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Luís Montenegro está a ser o pai do desespero. As palavras são do coordenador do TARTE aqui na Antena 1. Luís Montenegro está a ser o pai do desespero. As palavras são do coordenador do Bloco de Esquerda, ditas este sábado no Porto,

0: uma conversa sobre o direito à habitação no Porto. Este sábado foi também para muitos partidos o dia do arranque oficial do ano político. Na Madeira, o presidente do Chega, André Ventura, considerou que existe no arquipélago uma epidemia de corrupção, assegurando estar pronto para ser primeiro-ministro e governar Portugal. Em Matosinhos, o líder do PS, José Luís Carneiro, voltou a defender o IVA zero para o cabaz alimentar e disse que o governo tem orçamento suficiente para aceitar as propostas do PS. Donald Trump avisou este sábado que não vai permitir travões ao desenvolvimento da inteligência artificial nos Estados Unidos. Numa mensagem escrita na rede social Truth Social, o presidente norte-americano garantiu que não vai impedir nem atrasar o crescimento daquilo que diz ser uma indústria incrível. As declarações surgem numa altura em que se multiplicam os apelos a um travão no avanço da IA face aos receios sobre os perigos desta tecnologia. O Sporting empatou 2-2 em Alvalade, frente ao Arouca. O Sporting esteve a vencer até ao intervalo. Depois o Arouca conseguiu dar a volta ao resultado. Houve uma expulsão de um jogador do Sporting. Foi expulso Zeno Debast por falta sobre Rucafina. No final, Rui Borges do Sporting reconheceu que a expulsão de Debast aos 54 minutos mudou tudo. Os adeptos contestaram. Rui Borges diz que entende.
1: O único sentimento que tenho é tristeza, porque empatei o jogo. De resto, a contestação natural dos adeptos é naturalíssima. Estamos num grande clube onde a exigência é máxima, mesmo quando ganhamos, já disse isso várias vezes, por isso entendo a contestação. É algo natural no futebol, com que temos que saber viver sobre isso e com isso nos momentos menos bons.
0: Com este do lado do Arouca, o treinador Vasco Seabra falou em mérito próprio.
2: Total mérito nosso, onde nós carregamos muito em cima do Sporting. Creio que também é justo dizer que é muito mais mérito nosso do que de mérito do Sporting, e espero também que vocês consigam valorizar aquilo que foi a postura dos nossos jogadores, porque não é qualquer equipa que consegue produzir o nível de jogo que nós produzimos, empurrar o Sporting mesmo para trás, inclusivamente na primeira parte tivemos, por exemplo, mais remates que o Sporting, portanto creio que foi um jogo bastante completo, com exceção dos primeiros 20 minutos, onde nos falta um bocadinho de agressividade.
0: Com este resultado, o Sporting perde a oportunidade de assumir provisoriamente o segundo lugar antes do clássico deste domingo. Entre Dragões e Águias, o Sporting fica a um ponto do líder Futebol Clube do Porto, que tem nesta altura 18 pontos, e o Benfica tem 16. Depois de uma pausa para o verão, os concertos Promenade regressam este domingo ao Coliseu do Porto. A Orquestra Sinfónica Ensemble, que reúne os melhores alunos de música de Portugal, vai interpretar os Prelúdios de Liszt. Trata-se de uma das obras mais populares do compositor, como nos ajuda a compreender o jornalista Miguel Bastos.
3: Os Prelúdios de Liszt.
4: Uma das obras de referência do repertório.
3: O maestro Cesário Costa.
4: Neste caso, é mais um poema sinfónico.
3: Um dos 13 que o compositor escreveu. De resto, Franz Liszt é considerado o inventor do poema sinfónico, que influenciou compositores como Smetana e Richard Strauss.
4: E recordo que Liszt escreveu 13 poemas sinfónicos na altura em que esteve em Weimar. Este foi escrito em 1848 e depois foi estreado em 1854, dirigido pelo próprio compositor.

0: Cesário Costa vai dirigir a Orquestra Sinfónica Ensemble, uma orquestra formada pelos melhores alunos de música de todo o país. Para além dos prelúdios de Liszt, vai ser interpretada a Sinfonia número 3 de Vaughan Williams, conhecida como a Sinfonia Pastoral. A multimédia é de Sara Botelho, os comentários são do musicólogo Jorge Castro Ribeiro.
1: Os concertos Promenade são concertos informais para toda a família, sempre aos domingos às 11 da manhã, no Coliseu do Porto.

0: Edição da jornalista Rita Colasso. 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

Costa a Costa, RTP Antena 1, no início da segunda parte desta emissão de hoje, banda sonora de Hard Day's Night, 1964, funcionava como terceiro álbum dos Beatles, banda sonora do filme com o mesmo nome, Can't Buy Me Love, saltava imediatamente e diretamente para a posição número 1 na tabela Billboard, a tabela norte-americana, avançando para a primavera desse ano de 64, 4 de abril de 64, nessa semana, os Beatles ocuparam todas as 5 primeiras posições do top. Já ouvimos o número 1, Can't Buy Me Love. O número 2 era este, Twist and Shout, da primavera do ano anterior do primeiro álbum dos Beatles. Costa a Costa, segunda parte. Bem-vindos. 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

RTP Antena 1, Costa a Costa, colação setembro, 4 de abril de 1964, um sábado, data de edição da revista Billboard dessa semana, completamente monopolizada pelos Beatles nas primeiras 5 posições da tabela norte-americana de singles, e são esses singles que estamos a ouvir de rajada no início da segunda parte desta emissão de hoje. Por ordem de entrada, o número 1 nessa semana, Can't Buy Me Love, a abrir agora, Twist and Shout, do primeiro álbum, Please Please Me, de 1963, depois She Loves You, o single mais vendido de sempre no Reino Unido durante a década de 60, um recorde que durou 14 anos, ouvimos também I Want to Hold Your Hand, do primeiro álbum norte-americano dos Beatles, Meet the Beatles, inverno 1963-1964, e para fecharmos este Top 5, falta ouvir o tema-título do primeiro dos Fab Four, primavera do ano de 1963, tema-título Please Please Me. Costa a Costa, Jukebox Sessions, coleção setembro, Beatles.

0: E pronto, com esta Please, Please Me, ouvimos as 5 canções dos Beatles que ocuparam as 5 primeiras posições na semana de 4 de abril de 1964 na tabela Billboard, a tabela norte-americana de singles.
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0: E agora com Rod Stewart ao vivo, Maggie May.

0: Costa a Costa, coleção setembro, as Jukebox Sessions com os Led Zeppelin, Boogie With Steel, gravação e Jam de 1971, usada depois para o álbum Physical Graffiti de 75 e dose dupla de Rod Stewart ao vivo Absolutely Live, turnê 81-82, Maggie May, o clássico 71 do álbum Every Picture Tells a Story e também Hot Legs de 1977. Boogie With Steel dos Led Zeppelin, uma homenagem a Ian Stewart, uma homenagem ao não oficial sexto membro dos Rolling Stones.
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0: Com Pedro Costa deste lado e já que estamos com a mão na massa, com a mão na música dos Zeppelin, Led Zeppelin, recuamos até 71, When the Levee Breaks.
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0: Viagens de costa a costa, Antena 1, Coleção Setembro, Jukebox Sessions, primeiro com a hipnótica bateria de John Bonham, para o tema que fechava o icónico quarto álbum do Zeppelin, Led Zeppelin 4, 1971, numa versão alternativa, e também 73, com um dos temas de Houses of the Holy, Over the Hills and Far Away. Despedidas do Pedro Costa, de regresso no próximo sábado, de sábado para domingo, pouco depois da meia-noite. Vou fechar daqui a pouco com os Yes, talvez a canção mais conhecida da banda britânica do quarto álbum Fragile, Roundabout, a versão longa, a versão do álbum no inverno 71-72. Bom domingo, até para a semana.
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0: 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Duas horas no continente e na Madeira. Uma hora nos Açores. Edição da jornalista Inês Martins.
1: O calor veio para ficar. O Instituto Português do Mar e da Atmosfera, o IPMA, alargou a previsão de tempo quente para 11 distritos de Portugal continental, pelo menos até terça-feira. Os distritos de Lisboa e Setúbal estão sob aviso amarelo até às 7 da tarde de segunda. Viana do Castelo, Braga, Vila Real, Bragança, Porto, Aveiro, Coimbra, Leiria e Santarém ficam sob aviso amarelo até às 6 da tarde de terça-feira. De acordo com o IPMA, a temperatura máxima deverá atingir valores acima dos 30 graus na generalidade do território. O Sporting empatou este sábado com o Arouca por 2-2. Os Leões chegaram a estar à frente do marcador ao intervalo por duas bolas, mas a reviravolta deu-se já na segunda parte, depois de Debas ter sido expulso por falta sobre Rukavina aos 54 minutos. No final, o treinador do Sporting, Rui Borges, reconheceu que a expulsão mudou tudo e demonstrou-se triste com o empate.
2: O único sentimento que tenho é tristeza, porque empatei o jogo. De resto, a contestação natural dos adeptos é naturalíssima. Estamos num grande clube onde a exigência é máxima, mesmo quando ganhamos, já disse isso várias vezes, por isso entendo a contestação. É algo natural no futebol, com que temos que saber viver sobre isso e com isso, nos momentos menos bons.
1: Do lado do Arouca, Vasco Seabra falou em mérito da própria equipa que conseguiu dar a volta ao resultado.
3: Total mérito nosso, onde nós carregamos muito em cima do Sporting. Creio que também é justo dizer que é muito mais mérito nosso do que de mérito do Sporting. E espero também que vocês consigam valorizar aquilo que foi a postura dos nossos jogadores, porque não é qualquer equipa que consegue produzir o nível de jogo que nós produzimos. Empurrar o Sporting mesmo para trás, inclusivamente na primeira parte tivemos, por exemplo, mais remates que o Sporting, portanto creio que foi um jogo bastante completo, com exceção dos primeiros 20 minutos, onde nos falta um bocadinho de agressividade.
1: Pelo Sporting marcaram Gonçalo, Inácio e Soares. Do lado do Arouca, os golos foram assinados por José Fontana e Dylan Andin. Com este resultado, o Sporting perde a oportunidade de assumir provisoriamente o segundo lugar. Fica a 3 pontos do líder Porto e a 1 ponto do Benfica. Estabilizou o incêndio no distrito de Coimbra. São 3 os concelhos afetados: Arganil, Vila Nova de Poiares e Góis. Durante a tarde de sábado, as chamas aproximaram-se de algumas aldeias, mas por último o fogo ficou localizado apenas em zona de mato, como explicou o comandante Carlos Tavares à RTP Antena 1.
4: Portanto, o incêndio ainda está com alguma intensidade em algumas frentes de fogo, mas neste momento, portanto, o incêndio está estabilizado. Ou seja, a previsão é que o incêndio não alargue muito mais do que aquilo que está. Estamos a começar a fazer o combate direto nas frentes, a entrar no terreno com máquinas de rastro, com veículos de operacionais, bombeiros da UEPS e sapadores florestais, a entrar e a tentar ir combatendo todas estas frentes, e portanto é um trabalho longo durante a noite, mas é o nosso objetivo tentar dominar este incêndio durante esta noite.
5: Há aldeias em perigo?
4: Não, neste momento não, portanto essa situação foi devidamente salvaguardada e agora neste momento o incêndio anda na zona florestal e não na área urbana.
1: Carlos Tavares, o primeiro comandante subregional de Coimbra, em declarações ao jornalista Virgílio Luís Silva. Neste incêndio de Arganil, 3 bombeiros ficaram com ferimentos ligeiros, 2 por inalação de fumo e o terceiro foi atropelado por um veículo em manobras. Estão ainda nesta altura mais de 700 bombeiros no terreno a combater este incêndio. Apesar do atual contexto económico, com o aumento das taxas de juros e da inflação, os investidores devem ficar calmos. O alerta é do presidente da Associação Portuguesa de Fundos de Investimento, Pensões e Patrimónios. Em entrevista ao programa Conversa Capital, João Pratas disse que é normal as pessoas se sentirem mais inseguras, mas ainda assim recomenda calma, já que não há uma fuga dos mercados de capitais por via de resgates nos fundos de investimento.
6: Quem investe para determinadas finalidades de longo prazo não pode olhar muito de perto aquilo que acontece no dia-a-dia. Tem que ter uma visão de longo prazo, porque a longo prazo, 10, 20 anos, 10, 15 anos, muito de perto aquilo que acontece no dia-a-dia. Tem que ter uma visão de longo prazo, porque a longo prazo, 10, 20 anos, 10, 15 anos, os mercados tendem...

0: 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As Forças Armadas norte-americanas mataram 4 pessoas numa operação dirigida a uma embarcação no Caribe que estaria envolvida com o narcotráfico. O anúncio foi feito na rede social X. Este ataque foi o mais recente de uma campanha iniciada no ano passado pela administração Trump contra narcoterroristas. Desde essa altura, vários grupos de defesa dos direitos humanos têm classificado estes ataques como execuções extrajudiciais. E Donald Trump avisou este sábado que não vai permitir travões ao desenvolvimento da inteligência artificial nos Estados Unidos. Numa mensagem escrita na rede social Truth Social, o presidente norte-americano garantiu que não vai impedir nem abrandar o crescimento daquilo que diz ser uma indústria incrível. As declarações surgem numa altura em que se multiplicam os apelos a um travão no avanço da inteligência artificial face aos receios sobre os perigos da tecnologia.
1: Edição da jornalista Inês Martins. Toda a informação em permanência em noticias.rtp.pt. 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

Estamos a começar mais um Destacável, o magazine de fim de semana da RTP Antena 1 e RTP Mundo, comigo a Aurélio Gomes. E hoje o que é que temos? Temos Amy Curl, que tem novo disco. Temos Anthony Hopkins, que não tem novo filme, mas tem novo disco. E temos Teatro Dona Maria II, que não tem novo filme nem novo disco, mas tem nova peça, que tem passado, um passado importante até na história do teatro. Portanto, bons motivos para ficar por aí nas próximas duas horas com o Destacável. E começamos já com uma cor bem puxada, este lilás do Javan.

0: Começámos o destacável deste fim de semana com o músico brasileiro Djavan, em 1984, e este Lilás, que é uma cor que eu acho que acolhe muito bem a Emmy Curl, que é a nossa convidada principal de hoje. Emmy, bem-vinda.
1: Olá.
0: É um prazer ter-te aqui no destacável.
1: A brincar,
0: já lá vão quase 20 anos. Mas antes disso, foi uma boa escolha o Lilás para te acolher. Eu acho que é uma cor que casa com a tua cabeça.
1: Tens razão, ela é bastante mística em muitos aspectos e o lilás tem esse significado, não é?
0: O que é que atribuis à cor lilás agora? Se deixares a tua mente fluir pelo lilás fora, o que é que te vem à cabeça?
1: É o místico, o feminino místico, o oculto, as forças, sim, as forças sobrenaturais, mas ao mesmo tempo delicadas. Acho que é isso.
0: Ou seja, se fosse feitiçaria não era feitiço mau, era feitiço pelo bem.
1: Mas sabes que o lilás era uma cor que só os grandes ricos poderiam usar.
0: Na antiga Roma, só os imperadores.
1: Ou isso, sim. Era assim uma cor também muito difícil de alcançar.
0: Era cara.
1: Sim, sim. Estava sempre ligada também à realeza. Mas também tem esse outro lado do místico.
0: Exato. Quando é que... Já que estamos nisto, é verdade e vale a pena dizer que estás aqui por um excelente motivo, ou por dois grandes excelentes motivos, que são os 20 anos. Quem olha para ti diz, 20 anos de carreira? Como é que é possível? Esta menina tem 20 anos de carreira. E segundo, acabas de editar um álbum fascinante chamado Pastoral 2.0. Há quem diga que é uma extensão do teu anterior Pastoral de 2024. Eu percebo que se diga isso, mas ele tem autonomia própria. Apesar do mesmo nome, quase.
1: Concordo.
0: Mas tem autonomia própria. Antes disso, quando é que o oculto ou o místico entrou por ti adentro?
1: Olha, ele entrou por mim adentro desde que nasci. Porque Trás-os-Montes é feito de misticismo. É feito de, sabes, eu cresci, muitas vezes ficava nas casas de senhoras que viviam nas montanhas para tomar conta de mim, e eu vi e vivi aquela imensidão escura à noite, no meio do nada, não é? E havia muito aquela coisa do lobo, vem-te buscar, havia os meninos que lá viviam, e eu vinha mais da parte da cidade. Quando lá chegava, eles faziam-me o bowling, naquela altura não existia isso, mas eles brincavam com a minha inocência, né? Que eu não conhecia nada daquilo, e eles, porque veio uma árvore que vai-te nascer debaixo da cama e vem-te buscar. Também cheguei, tenho episódios de estar a dormir com a avó da família inteira, e a avó estar acamada e a avó estar ao lado dela, e aquilo, oh meu Deus, pois santos por todo lado, domingo super católico, mas ao mesmo tempo muito supersticioso.
0: Ou seja, católico e pagão ao mesmo tempo.
1: É, super, pagão e católico. Aquilo é, anda de mãos em mãos. Pois tens as festividades, os bombos, os caretos.
0: Sim, sim.
1: O intrudo. Portanto, é assim um místico colorido nas várias frentes.
0: Para uma criança, tu eras uma criança nessa altura, isso é maravilhoso ou também tem muito de assustador?
1: É, super, na altura era super assustador.
0: Era mais assustador que maravilhoso.
1: Claro, porque
0: hoje
1: não tinha...
0: é mais maravilhoso, não é?
1: Eu agora consigo desconstruir e ver os simbolismos, conseguir identificar as coisas e não ter medo delas. Na altura, como não sabia o que eram.
0: O lobo mau é o lobo mau.
1: Não é? O lobo mau é o lobo mau. E eu não conseguia dormir à noite.
0: E havia lobos na serra, não é?
1: E havia lobos na serra, é verdade. É verdade. E nós estudávamos, nós na escola estudamos os lobos que vivem lá na serra.
0: Para quem não sabe, tu és Trás-os-Montes, especificamente até de Vila Real, não é? Sabes, é curioso, tocares nisso, ou melhor, lembra-me agora, vi no teu Instagram que ficaste bastante tocada por ter sido agraciada com a medalha da cidade de mérito.
1: Sim, sim, fiquei.
0: Ficaste, eu vi o vídeo, e tu, o vídeo, ou pelo menos as fotografias,
1: sim.
0: E li o texto e percebi que era uma coisa que ela não estava à espera.
1: Pois não, porque normalmente ninguém dá valor ao que se tem em casa, não é? Aquela coisa. É verdade. E quando, para mim, e tenho algumas amigas artistas que ambos partilhamos da mesma opinião, quando no sítio onde nascemos nos homenageia, é das coisas mais bonitas que existe, porque a gente não quer agradar o mundo, às vezes só queremos a aceitação de quem nos viu crescer e aquele acolhimento, não é? Olha, estás a fazer uma cena fixe, continua. Epá, pois, eu estou a tentar. Vá, continua, a cidade... apoia-te. Ah, isso é bonito, e no meu caso, que estou ainda por cima a partilhar as tradições e os costumes, e até, não é, no último vídeo do Encanto trago a Bilha, que é lá de Vila Real.
0: Sim, sim.
1: Para mim foi tipo, ok, porque eu homenageio-te, tu também me homens. É como se fosse um amor correspondido, não é?
0: Sim, sim. E pensar que pessoas de cabelos brancos podem ouvir os teus discos e gostar é uma coisa que provavelmente não estavas à espera, não é?
1: Eu não sei se eles ouviram o meu disco, na verdade.
0: Ou se estão a ser politicamente corretos, é isso?
1: Ah, não sei, não sei. Isso já não sei. Mas eu entendo, nem vou julgar tal coisa, não é? Mas realmente...
0: Mas olha, se não ouviram, deixa-me dizer isto. Eu sou um gajo de 62 anos, portanto também tenho cabelos brancos. Ouçam o disco, que vale mesmo a pena.
1: E tenho muitas pessoas da tua idade e até mais velhas que gostam e vêm aos concertos. Não há assim uma faixa etária para o meu estilo de música, na verdade.
0: Mas quando viste cabelos brancos pela primeira vez, ficaste surpreendida? Nas plateias?
1: Ai, estás a dizer nas plateias?
0: Ao vivo, por exemplo?
1: Eu pensava que era de, pronto, de presidentes e de
0: esses também, mas agora abrangendo...
1: É assim, eles estavam lá também por outras razões, não é? Estava lá muita gente para ser homenageada, não era só eu.
0: Ah, foste homenageada num conjunto de outros homenageados.
1: Sim, havia lá muita gente. Havia até pessoas que eu não conhecia que eram de Vila Real. Pessoas que tinham ganhado prémios lá fora e tudo.
0: Ok. E outros artistas musicais também?
1: Sim, havia um saxofonista. Que tu conhecias? Não, um saxofonista.
0: Olha, a fazerem-se ponta.
1: É isso. E até guardei a folha para decorar o nome. Os nomes eram bastante, éramos para aí 40.
0: Uau! Foi uma cerimónia tanto então.
1: É, porque era os 50 anos de cidade. Okay. Então foi assim um grande evento.
0: Muito bem. Porquê é que escolheste para o título do teu álbum Pastoral e não Pastoril? As palavras são quase gêmeas, mas há um tom diferente.
1: Porque pastoral dá para português como inglês.
0: Ok. Uma bela resposta.
1: É, eu achei que... Isso, eu tenho muito essa consideração em todos os meus discos. Eu faço sempre nomes que dê tanto para um como para o outro.
0: Aham, estou-te a perceber. Quando começaste, já lá vão 20 anos, tu tinhas noção de que caminho é que querias trilhar?
1: Tinha.
0: Uma coisa que foi sempre clara.
1: Eu cresci... Os meus pais são músicos também. Têm as outras profissões. E eu passei a minha infância nos camarins dos atores, porque a minha mãe que fazia peças, aliás, também fazia peças, mas fazia músicas para peças de infância.
0: Ok, fazia bandas sonoras, no fundo.
1: Sim, e ia tocar para palco e tudo, sim, e era lá a tocar, a cantar, e depois os atores. E eu ia para lá para trás, não era miúda. Eu pisei palco muitas vezes, até fui...
0: Desde que idade?
1: Não sei, para aí dos 3, 4 anos, okay. Não sei. Desde que pude andar, não é?
0: Está aí a gênese.
1: Sim, e eu adorava os camarins, as roupas, fascinava-me aqueles corredores de montes de figurinos diferentes e os atores eram sempre simpáticos comigo, era a miúda ali no meio.
0: E é luzes, e é roupas, movimento.
1: Era maquilhagem, era... E até, por acaso, há uma história engraçada que é a primeira vez que eu vou para palco, a minha função era só sentar-me até ao fim, chegar lá, sentar-me e depois ir embora no final.
0: Sim.
1: E pronto, a peça acabou.
0: Mas estavas no palco.
1: Estava sentada
0: com os meninos. Eras figurante, no fundo.
1: Exato, era figurante. Estava sentada com outros meninos, lá atrás. A peça acabou. Pronto, a Catarina, anda embora. E eu sentada, não mexia. Anda-te embora que já acabou a peça.
0: Sai da personagem.
1: Não, pior. Eu, ai, não vou sair daqui. Veio lá a minha mãe, então, não sais daqui. Fiz xixi nas calças. Então tinha vergonha de me levantar porque se ia ver a poça.
0: Claro, xixi. Tu és um dos poucos.
1: E toda a gente lá nos camarins me felicitou porque disse assim: isto é boa, é bênção, quer dizer que vais ser abençoada no palco. Pronto.
0: E olha, não se enganaram muito. Duas coisas que a gente descobriu aqui: foste abençoada no palco e não deve haver muitos artistas a assumirem que já urinaram no palco.
1: Eu assumo, não há problema.
0: Exatamente. Olha, vamos já começar por ouvir um pouco do teu novo álbum Pastoral 2.0. Eu gosto muito. Tu tens este álbum, é uma homenagem também a músicas tradicionais que não têm nome de autor, como é o caso do Bento Airoso, que vamos ouvir, e é mesmo com B. Eu não estou a falar a Porto, é Bento Airoso.
1: É Bento Airoso.
0: É um cântico tradicional.
1: Transmontano.
0: Tu também homenageias aqui o Fausto e o João Lóio. E depois também te homenageias a ti próprio, porque há aqui muita coisa tua. Mas porquê é que tu decidiste pegar neste Bento Airoso? E eu digo já a quem nos vai ouvir, ouçam isto com atenção, que tem um arranjo inacreditável.
1: Olha, é por acaso engraçada esta história, porque isto aconteceu porque é Bento Airoso. foi-me encomendada pela Rossana, que é uma artista também muito, muito incrível. E eu era suposto, e fiz uma versão com. Fiz um remix para okay. ela. Ela entregou-me, porque ela também vai lançar uma versão do Benteiroso. E eu fiz o remix para ela. E realmente aquela música, fogo, esta música é mesmo fixe, é mesmo bonita. E vou aproveitar, já que a sei cantar, vou fazê-la também outro arranjo para mim. Mas o arranjo que tinha feito tinha que ser completamente diferente, certo? Eu tinha claro. Que fazer outra coisa de completamente diferente.
0: Não podia estar a fazer o que tinhas feito para a Rosana.
1: Exato. E eu andei ali a mexer tipo semanas e semanas à volta daquilo e não encontrava nada de jeito. Até que o André Sidénios, que é o meu parceiro, estávamos sentados no jardim, eram 10 da noite e eu estava com
0: o Celta
1: exausto.
0: Na tua vida, quase, ou o Viking.
1: O Viking. O Viking. É verdade, vida, eu sou sim. o Celta, ele é o Viking.
0: Sim, tens razão.
1: Estávamos no jardim, estávamos cá fora, a beber um copo de vinho e eu estava desesperada, cansada, eu não posso mais ouvir aquela música, aquilo está só tudo mal. E ele, espera aí que eu já venho. E foi lá dentro ao estúdio. E dizimou totalmente tudo o que eu tinha feito e só deixou a voz e o beat.
0: Ok.
1: E fez um bocado um esquema de música para ficar de maneira. Ou seja, arranjou em termos de estrutura da composição uhum. de uma maneira mais diferente da que estava.
0: Sim.
1: Para levar assim um ar fresco. E eu sentei-me, ele pôs a dar, vê-lá se gostas. Pá, isto não está a nada, não é? É só para ver lá o que é. E eu ouço e olho para ele. Tipo, estou lixada, não é?
0: Tenho construir tudo do início outra vez.
1: Construir
0: não é?
1: Tudo do início outra vez. Só que, claro, ele gravou noutra outro nome. Ou seja, tá, o que eu tinha feito estava gravado na mesma.
0: Não estava deitado
1: mas
0: fora.
1: Era tipo. Sabes? É rasgar
0: do
1: tudo
0: início.
1: Do início. E eu viro-me, ele vai-se embora, pronto, eu vou-te deixar sozinha. E meto um virginal. Um virginal é um piano medieval. Uhum. Eu tenho uma livraria de sons medievais que eu adoro. Que é o Era e meto um virginal e começo a tocar okay. E pronto.
0: A partir daí veio tudo.
1: E de repente eu acabei lá para as 2 da manhã. A música já estava quase semi-feita.
0: Olha, vamos ouvir e depois retomamos a conversa sobre isto. Porque isto é o início. Até é bom teres falado do virginal. Porque vamos ouvir e vão ver a complexidade do arranjo deste canto tradicional, deste cântico tradicional, Bento Airoso, que faz parte do novo álbum de Amy Curl, hoje no Destacável.

0: Eu disse que isto era especial. Chama-se Bento Airoso. É um tradicional pegado e trabalhado pela Amy Curl para o seu último Pastoral 2.0, hoje aqui no Destacável. Quando chegaste ao fim do teu arranjo para este Bento Airoso, qual foi a sensação? Tão especial como é que eu tive quando ouviste a primeira vez, fiquei siderado.
1: Não, quem me dera ter a tua experiência de ouvir pela primeira vez. Eu já estava a ouvi-lo já eram para aí 200 vezes que eu tinha ouvido.
0: Já estava enjoada quase.
1: Não, mas essa música, essa e a Romance da Lhoba fizeram em mim um efeito de transcendência, por acaso.
0: Ainda bem que eu escolhi, então.
1: Ainda hoje, quando eu agora tenho que parar e ficar para aí uma semana sem ouvir essas músicas ou mais para voltar a gostar não a desfrutar da música, não é?
0: eu
1: agora estou habituado, estou a ver a mistura está aqui alta, está não sei o quê, nananana. Não estou a ouvir a música e essa realmente foi assim, acho que mais me satisfez de... Foi daquelas... Ok, valeu a pena o esforço.
0: Ok. Sabes? Eu diria que ouvindo o álbum valeu por todas. A sério. E não estou a fazer-te aqui elogio fácil. Mas percebo isso. Aliás, o que falaste aí da Lhoba, disseste Lhoba, porque é a primeira vez que cantas em língua. Língua.
1: Língua.
0: Não é dialeto. Não. Língua mirandesa.
1: É verdade. É a primeira vez.
0: Estás a fazer um serviço à pátria.
1: Opa, eu,
0: não sei pois, se alguma vez alguém te disse isso.
1: Eu só sei que desde esta que o comissário da língua mirandesa agora também está a ajudar-me, porque eu vou precisar. Eu quero fazer agora um. Já é normal. Eu quando a cantei foi uma luz que se fez de eu tenho que explorar mais isto. Isto é lindo. Depois fez-se a epifania de olha, os espanhóis também podem, também percebem este.
0: Porque é uma língua que faz a ponte, não é? Atravessa a fronteira.
1: Exatamente, depois lembrei-me, uau, Fernando Pessoa, Agostinho da Silva, Quinto Império. Uau, pronto, mas sou.
0: De repente foste-o a voar.
1: Sou eu a exagerar, claro.
0: Mas já estou a ver em uma ideia para um próximo álbum.
1: Sim, mas achei. Ah, pá, e depois também emocionei-me a ler o manifesto do Amadeu Ferreira sobre a língua mirandesa, que também recomendo lerem, que é. Ele conta um bocadinho a história. Uma das partes, por acaso, que eu te posso dizer aqui é que a língua mirandesa, isto na altura quando a Miranda de Douro foi levada à cidade, à vila ou à cidade, já não me lembro agora.
0: Miranda de Douro, acho que é a cidade.
1: Sim, foi levada à cidade, exatamente. Sim. Veio o bispo e colocou na porta das igrejas as rezas em português. E na altura falava-se mirandês.
0: Sim.
1: Então ele descreve que Deus foi barrado. Da língua.
0: Que poético.
1: É super poético, aquele texto é qualquer coisa. E...
0: Porque as pessoas entendiam a mensagem religiosa em mirandês, mas não em português.
1: Não podiam ir rezar em mirandês. Tinham que aprender a rezar em português.
0: Sim, sim, sim, sim.
1: E mesmo há documentários que eu já vi de lá de Miranda do Douro, assim, da RTP até, do arquivo, sim, que eles lá fingem que não sabem falar mirandês. Eles a tentar, mas aqui não se fala mirandês. Não, aqui não se fala mirandês, aqui não se fala mirandês.
0: São velhas heranças de medos antigos.
1: Sim, porque está relacionado com o pobre, com o sujo, com o...
0: Estou a perceber, até com antigamente.
1: Pois, é isso.
0: Vale a pena dizer que o mirandês está em vias de extinção ou estou a ser muito dramático?
1: Não, está, só acho que é 2.000 pessoas que a falam agora.
0: E a maior parte idosas, imagino.
1: A maior parte idosas, mas está a voltar aos pouquinhos. É preciso, lá está, os artistas pagarem nisto, não só eu.
0: Como tu, exato.
1: Não só eu, eu estou só a dar aqui um cheirinho, porque temos que ser mais a pegar uma coisa que é nossa e que realmente é tão bela de cantar. É mesmo bela.
0: E ainda para mais é bom trabalho artístico. É bom matéria-prima para a arte, arte, não é?
1: É, tem muito que explorar.
0: Claro.
1: É mesmo incrível.
0: Eu percebi isso quando ouvi tu a cantares em mirandês. Lembra-me, como é que se chama a música?
1: A Romance da Lhoba.
0: Romance da Lhoba. E pensei, caramba, esta língua é muito musical.
1: É super musical. Eles abrem as vogais, não é?
0: Pois é, à moda do norte.
1: Algumas, aliás, não só todas, porque eles depois têm partes que já fecham, como o português.
0: Mas em geral é mais para o aberto, não é?
1: Sim, tem algumas coisas. A Lhoba, não sei, é muito bonita a musicalidade daquela língua.
0: Para além de campeã, chamemos-lhe assim, da causa da língua mirandesa, Tu também fizeste mais arqueologia, porque há aqui uma frase maravilhosa que eu retive, já nem sei onde é que tomei nota. Ah, está aqui. Um tal Chico Domingues, que tu tiraste, salvo erro, de uma gravação do Giacometti, em que ele diz esta frase que eu acho brilhante e que poderia quase aplicar-se à tua música. Primitivo talvez, lindo, mas não primário.
1: Ah, não é linda essa, essa introdução?
0: Aliás, não é por acaso que eu peguei nisto. Isto, é. Portanto, isto está, é um homem a falar, a descrever-se numa gravação do Giacometti que tu aproveitas? Ou
1: ele não está
0: mal
1: a descrever, ele está a descrever é o Chico Domingues.
0: Ah, era
1: ele
0: isso.
1: É um radialista.
0: Radialista. Um locutor de rádio.
1: Locutor da rádio. Aliás, ele ali não é, aquilo não é rádio, é mesmo um.
0: Ele foi entrevistado pelo Giacometti e posto a descrever uma outra pessoa. Foi isso que eu não tinha percebido.
1: Quem fez a locução desse vídeo foi esse senhor. Por acaso eu tenho que investigar quem é que está a falar.
0: Mas ele fala sobre um Chico
1: Domingues. Sobre o
0: Domingues.
1: Chico Domingues, que ele depois fala à frente.
0: Sim.
1: Toca
0: sim.
1: Aquela guitarra.
0: Sim. Como é que tu foste à procura do Giacometti? É um trabalho antigo teu? É uma coisa recente?
1: É uma matéria-prima essencial para quem está a fazer a pesquisa e a recolha. Ele já fez muita coisa e deixou-nos um grande legado de documentação. Nós somos dos países com mais documentação histórica de som da tradição. É espetacular. E a música portuguesa.
0: E o Giacometti fez-nos um serviço
1: mesmo,
0: que pouca gente às vezes tem presente, mas foi um serviço inestimável.
1: Foi mesmo. E haviam outros, eu não estou a lembrar.
0: Sim, há vários, sim. Mas esse foi talvez o mais conhecido e o que fez a coisa mais. Falta uma palavra em português, mais thorough. Aprofundada, exatamente.
1: Exato,
0: obrigado,
1: exato.
0: Pedro, que me salvou aqui. Mas é curioso que tivemos agora um insight de como tu trabalhas. Tu não estás à espera que a inspiração venha para escreveres umas músicas. Tu fazes trabalho de campo, se quiseres.
1: Sim, depende.
0: Sim, claro, não é tudo o trabalho.
1: Mas é muito, muito pelo que eu pesquiso. Por exemplo, eu aproveito as viagens de concertos.
0: Dentro de Portugal?
1: Sim, quando vou a Galiza, não interessa, quando estou dentro de um carro para ir para um sítio, às vezes são 3 horas, às vezes são 4, e aproveito para ouvir coisas, ver documentários.
0: De várias músicas, regiões.
1: A Val de Nogueira, por exemplo, foi influenciada por um documentário que ouvi sobre uma vila que estava a ficar deserta, e a criança dá a entrevista a dizer que não quer sair dali, quer ficar. Gosta imenso de estar no campo, mas que vai ter que ir porque não há escola, não há ciclo.
0: A desertificação. Isso é um dos temas também que te toca a fundo.
1: Tocou-me para fazer essa música de Val de Nogueira, sim.
0: Mas traz os montes, também tem zonas que
1: também,
0: provavelmente,
1: sim,
0: ou já estão a sofrer ou vão,
1: sim,
0: sofrer de desertificação, não é?
1: Sim, é inevitável devido ao capitalismo, porque coloca o produto no centro da atenção, não é? Tudo tem que ser em prol do comércio
0: e do lucro.
1: E do lucro, e portanto não há muito lucro no campo.
0: Do lucro monetário, porque há outros lucros, não é? Poderíamos valorizar outros lucros. Olha, falavas aí da nossa querida Galiza, que quase podia ser portuguesa.
1: Sim, e eles até gostavam.
0: Há alguns, pelo menos, há muitos, sim, que gostavam.
1: Sim, sim.
0: E tu trouxeste para, como sugestão musical, um grupo vocal da Galiza. Queres falar dessa escolha?
1: Faltriqueira.
0: Faltriqueira, que quer dizer o quê já agora?
1: É algibeira, é um bolsinho que as mulheres traziam nas ancas, não é?
0: Sim.
1: Para meter alguma coisa, um lenço.
0: Sim.
1: Eu por acaso eu tenho um e meto o meu telemóvel.
0: Tens uma
1: faltriqueira. A minha é de Miranda do Douro, feita pela Susana de Castro.
0: Okay.
1: É mesmo linda, em Burel, espetacular.
0: As que vamos ouvir são quatro galegas, não é?
1: É as faltriqueira. Gosto muito deste disco, este disco inteiro.
0: E já tem uns anos largos este disco.
1: Isso é 2014.
0: Novo. Provavelmente. Agarrado de Branhas Verdes. É este o tema que nos trazes para ouvir hoje no Destacável.
1: É
0: Amy Curl, aqui a escolher a música que vamos ouvir já a seguir.

Já vamos aqui ouvir uma das escolhas da Amy Curl para ouvirmos hoje no Destacável. O grupo vocal galego Faltriqueira Agarrado de Branhas Verdes. Olha, eu a puxar pelo meu belíssimo sotaque espanhol. Bom, agora vamos para algo completamente diferente. Sir Anthony Hopkins não tem um novo filme, mas tem um novo disco e soa muito assim.

0: Já temos em direto dos estúdios do Porto João Goberne. João, bem-vindo ao Destacável.
1: Muito obrigado.
0: Acabei de saber que tu ultrapassaste-nos e passaste um tema do último álbum Pastoral 2.0 da Amy Curl na tua contribuição no programa da manhã da RTP Antena 1, esta semana.
1: Passei, sim, senhor. Sabes que o Zona VIP tem aquela característica de que as coisas têm que bater certo com os dias. E eu tento não falhar. Não, porque foi exatamente no dia em que o disco foi editado.
0: A 9 de setembro.
1: Exatamente. E eu aproveitei para fazer uma pequena diatribe sobre não só haver um disco, como haver uma nova editora com muito bons princípios e espero eu que com muito alcance e com a capacidade de começar a dar a volta um bocadinho àquilo que se passa com os músicos portugueses, que eu acho que andam a ser... Para sermos politicamente corretos, andam a ser um bocadinho prejudicados.
0: Exatamente.
1: Usando outros verbos mais...
0: Sim, mais como coisa. É que dizia outro, ou te calas ou te prejudicas.
1: Isso. Exatamente.
0: Mas olha, mas é bom que tenhas dito isso, porque é um dos temas de conversa depois na segunda hora do Destacável, depois das notícias, que eu vou ter aqui com a Amy. Sim, porque ela tem uma editora nova e até tem escolas, não no sentido clássico do termo, mas tem escolas. Mas agora, estamos aqui para falar de um quase nonagenário, um ator conhecido, conhecidíssimo, o Anthony Hopkins, tem agora 88, quase 89, e acaba de editar o seu primeiro álbum, e não é um álbum qualquer, é um álbum de 12 faixas, salvo erro, de música erudita, para dizer desta maneira, e juntou-se à Philharmonia Orchestra e ao, eu não queria dizer lendário, mas ao muito conhecido maestro venezuelano, ele é de origem venezuelana, Gustavo
1: Dudamel.
0: Já ouviste o disco, o João?
1: Sabes que eu sou um bocadinho obsessivo compulsivo nas coleções. O disco foi publicado a 25 de agosto e eu diria que no dia 28, 29 já o tinha cá em casa e obviamente foi escuta obrigatória. Sim, porque eu continuo a comprar CDs.
0: É isso que eu percebi.
1: Exatamente.
0: Tu não assinas nenhuma, só por curiosidade, nenhuma plataforma de música?
1: Não, graças a Deus, não.
0: Então, okay.
1: Por amor de Deus, enquanto houver lucidez, vou à procura das coisas, mas depois prefiro o CD. Aliás, este CD, particularmente do Anthony Hopkins, também vale pelas notas da capa.
0: Sim.
1: Porque, por exemplo, fiquei a saber uma história deliciosa do pai do Anthony Hopkins.
0: Okay.
1: Anthony Hopkins toca piano desde os 4 anos.
0: Sim.
1: Convém dizer que o pai e a mãe tinham uma padaria, portanto não eram propriamente membros da elite galesa. E o pai via-o treinar muitas vezes no piano, todos os dias e tal, e não sei o quê, e perguntou-lhe, o que é que tu estás a tocar? E o Anthony Hopkins respondeu, Beethoven. E a resposta do pai foi, não é surpreendente que ele tenha ficado surdo. Portanto, é uma coisa muito encorajadora. Eu acho que só está ao nível quando de outra história com o pai do Anthony Hopkins, quando anos mais tarde.
0: Mas olha, havia sentido de humor lá em casa, apesar de tudo. Vamos tentar ver a coisa pela positiva.
1: Não, muito rapidamente, eu acho que para aí 40 anos mais tarde, ou 30 anos mais tarde,
0: sim,
1: o Anthony Hopkins foi convidado para fazer o papel do Gandhi no filme do Attenborough.
0: Sim.
1: Que acabou por ser feito pelo Ben Kingsley, e telefonou ao pai, muito entusiasmado, a dizer, pai e tal, fui convidado para fazer o papel do Gandhi. E a resposta do pai foi, ah, então é uma comédia.
0: Tan, tararan, tan, tan.
1: Não, isto é maravilhoso. É aquele espírito, não exatamente inglês, mas britânico, de vamos encorajar o miúdo e tal. Então é uma comédia.
0: Há um lado mau e um lado bom nessas reações. O lado mau é que pode prejudicar muito a vontade da criança querer evoluir. Por outro, também põe no seu sítio. Calma lá que também não és um gênio.
1: Exatamente.
0: Portanto, há um misto.
1: Aprender a relativizar é uma coisa maravilhosa.
0: Pode-te ajudar muito ao longo da vida. Mas olha, o que é que te apetece dizer destas 12 peças do Anthony Hopkins em formato erudito, para dizer assim?
1: Fundamentalmente apetece-me dizer que aí está mais uma prova de que os talentos não são distribuídos de uma maneira uniforme e justa, porque já sabíamos que ele é, enfim,
0: um grande ator, não é?
1: Não me atrevo a dizer que é o maior ator vivo, mas não anda muito longe disso, e só não me atrevo porque há um Robert De Niro, porque há um Al Pacino.
0: Mas está lá em cima com esses, não é?
1: Está. E se calhar vindo não das Américas do Norte, mas das Ilhas Britânicas, é capaz de ser mesmo o melhor. Dois Oscars, como se sabe, se calhar devia ter ganho mais um, porque eu acho que o grande papel da vida dele foi feito num filme chamado Os Despojos do Dia, em que ele faz de mordomo.
0: The Remains of the Day, grande filme.
1: É um livro extraordinário do Ishiguro e depois um grande filme do James Ivory, talvez, para mim, o melhor filme do James Ivory. Depois ainda devia ter ganho um Oscar de ator secundário por uma participação para aí de 10 minutos no filme Amistade, do Spielberg, em que ele faz um discurso como no papel de presidente, ex-presidente dos Estados Unidos, já o John Quincy Adams, a favor da libertação dos escravos.
0: E que resume o filme, esse discurso, não é?
1: Esse discurso é o filme, sendo que o espantoso é que o Anthony Hopkins decorou o seu papel de 7 páginas, atenção, é um discurso de 7 páginas, decorou à primeira, e a partir daí o Spielberg passou a tratá-lo por Sir Richard. Sir Anthony. Porque não havia outra maneira.
0: Quem deve ter essa memória.
1: É um tipo extraordinário. Relativamente ao disco, deixa-me dizer que eu acho que tem, enfim, tanto quanto eu consigo analisar, e não sou propriamente especialista em música erudita, em música clássica, tem coisas mais a puxar ao popular, nomeadamente uma valsa que já tinha sido gravada pelo André Rieu, mas tem algumas peças absolutamente maravilhosas, nomeadamente as 3 peças da suíte para piano e orquestra.
0: Sim. Aquelas estão lá para o fim do disco, que, não é?
1: Sim. E tem para mim os 2 grandes momentos, que são um tema dedicado à mulher, à Stella Hopkins, em que há um violoncelista absolutamente extraordinário que domina aquilo tudo, um senhor chamado Gregório Nieto, e depois um tema dedicado à sobrinha. E é curioso que ele dedique um tema à sobrinha, porque ele não tem qualquer espécie de relação com a única filha, porque a filha não quer, vá-se lá saber.
0: A filha do Anthony Hopkins, para que se perceba.
1: Abigail, exatamente.
0: Sim. Ok, olha, outra coisa que eu achei muito interessante foi a DECA, sim, aquela instituição da música clássica, a DECA ter editado isto.
1: Pois, é que este é de facto, em termos universais, se quisermos, o primeiro disco do Anthony Hopkins. A verdade é que ele já tinha feito uma edição, digamos assim, não sei se para amigos ou se para conhecidos, em 2012.
0: Sim.
1: Ele editou um CD chamado Composer, mas num âmbito muito mais restrito. A orquestra era a orquestra da cidade de Birmingham. E, portanto, este pode ser considerado a primeira edição do Anthony Hopkins em, digamos, em formato grande.
0: Claro.
1: Porque há um dado muito curioso. Em 1986, há exatamente 40 anos, o homem gravou um single que, por acaso, aqui para nós é uma bela de uma azeitada, chamada Distant Star, em que ele passa o tempo todo a falar.
0: A dizer poemas por cima, não é?
1: Não é bem poema, aquilo é assim um arremedo, uma coisa muito romântica, bastante xaroposa.
0: Ok. Vamos esquecer isso.
1: O mais curioso é.
0: E para terminar, João, sim.
1: Não, esse single, o Distant Star, chegou ao top 75 das Ilhas Britânicas. Portanto, isto ser Anthony Hopkins, e devo lembrar que isto acontece antes do Silêncio dos Inocentes, mas ser Anthony Hopkins vale muito a pena.
0: Sim, senhor. João Goberno, muito obrigado por teres vindo até ao Destacável. Assinalarmos aqui o primeiro grande disco do Anthony Hopkins aos 88 anos, Life is a Dream. Ele está disponível já agora naquilo que o João não gosta, e eu percebo porquê, também está disponível nas plataformas digitais. Ias a dizer, João?
1: Não, ia dizer que foi um prazer e que agora vou ficar aqui agarradinho a ouvir a Amy Curl.
0: Muito beijinhos. Obrigado. Olha, beijinhos. E durante a próxima semana no anfiteatro à tarde, atenção que ela gravou já a participação para o anfiteatro da RTP Antena 1. Portanto, fica aí atento.
1: Pois, e pena tenho eu de não poder ir ao Sul, porque sei, por exemplo, que ela vai cantar no Montijo.
0: Vai, sim, senhor.
1: Não vou poder ir.
0: Já para a semana, na sexta-feira, 25 de setembro. João, muito obrigado e bom fim de semana.
1: Um abraço, bom programa.
0: E nós vamos até às notícias com uma das novidades desta semana. Áurea está de volta, está de back, que era o que eu ia dizer antes de dizer corretamente. Está de back into love, é o novíssimo single. Notícias daqui a pouco e depois voltamos a conversar com Amy Curl, hoje a convidada do Destacável.

0: 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Três horas no continente e na Madeira. Duas horas nos Açores. Edição da jornalista Inês Martins.
1: O calor...

0: Veio para ficar. O Instituto Português do Mar e da Atmosfera, o IPMA, alargou a previsão de tempo quente para 11 distritos de Portugal continental, pelo menos até terça-feira. Os distritos de Lisboa e Setúbal estão sob aviso amarelo até às 7 da tarde de segunda-feira. Viana do Castelo, Braga, Vila Real, Bragança, Porto, Aveiro, Coimbra, Leiria e Santarém ficam sob aviso amarelo até às 6 da tarde de terça-feira. De acordo com o IPMA, a temperatura máxima deverá atingir valor acima de 30 graus na generalidade do território. Estabilizou o incêndio no distrito de Coimbra. São três os concelhos afetados: Arganil, Vila Nova de Poiares e Góis. Durante a tarde de sábado, as chamas aproximaram-se de algumas aldeias, mas por último o fogo concentrou-se apenas em zona de mato, como explicou o comandante Carlos Tavares à RTP Antena 1.
1: Portanto, o incêndio ainda está com alguma intensidade em algumas frentes de fogo, mas neste momento, portanto, o incêndio está estabilizado. Ou seja, a previsão é que o incêndio não alargue muito mais do que aquilo que está. Estamos a começar a fazer o combate direto nas frentes, a entrar no terreno com máquinas de rastro, com veículos de operacionais, bombeiros da UEPS e sapadores florestais, a entrar e a tentar ir combatendo todas estas frentes. E, portanto, é um trabalho longo durante a noite, mas é o nosso objetivo tentar dominar este incêndio durante esta noite.
2: Há aldeias em perigo?
1: Não, neste momento não. Portanto, essa situação foi devidamente salvaguardada e agora, neste momento, o incêndio anda na zona florestal e não na área urbana.
0: Carlos Tavares, o primeiro comandante subregional de Coimbra, em declarações ao jornalista Virgílio Luís Silva. Neste incêndio de Arganil, três bombeiros ficaram com ferimentos ligeiros, dois por inalação de fumo e o terceiro foi atropelado por um veículo em manobras. Estão ainda, nesta altura, 600 bombeiros no terreno. Apesar do atual contexto económico, com o aumento das taxas de juros e da inflação, os investidores devem ficar calmos. O alerta é do presidente da Associação Portuguesa de Fundos de Investimento, Pensões e Patrimónios. Em entrevista ao programa Conversa Capital, João Pratas disse que é normal as pessoas se sentirem mais inseguras, mas ainda assim recomenda calma, já que não há uma fuga dos mercados de capitais por via de resgates nos fundos de investimento.
3: Quem investe para determinadas finalidades de longo prazo não pode olhar muito de perto aquilo que acontece no dia-a-dia. Tem que ter uma visão de longo prazo, porque a longo prazo, 10, 20 anos, 10, 15 anos, os mercados tendem a subir. Neste momento nós não notamos qualquer alteração, nem sequer notamos uma fuga dos mercados capitais via resgates nos fundos de investimento. Para já não se nota. Não se nota. Agora, é normal, quando há uma queda de mercados, ou uma queda profunda dos mercados, que haja uma retirada dos mercados, porque as pessoas assustam-se e novamente saem.
4: Mas não está a acontecer.
3: Não está a acontecer.
0: O alerta de João Pratas, da Associação Portuguesa de Fundos de Investimento, Pensões e Patrimónios. 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O Sporting empatou este sábado com o Arouca por 2-2. Os Leões chegaram a estar à frente do marcador ao intervalo por duas bolas. A reviravolta deu-se na segunda parte, já depois de Debas ter sido expulso por falta sobre Rukavina aos 54 minutos. No final, o treinador do Sporting, Rui Borges, reconheceu que a expulsão mudou tudo e demonstrou-se triste com o empate.
5: O único sentimento que tenho é tristeza, porque empatei o jogo. De resto, a contestação natural dos adeptos é naturalíssima. Estamos num grande clube onde a exigência é máxima, mesmo quando ganhamos, já disse isso várias vezes, por isso entendo a contestação. É algo natural no futebol, com que temos que saber viver sobre isso e com isso nos momentos menos bons.
0: Do lado do Arouca, Vasco Seabra sublinhou o mérito próprio da equipa por ter conseguido transformar uma derrota num empate.
6: Total mérito nosso, onde nós carregamos muito em cima do Sporting. Creio que também é justo dizer que é muito mais mérito nosso do que de mérito do Sporting, e espero também que vocês consigam valorizar aquilo que foi a postura dos nossos jogadores, porque não é qualquer equipa que consegue produzir o nível de jogo que nós produzimos, empurrar o Sporting mesmo para trás, inclusivamente na primeira parte tivemos, por exemplo, mais remates que o Sporting, portanto creio que foi um jogo bastante completo, com exceção dos primeiros 20 minutos, onde nos falta um bocadinho de agressividade.
0: pelo Sporting marcaram Gonçalo Inácio e Suárez. Do lado do Arouca, os golos foram assinados por José Fontana e Dylan Nandin. Com este resultado, o Sporting perdeu a oportunidade de assumir provisoriamente o segundo lugar. Fica a 3 pontos do líder Porto e a 1 ponto do Benfica. As Forças Armadas norte-americanas mataram 4 pessoas numa operação dirigida a uma embarcação no Caribe que estaria em

0: de ordem antissemitas e atiraram engenhos pirotécnicos e outros objetos contra a polícia de choque. A polícia respondeu com cargas e canhões de água. O primeiro-ministro neerlandês acusou os manifestantes de terem procurado o confronto com a polícia e o ministro da Justiça defendeu a mão firme das autoridades. Os confrontos aconteceram depois de as autoridades terem proibido uma marcha pela cidade contra a política de imigração do governo. Em Estarreja, no distrito de Aveiro, está a decorrer o Festival da Arte Urbana, o STAU. Este ano, o festival celebra uma década de existência. Ao longo destes anos, foram criadas cerca de uma centena de obras de arte que procuram um diálogo entre o espaço urbano e rural, entre a tradição e a modernidade. Miguel Bastos.
1: Há 10 anos, os primeiros artistas chegaram a Estarreja, recorda a vereadora Paula Almeida.
2: Durante o próprio festival, a ligação dos artistas que estavam a trabalhar no centro da nossa cidade com as pessoas que passavam, trabalhavam aqui na cidade, foi um momento muito interessante, porque efetivamente se criou aqui alguma ligação. As pessoas sentiam muita curiosidade.
1: Uma curiosidade que se tem mantido ao longo dos anos, diz a vereadora. Desde a primeira edição do Festival STAU, Estarreja Arte Urbana, já foram criadas cerca de uma centena de obras que podem ser vistas o ano inteiro, mas que por estes dias têm visitas guiadas com a presença dos artistas ou dos curadores.
2: Durante o festival temos visitas um bocadinho mais aprofundadas, até porque temos a possibilidade de ter algumas pessoas ligadas à curadoria e organização do próprio festival que participam dessas visitas guiadas e que complementam a informação. No entanto, ao longo do ano, com prévia marcação, é possível fazer a visitação do roteiro do STAU.
1: Geralmente, a arte urbana, com pinturas que cobrem muros e paredes, está conotada com os espaços degradados das grandes cidades. Mas, em Estarreja, procurou-se que as novas criações fizessem uma ligação entre o rural e o urbano, entre a modernidade e a tradição.
2: Às raízes do nosso território, à cultura, às pessoas, à nossa tradição, e portanto o resultado foi sempre muito interessante e acabou por ter um enorme envolvimento com a nossa comunidade.
1: O STAU tem vindo a transformar o concelho numa espécie de galeria de arte a céu aberto. O Festival de Arte Urbana tem ainda exposições, oficinas e concertos.
0: São iniciativas que vão decorrer até domingo em vários espaços do concelho de Estarreja.
3: Edição da jornalista Inês Martins. 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

Não IRTP Mundo, comigo Aurélio Gomes. Continuamos a explorar a vida entre, como dizer, entre o misticismo e a arte da nossa Emmy Girl, ela que está de volta com um novo disco, Pastoral 2.0. É com ela que vamos continuar a falar. E daqui a pouco o Pedro Miguel Ribeiro vai guiar-nos pela nova peça que marca também a reabertura do Teatro Dona Maria II em Lisboa. Macbeth é a peça mal. Maldita é a peça que está nas tábuas do Dona Maria II. Vamos falar disso mais à frente. Para já, e já lhe vou explicar porquê, vamos lembrar este momento tão luminoso da música portuguesa dos últimos 50 anos. Carlos do Carmo, Estrela da Tarde.

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0: É impossível não ficar rendido a esta música, à letra, ao arranjo, à composição e à interpretação do Carlos do Carmo. Estivemos aqui a ouvir Estrela da Tarde, uma letra de Ari dos Santos, com música de Fernando Tordo. Isto porquê também? Porque este ano passam 90 anos sobre o nascimento de Ari dos Santos e, curiosamente, na próxima semana, sexta-feira no Porto, vai haver um concerto de homenagem, se quiserem. Chama-se Cantar Ari, sexta, 25 de setembro, no Coliseu do Porto, com Ana Lua Caiano, Camané, Carolina Deslandes, Fernando Tordo, Paulo de Carvalho e a Banda Sinfónica Portuguesa. Hoje connosco temos a Amy Carroll, que podia muito bem estar neste concerto, quase.
1: Olha, para casa.
0: Tu já recebeste, já que estamos a falar de grandes autores portugueses, tu já recebeste o prémio José Afonso.
1: Uhum.
0: E ali há alguns que ficaste muito chateada. Quando percebeste, é uma maneira de falar, quando percebeste que descobriste para ti tarde demais o José Afonso.
1: Ah, sim, sim, sim.
0: Porquê que te chateou? Acho que foi aos 20 anos, tu és uma mocinha muito nova, mas foi aos 20 anos que tu percebeste, sim, quem era o José Afonso, não é?
1: Sim, mas se fores a ver, até bastante tarde, aos 20 anos, descobris assim uma pérola do teu país.
0: Uma pérola do meu país, não é? Uma bela frase, sim.
1: Acho que é um bocado tarde. Pelo menos eu fiquei, porque eu já era música há 5 anos, desde aí. E eu poderia ter tido uma referência para as minhas canções se eu soubesse quem era melhor o Zeca Afonso, por exemplo, não?
0: Quem é que foi o culpado de teres tropeçado, entre aspas, no Zeca Afonso?
1: Eu não gosto de culpar ninguém. Não é culpa. Eu acho que é simplesmente... Existe...
0: Eu acho que não ouviste a minha... não percebeste a minha pergunta. Quem foi o culpado de tu tropeçares no José Afonso?
1: Ai, desculpa. Por acaso foi a pessoa com quem eu vivia na altura, o João Veludo. Ele gostava de passar som. Ele era também técnico de som e misturador. E ele, de repente, pôs a dar um álbum de Zeca Afonso. E eu estava no quarto lado a costurar.
0: Porque tu também tratas das roupas e dos teus figurinos.
1: Sim, exato. Também tive uma loja de roupa, sim, e sim, também sim. Fiz roupa durante muitos anos.
0: Estavas tu a costurar quando o José Afonso entra pela tua vida adentro.
1: Começa o maio, maduro o maio. E o que é isto? Que música é esta?
0: Mas o que vem a ser isto que eu não conheço?
1: Mas que raio que vem a ser isto que eu ainda não conheci?
0: Percebeste logo que era antigo? Que era coisa antiga ou era...
1: Sim, dava para perceber.
0: Pelo tipo de som, não é?
1: Tipo de som que era uma coisa assim de outra geração, mas não deixa de ser
0: atual. E foi logo
1: atual.
0: Maio, maduro maio, foi logo essa.
1: Eu acho que sim, foi essa.
0: Sim, sim, sim, sim.
1: Mas foi essa que me chamou a atenção. Talvez as outras não tivessem me chamado a atenção porque estava de barulho de fundo, mas essa foi assim, porque também está na escala que eu curto tocar, que é um bocado dórica. Interessa.
0: Uhum. Interessa, então. Mas é técnica, foi... mas a gente também pode aprender umas coisas de técnica musical.
1: Sim, é dórica, ou seja, é assim uma escala que remete muitas vezes para o sonho e
0: que é onde tu gostas de pairar.
1: Estou sempre,
0: é?
1: Lá, sim, sim, sim.
0: E quão tolo no melhor sentido da palavra tolo, tu descobres José Afonso já, digamos assim, tardiamente, mas não é assim tão tarde quanto isso.
1: Eu acho que...
0: E de repente um dia tu és agraciada com o prémio José Afonso. Como é que foi esse dia?
1: Ora bem, esse dia...
0: Ao lado de gente, no passado, muitas outras pessoas muito interessantes tinham também ganho esse prémio.
1: Sim. Para mim foi... Não estava nada à espera, não é? Mas eu recebo uma chamada e o senhor lá do prémio, acho que era o diretor de teatro, agora não me estou a relembrar.
0: Sim, também. Pronto. Não é importante, é um pormenor.
1: Mas na altura fiquei muito emocionada. Liguei logo à minha mãe.
0: Oh, mãe, ganhei o prémio José Afonso.
1: Claro, sim. É sempre bonito, não é? Avisar as pessoas que estamos, que atingimos uma coisa boa na nossa carreira.
0: Ainda para mais, o prémio tem significado, tem a ver com a música portuguesa e com as suas raízes, não é?
1: É verdade, é verdade.
0: Não
1: e,
0: é
1: depois,
0: só...
1: e depois foi júri no ano a seguir e vi o oposto, não é? De estar do outro lado.
0: É
1: giro.
0: Já agora, o que é que aprendeste? Não é aprendeste, mas o que é que dirias dessa experiência de julgar os outros?
1: De estar como júri?
0: Sim.
1: É complicado porque, assim, eu não fui a única júri, não é? Éramos três, aliás quatro, e eu tinha as minhas preferências, eles tinham as deles, mas...
0: Há um processo também de negociação, imagino.
1: É de negociação, sim, sim. Mas depois é chegar ao meio termo, aprender a concordar, a discordar, não é aquela coisa?
0: É a vida, que é o que a gente no fundo faz durante diplomacia, grande parte da vida.
1: Está tudo bem.
0: Olha, por falar nisso, também já foste julgada publicamente algumas vezes, pelo menos duas, no Festival da Canção. Uma em que? Em 2018 e outra o ano passado.
1: Sim, há dois anos.
0: Há dois anos, uhum. Exato. Como é que foi? O que é que tu achas que o Festival da Canção fez pela tua carreira? Tu, quando foste a primeira vez, ainda ias com o teu nome original, o teu nome,
1: sim,
0: verdadeiro, vá. O não artístico, que é Catarina Miranda.
1: Uhum.
0: Foi numa música, deixa-me lembrar, do Júlio Rezende.
1: Para sorrir não preciso de nada.
0: Para sorrir não preciso de nada. É de Júlio Rezende, não é?
1: É.
0: Exatamente.
1: É.
0: Fala-me dessas experiências. Tu que vens de Trás-os-Montes,
1: uhum.
0: Eu há pouco resumi a tua postura na música do, como é que eu te disse, do místico ao artístico.
1: Uhum, gostei muito.
0: E de repente estás num palco, vais ser julgada, como é que é isso?
1: Olha, são, as duas experiências foram muito diferentes, porque a primeira foi convidada como intérprete.
0: Sim, pelo Júlio Rezende.
1: Sim, e eu estava numa de muito descontraída, de fazer o meu trabalho, não é?
0: Defender bem a canção.
1: Defender a canção,
0: sim.
1: Ser profissional. Mas
0: ias com nervos, só por curiosidade.
1: É o que eu ia dizer, desfiz-me toda quando... Eu estou, e é uma história que quase ninguém sabe, quando eu estou a entrar para o Multiusos de Guimarães, antes da minha performance, uhum. eles punham os artistas debaixo do grande ecrã,
0: sim.
1: E as pessoas ficavam a ver os IDs antes do artista entrar.
0: Sim, sim.
1: Eu achava que ninguém me estava a ver.
0: Os IDs são aqueles videozinhos em que o artista se apresenta um bocadinho. Sim. Olá, eu venho de Viana do Castelo e gosto de castanhas.
1: Exato.
0: Sim.
1: E eu estava debaixo do ecrã. Opa, e faço um spin. Faço assim um
0: gira sobre ti próprio.
1: Giro sobre mim própria para me aquecer. E quando eu olho para a frente, porque os ensaios foram todos feitos sem ninguém. Uhum. Então era um pavilhão inteiro sem ninguém. E de repente estão milhares de pessoas à minha frente e todas a aplaudir antes sequer de eu entrar. E aí é como me apercebi, esta canção bateu. Mas eu não sabia, porque eu estive fora da internet,
0: okay.
1: Não tive noção nenhuma dos streamings, nem das visualizações.
0: E foi só ali aquele choque, é que tu
1: foi
0: percebeste?
1: Foi um grande choque. Até porque o refrão eu começo a cantá-lo e toda a gente bate palmas e então eu desfiz-me. Foi ali.
0: Aí tiveste de compor rapidamente para ires cantar.
1: Eu descompus-me a canção inteira. Ou seja, eu olho agora e vejo e estou completamente desconfortável a cantar.
0: Okay.
1: Por causa dessa emoção toda que eu não estava à espera. Que as pessoas abraçassem tão bem essa canção.
0: Pois, ok, mas olha que te esforçaste bem.
1: Pronto, eu sou muito crítica comigo própria, a pior inimiga.
0: Mas a outra participação já estás tu em nome próprio, em Amy Curley, na tua persona, se quiseres, não é?
1: Sim.
0: Como é que tu descreverias a tua persona para quem nunca te viu? Imagina que há aqui uma pessoa que está a ouvir o programa pela primeira vez, está a ouvir falar de ti, uhum. Deve haver sempre alguém que está a ouvir pela primeira vez. Sim, mas como é que ela se apresentará ao vivo? Qual é a imagem? Tu como é que descreverias?
1: Olha, assim, no último pastoral a figura era uma fada.
0: Eu ia dizer fada.
1: Era. E a fada representava essa esperança de ver o invisível e ter fé nele, sabes?
0: Uhum.
1: Muitas vezes as coisas mais simples e bonitas estão invisíveis. E neste álbum, por acaso, vai ter outra estética. Eu basicamente, o que eu faço é, em cada álbum, incorporo uma entidade diferente, tem um simbolismo diferente.
0: Diz-me só uma coisa, tu achas mesmo que és habitada, e isto não é uma crítica, mas que és habitada em cada projeto ou influenciada, se quiseres, por algo de lá, do lado de lá? Achas?
1: Talvez.
0: Ou é uma conceptualização dessa imagem no mundo?
1: É assim, eu acho que o artista é muito próximo desse éter, que é a tal fonte de onde vêm essas ideias. É um inconsciente coletivo que toda a gente tem. Por isso é que às vezes uma pessoa na China tem a mesma ideia que uma pessoa em Portugal.
0: Então, quer dizer, está ligado ao mesmo sítio no éter.
1: Estamos todos ligados a esta fonte, e o artista como sonha, o artista é o que está mais em contacto com o sonho, tem mais hipótese de captar muitas vezes estas influências, claro, estas informações. Eu sou uma pessoa muito ativamente que ouço. Eu estou sempre atenta a tudo o que me acontece, estou muito presente, e isso faz-me ser mais rápida no meu caminho, que, pronto, mas sou eu. Há pessoas que são mais lentas a focar numa coisa. Eu é tipo, olha, isto quer dizer isto. Portanto, descodifico o mundo à minha volta
0: com muita facilidade,
1: como fosse uma mensagem para me levar. E a mim ajuda-me na minha vida, porque senão acho que ficava demasiado a sonhar.
0: Todos nós temos de ter uma narrativa que nos ajude.
1: Exatamente.
0: É? Olha, vamos ouvir mais uma faixa do teu novo Pastoral 2.0. Eu disse isto na primeira hora. Tu também aproveitas este álbum para fazer duas homenagens, uma ao Fausto, uhum, e outra ao João Lóio, uhum, que infelizmente é um esquecido da nossa música.
1: É
0: para muita gente. É uma pena, porque ele tem canções lindíssimas. E tu fizeste-lhe um serviço maravilhoso, que fizeste aqui uma versão de O Meu Amor Anda Sempre de Barco, com o André Júlio Turquesa, que faz um dueto quase contigo. Uhum, uhum. E é isso que vamos ouvir, e depois vamos voltar para falar disso e de outras coisas, da tua escola, das tuas escolas e da tua editora. É já a seguir no Destacável.

0: Estivemos aqui a ouvir a versão que Amy Curl fez para este tema de João Lóio, O Meu Amor Anda Sempre de Barco, aqui também ao lado do André Júlio Turquesa. Já voltamos a conversar com a Amy Curl, mas agora vamos falar do grande regresso do Teatro Dona Maria II. Abriu portas com festa e com uma nova peça. E eu peço desculpa, este barulho fui eu que fiz. A peça é o Macbeth, que é uma peça que tem um historial que o Pedro Miguel Ribeiro nos vai contar. E, portanto, se é uma sorte termos o Teatro Dona Maria II de volta e aberto para a nossa fruição, nós vamos começar por falar de azar, Pedro.
1: Vamos falar de azar, sim, até porque temos de começar por convocar três bruxas.
2: Duplo esforço e duplo mal, verbo caldo infernal.
1: Estamos a ouvir sons da encenação de Pedro Penin de Macbeth, o grande clássico de Shakespeare, que estreou 18 de setembro, reabrindo o Teatro Nacional Dona Maria II. Na peça, estas três bruxas plantam no general Macbeth, leal mas ambicioso, a ideia de matar o rei Duncan e assumir o trono da Escócia.
3: Então, mulheres da meia-noite, o que fazem?
4: Um feito sem nome!
3: Conjuro-vos, pelo saber oculto que professam, pelo poder que invocam, venha ele de onde vier. Mesmo que levantem ventos e os incitem contra as igrejas, mesmo que as ondas façam naufragar as embarcações, mesmo que as sementes da terra e esses tesouros possam colapsar a ponto de até desencorajar a própria destruição, respondam ao que vos quero perguntar.
1: Ora, nesta encenação cabe a José Raposo, um dos mais amados atores portugueses, o papel de um dos piores vilões da história. É uma ideia bem à moda das bruxas, tal como a ideia de escolher para a reabertura do Teatro Dona Maria II a própria peça que em 1964 coincidiu com o incêndio que o destruiu.
5: Obviamente é um dos momentos mais marcantes, mais icónicos da história desta casa. E a partir daí fez-se essa faísca, literalmente, de pensar no Macbeth para a reabertura, porque me interessava. Bom, primeiro a provocação, porque acaba por ser uma provocação reabrir com uma peça maldita que fechou o teatro e que o deitou abaixo na sua quase totalidade, que ficou como uma espécie de tabu, porque a peça nunca mais voltou a ser produzida pelo Teatro Nacional de Ana Maria II, nunca mais fez-se, mas sempre em versões de acolhimento. E depois, obviamente, sendo uma peça extraordinária e de uma qualidade inquestionável, mas havendo este diálogo muito, muito próximo com a história do próprio edifício e conseguir encontrar uma peça que fizesse essa ponte com essa história, num ano onde se celebra os 180 anos do Dona Maria, temos todas as comemorações à volta desta efeméride, vamos inaugurar uma exposição aqui em cima, num novo espaço expositivo, que o teatro agora tem também a propósito destes 180 anos, haverá durante o ano vários momentos em que vamos assinalar esta data, então era uma tempestade perfeita pensar nesta peça para reabrir. Enfim, por conta e risco, sabendo daquilo que ela carrega e da maldição, e ao mesmo tempo fazendo questão de pisar ainda mais esse risco, usando fogo em cena, água, tudo aquilo que não se pode.
1: Em palco há mesmo fogo. E a peça principal do cenário é uma fachada fantasmagórica do próprio Teatro Nacional, fazendo dele o castelo de Inverness, onde Macbeth tenta convencer-se a si próprio a matar o rei Duncan.
3: Enquanto eu continuo a hesitar, ele permanece vivo. O frio das palavras mata o calor da ação. Vou. Está feito. O sino quer que eu vá.
1: A motivação para matar o rei e lhe tomar o trono veio da visão das bruxas, da própria ambição de Macbeth, mas também da sua fiel, mas maquiavélica esposa, Lady Macbeth, interpretada por Bárbara Branco.
6: Deu-me coragem. O que os apagou incendiou-me. Atenção. Silêncio. Foi o mocho, o arauto da morte, que gritou: vem dar as boas noites pela última vez.
7: Eu e o Zé somos atores muito diferentes, temos naturezas muito diferentes e eu acho que acabamos por explorar um bocadinho essa diferença, ou seja, mesmo a nível de discrepância de idades, eu se calhar trago uma energia um bocado diferente e uma... não sei, se calhar uma presença que contrasta com a dele.
3: Está feito e bem feito.
6: Oh, meu senhor!
3: Por acaso ouviste algum barulho?
6: Ouvi grilos e o mocho a gritar. Tu disseste alguma coisa?
3: Quando?
6: Ainda agora.
3: Quando vinha a descer?
6: Sim, disseste alguma coisa.
3: Escuta! Quem está a dormir no quarto ao lado?
6: Donald Bain.
7: Eu acho que o nosso trabalho foi sobretudo nesse sentido. De que forma é que estas duas personagens colidem e se ajudam, sendo que as próprias naturezas das personagens são muito contrastantes uma em relação à outra, mas no fim do dia eles são uma unidade e agem em conjunto e não agem sem o outro. Ou seja, o Macbeth nunca mataria sem a Lady a ajudar a planear e a criar um estratagema. Ela nunca criaria um estratagema se não tivesse alguém que o executasse.
1: Devo dizer que estes contrastes a que Bárbara Branco aludiu resultam muito bem. E a ousadia da encenação está na parte visual, mas também no trabalho dos atores. Por exemplo, o jovem Macduff, que soa o alarme quando encontra o corpo do rei Duncan, é interpretado por Ana Coimbra.
8: Opa! Opa! Toquem a rebota! Assassínio! E traição! Banquo! Malcolm! Donald Bain! Depressa!
1: Assim, este espetáculo traz muitas surpresas, porque Macbeth é a peça que, cada vez que é traduzida, se abre a novas interpretações. Neste caso, foi o próprio Pedro Penin que chamou a si essa tarefa.
5: O processo de tradução foi esse processo, para já, de mergulho profundíssimo na obra e de descoberta, às vezes, de pormenores, de questões de linguagem, de referências, porque está cheio de referências históricas e de referências mitológicas. Toda a questão das bruxas, que vocês aqui não viram muitas das cenas com as bruxas, mas os feitiços verdadeiros que foram usados pelo próprio Shakespeare, e que por isso se acredita que a peça carrega essa maldição, porque ele andou ali a mexer num sítio onde não devia, foi a forma de descobrir não só o contexto histórico, porque Macbeth, o rei, e o rei Duncan existiram de facto e foram reis da Escócia, mas depois descobrir esta relação com esta ideia da imaginação como um motor da ação destas duas personagens.
1: Depois, o diretor do Teatro Nacional, Dona Maria II, sabia que ia contar com um palco novinho em folha, cheio de soluções tecnológicas melhoradas que são usadas cenicamente. Será que teve de se refriar para não fazer da peça um concerto de Rammstein?
5: Olha que... não sei se me refriei assim muito. Não, olha, eu tive um apoio absolutamente extraordinário desta equipa, sobretudo tudo o que é a equipa técnica de maquinaria, que são absolutamente fantásticos em tentarem explicar-me e dar-me a ver aquilo que eram as capacidades técnicas que o palco poderia oferecer, ainda antes sequer de elas estarem em pleno funcionamento, mas para que eu pudesse conseguir imaginar então o que fazer cenicamente com esta grande, enorme melhoria que de repente está aqui neste palco.
1: O resultado, asseguro-vos, é sensacional, mas nunca em demasia. Cenário, música, luzes, figurinos criam um ambiente fantástico e depois há a intensidade dos atores.
9: Silêncio. Nem mais uma palavra, já chega.
1: Alguns deles, que associamos à comédia, como Hugo van der Ding, surgem em papéis de uma profundidade dramática tremenda, como o caso do nobre amigo de Macbeth, Banquo.
3: Eis o nosso convidado de honra.
6: Se ele tivesse sido esquecido, seria um desfalque no banquete e completamente indesculpável.
3: Esta noite há uma ceia solene e a tua presença é vital.
1: O que vai acontecer a Banquo neste banquete? Tem de ver o espetáculo, mas tal como o Banquo, estamos todos convidados para ir ver ao Teatro Nacional Dona Maria II, sendo que, pelo menos durante estes últimos 3 anos em que andou com a casa às costas, o teatro também soube ir ter com todos nós, como confirma Pedro Penin.
5: Eu acho que nos tornou num teatro verdadeiramente nacional nesse sentido da proximidade com o território, sem dúvida. Não digo nacional no sentido nacionalista ou de só para os portugueses, não, das pessoas que estão neste território neste momento e que puderam usufruir daquilo que são as atividades do Teatro Nacional, Dona Maria II, nesta dimensão que é inédita na história do teatro, de durante 3 anos e meio, mais 3 anos e meio, conseguir espalhar por todo o território tudo aquilo que fazemos, e não só espetáculos, exposições, trabalho com comunidades, trabalho com escolas, capacitação, workshops, exposições, enfim, era uma complexidade muito grande que eu quero manter, sabendo que agora tenho que contrabalançar com esta necessidade de agora estarmos de facto e finalmente regressados ao Rossio.
3: Que cada um governa o seu tempo até às 7 horas da noite. Para vos receber como é devido, recolhemos-nos até ao jantar.
10: Guarde-vos Deus e até mais logo.
1: Assim, já sabem, todas as noites até 31 de outubro, elenco e equipa técnica vão preparar um autêntico banquete de teatro. Os atores tiveram todo o prazer de construir o que vamos ver. Sabem como é possível ter fogo, água, vento e fantasmas neste palco totalmente renovado. Mas por isso mesmo pergunto a Bárbara Branco se gostava de trocar de papel com uma espectadora para poder apreciar o espetáculo inteiro.
7: Pois, eu acho que é mais por aí, ou seja, eu tenho muita inveja de alguma maneira. Gostava muito de ver este espetáculo por fora, de fora, aliás, porque pá, todas estas plataformas, todo o fogo, eu acho que isto deve ser impressionante para quem se senta nestas cadeiras e recebe este espetáculo. Mas também é muito divertido fazê-lo e é muito divertido ver os colegas a aproveitarem este texto e a explorarem este texto de ensaio para ensaio, e parece que a cada dia que ensaiamos descobrimos coisas novas e, portanto, mesmo dali de trás é um espetáculo muito interessante de ver. É maravilhoso fazer parte disto.
1: Já o espectador mais privilegiado foi o encenador Pedro Penin. Finalmente viu-o totalmente pronto. Qual é a sensação?
5: Imaginar como é que este espetáculo poderia ficar em cena, neste palco, na Sala Garret, com este elenco, com este cenário, com esta ideia de trazermos a fachada do Teatro Nacional, os figurinos da Berren, as luzes de Daniel, a música do Filipe. Tudo isso teve de estar na minha cabeça num certo ponto, ainda sem haver concretização. Então, de repente, abrir-se o pano e começar e as coisas estarem de facto a funcionar é a coisa que eu mais adoro no teatro.
1: Macbeth, com chamas em palco e tudo, está pronto para desafiar o destino e faz justiça ao mais mítico palco de teatro do país. Para vos convencer a ir, passo a palavra a Macduff.
11: Não me peçam para dizer mais nada. Vão! E vejam com os vossos olhos!
1: Vejam, pois, que vale bem a pena.
0: Pedro Miguel Ribeiro, na abertura do Dona Maria II em Lisboa. Portanto, agora já podemos fruir deste teatro renovado e com Macbeth nas próximas semanas nas tábuas da sala principal. Bom, e agora, antes de voltarmos à conversa com a Amy Curl, que é a nossa convidada principal do Destacável, voltamos a João Loio, mas agora, ou João Loio, mas agora para ouvir mesmo música de um álbum dele, Meu Sonho Doido.

0: Estivemos aqui a ouvir a segunda escolha para nós ouvirmos também da nossa convidada principal, a Amy Curl, que nos sugeriu ouvir o próprio do João Loio aqui com o Meu Sonho Doido, cantado. Eu quero dar de viva voz os nomes das pessoas que cantam este tema do João Loio. São as vozes de Ana Luísa Dias de Carvalho e também o António Paulo Silva. Não são pessoas muito conhecidas, mas o seu a seu dono. Eu sei que tu entraste em contacto com o João Loio, até porque nós ouvíamos há pouco a versão que fizeste do tema dele, O Meu Amor Anda Sempre de Barco. O que é que ele achou da tua versão?
1: Pronto, eu mandei-lhe um e-mail com o disco e ele depois mais tarde disse-me que gostou muito do disco e que espera que eu tenha o sucesso que ele merece.
0: Sim.
1: Muito simples, muito... Ele conhecia por acaso, eu fiz questão de o conhecer. Já agora um obrigado ao Pedro Guedes da OGM, que fez a ponte. Nós somos vizinhos e até eu falei-lhe que tinha conhecido o João Loio e ele, então eu andei com ele nas MAI. Eu apresento-te.
0: E o salvo erro, ele mora em Matosinhos, por aí, ou ali no Porto, pelo menos, naquela zona, acho
1: pois,
0: eu.
1: Pois, sim, porque ele depois foi a pé depois da nossa reunião e foi em Matosinhos, portanto, é capaz.
0: E eu tenho aqui uma coisa a dizer, que vergonha, plataformas musicais não têm João Loio, o Tidal, de que eu sou assinante, passa a publicidade, podia ser do Spotify ou do outro qualquer, não interessa.
1: Sim.
0: Mas nem sequer a referência ao artista, às vezes não há muita coisa, mas há pelo menos a pasta criada. Nada. Não existe, que vergonha. É só um dos nossos grandes autores. Mas enfim, fica aqui. Como é que tu chegaste à música dele? Porque decidiste fazer a versão daquele tema.
1: Por acaso foi engraçado, foi aqui em Lisboa. Eu não me lembro do nome do senhor e peço desculpa, mas foi um senhor que veio no fim do concerto, de um concerto que eu dei aqui em Lisboa, e disse-me assim: olha, conheci a tua música por um canal de YouTube, que eu agora também não me estou a lembrar do nome do canal de YouTube, que era qualquer coisa, Tesouro dos Sonhos. Olha, também é tudo com sonhos.
0: Jesus. Mas tu vives numa terra de sonhos.
1: É verdade. E eu assim, dá-me o nome do canal de YouTube que eu vou ver mais coisas. Porque ele disse que tinha lá muita coisa portuguesa, antiga. Ah, não, ele não me descobriu lá. Ele disse-me para descobrir uma cantora portuguesa, exatamente. E eu fui lá a ver e abri o canal desse YouTube e tinha muita coisa portuguesa antiga. Para coisas que eu nunca ouvi falar.
0: Claro, normal.
1: Dos anos 60, de 70, 80. E como eu estava a dizer que aproveito as viagens para ouvir e para descobrir, foi uma dessas viagens de Lisboa ao Porto.
0: Vais com os teus fonezinhos?
1: Não, estou ao lado da pessoa que está a guiar. Eu não tenho carta, já agora.
0: Vais ao lado já. E tu é que escolhes a música que se ouve no carro.
1: É, eu estou a fazer pesquisa. E coitado do André que está a conduzir, mas pronto. Mas ele vai gostando. Latura.
0: E eu não tenho repente... outro remédio.
1: E de repente aparece João Loio e meto essa canção do Meu Amor Anda Sempre do Barco e ficámos os dois assim babados. Assim, olhámos um para o outro, o que é isto? Porquê é que não conhecíamos?
0: Porquê é que isto não é mais conhecido?
1: Isto não é mais conhecido, sim, etc. E depois fui ver, até pensei que ele já não estava cá. Mas fiquei muito contente.
0: Felizmente está
1: aqui e
0: eu sei que ele era licenciado em medicina. Não sei se não será médico, até como atividade principal.
1: Sim.
0: Muito bem. Olha, o que é que te deu, e isto não é uma crítica pelo tom que estou a dar a isto, o que é que te deu para fazeres umas escolas
1: normais.
0: E também a tua normais, gosto. E também uma editora, mas já lá vamos à editora. O que é que te deu para fazer exatamente escolas anormais?
1: Anormais.
0: É uma no Funchal, outra no Porto, salvo erro, não é?
1: Sim.
0: O que é que tem as tuas escolas da normal?
1: Pronto, elas chamam-se escola normal, já agora não é normal, mas sim, dá aquele. Dá para interpretar assim.
0: Sim.
1: Mas começou. Eu vivi em muitos coletivos artísticos e quando cheguei a Copenhaga também vivi lá num coletivo artístico.
0: Foi lá que o Viking entrou na tua vida?
1: Foi, depois conheci-o lá, mais tarde. E nós, exato, eu conheci lá mais tarde, depois eu fiquei grávida, o Aba nasceu, entre outras coisas, blá, blá, blá, e voltámos, começámos a morar juntos. Era um apartamento T0, mais um, num quinto andar sem elevador, e nós com uma criança de 0 anos, não é? Meses.
0: Num quinto andar, que belas pernas.
1: Ah, pois é. Então começámos a congeminar, fazermos um coletivo artístico também, uhum. E para também alugarmos um espaço maior e para termos espaço para criar e tudo mais. Quando fomos à Madeira de visita, fomos lá de férias, éramos para ficar 2 semanas, ficámos 2 meses. Porque apaixonámos por aquilo. E até foi a ideia dele.
0: É difícil uma pessoa não se apaixonar por aquilo.
1: É verdade.
0: Aquelas paisagens dramáticas.
1: É mesmo, eu adorei e adoro. E ele é que teve a ideia de ficar lá. Ele é assim meio da noite. Olha, porquê é que não criamos aqui um coletivo artístico? E aquilo foi assim uma revolução na minha cabeça. Não? Uau, isso era incrível. E de repente, vamos recuar atrás, porque isto foi em 2020, no tempo de Covid.
0: Exatamente.
1: Havia muitos turistas, turistas não, mas os digital nómadas, nómadas na Madeira.
0: Os nómadas digitais. Sim,
1: sim, porque era o único sítio na Europa que dava para comer, para jantar. Sim, porque eles podiam estar cá fora.
0: Ir a um restaurante às esplanadas.
1: Exatamente. Uhum. Então estava lá assim.
0: Por causa do bom tempo.
1: E também, exato. Havia pronto, tinhas que estar em casa às 7, era só isso.
0: Sim.
1: Mas podias estar cá fora, ver finos, podias conversar, não havia regras de
0: separação. O melhor sítio para estar em confinamento.
1: Pois foi, nós passámos ao Ribas antes, mas sim, depois chegámos ali e foi tipo, ah, finalmente. E estavam lá outras pessoas, também artísticas, uhum, artistas, que quando chegámos, estávamos numa mesa cá fora na esplanada do Santiago Bar, que era o bar onde nós estávamos sempre.
0: Conheço.
1: Pronto, espetacular. E começámos a dizer, olha, porque vamos criar um coletivo artístico, e mais pessoas cada vez mais, ah, isso é o meu sonho, isso é o meu sonho. Então estávamos um islandês, um francês, um italiano, o André, que é dinamarquês, um brasileiro.
0: Tu que és português.
1: Eu português. Está assim uma mistela de pessoal que de repente começou a fazer um coletivo. Encontramos uma casa que era uma antiga escola pré.
0: Primária, sim.
1: Não é primária, é pré, é antes da primária.
0: Ah, é pré-primária, sim, infantário. Sim, sim, sim.
1: Eu tinha, sabes, assim, o chão todo em borracha, sim. Tinha uma cobertura, casa incrível. Pronto, e depois o conceito foi-se transformando, porque as pessoas foram saindo, eu e o Andrés éramos os líderes do projeto, portanto fomos começando a repensar naquilo, na ideia. E hoje em dia chamamos-lhe os laboratórios artísticos,
0: okay,
1: e residências artísticas. Nós acolhemos artistas de todo o mundo, nas duas residências, e temos escritórios para estúdios de arte, sim, música, sim,
0: para as pessoas poderem
1: pintura,
0: ir trabalhando as suas criações.
1: Sim, e podem também apresentar lá coisas, tem, okay, tem sistema de som, tem PA.
0: E a tua editora, porque é que a criaste?
1: É assim como tudo na minha vida, por necessidade.
0: Exemplar Discos, é assim que se chama, não é?
1: É, Exemplar. Nós chamamos discos, mas também gostávamos de editar livros, também é um sonho nosso.
0: Vai ficar só Exemplar?
1: Eu acredito que sim, no futuro. Para já é discos, mas pode-se desdobrar-se em várias formas. Mas foi por necessidade. Também porque era o ideal, porque a nossa casa no Porto, além de, lá está, de residências artísticas, tem os tais estúdios. E era incrível para um artista fazer. Isto é um sonho também meu há muito tempo atrás, de trabalhar, porque eu também fui fotógrafa, mas agora já não exerço tanto, mas trabalhei muito tempo em fotografia, sim, fiz capas de álbuns para artistas e tudo mais. E a minha ideia era trabalhar um 360 graus num artista. Sabes, ele vir.
0: É o que tu fazes contigo.
1: É o que eu faço comigo, mas ajudar outras pessoas.
0: Tu és multi-instrumentista, para quem ainda não percebeu, instrumentista, multi-instrumentista.
1: Sou multidimensional.
0: Autora, produtora, tratas do lado visual, és artista plástica, 3D, enfim, sim, é mesmo 360.
1: É, e eu gostava de ajudar os artistas a descobrirem qual é a sua imagem, qual é a, okay, mensagem que querem passar. E nada melhor do que este laboratório. O Andrés trabalhou muitos anos em assessoria de imprensa, uhum, e então ele escreve os preços, é ele que escreve, ele escreve muito bem, é mesmo escritor.
0: Portanto, vocês fornecem o pacote completo?
1: Completamente.
0: E é um preço muito, imagino, muito módico.
1: Sim, o que nós queremos é investir nisto, porque...
0: Claro.
1: Não estou a ver a pôr o meu dinheiro em... quer dizer, nós já fazemos mecenato na escola normal. A maior, sim, parte das casas pagam-se pelas residências artísticas, mas há uma grande parte que nós é que apagamos.
0: Eu já não tenho tempo de explorar, que queria também a tua relação com as plataformas digitais, tipo a Spotify. Aliás, houve agora o exemplo do Salvador Sobral, que, uhum, foi cheio de peito feito e depois cai a realidade em cima, teve que recuar. Uhum. Ficará para outra conversa que a gente tenha. Diz-me, claro, só, és mais feliz ao ouvir? vivo ou em estúdio? Para terminarmos assim com um clichê, em forma de pergunta. Eu digo isto, e espera enquanto vais pensando, porque tu vais estar ao vivo muito em breve a apresentar este Pastoral 2.0, já na próxima sexta-feira, 25 de setembro, na Casa da Música Jorge Peixinho, no Montijo. Depois, no sábado 26, logo no dia seguinte, no Festival Política, aqui em Lisboa. Depois, na sexta, 2 de outubro, no Cine Teatro Sobral de Montagraço. E depois, a 5 de outubro, vai estar muito próximo da terra da minha família maternal, Paredes.
1: Vixe.
0: São dali da zona, sim, sim.
1: Pronto, respondendo à tua pergunta, eu sou uma artista que começou muito em estúdio. Eu comecei por produzir.
0: E eu não fico surpreendido por me dizeres isso.
1: É.
0: A maneira como tu falas da tua música, tu és laboratório.
1: Sou completamente laboratório. E este disco é muito isto, é cientista.
0: Artista.
1: Cientista-artista, é. E portanto, mas eu também gosto que ao vivo, claro, na música não.
0: E agora tens um quinteto, portanto, vão ver a Annie Curl.
1: É,
0: e eu vou ver se vou ao Montijo, que é o mais pro. Anda, talvez no Festival Política, aqui em Lisboa.
1: Política tua sol.
0: Ai, estás a solo. Então vou ao Montijo, porque eu quero ver como é que tu vais traduzir a complexidade sonora deste álbum, que é riquíssimo, ao vivo.
1: Desafiante.
0: É desafiante. Amy Carroll, muito obrigado por teres vindo.
1: Eu que agradeço.
0: E muitas felicidades para este Pastoral 2.0. Olha, vamos com música muito diferente da tua. Até próximo das notícias. Vamos para o Bom Fim de Semana, a bater o pezinho com o tema do Chic, Good Times. É de 79. Porquê? Porque o Nile Rodgers, o grande guitarrista, faz hoje 74 anos. Então, sejam felizes. Exatamente. Voltamos no próximo sábado.

0: 4 horas no continente e na Madeira. 3 horas nos Açores. Edição da jornalista Inês Martins.
1: Está dominado o incêndio no distrito de Coimbra, que afetou 3 concelhos, Arganil, Vila Nova de Poiares e Góis. Durante a tarde de sábado, as chamas chegaram a estar próximas de algumas aldeias, mas por último o fogo concentrou-se apenas em zona de mato. Esta madrugada, fonte do Comando Sub-Regional de Coimbra disse à RTP Antena 1 que neste momento decorrem apenas trabalhos de rescaldo no terreno. Neste incêndio de Arganil, 3 bombeiros ficaram com ferimentos ligeiros, 2 por inalação de fumo e o terceiro foi atropelado por um veículo em manobras. O calor veio para ficar. O Instituto Português do Mar e da Atmosfera, o IPMA, alargou a previsão de tempo quente para 11 distritos de Portugal continental, pelo menos até terça-feira. Os distritos de Lisboa e Setúbal estão sob aviso amarelo até às 7 da tarde de segunda. Viana do Castelo, Braga, Vila Real, Bragança, Porto, Aveiro, Coimbra, Leiria e Santarém ficam sob aviso amarelo até às 6 da tarde de terça-feira. De acordo com o IPMA, a temperatura máxima deverá atingir valores acima de 30 graus na generalidade do território. E sábado foi dia de arranques oficiais do ano político para alguns partidos. Em Albergaria à Velha, Nuno Melo, do CDS, aproveitou para sublinhar o trabalho que o partido tem feito no governo e anunciou uma proposta para combater a falta de professores.

0: Portugal enfrenta um problema de falta de professores. E o Governo está a enfrentar esse problema de frente, mas temos resultados positivos, mas devemos ir mais longe. O ensino público e o ensino particular e cooperativo competem pelos mesmos professores, o que não faz sentido. E se estas escolas não são do Estado, devem poder contratar de forma diferente das que são do Estado. Porque estas escolas não são do Estado, o CDS apresentou uma proposta muito simples. Qual é? Flexibilizar a contratação de professores para o ensino particular e para o ensino cooperativo. O que nós queremos é que seja permitido que os colégios, os externados, os institutos, muitas escolas profissionais possam contratar pessoas diferentes, em condições diferentes, dos professores do ensino público.
1: A proposta do CDS no ensino, pela voz do líder Nuno Melo, no arranque do ano político em Albergaria à Velha. Em Matosinhos, o líder do PS, José Luís Carneiro, voltou a defender o IVA zero para o cabaz alimentar e disse que o governo tem orçamento suficiente para aceitar as propostas do PS.
2: As propostas que apresentamos para reduzir os custos com os combustíveis, para reduzir os custos com a eletricidade, com o gás, para as famílias e para as empresas, para apoiar o custo com os bens alimentares e também para apoiar as empresas mais expostas a esta crise, são propostas que cabem no quadro do orçamento, ou seja, elas são sustentáveis em termos orçamentais. Nas nossas contas, as nossas propostas estão ainda abaixo daquilo que é o valor que o Governo está a ganhar a mais em razão e por força da inflação.
1: José Luís Carneiro em Matosinhos, na abertura do ano político, a dizer que as propostas do partido para combater a crise são sustentáveis. E na Madeira, o presidente do Chega, André Ventura, disse que existe no arquipélago uma epidemia de corrupção, assegurando estar pronto para ser primeiro-ministro e governar Portugal. O Sporting empatou este sábado com o Arouca por 2-2. Os Leões chegaram a estar à frente do marcador ao intervalo por duas bolas. A reviravolta deu-se na segunda parte, já depois de Debas ter sido expulso por falta sobre o Rukavina aos 54 minutos. No final, o treinador do Sporting, Rui Borges, reconheceu que a expulsão mudou tudo e demonstrou-se triste com o empate.
3: O único sentimento que tenho é tristeza, porque empatei o jogo. De resto, a contestação natural dos adeptos é naturalíssima. Estamos num grande clube onde a exigência é máxima, mesmo quando ganhamos, já disse isso várias vezes, por isso entendo a contestação. É algo natural no futebol, com que temos que saber viver sobre isso e com isso nos momentos menos bons.
1: Do lado do Arouca, Vasco Seabra sublinhou o mérito próprio da equipa por ter conseguido transformar uma derrota em empate.
4: Total mérito nosso, onde nós carregamos muito em cima do Sporting. Creio que também é justo dizer que é muito mais mérito nosso do que de mérito do Sporting, e espero também que vocês consigam valorizar aquilo que foi a postura dos nossos jogadores, porque não é qualquer equipa que consegue produzir o nível de jogo que nós produzimos. Empurrar o Sporting mesmo para trás, inclusivamente na primeira parte tivemos, por exemplo, mais remates que o Sporting, portanto creio que foi um jogo bastante completo, com exceção dos primeiros 20 minutos onde nos faltou um bocadinho de agressividade.
1: Pelo Sporting marcaram Gonçalo Inácio e Soares. Do lado do Arouca, os golos foram assinados por José Fontan e Dylan Nandin. Com este resultado, o Sporting perde a oportunidade de assumir provisoriamente o segundo lugar, fica a 3 pontos do líder Porto e a 1 ponto do Benfica. As Forças Armadas norte-americanas mataram 4 pessoas numa operação dirigida a uma embarcação no Caribe que estaria envolvida em narcotráfico. O anúncio foi feito na rede social X. Este ataque foi o mais recente de uma campanha iniciada no ano passado pela administração Trump contra narcoterroristas. Desde essa altura, vários grupos de defesa dos direitos humanos têm classificado os ataques como execuções extrajudiciais. E depois da polémica com a guerra em Gaza, o cantor irlandês Ed Sheeran abordou esta madrugada o chamado elefante na sala. Num concerto nos Estados Unidos.

0: Estado, depois de proferir nos concertos um discurso pró-Palestina. Ed Sheeran, na altura, afirmou que a decisão partiu da promotora da turnê, a Messina Touring Group, e a Macklemore juntou-se um grupo de cantores que contestaram esta decisão. Ed Sheeran vai fazer, para já, a turnê, então, a solo, sem artista de abertura. Depois de uma pausa para o verão, os concertos Promenade regressam hoje ao Coliseu do Porto. A Orquestra Sinfónica Ensemble, que reúne os melhores alunos de música de Portugal, vai interpretar os prelúdios de Liszt. Trata-se de uma das obras mais populares do compositor, como nos conta o jornalista Miguel Bastos.
1: Os prelúdios de Liszt.
2: Uma das obras de referência do repertório.
1: O maestro Cesário Costa.
2: Neste caso, é mais um poema sinfónico.
1: Um dos 13 que o compositor escreveu. De resto, Franz Liszt é considerado o inventor do poema sinfónico, que influenciou compositores como Smetana e Richard Strauss.
2: E recordo que Liszt escreveu 13 poemas sinfónicos na altura em que esteve em Weimar. Este foi escrito em 1848 e depois foi estreado em 1854, dirigido pelo próprio compositor.

0: Cesário Costa vai dirigir a Orquestra Sinfónica Ensemble, uma orquestra formada pelos melhores alunos de música de todo o país. Para além dos prelúdios de Liszt, vai ser interpretada a Sinfonia número 3 de Vaughan Williams, conhecida como a Sinfonia Pastoral. A multimédia é de Sara Botelho, os comentários são do musicólogo Jorge Castro Ribeiro.
1: Os concertos Promenade são concertos informais para toda a família, sempre aos domingos, às 11 da manhã.
2: Edição da jornalista Inês Martins. Toda a informação em permanência em noticias.rtp.pt.
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1: Maria Elisa Domingues, o que é que seria a sua vida se não fosse o 25 de Abril?
2: Mais triste, com certeza, com muito menos liberdade, menos livros para ler, menos filmes para ver, com tudo aquilo que a censura implicava.
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2: Mas, profissionalmente, eu penso que poderia ter tido talvez uma carreira na televisão, porque eu já estava na RTP, quando aconteceu o 25 de Abril, mas era locutora de continuidade. Embora já, enfim, fizesse bastantes entrevistas em programas culturais e assim...
1: Mas não... o que é que estava previsto que fosse...
2: Não estava previsto que fosse nada, porque eu não, ninguém imagina, penso eu, que quando é pequenino que vai ser

0: locutor de continuidade numa televisão. Portanto, eu tinha pensado ser ou médico ou atriz.
1: Pois.
0: E quando vim para a RTP ainda tinha a possibilidade das duas coisas, porque ainda estava na Faculdade de Medicina e no Conservatório Nacional. Mas depois, com o desafio da televisão, e a seguir, um ano depois, porque eu entro para a televisão oficialmente em janeiro de 73, e o 25 de Abril acontece um ano depois, não é? Sim. Acontecendo o 25 de Abril, a minha vida acabou por ter um percurso completamente diferente.
1: Os seus pais não tinham nenhuma... Portanto, uma pessoa que está a fazer o curso de Medicina e o curso do Conservatório...
0: O curso do Conservatório era quase clandestino. Porque o que os meus pais queriam era que eu fosse, médica, completamente. Eu acho que isso tem uma explicação familiar. O meu pai era engenheiro, mas foi criado com um primo direito, criado como irmão, porque esse primo direito era órfão, que era médico. E esse senhor, que eu tive muita pena de não conhecer e até de não saber mais da história dele, matou-se por amor com 30 e tal anos.
2: Bem.
0: Consta na família que era uma pessoa brilhantíssima. E era o grande amigo do meu pai. E o meu pai ficou com aquela fixação. Eu fui a primeira filha, portanto, no fundo, tinha que ser médica.
1: Médica e psiquiatra.
0: Isso era, eu já queria, não é?
1: Porque já agora...
0: os psiquiatras para a geração dos meus pais não eram muito bem vistos, não é? Tratavam malucos. Mesmo hoje, para algumas pessoas, tratavam malucos. Eu não sei porquê, também não sei explicar porquê.
1: Sim.
0: Tive sempre uma enorme atração pela psiquiatria. Eu fui colaboradora durante bastantes anos de um suplemento de um jornal muito famoso na época, do Diário de Lisboa.
1: Sim.
0: Tinha um suplemento juvenil em que se publicavam textos de
1: da contos, família
0: de poesia, etc., de jovens que gostavam de escrever. Esse suplemento era dirigido, aliás, por um famoso crítico de televisão, quando havia críticos de televisão, chamado Mário Castrinho. E eu fui colaboradora desse suplemento durante anos, sem conhecer ninguém, mandando as minhas coisas pelo correio.
1: Mas mandava o quê?
0: Poesias, contos. A primeira coisa que eu escrevi com 14 anos e que foi publicada foi uma short story.
1: Sim.
0: Sobre uma esquizofrénica. E eu até hoje não sei porque é que fiz isso. Não
1: isso
0: sei.
1: Isso deve estar... O Diário de Lisboa está todo digitalizado na Fundação Mário Soares. Já foi à procura disso?
0: Não, hei de ter em casa, porque eu guardo tudo, só que não sei onde está. Guardo em caixas, em gavetas, à espera de um dia ter tempo.
1: Conheço-me esse método.
0: Mas até me lembro relativamente bem desse texto. Não me lembro de outros que depois fiz. Isso passei muito tempo sem perceber porque é que... pretendi descrever o perfil psicológico de uma esquizofrénica. Não me lembro de haver ninguém na família.

0: E nessa altura as coisas, na minha cabeça ainda havia uma grande dúvida.
1: Se ia, sim, se ia ser médica, se ia ser atriz, se ia ser...
0: Médica, percebi que ia deixar, porque o curso era muito massificado. Pois. Éramos 500 pessoas numa aula. Não havia, desde aparelhos para aprender a medir a tensão suficientes, não havia. Nem cadáveres suficientes para as aulas de anatomia. Era tudo pouco, havia falta de recursos, já havia muita falta de recursos nessa altura. Aquilo não me entusiasmou muito.
2: Pois,
0: essa parte da medicina não me entusiasmou muito. Se eu tivesse chegado à psiquiatria, de certeza que sim.
1: Mas ainda faltava,
0: era um longo
1: muito
0: caminho
1: tempo.
0: Até
1: exatamente.
0: Lá. Portanto, eu acho que talvez tivesse sido atriz. Acho que talvez tivesse sido atriz.
1: Ah, finalmente.
0: Acho que sim.
1: Sim, senhor.
0: A primeira coisa que eu escrevi com 14 anos e que foi publicada foi uma short story,
1: sim,
0: sobre uma esquizofrénica. E eu até hoje não sei porque é que fiz isso.
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1: Maria Elisa, então afinal tinha sido atriz, perdeu-se uma atriz.
0: Muito provavelmente.
1: Ainda bem que houve o 25 de Abril porque se ganhou uma jornalista e não é uma jornalista qualquer. Nós estamos numa edição especial do Serviço Público Bloco de Notas, um programa que ajuda quem está nos últimos anos do secundário, mas também quem se interessa por saber mais. E com o pretexto das celebrações dos 50 anos do 25 de Abril, falamos com quem não esteve implicado, para usar a expressão de Salgueiro Maia, mas já era gente neste tempo, já estava na faculdade, até já estava a fazer também o curso de teatro no conservatório. A ideia é fixar este tempo e a Maria Elisa já tinha uma vida, porque tinha 23 anos em abril de 74.
0: É verdade.
1: Tinha 23 anos, já tinha casado, já tinha um filho.
0: Tinha acabado de ter um filho. Tinha casado há alguns anos, tinha casado, sim, aos 19, portanto tinha casado 4 anos e tal antes.
1: Novinha.
0: Para a minha geração era um bocado uma forma de ter mais liberdade. As educações, por mais inteligentes e alfabetizados e politizados que fossem os pais, e era o caso dos meus,
1: sim,
0: eram muitíssimo politizados, mas eram muito restritos no que diz respeito à educação, sobretudo das meninas.
1: Claro.
0: Havia muitos, muitos, muitos tabus e muitas proibições, e eu nunca gostei de proibições.
1: E portanto casou.
0: E portanto o casar
1: e o casou,
0: era uma
1: e o casamento foi uma libertação?
0: Desse ponto de vista foi, com certeza, porque passei a não ter que dar contas a ninguém, não é?
1: Nem ao marido?
0: Não, o meu marido era uma pessoa como eu, era uma pessoa moderna, era uma pessoa evoluída, portanto nunca me passou para a cabeça não ter exatamente os mesmos direitos que ele, ou ter que lhe pedir para o que quer que fosse. Isso não acontecia.
1: Se bem que antes do 25 de Abril tinha que ser assim, por exemplo, se quisesse viajar.
0: Tinha que ser assim, mas havia contratos mais ou menos tácitos entre, sim, as pessoas,
1: claro,
0: e não éramos esse tipo de casal, com certeza absoluto.
1: Chega ao dia 25 de Abril, como é que foi o seu dia?
0: Olha, o meu dia foi, eu tinha acabado de ter o meu filho, o meu filho tinha um mês.
1: Bem.
0: Mas é preciso perceber o seguinte, eu tive um parto, não direi complicado, mas complexo, muito arrastado, muitas horas, que culminaram numa cesariana muitas, muitas horas depois. Uma cesariana, em 1974, não era aquilo que é hoje. Era uma operação, era uma operação com uma anestesia fortíssima.
1: Claro.
0: A medicina evolui imenso, toda a gente sabe isso, não é? Mas talvez as pessoas não materializem.
1: Estamos
0: como é que, isso, é que isso se traduz.
1: Anos, é? 52
0: eu estive
1: anos.
0: Uma semana inteira na clínica, e tinha mesmo que ser, porque era uma operação,
1: claro,
0: complexa, com uma costura grande, com pontos ou graves, conforme. E tive uma anestesia muito forte. Lembro-me que vi o meu filho, tinha ele 24 horas, e tive a sensação que estava a ver uma criança com um mês, porque ao contrário
1: era
0: das
1: enorme.
0: Fotografias todas que eu vi, não só era grandinho, como tinha um enorme cabelo, risco ao meio, e aqui o cabelo todo para o lado, penteado como um rapaz do... Eu pensei, mas quanto tempo é que eu dormi? E disseram, não, 24 horas e tal. Depois, ele nasceu ontem à noite, isto era no outro dia, mas tive,
1: sim,
0: um dia inteiro. Depois,
1: sim,
0: a anestesia durou
1: claro,
0: isto tudo. E tudo o resto foi também muito lento. Portanto, ao fim do mês, eu estava em casa, ainda com barriga.
1: Em convalescença
0: e a, sim, amamentar. O meu filho tem uma característica que mantém, sim, e na qual saiu ao pai e à mãe, não dorme de noite, não dormia de noite. Mas não dormia ponto. Era super saudável, mas se a gente não estivesse a conversar com ele mesmo de noite, ele ficava, berrava até. Portanto, depois de consultarmos o pediatra, que riu muito e disse, há uns assim, aguentem-se, não é?
1: Pois,
0: e nós também já éramos assim, quer o pai, quer eu, sobretudo em pequenos. Portanto, fomos acordados às 7 da manhã pela minha sogra.

0: Agora, que nos disse, houve uma revolução dos militares. E a nossa única pergunta, exterminados como devíamos estar, que estávamos, claro, porque como digo, não dormíamos, revezávamos a conversar com o menino para ele não chorar toda a noite, foi de esquerda ou de direita? E ela disse, parece-me que foi de direita. E pois nós dissemos, então vamos dormir outra vez.
1: Ah, vamos dormir outra vez.
0: Vamos dormir outra vez, que é que me interessava a mim uma revolução de direita, não é? No estado em que estava. Até que, ao fim da manhã, apareceu o meu pai em minha casa, em pessoa, o meu pai que esteve sempre muito perto, se é que não pertenceu ao Partido Comunista.
1: Nunca teve a certeza?
0: Nunca tive a certeza.
1: Lhe perguntou? Mesmo
0: perguntei, ele dizia que não, que era do MDP-CDE, mas...
1: Ah, é um satélite do PCV.
0: Exatamente. Do MDP-CDE era de certeza. Sim. Mas eu penso que ele votava mesmo PC e era uma pessoa muito politizada.
1: Mas era por alguma razão especial, uma pessoa tão politizada? Era organizado politicamente mesmo antes do 25 de Abril?
0: Não, creio que, não sei se ele estava em alguma estrutura, mas certo, era uma pessoa com uma grande consciência social e que sempre nos ensinou e nos fez ver em que país vivíamos, com que regras vivíamos, mesmo quando éramos mais pequenos. Eu tinha um irmão com menos quase 10 anos do que eu, portanto fui filha única durante praticamente 10 anos. Então o meu pai apareceu e apareceu com um cravo vermelho, que foi pôr no berço do neto.
1: Bem.
0: Temos fotografias do berço do meu filho com cravo vermelho. Bem. Já no dia 25, já vinha na rua. Sim, e veio dizer, não, a revolução é de esquerda e isto e tal. E lá contou o que se passava e nós ficámos numa grande euforia. Tanto que uma semana depois eu estava a trabalhar. Portanto, o meu filho é, em parte, uma vítima do 25 de Abril, porque, por exemplo, eu não amamentei o tempo que devia, interrompi muito mais cedo, comecei logo a substituir uma parte da amamentação por biberons, porque no dia 1 de maio, portanto, uns dias depois, eu estava a cobrir a
1: Maria Lisa
0: primeira...
1: não cobriu o 25 de Abril,
2: já não cobriu,
0: por razões óbvias,
1: mas cobriu o 1 de Maio.
0: Cobriu o primeiro de Maio no estádio, que chamamos o estádio da FNAT, aqui em Lisboa.
1: Estádio 1 de Maio.
0: Estádio 1 de Maio, exatamente.
1: Mas, portanto, estava em estúdio ou foi mesmo para o...
0: Não, fui para o estádio. Portanto, não estava
1: mesmo
0: nada em
1: reportar.
0: Estúdio. Fui reportar. Dois, três dias depois do 25 de Abril, telefonou-me o Artur Ramos,
1: que era
0: foi um grande realizador da RTP,
1: que era conhecia na altura,
0: encenador de teatro, e na altura também diretor de programas. A direção de programas era colegial, nesse tempo. Ele era um dos membros dessa direção e foi ele que me telefonou a dizer, nós sabemos que você está em licença de parto, mas gostávamos muito que fosse fazer o 1 de Maio, cobrir o 1 de Maio. E eu e
1: naquela
0: com os
1: altura
0: partidos
1: só
0: políticos.
1: Havia, só havia a Intersindical. Só,
0: exatamente. E com os partidos políticos reunidos, sabia-se que iam estar presentes o Dr. Álvaro Cunhal e o Dr. Mário Soares. E, portanto, quem é que diz que não é isto? Ninguém, não é? Portanto,
1: claro.
0: Fui logo e pronto, e a partir daí nunca mais deixei de trabalhar. O meu filho foi uma vítima nesse sentido. Realmente, eu acho que todas as pessoas que estavam na minha situação, que tinham filhos pequenos, mesmo que não fossem tão pequenos, e que se envolveram profissionalmente tanto no 25 de Abril, têm algum remorso, porque é evidente que não demos a mesma atenção às crianças que teríamos dado em circunstâncias normais. Isso aí não há dúvida nenhuma. E essa idade não se substitui. Não?
1: Esse tempo não volta, não é?
0: Não,
1: esse tempo não pode
0: volta.
1: Agora compensar com os netos, não é?
0: É isso. Normalmente é isso que fazemos. Não é? E até mesmo com os filhos também, porque o filho é sempre filho, tem a idade que tiver.
1: Claro, é evidente.
0: Dava explicações, sim. Dei explicações de matemática muito tempo.
1: Matemática?
0: Sim, matemática, porque eu era de ciências e fui.
1: Sim. Ah, pois, claro. Na medicina era preciso matemática.
0: Nas
1: sim.
0: primeiras turmas de matemática, da chamada matemática moderna.
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1: Estamos com Maria Elisa Domingues, jornalista. Foi um dos rostos e vozes mais determinantes na televisão depois do 25 de Abril, durante muito tempo. Antes do jornalismo, tentou medicina e 2 anos de conservatório, até ao penúltimo ano do conservatório, que fez integrar e fundar o grupo de teatro A Comuna. Que indecisão era esta para escolher duas coisas que eram tão absorventes?
0: Bispa.
1: Não, e absorventes, quer dizer, um médico é para toda a vida e um ator também.
0: Pois é.
1: E bem, um jornalista também, mas já lá vamos.
0: E um jornalista também, exatamente.
1: Um jornalista também. Mas quer dizer, antes do jornalismo, porque quando vem para a televisão...
0: Não venho para ser jornalista, venho porque há um concurso para locutores de continuidade, certo. E eu precisava de um emprego.
1: Ah, foi isso.
0: Ah, foi só isso.
1: Foi para ter um emprego.
0: Isso. foi para ter um emprego. Tinha acabado de casar, desde muito nova tive alguma autonomia, dava explicações, dei explicações de matemática muito tempo.
1: Matemática?
0: Sim, matemática, porque eu era de ciências e fui. Sim.
1: Ah, pois, claro. E tive, da medicina era preciso matemática.
0: Nas primeiras turmas de matemática, da chamada matemática moderna, em turmas experimentais.
1: Cuidado que ainda é chamada para, para corrigir os exames, veja lá.
0: Mas bastante boa a matemática e tive, dei explicações muito tempo. Não era uma coisa certa, certo. Não era uma remuneração certa.
1: Ah, e a televisão era para ter um emprego. Bom,
0: a televisão
1: já lá
0: era
1: vamos.
0: Para ter um emprego.
1: Já lá vamos. Como é que se quer ser médica e atriz ao mesmo tempo?
0: Era ao mesmo tempo. Eu, se pudesse, tinha feito as duas coisas. Não sei, mas eu acho que não há assim tanta. É um fascínio pela condição humana, no fundo, não é? Quer.
1: Na medicina?
0: Na medicina. Quer, e aí com a possibilidade de viver muitos personagens, coisa que nós nunca podemos e gostávamos sempre de conseguir
1: outras vidas,
0: de viver,
1: não é?
0: Outras vidas. Para mim as duas coisas não são tão díspares como isso, acho que fazem algum sentido. São repare, não é uma coisa, uma muito abstrata e a outra. Não, são realmente cursos que se debruçam essencialmente sobre a condição humana. Tem afinidades.
1: Na medicina já vimos que só foi até ao segundo ano.
0: Exato.
1: Mas no conservatório fiz quase tudo.
0: Fiz quase tudo. Tive uma grande sorte porque fiz uma parte do curso antigo, o curso tradicional que existia. Teatro. E depois um pouco como o 25 de Abril tive também a sorte de apanhar uma reforma do Conservatório Nacional, que foi dirigida pela doutora Madalena Perdigão, para todos aqueles que não sabem, que serão a maioria, a mulher do então presidente da Fundação Calouste Gulbenkian, José Azeredo Perdigão, que era uma mulher que sempre se interessou pelo ensino artístico.
1: Aliás,
0: e conseguiu convencer o então ministro da Educação, Veiga Simão, a fazer uma reforma do conservatório, que ela gizou, dirigiu e que a Gulbenkian financiou. E, de facto, tivemos o privilégio de ter acesso a professores e a métodos que não existiam ainda em Portugal. Basta dizer que eu tive aulas com o Peter Brook, que é só dos maiores ensinadores do mundo, não é? Eu e outras pessoas, minhas contemporâneas, como o Fernando Heitor, felizmente ainda vivo, a Maria Amélia Aranda, o Luís Lucas, que nos deixou há pouco, somos dessa geração, somos do mesmo curso.
1: Sim.
0: Tivemos esse privilégio, depois, como o Peter Brook dirigia uma companhia de teatro muito importante em França, não podia estar aqui sempre, deixou os seus assistentes, que ficaram connosco ao longo do ano, e também grandes professores portugueses. Ela foi buscar o Mário Barradas, que era um grande ensinador, que era professor na altura em Estrasburgo, tinha sido embora por motivos políticos. E ela terá arranjado maneira dele voltar sem ter problemas, foi um fantástico professor.
1: Que ele depois foi dirigir o Teatro de Évora, que
0: depois foi dirigir o Teatro de Évora, exatamente. A Companhia de Teatro fundou a Companhia de Teatro de Évora e foi dirigi-la. O João Mota, que foi um grande professor também e que foi no decurso
1: que
0: das nossas aulas,
1: comuna,
0: que ele depois
1: não?
0: me convidou para a comuna, exatamente. A Glória de Matos, também recentemente desaparecida. A Glória, qual era a mais-valia da Glória? A Glória era, tinha o curso do teatro do Old Vic, que é uma das melhores escolas de teatro inglesas e do mundo, até hoje. E, portanto, era realmente outro tipo de ensino. O ensino do conservatório até era muito clássico. Muitíssimo clássico. Ensinavam-nos a posicionar-nos no palco assim a 3/4, que era um pouco aquela velha, a projetar a voz, a falar assim.
1: Mas isso ajuda, isso dá jeito.
0: Dá jeito, mas às vezes ficam sequelas. Eu ainda hoje vejo na televisão atores a fazer esse tipo de...
1: Que é aquela coisa,
0: aquela
1: muito...
0: coisa,
1: e locutores também.
0: E muito locutores, e assilabar-se. Está muito bem para algumas coisas, mas
1: claro.
0: Para fazer propriamente novela ou séries dramáticas não é a melhor coisa. Este era um ensino completamente diferente, muito físico, uma parte física muito, muito, muito ativa. Foi uma grande experiência que eu tive, foi uma sorte enorme poder usufruir dessa reforma do
1: Conservatório Nacional. Isso deu-lhe jeito para o jornalismo?
0: Deu-me jeito para tudo. Deu-me jeito para todo. Olha, fisicamente, eu que detesto desporto, vivia à custa daqueles 3 anos de exercício, porque era exercício intensivo. Nós tínhamos todos os dias várias horas de exercício físico.
1: Pois,
0: porque a preparação
1: ator tem que ter.
0: Isso valeu-me imenso. Respiração, essas coisas. Aprendi todas essas coisas aí.
1: Técnicas.
0: E técnicas, claro. E a parte da dicção e tudo isso ajudou-me imenso. Ter à vontade, que não era perante as câmaras na altura, era perante
1: um palco, não é?
0: Perante um palco.
1: Portanto, estar habituado a estar.
0: Sim. Estar habituado a estar, a usar da palavra, são coisas importantes. Foi uma bagagem muito boa.
1: E depois na comuna, chegou a fazer alguma coisa ou não? Integrou
0: não,
1: o grupo, fundou?
0: Integrei o grupo e ensaiei durante ainda alguns meses, O Alto da Alma, em que era a protagonista. Fui substituída pela Manuela de Freitas.
1: Bem, e porquê é que não...
0: Porque, entretanto, aparece o concurso da RTP para locutores de continuidade. Não havia nenhuma certeza de quanto é que íamos ganhar ou como é que ia ser, como é que ia ser o pagamento na comuna. E eu tinha casado. Precisava de uma estabilidade. Pensava já na altura.
1: E eles ficaram muito chateados consigo ou não?
0: O João eu acho que ficou anos. Hoje em dia não. Hoje em dia já estivemos juntos várias vezes e reaproximámos-nos muito. Eu tenho a maior ternura e consideração por ele. E devo-lhe isso. Devo-lhe o facto de me ter escolhido, de me ter feito sentir confiante em que tinha realmente... Enfim, qualidades.
1: Mas o Alto da Alma é Gil Vicente, não é?
0: O Alto da Alma é Gil Vicente.
1: Antes do 25 de Abril.
0: Antes do 25 de Abril.
1: Depois
0: Mas foi... é no ano antes.
1: Um ano antes. Já depois do 25 de Abril. Foi atriz em três filmes. Dois, creio que inacabados, não é?
0: Três.
1: Não? Um chamado A Índia.
0: Um chamado A Índia, que é uma longa-metragem.
1: Sim.
0: Péssima. Muito má. Com uma qualidade técnica daquelas que a gente... Eu lembro de ir assistir num cinema normal.
1: Aquilo estreou no Apollo 70.
0: No Apollo 70.
1: Que é um ecrã enorme. Era.
0: Havia, a certa altura, havia um cavalo, o protagonista ia a cavalo, e nós começávamos a ouvir, dava a ideia que era 5 minutos antes, as patas do cavalo, antes de ver o cavalo. Os filmes portugueses tinham esse tipo de som. Além de que não ganhávamos nada, quer dizer, nunca fomos pagos, essas coisas.
1: Acho que os outros dois filmes são inacabados.
0: Há um que está também acabado, que é uma lenda colonial chamada O Mala Vangalang. Esse é uma média-metragem, é um documentário sobre uma lenda colonial e, portanto, é no fundo uma crítica à guerra colonial. Para tudo isso punhamos dinheiro nosso, porque eu lembro que a savana africana era ali na Costa da Caparica e, portanto, os transportes para a savana, a comida durante o dia, a maquiagem, tudo isso era à nossa conta, não é? Porque o pobre do realizador, coitado, tinha que comprar o filme em si, que era caríssimo, e não tinha subsídios. Portanto, foi uma época...
1: Mas isto, enfim, ao mesmo tempo, tudo. Que entrevistava Sá Carneiro e Mário Soares...
0: Não. Isto é antes do 25 de Abril.
1: Esses são antes.
0: Tudo isso. O ano anterior foi muito, muito intenso. Isso foi. 73 foi um ano muito intenso.
1: Não houve filmes depois do 25 de Abril? Acabaram os filmes?
0: Não houve filmes depois do 25 de Abril. Não, estou a mentir. Houve o último soldado que não foi acabado.
1: Exato.
0: Mas aí já é um papel mais pequeno, é um papel relativamente pequeno.
1: Com o João Perry.
0: Maravilhoso. Mas nunca vi esse filme não está acabado.
1: Li que entra por concurso para a RTP, público.
0: Com 500 concorrentes, para ficar em 10. Tenho muito orgulho nisso. Muito orgulho nisso.
1: O concurso demorou um ano?
0: Demorou um ano. Porque de 500 passámos, acho que a 100. Tiveram que eliminar 400. Claro. Depois de 100 passámos para 40. E de 40 para 10. E esses processos foram demorados.
1: Quantas mulheres é que passaram nesse crivo?
0: Para aí umas 4. Não foi assim tão pouco. Passei eu, a Maria Margarida.
1: Sim, que fazia locução de
0: A Ana Zanatti, que já era colaboradora da RTP, mas quis oficializar a sua posição, digamos, integrar os quadros, e foi essa a maneira, foi submeter-se às mesmas provas que nós, e uma outra locutora cujo nome agora não me lembro. Pelo menos quatro dos fomos, mas eu não sei se foram quatro, se foram cinco. Não
1: então,
0: tenho
1: aí houve alguma paridade.
0: Houve. Eu não senti aí discriminação nenhuma. Até porque, repare,
1: queriam mulheres,
0: queriam uma locutora de continuidade. Aí entraram também o Fernando Balsinha. O António Santos, o Raul Durão, que estava na situação da Ana Zanatti, isto é, já cá estava, mas queria oficializar,
1: Raul Durão,
0: queria entrar para os quadros.
1: Jornalista, que ele também apresentou o telejornal, tal como a...
0: Também eu, mas nessa altura ainda não era jornalista.
1: Pois, os apresentadores de telejornal não eram jornalistas.
0: Não eram.
1: E sei que Conte Fialho Gouveia, a seguir ao 25 de Abril, fizeram uma comissão para separar a informação do resto da programação, não é? E a Maria Elisa, a partir daí, passa para a informação.
0: Exato.
1: E vai estudar para Paris.
0: Sim, e depois surge.
1: Porque sentia que não sabia, não é?
0: Sentia que não sabia. Quer dizer, eu só acredito em estudo. É a única coisa até hoje, continuo a acreditar. Acho que nós não devemos fazer nada sem nos prepararmos para isso. Talvez daí a minha grande dificuldade em perceber esta coisa dos influencers e tal. Não é que as pessoas se sintam atraídas por eles, é que eles se sintam habilitados a ser uma coisa para a qual se calhar não acho tudo possível. Bom, essa é outra conversa.
1: É.
0: Mas, de facto, sentia que não sabia, só tinha estudado medicina e teatro, E, portanto, comecei a pensar, não havia nenhum curso de jornalismo em Portugal, isso é muito importante na minha, dizer, na minha história, porque se tivesse havido, eu com certeza não teria ido para fora, o meu filho era muito pequeno. Mas surge a então Secretaria, Ministério, julgo que era mesmo Ministério, Ministério da Comunicação Social, porque convém dizer que os órgãos de comunicação foram todos estatizados na altura, não é? Ou quase todos.
1: Mas, portanto, vai para Paris já depois do 25 de Abril?
0: Já depois do 25 de Abril. Porque o Ministério da Comunicação Social, saído do 25 de Abril, penso que logo no primeiro governo provisório esse Ministério já existia, passado poucos meses, pede a uma grande escola de jornalismo francesa, a de Paris, havia outra muito grande e penso que ainda há em Lille, mas há a maior de Paris, chamada Centre de Formation et Perfectionnement des Journalistes, em Paris, pede a essa escola para gizar um plano para jovens portugueses que quisessem ser jornalistas e administraram.
1: E foi a Maria Elisa, foram mais alguns.
0: Aí também foram 500. Concorremos 500. E fomos 40. A diferença é que aí fomos 40. Com testes psicotécnicos só, que decorreram no anfiteatro da Faculdade de Direito, lembro perfeitamente, um anfiteatro enorme, cheíssimo, e daí desses 500 passámos a 40. E fomos 40 para Paris, em setembro.
1: Há mais algum 74. Nome conhecido?
0: Mário Betancourt Rezendes, meu queridíssimo amigo, um dos meus melhores amigos, infelizmente diretor do Diário de Notícias muito tempo, infelizmente já desaparecido. O Joaquim Vieira,
1: do Expresso.
0: Expresso, escritor. Sim. Tem publicado imensos livros. E aqui, diretor de programas. Também diretor de programas da RTP, durante algum tempo. Diretor adjunto de Joaquim Furtado. É claro que, numa época em que não havia telemóveis, não havia e-mail, não havia internet, não é? As comunicações eram difíceis. Aqui as coisas, por exemplo, nós já estávamos em Paris quando foi o 28 de setembro. E todos nós, os 40, com as sensibilidades políticas mais diferentes, queríamos saber o que se passava e tomávamos partido e tal.
1: Quanto tempo é que foi este curso?
0: Foi cerca de 6 meses.
1: Sim.
0: Intensivos. E até que houve um dia em que alguns mais aguerridos se envolveram fisicamente. O senhor, a direção do centro em Paris, telefonou para cá, para o Ministério da Comunicação, a dizer: os senhores vêm cá pôr isto na ordem, ou a gente manda-os todos embora, porque não há maneira de controlar isto. Mas era fácil de perceber, éramos todos jovens, estávamos envolvidíssimos na Revolução, queríamos saber notícias e não sabíamos, e depois havia boatos, e havia ali realmente todas as sensibilidades. E então foi daqui uma comissão do MFA pôr ordem àquele bando.
1: 40 jornalistas.
0: E o que é que se fez? Fez-se uma comissão com as três sensibilidades. Um mais à esquerda, Joaquim Vieira. Um mais à direita, Manuel Lamas. Tornou-se escritor, é escritor, acho que acabou por não fazer jornalismo. E eu, mais ou menos, ao centro ali.
1: Portanto, a Maria Elisa era centrista.
0: Sim, eu era ali, enfim, tentava apaziguar os ânimos. E pronto, e lá concluímos o curso tal como ele estava gizado, depois desta intervenção. Mas houve dentes partidos nesses confrontos que chegaram a vias de facto.
1: E do MFA, quem é que lá foi pôr-vos na ordem?
0: Tomás Rosa. Major Tomás Rosa. Rosa. Era uma pessoa cheia de bom senso e prático e enfim, ajudou bastante.
1: Mas que tinha mais ou menos a vossa idade, era um bocadinho mais velho.
0: Porque não é mesmo. Na altura parecia muito mais. Tinha pai 30 e tal.
1: Ah, bem, já era uma coisa imensa.
0: Eu tinha acabado de fazer 24, e outros também. O Joaquim deve ter um ou dois anos menos até que eu. Sim, portanto, tínhamos 20 e muito poucos.
1: Recentemente tive que fazer um programa sobre Jorge Luís Borges e descobri que a Maria Elisa o entrevistou.
0: Mas foi a pessoa que eu mais gostei de entrevistar na vida.
1: Ah, foi?
0: Foi. De longe.
1: E por...
0: Porque eu não entrevistei só. Eu tive uma semana em Buenos Aires a estar com ele todos os dias. Mandada pela RTP.
1: Ah, isso eram bons tempos em que para se entrevistar uma pessoa se mandava uma semana.
0: Exatamente. Mandada por um presidente, que era um escritor também, chamado João Palma Ferreira.
1: Mas era o presidente do Conselho de Administração que mandava aos jornalistas fazer entrevistas?
0: É, foi uma ideia dele.
1: Pois é, que isso agora não seria possível.
0: Agora não seria possível. Na altura foi uma ideia dele.
1: Foi uma boa ideia, por
0: e uma excelente ideia. Tinha que haver autorização da administração para fazer aquelas viagens. Hoje em dia é relativamente
1: muito fácil,
0: é muito vulgar ir à Argentina. Na altura não era.
1: Pois não.
0: Não era todo, não se fazia.
1: Não se viajava.
0: Não se viajava, exatamente. E ter o privilégio de passar 8 dias em Buenos Aires com o Borges, indo todos os dias à casa dele e filmá-lo, foi de facto dos momentos mais extraordinários da minha vida, porque ele era uma pessoa extraordinariamente humilde, humana, com um sentido de humor inacreditável. Adorava Portugal.
1: Pois, porque ele tinha, um bisavô.
0: Um bisavô de Moncorvo.
1: Moncorvo, exatamente.
0: Fomos lá filmar também. Sim. Mas era uma pessoa extraordinária, extraordinária. Foi realmente dos grandes, grandes privilégios da minha vida. Foi esse tempo de filmagens com Jorge Luís Borges.
1: Bom, mas além desses, entrevistou nomes internacionais como Mitterrand, Thatcher e, claro, os pais todos da democracia.
0: Sim.
1: Soares, Cunhal, Sá Carneiro, Freitas do Amaral.
0: Sim.
1: E esse momento para... eu não quero fazer a pergunta para uma mulher, mas...
0: Mas há uma razão para se perguntar às mulheres, não é?
1: Pois é.
0: É que ainda há razão para se perguntar.
1: E assim, por maioria de razão.
0: Também já está, é isso que eu devo ao 25 de Abril, Flor. Eu nunca teria feito essas entrevistas se não fosse o 25 de Abril. Teriam sido homens a fazer. Eles não estavam disponíveis para isso. Pensaram até nos estrangeiros. E muitos nem dariam entrevistas para um país que era uma ditadura, não é? Está tudo isso.
1: A ditadura também não fazia entrevistas destas, não é?
0: Não, não fazia. Claro. Só fazia a intelectuais. Fiz muito no ano anterior ao 25 de Abril, naquele primeiro ano que estive na RTP já, em 73, todo o 73 e início de 74. Curiosamente, a RTP tinha uma coisa interessante, que eram magazines de cinema, de artes plásticas,
1: de teatro. Vê-se isso de vez em
0: quando. Eu normalmente era escalada pelos realizadores para fazer as entrevistas desses programas. Portanto, conheci imensos intelectuais portugueses, alguns que ainda não conhecia, através da própria RTP, através desses programas.
1: E teve que os estudar.
0: Claro.
1: De facto, é uma mulher que vai entrevistar estas pessoas todas, depois mais tarde a Margarida Amarante também, porque de facto são as duas. Naquela altura faziam praticamente tudo, não é? Com o Miguel Sousa Tavares muito novinho.
0: Somos da mesma idade. Éramos todos muito novinhos. É que éramos todos muito novinhos, realmente.
1: Realmente. Bom, e esses tempos, como é que hoje os recorda?
0: Com uma grande alegria, com um grande prazer. Acho que foram tempos muito intensos. Penso muitas vezes o que é que eu teria feito se houvesse internet nesse tempo. Porque aquilo que mais trabalho me dava era preparar as entrevistas, porque eu sou uma estudiosa compulsiva. Tenho que saber tudo para me sentir à vontade à frente de uma pessoa. E, portanto, eu perdi imenso tempo na Biblioteca Nacional, nos poucos arquivos. Convém dizer que o arquivo da RTP, logo a seguir ao 25 de Abril, era um desastre. Quem fez, quem montou, quem de facto melhorou imenso o arquivo da RTP foi um homem chamado Alfredo Tropa, realizador da RTP e que a certa altura foi tomar conta do arquivo e da biblioteca e de tudo isso. E foi ele que melhorou muito muitas coisas. Mas quando eu fazia essas entrevistas não havia nada disso. O melhor arquivo que eu consultava, para além da Biblioteca Nacional, era o do jornal.
1: Maria João Mourias.
0: Passei lá muito tempo. Passava lá a maior parte do tempo, não estava aqui.
1: Antes da internet também era o arquivo que...
0: Exatamente, era o grande arquivo que havia. E livros, tudo o que podia ler. Mas quer dizer, quando eu agora vejo a facilidade com que pego num tema e vou à procura de artigos científicos sobre aquele tema, do que foi publicado pela Academia, do que foi publicado sem ser pela Academia, e tenho tudo ali ao meu dispor e posso imprimir quase tudo, é uma coisa, é um luxo extraordinário. Extraordinário. As pessoas, não sei se
1: estas
0: dão conta,
1: ferramentas bem
0: destas
1: utilizadas
0: ferramentas
1: são
0: inacreditavelmente úteis e poupam-nos tempo e enriquecem-nos, fazem-nos abarcar em muito menos tempo coisas que de outra maneira não havia fisicamente possibilidade. Mas quer dizer, mas conseguia-se, trabalhava-se muito, tinha que se falar muito mais com pessoas também, as pessoas que conheciam aquele entrevistado, as que gostavam dele, as que não. Eu tinha sempre essa preocupação muito de, imagino, se uma pessoa vai entrevistar o Dr. Mário Soares ou o Dr. Álvaro Cunhal, deve, pelo menos, obrigatoriamente ir falar com os seus maiores inimigos do ponto de vista da ideologia e com aqueles que lhe são mais próximos também, para o conhecer melhor do ponto de vista, mais do ponto de vista humano.
1: Como argumentar, não é?
0: Exatamente, para saber como argumentar.
1: Para fazer o contraditório, mas...
0: Não, é como argumentar.
1: É como argumentar.
0: É como argumentar, que é fundamental.
1: É uma coisa completamente diferente.
0: Completamente diferente, mas super necessária. Super necessária numa entrevista. Eu ainda hoje tenho muito essa coisa de estar em casa quando vejo entrevistas, há muito menos entrevistas também, são mais curtas.
1: E sobretudo são mais epidérmicas. Vê-se que são entrevistas que não são pensadas.
0: Agora há,
1: não é,
0: muita opinião, há menos entrevistas. Me faz pena, porque para já desresponsabiliza muito mais os jornalistas, porque os jornalistas deixam de ser obrigados eles próprios a pensar tanto, porque isso está tudo entregue aos opinion makers, não é? Vão à televisão ou vêm aqui à rádio dar as suas opiniões. Nós ali tínhamos que estar muitíssimo mais preparados para as entrevistas, porque fazíamos tudo, não havia propriamente pessoas a dar opinião a toda a hora sobre cada coisa, não é? Éramos nós, no fundo, que éramos solicitados a dá-la de acordo com os dados que recolhíamos.
1: Não dando ao mesmo
0: não
1: tempo.
0: Dando ao não mesmo dando. Tempo, pois. Então o meu pai apareceu com um cravo vermelho, que foi pôr no berço do neto.
1: Bem.
0: Temos fotografias do berço do meu filho com um cravo vermelho. Bem. Já no dia 25, já vinha da rua.
1: Sim,
0: e veio dizer, não, a revolução é de esquerda e isto e tal. E lá contou o que se passava e nós ficámos numa grande euforia.
1: Foi porta-voz do governo de 100 dias de Maria de Lourdes Pinto e Silgo.
0: Uhum.
1: É um governo de 1979, é um governo chamado de Iniciativa Presidencial.
0: Exato.
1: Na altura, o presidente Yanes. É um governo que atualiza pensões de reforma e de invalidez, que alarga o regime da previdência social aos trabalhadores agrícolas e domésticos, uhum. que flexibiliza o subsídio de desemprego, que arranca com o Serviço Nacional de Saúde, que dá apoio ao arrendamento para introduzir restrições aos despejos, que incentiva a paridade, porque implementa cotas e orientações para a inclusão de mulheres em delegações internacionais e comissões técnicas do Estado, e que já tem um orçamento com perspectiva de género para os vários ministérios, sendo que preparou as eleições seguintes. E eu pergunto-lhe, como é que alguém que acompanha Maria de Lourdes Pinto e Silgo e estas preocupações, que vimos que estes 100 dias deram para fazer isto tudo, depois se envolve na campanha de Freitas do Amaral?
0: Não sei
1: se
0: na Comissão Política.
1: Na Comissão Política.
0: Não, nunca fui porta-voz. Pertencia à Comissão Política. Eu já tive a ocasião de explicar isso. Não é uma explicação muito complicada. Eu conheci a engenheira Maria de Lourdes Pinto Silgo desde os meus 13, 14 anos. Porque, embora ela não tenha sido minha professora, ela nunca foi professora de liceu, várias professoras minhas no Liceu Dona Filipa de Lencastre, onde estive 7 anos, eram membros do GRAL. E eu fui...
1: O GRAL era uma associação à qual ela pertencia?
0: Uma associação católica, laica, que se dedicava muito, nomeadamente, a ações de alfabetização, porque uma grande percentagem dos portugueses não eram alfabetizados, como sabe. Eu comecei a participar nessas campanhas de alfabetização, aí com 14, 15 anos, nas fábricas de conserveiras do Algarve. Passávamos as nossas férias a alfabetizar mulheres que não sabiam ler nem escrever, depois do horário pós-laboral.
1: Isso antes do
0: horário pós-laboral. Muito antes.
1: Antes, 14, 15 anos, sim, muito antes.
0: Anos 60.
1: Sim.
0: Era uma das coisas a que o GRAL se dedicava. Faziam também muito apostolado em África. Tinham também muitas ações em África, mas cá faziam fundamentalmente essas ações de alfabetização. E eu comecei a participar nelas. Também havia muitos encontros culturais, fazíamos muitas sessões de divulgação de poesia e eu participava em tudo isso. Conheci-a, portanto, desde essa idade, através do GRAL, por intermédio de professoras minhas, passei a fazer parte, a participar em ações do GRAL. Quando eu fui convidada pela engenheira Maria de Lourdes Pinto Silva para ser...
1: A porta-voz da...
0: E a única assessora de imprensa, porque não havia.
1: Era a única assessora de imprensa daquele governo.
0: Daquele governo. Portanto, era eu. Fui para lá, fui inaugurar a atividade, aprendendo à minha custa, não é?
1: Sim.
0: Quando isso aconteceu, ela não me perguntou antes se eu queria. Foi na RTP, ao fim de uma entrevista, porque eu entrevistava os primeiros ministros novos, sim, não é? Já tinha entrevistado outros
1: anos. O Nobre da Costa,
0: Mota
1: Pinto.
0: Exatamente. E até que calhou ela. Como era costume, e penso que ainda será, no final das entrevistas, ou no princípio, a administração ia cumprimentar o primeiro-ministro. Era uma, sim, coisa que se fazia normalmente, e espero que ainda se faça, porque é uma coisa civilizada, parece-me bem. E foi o presidente de então, que era o João Soares Louro, acompanhou a entrevista, assistiu, foi cumprimentá-lo ao princípio, esperou até ao fim, e no fim da entrevista, a engenheira Maria de Lourdes Pinto Silva disse-lhe para ele e para mim: e eu agora vou-lhe roubar a Maria Elisa porque eu quero que ela venha trabalhar comigo. Foi assim que eu fui convidada. Não me ocorreu também, ele ficou assim, eu fiquei assim, mas fui trabalhar com ela. Mas quer dizer, não discutimos antes, nem ideias políticas, nem coisa nenhuma. Uma grande parte daquilo que a engenheira Maria de Lourdes Pinto Silva, que teve a ocasião de fazer no governo, eu acho fantástico, nomeadamente ela tinha realmente toda essa, esses incentivos para a paridade, era uma coisa, sim, que fazia parte do ADN dela. Ela tinha essa preocupação, aliás o GRAAL era uma organização feminina, e eu diria que feminina e feminista,
1: sim,
0: e ela estava muito, muito esperta para as questões da paridade,
1: sim,
0: e das questões de género.
1: Como agora
0: já não estarei tão completamente de acordo quando há bocado a Flor disse que o SNS arrancou com ela, foi promulgado nesse tempo, mas de, sim, facto, quem convidou, sim, o pai do SNS, o António Arnoux, para ministro da Saúde, foi o Dr. Mário Soares,
1: pois,
0: o seu dono.
1: Sim,
0: e quem gizou todo, sim, o plano, foi o Arnoux no governo de Mário Soares com o CDS. Foi,
1: sim,
0: nesse governo.
1: Foi nesse governo.
0: É, curiosamente, é nesse governo que nasce o Serviço Nacional de Saúde. Depois foi promulgado já no tempo da engenheira Pinto Silva. No entanto, do ponto de vista das ideias políticas dela, eu não estaria de acordo com tudo, mas também não tinha que estar, não era essa a questão. Era um governo com um tempo de duração limitado para preparar eleições e, portanto, eu fiquei lá. 6 anos depois...
1: O mundo mudou.
0: O mundo tinha mudado. Eu também, vamos lá ver, eu até aos anos 80, para mim, a direita era uma coisa da qual eu não queria saber. Quer dizer, não me dizia nada, não queria saber, não achava que eram todos... estavam todos errados. Nos anos 80 abri-me um bocadinho mais, nomeadamente com as entrevistas e com a existência de uma pessoa como o Francisco Sá Carneiro, que era uma pessoa extraordinária e era da chamada direita. Para mim, sim, aquilo era a direita, não é?
1: Se bem que, como Francisco Pereira se farta de dizer, o PPD, na altura, era um partido de centro-esquerda.
0: Era um partido social-democrata e a social-democracia é de centro-esquerda, não é? Nomeadamente dos países escandinavos, etc. Na Alemanha foi sempre. Portanto, não só eu tinha começado a ser mais tolerante e mais talvez equilibrada do ponto de vista ideológico, admitindo que as pessoas de direita podiam ser pessoas também muito interessantes.
1: Conversáveis.
0: Conversáveis e com, sim, excelentes ideias e capazes de expor em prática. Mas o que aconteceu nessa candidatura, na candidatura do professor Freitas do Amaral, foi uma coisa muito, muito, muito pontual e que foi decisiva. Havia uma pessoa que estava a preparar uma candidatura e que tinha um grupo muito, muito, muito entusiástico à sua volta, que era Daniel Proença de Carvalho. Ele planeava apresentar-se às eleições
1: Como
0: candidato presidencial. O professor Freitas do Amaral, até por razões lamentáveis do ponto de vista familiar, problemas de saúde de um membro, de um filho, no caso concreto, ele tinha mesmo invocado essa razão para não se apresentar. Tinha dito ao Daniel Proença de Carvalho: não, eu não me vou apresentar. E é nessa altura que ele decide avançar e há um grupo muito entusiástico à volta dele a apoiá-lo e a trabalhar com ele, do qual eu faço parte.
1: Pois. E Proença de Carvalho é o diretor de campanha, não é?
0: Até que, pouco tempo antes de se formalizar essa candidatura, Freitas do Amaral convida novamente, eles tinham falado, Daniel Proença de Carvalho não avançou antes de perguntar ao Freitas do Amaral o que é que ele pensava fazer. Mas mudou de ideias, convidou para almoçar outra vez e disse: afinal, Daniel, eu mudei de ideias e vou-me apresentar. E o Daniel Proença de Carvalho, sendo quem é, que é uma pessoa de uma ética absolutamente extraordinária, nem sequer lhe disse: olha, eu ia-me apresentar. Disse: com certeza, conte comigo. Não. E ele disse-lhe: eu queria contar consigo, queria que você fosse o meu diretor de campanha. Ele disse-lhe imediatamente que sim. E nós fomos um pouco por arrasto atrás desse nosso candidato que já não era. A história é só esta.
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1: A Maria Elisa, pois, volta à RTP.
0: São só uns meses, não é?
1: São os tais 100 dias.
0: São os 100 dias, um bocadinho mais.
1: E depois foi diretora da Marie Claire, trouxe a Marie Claire para Portugal em 88. E é por causa disso que ao mesmo tempo é despedida da RTP.
0: Exatamente.
1: Com Maria Antónia Paula, Diana Andringa e Margarida Amarante.
0: Exatamente. Quer que eu explique rapidamente?
1: Rapidamente, como é que uma empresa despede estas quatro mulheres fantásticas?
0: Com justa causa. Justa causa.
1: Ainda por cima.
0: Eu era diretora da Marie Claire, a Margarida Amarante era diretora da versão portuguesa de uma outra revista francesa, a Elle. A Diana Andringa era diretora adjunta do Diário de Lisboa e a Maria Antónia Paula era chefe de redação da Máxima. Porquê é que nós somos despedidos com justa causa?
1: Todas trabalhavam na RTP com vínculos diferentes,
0: com
1: não é?
0: Vínculos diferentes, mas eu como funcionária, a Margarida Marante como funcionária, a Diana creio que também só eu, ela era colaboradora talvez. Com o pretexto de que ao trabalharmos para revistas ou jornais, o caso da Diana, estávamos a desviar para esses órgãos de informação publicidade que podia vir para a RTP.
1: É por causa da publicidade,
0: só
1: não é por
0: isto.
1: Causa das notícias.
0: Nada, só isto.
1: Ah, não tinham medo que vocês passassem notícias
0: nada.
1: Para...
0: Nada, vocês eram completamente diferentes, não é? Só isto, a questão é só esta. E é isto que é invocado, todo o processo é isto. Por isso é que a RTP perdeu os processos todos, não é? Isto é tão surreal. Repare, nem sequer era um órgão de comunicação ao mesmo nível. Não era outra televisão que ainda não. Se podia perceber. Era imprensa escrita. A única...
1: E na altura a RTP era monopólio, porque só havia a RTP.
0: A RTP era monopólio e como se a publicidade que se passava na RTP fosse a mesma que ia para as páginas da EL ou da Marie Claire ou do Diário de Notícias ou da Máxima, não era de todo. Mas a verdade é que fomos despedidas com justa causa e acabou-se o ordenado e acabou-se tudo. E tivemos que ir para o tribunal todas. E vem daí, aliás, algumas das amizades que se mantiveram até hoje, como Maria Antónia. Da Diana eu já era amiga porque a Diana foi minha contemporânea em medicina. Já nos conhecíamos daí. A Diana também andou em medicina.
1: Também pensou ser médica.
0: É a minha contemporânea. E ensaiei durante ainda alguns meses o Alto da Alma, em que era a protagonista. Fui substituída pela Manuela de Freitas.
1: Bem, e porquê é que não...
0: Porque entretanto aparece o concurso da RTP para locutores de continuidade. Não havia nenhuma certeza de quanto é que íamos ganhar ou como é que ia ser o pagamento na comuna. E eu tinha casado. Precisava de uma estabilidade, pensava já na altura.
1: E eles ficaram muito chateados consigo ou não?
0: O João eu acho que ficou anos, hoje em dia não. Hoje em dia já estivemos juntos várias vezes e reaproximámos-nos muito. Eu tenho a maior ternura e consideração por ele.
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1: Maria Elisa, vamos ficar por aqui na nossa conversa. Vamos voltar no próximo sábado. Muito obrigada pela partilha destes tempos. Que mudaram, que mudaram as vidas de todos nós e também a sua. 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

0: 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Cinco horas no continente e na Madeira. 4 horas nos Açores. 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
1: Está dominado o incêndio no distrito de Coimbra, que afetou três concelhos, Arganil, Vila Nova de Poiares e Góis. Durante a tarde de sábado, as chamas chegaram a aproximar-se de algumas aldeias, mas por último o fogo concentrou-se apenas em zona de mato. Esta madrugada, fonte do Comando Sul-Regional de Coimbra disse à RTP Antena 1 que neste momento decorrem apenas trabalhos de rescaldo no terreno. Neste incêndio de Arganil, três bombeiros ficaram com ferimentos ligeiros, dois por inalação de fumo e o terceiro foi atropelado por um veículo em manobras. E o calor veio para ficar. O Instituto Português do Mar e da Atmosfera, o IPMA, alargou a previsão de tempo quente para 11 distritos de Portugal continental, pelo menos até terça-feira. Os distritos de Lisboa e Setúbal estão sob aviso amarelo até às 7 da tarde de segunda-feira. Viana do Castelo, Braga, Vila Real, Bragança, Porto, Aveiro, Coimbra, Leiria e Santarém ficam sob aviso amarelo até às 6 da tarde de terça-feira. De acordo com o IPMA, a temperatura máxima deverá atingir valores acima de 30 graus na generalidade do território. Apesar do atual contexto económico, com o aumento das taxas de juros e da inflação, os investidores devem ficar calmos. O alerta é do presidente da Associação Portuguesa de Fundos de Investimento, Pensões e Patrimónios. Em entrevista ao programa Conversa Capital, João Pratas disse que é normal as pessoas se sentirem mais inseguras, mas ainda assim recomenda calma.
2: Aquilo que eu recomendo aos investidores, principalmente aos investidores que não precisam de ter liquidez de um momento para o outro, é que tenham calma e que se deixem ficar. Não estejam, eu acho que o investimento nos mercados é um investimento, não é só bom, mas é um investimento fundamental. As pessoas em depósitos, fazendo agora aqui o paralelo dos depósitos, estão sempre a perder. Estão sempre a perder porque a inflação é sempre superior àquilo que os bancos pagam de taxas de juros nos depósitos. E, portanto, as pessoas têm que ter calma e deixar a coisa andar, porque com o prazo mostra-nos a história que as bolsas estão sempre tendencialmente a subir.
1: O alerta de João Pratas, da Associação Portuguesa de Fundos de Investimento, Pensões e Patrimónios. Pode ouvir a entrevista completa este domingo no programa Conversa Capital, depois da 1 da tarde, aqui na RTP Antena 1. O Sporting empatou este sábado com o Arouca por 2-2. Os Leões chegaram a estar à frente do marcador, ao intervalo por 2 bolas, mas a reviravolta deu-se já na segunda parte, depois de Ebas ter sido expulso por falta sobre Rukavina aos 54 minutos. No final, o treinador do Sporting, Rui Borges, reconheceu que a expulsão mudou tudo e demonstrou-se triste com o empate.
3: O único sentimento que tenho é tristeza, porque empatei o jogo. De resto, a contestação natural dos adeptos é naturalíssimo. Estamos num grande clube onde a exigência é máxima, mesmo quando ganhamos, já disse isso várias vezes, por isso entendo a contestação. É algo natural no futebol, com que temos que saber viver sobre isso e com isso nos momentos menos bons.
1: Do lado do Arouca, Vasco Seabra sublinhou o mérito próprio da equipa por ter conseguido transformar uma derrota em empate.
4: Total mérito nosso, onde nós carregamos muito em cima do Sporting. Creio que também é justo dizer que é muito mais mérito nosso do que de mérito do Sporting, e espero também que vocês consigam valorizar aquilo que foi a postura dos nossos jogadores, porque não é qualquer equipa que consegue produzir o nível de jogo que nós produzimos, empurrar o Sporting mesmo para trás, inclusivamente na primeira parte tivemos, por exemplo, mais remates que o Sporting. Portanto, creio que foi um jogo bastante completo, com exceção dos primeiros 20 minutos, onde nos faltou um bocadinho de agressividade.
1: Pelo Sporting marcaram Gonçalo Inácio e Suárez. Do lado do Arouca, os golos foram assinados por José Fontan e Dylan Nadine. Hoje é dia de clássico entre Futebol Clube do Porto e Benfica. 2 pontos separam estas equipas da liderança do campeonato. Em primeiro está o Porto, a equipa da casa, com 18 pontos. O Benfica tem 16. Na conferência de antevisão, o treinador dos Dragões, Francesco Farioli, disse que não considera este jogo decisivo, mas assume que se trata de um jogo importante.
5: Sendo tão cedo na época para falar sobre um jogo decisivo, penso que é demasiado, mas é sem dúvida um jogo importante. Para a tabela e, claro, para o valor que tem para a cidade, para o clube, para os adeptos e para todos nós. Muitos jogadores mantêm-se com mais um ano de experiência, alguns jogando a um nível mais elevado. Além disso, após um mercado importante como fizeram. E também com a mudança de treinador, que creio já ter provado que encontrou a chave para trazer para a sua equipa o seu conceito e a sua forma de jogar. Portanto, vai ser sem dúvida um jogo desafiante.
1: E o treinador do Benfica, Marco Silva, assume que jogar fora de casa pode tornar a partida mais desafiante.
6: Um jogo difícil, como todos os clássicos são, um jogo que, pela grandeza e pelos objetivos das duas equipas, acaba por ter sempre uma importância muito grande, não só em termos de pontos, porque em termos de pontuação ou de pontos no final serão sempre 3 pontos em disputa, mas por tudo o que está em volta do jogo e por serem 2 candidatos neste caso, acaba por ter uma importância muito grande e um jogo muito difícil.
1: As duas equipas lutam hoje pela liderança do campeonato no encerramento da 7ª jornada. Pode ouvir o relato aqui na Rádio Pública às 20h30. As Forças Armadas norte-americanas mataram 4 pessoas numa operação dirigida a uma embarcação no Caribe que estaria envolvida em narcotráfico. O anúncio foi feito na rede social X. Este ataque foi o mais recente de uma campanha iniciada no início do ano passado pela administração Trump contra narcoterroristas. Desde essa altura, vários grupos de defesa dos direitos humanos têm classificado os ataques como execuções extrajudiciais. Ed Sheeran decidiu começar um concerto esta madrugada com uma mensagem sobre Gaza, depois do polémico afastamento de Macklemore da digressão por discursos pró-Palestina durante as atuações. Estava previsto o rapper Macklemore fazer a abertura de 8 dos 10 concertos da tour de Ed Sheeran nos Estados Unidos, mas os planos acabaram por cair por terra. Hoje, Ed Sheeran, num estádio na Filadélfia, com casa cheia, decidiu abordar o assunto. O cantor disse que nunca quis ser um músico ativista, mas classificou aquilo que está a acontecer em Gaza como catastrófico, injustificável e desproporcional. Disse também que o ataque do Hamas, a 7 de outubro de 2023, foi um acontecimento terrível. Quando o caso começou a ganhar atenção,

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4: Bem-vindo ao Longe de Casa, um podcast com histórias de portugueses que fazem a diferença pelo mundo com talento, coragem e ambição. Porque onde houver um português, há sempre uma história para contar. Vive e trabalha em Bruxelas. Está numa das maiores redes mundiais de consultoria e comunicação e relações públicas. Tem mais de 20 anos de experiência em comunicação estratégica, é especializada em comunicação de crise, gestão de reputação, relações governamentais e assuntos políticos e é membro do Conselho da Diáspora Portuguesa desde 2023. Dou as boas-vindas a Mónica Cristina. Mónica, muito obrigado por esta conversa aqui na RTP Mundo.
5: Obrigada eu, José. É um prazer.
4: Cresceu em Portugal. E como é que surgiu a vontade de construir uma carreira internacional? E porquê é que escolheu Bruxelas, por exemplo?
5: Bruxelas foi um bocadinho uma casualidade, tropecei em Bruxelas, mas a vontade de fazer uma carreira internacional, na verdade, veio desde muito cedo. Sempre foi um pouco do verbo ir, como se diz. Sempre desde o princípio, com a paixão pelo jornalismo e pela comunicação, sempre com a ideia de construir uma carreira no estrangeiro, de falar outras línguas, dar-me com outras pessoas, outras culturas, foi sempre algo que me moveu desde muito cedo.
4: Isso é um dos grandes ADNs da comunicação, não é, Mónica?
5: Completamente, porque é o compreender o outro, estar aberto ao Exatamente. Outro, a novas perspectivas, sim, completamente.
4: Como é que foram os primeiros tempos na Bélgica, Mónica?
5: Foram absolutamente extraordinários, porque eu tive a oportunidade de vir, ou seja, quando vim não foi aquele drama de deixar, ou seja, foi muito, muito bem pensado. Eu concorri para um estágio na altura na Comissão Europeia e aterrei em Bruxelas com um grupo de, acho que cerca de 200 estagiários da mesma idade, todos de Estados-membros diferentes, ou seja, um melting pot extraordinário de línguas, de nacionalidades, de culturas, e foi um bocado como fazer um Erasmus. Eu não tive a oportunidade de fazer o programa Erasmus, ou seja, para mim foi um Erasmus, mas um Erasmus mais, porque como experiência profissional também junto a esta oportunidade de estar no estrangeiro. Por isso foram 5 meses extraordinários em que eu pensei, bom, faço o meu estágio, 5 meses, volto para Portugal, mas a verdade é que à medida que essa experiência se foi desenrolando, começou-se a cristalizar, de facto, esta ideia de que eu acho que a minha vida, que o meu interesse está mesmo, pelo menos por uns momentos, um período mais alargado, de começar a fazer um percurso internacional. Ou seja, eu fiz o estágio de 5 meses, que acabou no final de julho, voltei para Portugal, fiz as férias e imediatamente comecei a enviar currículos para tentar continuar com a minha experiência profissional em Bruxelas.
4: Isso quer dizer que surpreendeu bastante a forma de trabalhar dos belgas ou mesmo das instituições europeias?
5: É, lá está. Não foi a surpresa, porque eu acho que nem sequer sabia, não estava muito bem preparada para aquilo que vinha. As instituições europeias são um mundo dentro de um mundo e é verdade que é um bocadinho a bolha europeia. Por isso, estar em Bruxelas

0: É coesibilidade, porque as instituições estão aqui, mas isso é também o lado, digamos, não sei se será negativo, mas é o lado curioso, é que se pode viver quase uma vida em Bruxelas e ter muito pouco contacto com os belgas, porque quando se está na bolha europeia pode-se viver de
1: Isso,
0: facto então.
1: Mónica, isso leva-me a perguntar-lhe, será que hoje até possa sentir-se mais portuguesa quando está fora de Portugal?
0: Isso há muita gente que sente isso, ou seja, sente-se a febre, por exemplo, da seleção no Mundial um bocadinho mais alta. Tem-se, por exemplo, quando tenho amigos em casa que não são portugueses, há sempre aquela ideia de lhes dar a provar um vinho português ou uma comida portuguesa. Isso absolutamente. Acho que a Portugalidade se sente muito mais forte quando está fora de Portugal.
1: Quando falamos e quando ouvimos de Bruxelas, é vista muitas vezes como a capital política da Europa. E, Mónica, para quem trabalha na comunicação, isto é que é um observatório privilegiado. E como é que explica então uma pessoa comum que faz no seu dia-a-dia perante um privilégio em que trabalha?
0: Eu o que tendo a dizer a toda a gente é que, infelizmente, há muito pouco interesse por aquilo que se passa em Bruxelas, quando as decisões que são tomadas em Bruxelas, que são tomadas, lá está, não por uma burocracia cinzenta em Bruxelas, mas os nossos governantes, os que elegemos em Portugal, também são parte da máquina de Bruxelas.
1: Exato.
0: Todas as decisões que regem a nossa vida, as nossas empresas, cerca de 80% delas começam em Bruxelas. Ou seja, que é muito importante que, de uma parte cívica e mesmo no sistema de ensino, se fale mais e se integre mais, mas também um apelo ao José e aos colegas de jornalismo para que cubram Bruxelas e o que se passa em Bruxelas e instituições europeias com mais interesse e de uma forma que explique melhor à população a relevância que tem para a vida do dia a dia de todos nós, e que não é só aqueles chatos e cinzentos em Bruxelas que fazem mais regras só por o prazer de fazer regras, mas não, que tudo tenha sentido e que de facto a União Europeia foi, e Portugal, a adesão de Portugal à União Europeia, acho que foi uma das melhores coisas que nos aconteceu, e este ser parte e ver de perto o projeto europeu, lá está, não é perfeito. Mas acho que em vez de nos sentarmos à margem e criticar e implicarmos para que seja cada vez melhor.
1: É claro que todo o conhecimento leva a uma maior literacia e um maior conhecimento sobre as instituições europeias e, obviamente, tudo isso ligado ao nosso dia-a-dia, à nossa forma de viver como europeus. Mónica, quer dizer que, por exemplo, numa situação de crise como as últimas que temos vindo a viver, a comunicação torna-se cada vez mais importante?
0: Absolutamente. Em casos de crise, o mais importante é comunicar atempadamente, comunicar com clareza e comunicar com regularidade, porque o pior que se pode fazer numa situação de crise é deixar um vácuo, porque quando há um vácuo quer dizer que não temos controle sobre a mensagem
1: Essa é a
0: que tem que ser
1: maior,
0: passada.
1: Mónica, essa é uma
0: Exato.
1: das lições que se pode aprender em momentos de crise, é esse vácuo ou alguma outra?
0: É tomar as rédeas da situação, não deixar o vácuo, porque quando nós falamos há outros que falam por nós,
1: Pois.
0: e constroem a mensagem, ou seja, construir um bocado este banco de confiança, quer seja numa empresa ou nas instituições, para que quando chega um momento de crise se possa ter esta credibilidade para explicar a situação e para não romper as relações com as partes interessadas, sejam elas a população civil, os cidadãos, ou seja, todos os outros stakeholders de uma organização.
1: É claro que hoje as redes sociais aceleraram tudo. Perante tudo isto, é mais difícil gerir uma crise, por exemplo, Mónica?
0: Absolutamente, porque antigamente, ou seja, antes das redes sociais e na altura em que, pronto, mesmo a televisão e a rádio ainda não eram tão presentes como hoje, dizia-se que se tinham 24 horas para controlar uma crise. Com a televisão e a rádio passaram a ser 24 minutos e com o advento das redes sociais passaram a ser 24 segundos, porque cada um de nós pode ser um jornalista cidadão
1: Exato.
0: e basta pôr um vídeo no YouTube, no TikTok. E a crise expande-se muito mais rapidamente.
1: Houve alguma situação profissional que tivesse desafiado, que tivesse enfrentado, Mónica?
0: Várias. Eu acho que o mais difícil é sempre, e sobretudo em situações de crise, saber manter a cabeça fria. Ou seja, qual é o objetivo final e levar as coisas um pouco passo a passo. Ou seja, nunca comunicar sobre coisas que ainda não sabemos ou de que não temos a certeza, por exemplo. Ou seja, é levar as coisas etapa a etapa, ser claro e transparente e tentar reganhar a confiança de todos aqueles que estão à nossa volta.
1: Como profissional da comunicação, e eu ligado também à mesma área, isto quando nos toca, podemos tirar, por exemplo, diria alguma conclusão que muitas crises podiam ser evitadas se alguém simplesmente dissesse a verdade mais cedo, Mónica Cristina?
0: Bom, isso é absolutamente... Dizer a verdade é não negociável. E acho que muitas vezes o maior problema é esperar demasiado tempo, ter esperança que a situação se resolva por si, mas lá está, como eu disse, o vácuo é o pior que pode acontecer numa situação de crise. Por isso, pôr a cabeça na areia nunca é uma boa estratégia.

0: Falo com Mónica Cristina, uma portuguesa em Bruxelas. Mónica Cristina, como vê a posição dos portugueses nas instituições europeias?
1: Bom, os portugueses, e isto é uma coisa extremamente interessante, que, e não é só nas instituições europeias. Toda a gente, quando estamos estrangeiros, nos falam da fantástica capacidade dos portugueses, capacidade em adaptar-se, capacidade em falar línguas, serem extremamente produtivos. E nas instituições europeias não é diferente. Nós tivemos, bom, para começar pelo Dr. Durão Barroso, que foi Presidente da Comissão Europeia em meados dos anos 2000, ou seja, deixou uma excelente impressão pela sua capacidade de fazer pontes, de negociar, de chegar a acordos bastante sensíveis.
0: Já o tinha feito antes com a África, não era? Quando foi a crise africana?
1: Exato. Exato, na altura em que a União Europeia passou pela crise financeira. Mas a reputação dos portugueses é excelente. Uma coisa que eu diria, no entanto, nas instituições europeias, e é uma coisa pela qual nos batemos desde o Conselho da Diáspora, é que precisamos de mais portugueses em cargos de relevo na Comissão Europeia. Isso tem que começar por mais portugueses a entrarem para a Comissão Europeia.
0: Mas isso é uma grande atitude de lobbying também, não acha, Mónica Cristina?
1: Sim, absolutamente. Temos que fazer lobby pelo nosso país e temos que... E lá está, e lobby não é uma coisa feia, não é uma coisa má. É por simplesmente representarmos os nossos interesses e é absolutamente do interesse nacional termos mais pessoas qualificadas em cargos de relevância na União Europeia.
0: O que é que acha, na sua opinião, e pelo conhecimento que tem, não só a nível europeu, mas por tudo aquilo que lhe possa chegar, o que é que acha que Portugal faz particularmente bem e que nem sempre se possa reconhecer?
1: Acho que Portugal tem muita capacidade de resiliência, de se reinventar e capacidade também de inovação. Eu acho que aquilo, por exemplo, que se tem visto na transformação da indústria têxtil ou da indústria do calçado, para dar um exemplo, acho que tem sido absolutamente extraordinário, em que é reconhecida a qualidade, é reconhecida a artesania que está por trás. E acho que isto tem que ser, lá está, é uma coisa que temos que já apreciar desde o ponto de vista interno, mas depois também ajudar a promoção no ponto de vista externo. Acho que às vezes somos um bocadinho ainda demasiado, como dizer, tímidos, enquanto que há outras nações que se calhar fazem um bocadinho mais a promoção e falam mais alto, mas acho que temos uma excelente capacidade de inovação e de adaptação, e as nossas empresas também, e acho que isto é algo que deve ser acarinhado e apoiado.
0: Pelas palavras que escuto, não só as suas como de outros intervenientes, quase que diria que em tese tudo é bom, agora na prática é que começa a haver alguma relatividade, e isso leva-me a pensar consigo: quando os portugueses emigram, têm um sentimento, uma valorização e um reconhecimento de Portugal completamente impressionantes, ao ponto de serem reconhecidos nesses países. Isto leva-me a pensar: será que os portugueses deveriam emigrar todos, em tese, para que reconhecessem que trabalhar e perder essa timidez e ser muito mais ativo que reativo fazia de nós um país diferente, Mónica Cristina?
1: Eu acho que todas as experiências, e lá está, esta oportunidade, e eu tenho absoluta consciência que infelizmente não está ao alcance de todos, mas para aqueles que tenham uma oportunidade de fazer uma experiência no estrangeiro, eu diria que é não hesitar e abraçar e ir. Mesmo que não seja como eu, que acabei por ficar, já cá estou há 24 anos e não perspectivo regresso para breve, mas mesmo aqueles que têm vindo e que eu tenho observado, as gerações mais novas que vêm por 5, 6 anos e depois regressam a Portugal e fazem um percurso absolutamente extraordinário.
0: E são esses que se calhar farão a diferença. Ou seja, o que eu queria dizer é o princípio, a tenacidade e a resiliência que encontramos em si e em muitos portuguesas e portugueses pelo mundo, é esta capacidade de enfrentar e de arriscar e de apostar. Eu diria era tudo esse pensamento transferi-lo também para os 10 milhões que aqui estão e que também precisam de uma reação. Era por esse princípio que eu também queria chegar. Concordará comigo, Mónica Cristina?
1: Concordo absolutamente, ou seja, todos aqueles que tenham a oportunidade, que saiam, que experimentem um outro país, uma outra cultura, uma outra forma de fazer, de trabalhar, de fazer negócios, e que tragam essa experiência para Portugal. Lá está, a forma como tento contribuir é através do envolvimento no Conselho da Diáspora, que tem muito este espírito de dar de volta a Portugal, porque lá está, eu fiz a minha educação em Portugal, fiz metade da minha vida adulta em Portugal, e isto é a minha forma de dar de volta a Portugal aquilo que Portugal me deu nas fundações de mim, como ser, como pessoa, como cidadã, que foram absolutamente extraordinárias. E acho que este enriquecimento de estar fora, ver outras culturas, ver outras formas de viver e de fazer, e depois trazer isto de volta para Portugal, pode de facto enriquecer o nosso país e a nossa sociedade.
0: Para além da Europa se aproximar, hoje a comunicação, seja ela física ou seja de forma virtual, cada vez está mais próximo. Porque assumimos que afinal somos europeus, por muito que tenhamos uma chancela de país, se calhar a nível da Europa já não dizemos imigrantes, mas cidadãos europeus. Portanto, muda aqui um bocadinho o conceito, torna-nos mais uniformes. É isso, Mónica Cristina?
1: Eu não gosto muito de pensar naquela ideia de imigrantes de primeira e imigrantes de segunda. Eu
0: lá
1: acho
0: está,
1: que somos
0: por exemplo.
1: Pessoas que deixámos o nosso país por razões diversas, que gostamos muito do nosso país e que queremos ver o nosso país ser bem sucedido. Para mim, todos os que estamos cá fora, não interessa o nosso background, somos um ativo importante para Portugal e podemos todos contribuir para Portugal de formas diferentes. E eu acho que isso é apenas enriquecedor.
0: O que é que a levou a integrar o Conselho da Diáspora Portuguesa, Mónica Cristina?
1: Foi um pouco como eu estava a dizer, este espírito de uma oportunidade de voltar a dar de volta ao país aquilo que o país me deu no início, e ter esta experiência no estrangeiro, ver como esta experiência poderá aproveitar para ajudar Portugal e ajudar o país a continuar a crescer e a continuar a desenvolver-se.
0: E qual é que considera ser o principal papel da diáspora portuguesa atualmente?
1: Estamos envolvidos em projetos de variadas áreas, por exemplo, na área da saúde, na área das energias, ou seja, áreas que são e setores que são estratégicos para Portugal, tentar ver como podemos apoiar as nossas empresas, apoiar as nossas instituições a continuarem a desenvolver e a encontrar, seja elas, oportunidades de negócio, tentar aplicar as boas práticas que nós temos visto no estrangeiro, ver como as podemos trazer para Portugal, para ajudar a agilizar processos, a agilizar sistemas e levar a que o país possa crescer de uma forma sustentável, de uma forma mais rápida, e isto é a nossa forma de contribuir para aquilo que o país nos deu.
0: Então quer dizer que a diáspora continua a ser um dos maiores ativos estratégicos do país?
1: Absolutamente.
0: E na sua opinião, Mónica Cristina, o que é que falta para aproximar mais Portugal dos portugueses espalhados pelo mundo? Sente, em alguns locais, em algumas situações, uma aproximação ou um distanciamento?
1: Eu acho que eu é sempre na perspectiva da aproximação, não gosto desta ideia de distanciamento. Sim, estou longe, mas os meus laços afetivos a Portugal continuam a ser bastante fortes. Eu tenho dois filhos, os meus filhos são metade portugueses, metade alemães, mas têm nacionalidade portuguesa, eu falo com eles em português e eu quero que essa ligação também passe para eles. E sei que com as segundas gerações começa sempre a ser um bocadinho mais difícil, mas eu quero que a identidade deles continue a ser construída enquanto cidadãos europeus, cidadãos do mundo, mas com fortes raízes portuguesas e, no caso deles, alemães também. Ou seja, para mim é extremamente importante, ou seja, não é tanto de distância, mas mais de aproximação.
0: O que é que define, na sua opinião, um bom líder?
1: Um bom líder. Um bom líder não é aquele que diz faz porque eu mando, é aquele que mostra o caminho, é aquele que arregaça as mangas e trabalha nas trincheiras junto aos seus colegas, aos seus trabalhadores, ou seja, que ensina, que apoia, que promove, que sustenta os outros. Para mim esta é a minha visão enquanto líder.
0: Isso é, diria, um dos primeiros conselhos, juntando a outros, que poderia dar a um jovem português que sonha trabalhar internacionalmente?
1: Sim, numa perspectiva de se querer chegar à liderança, acho que tem que se aprender primeiro. Para se poder ensinar, eu acho que se tem que aprender a fazer. E para se poder... liderar os outros, ou seja, não se torna líder só porque se tem um título. Acho que as pessoas têm que ter respeito por aquilo que somos e por aquilo que fazemos e por aquilo que lhes podemos trazer a eles, ou seja, sempre pela perspectiva de como podemos elevar o resto da equipa e o resto da organização connosco, mostrar a visão e mostrar o caminho, fundamentalmente.
0: Acha que a inteligência artificial vai transformar a comunicação, Mónica Cristina?
1: Já está a transformar. Acho que das partes positivas, ou seja, é que conseguimos produzir, por exemplo, muito mais conteúdo, muito mais rapidamente. Ou seja, do lado negativo, e temos visto tudo isto, e sobretudo a nível político, mais possibilidades para os chamados deepfakes, ou seja, como é que conseguimos ver o que é conteúdo genuíno e autêntico de conteúdo que é fabricado com inteligência artificial.
0: Mas ela às vezes aproxima-se tanto da realidade e que às vezes também nos confunde, ou não?
1: Pode bastante confundir, e por isso desse ponto de vista, por exemplo, eu o que digo às gerações mais novas com quem eu trabalho é espírito crítico. Temos que ter bastante espírito crítico e não acreditar em tudo aquilo que vemos e saber quais são as nossas fontes. Ou seja, o trabalho que o José e eu, quando comecei a carreira enquanto jornalista, saber que temos que verificar e verificar e verificar as nossas fontes, e com aquilo que perguntamos ao Google ou à inteligência artificial não é diferente. Ou seja, sempre verificar qual é a fonte, se está correta, se está em dia. E acho que este vai ser um dos grandes desafios das novas gerações e do sistema de ensino também. Acho que não se deve rejeitar a inteligência artificial, porque temos que trabalhar com ela, mas é como continuar a dar este espírito crítico para que se consiga utilizar a inteligência artificial e que se consiga ver a inteligência artificial enquanto uma ferramenta, mas não pode ser nem o princípio nem o fim daquilo que fazemos.
0: Portanto, cada vez mais, ou pelo menos termos um filtro bem apurado. Olha, Mónica Cristina, o que é que ainda gostava de concretizar profissionalmente? Arroje-me a fazer-lhe esta pergunta.
1: Eu sempre tive muita dificuldade com as perguntas do género: onde é que se vê daqui por 5 anos, 20 anos? Eu não me consigo projetar muito no futuro. Para mim é muito o momento em que estou e acabo de começar um novo desafio profissional e estou-me a entregar de corpo e alma a isso, e sempre na perspectiva de eu quero procurar desafios interessantes, projetos interessantes, que possa aprender coisas novas, que possa explorar novas áreas, novos setores. Tenho muita dificuldade em projetar-me 5, 10 anos. Para mim é viver o momento e continuar a fazer um bom trabalho e a aprender sempre.

0: Não lhe perguntei as suas origens aqui em Portugal.
1: Sou de Setúbal, com muito orgulho, mas com uma costela alentejana e uma outra da zona de Coimbra.
0: Portanto, bem representada, portanto, uma mulher sadina da Cidade Azul. Quando pensa em Portugal, qual é a primeira imagem que lhe surge? Será que é a Arrábida, aquele estuário do Sado? Qual é a primeira imagem que lhe surge, Mónica Cristina?
1: Completamente. O Portinho da Arrábida, a Serra, nasci ali, cresci ali, foram as praias da minha infância e continua a ser uma das minhas paisagens preferidas.
0: O que é que significa para si representar Portugal além fronteiras, ainda por cima ligada à diáspora, mas também tendo uma vida em Bruxelas, vivendo aí, dando-se muito bem com o poder no aspecto da aproximação e do seu trabalho? O que é que representa para si tudo isto?
1: Representa uma grande responsabilidade, porque lá está, acaba por ser, representamos e trazemos ao resto do mundo um bocadinho daquilo que é Portugal e também a responsabilidade de, como eu dizia, poder ajudar os outros. Por isso é um enorme privilégio, mas também imbuído de uma grande responsabilidade.
0: Sabendo que a cultura portuguesa, a nível daquilo que é mais a retalho, seja nos produtos, seja na gastronomia, tudo isso está muito bem representado em Bruxelas. Mas é o sabor, é o sentimento, é o gosto, é a luz que marcam a saudade, digamos, num ritual português que aí não encontra?
1: A luz, o mar. O cheiro ao mar é uma das coisas que mais sinto falta. Bruxelas sim, tem costa, mas não é a mesma coisa, a luz também não é igual. Claro, faz-me falta a minha família nuclear, os meus pais, o meu irmão que ainda estão em Portugal e de quem tenho sempre muitas saudades. Tentamos-nos ver com frequência, mas nem sempre é fácil.
0: Uma mulher que é da comunicação e que se cruza com tantas sensibilidades, dê-me também a sua opinião daquilo que lhe perguntam hoje sobre Portugal, a sua evolução, aquilo que Portugal é no aspecto de cartaz turístico, naquilo que é o seu potencial. O que é que houve dos outros e o que é que os outros a questionam sobre o nosso país?
1: Eu acho que hoje, já comparativamente a quando eu cheguei a Bruxelas em 2002, em que se conhecia, a maior parte das pessoas que tinham estado em Portugal tinham estado em Lisboa e tinham estado no Algarve, mais concretamente muitos deles Albufeira, eu acho que o conhecimento de Portugal hoje já abrange muito mais. Cada vez mais ouço de pessoas que vão passar férias ou à região do Douro, ou ao Alentejo, ou às beiras, e a impressão com que voltam sempre é de um país bastante acolhedor, com pessoas extremamente abertas, um país que, em que nós às vezes temos tendência a poucar um pouco aquilo que fazemos e que temos, mas um país que, de uma maneira geral, até funciona e um país vibrante. Ou seja, a impressão que as pessoas trazem, de facto, é uma impressão extremamente positiva. E depois a impressão daquilo que o país é enquanto economia acaba por se ir fazendo através dos ecos positivos, por exemplo, através, eu estou muito, mais uma vez, na bolha europeia, mas o facto de, nas instituições internacionais, temos o António Guterres, que está agora a acabar o seu mandato enquanto Secretário-Geral das Nações Unidas.
0: E agora membro do Conselho de Segurança também, né? Portanto, também
1: sim, Portugal tem... agora membro do Conselho de Segurança, que, para além disso, conseguiu
0: logo à primeira volta
1: com a Áustria e com a Alemanha, que é uma das grandes potências europeias e mundiais, não ter conseguido o assento no Conselho de Segurança, de facto diz muito da diplomacia, diz muito da imagem de Portugal no resto do mundo.
0: Ou seja, a nossa capacidade humana, a nossa capacidade de nos relacionarmos uns com os outros, que afinal é histórica, por isso andamos pelo mundo inteiro, continua a ser uma mais-valia, digamos, ajudar a colmatar esta ou aquela deficiência. O nosso capital humano está na vanguarda, é isso que me quer também dizer, Mónica?
1: Absolutamente, o capital humano, a nossa capacidade de construir pontes, a nossa capacidade de fazer com que todos à volta de uma mesa acabem por se entender, tem sido um grande fator de sucesso.
0: Uma conversa com a Mónica Cristina, portuguesa em Bruxelas, especialista em comunicação estratégica e membro do Conselho da Diáspora Portuguesa. Um testemunho sobre liderança, reputação, Europa e o papel dos portugueses que leva o nome de Portugal aos quatro cantos do mundo. Mónica Cristina, muito obrigado por esta conversa. Foi para mim um prazer e muitos parabéns pelo desempenho, pela portuguesa e por aquilo que também ajuda a levar de nós para o mundo. Foi um prazer. Muito obrigado.
1: Obrigada a eu, José.

Um dia hei de voltar dos bandidos do cante. Saudade com Maru e Canção do Mar, de Dulce Pontes. Estas as canções escolhidas pela minha convidada. Longe de Casa, um programa e podcast que vai ao encontro dos portugueses e com as suas histórias pelo mundo. Com produção de Ana Jordão, eu sou o José Candeias. Até ao próximo episódio.

0: 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Seis horas no continente e na Madeira. 5 horas nos Açores. Edição da jornalista Inês Martins.
1: Foi dado como dominado o incêndio no distrito de Coimbra, que afetou três concelhos, Arganil, Vila Nova de Paiares e Góis. Durante a tarde de sábado, as chamas aproximaram-se de algumas aldeias, mas por último o fogo concentrou-se apenas em zona de mato. Esta madrugada, a fonte do Comando Subregional de Coimbra disse à RTP Antena 1 que neste momento decorrem apenas trabalhos de rescaldo no terreno. Neste incêndio de Arganil, três bombeiros ficaram com ferimentos ligeiros, dois por inalação de fumo e o terceiro foi atropelado por um veículo em manobras. Apesar do atual contexto económico, com o aumento das taxas de juros e da inflação, os investidores devem ficar calmos. O alerta é do presidente da Associação Portuguesa de Fundos de Investimento, Pensões e Patrimónios. Em entrevista ao programa Conversa Capital, João Pratas disse que é normal as pessoas se sentirem mais inseguras, mas ainda assim recomenda calma.
2: Aquilo que eu recomendo aos investidores, principalmente aos investidores que não precisam de ter liquidez de um momento para o outro, é que tenham calma e que se deixem ficar. Não estejam, eu acho que o investimento nos mercados é um investimento, não é só bom, mas é um investimento fundamental. As pessoas em depósitos, fazendo agora aqui o paralelo dos depósitos, estão sempre a perder. Estão sempre a perder porque a inflação é sempre superior àquilo que os bancos pagam de taxas de juros nos depósitos. E, portanto, as pessoas têm que ter calma e deixar a coisa andar, porque com o prazo mostra-nos a história que as bolsas estão sempre tendencialmente a subir.
1: O alerta de João Pratas, da Associação Portuguesa de Fundos de Investimento, Pensões e Patrimónios. Pode ouvir a entrevista completa hoje no programa Conversa Capital, depois da 1 da tarde aqui na Rádio Pública. O Sporting empatou este sábado com o Arouca por 2-2. Os Leões chegaram a estar à frente do marcador ao intervalo por 2 bolas. A reviravolta deu-se então na segunda parte, já depois de Debas ter sido expulso por falta sobre Rukavina aos 54 minutos. No final, o treinador do Sporting, Rui Borges, reconheceu que a expulsão mudou tudo e demonstrou-se triste com o empate.
3: O único sentimento que tenho é tristeza, porque empatei o jogo. De resto, a contestação natural dos adeptos é naturalíssima. Estamos num grande clube onde a exigência é máxima, mesmo quando ganhamos, já disse isso várias vezes, por isso entendo a contestação. É algo natural no futebol, com que temos que saber viver sobre isso e com isso nos momentos menos bons.
1: Do lado do Arouca, o treinador Vasco Seabra sublinhou o mérito da própria equipa por ter conseguido transformar uma derrota em empate.
4: Total mérito nosso, onde nós carregamos muito em cima do Sporting. Creio que também é justo dizer que é muito mais mérito nosso do que de mérito do Sporting, e espero também que vocês consigam valorizar aquilo que foi a postura dos nossos jogadores, porque não é qualquer equipa que consegue produzir o nível de jogo que nós produzimos, empurrar o Sporting mesmo para trás, inclusivamente na primeira parte tivemos, por exemplo, mais remates que o Sporting. Portanto, creio que foi um jogo bastante completo, com exceção dos primeiros 20 minutos, onde nos faltou um bocadinho de agressividade.
1: Pelo Sporting marcaram Gonçalo Inácio e Soares. Do lado do Arouca, os golos foram assinados por José Fontane e Dylan Nandin. E hoje é dia de clássico entre Futebol Clube do Porto e Benfica. 2 pontos separam estas equipas da liderança do campeonato. Em primeiro está o Porto, a equipa da casa, com 18 pontos. O Benfica tem 16. Na conferência de antevisão, o treinador dos Dragões, Francesco Farioli, disse que não considera este jogo decisivo, mas assume que se trata de um jogo importante.
5: Sendo tão cedo na época para falar sobre um jogo decisivo, penso que é demasiado, mas é sem dúvida um jogo importante. Para a tabela e, claro, para o valor que tem para a cidade, para o clube, para os adeptos e para todos nós. Muitos jogadores mantêm-se com mais um ano de experiência, alguns jogando a um nível mais elevado. Além disso, após um mercado importante como fizeram. E também com a mudança de treinador, que creio já ter provado que encontrou a chave para trazer para a sua equipa o seu conceito e a sua forma de jogar. Portanto, vai ser sem dúvida um jogo desafiante.
1: O treinador do Benfica, Marco Silva, assume que jogar fora de casa pode tornar esta partida mais desafiante.
6: Esperamos um ambiente clássico fora de casa. E eu, quando olho para clássicos, vejo uma pequena vantagem que é o jogar em casa. Quando joga em casa é um apoio fervoroso, é sempre importante. E há aqui uma condicionante que foi o Porto ter a semana toda para preparar e nós não termos tido. Portanto, são as duas.

0: pequenas questões que podemos colocar aqui. Em relação a favoritismos, não vou por aí, não encontro neste tipo de jogos esse tipo de questões. Em relação ao ambiente, é um ambiente clássico.
1: As duas equipas lutam hoje pela liderança do campeonato, no encerramento da 7ª jornada. Pode ouvir o relato aqui na Rádio Pública, às 8h30 da noite. Depois de 32 horas sem luz, Cuba restabeleceu este sábado o fornecimento de eletricidade em todas as províncias do país. Este foi o 8º apagão geral na ilha só este ano. Segundo a empresa estatal União Elétrica, a interligação foi muito difícil porque o país não dispõe de combustível para a produção termoelétrica. Cuba enfrenta uma crise energética e só em dois anos já registou 13 apagões. Uma das razões é o sistema elétrico obsoleto da rede do país, mas agravada desde janeiro pelo bloqueio petrolífero dos Estados Unidos. Ed Sheeran começou o concerto desta madrugada com uma mensagem sobre Gaza, depois do polémico afastamento de Macklemore da digressão por discursos pró-Palestina durante as atuações. Estava previsto o rapper Macklemore fazer a abertura de 8 de 10 concertos da tour de Ed Sheeran nos Estados Unidos, mas os planos caíram por terra. Hoje, Ed Sheeran, num estádio na Filadélfia, falou do assunto aos fãs. O cantor disse que nunca quis ser um músico ativista, mas classificou aquilo que está a acontecer em Gaza como catastrófico, injustificável e desproporcional. Sublinhou também que o ataque do Hamas a 7 de outubro de 2023 foi um acontecimento terrível. Quando o caso começou a ganhar atenção, Ed Sheeran explicou que a decisão não tinha partido dele, mas sim da promotora da turnê, a Messina Touring Group. Entretanto, vários outros músicos em solidariedade para com Macklemore já se recusaram a fazer a abertura dos concertos de Ed Sheeran. Em Estarreja, no distrito de Aveiro, está a decorrer o Festival de Arte Urbana, o STAU. Este ano, o festival celebra uma década de existência. Ao longo destes anos já foram criadas cerca de uma centena de obras de arte que procuram um diálogo entre o espaço urbano e rural e a tradição e a modernidade. Miguel Bastos.
2: Há 10 anos, os primeiros artistas chegaram a Estarreja, recorda a vereadora Paula Almeida.
3: Durante o próprio festival, a ligação dos artistas que estavam a

0: No entanto, ao longo do ano, com prévia marcação, é possível fazer a visitação do roteiro do hostal.
1: Geralmente, a arte urbana, com pinturas que cobrem muros e paredes, está conotada com os espaços degradados das grandes cidades. Mas, em Estarreja, procurou-se que as novas criações fizessem uma ligação entre o rural e o urbano, entre a modernidade e a tradição.
0: Às raízes do nosso território, à cultura, às pessoas, à nossa tradição, e portanto o resultado foi sempre muito interessante e acabou por ter um enorme envolvimento com a nossa comunidade.
1: O Estal tem vindo a transformar o concelho numa espécie de galeria de arte a céu aberto. O Festival de Arte Urbana tem ainda exposições, oficinas e concertos.
2: Iniciativas que decorrem até domingo em vários espaços do concelho de Estarreja.
3: Edição da jornalista Inês Martins. 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
2: Olá, muito bom dia. Bem-vindos a esta emissão do programa Eclésia da Igreja Católica, aqui na Antena 1 da Rádio Pública. Damos continuidade ao ciclo de entrevistas sobre os 800 anos da morte de São Francisco de Assis, o santo que no século XIII revolucionou a Igreja com a sua proposta radical de amor evangélico. Converso com a irmã Maria Amélia Costa, religiosa da Congregação das Franciscanas Hospitaleiras da Imaculada Conceição, compositora, cantora, que nos fala sobre a sua vocação e a ligação a Francisco de Assis.
3: Irmã Maria Amélia Costa, bom dia. Muito obrigado por estar connosco nesta conversa.
4: Também agradeço, em nome da Congregação.
3: Eu começava por aí, fala-nos um bocadinho do que é a sua família franciscana, porque é uma família que ao longo destes 800 anos de Francisco se foi espalhando pelo mundo com muitas formas. A sua, que forma é que ganhou?
4: De facto, uma congregação franciscana, seja lá qual for, a missão, essencialmente, é semear o carisma. E, portanto, quero a Beata Maria Clara do Menino Jesus, nossa fundadora, que era o Padre Raimundo dos Anjos Beirão. Portanto, eles beberam sofregamente da água e do carisma de São Francisco e de Santa Clara.

0: carisma franciscano está inerente em tudo aquilo que foram a celebração, sobretudo destes últimos centenários, desde 2023, porque isto também toca-nos e faz-nos acordar para a responsabilidade, que era uma das coisas que Francisco também apelava bastante, quer dizer, a responsabilidade não só da Mãe Terra, mas a responsabilidade no cuidado dos irmãos, na expansão da congregação, na qualidade dos nossos serviços, pois com menos irmãs não podemos, talvez, chegar a todas as fronteiras que estão na nossa frente, mas vamos tentando perceber que, como Francisco, será o testemunho mais a passar o carisma onde a missão franciscana hospitaleira está, como disse, em todos os continentes, será a nossa forma de viver a simplicidade. Para Francisco era uma riqueza num mundo tão complexo e de complexidades variadas. Portanto, estamos realmente numa hora de renovação, de reestruturação da congregação para servir melhor, servir com o pouco e, se calhar, confiarmos muito mais naquilo que é que faz a obra, porque a obra não é nossa e, portanto, Deus tem os seus planos, os seus projetos e até tem os seus horários, que não são os nossos. E, portanto, eu estou muito confiante e com muita esperança no futuro da congregação, apesar de estarmos a viver a pobreza franciscana também nesta dimensão.
1: Muito obrigado a si que nos acompanha nesta manhã de domingo. Este é o programa Eclésia da Igreja Católica. Conversamos sobre São Francisco de Assis, falecido há 800 anos, um santo que mudou a Igreja, não com grandes discursos teóricos, mas com gestos, uma vida despojada e uma profunda alegria. Ainda hoje há muito por descobrir sobre esta figura ímpar e é sobre isso que eu converso com a irmã Maria Amélia Costa, autora de composições inspiradas na espiritualidade franciscana.
2: Quem ouve este programa na Antena 1 já ouviu muitas músicas suas, muitas composições, já ouviu a sua voz antes na música. Esse foi um dos motivos também porque eu quis trazê-la para este ciclo de conversas, porque Francisco, que é visto como um mestre do despojamento, do essencial, não poupou as palavras quando quis transmitir a sua fé e a alegria da contemplação da beleza de Deus e da natureza. É uma inspiração para si, este cantor e poeta da fé, que quando entrava nessa dimensão estética, vou-lhe chamar assim, e mística, se quisermos, não se poupava.
0: Sim, às vezes quando se fala em São Francisco, imediatamente a gente fala, recorda a pobreza, a fraternidade, mas de facto Francisco conseguiu conciliar poesia, canto e até traduzir a sua experiência fundamental, que era uma experiência espiritual de Deus, e a sua própria fé, traduzir também em palavras. E as palavras de Francisco são palavras ainda hoje com muito peso, porque são fortes e são provocantes. De facto, Francisco foi, digamos assim, o leitmotiv, a motivação primeira, quando eu era jovem. Sabe que eu sou de antes do Vaticano II e, portanto, na congregação nós éramos formadas, mesmo nos colégios, muito na espiritualidade de São Francisco, fundamentalmente, e foi a vida dele antes e a reviravolta que ele faz depois que também me fez dar uma volta à minha própria vida e perguntar: será que é possível viver o que Francisco viveu numa congregação? Eu praticamente, eu vim muito para ver aqueles, como aqueles discípulos do Evangelho, onde moras, vim de ver. Eu vim, eu vi e não regressei atrás. Portanto, o Francisco para mim foi um grande inspirador para eu perceber que a vocação, que era uma chamada de Deus, que era Deus que me chamava, mas talvez eu sou do tempo do livro. Nós liamos muito, as nossas educadoras e irmãs franciscanas davam-nos livros bons para a mão, Paulo de Tarso, A Sabedoria de um Pobre, o filme de São Francisco também dei uma volta na minha juventude e, portanto, começou a ser um modelo, uma presença, uma inspiração para dar uma volta também à minha própria vida. A ele devo. E depois também, nas minhas, pronto, nas criações que não são minhas, a música, a criatividade, está tudo criado, nós não criamos nada. Mas o que é certo é que Deus, na inspiração que me vai fazendo para várias temáticas através da música, eu sinto perfeitamente que há laivos no texto, tudo na mensagem, que eu vou buscar a Francisco. Não é?
2: Até porque ele consegue, dizia ainda pouco, consegue ultrapassar fronteiras de tempo e até de espaço com as suas palavras. Ainda hoje há pessoas que até podem não se reconhecer como praticantes católicas ou não estarem num espaço cristão, que são profundamente tocadas pelas palavras de Francisco.
0: Sem dúvida. Por exemplo, quando Francisco diz aos irmãos, não viveis em contendas, amai-vos profundamente, quando fordes pelas praças, evangelizai, e se for preciso, utilizai alguma palavra. Hoje o mundo também está muito cansado de muita palavra e se calhar está muito mais na perspectiva do franciscano Santo António, que é calem essas palavras e falem as obras, que tem muito a ver com o que São Francisco dizia de outra maneira, não? Depois, esta saudação que ele diz, o Senhor me disse que eu saudasse os irmãos com esta saudação, a paz esteja convosco. No fundo, ele vai buscar como que isto, a aparição de Jesus ressuscitado, que o que oferece é a paz, a minha paz, não o que o mundo dá, mas a minha paz. E, como sabemos, São Francisco foi um copiador do Evangelho e também da vida de Jesus de Nazaré. Há muita coisa na vida de Francisco que só se entende se a gente tiver mesmo bem por dentro do que Jesus viveu, como ultrapassou, como superou, como provocou os discípulos, como lhe fez perguntas do tipo, ainda não tens fé, não vedes, tanto tempo comigo e não me conheceis. E Francisco, as palavras dele são muito, digamos, quase que uma cópia daquilo que ele bebeu no Evangelho, porque ele era um homem da palavra e, portanto, as palavras de Francisco são puro Evangelho, não são dele.
2: E tem essa capacidade poética que também nos encanta tanto.
1: E agradecendo de novo à irmã Amélia Costa por disponibilizar este seu novo trabalho musical, vamos ouvir Francisco Passou Tanto Tempo.

0: Ouvimos Francisco, passou tanto tempo, uma composição da irmã Maria Amélia Costa, a nossa convidada de hoje no programa Eclésia da Igreja Católica. Bom dia a si que nos acompanha nesta manhã de domingo. É uma conversa por ocasião dos 800 anos da morte de São Francisco de Assis.
1: E eu queria falar um pouco sobre esta ideia do Francisco que passou tanto tempo, porque 800 anos são realmente muito tempo. Mas, na realidade, Francisco nunca deixa de ser contemporâneo. Eu imagino que isso também tenha sido uma fonte de inspiração, a ideia daquilo que persiste e que é capaz de mudar a pessoa ainda hoje. Não sei se foi um ponto de partida, mas esta ideia de que Francisco mora em mim, mora em ti, é essa possibilidade de transformação que ele ainda desperta.
2: Estou convencida que, mesmo a nível do Evangelho, lido numa dimensão e numa perspectiva de encontro, nós identificamos-nos com todos os personagens. E eu acho que quando há essa afirmação, Francisco mora em mim e mora em ti, é porque todos nós temos um pedaço de Francisco no desejo da paz, no desejo de traduzir a nossa experiência de Deus através da palavra, da música, do canto. Penso que todos nós temos um pouco de Francisco e o desejo de ser o que Francisco foi no século XIII. Quer para o mundo, quer para a sociedade, quer para a família, porque ele provocou a família como ninguém, não é? Quer para a própria Igreja. E, portanto, quando eu digo queria ser como tu, em palavras e em ser, é porque a gente deseja, mas não consegue, porque a fasquia é muito alta e onde Francisco chegou, mesmo através da dor, do sofrimento, das contrariedades, da ordem, das rejeições, etc., nós não temos aquela capacidade, não somos santos, mas estamos a caminho.
1: Procuramos.
2: Procuramos a santidade. Quando essa canção tem 40 anos, e eu lembro-me que foi feita no primeiro centenário de São Francisco, em Fátima, no recinto, num espetáculo que levámos nessa altura, os franciscanos, a família franciscana, e saiu essa canção. Portanto, é uma canção muito velhinha, que hoje está a ser recuperada, 40 anos depois, por estas formas técnicas agora que
1: sim, e com o contexto também destes 800 anos, que são de facto uma data muito importante.
2: Com certeza, no contexto do centenário, sem dúvida. Francisco passou tanto tempo, são 800 anos, mas a mensagem de Francisco é de tal maneira clara, forte e atual, que tem uma resposta para o século XXI, e tenho uma resposta para daqui a 2, 3, 4, 5, 10 anos. Porquê? Porque é uma mensagem que não vem dele próprio, vem de Deus nele. Há um escritor sobre São Francisco, sobre a espiritualidade de Francisco, que diz que Francisco era um homem em oração. E quem visita, por exemplo, os cárceres, vê que realmente a 4 km de Assis, Francisco vai para onde? Sozinho, nem sequer deixa entrar o Frei Leão, fica à porta, aquelas cavernas, para estar ali, e a oração de Francisco era mais ou menos poucas palavras, muito silêncio e muita contemplação, porque é um homem contemplativo, e a sede de hoje é muito de contemplação.
0: Bom dia para si que nos acompanha nesta manhã de domingo. Este é o programa Eclésia da Igreja Católica. Eu converso hoje com a irmã Maria Amélia Costa, das Franciscanas Hospitaleiras de Imaculada Conceição, sobre a dimensão poética e até musical da palavra em São Francisco de Assis.
1: Vários dos cânticos de Francisco têm esta capacidade de ver alegre, serenamente, mesmo em situações de muita dor física que ele teve no final da vida, extrema de sofrimento por causa da doença. Mas mantém sempre esta capacidade, que eu acho que é uma capacidade importante, e também queria falar sobre isso consigo, de olhar sem desejo de posse, que é algo que vai contra a nossa lógica capitalista atual.
2: Pois, essa foi uma grande, forte mensagem que Francisco deixa. A relação de Francisco, por exemplo, com a criação, com a natureza, com os irmãos,
1: com a fragilidade humana,
2: foi sempre numa linha de... ele passa para dentro da natureza, ele passa para dentro da criação, ele sente-se um filho, portanto, quando louva a criatura humana, ele sente-se lá. A criação para Francisco e nem o mundo só uma coisa que o rodeia. Ele é parte integrante daquilo que canta e daquilo que diz. E sobretudo na Praça de Assis, aquele acontecimento que toda a gente sabe e conta, não é? Que o Pedro Bernardo deve ter ficado completamente perdido, se é que ele tinha coração para se perder naquele momento. Francisco, naquele gesto de despir-se e dizer: a partir de agora meu pai será o único, será o pai do céu, e fica nu, até uma expressão de um autor que diz um nu que canta, está-se a referir a São Francisco. Portanto, aquela nudez quer dizer mesmo o despojamento. E o grande desafio para que os tempos pedem e que também os seguidores de Francisco pedem e precisam é que a gente tenha a capacidade e a consciência de vivermos uma vida de tal maneira sóbria e de despojamento que os outros possam olhar para aqueles que o seguem, possam olhar e ver que há despojamento, que não há posse, que nós não possuímos nada nem ninguém, porque nós não somos daqui, nós não ficamos aqui, nós temos sempre a dimensão escatológica da vida consagrada, da vida cristã, da vida matrimonial, de qualquer caminho. Portanto, esta dimensão de que porque a gente sabe perfeitamente que isto é tudo uma passagem. De um momento para o outro a gente dá conta que começou a semana e já chegou ao fim de semana. De um momento para o outro a gente dá conta que já quer que a máquina ande depressa porque a gente já está um segundo à espera que ela ligue. Ora, isto quer dizer que nós estamos numa dimensão de risco. Estamos com uma vivência num tempo que nos atordoa, que nos seduz e que nos põe a viver em risco, porque precisamos de uma certa lentidão que não existe. Precisamos da contemplação, que precisa de tempo, precisamos de parar, falo por mim, de parar, de interiorizar, tal como fez Francisco, e o Papa Francisco também, que não apenas interiorizou a figura de Francisco, mas a sua própria vida. E se Francisco é para o Papa Francisco o nome escolhido através do Cardeal Lumes, seu amigo, ele não ficou no nome. Vê-se perfeitamente que o Papa tem atitudes, até nos últimos dias da sua vida, muito semelhantes à de Francisco.
1: Assim, aquele sofrimento extremo, eu nunca tinha pensado nisso, mas faz lembrar bastante, sim.
2: Faz lembrar o momento em que Francisco está fragilizado, está cego, está com o corpo, está doente, está, diríamos nós, humanamente falando, com poucas energias, e daí ressalta o cântico, que não é um cântico bonito. Vê-se o cântico das criaturas, às vezes, é um cântico bonito, um cântico interessante. Nem é bonito, nem interessante. É o maior, a maior expressão poética e espiritual que Francisco tem para dizer este mundo de hoje em que, pela posse, o ser humano está em segundo lugar, em terceiro ou em décimo, ou até não existe. Porque o que nós estamos a assistir hoje é, de facto, a posse está a dominar tanto o coração das pessoas que estão noutro mundo, que não o mundo da fraternidade universal, nem da ecologia, como Francisco, mas que estão numa de ambição e de ganância de terra, de posse económica ou financeira, política, etc., que isso não vai levar a lado nenhum, só vai levar àquilo que nós vemos hoje nas redes sociais e na comunicação social.
0: Muito bom dia, este é o programa Eclésia da Igreja Católica e hoje prosseguimos o ciclo de conversas sobre São Francisco de Assis, nos 800 anos da sua morte, com a ajuda da irmã Maria Amélia Costa.
1: Há uma expressão de Francisco que ressoa muito forte em todos: Senhor, fazei de mim um instrumento da vossa paz. E é o mundo no qual vivemos, em que será mais atual do que nunca. Uma das novas, das suas novas composições, A Bênção de São Francisco, tem como um dos versos: "Sê tu o primeiro no perdão". E este perdão de quem nos fere é um dos rostos em que a poética franciscana realmente se concretiza.
2: A gente, imediatamente, quando diz "Sê tu o primeiro no perdão", a gente imagina logo aquela viagem que ele faz ao Sultão do Egito.
1: Sim.
2: Que eu não sei se hoje fazem-se muitas viagens também a Roma e encontros de diplomacia, mas o que é certo é que a gente começa a ver que é este estado mundial que avança e não está com uma paz segura e serena e que nos dê algum alento a nós apenas não, mas a toda a humanidade, porque a humanidade está toda em sofrimento profundo e continuado. E o perdão é o único caminho para a paz. São Francisco dizia isso abertamente, os seus escritos são todos nessa linha. O perdão é o único caminho para a paz.
1: Eu peço por me interromper, mas agora lembrei-me realmente que essa viagem é um excelente exemplo do que é o Francisco teólogo. Não é uma teologia de gabinete, é uma teologia de carne, e neste caso de carne, que se faz passo e deslocação ao encontro do outro.
2: E mesmo entre nós, grupos, comunidades, igrejas, etc., eu estou convencida que o que está a faltar é que demos o primeiro passo e nos aproximemos para sermos evangélicos também um pouco como Francisco, porque ele viveu, foi o evangelho. Se aquele te ofendeu, claro que não, aquele dar a face, demorámos até muito tempo, mas se alguém te ofendeu, vai, fala com ele, a sós. Muitas vezes não é preciso chamar nenhum irmão para estar presente, nem chamar a comunidade para o perdão. É perceber que eu posso ter um gesto, sem dizer palavra, que a pessoa que me ofendeu percebe que eu estou a pedir perdão. Porque a gente às vezes acha que perdoar que é muito duro, muito difícil, porque não somos capazes de dar um abraço. Não, não é preciso dar um abraço para perdoar o outro. Há gestos muito, muito mais simples. E que as pessoas percebem que a gente está a pedir desculpa. Que hoje o Papa Leão XIV está muito a defender a cultura da gentileza, a cultura da paz, a cultura da solidariedade, a cultura da amizade. O Papa Francisco dizia tantas vezes: não tenhas medo da bondade nem da ternura. Isso tem que ser hoje quase que uma atmosfera, um clima onde a gente se sinta bem, para depois, quando formos enviados ao mundo, não é? Em qualquer missão, também possamos dizer aos outros, não o que é o perdão e explicar o que é o perdão, mas que eles vejam que nós nos perdoamos. Eu costumo dizer que aquilo que menos perdoam em nós é a nossa incredibilidade, é a nossa incoerência de vida.
1: É verdade.
2: E, portanto, se estivéssemos focados agora muito em São Francisco, eu só desejo que, passados 8 séculos da sua Páscoa, isto não acabe. E que Francisco não vá para a prateleira e venham outros assuntos.
1: A tendência será o contrário do que nós vamos vendo e também do que vamos fazendo, não é?
2: Eu acho que sim. E, portanto, este movimento mesmo mundial da Laudato Si, da defesa da terra comum, do caminhos para a paz, o ecumenismo, as relações das religiões, etc. Eu estou convencida que estes centenários foram como que pontapés de saída para a humanidade, para o mundo inteiro, mas essencialmente para nós que seguimos São Francisco de Assis. Quer dizer, ou a conversão acontece, e ela acontece permanentemente e diariamente e a todo momento, nós caímos e levantamos, ou realmente a conversão pessoal acontece, ou a gente pode estar a dizer umas coisas bonitas e ninguém acreditar naquilo que a gente diz, ou canta, ou escreve.
1: Mano, muito obrigado por esta conversa. Desejo que haja ainda muitas composições no futuro, até nesta belíssima missão que se herdou de Francisco, de reparar a Igreja e reparar o mundo que tanta falta faz. Muito obrigado.
2: Obrigado, meu. Obrigado.
0: Muito obrigado a si que nos acompanha. Muito obrigado à irmã Maria Amélia Costa, da Congregação das Irmãs Franciscanas Hospitaleiras da Imaculada Conceição. A irmã Amélia tem já mais de 15 discos publicados e prepara-se para lançar novos trabalhos musicais. Um dos temas que ouvimos em estreia absoluta aqui neste programa é a bênção de São Francisco.

Esta foi a Bênção de São Francisco, uma composição da irmã Amélia Costa, a nossa convidada de hoje aqui no programa Eclésia. Eu sou Otávio Carmo, jornalista. É sempre um gosto estar deste lado. A nossa emissão volta à sua companhia na madrugada de quarta para quinta-feira, pouco depois da meia-noite. Até lá, despeço-me com votos de um santo domingo e uma vida feliz.

Bom dia, bem-vindos a mais um programa da Aliança Evangélica Portuguesa. Às vezes, a vida coloca-nos em becos sem saída, onde o peso dos erros, o cansaço, parecem ditar o fim da linha. Mas a boa notícia é que o fim é apenas o recomeço. Então, bem-vindo, bem-vindo, porque hoje vamos falar sobre o maior resgate da história da humanidade, a salvação. É um presente gratuito e merecido, perfeitamente planeado por Deus, para nos trazer de volta para casa. E é esse caminho que vamos percorrer juntos nos próximos minutos. Para já, ao som desta música da CCLX.

0: nós podemos chegar perto de Jesus porque Ele se aproximou de nós primeiro, porque Ele nos amou. E o valor de cada um de nós para Ele é incrível. Aliás, desde os primórdios da humanidade, os autores da história registam a necessidade intrínseca que o homem tem de se ligar com o divino. Em face disso, sabemos que surgiram religiões, deuses, com elas a crença de que o favor de Deus alcança-se através de obras, boas obras, dádivas e muitos sacrifícios. Isto é-lhe familiar? Porém, na carta do apóstolo Paulo à igreja de Éfeso, ele esclarece o seguinte:
1: pela graça sois salvos por meio da fé, e isso não vem de vós, é dom de Deus. Não vem das obras, para que ninguém se glorie.
0: Agora pense comigo, se o favor de Deus fosse alcançado pelas obras, não seria a salvação um negócio injusto, favorecendo os ricos em detrimento dos pobres? Se a salvação fosse adquirida pelos feitos humanos, então a obra de Cristo na cruz do Calvário teria sido em vão? É pela sua graça que somos salvos. E isto não vem do nosso esforço. É um presente, é uma dádiva divina oferecida a todo aquele que nele crê. Acredita e quer receber este presente da vida eterna?

0: Basta confiar, confiar em Jesus, entregar-lhe o controle da nossa vida, segui-lo todos os dias. Ele está connosco, ele prometeu que estaria connosco e nós podemos fortalecer também este relacionamento pessoal com Jesus, lendo a Bíblia, orando, com músicas, salmos que nos inspirem. E estamos aqui também para o ajudar nesta caminhada. Esperamos por si na Igreja Evangélica mais próxima e temos também para lhe oferecer um devocional. Quer recebê-lo?
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0: Mais logo estamos juntos na RTP2 com o programa Caminhos. Até lá, se Deus quiseres.
1: Não deixem que o mal vença vocês, mas vençam o mal com o bem. Romanos capítulo 12, versículo 21.

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0: 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Muito bom dia, são 7 horas, 6 horas nos Açores. Muito bom dia, são 7 horas, 6 horas nos Açores. Nas notícias, Inês Martins.
1: O Ministro das Finanças avisa que as propostas do Chega e do PS para reduções do IVA não cabem nas contas do Governo. Está dominado o incêndio no distrito de Coimbra, que afetou três concelhos, Arganil, Vila Nova de Poiares e Góis. A linha da Beira Baixa volta a estar em pleno funcionamento depois das tempestades do início do ano. Já foram reparados os troços danificados.
0: Ponta Delgada está a começar este dia com 20 graus, Funchal e Lisboa 21, Porto 22, Faro 23 graus. Jornal às 7, a edição é de Inês Martins.
1: Não dá para esticar mais. O Ministro das Finanças, Joaquim Miranda Sarmento, avisa que as propostas do Chega e do PS para reduções do IVA não cabem nas contas do Governo. Em declarações à agência Lusa, o Ministro fez as contas e disse que a redução do IVA dos combustíveis e a aplicação de IVA zero ao cabaz alimentar colocariam Portugal em déficit no ano que vem.
2: Para se ter uma ideia, a redução do IVA dos combustíveis custaria, num ano inteiro, 1.200 milhões de euros. A redução do IVA no cabaz alimentar custaria, num ano inteiro, 800 milhões de euros. Portanto, aquilo que o Chega propôs, em 20, e que o PS também propõe, em 27 custaria 2 mil milhões de euros. Não há saldo orçamental desse montante, bem pelo contrário, será muito, muito inferior. Será positivo, será um superávit, mas muito inferior. Se os dois partidos se quiserem juntar, e para aprovar uma proposta dessas, têm que ambos votar favoravelmente. Se quiserem fazer uma coligação e aprovar isso, o que estou a dizer ao país é que querem que em 2027 haja um déficit.
1: E sobre os ajustes do Banco Central Europeu às taxas de juro, o Ministro das Finanças disse que é preciso ter cuidado. Miranda Sarmento reforça aquilo que já tinha dito em junho, quando na altura considerou que uma subida não era absolutamente necessária.
2: É preciso, de facto, atuar com cuidado, porque esta é uma crise bastante diferente daquilo que aconteceu em 22. Cada vez que o Banco Central Europeu equacionar aumentar as taxas de juros, perceber se isso, de facto tem impacto no controle da inflação ou não, porque, mais uma vez, repito, nesta situação a política monetária tem menos eficácia e tem menos graus de liberdade.
1: Declarações do Ministro das Finanças à agência Lusa, à margem da reunião informal de ministros dos Assuntos Económicos e Financeiros em Dublin. Miranda Sarmento acrescentou ainda que se prevê para o próximo ano que as contas públicas continuem a registar um saldo positivo reduzido, ainda assim inferior ao excedente de 0,7% do PIB que se registou no ano passado. Apesar do atual contexto económico, com o aumento das taxas de juros e da inflação, os investidores devem ficar calmos. O alerta é do presidente da Associação Portuguesa de Fundos de Investimento, Pensões e Patrimónios. Em entrevista ao programa Conversa Capital,

0: João Pratas disse que é normal as pessoas se sentirem mais inseguras, mas ainda assim recomenda calma.
1: Aquilo que eu recomendo aos investidores, principalmente aos investidores que não precisam de ter liquidez de um momento para o outro, é que tenham calma e que se deixem ficar. Não estejam, eu acho que o investimento nos mercados é um investimento, não é só bom, mas é um investimento fundamental. As pessoas em depósitos, fazendo agora aqui o paralelo dos depósitos, estão sempre a perder. Estão sempre a perder porque a inflação é sempre superior àquilo que os bancos pagam de taxas de juros nos depósitos. E, portanto, as pessoas têm que ter calma e deixar a coisa andar, porque com o prazo mostra-nos a história que as bolsas estão sempre tendencialmente a subir.
0: O alerta de João Pratas, da Associação Portuguesa de Fundos de Investimento, Pensões e Patrimónios. Pode ouvir a entrevista completa hoje no programa Conversa Capital, depois da uma da tarde aqui na RTP Antena 1. Está dominado o incêndio no distrito de Coimbra, que afetou três concelhos, Arganil, Vila Nova de Paiares e Góis. Durante a tarde de sábado, as chamas chegaram a aproximar-se de algumas aldeias, mas por último o fogo concentrou-se só em zona de mato. Esta madrugada, a fonte do Comando Subregional de Coimbra disse à Rádio Pública que neste momento decorrem apenas trabalhos de rescaldo no terreno. Neste incêndio de Arganil, três bombeiros ficaram com ferimentos ligeiros, dois por inalação de fumo e o terceiro foi atropelado por um veículo em manobras. E depois dos danos causados pelas tempestades do início do ano, é retomada hoje a circulação ferroviária na linha da Beira Baixa, no troço entre Mouriscas e Vila Velha de Ródão. Numa nota conjunta, a Infraestruturas de Portugal e a CP referiram que a partir de hoje são retomados os serviços regionais e intercidades em toda a extensão da linha da Beira Baixa, assim como a operação de transporte de mercadorias. Para repor os estragos, foi preciso um investimento de 3 milhões e 400 mil euros. O Sporting empatou este sábado com o Arouca por 2-2. Os Leões chegaram a estar à frente do marcador ao intervalo por duas bolas. A reviravolta deu-se já na segunda parte, depois de Debas ter sido expulso por falta sobre Rukavina aos 54 minutos. No final, o treinador do Sporting, Rui Borges, reconheceu que a expulsão mudou tudo e demonstrou-se triste com o empate.
2: O único sentimento que tenho é tristeza, porque empatei o jogo. De resto, a contestação natural dos adeptos é naturalíssima. Estamos num grande clube onde a exigência é máxima, mesmo quando ganhamos, já disse isso várias vezes, por isso entendo a contestação. É algo natural no futebol, com que temos que saber viver sobre isso e com isso nos momentos menos bons.
0: Do lado do Arouca, o treinador Vasco Seabra sublinhou o mérito da equipa por ter conseguido transformar uma derrota num empate.
3: Total mérito nosso, onde nós carregamos muito em cima do Sporting. Creio que também é justo dizer que é muito mais mérito nosso do que de mérito do Sporting, e espero também que vocês consigam valorizar aquilo que foi a postura dos nossos jogadores, porque não é qualquer equipa que consegue produzir o nível de jogo que nós produzimos, empurrar o Sporting mesmo para trás, inclusivamente na primeira parte tivemos, por exemplo, mais remates que o Sporting, portanto creio que foi um jogo bastante completo, com exceção dos primeiros 20 minutos, onde nos faltou um bocadinho de agressividade.
0: Pelo Sporting marcaram Gonçalo Inácio e Suárez, do lado do Arouca. Os golos foram assinados por José Fontan e Dylan Nadine. E hoje é dia de clássico entre Futebol Clube do Porto e Benfica. Dois pontos separam estas equipas da liderança do campeonato. Em primeiro está o Porto, equipa da casa, com 18 pontos. O Benfica tem 16. Pode ouvir o relato aqui na RTP Antena 1 às 8h30 da noite. Ed Sheeran começou um concerto esta madrugada com uma mensagem sobre Gaza depois do polémico afastamento de McLemore da digressão por discurso pró-Palestina durante as atuações. Estava previsto o rapper McLemore fazer a abertura de 8 de 10 concertos da tour de Ed Sheeran nos Estados Unidos, mas os planos caíram por terra. Hoje, Ed Sheeran, num estádio na Filadélfia, falou do assunto aos fãs. O cantor disse que nunca quis ser um músico ativista, mas classificou aquilo que está a acontecer em Gaza como catastrófico, injustificável e desproporcional. Disse ainda que também o ataque do Hamas, a 7 de outubro de 2023, foi um acontecimento terrível. Quando o caso começou a ganhar atenção, Ed Sheeran explicou na altura que a decisão não tinha partido dele, mas sim da promotora da turnê, a Messina Touring Group. Entretanto, vários outros músicos em solidariedade para com Macklemore já se recusaram a fazer a abertura dos concertos de Ed Sheeran.

0: Projeto financiado pelo Mecanismo de Recuperação e Resiliência da Comissão Europeia.
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3: Bom dia, passam 10 minutos das 7. Ana Sofia Carvalheira traz da Árvore da Música, já a seguir com destaque para Viviana e concertinas em Barreto.
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5: Ela por Ela vem um disco em que eu dou a minha voz a cantoras que foram pioneiras na música moderna portuguesa.
6: Antes da conversa com a Viviana aqui na Árvore da Música, as concertinas em Barrenta.

0: Durante todo o dia, as ruas de Barrenta enchem-se de pequenos grupos espontâneos de concertina, mas todos os caminhos vão dar ao Encontro Nacional de Educadores de Concertina. É o 25º encontro. Ricardo Pereira, como é que tudo começou? Já lá vão 25 anos. Que encontro foi este que todos os anos cresce e cada vez com mais tocadores e também gente de outras paragens para ouvir o que se passa?
1: Sim, isto, o primeiro encontro de concertinas surge aqui com a necessidade de dar alguma visibilidade àquilo que era uma aldeia por si só esquecida na Serra de Aricandieiros, e que um dos nossos colegas na altura que estava connosco, o Sr. Armando Carreira, teve a feliz ideia de poder trazer um grupo de tocadores de concertina até à aldeia. Isso foi num almoço de tropa, em conversa à mesa, em que surgiu essa oportunidade, e desde o primeiro momento, sempre que esse senhor nos trouxe até nós, quando digo nós, dizemos a aldeia e todas as pessoas que dirigiam, né, a nossa freguesia, a coletividade, e também o município, acataram com muito bons olhos, porque era algo que nos fazia ligar àquilo que era a nossa essência dos antepassados, e que poderia ser aqui um reavivado de memórias que felizmente teve uma grande aceitação, e logo desde a primeira altura, desde há 25 anos, que foi quase um fenómeno a acontecer numa pequena aldeia. Isto trazer 40 tocadores de concertina na altura para uma aldeia que tinha pouco mais disso de habitantes seria assim um fenómeno quase raro, o que criou de tal forma expectativa que as pessoas mobilizaram-se em massa para poder vir assistir.
0: E ficou então essa tradição de todos os anos haver um Encontro Nacional de Tocadores de Concertina em Barrenta. Este ano vai acontecer no dia 26 deste mês de setembro.
1: Sim, é verdade, neste sábado, nós, muito mais do que o próprio dia, nós marcámos o último sábado de setembro. Isto é a nossa história, associada sempre à imagem que é o nosso cartaz, que desde o primeiro encontro, desde o primeiro cartaz que saiu, mantivemos sempre a mesma imagem de fundo, ou vamos utilizando sempre a mesma imagem, e só por si, sempre que sai à rua, já as pessoas identificam claramente, e o dia também, o último sábado de setembro, todos os caminhos vão dar à Barrenta.
0: Concertina está na moda devido às agarradas, a muitos grupos de estarem a levar também a concertina para as suas músicas e para palco. Acha que houve uma altura em quase que não se ouvia, estava em vias de extinção, mas agora felizmente há muita gente nova a tocar concertina?
1: Uma das curiosidades mesmo foi essa, quando na altura começou a surgir a ideia de trazer à Barrenta 40 tocadores de concertina, obviamente nas nossas zonas centro-sul seria sempre uma coisa quase impensável para as pessoas. Muitas das pessoas até duvidaram da possibilidade de haver tantos tocadores de concertina, porque sentia-se que estava completamente desatualizada, já estava completamente fora de prática, e isso causou realmente grande interesse, curiosidade. E sim, respondendo à sua pergunta no concreto, estará na moda, continua a estar na moda, porque felizmente conseguimos nós, Barrenta, juntamente com muitas pessoas, fazer com que fosse divulgado, fosse levado para palcos, levado também para canais de televisão, e os cantares ao desafio, que claramente neste momento são aqui o grande impulsionador daquilo que é os festivais e do que é esta tradição bem portuguesa.
0: E cresceu, de facto.

0: isto porque esperam mais de 700 tocadores.
1: Todos os anos tem sido
0: uma meta, não é?
1: Nem só uma meta, porque muito mais do que um número em si, aquilo que nós tentamos transmitir com o nosso encontro é que é um encontro mesmo dedicado a todos e para todos. E aqui apelamos a também a todos os tocadores que possam estar a ouvir, que queiram estar presentes, que não tiveram a oportunidade ainda de vir até nós, que se possam deslocar, porque muito mais do que chegar ao recorde dos 700 é fazer que um dia a concertina seja mais um grande dia para a concertina e que esteja ali no auge do convívio e que o nosso espaço é um espaço que dá para todos e todos os amantes têm a oportunidade de executar e mostrar o seu valor.
0: E depois há um palco, há um alinhamento, há os profissionais, há os amadores que se querem juntar a esta festa, a este Encontro Nacional de Tocadores de Concertina em Barrenta. Conte-me tudo, Ricardo.
1: Sim, é verdade. A parte o nosso festival, neste momento, já há uns anos esta parte, tem tido dois palcos lado a lado. Para quê? Para que nós consigamos dar mais tempo de visibilidade, uma visibilidade superior, porque assim é aquele momento em que as pessoas são homenageadas, são aplaudidas de pé por todas as pessoas que estão a assistir e em que não há tempos mortos, em que as pessoas, enquanto um prepara, o outro toca. E isso faz com que todas as pessoas, como eu estava a dizer anteriormente, todas as pessoas têm um espaço no nosso festival. Obviamente que há tocadores de grande exímia a tocar, há excelentes artistas, uns mais conhecidos, outros menos conhecidos. Mas para nós a essência da qualidade estará sempre na vontade em que as pessoas têm em aprender, em poder partilhar histórias, porque muitas das coisas que acontecem, o tocar pelo terreiro, o partilhar emoções, em muitos dos casos ouvimos relatos que são pessoas que vêm de norte ou de sul, em que cruzam só, a única vez que se cruzam no ano é naquele encontro, e isso para nós, esta partilha de sensações, de emoções e de aprendizagens ao longo do ano, faz com que seja enriquecedor e que torne sempre mais apelativo os que são menos bons a tocar, a evoluir, a poder chegar lá, e os que têm mais conhecimento, poder transmitir e fazer com que os outros consigam aprender. Acho que isso é o mais gratificante, acima de tudo, nesta organização e neste trabalho conjunto com imensa gente que vem até nós.
0: Mas para além da música, há também gastronomia para apreciar e descobrir e uma mostra de produtos locais. O que é que podemos provar por aí neste sábado de setembro?
1: Sim, é verdade que foi mais um avanço que também quisemos dar. Porquê? Porque temos consciência que a concertina neste momento é aceite por toda a gente, mas nem toda a gente gosta de estar ali uma tarde inteira a ouvir. E então quisemos criar aqui um complemento a tudo aqui ao festival, utilizando uma boa gastronomia, porque normalmente as pessoas também se costumam cativar pela boca, e isso tendo ali uma boa sopa da pedra, temos a bifana de porco no espeto, temos os chouriços, o frango assado, tudo. Um bom vinho, não é? Também foi uma questão que optámos, foi por ter sempre um bom vinho que as pessoas pudessem apreciar, e então os amantes da concertina poderão estar a usufruir de tudo o que é uma tarde bela de concertinas, mas as famílias que os acompanham podem também saborear um bom prato e acompanhar com produtos locais. Temos muito artesanato, produtos locais, enchidos, queijos, toda esta variedade de produtos que poderemos esperar, é possível de encontrar lá, ver e desfrutar de uma tarde bem agradável.
0: Então é um encontro de família, para levar a família também.
1: Sim, sem dúvida nenhuma, mas foi esse avanço que quisemos dar, mesmo a questão da paisagem em si. Nós estamos inseridos na Serra da Aira, ali com uma bela paisagem. As pessoas poderão também fazer um pequeno passeio pela aldeia, apesar de ser difícil, porque está tudo bem dividido com a questão do trânsito. Foi uma questão que também tentámos organizar muito bem, houve alguns anos difíceis. Mas com a questão de evoluir, obviamente temos que evoluir para as pessoas poderem ter condições. Ao ter condições, as pessoas têm que facilmente conseguir chegar ao local, deixar o seu carro em segurança e também sair em segurança. Todo este pensar de das coisas a acontecer faz com que seja realmente um encontro de famílias, um encontro de gerações e de todos para todos, como a gente costuma dizer.
0: Para quem nos está a ouvir aqui na Árvore da Música, que pode também ser ouvida na RTP Play, mas na RTP Antena 1 e RTP Mundo, como é que se chega a Barrenta? Todos os caminhos vão dar a Barrenta este sábado, dia 26 de setembro.
1: Sim, todos os caminhos vão dar a Barrenta. Aqui sempre de realçar aqui as questões das intempéries que em janeiro nos fizeram aqui turvar um bocadinho o que eram os caminhos mais próximos por causa do abatimento de algumas estradas, mas para quem nos desloca de norte, será sempre a principal saída, será de autoestrada, será sempre a 1 Fátima, que vai caminhos diretos, e de sul será sempre a de Torres Novas. Nós normalmente neste momento ainda podemos dizer que aconselhamos todas as pessoas a saírem em Fátima, por causa daqui dos constrangimentos das estradas secundárias, mas as saídas principais serão essas que vêm dar cá e facilmente conseguirão chegar. Temos toda uma boa informação a nível de sinalização de estradas, de cruzamentos, disponibilizamos isso, também disponibilizamos na nossa página oficial de redes sociais, também disponibilizamos um mapa de parques em que as pessoas podem consultar e perceber onde é que podem deixar os seus carros. Serão tudo plataformas que estão, na nossa plataforma está disponível toda essa informação, e obviamente quem sentir algum tipo de necessidade poderá nos contactar, que temos todo o gosto em ajudar e poder fazer chegarem em segurança e confortáveis ao nosso festival.
0: Todos os caminhos vão dar dia 26 de setembro, este sábado, aí a Barrenta. É o Encontro Nacional de Tocadores de Concertina. Vão ser mais de 700, estou certa, mais as famílias. Vai ser um dia de festa para celebrar as nossas tradições, a nossa memória. No fundo, são as nossas raízes.

0: Viviane, ela por elas. Primeiro em disco e agora ao vivo em Lisboa e no Porto. É um disco temático e com ideias bem definidas em termos de música.
1: Sim, de facto, ela por elas é um disco em que eu dou a minha voz a cantoras que abriram portas, que foram pioneiras na música moderna portuguesa, é que eu achei que não podiam cair em esquecimento. Nós sabemos que muitas vezes os anos passam, novos artistas aparecem e os mais antigos ficam um bocadinho lá para trás. E então tive esta vontade de prestar também uma homenagem a mulheres que foram corajosas e que tiveram que enfrentar muitas vezes bandas em que eram só homens, não é? E que desbravaram o mato. E são canções também que me marcaram de alguma forma. São canções que eu gosto e que eu quis reinterpretar à minha maneira para prestar homenagem a essas cantoras e para reavivar a memória e dar a conhecer também a quem não conhece, não é? Gerações mais novas. Vou apresentar este disco no dia 6 de outubro no Teatro da Trindade e depois no dia 28 na Casa da Música no Porto, e vão ser concertos de apresentação deste álbum. Para além destas canções, também obviamente vou trazer canções do meu repertório que as pessoas já conhecem, não é? E que marcaram a minha carreira a solo. Vou ter em palco o Tó Viegas na guitarra portuguesa, o Filipe Valentim nos teclados e o João Vitorino na guitarra elétrica e na guitarra acústica. Pronto, e eu espero que vá muita gente para podermos festejar estas canções e eu poder partilhar com o meu público aquilo que eu mais gosto de fazer, que é cantar.

0: Viviana, esta passagem também pela Árvore da Música, não só na Antena 1, mas também na RTP Mundo, e que depois pode ser também recordada na plataforma da RTP Play. Temos, claro, que falar de Ela por Elas e destes dois concertos que estamos quase a conhecer, mas temos que também fazer uma viagem ao passado de compositora, de instrumentista, de cantora, e está sempre à frente no palco, partilhando com os outros músicos e outras vozes muitos projetos. Uhum. Olhando para trás, porque eu acho que este disco é de homenagem a outras mulheres, e espero que um dia próximo, uhum, também te façam essas releitura das tuas canções. Olhando para trás, consegues fazer um balanço deste percurso musical de tantos projetos, mas sempre com a tua voz como linha central?
1: Eu acho que uma coisa importante ao fim destes anos todos, que me apercebo, e é mesmo assim, é que consegui ter uma identidade na minha voz. Tenho uma identidade, muitas... Minha voz, as pessoas ouvem e reconhecem. E acho que isso é super importante quando se é cantor, quando se é intérprete. E de facto, este caminho já é um caminho que já começou bem lá atrás, em que já passei por muitos projetos com estilos bastante diferentes até. Mas isso dá-me imenso gozo. Tem sido desafiante estes anos todos. Começar, olha, primeiro comecei, ainda antes dos entre aspas, num grupo de música tradicional de recolha, que se chamava Borda d'Água. Eu estudei na escola secundária de Tavira, e passou por lá um professor chamado Luís Maduro, que reuniu uma trupe de alunos, dos quais eu fazia parte, e alguns membros também desse grupo também se dedicavam um bocadinho a fazer recolhas, algumas até fora daquilo que o Jacometti já tinha feito. O Hélder Raimundo, que fez recolhas também no Algarve. E, portanto, era um grupo que se chamava Borda d'Água, em que comecei a conhecer a música tradicional portuguesa, porque eu vinha de França e não tinha ideia nenhuma do que era a música portuguesa. Para dizer a verdade, quando vinha de férias, se calhar ouvia Marco Paulo e pouco mais. É o que se ouvia nas rádios naquele tempo. E quando chego a Portugal, começo a deparar-me com música maravilhosa que fez com que eu passasse tardes inteiras no meu quarto a ouvir o Zeca Afonso, a ouvir o Sérgio Godinho, a ouvir a Trovante, a ouvir a música portuguesa, que me apaixonou. Mulheres da Dá, GNR, pronto. Depois passei por este grupo de música tradicional, os Borda d'Água, em que também cantámos romances algarvios, coisas que me ajudaram mesmo a perceber em que país é que eu estava a viver, porque chega só aos 13 anos e não se percebe muito bem onde é que se está, porque eu tinha as minhas raízes todas em França, e a música ajudou-me de facto a perceber o país e também o passado recente desse país, porque eu chego em 82, portanto o 25 de Abril não tinha sido há muito tempo, mas eu em França parece que não tinha tido a ideia do que é que se tinha passado por cá. E a música ajudou-me a perceber, francamente.
0: E não era mais fácil nessa altura cantares em francês? Eu bem sei que volta e meia há uma chanson, uhum, há ali o cantares em francês. Mas não é a tua língua mãe em termos de cantora, de compositora. Não te era mais fácil para uma menina na altura ir para o pop francês, que nos anos 80 também teve uma grande...
1: Teve.
0: Sim, explosão sim. Musical e com,
1: claro que sim.
0: Depois, início dos anos 90, com a NRG e tudo isso. Não era, tinha sido um caminho mais fácil? Porque também o teu português teve que ser
1: sim,
0: aprimorado.
1: Ai, teve que ser bastante. E eu também fiz esse exercício comigo durante muito tempo, de tentar corrigir algumas coisas. Não... Acho que ainda se percebe um bocadinho as minhas origens, mas...
0: Se calhar a conversar descontraídamente, mas não a cantar.
1: Sim, eu também reparo
0: nisso.
1: Eu também acho que é cantar, percebe-se menos do que a conversar. Tens razão. Mas, de facto, eu, como te disse, esta música portuguesa que eu descobri fez com que eu nem sequer pensasse em cantar em francês, não. Comecei logo a querer fazer coisas em português. Quando fui incitada a compor, porque eu no início achava que se calhar não conseguia escrever. A primeira canção foi, com entre aspas, foi A Criatura da Noite. Foi a primeira letra que eu escrevi, curiosamente. E na banda disseram-me: não, tu consegues, vai, faz uma letra, tu consegues. Mas o meu pensamento já era em português, não era em francês. E achei curioso nessa altura, porque as pessoas todas diziam: ai, o português é uma língua tão difícil para se cantar.
0: Há quem tenha essa ideia.
1: Eu acho que hoje em dia, felizmente, já está muito...
0: E há muita gente que começou a cantar em inglês e teve grande sucesso em inglês da nossa música, sim, e uns compõem e cantam em português.
1: Compõem e cantam em português.
0: E bem.
1: E bem, exatamente, e bem. E eu acho que isso era um preconceito completamente ridículo, porque a língua portuguesa até é desafiante. E tem caráter e tem personalidade. E, portanto... cantar em português, para mim, começou a ser completamente natural mesmo.
0: E também os instrumentos, porque volta e meia vais até ao fado. Atualmente o Tó Viegas toca, como já referiste, guitarra portuguesa. Uhum. Portanto, houve sempre essa pop, essa música mais popular do mundo, mas também a nossa raiz nas tuas composições. Notas, sentes agora que o disco está gravado, Ela por Elas, que há também essa influência, para além das homenagens às mulheres, da nossa música? Dos arranjos, sim, que compõem este disco, por exemplo?
1: Sim, este disco é uma mistura, se calhar, destes géneros todos pelos quais passei. Porque também neste disco tanto há guitarra portuguesa como há guitarra elétrica. E convivem muito bem. Há piano, há flauta e há sobretudo um espaço que eu quis dar mesmo para a interpretação destas canções, não é? Quem as ouvir sabe que as conhece de algum lado, mas se calhar vai ter que prestar atenção para perceber que canção é que é. Eu queria que isso acontecesse. Eu queria que fosse mesmo uma interpretação pessoal. E com espaço.
0: E foste fazendo essa recolha já ao longo de alguns anos, e expondo numa gavetinha lá em casa aquela letra, aquela memória, aquele, às vezes, registro sonoro para depois compilares, ou não? Foi um projeto que pensaste, vamos concretizar, e de repente juntaste estas duas mãos cheias de canções e de homenagens?
1: Na verdade, o primeiro sinal foi com uma música dos Molarife Dadá, porque o Nuno Rebelo escrevia fados que não eram arranjados como fados, não é? E o Alfama, originalmente cantado pela Anabela Duarte, era baixo e voz, não é? E eu lembro-me de ter apaixonado imenso por este fado, por este Alfama. E recordo-me até de o cantar em muitos locais, até mesmo numas jam sessions que nós fazíamos com sitiados. Nós, entre aspas, íamos ter com eles à sala de ensaio deles, e depois no final fazíamos ali umas jams, e o João pedia-me sempre para eu cantar o Alfama. Portanto, isso começou nos anos 90. E este Alfama, se calhar, foi um bocadinho o início deste projeto que viria a formar... fazer sentido na minha cabeça agora, não é?

0: Depois havia outra canção que também me tinha marcado e que eu achei que também devia homenagear a Natália Casanova, os Diva e o Amor Errante, porque foi quando nós iniciamos também com Entre Aspas, e aquela canção era tão bonita e
1: é tão bonita.
0: É linda mesmo.
1: Ainda hoje toca nas rádios.
0: Sim, pois era aquela voz de soprano da Natália, de quem, pronto, ainda fez alguns trabalhos depois disso, bastantes até, mas até hoje nunca mais ouvimos a voz dela, não é?
1: Ganhámos uma professora.
0: E ficou-me esta canção, Amor Errante, também como um desejo de vir a fazer uma versão. Portanto, já eram duas. E depois, quando se formou esta ideia de fazer então este álbum, fui pensando quem eram as bandas que já não estavam no ativo e que tinham cantoras que tinham marcado a cena musical portuguesa. Fui Helena d'Água e Salada de Frutas, mas não me apetecia fazer uma versão do Olho ao Robô, não mexia comigo. Então fui pesquisar e encontrei-o Como Se Fosse Tua, que é uma canção fantástica, cuja letra foi escrita para a própria Helena numa altura em que ela estava numa relação complicada. E a letra fala disso mesmo, de uma pessoa que está numa relação complicada, mas que no fim levanta a cabeça e consegue sair. E eu achei que essa história também tinha que fazer parte deste álbum, para homenagear não só as mulheres cantoras, mas as mulheres. Pronto. Essa foi a única canção que eu, no fundo, não conhecia e que descobri. Depois também a Shana também tinha que fazer parte. É verdade que os Rádio Macau agora regressam para concertos. Na altura eu ainda não tinha essa informação, mas de qualquer maneira a Shana e Rádio Macau tinham que fazer parte deste repertório. Anela Deiras com a Banda do Casaco. Os Madre Deus com a Teresa Salgueiro. E ainda há um outro projeto que eu acho que esse realmente merece um destaque, porque elas foram realmente muito pioneiras, que é uma canção das Doce. E também há a Naifa, sim, estava-me a esquecer. São 8 canções. A Naifa, a música, que é um poema de José Luís Peixoto, que eu também gosto muito.
1: E a Mitó.
0: E a Mitó também. Uma voz inconfundível, fantástica, no projeto da Naifa, que envolvia, portanto, o João Aguardel e o Luís Varatojo, que deixa muitas saudades esse projeto, e o João também, obviamente. E, portanto, foi relativamente fácil.
1: Que

0: ficar só com as palavras e começar de novo. É-te mais fácil escrever a tua canção, as tuas e depois musicares as tuas palavras,
1: sim,
0: com os teus amigos, com os teus cúmplices musicais, uhum, ou é mais complicado, complexo, porque há a responsabilidade de pegar as palavras de alguém que já ouvimos alguém cantar, e sempre mulheres poderosas, uhum, mulheres que marcam a nossa música, e fazem parte da nossa história, claro, contemporânea, musical, e voltar a fazer um arranjo. O que é para ti mais desafiador e complexo?
1: Pois, na verdade, isto foi a primeira experiência que eu tive deste género, não é? De agarrar canções que já existiam, canções portuguesas, e dar-lhes a minha interpretação.
0: Porque são canções que ouvimos ainda na rádio, ou sabemos aquele refrão, ou estou a falar do público, uhum, quem se senta na plateia.
1: Sim, sim, eu desconstruí-as completamente. Para já, apeteceu-me torná-las mais lentas, todas. Elas estão desaceleradas. E eu achei que isso também fazia sentido, porque as pessoas hoje em dia ouvem a música a correr. E a vida das pessoas, as nossas vidas, são a correr.
0: Sempre a correr.
1: E apeteceu-me desacelerar estas canções para as pessoas também poderem ouvir o álbum de uma ponta à outra e, sei lá, respirar fundo e ouvir a música, porque a música hoje em dia já não é ouvida, ela é consumida. E a música tem que se ouvir, porque a música faz-nos bem. E então apeteceu-me desacelerar estas canções também para quem as ouvir. Sei lá, quem ouvir estas canções acho que tem que ter disponibilidade para as ouvir. E tem que arranjar um momento especial para as digerir, não é? E portanto, isso tudo para mim fez sentido. Desconstruir as canções e cantá-las em estúdio. Eu gravei todas as primeiras. Aliás, eu primeiro gravei-as no telemóvel. Portanto, com o Tó tirou os acordes e eu gravei os primeiros momentos da minha interpretação daquela canção. Porque aqueles primeiros momentos para mim foram importantes para perceber. É giro, porque às vezes eu ponho-me de fora de mim própria. E como é que eu faria aquilo, mas eu a assistir também.
0: Lá está, não a Viviane compositora,
1: sim,
0: instrumentista, que escreve.
1: Exatamente.
0: E também trata da melodia, mas a outra,
1: a intérprete.
0: Viviane, a intérprete apenas.
1: E aqueles momentos para mim foram decisivos para aquilo que ficou depois na gravação, porque houve notas que me saíram de uma determinada maneira. Pequenos pormenores que fazem com que não seja a versão original e seja a minha, pronto. E a partir desse trabalho de ter gravado as canções, mesmo uma primeira abordagem no telemóvel, depois serviu para construir todo o resto. Mas quis preservar aquele primeiro momento inicial, daquele prazer enorme que dá. Agora vou cantar esta canção eu, porque para mim dá-me um enorme prazer, porque são canções que eu gosto imenso, não é? E portanto isso foi o princípio disto tudo.
0: Viviane, agora Lisboa, no dia 6 de outubro, no Teatro da Trindade, no coração de Lisboa, e também cantas o coração da cidade no teu percurso de cantor e de intérprete, e depois no Porto, no dia 28 de outubro, no final do mês, na Casa da Música. Agora é a altura de retomar quase o início para voltar a ouvir estas canções e se calhar acrescentar mais isto e aquilo, e já não soarem como podemos ouvir neste registro do Ela por Elas. Se calhar em palco elas já vão soar diferente, porque um criador é assim mesmo, vai tendo ideias e fazendo por camadas e camadas.
1: Sim, agora estamos na altura dos ensaios, não é? Para transpor estas canções para ao vivo. Há sempre alterações, há sempre uns pormenores, há sempre qualquer coisa que muda um bocadinho, mas na sua essência elas vão estar como no disco. Mas é um trabalho que nós estamos agora a fazer, porque o trabalho em estúdio é um determinado trabalho, e depois ao vivo a coisa é diferente, tem mais
0: também
1: relevo.
0: Também vai juntar outras canções que fazem parte
1: também,
0: do teu percurso,
1: também,
0: não é?
1: Também. Mas estas canções ao vivo vão ter outro relevo, porque é diferente da gente ouvir. Este disco não vai sair em CD, vai só ser editado em formato digital. Mas o ao vivo é sempre o ao vivo.
0: Porque se calhar também vais ter ali um coro na plateia, pelo menos nos refrões.
1: Eu espero
0: que
1: sim.
0: Estou certa que ninguém fique indiferente
1: com
0: a
1: certeza.
0: Não cantarolar um ou outro refrão destas
1: certeza,
0: sete canções.
1: Tenho a certeza que sim. Algumas acho que vão mexer particularmente com o público. Eu estou muito desejando que cheguem estas datas para perceber como é que este espetáculo vai funcionar ao vivo, porque a gente trabalha em estúdio e vai preparando as coisas de uma determinada maneira, e depois quando é ao vivo realmente é a altura de trocar energias com o público, de partilhar, de perceber as emoções. Também eu também de interpretar também com outro relevo as canções. Portanto, é muito divertida esta fase de preparar um disco para depois apresentá-lo ao vivo. Que...

0: o fecho da árvore da música com Viviane, ela que vai lançar na próxima sexta-feira este novo disco que esteve aqui a apresentar.
1: Como
0: Ela por Elas.
1: Fosse tua.
0: Um domingo bem quente este em todo o país, temperaturas praticamente sempre acima dos 30, exceção para Guarda, que vai chegar aos 28 e Faro 29. Depois entramos na casa dos 30 graus em Aveiro, 32 em Viana do Castelo e em Viseu, 33 para Bragança, Vila Real, Porto e Porto Alegre, 34 para Castelo Branco e Lisboa, sempre a subir, 35 para Leiria, Évora e Beja, Braga, Coimbra e Setúbal vão chegar aos 36. A cidade mais quente vai ser Santarém, com 37 graus de máxima esperada neste domingo. Quanto às ilhas, nos Açores, Ponta Delgada, máxima de 26, na Madeira, Funchal, vai chegar aos 28 graus.
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0: Muito bom dia, são 8 horas, 7 horas nos Açores. Vamos para uma síntese de notícias, a edição de Frederico Moura.
3: São avisos do Ministro das Finanças. Miranda Sarmento diz que Portugal vai entrar em déficit orçamental se PS e Chega a aprovarem no Parlamento a descida do IVA nos combustíveis e no cabaz alimentar. O Ministro estima que estas medidas teriam um custo de 2 mil milhões de euros no próximo ano e garante que o país não tem saldo orçamental para suportar este custo. Foi dominado durante a madrugada o incêndio que começou em Arganil e que acabou também por atingir os concelhos de Góis e Vila Nova de Poiares. Durante a tarde de ontem, as chamas chegaram a aproximar-se de algumas aldeias, mas os bombeiros conseguiram dominar o fogo nas últimas horas, foi o que disse a Antena 1, fonte do Comando Subregional de Coimbra. O calor não desarma, o Instituto Português do Mar e da Atmosfera decidiu prolongar o aviso amarelo em vários distritos do país, vai manter-se em vigor até ao final da tarde, terça-feira, por persistência de valores elevados da temperatura máxima. O aviso amarelo abrange Viana do Castelo, Braga, Vila Real, Bragança, Porto, também Aveiro, Coimbra, Leiria e Santarém. Quanto a Lisboa e Setúbal, também são dois distritos sob aviso amarelo, mas apenas até às 7 da tarde de amanhã. Na Alemanha já abriram as urnas, é dia de eleições regionais em dois estados no leste do país, em Berlim e Mecklenburg-Pomerânia, onde vivem 4 milhões de eleitores. Estas eleições são encaradas como um novo teste na liderança do chanceler Friedrich Merz, da CDU. As sondagens apontam para a vitória do partido de extrema-direita, AfD.
0: Em síntese, as notícias com Frederico Moreno na RTP Antena 1, em simultâneo com a RTP de Madeira, Açores e RTP Monte. Passam 2 minutos das 8, muito bom dia. Já a seguir, transmitimos em direto a Eucaristia Dominical.
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dia, uma saudação amiga para si, amigo ouvinte, que nos acompanha na transmissão da Eucaristia através da Antena 1. Neste 25º domingo do tempo comum, somos convidados a contemplar a generosidade de Deus, cujos pensamentos e caminhos estão muito acima da justiça humana. Preparemos-nos para a Eucaristia, que vamos agora celebrar. Estamos na Igreja São João de Brito, em Lisboa, presido o Padre João Valente, pároco desta comunidade, que nos acolhe e com quem vamos celebrar agora.

Em nome do Pai, do Filho e do Espírito Santo. A graça do nosso Senhor Jesus Cristo, o amor do Pai e a comunhão do Espírito Santo estejam convosco. No Evangelho que hoje somos convidados a escutar, Jesus recorda-nos que somos chamados a ser trabalhadores na vinha do Senhor. Ele nos chama, Ele nos convoca, Ele nos envia. A imagem, em primeiro lugar, é esta certeza de nos sabermos amados. Irmãos, que esta Eucaristia renova em nós esta certeza do amor incondicional de Deus para com todos e nos fortaleça nesta adesão, nesta pertença, nesta comunhão, nesta amizade. E a certeza, só Ele pode verdadeiramente infundir em nossos corações esse desejo de plenitude de vida. Irmãos, para celebrarmos dignamente os santos mistérios, reconheçamos que somos pecadores. Confessemos os nossos pecados. Confesso a Deus Todo-Poderoso e a vós, irmãos, pequei muitas vezes pensamentos, palavras, atos e omissões. Minha tão grande culpa. E peço à Virgem Maria, aos anjos e santos e a vós, irmãos, rogueis por mim a Deus Nosso Senhor. Deus Todo-Poderoso tenha compaixão de nós, perdoe os nossos pecados e nos conduza à vida eterna.

acolhei a nossa súplica. Vós que estáis à direita do Pai, tende piedade de nós. Só vós sois o Santo, só vós o Senhor, só vós o Altíssimo Jesus Cristo, com o Espírito Santo, na glória de Deus Pai. Amém.

0: Oremos. Senhor nosso Deus, fizestes consistir a plenitude da lei no vosso amor e no amor do próximo. Dai-nos a graça de cumprirmos este duplo mandamento para alcançarmos a vida eterna. Por nosso Senhor Jesus Cristo, vosso Filho, que é Deus e convosco vive e reina na unidade do Espírito Santo por todos os séculos dos séculos.
1: Amém. Leitura do livro de Isaías. Procurai o Senhor enquanto se pode encontrar. Invocai-o enquanto está perto. Deixe o ímpio o seu caminho e o homem perverso os seus pensamentos. Converta-se ao Senhor que terá compaixão dele, a nosso Deus que é generoso em perdoar. Porque os meus pensamentos não são os vossos, nem os vossos caminhos são os meus, oráculo do Senhor. Tanto quanto o céu está acima da terra, assim os meus caminhos estão acima dos vossos, e acima dos vossos estão os meus pensamentos.

Irmãos, Cristo será glorificado no meu corpo, quer eu viva, quer eu morra. Porque para mim, viver é Cristo, e morrer é lucro. Mas se viver neste corpo mortal é útil para o meu trabalho, não sei o que escolher. Sinto-me constrangido por esse dilema. Desejaria partir e estar com Cristo, que seria muito melhor. Mas é mais necessário para vós que eu permaneça neste corpo mortal. Procurai somente viver de maneira digna do Evangelho de Cristo,

Naquele tempo disse Jesus aos seus discípulos a seguinte parábola. O reino dos céus pode comparar-se a um proprietário que saiu muito cedo a contratar trabalhadores para a sua vinha. Ajustou com eles um denário por dia e mandou-os para a sua vinha. Saiu à meia-manhã, viu outros que estavam na praça ociosos e disse-lhes: ide vós também para a minha vinha e dar-vos-ei o que for justo. E eles foram. Voltou a sair por volta do meio-dia e pelas 3 horas da tarde e fez o mesmo. Saindo ao cair da tarde, encontrou ainda outros que estavam parados e disse-lhes: por que ficais aqui todo o dia sem trabalhar? Eles responderam: ninguém nos contratou. Ele disse-lhes: ide vós também para a minha vinha. Ao anoitecer, o dono da vinha disse ao capataz: chama os trabalhadores e paga-lhes o salário, a começar pelos últimos e a acabar nos primeiros. Vieram os do entardecer e receberam 1 denário cada um. Quando vieram os primeiros, julgaram que iam receber mais, mas receberam também 1 denário cada um. Depois de o terem recebido, começaram a murmurar contra o proprietário, dizendo: estes últimos trabalharam só 1 hora e deste-lhes a mesma paga que a nós, que suportámos o peso do dia e o calor. Mas o proprietário respondeu a um deles: amigo, em nada te prejudico. Não foi 1 denário que ajustaste comigo? Leva o que é teu e segue o teu caminho. Eu quero dar a este último tanto como a ti. Não me será permitido fazer o que quero do que é meu? Ou serão maus os teus olhos porque eu sou bom? Se os últimos serão os primeiros, e os primeiros serão os últimos.

aceitemos o convite, o chamamento para trabalhar na vinha do Senhor. Acolhemos agora a homilia do Padre João Valente, que preside a esta Eucaristia.

0: Irmãos, neste caminhar com Jesus, através deste olhar do evangelista Mateus, somos hoje convidados a escutar esta parábola do dono da vinha. Contrata trabalhadores para a sua vinha, independentemente da hora a que estes são chamados. Todos recebem o mesmo salário. E provavelmente primeira escuta não deixa suscitar em nós uma certa indignação. É evidente que quem mais trabalhou mais deveria receber. Essa é que seria a leitura justa. Mas, na verdade, o dono da vinha não é um mero patrão. Nem esta contabilidade é feita apenas e através de matemática. O dono da vinha é o próprio Senhor, Deus, esse Pai, tem um amor incondicional para com todos. E estou certo, todos nós sabemos que o salário é a vida eterna, a vida em plenitude, a vida que não tem fim. Talvez por isso, em primeiro lugar, ao escutarmos este Evangelho, deixar que ressoe em nossos corações este convite a trabalhar na vinha do Senhor. Para muitos já terminaram as férias, recomeçaram os trabalhos, as tarefas, a escola, a universidade. E sem dúvida, não percamos em nossos corações a imagem que simboliza a vinha. Ela é, antes de mais, essa imagem desta predileção de Deus, o amor que Deus dedica ao seu povo, o amor que Deus dedica a cada um de nós. E estou certo, quando tomamos consciência das nossas tarefas, mesmo quando aquelas que não nos agradam tanto, quando tomamos consciência que deve ser, em primeiro lugar, também ela sinal e manifestação da bondade do Senhor. Estou certo, todos nós sentimos um impulso a não nos deixarmos cair no desânimo, no desalento, mas a acreditar que aquilo que fazemos, mesmo o pouco fazemos, é colaborar com Deus na construção de um mundo novo, mais justo, mais fraterno, mais solidário, mais humano. E, na verdade, o facto dos últimos receberem a mesma recompensa devia ser para nós também motivo de alegria. Mesmo aqueles que se aperceberam desta chamada de Deus, deste convite do Senhor, em comparação com aqueles que já há tantos anos dedicam a sua vida ao Senhor. Sem dúvida que muitas vezes somos tocados por essa sensação ou por a necessidade de sermos reconhecidos, que os outros sejam capazes de valorizar a nossa dedicação, o nosso trabalho, o nosso empenho. Mas nesta vinha, o próprio trabalho é a nossa maior recompensa. Pois esta amizade com Deus, pois esta comunhão e esta fraternidade e esta solidariedade uns com os outros, a vivermos como irmãos, a aceitar muitas vezes os nossos defeitos, as nossas imperfeições, os nossos limites. Aceitemos, pois, este convite que o Senhor a cada um de nós dirige, uma vez mais, a disponibilizarmos os nossos dons, os nossos talentos, para o bem de todos, para o serviço da vinha do Senhor, este mundo novo. E apesar, muitas vezes, do nosso cansaço, dessa fadiga ou desse desalento, sabemos que é Ele que nos dará sempre força e ânimo para não desistirmos, para acreditarmos que podemos juntos empenhar-nos cada vez mais para que o Evangelho chegue ao coração de todos. Pois tem certo que esse é também o grande desejo que Jesus e a Igreja nos confiam. Sem dúvida, essa prioridade desse amor uns para com os outros. Mas sabemos que também só é possível construir esse amor gratuito, generoso, livre, quando enraizados em Cristo e nesta amizade com Jesus. A primeira leitura de hoje prepara-nos, sem dúvida, para esta parábola do Evangelho, em que o profeta Isaías nos convida a este caminho de conversão e de renovação. Apesar da infidelidade do povo e dessa experiência de exílio, reafirma sempre a generosidade e a bondade, a misericórdia e o amor de Deus, recordando-nos que os seus pensamentos não são como os nossos, nem os nossos caminhos são como os do Senhor. Há, sem dúvida, aqui uma grande distância. E é importante, em primeiro lugar, que não reduzamos Deus à nossa maneira de ver, de sentir, pensar. Mas, na verdade, que nos deixemos sempre surpreender por essa presença de Deus no nosso coração e na nossa vida. Ele que muito nos supera e a todos nos transcende. E na segunda leitura, nesta carta do apóstolo Paulo, essa afirmação chave para mim: viver é Cristo, morrer é lucro. Mas sem dúvida a consciência da grande missão que o Senhor lhe pede é o anúncio do Evangelho, é fazer chegar esta boa nova, esta feliz notícia ao coração de todos. Irmãos, peçamos, pois, ao Senhor, também no recomeço das nossas atividades, das nossas comunidades cristãs, nas catequeses, nos mais diversos grupos, movimentos, organismos, que o Senhor, uma vez mais, reacenda em nossos corações este ardor. Viver com entusiasmo, com alegria, com confiança. E a certeza que é sempre muito mais aquilo que recebemos do que damos. Quando vivemos essa disponibilidade, esta liberdade para servir o Senhor. E também nos versos organismos, leitores, acólitos, cantores. Não é apenas porque somos bons, sem dúvida, a qualidade tem que ser uma marca distintiva do serviço à comunidade, mas acima de tudo porque a Ele queremos servir, a Ele queremos seguir, a Ele queremos amar. E apesar das nossas imperfeições, dos nossos limites, os nossos medos, os nossos receios, sabemos que só Ele nos pode ajudar verdadeiramente a superarmos a nós mesmos e a experimentar e a viver desde já essa plenitude de vida que Ele quer fazer chegar ao coração de todos. Mas se isto é uma realidade para as nossas comunidades cristãs, é sem dúvida a nossa vida da fé, porque é disso que a Palavra de Deus hoje nos convida a viver. E sabemos que a fé não se resume apenas a estes contextos da Igreja, da comunidade cristã. É no nosso cotidiano, é no nosso dia-a-dia, é no nosso trabalho, nas nossas tarefas, nas nossas responsabilidades, nas nossas missões. Saibamos hoje, uma vez mais, dar graças a Deus pelo convite a trabalharmos nesta vinha e a certeza que a nossa alegria, a recompensa, o salário, é esta certeza de nos sabermos amados. Creio só Deus, Pai Todo-Poderoso, Criador do céu e da terra, de todas as coisas visíveis e invisíveis. Creio só Senhor Jesus Cristo, Filho unigénito de Deus, nascido Pai antes de todos os séculos, Deus de Deus, luz da luz, Deus verdadeiro, Deus verdadeiro, gerado, não criado, consciencial ao Pai. Por Ele todas as coisas foram feitas, por nós homens e por nossa salvação, desceu dos céus e encarnou pelo Espírito Santo no seio da Virgem Maria e se fez homem. Também por nós foi crucificado sob Pôncio Pilatos, padeceu e foi sepultado. Ressuscitou ao terceiro dia, conforme as Escrituras, e subiu aos céus, onde está sentado à direita do Pai. De novo há de vir em sua glória, para julgar os vivos e os mortos, e o seu reino não terá fim. Creio no Espírito Santo, Senhor que dá a vida, e procede do Pai e do Filho, e com o Pai e o Filho é adorado e glorificado. Ele que falou pelos profetas, creio na Igreja, una, santa, católica e apostólica. Professo o seu batismo para a remissão dos pecados. Espero a ressurreição dos mortos, a vida do mundo que há de vir. Amém. Oremos, irmãos e irmãs, a Deus Pai, que está perto de quantos o invocam e é misericordioso para com todos. E supliquemos confiadamente, dizendo: mostrai-nos, Senhor, o vosso amor.
1: Para que a palavra de Deus ilumine a Santa Igreja e em todas as horas da tarde e da manhã haja quem trabalhe na vinha do Senhor, oremos.
0: Mostrai-nos, Senhor, o vosso amor.
1: para que os responsáveis pela economia mundial não se fechem às necessidades de ninguém, mas defendam os direitos dos mais pobres. Oremos.
0: Mostrai-nos, Senhor, o vosso amor.
1: Para que todos os cidadãos tenham emprego, os camponeses tempo favorável às colheitas e cada família uma digna habitação. Oremos.
0: Mostrai-nos, Senhor, o vosso amor.
1: Para que as nossas aldeias, vilas e cidades sejam lugares de convivência e amizade, onde se invoque o Senhor e haja paz. Oremos.
0: Mostrai-nos, Senhor, o vosso amor.
1: Para que os membros da nossa Assembleia Dominical sintam gosto em trabalhar no serviço do Evangelho e encham o coração com os seus valores. Oremos.
0: Mostrai-nos, Senhor, o vosso amor. Por todos quantos te confiam às nossas orações, pelo dom da paz, o dom da vida, pelos nossos irmãos doentes e por aqueles que Deus cuida, pelos que partiram para a casa do Pai, Jaime Alves Cabral, Maria da Costa e família, António Rodrigues e família, Manuel Bonifácio e família, Maria do Deserto Videira, Almiro Jesus da Silva, Eulália Beata Pereira, Maria Lucinda Beata Dias, Clotilde Pereira e marido Manuel do Olival, pelas almas do purgatório e por todos quantos oferecem ação de graças, oremos. Senhor nosso Deus, cujos pensamentos e caminhos estão muito acima dos nossos, fazei que a palavra de Jesus nos desperte para o trabalho da sua vinha, por Cristo nosso Senhor. Amém.

A parábola de Jesus, do Evangelho de hoje, convida-nos a perceber que o nosso Deus é o Deus que oferece gratuitamente a salvação a todos os seus filhos, independentemente da sua antiguidade, créditos, qualidades ou comportamentos. Os membros da comunidade de Deus não devem, por isso, fazer o bem em vista de uma determinada recompensa, mas para encontrarem felicidade, a verdadeira e eterna. Para Deus não há marginalizados, excluídos, indignos, desclassificados. Para Deus há homens e mulheres. Todos os seus filhos, independentemente da cor de pele, da nacionalidade, da classe social, a quem Ele ama, a quem Ele quer oferecer a salvação e a quem Ele convida para a salvação da sua vinha. A única coisa verdadeiramente decisiva é se os interpelados, ou seja, todos nós, aceitam ou não trabalhar na vinha de Deus. Fazer parte da Igreja de Jesus é fazer uma experiência radical de comunhão universal.

Orai, irmãos, para que o meu e vosso sacrifício seja aceito por Deus Pai Todo-Poderoso. Aceitai benignamente, Senhor, os dons da vossa Igreja, para que receba nestes santos mistérios os bens em que pela fé acredita, por Cristo nosso Senhor. O Senhor esteja convosco. Corações ao alto. Demos graças ao Senhor nosso Deus. Senhor Pai Santo, Deus eterno e omnipotente. É verdadeiramente nosso dever e nossa salvação dar-vos graças sempre e em toda a parte. Para manifestar os esplendores da vossa glória, viestes em auxílio da fragilidade humana com o poder da vossa divindade. Da nossa condição mortal, tiraste o remédio para vencer a morte. E da nossa ruína, abriste o caminho da salvação por nosso Senhor Jesus Cristo. Por Ele, a multidão dos anjos adora a vossa majestade e exulta eternamente na vossa presença. Permiti que nos associemos às suas vozes, cantando com alegria.

Vós, Senhor, sois verdadeiramente santo, sois a fonte de toda a santidade. Reunidos na vossa presença e comunhão com toda a Igreja, ao celebrarmos o primeiro dia da semana em que nosso Senhor Jesus Cristo ressuscitou dos mortos, humildemente vos suplicamos, santificai estes dons, derramando sobre eles o vosso Espírito, de modo que se convertam para nós no corpo e sangue de nosso Senhor Jesus Cristo. Na hora em que ele se entregava para voluntariamente sofrer a morte, tomou o pão e, dando graças, partiu e deu aos seus discípulos, dizendo: tomai todos e comei. Isto é o meu corpo, que será entregue por vós. De igual modo, no fim da ceia, tomou o cálice, novos deu graças e deu aos seus discípulos, dizendo: tomai todos e bebei. Este é o cálice do meu sangue, o sangue da nova eterna aliança, que será derramado por vós e por todos, para a remissão dos pecados. Fazei isto em memória de mim.

0: Celebrando agora, Senhor, o memorial da morte e ressurreição do vosso Filho, nós vos oferecemos o pão da vida e o cálice da salvação e invertamos graças porque nos admitiste à vossa presença para vos servir nestes santos mistérios. Humilmente vos suplicamos, participando no corpo e sangue de Cristo, sejamos reunidos pelo Espírito Santo no seu corpo. Lembrai-vos, Senhor, da vossa Igreja dispersa por toda a terra e tornai-a perfeita na caridade. Em comunhão com o nosso Papa Leão, nosso Patriarca Rui e todos os ministros sagrados. Lembrai-vos também dos nossos irmãos que adormeceram na esperança da ressurreição e de todos aqueles que na vossa misericórdia partiram deste mundo. Admiti-os na luz da vossa presença. Tende misericórdia de nosso Senhor e dai-nos a graça de participar na vida eterna com a Virgem Santa Maria, Mãe de Deus, São José, seu Esposo, os bem-aventurados apóstolos São João de Brito, nosso padroeiro, e todos os santos, que desde o princípio do mundo viveram na vossa amizade, para cantarmos os vossos louvores por Jesus Cristo, vosso Filho. Por Cristo, com Cristo, em Cristo, a vós, Deus Pai Todo-Poderoso, na unidade do Espírito Santo, toda a honra e toda a glória, por todos os séculos dos séculos. Amém. Num só coração e numa só alma, ousamos dizer, Pai nosso, que estais nos céus, santificado seja o vosso nome, venha a nós o vosso reino, seja feita a vossa vontade, assim na terra como no céu. O pão nosso cada dia nos dai-nos. Perdoai-nos as nossas ofensas, assim como nós perdoamos a quem nos tem ofendido. E não nos deixeis cair em tentação, mas livrai-nos do mal. Livrai-nos de todo o mal, Senhor, e dai ao mundo a paz e nossos dias, para que, ajudados pela vossa misericórdia, sejamos sempre livres do pecado e de toda a perturbação, enquanto esperamos a vinda gloriosa de Jesus Cristo, nosso Salvador. Senhor Jesus Cristo, disseste aos vossos apóstolos, deixo-vos a paz, dou-vos a minha paz. Não olheis aos nossos pecados, mas à fé da vossa Igreja, e dai-lhe a união e a paz, segundo a vossa vontade, vós que viveis e reinais pelos séculos dos séculos. A paz do Senhor esteja sempre convosco. Saudai-vos na paz de Cristo.
1: Que a paz de Jesus traga a paz para a sua vida, traga a paz ao seu coração. Que a paz de Cristo esteja sempre na sua vida.

Felizes os convidados para o banquete do Reino dos Céus. Eis o Cordeiro de Deus que tira o pecado do mundo. Senhor, eu não sou digno que entreis em minha morada. Dizem-me a palavra e serei salvo.

Todos têm lugar na Igreja de Jesus. Não há trabalhadores mais importantes do que outros. Não há trabalhadores de primeira e de segunda classe. O que há é homens e mulheres que aceitaram o convite do Senhor. Tarde ou cedo, não interessa, e foram trabalhar para a sua vinha. Na comunidade de Jesus, a idade, o tempo de serviço, a cor da pele, a posição social, não servem para fundamentar qualquer de privilégios ou qualquer superioridade sobre os outros irmãos. Embora com funções diversas, todos são iguais em dignidade e todos devem ser acolhidos, amados e considerados de igual forma. O Deus de Jesus anuncia é o Pai que quer ver os seus filhos livres e felizes e que, por isso, derrama o seu amor de forma gratuita e incondicional sobre todos eles. Deus não é um negociante, mas um Pai cheio de amor pelos seus filhos. Significa também renunciar a uma lógica interesseira no nosso relacionamento com Ele. O cristão não faz as coisas por interesse ou de olhos postos numa recompensa, mas porque está convicto de que esse comportamento que Deus lhe propõe é um caminho para a verdadeira vida. Quem segue o caminho certo é feliz, encontra a paz e a serenidade e acolhe logo aí a sua recompensa.

Louvado seja Deus na natureza, Mãe gloriosa e bela da beleza, e com todas as suas criaturas. Pelo irmão Senhor Sol, o mais bondoso e glorioso irmãos pelas alturas, o verdadeiro belo que ilumina, criando a pura glória, a luz do dia. Louvado seja pelas irmãs estrelas, pela irmã lua que derrama o luar. Belas, claras irmãs silenciosas e luminosas e suspensas no ar. Louvado seja pela irmã nuvem que há dar-nos a fina chuva que consola, pelo céu azul e pela tempestade, pelo irmão vento que rebrama e rola. Louvado seja pela preciosa, bondosa água irmã, útil e bela, que brota humilde, é casta e se oferece a todo o que apetece o gosto dela. Louvado seja pela maravilha que rebrilha o nome, o irmão ardente, tão forte que amanhece a noite escura e tão amável que alumia a gente. Louvado seja pelos seus amores, pela irmã Madre Terra e seus primores, que nos ampara e oferta seus produtos, árvores, frutos, ervas, pão e flores. Louvado seja pelos que passaram os tormentos do mundo dolorosos e contentes, sorrindo, perdoaram. Pela alegria dos que trabalharam, pela morte serena dos bondosos. Louvado seja Deus na Mãe querida, a natureza que fez bela e forte. Louvado seja pela Irmã Vida. Louvado seja pela Irmã Morte. Oremos. Sustentai, Senhor, com o auxílio da vossa graça, aqueles que alimentais nos sagrados mistérios, para que os frutos de salvação que recebemos neste sacramento se manifestem em toda a nossa vida. Por Cristo nosso Senhor. O Senhor esteja convosco. Abençoe-vos Deus Todo-Poderoso, Pai, Filho e Espírito Santo. Um santo e feliz domingo, uma boa semana, e em paz. O Senhor vos acompanhe.

Que a palavra deste domingo nos ajude a abrir o coração para sermos instrumentos, para sermos verdadeiros sinais de esperança e de amor, para sermos verdadeiros provocadores do caminho, da verdade e da vida, que veio não para mim ou para ti, mas para nós. Rezemos pela paz no mundo. Rezemos pela paz em nosso lar. Rezemos pela paz em nosso coração. Celebramos a Eucaristia do 20º Domingo do Tempo Comum na Igreja São João de Brito, em Lisboa. Presidiu o Padre João Valente, pároco desta comunidade. Os cânticos estiveram ao cuidado do coro paroquial, dirigido e acompanhado ao órgão por Armando Lourenço. Na coordenação técnica, Eric Carizanos. Nos comentários, Hélder Gouveia. Despeço-me em nome de todos. Bom domingo, boa semana. Continuo na companhia da Antena 1.

0: Muito bom dia, são 9 horas no continente, na Madeira, são 8 horas nos Açores. Jornal das 9 com Frederico Moreno, vamos aos títulos desta edição.
1: O Ministro das Finanças alerta para o impacto orçamental da eventual descida do IVA nos combustíveis e no cabaz alimentar. Miranda Sarmento diz que as medidas têm um custo de 2 mil milhões de euros, o que iria colocar Portugal numa situação de déficit. Está dominado o incêndio que atingiu Arganil e outros concelhos do distrito de Coimbra. Os bombeiros mantêm-se no terreno em trabalhos de rescaldo. Esteve a ganhar por 2-0, mas acabou por empatar. O Sporting tropeçou em casa ontem à noite, frente ao Arouca.
0: E neste domingo de calor, estamos agora com 20 graus em Ponta Delgada, 22 em Lisboa, Porto e também no Funchal, 25 em Faro. Jornal das 9, a edição de Frederico Moreno.
1: Não há saldo orçamental. Miranda Sarmento garante que Portugal vai regressar aos déficits se PS e Chega aprovarem juntos a descida do IVA nos combustíveis e a aplicação de IVA zero no cabaz alimentar. O Ministro das Finanças avisa que se estas medidas tiverem luz verde no Parlamento, o país vai passar no próximo ano de um excedente orçamental para uma situação de desequilíbrio entre receitas e despesas. O governante faz as contas.
2: Para se ter uma ideia, a redução do IVA dos combustíveis custaria, num ano inteiro, 1.200 milhões de euros. A redução do IVA no cabaz alimentar custaria, num ano inteiro, 800 milhões de euros. Portanto, aquilo que o Chega propôs, em 20, e que o PS também propõe, em 27 custaria 2 mil milhões de euros. Não há saldo orçamental desse montante, bem pelo contrário, será muito, muito inferior. Será positivo, será um superávit, mas muito inferior. Se os dois partidos se quiserem juntar, e para aprovar uma proposta dessas, têm que ambos votar favoravelmente. Se quiserem fazer uma coligação e aprovar isso, o que estou a dizer ao país é que querem que em 2027 haja um déficit.
1: Palavras de Miranda Sarmento ao microfone da agência Luz em Dublin, na Irlanda, à margem da reunião informal do Ecofin, que junta os ministros dos Assuntos Económicos e Financeiros da União Europeia. O líder do Bloco de Esquerda diz que Luís Montenegro está a ser o pai do desespero e da pobreza acentuada, acusação feita por José Manuel Pureza, que considera que o primeiro-ministro está a adotar medidas que não passam de esmolas e migalhas. Ontem, o chefe do governo avisou que não iria colocar o equilíbrio das contas públicas em risco. Para aprovar medidas mais robustas para responder à crise dos combustíveis, o líder do Bloco diz que o país pode ter contas certas, mas essa não é a realidade das famílias.
3: As contas de quem tem menos são cada vez menos certas. Pagar o supermercado, a farmácia, a renda de casa com um salário ou uma pensão baixa, cada vez mais baixa, é condenar as pessoas a terem contas incertas.
1: O coordenador do Bloco de Esquerda acusa o primeiro-ministro de estar a ser o pai do desespero e da pobreza. O CDS alega que os problemas nas escolas com a matrícula dos alunos são uma consequência das políticas de imigração do PS. Nuno Melo responsabiliza os socialistas, afirmando que a maioria das matrículas fora do prazo é de alunos migrantes. Quanto à falta de professores nas escolas, o líder centrista defende novas regras no ensino particular na contratação de docentes.
4: O ensino público e o ensino particular e cooperativo competem pelos mesmos professores, o que não faz sentido. E se estas escolas não são do Estado, devem poder contratar de forma diferente das que são do Estado. Porque estas escolas não são do Estado, o CDS apresentou uma proposta muito simples. Qual é? Flexibilizar a contratação de professores para o ensino particular e para o ensino cooperativo. O que nós queremos é que seja permitido que os colégios, os externados, os institutos, muitas escolas profissionais possam contratar pessoas diferentes, em condições diferentes, dos professores do ensino público.
1: Proposta apresentada por Nuno Melo ontem à noite no discurso de encerramento da rentrée do CDS em Alegria à Velha, no distrito de Aveiro. É necessário um consenso político para a reforma da segurança social em Portugal, é o entendimento do presidente da Associação Portuguesa de Fundos de Investimento, Pensões e Patrimónios. Entrevistado no programa Conversa Capital da Antena 1 e Jornal de Negócios, João Pratas compreende a estratégia do governo de não avançar de imediato com alterações ao sistema de pensões no país.
5: Acho que não faz sentido nenhum aprovar uma coisa que seja muito impactante com 51% do Parlamento. Não faz sentido, porque depois daqui a 2 ou 3 anos aparece outra margem percentual e a coisa anda para trás. Eu acho que tem que haver um...

0: um entendimento comum. E, portanto, não me choca de todo que o Governo queira analisar com cuidado e queira também dar tempo a toda a sociedade portuguesa de discutir e ver um bocadinho o que é que está neste estudo. Eu acho que faz sentido este período de reflexão.
1: Uma ideia deixada por João Pratas nesta entrevista ao Conversa Capital, conduzida pelas jornalistas Rosário Lira e Leonor Ferreira, para ouvir na íntegra aqui na Antena 1, depois das notícias da 1 da tarde. Foi dominado durante a madrugada o incêndio que começou em Erganil e que acabou também por atingir os concelhos de Góis e Vila Nova de Poiares. Durante a tarde de ontem, as chamas chegaram a aproximar-se de algumas aldeias, mas os bombeiros conseguiram dominar este fogo nas últimas horas, é o que indica a página da Proteção Civil na internet, que dá conta de que decorrem, nesta altura, trabalhos de rescaldo. Contam com um envolvimento de cerca de 600 operacionais, 184 viaturas e ainda 5 meios aéreos. O calor não desarma. O Instituto Português do Mar e da Atmosfera decidiu prolongar o aviso amarelo em vários distritos do país. Vai manter-se em vigor até ao final da tarde de terça-feira, por persistência de valores elevados da temperatura máxima. O aviso amarelo vai abranger Viana do Castelo, Braga, Vila Real, Bragança, Porto, Aveiro, Coimbra, Leiria e Santarém. Quanto a Lisboa e Setúbal, também estão sob aviso amarelo, mas apenas até às 7 da tarde de amanhã. A história repetiu-se em Alvalade. Pela terceira vez esta época, o Sporting cedeu o empate depois de ter estado na frente do marcador. Ao intervalo, os Leões venciam o Arouca por 2-0 ontem à noite, com golos de Gonçalo Inácio e Luís Soares. Mas a expulsão de Debaste no início da segunda parte virou o jogo por completo. O Arouca reduziu a desvantagem de penalti por José Fontan e acabou por empatar quase ao cair do pano através de Dylan Nandin. No final da partida, ouviu-se contestação nas bancadas de Alvalade. O treinador Rui Borges compreende a reação dos adeptos.
2: O único sentimento que tenho é tristeza, porque empatei o jogo. De resto, a contestação natural dos adeptos é naturalíssimo. Estamos num grande clube onde a exigência é máxima, mesmo quando ganhamos, já disse isso várias vezes, por isso entendo a contestação. É algo natural no futebol, com que temos que saber viver sobre isso e com isso nos momentos menos bons.
1: Tristeza do lado do Sporting, orgulho do lado da equipa do Arouca, é o que admite o treinador Vasco Seabra.
3: Também é justo dizer que é muito mais mérito nosso do que de mérito do Sporting, e espero também que vocês consigam valorizar aquilo que foi a postura dos nossos jogadores, porque não é qualquer equipa que consegue produzir o nível de jogo que nós produzimos.
1: Sporting e Arouca empataram a 2 bolas ontem à noite em Alvalade. Logo há clássico no Dragão entre Porto e Benfica. Os dois primeiros classificados do campeonato defrontam-se a partir das 20h30 da noite. Há relato em direto para acompanhar aqui na Rádio de Serviço Público.
4: Rodrigo Moreno com o Jornal das 9 em simultâneo com a RTP Antena 1 Madeira, Açores e RTP Norte. Próxima edição às 10, entretanto a informação fica sempre disponível na internet em noticias.rtp.pt.
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4: Bom dia, passo agora 10 minutos das 9. Hoje mesmo passam 100 anos sobre o nascimento de José Fontes Rocha, nome grande da guitarra portuguesa. E esse é o motivo, o assunto para o gramofone de hoje de João Carlos Calixto. Já se
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0: e que nos deixou em 2011, passam 15 anos. Gravou discos de guitarradas, diria que pouco conhecidos hoje em dia, e tornou-se muito mais conhecido como acompanhador de enormes nomes do fado, e não só, em alguns casos, João Braga, Vicente da Câmara, Carlos do Carmo, Teresa Silva Carvalho, Ada de Castro, Fernando Farinha, Maria da Fé, João Ferreira Rosa e tantos outros, Amália Rodrigues, como é natural, vai passar por aqui também. A marca dele chegou às novas gerações e, para o celebrar, temos aqui um painel triangular, com precisamente uma das vozes do fado, está aqui ao centro, hoje aqui no estúdio, que mais se distinguiu neste século, obrigado Joana, é a Joana Amendoeira, que tem um disco dedicado ao José Fontes Rocha. Temos também o musicólogo, historiador, Rui Vieira Neri, com vasta obra publicada, profundo conhecedor da história do fado, filho de um dos grandes guitarristas também, titular do conjunto onde o Fontes Rocha se distinguiu, o conjunto de guitarras de Raul Neri, e temos o David Ferreira, editor, autor de programas de rádio, e que esteve muitos anos à frente da EMI Valentim de Carvalho, e que, portanto, conheceu muito bem também o José Fontes Rocha. Obrigado, Rui, obrigado, Joana, obrigado, David, por estarem aqui. Fazermos aqui um percurso, traçarmos aqui a história também, relembrarmos, porque é importante que estes nomes grandes não sejam de maneira nenhuma esquecidos. Eu pergunto-vos aos três, se calhar começo pelo Rui, até respeitando aqui a esquerda-direita, não ideológica, mas a esquerda-direita aqui em estúdio. Rui, que músico é este? Quais é que são as recordações mais antigas do Fontes Rocha?
1: As recordações do Fontes são desde sempre, porque eu nasci em 57. Dois anos depois foi criado o conjunto de guitarras de Raul Neri e, portanto, eu cresci com visitas regulares do Fontes à minha casa, como todos os outros membros do conjunto de guitarras, e obviamente que fui acompanhando a carreira dele, depois, muito mais tarde, como musicólogo, e quando comecei a fazer trabalho sistemático sobre a história do fado, o Fontes era realmente uma figura incontornável. Mas tive a ocasião de acompanhar por dentro uma fase que foi muito importante na carreira dele, que foi a fase do conjunto de guitarras de Raul Neri. E porquê é que foi tão importante? Porque era o primeiro conjunto de duas guitarras, viola e viola baixa, ou melhor, não foi o primeiro, porque o primeiro foi um do Martinho da Assunção, mas durou muito pouco tempo. E era preciso inventar o formato. O meu pai, Raul Neri, na primeira guitarra, e o Júlio Gomes, na viola de fado, faziam o que sempre fariam se estivessem a acompanhar a voz. O que era original no conjunto? Era a presença do Joel Pina na viola de baixo, que reforçava os baixos e, portanto, dava harmónicos adicionais e, portanto, era muito bom, sobretudo para uma sala grande, e era preciso inventar o que a segunda guitarra ia fazer. Normalmente, quando apareciam grupos grandes como os guitarristas, a segunda guitarra tocava uns acordes. E acabou.
0: Inexpressivos, às vezes, quase.
1: Quer dizer, juntava-se ao pacote, por assim dizer. O meu pai tinha uma sonoridade mais forte e mais enérgica, digamos, que a do Fontes, e tinha um conjunto de motivos de acompanhamento, de contracantos, como nós dizemos, muito marcados. Continuou a fazer exatamente o que ele fazia antes.
0: Ele tinha sido uma criança prodígio.
1: Foi, desde sempre. Ele começou a tocar com 8 anos e depois, assim, aos 16, quando era a idade de profissionalização, passou daí para a frente. E ainda tocou lá do Armandinho, aprendeu muito com o Armandinho, era considerado o herdeiro direto, o Armandinho, nesse sentido, o acompanhador. Mas, portanto, digamos, para o meu pai, o conjunto de guitarras não representou uma mudança na maneira de tocar. O Fontes tinham uma sonoridade mais suave. O que é que percebe? Não vou nem diluir-me nos acordes do conjunto, nem vou competir com a primeira guitarra. Vou fazer um contracanto à volta da primeira guitarra. E inventou, no fundo, o papel de segunda guitarra. Segunda guitarra não tem nenhuma dimensão hierárquica. Sim. Significa apenas que é um contracanto da primeira. E, portanto, conseguia, à volta daqueles motivos de acompanhamento e contracantos muito característicos do meu pai, fazer uma espécie de um bordado que foi o que deu a sonoridade característica do conjunto. Umas vezes dobrava à terceira ou à sexta, outras vezes era mesmo melodias em contracanto, perguntas e respostas com a guitarra, sem nunca se sobreporem à voz, que era uma coisa muito importante. Sim. E, portanto, foi uma fórmula perfeita. Mas uma das razões porque foi uma fórmula perfeita foi o facto do Fontes ter inventado este papel da segunda guitarra, que depois se tornou padrão a partir dele. E já na altura ele compunha, embora ainda não tivesse ainda tantos fados a circular, até porque ele era um homem muito modesto e tinha um bocadinho de pudor de mostrar as coisas no primeiro momento.

0: E depois essa foi uma segunda característica, de facto, quando o conjunto não acabou, mas foi acabando, e em 67 o meu pai, que tinha uma carreira de engenheiro ao mesmo tempo e tinha um trabalho das 9 às 6, e depois tocava às noites e aos fins de semana, enfim, nas férias, mas não tinha vida para acompanhar a Amália em turnês, e portanto como é que sobreviveu? O Pontes passou à primeira guitarra, entrou o Carlos Gonçalves como segunda guitarra, e manteve-se o Júlio Gomes enquanto pôde e o João Pina sempre, e depois o Júlio morreu e foram sucedendo várias violas. Mas o Fontes passou a primeira guitarra, como mais tarde, quando o Fontes, por razões de saúde, deixou de poder fazer essas turnês tão intensas, passou a ser o Carlos Gonçalves o primeiro guitarra, e outros segundos guitarras. E ao mesmo tempo ele foi desenvolvendo a carreira dele como criador. Pronto, depois podemos falar mais sobre o período posterior.
1: Okay.
0: Mas portanto, eu assisti em criança, digamos, ao desenvolvimento deste conjunto e ao nascer desta figura da segunda guitarra, uhum, que o Fontes desenhou um bocadinho a partir do zero, porque aquele instinto musical muito especial que ele tinha.
1: Ao longo da infância nos anos 60, da adolescência, isso, entretanto. No teu caso, Joana, portanto, uns bons anos mais tarde,
2: comecei a conviver com o Fontes já.
1: O José Fontes Rocha.
2: No ano 2000 mesmo, foi a partir do ano 2000 que.
1: E já tu gravado o primeiro álbum, sim, já tinhas um primeiro álbum.
2: Sim, já o conhecia um bocadinho antes, mas no Clube de Fado nós criámos uma.
1: Mário Pacheco?
2: Uma relação muito, muito próxima, muito forte, muita cumplicidade. E ele realmente foi o meu grande professor em tudo, da história do fado, dos fados, da forma de cantar. Ele ensinava-me constantemente. Eu passava horas, os dias, as noites todas que ele lá fosse tocar, eu estava lá sentada ao pé dele, eu e os outros todos, mas eu falo por mim neste caso. E foi o grande professor, fascinava-me ver a alegria, a sua juventude. Era mais jovem do que muitos jovens que estavam ali.
0: Isso.
2: Era muito jovem,
0: isto
2: muito criativo.
0: Já foi no fim da vida.
2: Exatamente,
0: Fontes,
2: já tinha,
0: né,
2: quase 80 anos naquela altura.
0: Isso.
2: Mas muito jovem, muito, sempre com muita alegria. Fazia pequenos ornamentos, pequenas frases novas, e depois ficava assim a olhar para ver a reação a nossa reação. Era muito, muito incrível, muito criativo, muito criativo. Sempre muito jovem a tocar, era
1: disponível.
2: Muito jovem.
1: Disponível, não é?
2: Disponível, sempre a querer ensinar, sim.
1: Muito bom, muito bom. No teu caso, David, tu conheces o José Fontes Rocha em que altura?
3: Quer dizer, eu não conheci bem. Eu não conheci bem, tenho uma memória muito forte da última vez que o vi. Foi em 2010, quando fizemos a reedição do Com Que Voz.
1: Sim,
3: que,
1: desse álbum.
3: Essa reedição foi uma reedição em que eu havia um booklet, agora tenho que tapar ali, e eu fazia questão de destacar os vários personagens que tornam possíveis o Com Que Voz. E portanto havia um capítulo sobre o Fontes Rocha, uhum, pela Salva Castelo Branco.
1: Sim.
3: Já não posso precisar, se pedir licença à Salva para ir buscar uma parte do artigo que vinha na vossa enciclopédia.
0: Exatamente.
3: Estou a dizer enciclopédia. Estou-me a dirigir ao Rui, porque é uma obra.
1: Estamos aqui dois participantes.
3: É uma obra importantíssima.
0: Eu escrevi o artigo Fado e coordenei um bocadinho essa.
1: Sim, sim, o Rui teve a coordenação, sim.
3: E o artigo sobre o Fontes, eu não sei se é da própria
0: Salva. Era Salva.
3: É, então já não lembro se a Salva escreveu de propósito,
0: okay,
3: ou se fomos buscar. E então, era uma coisa importante, era ir oferecer um exemplar àquelas pessoas, já estavam vivas e não sei o quê. E eu fui ao Fontes Rocha, à casa, ele morava no bairro do Rego, salvo erro, e recebeu-me entubado. Ele estava com dificuldades de respiração, portanto, esta memória ficou-me muito simpático, quer dizer, sem peneiras, mas tenho outras duas memórias já
1: mais antigas, claro.
3: Indo por um lado informal, uma é do Hugo Ribeiro,
1: do técnico
3: que gravou a Amália, quase sempre, não é? E o Hugo dizia que em muitos casos era injusto não haver créditos de coautoria do Fontes Rocha, sim, nas coisas do Alain Humain.
2: Bem,
3: imagino.
1: Portanto, no Com Que Voz em concreto.
3: No Com Que Voz em concreto,
1: sim.
3: E na realidade, há muita linha melódica no Com Que Voz que não está nos fados do Alain, não está na música do Alain.
2: Uhum.
3: Isto há uns anos houve um caso de tribunal famoso em Inglaterra, que foi o caso do Whiter Shade of Pale, dos Procol Harum. Porquê? Porque é o organista que não compõe a canção propriamente dita, que na altura tem a ideia de meter uma peça do Bach na introdução. E que aquilo é das coisas mais reconhecíveis da canção. E que andou anos no tribunal. E depois ganhou e conseguiu uma coisa que ainda hoje lança apreensões, porque é ainda por cima, no caso dele, pendurado no bar.
0: Foi um disparate, quer dizer, porque é mais um dos 800 que utilizaram a mesma sequência de acordes.
3: Claro, neste caso.
0: Pois.
3: Já no caso do Fontes eram coisas originais.
0: Pois.
3: E o Hugo Ribeiro dizia-me assim: há muita coisa que devia estar lá o nome do Fontes, porque há invenção melódica.
1: Portanto, há autoria, de facto.
3: Há autoria, há composição. E pode-se fazer uma. Isso é uma comparação engraçada para fazer, porque há dois fados, que eu me lembro. Não, há três fados. Há três fados no Com Que Voz que a Amália tinha gravado antes. Um do Alexandre O'Neill, que é a Gaivota, que já vem no fado português, de 65, e depois há dois do meu pai, que é a Madrugada da Alfama e o Maria Lisboa.
0: Que vinha no busto.
3: Mais no busto ainda, com o José Nunes.
0: Isso.
3: E no fado português eu creio que será o Camarinha.
0: Pois.
3: E acho que é um incisivo.
0: É, o Camarinha nunca sabe português.
3: E acho que é um incisivo que deve ser engraçado ver o que é que há. Quer dizer, a entrada do Maria Lisboa no Com Que Voz tem um fogo de artifício melódico que é completamente fora.
1: Olha, vamos então ouvir esse completamente fora que acabas de dizer, David. Amália Rodrigues em Maria Lisboa.

0: Maria Lisboa, letra de David Mourão Ferreira e música de Alan Ullmann, na gravação editada no aclamado álbum de 1970, Com Que Voz, aqui neste programa dedicado ao centenário do nascimento de Fontes Rocha, guitarrista, aqui ao lado da viola de Pedro Leal. Connosco em estúdio estão a fadista Joana Amendoeira, o antigo editor discográfico e investigador musical David Ferreira, filho de David Mourão Ferreira, e o historiador e musicólogo Rui Vieira Neri, filho de Raul Neri. Rui, ia precisamente comparar a abordagem do seu pai à do Fontes Rocha.
1: O meu pai, por exemplo, tinha um conjunto de contracantos que eram muito característicos. Eu mais ou menos já sabia o que é que ele ia utilizar em cada momento. O Fontes era completamente imprevisível. O Fontes não repetia... acompanhava o sabor do momento e portanto, claro que tinham com certeza as suas fórmulas de recuo, mas muitas vezes experimentava na altura formas de acompanhamento porque estava à procura de coisas e de vez em quando saía muito bem e eu ficava até admirado. Portanto, ele era realmente uma fonte de espontaneidade, de criatividade constante, o que explica que ele tenha composto, não sei, uma centena de fados. Sim. Dos quais muitos não são cantados. Eu acho que as pessoas não se deram ao trabalho
0: de mergulhar
1: à SPA,
2: ver
1: que melodias é que há, e algumas devem ser com certeza muito boas.
2: Existem.
1: E ele registava tudo.
2: Exatamente. Estão disponíveis para.
3: É. Curiosamente, um dos primeiros discos do Fontes a solo. A canção título não é dele, é o Love Story.
0: Ah, isso é. Já no início da década de 70, sim. É um dos discos que ele grava. Sim,
3: é uma coisa engraçada.
0: É um EP com os Jogos Proibidos e o Ava na Aguila.
3: Sim.
0: E o Caçado de Choque, estou a lembrar-me dos quatro temas.
2: Todas aquelas introduções do Meu Limão da Amargura, isso, do Naufrágio, do. Todas essas introduções, de facto, são da sua criação.
3: Pois, boa.
2: Exatamente.
0: Podemos atribuir, Rui, alguma responsabilidade ao facto dele... Porque diria que não é comum, e tanto quanto sei, não é comum. Ele, durante a adolescência, ele estuda violinos, e naturalmente solfejo. Podemos fazer aqui algum ponto de contacto entre este estudo mais formal de música e aquilo que o Fontes Rocha leva para a música popular?
1: Não sei. Eu acho que ele era um fenómeno realmente muito espontâneo de musicalidade e de criatividade musical. Não me parece que a iniciação ao violino, que ele nunca chegou propriamente a ser um violinista, tenha tido assim, um papel tão importante talvez de abertura um bocadinho.
0: Ele tinha música nos géneros também, o pai e o avô.
1: Pois, sim, isso com certeza. Ele vem do Porto, onde não havia tradição de fado.
2: Uhum.
1: E, portanto, de certa maneira, faz a formação musical dele de juventude fora da relação direta com o fado. Nesse sentido, tudo o que tenham sido experiências musicais noutras áreas, com certeza que canalizou para a área dele. Mas ele era, de facto, muito um homem muito irrequieto neste sentido de não gostar de fórmulas e de experimentar.
2: E ouvia muitos tipos de música, claro, isso, com certeza, e trazia certos bocadinhos sempre. Ele trazia, sei lá, bocadinho de... Quando tocava a Lisboa à noite, colocava um bocadinho da fascinação. Enfim, assim, pequenos apontamentos, coisas que... É. Por exemplo, só para dar um exemplo. Era isso.
0: Eu li que ele gostava muito do José Afonso e fiquei admirado. Não é admirado, se calhar, a palavra mais correta, mas às vezes também temos preconceitos que não fazem sentido e aqui é perceber uma universalidade.
1: Gostava muito do José Afonso.
0: E gravou, não é? Sim. Mas se calhar naquela altura os guitarristas. Queres dizer aqui uma coisa, David? Queres?
3: Não, mas eu interrompi a Joana. Dá-me que a Joana ia contar uma coisa engraçada, Joana.
2: Não, era isso. Não, juro.
3: Não interrompi. Antes da Joana ter entrado, eu estava a ouvir o Rui e há uma coisa que é importante. E esse facto de ser do Porto significa que a aproximação a um instrumento que não é um instrumento típico da cidade do Porto,
1: mas...
3: e ele vai buscar até mais do que guitarra de Lisboa, guitarra de Coimbra.
1: Ele começa com a guitarra de Lisboa e depois muda para a de Coimbra.
3: Não sabia que ele vai primeiro de Lisboa.
0: E utiliza as duas, não é?
1: Isso, mas depois passou sempre a tocar na guitarra de Coimbra, de um grande construtor, o Álvaro da Silveira, que era o. A guitarra querida dele era do Álvaro da Silveira. Suponho que o Ricardo Neto ainda tem.
0: Ricardo Rocha?
1: Uhum. Pois.
3: Ah, mas ele começou por Lisboa, não sei.
1: Sim.
3: Pela guitarra de Lisboa.
1: Sim, eu desenvolvi.
3: Mas há elementos de Coimbra no Conque Voz e depois no Cantiga
1: de Coimbra. Ah, não, nessa altura já ele estava mais do que. Não, logo a partir do conjunto, vê-se pelas fotografias que ele está a tocar uma guitarra de Coimbra já.
2: Sim. E a própria forma de tocar, ele gostava muito de fazer aquelas sequências de acordes e
1: isso.
2: Um bocadinho coimbrãs, não é?
1: Exatamente.
2: Ele gostava mesmo, muito mesmo.
1: Não sei se ele tocava com a afinação de Coimbra ou com a afinação de Lisboa, isso era preciso ver.
2: Penso que era com a de Lisboa.
3: Mas sabes, Rui, eu tenho uma história que era a terceira que eu há bocado ia contar.
4: Ah, sim, contaste duas, é verdade.
3: Ah? Porque quando eu estava a preparar essa reedição do Conque Voz em 2010, era preciso falar com o Raul Neri. Não é? E eu arranjei o telefone, apresentei-me, sou fulano. Eu creio que ter-me cruzado uma vez com o teu pai, não mais. E nem sei se foi antes ou foi depois, agora não sei dizer. E era fundamental perceber como é que o Neri Raul volta a tocar com a Amália, porque eles tinham tocado,
4: sim,
3: e eles tinham tocado com a Amália nos anos 50, eventualmente 40, não sei.
1: Não, tocou nos anos 50 e depois ainda gravou
4: muitos discos.
1: O Fado 67.
3: Ok. Mas o Fado 67 já é quando regressa.
1: E grava o disco com o Don Baez.
3: Exatamente.
4: O encontro, sim.
3: Exatamente. Mas o que eu estou a dizer, tudo isso já é da segunda fase.
4: Sim, depois de um hiato, não é? Sim.
3: E, portanto, eu liguei, olha, sou fulano, não sei o quê, estou a fazer isto, tal, e queria que me contasse um bocadinho a história de ter ido voltar a tocar com a Amália, porque a Amália.
4: Portanto, isso é o Raul Neri, foi a tua conversa com o Raul Neri.
3: Com o Raul Neri.
4: Sim.
3: E eu pensava, quer dizer, que a Amália desafia o Raul Neri para. E o teu pai, conta-me esta história, que é uma história duplamente maravilhosa, maravilhosa da parte do teu pai e da parte do Fontes. E diz-me o teu pai assim: mas a Amália cria o Fontes. E a Amália vai convidar o Fontes. E o Fontes diz: mas eu estou no quarteto de guitarras. E então, conta-me o teu pai, o que é de uma humildade absolutamente extraordinária, de que não, a gente foi porque a Amália criou Fontes pois. Rocha. Mas ao mesmo tempo, a atitude também maravilhosa do Fontes Rocha, eu estou claro. Com o quarteto.
0: Olha, se calhar faz sentido então ouvirmos precisamente o quarteto, ou seja, o conjunto de guitarras de Raul Neri. Neste caso, com uma composição assinada por Neri e por Fontes Rocha, Confidências à Guitarra.

0: Confidências à guitarra, de Raul Neri e Fontes Rocha, os dois da guitarra portuguesa, aqui no conjunto de guitarras de Raul Neri, ainda com Júlio Gomes e Joel Pina, numa gravação proveniente do álbum Guitarras de Portugal, editado nos Estados Unidos da América em 1967, pelo selo Request. Estamos neste gramofone a celebrar o centenário de Fontes Rocha, que nasceu precisamente a 20 de setembro de 1926, tendo-nos deixado há já 15 anos. Rui, podemos dizer que havia uma cumplicidade especial entre ele e o seu pai, Raul Neri?
1: Eles tinham uma relação extraordinária, porque reparem, um é oficialmente o primeiro guitarra e é o nome do conjunto. O outro é o segundo guitarra e a primeira impressão parece que seria uma coisa secundária. Isso nunca existiu entre eles. Eles gostavam imenso um do outro. Aliás, o Joel estava sempre a dizer que às vezes reuniam-se para ensaiar e começavam a conversa e já não ensaiavam ao fim de umas horas, tinham que estar à conversa o tempo todo. Eles eram realmente todos muito amigos e o Fontes e o meu pai tinham muita admiração um pelo outro e muito respeito um pelo outro. E, portanto, nunca houve nenhuma tensão do primeiro guitarra achar que o segundo estava a tentar tomar o lugar dele ou o segundo guitarra achar que estava a ser humilhado pelo primeiro. Sim. Pelo contrário, eles sabiam que aquela forma funcionava porque eram dois grandes músicos que tocavam em conjunto e tinham imenso respeito um pelo outro até ao fim e mantiveram contacto até à morte
2: do Fontes.
1: Até à morte do Fontes, exatamente.
2: Equilíbrio que, acho eu, fiquei sempre com a impressão que é quebrado com o terceiro guitarrista, que é o Carlos Gonçalves.
1: Sim.
2: Que não tem essa empatia.
1: Quando o Fontes não podia, ocasionalmente havia um segundo guitarra, que umas vezes era o Carlos Gonçalves, outras vezes era o António Luís Gomes, até chegou a ser o Pedro Caldeira Cabral uma vez ou duas.
0: Muito novinho ainda, não é?
1: Muito novinho, pois. Mas foram substituições, digamos, de emergência. Quer dizer, a fórmula era mesmo Raul Neri e Zé Fontes Rocha. E depois, eu acho que quando passou a ser o Fontes primeira guitarra e o Carlos Gonçalves segunda guitarra, a ligação já não foi nunca a mesma.
2: Não foi porque
1: o Carlos Gonçalves não gostava e fazia contrariado o papel de segunda guitarra e tinha uma sonoridade mais agressiva que a do Fontes, às vezes sobrepunha-se à do Fontes, acho que já não resulta tão bem como este.
2: Agora posso contar que no início dos anos 80 era uma coisa que nós queríamos, era que a Amália voltasse a guitarra e viola.
1: Pois.
2: Que é aquele equilíbrio maravilhoso do Conque Voz.
1: Pois.
2: E a Amália grava os discos dos anos 80.
0: De uma guitarra e uma viola.
1: Sim,
2: uma guitarra e uma viola. E ela grava, tens razão em precisar, e ela grava o Gostava de Ser Quem Era e o
1: Isso.
2: Lágrima, onde muitas vezes há barulho demais.
1: Pois.
0: Se calhar também tem a ver com a altura, não é?
2: Não,
0: ela
2: gostava.
0: Com a altura, com a época.
3: Com não,
0: a...
3: não, não, não, não. Tem a ver com não. Tem a ver com
1: ela gostava
3: músicos.
1: Do conjunto, porque, obviamente, ela já tinha entrado num circuito de grandes teatros. Ainda não havia tanta amplificação como depois se tornou obsessivo hoje em dia, não é? Portanto, a gente está a ouvir quatro guitarras e parece que está a ter uma orquestra sinfónica no máximo de som. Mas não havia tanta amplificação e, por conseguinte, ter a segunda guitarra e ter a viola de baixo com os harmónicos da viola de baixo ajudava muito a dar
2: projetar
1: a projeção da voz, não é? Nem sempre isso acontecia no estúdio. No estúdio acontecia bem com estes dois senhores que sabiam encolher para aquela dimensão. E o Joel sempre magnífico, não é?
2: Sabes que uma vez eu li no New York Times um obituário de um violinista de orquestra sinfónica e nunca me esqueci do tipo que escrevia o artigo a dizer assim: fulano era notável por causa de uma qualidade que as pessoas realmente não estão preparadas para reconhecer, pela capacidade de ouvir.
1: Isso.
2: E quem tem ouvido sabe que há certas alturas que é preciso tocar menos ou não tocar ou tocar mais baixo, e este tipo nunca falhava nisso. O Carlos Gonçalves não tinha essa capacidade.
3: É verdade.
2: Quer dizer, há uma relação entre o teu pai e o Fontes que
1: nunca existiu entre eles.
2: E depois, se eu percebi bem, eu creio que é o Joel que me conta a história, as coisas é quando a Amália vai à Rússia, que o Carlos Gonçalves,
0: no final da década de 60, né?
2: chega-se à frente e diz: ó Amália, eu gostava muito de ir à Rússia. E a coisa é encaminhada de tal maneira, e o teu pai, como tu dizes, já tinha a sua vida profissional, e o teu pai acho que de alguma maneira também aproveita aquele momento. Não, não, não, vai.
1: Exatamente.
2: E, agora havendo.
0: Pronto, 16 ou 17 datas, acho eu, não foi? Sim, uma coisa grande.
1: Foi uma coisa muito grande.
0: Pois.
1: Já não me lembro. Mas foi o Fontes e o Carlos Gonçalves.
2: Agora, sendo o Carlos um bom músico
0: claro.
2: E um bom compositor.
1: E um belíssimo compositor.
2: Fez excelentes músicas, mas em termos de acompanhamento.
1: Não tem comparação.
2: A Maré andou para trás.
1: É, não tem comparação. Aliás,
3: sim.
1: E depois. Isso pode parecer desagradável, mas não é com essa intenção. O Carlos Gonçalves, depois, sobretudo quando o Fontes saiu, o Carlos Gonçalves já não queria nenhum grande músico a fazer-lhe sombra. O único que ele tinha que tolerar, porque era insubstituível, era o Joel.
0: Sim.
1: Porque esse nem pensar alguma vez em tocar-lhe. Mas muitos dos segundos guitarras e dos violas que tocaram com a Amália no período final, houve alguns muito bons. Jorge Fernando tocou com algum tempo, mas precisamente não aguentou muito tempo.
0: Anos 80.
1: Porque o Carlos Gonçalves não gostava de ter outras estrelas à volta. Pronto, uma vantagem que agora para termos justiça também a ambos, é que quer o Fontes, quer o Carlos Gonçalves, compuseram para a Amália aqueles fados todos da última fase, quando a Amália resolve começar a cantar poemas dela. E tinha uma vantagem enorme em relação a um compositor fora, é que conheciam muito bem a voz da Amália velha. Uhum. Sabiam qual era a extensão que ela tinha, sabiam o que é que era confortável para ela e, portanto, com o conhecimento que o Fontes em particular tinha, não é, de voz dos fadistas, compunha coisas que ficavam bem à voz da Amália velha.
3: Uhum.
1: E faziam das limitações da voz
2: uma oportunidade.
1: Exatamente.
0: Portanto, e aí tanto o Carlos Gonçalves como o Fontes Rocha tiraram esse melhor partido.
1: Exatamente.
0: Uhum. Até da própria poesia da Amália.
1: E eu acho que, apesar de tudo, o Carlos Gonçalves tem coisas muito bonitas, mas eu acho que as composições do Fontes são melhores.
2: O Fontes é o que gostava de ser quem era.
1: Era o
2: Carlos é o Lágrima.
1: O Lavava no Rio Lavava.
3: Sim.
1: O Trago o Fado nos Sentidos. O Amor de Mel.
3: Exatamente.
1: Não, o de Marmela é do Carlos.
3: Sim. Tive um coração perdido.
1: Tive um coração perdido, exatamente. Os meus olhos são.
3: Anda o sol na minha rua.
0: Essa mais antiga, sim.
1: Meus olhos são duas fontes.
3: Sim.
1: O Anda o Sol na Minha Rua até foi o primeiro que ele fez.
3: Sim.
2: Se me lembro bem, sentes que o peso relativo dos dois se altera do Gostava de Ser Quem Era para o Lágrima. Dá-me a sensação que há mais composição
1: muitas,
2: do Fontes
1: muitas,
2: até
1: mais.
2: A certa altura e depois o Fontes quase que torna-se residual.
1: Exatamente. O Carlos Gonçalves acaba por ser o compositor mais presente.
0: Sim.
1: Também numa altura que ele tinha uma certa autoridade pessoal sobre
3: isso. Sim.
2: A Amália tinha um fraquinho por ele.
3: Pois.
2: Não, quando eu estou a dizer isto, pode não ser amor. Eu ainda não sei.
3: Sim, é
2: ele tinha problemas, o Carlos Gonçalves, que eram as unhas, que eu já ouvi a história de que era uma mania, porque ele estava sempre a dizer as unhas, e já ouvi dizer que não, que ele tinha mesmo de facto um problema nas unhas. E era um assunto que às tantas ocupava um grupo de pessoas em turnê, as unhas do Carlos Gonçalves. Era algo cima. E a Amália. Ainda hoje eu não sei se havia um Began também amoroso, mas a Amália maternalizava um bocadinho. Uhum. Achava que carente da proteção dela.
0: Não.
2: Esta é a minha
3: não, sem dúvida. Havia assim um pouco isso. Havia. O Fontes também partilhava assim histórias.
1: Fontes teve uma vida pessoal muito, muito triste, muito difícil. Não vale a pena entrarmos em detalhes. Mas eu acho que isso também contribuiu para essa generosidade que ele tinha para com os fadistas. E os fadistas mais jovens, ele era um bocadinho compensar a relação muito difícil que ele tinha com o filho. Uhum. Ele compensava um bocadinho com estes filhos adotivos que ele ia encontrando pelo caminho e que protegia com carinho muito paternal, não é?
0: E netos, como a Joana.
3: Eu sinto um bocadinho uma netinha deles, exatamente.
1: Isso, exatamente.
3: E com os músicos também, porque de facto ele tem uma legião de alunos, não é? Muito, muito grandes, não é? Muitos. E no outro dia o Custódio Castelo estava-me a dizer. A particularidade mais importante do Fontes são as notas que ele não dá. As notas que ele não dava. Isso foi o melhor ensinamento. Era tão sensível, era um acompanhamento tão especial que tem que se ouvir as notas que ele não dava.
1: Isso é muito importante, isso é muito bem visto, porque
3: sim.
1: Há uma economia quer como segundo guitarra, quer como acompanhador principal, ele não é só, como dizia muito bem o David, o não tocar demasiado forte, é o não tocar demasiado, que é uma coisa que às vezes em alguns dos guitarristas da novíssima geração, que há tantos a tocarem tão bem, muito, com uma técnica extraordinária, às vezes nós sentimos uma vontade de mostrar técnica o tempo todo. E parece que a voz é dispensável. Quer dizer, a gente,
3: de facto, não estão a ouvir.
1: Não estão a ouvir, estão a tocar em cima da voz, deve ser muito desconfortável para o fadista.
3: É
1: E portanto, aquilo que ele tinha, que o meu pai também tinha, mas que o Fontes tinha certamente de uma forma extraordinária, era o deixar o fadista ou a fadista cantar. E portanto, isso significava não tocar demais e também não fazer de repente. Por exemplo, o Jaime Santos, às vezes, como acompanhador, naquele bocadinho que fazia, queria mostrar que tinha, que era um virtuoso. E depois a seguir vinha uma frase de fado corrido e não jogava a bota com a perdigota. E portanto, o Fontes tinha a medida certa do que é preciso tocar, o que é que faz falta, o que é que dá harmonia para sustentar a voz naquele momento, quando é que há uma respiração da voz e então a guitarra tem que ocupar aquele espaço, quando é que tem que recuar. E isso era de facto um talento muito especial.
3: Eu ia só dizer que o Fontes contava-me também que, por vezes, a Amália, quando estavam a ensaiar aqueles novos discos e tudo, pedia para ele cantar primeiro a música. Ela queria ouvi-lo a cantar primeiro.
1: Uhum.
3: Esse era um pormenor muito bonito, só que eu queria dizer.
2: Não, sendo que, quer dizer, a certa altura, os discos da Amália dos anos 80 não têm verdadeiramente produção.
1: Okay.
2: Porque a produção. A Amália sempre teve uma intervenção decisiva na produção.
1: Pois.
2: Teve. Mas havia além da Amália o Alain antes.
1: Claro.
2: Não é? E acho eu, posso estar enganado, mas acho eu que a noção de produção de discos de fado, a noção moderna, é quase uma invenção do Zé Mário Branco.
1: Sim, claro.
2: E o Zé Mário Branco aí é implacável. Logo nos primeiros discos do
4: Bem, até com o Cais do Carmo, e com o Cais do Carmo antes, sim, sim.
2: Não creio que se toca mais. É uma coisa.
1: Não havia direção musical. Não havia direção musical. Quer dizer, o que acontecesse, acontecia. E quando, como eram músicos muito experientes, acontecia bem, não é? Mas se desse para o torto, ninguém corrigia.
4: E ficava.
1: E ficava. E mesmo. Mesmo nas discos, na discografia oficial da Amália, por exemplo, o David lembra-se, no fado português, há um choque de harmonia que depois se limpou numa reedição. Há a guitarra e uma das violas.
2: Não.
1: A Amaral Altura não está a tocar a menor, está a tocar a maior.
4: Na primeira edição.
2: Onde é que é? Não sabes.
1: Não me lembro agora de repente.
4: Mas, portanto, na primeira edição do fado português.
2: No fado português mesmo.
1: No fado português
4: mesmo. No LP.
2: Na gravação, Fado Português, que era o poema Fado.
1: Que depois se limpou, mas que passou sem que houvesse controle sobre isso.
2: Ah,
1: é curioso.
2: Okay. Mas sabes uma coisa engraçada disso do não tocar uma nota? Há uma. A Marguerite Yourcenar tem um livro que é dela e de um tipo chamado Mathieu Gallet, que era um escritor e que a conhecia profundamente e que é uma longa entrevista que resulta em biografia. Que ele chama-se Os Olhos Abertos, ou com os olhos abertos, lhes eu ver. E a certa altura ele pergunta-lhe: porquê que está sempre a reescrever os livros? E ela diz: não reescrevo os meus livros. E ele, como sempre conhecia bem, me disse: sim, desculpa, a segunda edição de tal não é igual à primeira. E a terceira, quando havia, não sei o quê. E ela diz: não, eu não reescrevo, eu deito fora ao lixo. E então, para ela, muitas vezes, o lixo eram os adjetivos e os advérbios. Porque numa narrativa, achava ela, isto é a minha memória do livro, que se a narrativa estiver boa,
1: não precisa de tanta qualificação.
2: Um adjetivo, mas tu estás a mostrar bem que a pessoa é boa, não tens de dizer a boa senhora, não, tu mostras a senhora é a boa senhora. Se o fulano é mesquinho, quer dizer, a narrativa mostra-te que ele é mesquinho, não é? E isso tem a ver também com as notas, não é? E,
3: claro, é a comparação perfeita, exatamente.
4: E tem a ver com o conque-voz. Este trabalho de depuração no conque-voz, seja, ele acrescenta ao fado, ao tirar do fado a instrumentação, não é verdade?
3: É isso mesmo.
1: Eu acho que. Também há uma influência que nós não falámos, que é do Zé Nunes.
2: Lá atrás, claro.
1: Pois,
4: que o marcou ele.
1: Que gravou o Busto, não é? Como sabemos. E que é um bocadinho na linha do, na linha do, do, do Fontes.
3: Era,
1: assim, de icono,
3: era um ídolo dele.
1: A sonoridade é parecida. É uma sonoridade doce, cheia, redonda, digamos, menos marcante do que a do meu pai ou do Jaime. Esse sentido de economia, se forem ver o busto, também o Zé Nunes toca pouco, entre aspas, não é? Toca o necessário,
3: sim,
1: não é?
3: Sim, e em algumas gravações com a Beatriz da Conceição, isso, daqueles fatos, nota-se isso perfeitamente.
1: É um bocadinho.
3: O José Nunes com esse acompanhamento.
2: É. Não, e o José Nunes é o primeiro a adaptar o Alain, só isso é importante.
1: Pois, e que tem a famosa história das óperas, não é? Vamos lá às óperas.
2: Mas conta a história. Que as pessoas, se calhar, não sabem.
4: Sim, é sempre que eu não conheço, é verdade.
1: Que o Alain Ullmann escrevia uns fatos com acordes um bocadinho.
4: Escrevia ao
1: fora
4: piano,
1: da caixa,
4: ao piano.
1: Ao piano, exatamente, com acordes que não eram habituais para o, não, sem entrar em pormenores técnicos. Os guitarristas tradicionais não diziam tónica, dominante, subdominante, diziam primeira, segunda e terceira posição. Para cada, para cada tonalidade havia três posições e acabou. E o Alain utilizava dominantes secundárias e acordes que não eram habituais e, portanto, para os guitarristas era um desafio, porque eles estavam habituados a que nem era preciso ensaiar, era só tocar lá o triplicado em ré maior e já vamos nesta. E os fados do Ullmann tinham que se ensaiar. Então, quando havia ensaios, o Zé Nunes dizia: bom, vamos lá às óperas, porque eu pensei que era uma complicação.
2: Em tom depreciativo.
1: Em tom depreciativo, porque já não é fado, não é?
2: O facto é que ele resolve, ele quebra resolve, o galho. Ele quebra o galho
1: completamente, porque era um grande guitarrista.
4: E muda o paradigma do fado.
1: Mas então, me lembro de um episódio com o Fontes, engraçado. Uma das últimas conversas que eu tive com ele, no final dos anos 90, ele tinha ido com a Amália ao Líbano. E portanto, tinha ouvido a música libanesa,
4: Fairuz,
1: e aquela Fairuz, não é? Que era a grande cantora, enfim, a sucessora, entre aspas, da
4: Um
1: Kalsum, egípcia, e tinha achado que era muito parecido com o fado, e ficou entusiasmadíssimo. Estavam a fazer a mesma coisa que nós fazemos. Claro que não era a mesma coisa, mas ele percebeu, com aquela sensibilidade artística muito especial dele, aquela forma de expressão vocal mediterrânica que estava ali muito profunda, e as semelhanças que havia do ponto de vista da expressão, e ele vinha muito entusiasmado com isso, que também entronca naquilo que a Joana estava a dizer, que ele ouvia muitas músicas diferentes e tirava inspiração de muitos géneros musicais diferentes.
4: Sem dúvida. Vamos ver isso mesmo com a última música de hoje. Vamos ter, portanto, que deixar o resto da conversa para a semana e ficamos por aqui no Gramofone com esta homenagem a Fontes Rocha no dia em que faria 100 anos. E fica, aliás, aqui a nota de que hoje à noite, na Fama da Alfama, o guitarrista vai ser celebrado nas vozes, precisamente, da Joana Amendoeira e também da Beatriz Felício, ao lado das cordas de Rafael Pacheco e de João Domingos. Vamos fechar com uma das gravações que referimos há pouco, do álbum Gostava de Ser Quem Era, de 1980, com Carlos Gonçalves, Fontes Rocha, Pedro Leal e Joel Pina. Tive um coração perdido. Letra de Amália Rodrigues e música de Fontes Rocha, no fecho deste gramofone, sempre com produção de Carlos Jorge Antunes e comigo, João Carlos Calisto.

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1: Muito bom dia, são 10 horas, 9 horas nos Açores. Vamos saber o que está em destaque agora neste jornal.
2: São avisos do Ministro das Finanças. Miranda Sarmento diz que Portugal vai entrar em déficit orçamental se PS e Chega a aprovarem no Parlamento a descida do IVA nos combustíveis e no cabaz alimentar. Volodymyr Zelensky revela que a Ucrânia atingiu uma refinaria de petróleo russo na região de Moscovo. O presidente da Ucrânia diz que esta é uma forma de atingir um setor que gera milhares de milhões de euros utilizados para alimentar a guerra. O Coliseu do Porto recebe daqui a pouco mais uma edição dos concertos Promenade. Os melhores alunos de música do país juntam-se na Orquestra Sinfónica Ensemble para interpretar uma obra do compositor Liszt.
1: Quanto a temperaturas, neste domingo já sabe, vai ser bem quente. Lisboa está com 23 graus, Porto 27, Faro 26. Quanto às Ilhas Funchal 23, Ponta Delgada 21 graus. O Jornal às 10 é uma edição de Frederico Moreno.
2: Começamos com o calor. Foi prolongado o aviso amarelo devido às altas temperaturas. Até quarta-feira, o Instituto Português do Mar e da Atmosfera prevê tempo quente acima do habitual. O aviso amarelo vai manter-se em vigor até ao final da tarde de terça-feira, abrangendo os distritos de Viana do Castelo, Braga, Vila Real, Bragança, também Porto, Aveiro, Coimbra, Leiria e Santarém. Quanto a Lisboa e Setúbal, também estão sob aviso amarelo, mas apenas até às 7 da tarde de amanhã. O meteorologista Pedro Sousa explica à Antena 1 que o calor vai continuar a fazer-se sentir.
3: Os próximos dias continuarão a ser dias quentes, com temperaturas acima da média para a altura do ano, e, portanto, sim, temos avisos de tempo quente emitidos a partir de hoje. Hoje, essencialmente, para os distritos do litoral oeste, de Setúbal para norte, que amanhã será alargado já ao interior norte também esse aviso amarelo, e na terça-feira, apesar de neste momento ainda não ter sido feita nenhuma alteração, mas à partida deveremos também estender os avisos à generalidade do interior, eventualmente Alto Alentejo, uma vez que dessas regiões também sofrerão uma subida da temperatura nesse dia. Depois, a partir de quarta-feira, deverá iniciar-se uma descida de temperatura no litoral, mas mantendo-se ainda quente no interior.
2: Previsão de tempo quente foi alargada de 9 para 11 distritos de Portugal continental. A maioria vai ficar com esse aviso amarelo para o tempo quente até às 6 da tarde de terça-feira. Durante a última madrugada foi dominado o incêndio que começou em Arganil e que acabou também por atingir os concelhos de Góis e Vila Nova de Poiares, no distrito de Coimbra. Durante a tarde de ontem, algumas aldeias chegaram a ver as chamas aproximar-se. No entanto, os bombeiros conseguiram dominar este fogo e decorrem, nesta altura, trabalhos de rescaldo. Não há saldo orçamental. Miranda Sarmento garante que Portugal vai regressar aos déficits se Chega e PS aprovarem juntos a descida do IVA nos combustíveis e a aplicação de IVA zero no cabaz alimentar. O Ministro das Finanças avisa que, se estas medidas tiverem luz verde no Parlamento, o país vai passar no próximo ano de um excedente orçamental para uma situação de desequilíbrio entre receitas e despesas.
4: Para se ter uma ideia, a redução do IVA dos combustíveis custaria, num ano inteiro, 1.200 milhões de euros. A redução do IVA no cabaz alimentar custaria, num ano inteiro, 800 milhões de euros. Portanto, aquilo que o Chega propôs, em 20, e que o PS também propõe, em 27 custaria 2 mil milhões de euros. Não há saldo orçamental desse montante, bem pelo contrário, será muito, muito inferior. Será positivo, será um superávit, mas muito inferior. Se os dois partidos se quiserem juntar e, para aprovar uma proposta dessas, têm que ambos votar favoravelmente. Se quiserem fazer uma coligação e aprovar isso, o que estou a dizer ao país é que querem que em 2027 haja um déficit.
2: Quanto à política do Banco Central Europeu de aumento das taxas de juro, o Ministro das Finanças aconselha cautela ao BCE. Miranda Sarmento considera que estas subidas dos juros, num contexto de guerra no Irão e subida do preço dos combustíveis, podem não ser eficazes no controle da inflação.
4: É preciso, de facto, atuar com cuidado, porque esta é uma crise bastante diferente daquilo que aconteceu em 22. Cada vez que o Banco Central Europeu equacionar aumentar as taxas de juros, perceber se isso é de facto, se isso de facto tem impacto no controle da inflação ou não, porque mais uma vez repito, nesta situação a política monetária tem menos eficácia e tem menos graus de liberdade.
2: Palavras de Miranda Sarmento ao microfone da agência Luz em Dublin, na Irlanda, à margem de uma reunião informal do Ecofin, que junta os ministros das Finanças da União Europeia. O líder do Bloco de Esquerda diz que Luís Montenegro está a ser o pai do desespero e da pobreza acentuada, acusação feita por José Manuel Pureza, que considera que o primeiro-ministro está a adotar medidas que não passam de esmolas e migalhas. Ontem, o chefe do governo avisou que não iria colocar o equilíbrio das contas públicas em risco, para aprovar medidas mais robustas para responder à crise dos combustíveis, mas o líder do Bloco diz que o país pode ter as contas certas. Essa não é a realidade das famílias.
5: As contas de quem tem menos são cada vez menos certas. Pagar o supermercado, a farmácia, a renda de casa com um salário ou uma pensão baixa, cada vez mais baixa, é condenar as pessoas a terem contas incertas.
2: Coordenador do Bloco de Esquerda acusa o primeiro-ministro de estar a ser o pai do desespero e da pobreza. O CDS alega que os problemas nas escolas com as matrículas dos alunos são uma consequência das políticas de imigração do PS. Nuno Melo responsabiliza os socialistas, afirmando que a maioria das matrículas fora do prazo é de alunos imigrantes. Quanto à falta de professores nas escolas, o líder centrista defende novas regras no ensino particular na contratação de docentes.
6: O ensino público e o ensino particular e cooperativo competem pelos mesmos professores, o que não faz sentido. E se estas escolas não são do Estado, devem poder contratar de forma diferente das que são do Estado. Porque estas escolas não são do Estado, o CDS apresentou uma proposta muito simples. Qual é? Flexibilizar a contratação de professores para o ensino particular e para o ensino cooperativo. O que nós queremos é que seja permitido que os colégios, os externados, os institutos, muitas escolas profissionais possam contratar pessoas diferentes, em condições diferentes, dos professores do ensino público.
2: Proposta apresentada por Nuno Melo ontem à noite no discurso de encerramento da rentrée do CDS em Albergaria Velha, no distrito de Aveiro. É necessário um consenso político para a reforma da segurança social em Portugal. É o entendimento do presidente da Associação Portuguesa de Fundos de Investimento, Pensões e Patrimónios. Entrevistado no programa Conversa Capital, da Antena 1 e do Jornal de Negócios, João Pratas compreende a estratégia do governo de não avançar no imediato com alterações ao sistema de pensões no país.
7: Acho que não faz sentido nenhum aprovar uma coisa que seja muito impactante com 51% do Parlamento. Não faz sentido, porque depois daqui a 2 ou 3 anos aparece outra margem percentual e a coisa anda para trás. Eu acho que tem que haver um entendimento comum. Um entendimento comum. E, portanto, não me choca de todo que o Governo queira analisar com cuidado e queira também dar tempo a toda a sociedade portuguesa de discutir e ver um bocadinho o que é que está neste estudo. Eu acho que faz sentido este período de reflexão.
2: O presidente da Associação Portuguesa de Fundos de Investimento, Pensões e Patrimónios considera, no entanto, que algumas medidas podiam ser aplicadas desde já para reforçar as poupanças dos portugueses, em concreto a nível de incentivos fiscais.
7: Note-se que há muitos anos, desde a crise financeira, que as deduções em fundos de pensões e em PPRs é uma dedução que está num pacote com educação e saúde e, portanto, no fundo, o incentivo por essa via deixou de existir. Eu acho que nós temos de voltar a olhar para o tema. Para o tema da saúde social.
8: Autonomizá-los.
2: Ideias deixadas por João Pratas nesta entrevista ao Conversa Capital, conduzida pelas jornalistas Rosário Lira e Leonor Ferreira, para ouvir na íntegra aqui na Antena 1, depois das notícias da 1 da tarde. Volodymyr Zelensky anuncia que a Ucrânia atingiu uma refinaria de petróleo da Rússia, na região de Moscovo. O ataque aconteceu na última noite e, de acordo com o presidente ucraniano, trata-se de uma infraestrutura-chave para a indústria do petróleo na Rússia. Na rede social X, na internet, Zelensky escreve que a Rússia depende deste setor que rende milhares de milhões de euros que permitem abastecer a máquina de guerra. Este ataque ucraniano vai ao arrepio do apelo lançado há dias por Donald Trump. O presidente dos Estados Unidos pediu à Ucrânia para interromper os ataques às infraestruturas de gás óleo russas. Sugeriu que fossem escolhidos outros alvos. Trump explicou que estes ataques agravam a escassez de combustíveis e, embora também a guerra entre o Irão e os Estados Unidos tenha precisamente essa consequência direta no preço do petróleo a nível mundial. O Irão rejeita a reabertura do Estreito de Hormuz enquanto os Estados Unidos não respeitarem as condições apresentadas por Teherão. O presidente do Parlamento iraniano, Baqir Qalibaf, deixou hoje avisos aos norte-americanos. Sem negociações sérias, a circulação de navios vai continuar sujeita a grandes constrangimentos.
1: Hoje, na frente diplomática e não só, a nossa posição é clara, racional e inegociável. As nossas condições foram transmitidas à outra parte através de intermediários e o inimigo sabe que está fechado o caminho da ilusão e de imposições unilaterais. Até que estas condições sejam reconhecidas e os direitos inalienáveis da nação iraniana sejam respeitados, e os norte-americanos honrarem os seus compromissos, não haverá qualquer hipótese de regressarmos ao quadro anterior de negociações para a reabertura do Estreito de Hormuz.
2: Os avisos do Irã. Os avisos do Irão, que promete manter o Estreito de

0: Este espetáculo que não autorizaram que Macklemore fizesse parte do cartaz e que a alternativa seria o cancelamento do resto da digressão. Sheeran optou por manter os concertos e ontem à noite, ao subir ao palco, não evitou este tema polémico.
1: Não quero desiludir os fãs e nunca quis ser um músico ativista, mas isso colocou-me no meio de uma discussão importante sobre a liberdade de expressão e o problema político mais complexo do mundo. O que aconteceu em Israel, no Festival de Música, no dia 7 de outubro, foi terrível e trouxe ao de cima séculos de dor judaica. O que está a acontecer em Gaza é catastrófico, injustificável e desproporcional. O meu coração ficou despedaçado com o cenário de devastação e com a perda de vidas de civis, de vidas de crianças. E a injustiça sistémica que vemos acontecer na Cisjordânia também não pode ser ignorada.
0: Ed Sheeran a dirigir-se aos fãs ontem à noite num estádio em Filadélfia, nos Estados Unidos, a condenar a violência contra palestinianos e contra israelitas durante o concerto da digressão norte-americana, que já não inclui o rapper Macklemore, forçado a sair da turnê por ter defendido a ideia de uma Palestina livre. Depois de uma pausa para o verão, os concertos Promenade regressam hoje ao Coliseu do Porto. A Orquestra Sinfónica Ensemble, que reúne os melhores alunos de música de Portugal, vai interpretar os prelúdios de Liszt. Trata-se de uma das obras mais populares do compositor, como nos conta o jornalista Miguel Bastos.
2: Os prelúdios de Liszt.
3: Uma das obras de referência do repertório.
2: O maestro Cesário Costa.
3: Neste caso, é mais um poema sinfónico.
2: Um dos 13 que o compositor escreveu. De resto, Franz Liszt é considerado o inventor do poema sinfónico, que influenciou compositores como Smetana e Richard Strauss.
3: E recordo que Liszt escreveu 13 poemas sinfónicos na altura em que esteve em Weimar. Este foi escrito em 1848 e depois foi estreado em 1854, dirigido pelo próprio compositor.

0: Cesário Costa vai dirigir a Orquestra Sinfónica Ensemble, uma orquestra formada pelos melhores alunos de música de todo o país. Para além dos prelúdios de Liszt, vai ser interpretada a Sinfonia número 3 de Vaughan Williams, conhecida como a Sinfonia Pastoral. A multimédia é de Sara Botelho, os comentários são do musicólogo Jorge Castro Ribeiro.
1: Sempre aos domingos às 11 da manhã no Coliseu do Porto, os concertos Promenade são concertos informais para toda a família.
2: Daqui a 46 minutos, precisamente.
3: É o fecho deste jornal numa edição de Frederico Moreno, em simultâneo com a RTP Antena 1 Madeira, Açores e RTP Monte. Próxima edição às 11, entretanto, a atualização é permanente na internet, em noticias.rtp.pt.
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3: Bom dia. 10 horas mais 16 minutos.

0: mês de meses e Júlio Machado Vaz traz-nos a melodia do outono do Amor é.
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2: Olá, Júlio.
3: Olá, menininha.
2: E de repente estamos quase no outono, não é?
3: Está a ver, está a ver.
2: Será lugar comum dizer que isto passa a correr?
3: Oh, minha querida, quando chegares à minha idade...
2: vais ver como dói.
3: Vais ver que corre. É como aquele robô que correu mais que o Usain Bolt. É a mesma coisa, sabe? Estamos sempre a fazer anos.
2: É verdade. Ou a ver as estações, o que é um bom sinal, não é? Atenção.
3: Oh, filho, enquanto as vemos.
2: Exato. É. Bom, nesta altura eu vou vendo a mudança do calendário através de uma árvore que tenho em frente à minha casa.
3: Ah, eu vejo ao fim de semana em Canteleiros.
2: Pronto, eu vejo, felizmente tenho muitas árvores no meu bairro e as folhas já perderam aquele verde viçoso, seguro, e começaram já a ficar castanhas há algum tempo. E, portanto, nesta altura, eu acho que também poderá ser da idade, mas sente-se assim um manto melancólico, com a ideia de que o verão, mais um verão, já foi, não é?
3: É
2: verdade. E comecei a perceber também, lá está, ao longo dos anos, que o verão representa sempre, ou quase sempre, a nossa infância. Uma ideia de entusiasmo, sem horários, uma estação longa, porque isso implicava 3 meses de férias, noutros tempos, claro, não é? Poucas regras.
3: Embora, desculpe interrompê-la, viu aquela notícia, aparentemente nós continuamos a ter muito mais férias do que, por exemplo, os alunos dos países nórdicos, não é?
2: Onde as regras são outras. Nós habituámos-nos justamente a olhar para o verão como um espaço temporal onde havia menos regras, porque talvez não tivéssemos que acordar tão cedo, onde havia mais espaço para os amigos. Já em adultos conseguimos ainda, não é? Pôr o trabalho de lado. E é natural que o outono também faça cair a folha dentro de nós. Portanto,
3: quanto ao passar do tempo, lembre-se quando nos parecia que o verão nunca mais chegava.
2: Claro.
3: É sim.
2: E depois passou a correr.
3: Mas passa a correr.
2: E há uma tendência, terei cuidado com as palavras, mas sim, há uma tendência para depressões nesta altura?
3: Ah, mas cuidado, mas não é só no outono, na primavera também. Não é obrigatório, vou repetir, de modo algum é obrigatório, mas não só em termos gerais, as alterações do humor, mas sobretudo em pessoas bipolares, tanto a primavera como o outono são alturas em que é mais provável que haja alterações, é verdade, tem toda a razão.
2: Bom, tudo isto para dizer que hoje o Júlio escolheu um poema de Ana Margarida Borges, natural de Vila Pouca da Guiar, licenciada em Filologia Românica pela Universidade do Porto, professora, como ela se apresenta, dizedora, portanto, em vez de dizer, ela é uma dizedora, e também escreveu o poema que nos traz hoje, não é, Júlio?
3: É, eu gosto muito deste poema, acho uma delícia. Portanto, eu propunha que seguíssemos o nosso ritual, que é ler o poema todo, não é? Para não assassinar, cortando às postas. E depois, não vou dizer cortá-la às postas, mas eu gostaria de pegar aqui, não direi verso a verso, não é? Mas quase, porque o poema, no fim dirão, o poema, na minha opinião, é muito rico e presta-se a interpretações deliciosas. Isto chama-se Entre o Sono e o Outono. É caso para dizer, até o título rimando. E reza assim. Tu chamas por mim vezes sem conta. Trazes-me o café da manhã para despertar o meu corpo, embrulhado num sonho irredutível. Pena estar a perder uma manhã destas, murmuro ao teu bom feitio. Pena mesmo é perder o fim da história e levantar-me de olhos remelosos para ir caminhar o cotidiano. Acordo a meio do outono. com o eu indeciso, entre o sono e a crença nos estudos duvidosos que fazem de mim mais inteligente por gostar de dormir sine hora. Talvez um dia os deuses, pelo menos uma vez na vida, resolvam despertar bem cedinho, com açoites luminosos de felicidade. Eu acho isto uma perfeita delícia. Vamos
2: ao sono ou vamos ao sono?
3: Bom, podemos atirar uma moeda ao ar e se cair o sono, olha, vamos dormir e ponto final.
2: Vamos ao sono. Vamos ao sono.
3: E até teria piada em relação ao fim do poema, porque seria entregarmos nas mãos dos deuses ou do acaso. Mas lá chegaremos. Então isto é assim. Tu chamas por mim vezes sem conta. É aquela situação em que, de vez em quando, escrevemos que também o despertador nos chama vezes sem conta e às vezes até pode ser atirado contra a parede, porque nós não tencionamos acordar, não é?
2: Eu tenho saudades de ter esse duelo com
3: o despertador.
2: Porque acordo logo, não é? Já nem sequer há lugar para esse diálogo com o despertador.
3: Pois, eu deixei-me dessas ilusões, porque como acordava sempre antes do despertador, pura e simplesmente deixei-me dessas coisas. Não é? Embora, se calhar devia ter despertador para acordar a Lola, porque com a Lola não há problemas de acordar demasiado cedo. Mas enfim, agora vamos ver isto. Trazes-me o café da manhã, desde logo, partindo do princípio, que quem está a falar é uma mulher, temos aqui um homem igualitário, atento, humilde e venerador. E quando digo isto, não é com nenhuma ideia de submissão, é com ideia de gentileza. Quem sabe se pode acontecer o inverso.
2: Partiu imediatamente para a ideia da relação heterossexual.
3: Eu disse, partindo do princípio...
2: Ah, ok, mulher, ok.
3: Não é obrigatório que seja. Uhum. Era o que faltava, que entre dois homens um não pudesse levar o café da manhã ao outro. Pronto. E não digo duas mulheres, não é? Porque, claro que aqui há uma ideia, digamos assim... É curioso, porque... Há uma ideia, em termos, na minha opinião, da maneira como é tecido o poema, de que isto é dito realmente por um homem. Mas, como é evidente, a relação é que interessa, e vamos ver porquê. Traz-me um café da manhã para despertar o meu corpo. Aqui há logo duas coisas muito bonitas, não é? Porque o café está muito associado ao despertar, nem só de manhã. De vez em quando ouvimos a malta dizer, epá, tive que tomar três cafés, senão, não é?
2: Ou estou a precisar de tomar
3: um café.
2: Claro.
3: Mas depois, na minha opinião, muito mais sumarento do que isso, para despertar o meu corpo. E aqui a malta para e diz, ah, o meu corpo, porque é que não está dito para me despertar? Não é? 100%.
2: Como se houvesse uma separação cabeça-corpo.
3: Porque a seguir vai ser dito embrulhado num sonho irredutível. Ou seja, quando se emprega uma palavra como irredutível, eu pelo menos interpreto assim. Há aqui um sonho que até ao despertar resiste. Irredutível é qualquer coisa que não treme, que não cede, que não se submete. E depois veja o corpo embrulhado num sonho irredutível. É uma imagem lindíssima. Até podia ter sido utilizado ao contrário, que era o corpo é que embrulhava o sonho irredutível. Mas o significado, na minha modesta opinião, espero que a Ana não me escreva um mail a desancar-me, aqui o que diz é, isso pode despertar o meu corpo, mas só o corpo. Porque à volta dele está um sonho que é irredutível. E nós sonhamos é a dormir. Também sonhamos acordados.
2: Sim, eu ia dizer justamente isso, que é o sonho.
3: Mas aqui estamos a despertar.
2: O sonho pode continuar dentro da nossa cabeça, não é?
3: Pode. E lá iremos, filha. Depois a seguir diz assim: pena estar a perder uma manhã destas. Pois veja o verbo: murmura. E quando eu vi o verbo, disse: murmura, que tipo de murmurar é este? E a seguir, entre aspas, é explicado. O explicar na poesia é uma sucessão de palavras que não me agrada muito. Murmura o teu bom feitio. E aqui eu disse: bom feitio. Resisti ao chavão, não é? De, é um homem e as mulheres não acham muita piada aos bons rapazes, porque era muito pobre, mas é assim. Se ele ou ela, ou seja quem for, tem um bom feitio e se murmura, a minha associação livre, a minha fantasia, é que se calhar isto é uma cena que se repete e que esta pessoa que tem bom feitio diz que é pena perder uma manhã daquelas, que provavelmente é lindíssima, não é? Com um sol radioso e com um céu azul, mas murmura quase a medo, porque sabe que não vale a pena. Como é que eu ia dizer? Antecipadamente derrotado, que se diz isto. Já nem se diz em voz alta. Se quiser até, pode-se imaginar, que há quase um tom triste ou amuado. Quer dizer, não vale a pena, mas eu murmuro. Que pena um dia destes, não é?
2: Esse murmúrio às vezes nasce. Eu estava a sorrir porque estava justamente a pensar que esse tipo de murmúrio às vezes nasce de uma já longa convivência.
3: E o murmúrio pode ser, por exemplo...
2: É um encolher de ombros, não é?
3: Pronto, ou pode ser um murmúrio até erotizado, de grande intimidade, etc. Agora, com um bom feitio metido ao barulho, que é um daqueles elogios que têm sempre uma dimensão de dúvida nas relações. Quando nós começamos a elogiar muito o bom feitio do outro, às vezes é porque nos sentimos quase na obrigação, por uma questão de justiça, de o elogiar. Mas que há outras dimensões, pode considerar isto perverso, mas estou há 50 anos a ouvir pessoas, mas é quase como se nós estivéssemos a dizer aos outros e a nós mesmos que há aqui coisas que já não estão como eu gostaria que estivessem, mas isso não retira o facto de eu continuar a achar que esta pessoa é magnífica. Não? Sabe como é que eu ouço muitas vezes isto? Pessoas em que a dinâmica do casal não vai muito bem e as pessoas apressam-se a dizer: mas ele é muito bom pai, ou ela é muito boa mãe.
2: Salvaguardando uma das partes, um dos lados, não é?
3: Exatamente, salvaguardando uma dimensão. Bom, e então continua: pena mesmo é perder o fim da história, do sonho, e levantar-me de olhos remelosos, que é uma palavra deliciosa, para ir caminhar o cotidiano. Penso que está de acordo comigo que o entusiasmo em relação ao cotidiano é nulo.
2: Este fim da história é muito curioso, porque às vezes nós tentamos negociar mais 5 minutos para saber deixa-me continuar a sonhar, não é?
3: Sim. E há pessoas, são raras, mas há pessoas que me vêm contar, a mim nunca me aconteceu, e fico sempre com alguma inveja, pessoas que me vêm contar que na noite seguinte continuaram o sonho da noite anterior.
2: Isso tenho inveja.
3: Também eu, nunca me aconteceu. Aí há várias dimensões, diga-se passagem. Olha, o professor Manuel Sobrinho Simões uma vez contou-me que em Moçambique tinha sonhado a cores e tinha ficado maravilhado, porque nunca lhe tinha acontecido sonhar a cores. Muitos de nós conseguem sonhar a cores, eu não. Mas eu penso que a maioria de nós sonha a preto e branco. Mas pronto. Agora, portanto, para caminhar o cotidiano, que não parece muito tentador. Agora vem uma frase que também nos pode levar por diversas veredas outonais. Acordo a meio do outono. Do outono só do calendário? Ou há aqui outro outono?
2: Há outras cores aqui, há outro tom. Mais do que cor, há aqui outro tom, não é?
3: E pode haver umidade. Sabemos, pronto. E agora vem, com o eu indeciso, entre o sono e a crença nos estudos duvidosos que fazem de mim mais inteligente por gostar de dormir se não é hora. É verdade que os estudos que depois dizem os opostos, isso aí não há nenhuma dúvida, que é quem está mal dormido não é burro, está é metido numa enrascada. Porque nós, sobretudo quando o dormir mal se vai eternizando ao longo da nossa vida, é qualquer coisa que não nos faz bem nenhum à saúde física e à saúde psicológica. Aliás, sem irmos ao ponto da patologia, quase todos nós reconhecemos, depois de uma noite mal dormida, amanhã em geral é uma manhã que pode ser penosa, precisamos de aquecer motores. E depois, a pouco e pouco, as coisas vão melhorando. Enquanto aquelas manhãs em que uma pessoa acorda e se sente vibrante, digamos assim, é uma bênção. Uma pessoa sai e tem a sensação que, pronto, o mundo que está à minha espera tem chatice, etc., mas eu estou numa boa. Ou como dizia uma amiga minha há décadas atrás, há manhãs em que eu acordo e sei que estou apaixonada. Estou apaixonada por mim. Pronto, é uma expressão bonita.
2: E quando já agora, quando insistimos em dormir muito, pode ser sinal de outra disposição menos boa?
3: Pode, porque pode ser o evitar o cotidiano. E aí temos de distinguir pelo menos duas coisas, querida. Nós podemos, de um modo artificial, dormir muito, não é? Embrocando pastilhas, há pessoas que o fazem. Porque querem dormir mais.
2: Como fuga,
3: exatamente. Agora, há pessoas, chamada hipersónia, há pessoas que dormem mais, e uma das razões, ao longo dos anos já lhe contei isto, eu ainda fui formado a ouvir os meus professores de psicologia e psiquiatria dizerem, eu ainda o ensinei, dizer que quem está deprimido tem insónia, menos desejo sexual, menos apetite. Não é? Há pessoas que é exatamente o contrário. Não quer dizer que tenham as três coisas, não é? Há pessoas, pelo contrário, dormem mais. Há pessoas que engordam, aquilo que hoje em dia se chama muito uma fome emocional. E há pessoas que têm uma espécie de fuga para a frente sexual, que é uma fuga à depressão. E o dormir muito, mesmo sem pastilhas nenhumas, pode ser isso também. Inconscientemente, a pessoa foge do dia, não é? Porque do dia não espera nada de bom.
2: Eu já disse. É, aliás, mais um dia.
3: Eu já disse que nunca continuei um sonho. Eu já disse que não sonho a cores. Em contrapartida, nunca esquecerei que quando eu estive muito em baixo, não sei o que é que sonhei, sei que de manhã acordei a rir-me. E de repente, o mundo caiu-me em cima. Porque de repente eu pensei, estou-me a rir de quê? Eu não tenho nada neste momento que me faça rir no mundo. Não foi nada agradável. Mas a verdade é que eu tinha acordado a rir. Pronto. E agora, no fim, diz assim, talvez um dia os deuses têm as costas largas.
2: Verdade.
3: Os deuses, pelo menos uma vez na vida, aqui há um tom, até com ponto de exclamação, que eu pus. Atenção que o ponto de exclamação não está no poema. Eu é que pus. Pelo menos uma vez na vida, há aqui uma sensação de que eu não tenho sido propriamente bafejado ou bafejado pelos deuses. Não é? Pronto. Resolvam despertar bem cedinho, que é o contrário de ser difícil acordar, com os olhos remelosos, com açoites luminosos de felicidade. Que é uma expressão muito bonita. Porque vai-se buscar açoites, que ainda por cima têm uma sonoridade infantil. Podia estar aqui raios de luz, ou fosse o que fosse, mas o que é que está? Açoites luminosos de felicidade, ou seja, que fariam esta pessoa despertar com a maior das satisfações, avançar para o café, para a compota, para a manteiga, para o croissant, etc. Vestir-se e sair para a vida com um sorriso nos lábios.
2: É que estes açoites luminosos, bom, açoites por si só, quando li, pensei imediatamente a alguém que está a ser sacudido. É uma sacudidela.
3: É. Mas, pronto, uma das coisas que eu sempre gostei em nós é que entramos em sessão livre e depois fica tudo a fazer o pino. É uma sacudidela. Mas é uma sacudidela que é posta como hipótese, disse, talvez um dia, é uma sacudidela que vem de quem? No poema dos deuses. Podíamos tirar os deuses e pôr o acaso. Podíamos tirar o acaso e pôr a sorte. Mas, acima de tudo, é uma sacudidela que vem de fora. Um estímulo que vem de fora e que modifica o modo de acordar e o modo de ver a vida desta pessoa. Não é algo que vem de dentro dela. Esta pessoa precisa de um gatilho, ou, para falar à moda de hoje em dia, de um trigger. Já reparou?
2: Sim, sim. Hoje em dia, o trigger está presente em tudo.
3: Todo lado, um trigger. Precisa de um trigger para sacudir
2: esta melancolia. Quer dizer gatilho, não é? Que é o gatilho.
3: Para sacudir esta melancolia que até resiste ao murmúrio do companheiro ou companheira de bom feitio e ao brilho de uma manhã que está magnífica. E isto, a mim pelo menos, a Inês dirá, reenvia-me para o início do poema e põe-me a pensar assim: que tipo de sonho irredutível é que estará a ser sonhada para que não se queira acordar e para que ter prazer a acordar implique açoites luminosos de felicidade?
2: Um sonho onde somos felizes, sem dúvidas.
3: Sem dúvidas. Um sonho, por exemplo, agora vai-me chamar perverso, mas um sonho, por exemplo, que engloba alguém, conhecido ou não conhecido, não interessa para o que estamos a discutir, mas um sonho que engloba alguém e uma relação com alguém que não está no mesmo registro, no mesmo patamar que a relação com esta pessoa que murmura, que tem bom feitio e que chama a atenção para a manhã extraordinária que aí está. É uma hipótese.
2: O sonho é a possibilidade de sermos felizes no amor, não é? Quando não somos, pois, na vida real.
3: Pois. Ou seja, esta pessoa pode estar a sonhar com alguém, em particular, ou com uma relação diferente daquela que tem. Pronto. E ligando isso com o fim, uma pessoa diria assim, ou pode-se dizer, esta pessoa está à espera que lhe aconteça algo, pronto, que é entregue, digamos assim, à vontade ou ao capricho dos deuses. Os deuses sempre foram caprichosos, não é? É de reparar que aqui é dito os deuses e não Deus. Os deuses com letra pequena, não é? Portanto, estamos longe de afunilar o discurso num discurso judaico-cristão, não é? Os deuses é que poderão eventualmente... Olha, quero uma comparação, quiçá exagerada, mas isto é um bocado como a Bela Adormecida e o beijo do pincho, como eu dizia quando era pequenino, ou como dizia a minha mãe. Eu não sabia dizer príncipe, dizia pincho. O príncipe vem, é evidente que é uma história patriarcal, porque quem faz o milagre é o homem, não é? Ela está adormecida, ele vem, beija e ela, pronto. Outras versões disto apareciam em anúncios em que ele oferecia eletrodomésticos, não é? Versões assim, mais pífias. Mas pronto, não interessa, esqueçamos isso. Mas é qualquer coisa que vem de fora. E isto levanta uma questão, que é: até que ponto é que o fim do poema não entrega aos deuses, à sorte ou ao acaso, o encontrar, não recuemos perante a palavra porque ela está no poema, o encontrar da felicidade. Eu não estou a negar que muitas vezes o acaso se mete ao barulho. A sorte, os deuses, não sei. Pronto. O que eu estou a pensar é assim. Talvez, e agora isto transcende muito o poema, talvez não seja boa ideia ficarmos sistematicamente à espera de um capricho dos deuses ou da sorte. Talvez também nós próprios tenhamos obrigação para connosco de procurar essa felicidade.
2: Eu ia justamente propor-lhe que fôssemos agora por outras veredas para falarmos, no fundo, deságua no que acabou de dizer, mas falarmos desse enorme perigo que é refugiar-nos no sonho. Há pessoas que vivem, olha, às vezes falamos
3: a vida inteira
2: de relações, mas basta irmos até às relações platónicas.
3: Sim.
2: Claro que se não puserem em causa a felicidade nem de um nem de outro, as pessoas podem viver eternamente numa relação platónica, mas será saudável? E do platonismo podemos passar para o sonho, não é? As pessoas que sonham, que vivem. É importante nós alimentarmos do sonho, aliás. Nós até tememos que esta sociedade comece a deixar de sonhar, não é?
3: É. E porquê? Porque é preciso espaço psicológico para sonhar.
2: E precisamos de acreditar em exemplos concretos. Ora, se eles escasseiam, nós próprios deixamos de sonhar. Mas esse tal perigo de nos refugiarmos no sonho?
3: Ouça, de certa forma, nós de vez em quando falamos disso aqui, que é, se nós nos refugiamos num sonho, suponhamos que nos refugiamos num sonho de uma relação perfeita, isto pode levar-nos a sistematicamente, e sem nos apercebermos, há pessoas que se apercebem, pronto, mas sem nos apercebermos, pode nos levar a boicotar hipóteses de relações sem sabermos como é que aquilo verdadeiramente se podia desenvolver. Ou seja, se não encaixa, e ainda por cima de imediato, na imagem que sonhámos de relação, então não é. Mas, como sabe, as relações constroem-se. Não estou a dizer que não possa haver aquilo que convencionalmente nós chamamos de química. Pronto, tudo bem. Mas isso não significa que tenhamos ali uma relação feliz. Pronto, sabe como eu recuo perante isto, mas enfim. Seja.
2: Já diz feliz.
3: Já digo feliz.
2: Meu Deus.
3: Eu vou confessar, só estamos aqui os quatro. A Inês venceu-me pelo cansaço. Eu rendi-me, pá, e pronto. Agora já acredito em tudo. Pronto,
2: eu acredito que o guru Júlio Machado Vaz, daqui a 2 anos, aos 80, estará a dar sessões, workshops, como ser feliz em 3 meses. É possível que aconteça, não?
3: Eu anotei a sua gentileza, tendo eu 76, dizer daqui a 2 anos aos 80.
2: Aos 80, pois foi, fico não foi...
3: Grato,
2: não foi...
3: Fico grato.
2: Pronto.
3: Pronto.
2: Daqui a quatro.
3: Já não é mau. Vamos ver o copo meio cheio. A Inês acha que daqui a 4 eu não só estou vivo, como ainda estou suficientemente lúcido para fazer workshops.
2: Pronto. Digo que sim a tudo. Vai estar muito lúcido e ágil. E vai continuar a queixar-se da sua agenda cheia. Vai uma aposta?
3: Sim, não me importava. Não me importava de perder essa aposta, sabe? Não importava nada. São as boas apostas. São aquelas em que ganhamos de qualquer maneira. Não é?
2: Sim.
3: Aquelas que fazemos de um modo que, quando o outro diz ganhei, nós sorrimos de orelha a orelha, e se foi a dinheiro, vamos à carteira com uma satisfação extraordinária, não é? Porque a aposta cai-nos no regaço e deixa-nos satisfeitos.
2: No fundo é como não precisarmos de usar o seguro de saúde, apesar de o pagarmos, não é?
3: Exatamente. Mas estava a dizer, pronto, as pessoas refugiarem-se em sonhos. A palavra refugiar, pelo menos em geral, parece denunciar, digamos assim, uma intenção, não é? Ser algo de voluntário. Às vezes ainda é mais complicado quando não é uma coisa voluntária. A pessoa não se apercebe que está a fazer batota, digamos assim, contra si mesma e contra os possíveis outros na sua vida. E depois, o que é que pode acontecer? Por exemplo, nós temos uma fasquia muito alta e, certos ou errados, as pessoas que nos aparecem nunca parecem estar à altura dessa fasquia. E nós recusamos o risco, não é, de começar uma relação. Não tenho direito nenhum de torcer o nariz à decisão dessas pessoas. A probabilidade, se formos, por exemplo, muito exigentes e se temos uma visão megalómana do que é a felicidade, qualquer coisa de beatífico, 24 horas por dia, 12 meses por ano, a probabilidade de ficarmos sozinhos é grande. Uma relação não é assim. Sobretudo quando se prolonga no tempo.
2: Mas sabe, entretanto, estava a pensar que nós geralmente apoucamos quase quem sonha muito. Ouvimos vezes em conta a expressão: este vive no mundo dos sonhos.
3: Ah, pois.
2: E na verdade, eu agora estava a pensar, não é? Porque isto serve para pensar também, felizmente, esta hora que passamos juntos. Às vezes é só o nosso ceticismo, e lá está a nossa incapacidade de imaginar outros mundos, a chocar, a embater com alguém que tem a capacidade de sonhar permanentemente. E daí o tom jocoso com que dizemos este
3: porque vivo. Porque às vezes, e não estou a dizer toda a gente, mas às vezes isso é dito de pessoas, e nem sei, quando dizemos com esse, nesse registro, ah, pois, é um sonhador, é uma, na minha opinião, é uma fórmula abastardada de sonho, porque aquilo que estamos a dizer da pessoa é, ela não vive no mundo real. Mas isto não é elogioso. É dizer, pronto, ela não pode ser eficaz, seja no trabalho, seja em termos relacionais, etc., porque vive num mundo dela, digamos assim, à parte. E isto não é nada obrigatório. Uma pessoa pode ter os pés perfeitamente assentes na terra e ter a cabeça nas nuvens e manter os seus sonhos. Sabe que, com a minha profissão, escutar pessoas e... cada vez isso se tornou mais habitual. Pessoas que ao longo da sua vida, porque temos estado a falar de relações amorosas, tiveram várias relações. Ouve-se de tudo. Há pessoas que dizem assim, havia ilusões que eu tinha, ou sonhos, se quiser, na minha primeira relação, não é? Que depois eu percebi que aquilo não existe. Nem sequer... vou entrar, hoje temos falado de veredas, nem sequer vou entrar pela vereda das mulheres heterossexuais que continuam a frase dizendo, porque afinal os homens são todos iguais. Pronto. Acrescentando aquelas que acabam a frase e me dizem sem ofensa.
2: Será que os homens não dizem que as mulheres são todas iguais?
3: Então não dizem.
2: Também.
3: Entre eles. Então não dizem. Claro que dizem. Pronto. Ora bom, mas estava a dizer, há pessoas que dizem assim, na minha segunda relação, eu já tinha os olhos abertos e, portanto, havia coisas que eu não perdoei ao meu companheiro ou à minha companheira da primeira vez e que eu, à segunda vez, já tinha percebido que eram coisas perfeitamente naturais numa relação. Ponto. Também há pessoas que dizem, porque o reconheceram, eu tenho que admitir, não foi com o polícia ou a polícia da esquina, eu tenho que admitir que não consigo viver sozinho ou sozinha e que, portanto, a minha segunda relação teve muito de necessidade de ter um companheiro ou uma companheira. É verdade. Mas também há outras pessoas, Inês, que me dizem assim: a minha primeira relação falhou. Mas isso não significa que eu tenha baixado o meu nível de exigência. Se não consigo ter uma relação como eu considero que é uma boa relação, os outros saberão de si, então prefiro ficar sozinho ou sozinha. Este sozinho ou sozinha não tem nada a ver com as amizades, com tudo isso, com o mundo geral. Estou a dizer em termos de relação amorosa. Ou seja, há tudo como na boutique.
2: Vamos para os últimos 5 minutos desta conversa, deste sonho acordado, não é? Não entrou aqui a palavra pesadelo, o que é curioso.
3: Sim.
2: Porque estamos
3: não,
2: a...
3: Não creio que este sonho fosse um pesadelo, sabe?
2: Não, este sonho, pelo conto... Não, muitas vezes refugiamos-nos no sonho porque a vida se assemelha a um pesadelo. Provavelmente não o caso, mas nós precisamos da imaginação e do sonho para contrastar com alguns pesadelos, não é? Que vivemos na vida real.
3: É verdade. E vou-lhe confessar uma coisa. Para quem gosta das palavras, eu de repente pensei assim: há aqui qualquer coisa. E pronto, eu li o poema várias vezes e continuava sem perceber o que é que me tinha despertado curiosidade. E depois consegui. É que, por um lado, temos alguém que diz: pena estar a perder uma manhã destas, murmura o teu bom feitio. Isto é a pessoa com quem a pessoa que escreve está. E depois, no fim, os deuses, talvez uma vez na vida, resolvam despertar bem cedinho com açoites luminosos de felicidade. De um lado há bom feitio e do outro lado há açoites luminosos de felicidade. Isto não é violência doméstica, mas é algo de vibrante. Não é os deuses virem e murmurarem: olha, se calhar não era má ideia arriscares acordar, talvez o tempo não esteja mau, quem sabe até ir à praia molhar os pés, etc, etc. Não, não. São açoites luminosos de felicidade. Eu diria que é um desafio irrecusável este final.
2: O que é que...
3: Assim como o sonho era irredutível no início.
2: O que é que imagina? Que moldura? O que é que cabe na moldura deste poema? Que imagem tem? O que é que se passa aqui? Eu depois também digo a minha parte. O que é que imagina?
3: Eu acho que uma das hipóteses para isto é uma relação que o fogo da paixão se apagou, em que ainda há o suficiente para duas pessoas se manterem juntas, mas uma delas já sonha ou com outra pessoa em particular ou com outro tipo de relação.
2: É isso que eu acho também. E este bom feitio é precisamente, murmura o teu bom feitio, é de alguém que reconhece as qualidades,
3: aí está,
2: muitas, provavelmente, no outro, mas ainda assim não chega. Se calhar já chegou, não é? Já foi suficiente. Mas agora é quase o lugar ao desencanto.
3: Pois, mas aí há uma coisa que é: o bom feitio torna mais difícil o
2: abandonar
3: e o abandono, claro, do outro, não é?
2: Claro.
3: Quando o outro é um cafajeste, a coisa é mais simples. Agora, o outro é muito fixe. O outro gosta de nós de uma forma indiscutível. Trata-nos nas palminhas. Os nossos amigos dizem-nos que nós temos o melhor marido ou a melhor mulher do mundo. E uma pessoa pensa assim. E no entanto...
2: Pois, mas no entanto também não haverá lugar para o risco, muitas vezes, não é? E conhecemos muitos exemplos desses e está tudo certo. Está tudo certo.
3: Se a pessoa decide que não quer correr riscos, é uma decisão sua.
2: Claro, e daí remeter para o lugar do sonho essa possibilidade que pelo menos aí se constrói, não é?
3: E às vezes nem é a palavra risco que está metida ao barulho. Eu ouvi pessoas que com a maior das sinceridades me disseram: eu voltei para casa por uma questão de conforto.
2: Também.
3: E já não vamos começar no fim de um programa uma outra autoestrada muito complicada, que é as pessoas que dizem verdade ou não inteiramente verdade, eu voltei por causa dos meus filhos.
2: E agora a Ana Margarida Borges escrevia-nos e dizia: não, eu estava só a imaginar-me como alguém preguiçoso. Ponto. E podia ser, e podia perfeitamente ser.
3: Desde que não me metam um processo em tribunal.
2: Isso, isso,
3: por
2: isso.
3: Por abastardar a poesia dela.
2: Está
3: tudo por
2: bem.
3: Amor de Deus, com todo o prazer. Até a Ana Margarida manda-me um mail que começa assim: versão verdadeira de um poema que o Machado Vaz assassinou. E eu leio aqui no programa, não há problema nenhum.
2: Muito bem, tinha pensado numa canção de outono, mas depois, sim, como claro, isto levou-me aos sonhadores. Sim. E acho que ainda têm capacidade de sonhar, e imediatamente pensei no Imagine, John Lennon. Portanto, vamos, é a canção.
3: Cuidado, que hoje em dia temos que dizer Imagine, John Lennon e Yoko Ono.
2: Porque
3: os direitos de autoria foram-lhe reconhecidos também.
2: Pronto, e nós não queremos chatices.
3: Não queremos chatices.
2: Não, não.
3: Já nos arriscamos com a Ana Margarida, não vamos arriscar com a Yoko Ono, que aliás ameaçou
2: desfilar no UA.
3: Eu ia tendo um treco quando li a notícia.
2: Eu pensei em si. Eu pensei
3: pois,
2: assim.
3: Pois deve ter
2: pensei
3: pensado.
2: Que...
3: pensou, Deus queira que o Júlio não leia isto.
2: Não, eu pensei, vai fugir para Cantelães como forma de catarse.
3: E atenção, não é uma questão estética, não é? É eu pensar, só me faltava este.
2: Pronto.
3: Coitada, a mulher, muitas das coisas que a acusaram não eram verdadeiras.
2: Claro que não, eu acho que o mundo foi muito injusto com ela, mas pronto. É. Vamos terminar, estiveram connosco a Bárbara Almeida e o Filipe Pinto e voltamos na próxima semana. Um beijinho, Júlio.
3: Um beijinho, querido, até para a semana.

0: 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Eu, Amoré, falava da melancolia do outono, mas hoje estamos com um domingo bem veraneante, bem quentinho, com temperaturas ali acima dos 30 graus na maior parte do país, com alerta amarelo também para muitas localidades. Guarda hoje vai chegar aos 28, Faro 29, Aveiro 30, 32 para Viana do Castelo e também para Viseu, 33 é a máxima para Bragança, Vila Real, Porto e Porto Alegre, Castelo Branco e Lisboa vão chegar aos 34, mais quente ainda, Leiria, Évora e Beja, 35 de máxima, Braga, Coimbra e Setúbal, 36, ao topo, Santarém, vai chegar aos 37 graus. Quanto às ilhas, Ponta Delgada espera uma máxima de 26, Funchal uma máxima de 28. Já a seguir, Miguel Sousa Tavares é o convidado Luís Osório, no Vencidos.
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0: Muito bom dia, são 11 horas, 10 horas nos Açores. A esta hora, o destaque vai para...
2: A Ucrânia lançou mais de 1.500 drones em direção a Moscovo. Foi considerado o maior ataque de sempre naquela região da Rússia. Miranda Sarmento acredita que Portugal vai continuar com saldo positivo nas contas públicas. O ministro das Finanças projeta um excedente orçamental para este ano e para o próximo. Neste jornal vamos até Estarreja, onde está a decorrer um festival de arte urbana, o Estau, que está a celebrar 10 anos.
0: 23 graus atualmente em Ponta Delgada, 25 no Funchal, 26 em Lisboa, 27 em Faro, 29 no Porto. Jornal das 11, numa edição de Frederico Moreno.
2: A Ucrânia lançou um ataque sem precedentes contra a região de Moscovo. 1.600 drones foram lançados durante a última noite contra a capital russa. Um dos alvos atingidos foi uma refinaria, considerada uma infraestrutura-chave para a indústria russa do petróleo. O presidente da Câmara de Moscovo fala no maior ataque de sempre lançado pela Ucrânia, que coincide com as eleições legislativas na Rússia, que começaram na passada sexta-feira e que terminam hoje. Eleições que têm um vencedor pré-anunciado, já que os partidos da oposição a Putin foram impedidos de se candidatar. Em Moscovo, o jornalista Evgeny Moravits, correspondente da RTP, descreve este mais recente capítulo do conflito.
3: A Rússia e a Ucrânia continuam a trocar ataques com mísseis e drones. Ambas as partes anunciam baixas e feridos entre os civis. No sábado e domingo, a Rússia lançou ataques contra a região de Kiev, tendo causado danos a 31 instalações em 5 distritos, informam as autoridades locais. 4 pessoas morreram. Já os drones ucranianos atingiram alvos na região de Moscovo, fazendo 2 mortes e 20 pessoas feridas. Os ataques não estão a interferir na campanha legislativa que decorre na Rússia. A votação está no terceiro dia. Os partidos da oposição foram excluídos dos boletins de voto. A presente campanha constitui, de facto, um plebiscito sobre a legitimação da política de Vladimir Putin, em particular da operação militar na Ucrânia. Ao longo de 4 anos e meio de guerra, nenhuma força ou entidade política a nível mundial conseguiu dissuadir o líder russo da sua determinação em alcançar uma solução militar do conflito.
2: Evgeny Moravits em Moscovo, região na qual foi atingida uma refinaria de petróleo, ataque ucraniano que vai ao arrepio do apelo lançado há dias por Donald Trump. O presidente dos Estados Unidos pediu à Ucrânia para interromper os ataques às infraestruturas de gasóleo russas, sugeriu que fossem escolhidos outros alvos. Trump explicou que estes ataques agravam a escassez de combustível no mundo, embora os Estados Unidos tenham também responsabilidades nesta matéria, através da guerra lançada contra o Irão. O Irão, precisamente, que rejeita a reabertura do Estreito de Hormuz, enquanto os Estados Unidos não respeitarem as condições apresentadas por Teherão. O presidente do Parlamento iraniano, Baqir Qalibaf, deixou hoje avisos aos norte-americanos. Sem negociações sérias, a circulação de navios vai continuar sujeita a grandes constrangimentos.
0: Hoje, na frente diplomática e não só, a nossa posição é clara, racional e inegociável. As nossas condições foram transmitidas à outra parte através de intermediários e o inimigo sabe que está fechado o caminho da ilusão e de imposições unilaterais. Até que estas condições sejam reconhecidas e os direitos inalienáveis da nação iraniana sejam respeitados e os norte-americanos honrarem os seus compromissos, não haverá qualquer hipótese de regressarmos ao quadro anterior de negociações para a reabertura do Estreito de Hormuz.
2: O Irão rejeita reabrir o Estreito de Hormuz enquanto não forem satisfeitas as condições apresentadas aos Estados Unidos. Portugal vai entrar em déficit orçamental se o Chega e o PS aprovarem no Parlamento a redução do IVA nos combustíveis e no cabaz alimentar. É o alerta deixado pelo Ministro das Finanças, Miranda Sarmento, diz que estas medidas teriam um custo de 2 mil milhões de euros e que não existe saldo orçamental para suportar este custo. Se não forem aprovadas medidas com custo orçamental relevante pelos partidos da oposição, o ministro estima que Portugal continue na rota dos excedentes orçamentais.
4: Nós não queremos ter excedentes orçamentais muito elevados, nós queremos ter pequenos superávites. Este ano 26, dadas as tempestades, dado o Irão, estamos muito próximo do zero, mas ainda assim em campo positivo. Próximo ano voltamos àquilo que sempre foi a nossa política, um pequeno superávit.
2: Miranda Sarmento, ouvido pela agência Lusa em Dublin, na Irlanda, à margem da reunião do Ecofin, que reúne os ministros das Finanças da União Europeia. Ed Sheeran descreveu a situação em Gaza como catastrófica e injustificável. O músico deu um concerto ontem à noite num estádio em Filadélfia, nos Estados Unidos, o primeiro espetáculo da digressão desde o afastamento do rapper Macklemore, que deveria assegurar as primeiras partes dos concertos de Ed Sheeran. Macklemore foi dispensado da turnê norte-americana depois de pronunciar a frase Free Palestine, Palestina Livre, num concerto realizado há duas semanas em Nova Jersey. Ed Sheeran explicou que a decisão partiu dos proprietários das salas de espetáculos, que não autorizaram que Macklemore fizesse parte do cartaz. A alternativa seria o cancelamento do resto da digressão. Sheeran optou por manter os concertos e ontem à noite, ao subir ao palco, não evitou o tema polémico.
5: Não quero desiludir os fãs e nunca quis ser um músico ativista, mas isso colocou-me no meio de uma discussão importante sobre a liberdade de expressão e o problema político mais complexo do mundo. O que aconteceu em Israel, no Festival de Música, no dia 7 de outubro, foi terrível e trouxe ao de cima séculos de dor judaica. O que está a acontecer em Gaza é catastrófico, injustificável e desproporcional. O meu coração ficou despedaçado com o cenário de devastação e com a perda de vidas de civis, de vidas de crianças. E a injustiça sistémica que vemos acontecer na Cisjordânia também não pode ser ignorada.
2: Ed Sheeran a condenar a violência contra palestinianos e contra israelitas num concerto na digressão norte-americana. Foi prolongado o aviso amarelo devido às altas temperaturas em Portugal. Até quarta-feira, o Instituto Português do Mar e da Atmosfera prevê tempo quente acima do habitual. O meteorologista Pedro Sousa explica à Antena 1 que o calor vai continuar a fazer-se sentir.
6: Os próximos dias continuarão a ser dias quentes, com temperaturas acima da média para a altura do ano. E, portanto, sim, temos avisos de tempo quente emitidos a partir de hoje. Hoje, essencialmente, para os distritos do litoral oeste, de Setúbal para norte, que amanhã será alargado já ao interior norte também, esse aviso amarelo, e na terça-feira, apesar de neste momento ainda não ter sido feita nenhuma alteração, mas à partida deveremos também estender os avisos à generalidade do interior, eventualmente ao Alentejo, uma vez que dessas regiões também sofrerão uma subida da temperatura nesse dia. Depois, a partir de quarta-feira, deverá iniciar-se uma descida de temperatura no litoral, mas mantendo-se ainda quente no interior.
2: Aviso amarelo devido ao calor para muitos distritos do continente português até à terça-feira à tarde. Em Estarreja, no distrito de Aveiro, está a decorrer o Festival Stau. Este ano, o Festival de Arte Urbana celebra 10 anos. Já foram criadas, ao longo destes 10 anos, cerca de uma centena de obras de arte que procuram um diálogo, Miguel Bastos, entre o espaço urbano e rural, entre a tradição e a modernidade.
7: Há 10 anos, os primeiros artistas chegaram a Estarreja, recorda a vereadora Paula Almeida.
8: Durante o próprio festival, a ligação dos artistas que estavam a trabalhar no centro da nossa cidade com as pessoas que passavam, trabalhavam aqui na cidade, foi um momento muito interessante, porque efetivamente se criou aqui alguma ligação. As pessoas sentiam muita curiosidade.
7: Uma curiosidade que se tem mantido ao longo dos anos, diz a vereadora. Desde a primeira edição do Festival Stau, Estarreja Arte Urbana, já foram criadas cerca de uma centena de obras que podem ser vistas o ano inteiro, mas que por estes dias têm visitas guiadas com a presença dos artistas ou dos curadores.
8: Durante o festival temos visitas um bocadinho mais aprofundadas, até porque temos a possibilidade de ter algumas pessoas ligadas à curadoria e organização do próprio festival que participam dessas visitas guiadas e que complementam a informação. No entanto, ao longo do ano, com prévia marcação, é possível fazer a visitação do roteiro do hostal.
7: Geralmente, a arte urbana, com pinturas que cobrem muros e paredes, está conotada com os espaços degradados das grandes cidades. Mas, em Estarreja, procurou-se que as novas criações fizessem uma ligação entre o rural e o urbano, entre a modernidade e a tradição.
8: Às raízes do nosso território, à cultura, às pessoas, à nossa tradição, e portanto o resultado foi sempre muito interessante e acabou por ter um enorme envolvimento com a nossa comunidade.
7: O Estal tem vindo a transformar o concelho numa espécie de galeria de arte a céu aberto. O Festival de Arte Urbana tem ainda exposições, oficinas e concertos,
2: que vão decorrer até hoje em vários espaços do concelho de Estarreja.
0: E com esta boa sugestão, fecha este jornal numa edição de Frederico Moreno. 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Próxima edição ao meio-dia. Entretanto, como sabe, pode sempre acompanhar tudo a par e passo em noticias.rtp.pt.
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0: É difícil encontrar alguém que tenha dividido tanto as águas. Difícil encontrar alguém tão marcante no que diz, no que escreve, no que arrisca, no que foi arriscando ao longo da sua vida. Absoluto, agressivo, terno, brilhante, enfim, injusto, apaixonado e poderia continuar a adjetivar. Um dos portugueses mais marcantes da história da democracia, filho de duas figuras da liberdade, jornalista, escritor, homem livre, Miguel Sousa Tavares. Miguel?
1: Olá, Luís.
0: Cá estamos.
1: Cá estamos.
0: Parece impossível esta coisa de... Eu lembro-me de uma fotografia que vi há pouco tempo. Uma fotografia, 25 de Abril, Carmo, tu a andar com o teu pai.
1: Não, sim. Não era o Carmo, era no dia seguinte, presa, Reduto Norte, Forte Caxias. A libertação dos presos políticos, é.
0: Estava convencido até hoje que era no Carmo, onde o teu pai discursou.
1: Ele discursou e eu assisti, mas não nos fotografaram juntos, nem conseguimos estar juntos sequer.
0: Sim. Portanto, naquele dia, um dia a seguir, a libertação dos presos,
1: sim,
0: não é? Tu estavas um bocadinho atrás, ligeiramente atrás.
1: Eu era estagiário.
0: Mas com a cabeça, parecias um filme do Antonioni contigo. Enfim.
1: Mas essa fotografia é muito engraçada, porque está lá o Jorge Sampaio.
0: Está o Jorge Sampaio.
1: Está lá o Galvão Teles, creio eu. Está lá o Zanha. Estão lá várias pessoas que, pronto, que eram importantes na chamada oposição da altura e que foram importantes a seguir ao 25 de Abril.
0: Caso nem sei se estava lá o Souto Maior Cardias, julgo que
1: não. Não, não estava.
0: Não estava. Mas aí...
1: Estava o Pereira de Moura e estavam os advogados dos presos políticos. No fundo era isso. O Pereira de Moura não era advogado, mas os outros eram.
0: Tu eras alguém parecido com o que tu és agora ou muito diferente? Reencarnaste em vida, se olhares para aquela imagem... Com mais futuro do que passado. Hoje temos os dois mais passado do que futuro.
1: Não, eu acho que basicamente nunca mudei. Aliás, olhando para tudo o que ou foi a evolução política das pessoas e deste país desde o 25 de Abril, eu acho que sou notavelmente inamovível. Aquilo que eu pensava do ponto de vista político e até humano não teve sido inalterável. Certo ou errado?
0: O mundo é que foi mudando.
1: O mundo foi mudando.
0: Apesar de há 50 anos era o primeiro dia de democracia do resto da nossa vida, como diria o Sérgio Godinho, mas uma democracia que também foi mudando nos seus paradigmas, nos seus pressupostos. As pessoas, recordo também, julgo que muita gente recordará, lembras-te da conversa que tiveste com Agostinho da Silva, aquele programa do Agostinho da Silva, com o Agostinho da Silva, em que fizeste uma série de...
1: Sim.
0: De perguntas que hoje são estratosféricas.
1: Já não me lembro.
0: Não, mas é alguém como Agostinho da Silva que pensava totalmente, era fora da caixa.
1: Completamente.
0: Hoje há cada vez menos figuras como Agostinho da Silva. Quer dizer, nem
1: e se houverem, se calhar não encontram espaço para serem ouvidos. Porque nós vivemos num tempo em que a comunicação tem que ser instantânea, tem que ser bombástica e não deixa rasto. E quem a ouve também não requer nem tem tempo para reflexão. E aquilo que o Agostinho da Silva dizia, como tantos outros, eu entrevistei muita gente nesse programa notável, o Dom Hélder Câmara, que era arcebispo do Recife, por exemplo, foi uma pessoa que eu, quando o entrevistei, pensei, eu nunca estive tão próximo de uma coisa chamada Deus, como ao pé deste homem. Agora, isso exigia de facto uma reflexão, quer dizer, a gente não ouvia aos outros só por ouvir, ouvia aos outros e pensava no que eles diziam.
0: Certo.
1: Isso não é apenas democracia, isso é educação cívica, digamos. E queremos certezas instantâneas, não queremos dúvidas.
0: E que esquecemos do dia a seguir.
1: Uma das certezas que as pessoas exigem é que a democracia seja um Eldorado. Ninguém disse que a democracia ia ser um Eldorado, que todos íamos viver melhor, que o país ia prosperar. A democracia não é isso. A democracia é a liberdade e é a capacidade de ser ouvido e ouvir o outro, quando discordamos dele sobretudo.
0: E de respeitar a opinião do outro.
1: Exatamente.
0: Outro programa, e eu lembro muito bem, porque foi 20 anos depois do 25 de Abril, 20 anos, 20 nomes.
1: Exato.
0: Portanto, 74, 94, tinha 23 anos, mas foi muito marcante. Mas olhando para aquelas figuras... E comparando, eu julgo que às vezes estas comparações são muito injustas até, porque estávamos num período de construção democrática, com tudo o que isso implica. Mas comparando as figuras dos primeiros 20 anos, depois do 25 de Abril, com as figuras que hoje ocupam os lugares de poder, não só de poder, mas também da vida económica, da vida...

0: cultural é incomparável.
1: Muito graças, Luís, porque há dias, há muito poucos dias, alguém me ofereceu um link onde estão todos os programas que eu fiz dos 20 anos, 20 nomes, portanto 20 programas, que eu nunca mais vi. Nunca mais. Eu não gosto de ver as coisas que faço, nem as de há 20 anos, nem as da véspera. É engraçado, porque já tenho uma longa carreira na televisão e detesto ver-me em televisão.
0: Detestas?
1: Detesto mesmo. Detesto, acho que tenho má imagem, má dicção, tudo mal. Pronto. É. Pois essa pessoa ofereceu-me o link, eu ainda não fui ver, nem sei se irei, mas ele recordou várias das entrevistas. E é engraçado, porque aquilo parecia que a democracia já era velha ao fim de 20 anos, não é? Agora que já passaram mais 30, em cima disso, ou 31, nós vemos que afinal ainda era jovem e que aquelas pessoas que tinham marcado aqueles 20 anos eram jovens no sentido que estavam a tentar construir uma coisa diferente. Bem ou mal, estavam a tentar construir. Estavam a tentar fazer coisas diferentes, fazer coisas novas. Porque tudo era novo no dia 26 de Abril.
0: Claro. E a importância de falhar, não é? E de... Outra coisa, aliás, nós falamos muito de inovação, é uma palavra de moda, não é? Empreender, inovar, mas toleramos muito pouco o erro. É? Somos implacáveis quando há um erro, não há uma segunda oportunidade, que é o contrário da inovação, não é?
1: É verdade.
0: Precisa de errar, precisa de falhar.
1: É acertar errando, não é?
0: Claro.
1: Por tentativa e erro.
0: Há um momento eu cheguei a pensar, e enfim, há uma. Onde sempre isto, não é? Eu fui jornalista no momento em que era jornalista por ti, não é? Por causa de ti, porque devia.
1: Isso é uma responsabilidade.
0: Não, foi.
1: Retroativa, gravíssima.
0: Foi assim. Portanto, acompanho-te desde que me conheço, mas em alguns momentos pensei, mas não há um momento em que ele vai pensar e ser louco o suficiente para se envolver na política.
1: Não.
0: Por exemplo, eu já tive uma ou duas conversas com pessoas a quem tentei seduzir para se candidatarem a Belém. Tu serias um ótimo candidato.
1: E resultou alguma delas? Não se pode dizer.
0: Não, porque okay. Parece uma coisa um bocadinho soberba da minha parte. Mas
1: Kingmaker.
0: Mas não foi o António José Seguro. Não foi o António José Seguro. Agora, nunca pensaste em poder ser um candidato à presidência da República em algum momento?
1: Não. Eu nunca pensei, olha, primeiro que tudo, eu era incapaz de morar no Palácio de Belém. Segundo, eu era incapaz de ter que aturar aquelas entrevistas todas durante o dia. E há uma coisa na política que, fora o cargo de Presidente da República, qualquer outro, que eu não suportaria, para além da perda da privacidade e liberdade individual, que é ter que andar em todo o lado a dizer que sim às pessoas, por mais absurdas que fossem as suas reivindicações. Eu vou dizer uma coisa politicamente incorreta, eu não acho que o povo seja extraordinário e os políticos uma merda. Não acho. Não acho que o bom povo português seja tão bom como se imaginam. Portanto, eu não me estou a ver a aturar a lamechice de café, de bairro, daqueles tipos que estão sempre a dizer mal tudo e a seguir em frente a dizer tem toda a razão, meu amigo, vou tomar nota, vou falar com o governo. Não era capaz de fazer isso.
0: Pode dizer que eu compreendo.
1: Eu duraria 15 dias na política.
0: Há aquela coisa que tu já disseste duas ou três vezes e que é muito impressionante, que muito provavelmente uma parte das pessoas que estiveram a bater palmas no dia 25 de Abril, foram as mesmas que bateram palmas a Américo Tomás uma semana antes.
1: Pior, o que eu costumo dizer é que poucos dias antes do 25 de Abril, eu estava numa manifestação de estudantes contra a guerra de Vietnã. E aquilo, já não sei, aquilo começou no Recio, talvez, depois veio a polícia de choque, fugimos, fomos para o Martim Moniz, e eu às tantas dei por mim a fugir da polícia de choque, porque tinha que se fugir, não é? E a subir ao Almirante Reis e as portas todas fechavam-se. As pessoas não nos queriam esconder lá dentro. Nem estabelecimentos comerciais, nem casas individuais. Foi uma coisa que me fez imensa impressão, quer dizer, um bando de miúdos a fugir diante de um esquadrão da polícia de choque. E as pessoas fechavam a porta. E passados os dias estavam todas na rua a dizer o povo unido jamais será vencido.
0: Uhum. Mas esse paradoxo é um pouco também uma definição possível de Portugal, não é? Nós somos este povo que partiu à conquista do mundo, mas também foi o povo que ficou mal a dizer dos que partiam.
1: Pois, há uma anedota sobre isso, não é? Já uma vez acho que dois portugueses lá à conversa e um diz para o outro pensar que somos descendentes daqueles aventureiros que foram pelo mundo fora. Incrível. Ele diz, não, estás enganado. Nós somos descendentes dos que ficaram. Não foi dos que foram à aventura.
0: Mas ao mesmo tempo somos aqueles que eu agarra-me senão eu mato, não é?
1: Exatamente.
0: Somos, ao contrário dos espanhóis, há mais de 1 milhão de mortes na Guerra Civil Espanhola, aqui morreram 4, quase por engano. Não foi por engano, foi metralhados por um PID na...
1: Exatamente, na António Cardoso.
0: Na António Maria Cardoso. É verdade. Ainda sobre a política, há um momento, uma conversa que tive há bastantes anos com o António Guterres, primeiro-ministro, portanto foi há muitos anos, em que ele dizia, bem, eu 90% das coisas na política, vai, enquanto o que estás a dizer, são uma chatice. Portanto, deixa-me estar mais aqui um bocadinho, almoçamos.
1: É, ele fazia muito isso.
0: E depois ele contou-me que um momento muito bonito do momento da ascensão ao poder, da conquista do poder, foi as conversas contigo, que tu conversaste com ele o mais livremente possível. Ele queria que tu fosses o Miguel Sousa Tavares, não era nunca serias um aparatchik de ninguém, não é isso, mas para ele foi importantíssimo para sedimentar o seu próprio pensamento.
1: Foi isso, isso aconteceu de facto talvez um ano antes dele chegar a primeiro-ministro.
0: Uhum.
1: Ele abordou-me e disse que gostava de conversar comigo regularmente. E, não sei, talvez uma vez por mês nós íamos almoçar sempre ao mesmo restaurante. Ele tinha uma agenda, o Guterres era muito organizado. Ele contou-me quando ia viajar já tinha tudo agendado também. E tinha uma agenda para os almoços e eram vários temas. E, de facto, falámos livremente e continuámos depois de ele ser primeiro-ministro. Ele gostava muito de ouvir outros pontos de vista. Eu lembro uma vez estava a almoçar com ele, em São Bento mesmo, e a secretária dele veio insistir várias vezes que estava o Tony Blair ao telefone, estava não sei quantos, e ele disse, calma, agora estou a falar com o Miguel. E às tantas, é a terceira vez que o primeiro-ministro inglês telefona. Bom, ele disse, Miguel, desculpe lá, tenho que atender. Pronto. E era assim. O António Guterres tinha passado um período muito difícil, porque a mulher dele morreu. Sim. Quando ele estava em funções como primeiro-ministro, e ele estava muito isolado, estava muito sozinho mesmo lá em São Bento. Fez muita impressão, quer dizer, a expressão solidão do poder, para mim,
0: é aquela imagem.
1: E outra coisa que me fez muita impressão é que eu acho que ele era um homem notavelmente preparado para ser primeiro-ministro de Portugal. Notavelmente preparado. Até hoje não sei o que é que ele queria dizer com aquela história do pântano. A quem é que ele se referia ao certo?
0: Essa história está por fazer, essa pergunta por fazer e essa resposta por dar.
1: A resposta está por dar, não é? Não há dúvida que a certa altura ele desmotivou-se. Desmoralizou-se. Mas já na altura ele me dizia, quando eu sair daqui eu quero um cargo internacional. E foi para comissário dos refugiados da ONU, não é?
0: Antes de ser secretário-geral. Bem, e como secretário-geral apanha o pior de todos os momentos históricos.
1: O pior. Estamos a destruir tudo o que foi feito quando se criou a ONU, não é? Exatamente o contrário. Quer dizer, o rule of law internacional desapareceu. Aliás, chegamos ao ponto dos Estados Unidos, que são quem manda nisto tudo, terem deixado de contribuir para a ONU, não é? A ONU, além de mais, está completamente deficitária para funcionar. Este troglodita que governa o planeta, chamado Donald Trump, está a destruir a ordem internacional, sob o olhar de toda a gente. Não é?
0: Tu, enquanto jornalista, tu foste um perguntador, foste um entrevistador. Terias curiosidade em entrevistar o Trump?
1: Sim, seguramente. Se eu durava 15 minutos da política, duraria menos de 15 minutos na entrevista. O homem ia-se embora, obviamente. Agora, gostava, quem é que não gostava? Aliás, eu sempre tive uma apetência por entrevistar ditadores. Uma das minhas grandes frustrações foi não ter conseguido entrevistar o Gaddafi, que tentei durante 2 ou 3 anos entrevistá-lo e não consegui.
0: A ideia do poder, não é? A ideia shakespeariana da condição humana ligada ao poder. Que é...
1: Não, sobretudo confrontá-los com... O que é que o poder lhe dá de tamanho gozo, de tamanho desfrute, de saber que tem, por exemplo, o poder de fazer mal aos outros? Onde é que está o prazer disto? Porque há certa altura, quando a gente olha para pessoas como o Trump, este homem, que aparentemente, em minha opinião, representa todo o mal do mundo, quer governar o mundo. O que é que está aqui? Como é que um país com 280 milhões de habitantes, como os Estados Unidos, com pessoas tão extraordinárias, com universidades incríveis, top da ciência, da investigação, de tudo, berço da democracia, the land of the free, como eles dizem, elege um homem daqueles? O que é que está mal na condição humana? O que é que está mal, por exemplo, para que os alemães do leste votem na extrema-direita? O que é que está errado aqui? Quer dizer, não é apenas o falhanço da democracia, é muito mais do que isso, é da condição humana, porque aquilo que eu me questiono finalmente, olhando para o estado do mundo, é se a liberdade faz parte dos valores intrínsecos ao ser humano. Se nós prezamos isso como um valor primordial. E eu cada vez acho menos isso. Cada vez acho que há muito mais gente que sacrificaria a liberdade para seguir, por exemplo, um tirano que lhes prometesse coisas impossíveis.
0: É uma tirania disfarçada de liberdade absoluta que não é liberdade.
1: Pois não, não, não, não.
0: A ideia de que nós podemos fazer tudo, não é? Porque escravos do algoritmo e temos a ilusão que somos totalmente livres e donos de nós próprios. É uma era de iluso.
1: Eu nessa matéria não entro porque eu nunca fui escravo do algoritmo. Eu sou dos raros tipos que nunca teve uma rede social. Nunca. No princípio, houve uma ou duas vezes que eu tive que desmentir, que me vieram dizer, olha, que há uma frase atribuída a Tim Kessy, exato. Mas depois, acho que já passei suficientemente a imagem que eu não tenho redes sociais. Portanto, não é possível, não é verdadeiro, não sou eu.
0: Escrevi esta semana na crónica na Antena 1 do Postal do Dia uma coisa que eu acredito mesmo, não é? Houve um tempo no início das redes sociais em que as pessoas mostravam aquilo que não eram para esconder aquilo que eram.
1: Pois.
0: Por serem, hoje não, hoje as pessoas mostram exatamente aquilo que são. Cada vez mais, já não se esconde, já não existe uma carta na manga. Estamos a transformar-nos na própria máscara que criámos. Isso é uma coisa terrível, pá. É uma coisa terrível.
1: É, mas antes disso há uma questão que eu não sei responder. Porquê é que as pessoas querem expor-se tanto? Se calhar, quer dizer, bom, eu venho de outra geração, mas para mim, por exemplo, as coisas que marcava no Estado Novo era a ausência de privacidade. Saber que as minhas conversas telefónicas podiam ser escutadas, que o correio podia ser violado, que eu tinha uma ficha na PID ou não sei onde, que precisava de pedir autorização para me ausentar do país, etc. Ter conquistado o direito à privacidade foi uma conquista extraordinária. Uhum. E agora, voluntariamente, cada um de nós é um Big Brother. As pessoas transformaram-se nos seus próprios Big Brothers. Expõem-se ao mundo. Mas para quê? Há uma cena que para mim é recorrente, que tem que ver com o Instagram, não é? Eu vou à praia, eu vou não sei quantos, e estão sempre duas amigas a fotografarem-se mutuamente e a meterem logo no Instagram para ver quantos likes têm. Eu acho que isto é uma demência, palavra lá, isto é uma demência.
0: Ah, e de certeza, tu és um grande cozinheiro, toda a gente o diz.
1: Não, depende, às vezes cozinheiro depende da mão, do momento, de várias
0: sim,
1: coisas.
0: Sim, mas... Já encontraste certamente muita gente que não perde
1: Sim, há muita gente que gosta de vir comer.
0: Não é possível
1: casa.
0: Não tirar uma selfie à parte disto que tu acabas de fazer. Olha, já tiveste a tentação. Não é a tentação, mas é uma lembrar-nos de Sofia de Mel Briner e do Francisco Sousa Tavares. Duas pessoas livres,
1: uhum.
0: Radicalmente livres, excessivas e eternas. Se eles regressassem por um bambúrio de milagre divino, que mundo era este para eles? Para um e para o outro? Compreenderiam o mundo?
1: Não, o meu pai estaria cilindrado a combater o mundo e a desorganizar tudo o que o algoritmo organiza. A minha mãe, ainda bem que ela não viveu isto, porque Ela tinha muita tendência, a tentação de se envolver na política por uma questão cívica, porque as coisas eram feias para ela. E quando ela fazia isso, perdia-se para a literatura. Nos períodos em que ela tinha mais intervenção política, ela escrevia menos e escrevia pior. Nos períodos em que ela ficava apenas a contemplar aquilo que chama num poema o esplendor das coisas visíveis, aí era o máximo dela. Portanto, eu acho que ela hoje em dia teria demasiadas distrações daquilo que era importante verdadeiramente e que ela sabia fazer.
0: Tu tens um único verso agora não tens, porque mudaste de casa, tu tinhas.
1: Já mudei três vezes depois disso.
0: Tu tinhas,
1: agora
0: então já
1: não
0: tens.
1: Mais um. Não, tinha três versos da minha mãe ou quatro, nas paredes dos armários. Tenho um, por exemplo, que eu tinha no meu quarto, que eu gosto muito, que é um poema sobre amanhã, que diz assim, assim como um fruto que aberto ao meio mostra a frescura do centro, assim é a manhã dentro da qual eu entro. E eu gostava muito de ver este poema, quando começava os dias.
0: Ou os acabavas.
1: Exatamente. E já tinha a luz apagada.
0: É um mito, calhar é um mito urbano aquela história, mas que eu acho das histórias mais maravilhosas da tua mãe, ter num momento da vida dela que ela estava, ela detestava as tarefas domésticas e de repente acho que uma empregada deixou de aparecer e ela telefonou para, para o Palácio de Belém a pedir ajuda ao Presidente da República, Mário Soares.
1: Não é assim, eu estava ao lado dela, não sei, eu atendi o telefone e disse, mãe, é o Mário Soares que era o Presidente. Ele queria dar-lhe uma condecoração. E ela disse assim, oh Mário, eu não quero condecoração nenhuma, eu quero uma empregada. E a Soares assim, bem Sofia, bem, eu percebo, vou falar com a Maria de Jesus. Mas a melhor história dela que eu conheço dessas, que não é mito urbano, ela entulgada na PIDE pelo Sacchetti, quer dizer, com todo o cavalheirismo, é, a Dona Sofia, isto, aquilo, porque a PIDE também fazia distinção.
0: Havia uma questão de classe.
1: Classe, exatamente, fazia distinção de classe. E à saída... vão para o elevador e a minha mãe disse assim, oh, senhor inspetor Sacchetti, este elevador é seguro? E o homem diz que fez uma cara de pau e disse, oh, senhor Sofia, o elevador da PIDE é seguro, com certeza, porquê que pergunta isso? Sabe, ele tinha tentado intimidá-la durante horas. Sabe, senhor inspetor, é que eu na vida só tenho medo de duas coisas, elevadores e fantasmas. Anos depois, eu estou a interrogar o Sacchetti na comissão de extinção da PIDE, que eu fazia parte. E o Sacchetti olhava para mim e dizia, a sua cara não é estranha, a sua voz também não é estranha. O senhor chama-se? E eu nada, não é? Porque nós tínhamos instruções rigorosas de nunca dizermos o nome, porque as coisas eram muito recentes e não sabíamos se aquilo dava à volta, não é? É, mas achei graça a isso, eu pensei, se este tipo soubesse quem eu sou, ele interrogou o meu pai, interrogou a minha mãe, agora estou eu a interrogá-lo a ele.
0: Que imagem é ficaste dos Sacchettis com quem conversaste?
1: Havia um que era o Pereira de Carvalho, acho que se chamava, que era o menino de ouro da PIDE. Era um tipo que tinha tido a melhor classificação na escola da PIDE, porque a PIDE tinha uma escola, e a melhor classificação era 12, tal. O Salazar era exigente. E era um tipo, parecia um lord inglês, de olhos azuis, um tipo inteligentíssimo, inteligentíssimo. Ele era coordenador top lá de um serviço qualquer, era o homem mais impressionante. Depois havia os burgueses, os tipos que... serviam para bater mesmo.
0: Sim. É. Alguns deles eram assim.
1: Era.
0: E outro que acho que cheirava um perfume muito intenso antes dos interrogatórios, que eu não me lembro exatamente. O Tinoco, sabe?
1: Ah, o Tinoco, era. Tinoco Faria, não é?
0: Tinoco Faria, exatamente.
1: O Abílio Pires. Mortágua.
0: Assim, Mortágua.
1: Tinha os nomes assim.
0: Como é que é possível, é um pouco como falávamos, quando falavas dos Estados Unidos, como é que nós conseguimos explicar que milhões de pessoas votem numa dimensão de mal? E como é que é possível tantas pessoas e tantos portugueses serem saudosos daquilo que não conheceram e de saudosos do mal também, de uma dimensão de mal?
1: Saudosos de serem mandados, de... E como esta história dos alemães lá do leste, desta votação na Saxony-Anhalt, que é uma certa nostalgia de terem um governo, um Estado, que resolveu o essencial de tudo por eles. Dispensava-os disso. O Salazar tinha uma frase sobre isso, curiosa, que dizia que os portugueses deviam se limitar a viver habitualmente porque o governo trataria das coisas da política que eram muito chatas. Há pessoas que gostam disto, gostam de que decidam por elas. Há outras que gostam da liberdade e não gostam disso.
0: É. Miguel Sousa Tavares é o meu convidado de hoje, e é sempre uma coisa muito, muito especial para mim, por aquilo que eu falei antes, mas especial para... porque tens aqui uma coisa muito interessante, não é? Comecei por dizer na apresentação que divides as águas, de facto, divides naturalmente as águas por aquilo que és, porque arriscaste sempre, e provavelmente pagando algum preço por isso em alguns momentos, mas nunca o deixaste de fazer, mas também nunca deixaste de ser visto, de ser ouvido, mesmo por as pessoas que não gostavam de ti. Isso é a melhor dos elogios.
1: É verdade, por acaso.
0: Não é?
1: Nunca tinha pensado nisso assim, mas é verdade, de facto.
0: Certamente que muitas das pessoas que te acompanham...
1: Mas não seja para se indignarem, não é?
0: Para indignarem,
1: mas
0: não é?
1: Mas isso faz parte do jogo democrático, não é? Eu tenho que ouvir as pessoas que pensam diferente de mim para as poder contestar. Eles também, ou para se indignarem. Pronto, tudo bem.
0: Isso é outra coisa que nos faz falta, que é estamos a ouvir e a ler aquilo que vai ao nosso encontro, não aquilo que nos pode fazer
1: exatamente
0: pensar.
1: Isso é tal coisa terrível do algoritmo, é que descobre o que é que as pessoas gostam e só lhes vomitam ideias coincidentes com as deles.
0: Claro.
1: Isso, como é óbvio, para além de não ser uma coisa democrática, diminui as pessoas, torna as pessoas mais pequenas, porque estão menos abertas à novidade, ao confronto de ideias, a ideias diferentes das deles, e isso empobrece as pessoas.
0: Ficam no tamanho do seu próprio umbigo.
1: Exatamente.
0: Só. Escreveste Equador, escreveste vários livros, muitos livros, mas o Equador tem a particularidade de ser um romance que é possível que seja o romance mais vendido da história da literatura em Portugal, se não é, eu julgo que é. Julgo
1: de um autor vivo, acho que sim.
0: Não há nenhuma dúvida e eu lembro-me sempre, quando li pela primeira vez, fiquei muito impressionado com o Luís Bernardo Valença. Luís Bernardo Valença, que é uma série de coisas, são muitas coisas. O que é que há em ti de Luís Bernardo Valença?
1: Eu tentei que não houvesse nada, agora há coisas que...
0: Um código de honra?
1: Talvez alguns hábitos, alguns vícios, como gostar de fumar charuto... Ir atrás de jogar saias. Mas quer dizer, é difícil escrever um romance em que não haja sempre coisas autobiográficas, porque eu só escrevi 4 romances, atenção, tenho muitos livros, mas romances foram só 4. Mas porque o romance é uma construção da história que não aconteceu, mas podia ter acontecido, e portanto nós metemos lá dentro coisas que nós vivemos, ou gostaríamos de ter vivido, ou achámos a certa altura que era possível que acontecessem com os outros, não é? E portanto Luís Bernardo tem coisas autobiográficas, há outros que têm coisas, outros personagens têm coisas em pessoas que eu vi, mas ele não é o meu alter ego.
0: E não te apaixonaste por nenhuma inglesa chamada Anne? Com
1: não.
0: Certeza que não.
1: Não.
0: Quando falava do código de honra, enfim, eu não sei se devo fazer spoiler, porque as pessoas espero que quem não leu o Equador que possa ler, mas...
1: Não sei se resta alguém.
0: Não sei, quer dizer, estas coisas não... Mas vai ser lido, vai continuar a ser lido, mas hoje já ninguém se suicida por honra ou vergonha.
1: Pois não.
0: Isso é uma das coisas que isso já deixou de existir.
1: Eu costumo dizer, o último homem que se suicida por honra foi o pai do Conde Monte Cristo no romance do Alexandre Dumas. Suicidou-se por dívidas, não conseguia pagá-las, suicidou-se. Isto de facto só num romance do século XIX, porque já não existe, nem no século XX, nem no século XXI, muito menos. Mais do que isso, em muitos casos já não é... Eu acho que as pessoas não têm que se suicidar por honra, mas têm pelo menos que ter vergonha. E em muitos casos já nem vergonha têm.
0: Já não. Aliás, o último que se suicidou foi aquela história incrível, terrível, do inglês que criou uma vida e que era professor, um professor inicial, julgo que em Harvard.
1: Foi. Tinha plagiado algumas teses, mas como era de cor, havia sempre o problema se ele estava a ser acusado de uma razão rássica, se era um snobismo de Oxford, ou se academicamente ele podia ser contestado, não é? E ele tanto se sentiu acusado que se matou, de facto.
0: É.
1: Mesmo que em parte justificado, porque pronto, havia a história do plágio de vários trabalhos dele.
0: Quanto tempo é que resta à democracia?
1: Eu, se fosse crente, diria que lá em cima também há democracia. Como não sou, temos que falar da democracia terrena. Eu acho que há quem diga que aqui na Europa, por exemplo, nós caminhamos para uma espécie de doutrina da vacina, que é, vamos ter França, um país importante, a Alemanha, talvez transformassem em ditaduras governadas pela extrema-direita, e isso vai vacinar os europeus, que eles depois vão passar a ter saudades daquilo que tinham antes com a democracia. A história não está a dizer isso, porque os países que têm virado à direita consolidam o poder. Veja-se
0: até
1: Meloni,
0: a Itália, não é?
1: Veja-se a Meloni, não é? Que está a caminho de ser o governo mais longo da Itália desde o pós-guerra, e um governo de extrema-direita.
0: Com uma grande habilidade da parte da primeira-ministra.
1: Sim, claro, ela é uma pessoa habilidosa, é uma pessoa inteligente. Agora, há ali também um cansaço das pessoas em relação ao que era a política feita de outro modo. Porque é mais fácil governar com mão de ferro do que governar em democracia, como é óbvio, não é? Eu não sei quanto tempo resta a democracia. Eu quero acreditar que a democracia faz parte da cultura, pelo menos da civilização ocidental.
0: Outra grande loucura deste tempo e de outros tempos é a apologia da perfeição. Não é? A defesa de que vamos, precisamos de pessoas perfeitas, não é? Sem vícios.
1: Coisas perfeitas,
0: sem... Quando as pessoas que verdadeiramente admirámos em todas as dimensões, a começar na política, ao longo da história, eram absolutamente imperfeitas.
1: Todas.
0: Gloriosamente imperfeitas.
1: Todas, todas. Eu costumo dizer, se o Kennedy e o Churchill fossem vivos, hoje em dia não ganhavam nenhuma eleição. Era impossível. Impossível ganhar uma eleição. Ô Luís, imagina-me o escândalo de saber que há um primeiro-ministro que começa aos dias deitado nu na banheira, a tomar um pequeno almoço de ovos com bacon, a fumar um charuto e com uma secretária ao lado a tomar nota do que ele vai dizendo enquanto está nu na banheira.
0: Bem,
1: isto era um escândalo. Se soubesse que havia um primeiro-ministro assim. Quer dizer, eu nem sei que é mesmo. Eu já eu já estou aí a ver todos os ayatolas da nossa democracia ou das outras democracias aos gritos.
0: É como aquela história do Churchill em Yalta estar na sua suíte com o robe aberto e nu, e aparece o Roosevelt e para com a sua cadeira de rodas, para, e o Churchill diz: como vê, senhor Presidente, eu não tenho segredos para si. E é isto.
1: E o Roosevelt respondeu: eu não tenho solução para si.
0: Não há solução possível, não é? Oh Miguel, vamos fazer aqui aquele exercício aqui, muito clássico em algumas entrevistas, de eu dizer uma palavra ou um nome e tu dizes...
1: Miguel de Proust.
0: Exato. Tinha aqui, falámos já da entrevista óbvia que qualquer jornalista preferia com Trump, mesmo que só tivesse 15 minutos antes de Trump abandonar o tabuleiro, mas entre Trump e Putin... Quem é que entrevistavas?
1: Putin, sem dúvida. Sem dúvida alguma. Porque o Trump é óbvio demais e é burro demais. Eu acho que haveria perguntas que ele não entenderia o alcance. O Putin é muito mais complicado. É pior pessoa que o Trump.
0: Uhum.
1: A maneira como trata os dissidentes russos diz tudo. Agora, o Putin é o novo czar de um país muito misterioso, muito complicado. E que é um país fascinante, onde eu tive duas vezes, que é a Rússia. E traz atrás dele toda uma história, não é? E portanto, ao entrevistar o Putin, eu estou a entrevistar a Rússia, de certa maneira.
0: Uma Rússia. Trump, muito dominante.
1: E o Trump não representa os Estados Unidos, representa o pior dos Estados Unidos, que foi crescendo até ser 50% do eleitorado. Já o Putin é diferente. O Putin é popular na Rússia, atenção. E isso ainda é mais misterioso para quem vem de uma democracia como nós, poder ter aquele senhor na frente. Também acho que não duraria mais de 15 minutos a entrevista, mas quando me confrontas qual dos dois eu preferia entrevistar, sem dúvida que o Putin.
0: E o senhor Presidente, o senhor Xi?
1: o senhor Xi
0: também representa, também é uma China.
1: Claro, mas eu precisava de um ano para me preparar, porque...
0: Um ano não é nada para um chinês.
1: Ele
0: esperaria.
1: Sim, eles diziam que era um ano, ficou dois anos.
0: É amanhã, já.
1: Claro. Eu lembro uma vez quando, pouco depois do 25 de Abril, quando começámos a descolonização, a certa altura, veio cá uma delegação chinesa e eu estava num almoço onde eles estavam, no convento da Rábida. E então... Portugal queria dar a independência a Macau, não? E eles só queriam depois da independência de Hong Kong. E os chineses às tantas, mas assim, foi lá uma delegação portuguesa a dizer: queremos dar a independência, independência não, queremos devolver Macau à China, queremos devolver. Eu dizia: calma, já esperámos 300 anos, não há pressa.
0: Esta coisa da eternidade, não é? Estarem e existirem como se fossem eternos, não é?
1: É muito curiosa. Agora, eu percebo mal os orientais. Não é uma questão geográfica nem territorial, é mesmo uma questão cultural. Eu estou impreparado, não sei o suficiente sobre o Oriente. Nunca me dei bem no Oriente, mesmo na China, onde só toquei de raspão. Não é a minha praia, digamos. Eu sou muito mais de uma raiz mediterrânica, América do Sul, Europa e a Rússia, que me fascina, mas a Rússia é meia Europa, meia Ásia.
0: Sim.
1: Eu olho para um chinês e eu não sei o que é que ele está a pensar, não sei mesmo.
0: Sim. Não, é muito difícil, não é? Aliás, há cadeiras de diplomacia que é o que é que um chinês está a pensar no momento em que está a pensar.
1: Bom, Luís, a gente se tiver, por exemplo, estamos no Peru, estamos no Chile, estamos no Brasil, estamos em Itália. Se a gente simpatiza com uma pessoa naturalmente, com um tipo qualquer que é simpático connosco, é natural pôr-lhe a mão no ombro.
0: É.
1: um chinês, eu acho que nós não nos atrevíamos a fazer isso, porque eu não sei como é que o homem interpretaria isso.
0: Certo.
1: Não é?
0: É. Aliás, para conhecer a América Latina basta ler o 100 anos de solidão.
1: Sim.
0: Nós, não é? E entramos e podemos, independentemente de serem à direita ou à esquerda, ou, existe aquela poesia de física.
1: É.
0: Quase, e o tal realismo mágico de García Márquez. A quem é que preparias mais depressa um jantar na tua nova casa, no distrito de Setúbal, entre todas as pessoas vivas que tu não conheces?
1: Ui, isso é uma pergunta muito complicada. Mas, havia muita gente para convidar que eu teria interesse em conhecer. Mas... não sei responder a essa pergunta.
0: Isso já é uma coisa, é uma coisa muito boa, não é? Continuas a ter curiosidade em conhecer pessoas.
1: Sim.
0: É?
1: Embora o ato de cozinhar seja mais um ato de amizade. Porque houve uma vez alguém que eu li, um ator de cinema, eu creio, conhecido, que dizia, quando vou à casa de alguém e vejo esse alguém a cozinhar, eu acho que é uma pessoa generosa porque ele está a tentar fazer o melhor para os amigos. Eu não estou a dizer que sou uma pessoa generosa, estou a dizer que gosto de cozinhar para os amigos. Portanto, há aqui uma diferença entre alguém que eu quero conhecer e alguém a quem eu quero dar um jantar.
0: Claro.
1: Não é?
0: E muda tudo também. É?
1: Muda tudo.
0: Muda tudo.
1: Tinha que ser aqui uma coisa que coincidisse. Também há várias candidaturas a isso.
0: E tu, quando fazes um jantar ou um almoço, vais à praça?
1: Sempre, sempre. Eu sou tarado, eu sou tarado dos mercados. E agora que estou a morar em Setúbal, tenho o melhor mercado.
0: Essa lota.
1: O melhor mercado de Portugal, que é o mercado do Livramento. Eu costumo dizer, eu quando vou às compras, só há duas coisas a que eu resisto. A que eu não resisto. Tudo o resto eu resisto, não me interessa nada, chateia-me imenso ir às compras. Mas há duas coisas que é preciso agarrar-me, que é camisas e peixe. Sério, não resisto.
0: Muito bem, muito bem. Tens alguma especialidade?
1: De cozinha?
0: Sim.
1: Tudo o que é peixe.
0: Tudo o que é peixe.
1: Tudo o que é caça.
0: Uma vez, eu casei três vezes. Na terceira...
1: Eu quatro.
0: Sei. Portanto, estás a... Mas eu ainda sou um bocadinho mais novo, não é? Ainda tenho
1: ainda tens tempo.
0: Mas a Ana, com quem...
1: Agora eu esteja praticamente no quinto.
0: Não, assim já não dá. Assim já não consigo. Mas há um momento em que ela cozinha para mim um peixe cheio de espinhas. Porque na cabeça dela, se eu não tivesse mãozinhas para comer o peixe, também não teria mãozinhas para ela. Ah. Lá está, os jantares, as nuances.
1: Pois.
0: Os jantares.
1: Mas sabes que a espinha é uma coisa essencial num peixe. Porque, tal como na carne, o melhor bocado é o que está ao pé do osso. Também no peixe os melhores bocados são os que estão ao pé da espinha. E na chamada alheta, que é um nome engraçado, porque se usa para os barcos e usa-se para os peixes. A alheta do peixe é a parte melhor do peixe. Fica entre a cabeça e a barriga.
0: Aquela coisa do ponte na alheta tem a ver com isso.
1: Não, tem a ver com a parte do barco. Até era uma parte lá de cima do mastro.
0: Exatamente.
1: Ponte na alheta vai lá para cima de castigo.
0: Isso aparece da minha vista. Pedro Rita Martim.
1: Uhum.
0: Teus filhos.
1: Exatamente.
0: Hoje, e eu também sou pai, aí ganho, tenho quatro filhos, mas ser pai ao longo da tua vida foi tendo várias nuances, ou da mesma maneira que o homem livre que tu eras quando tinhas mais futuro do que passado, é exatamente o mesmo enquanto pai?
1: Não, eu acho que a única limitação que teve foi em termos de organização familiar, porque eu fui pai muito cedo, aos 22 anos, e...
0: Do Pedro é o mais velho.
1: O Pedro é o mais velho, não é? Aos 25 já tinha 2 anos. E é óbvio que isso trouxe constrangimentos familiares, pessoais, financeiros, de toda a ordem, não é?
0: Uhum.
1: Depois teve imensas vantagens, porque quando eles tinham 17 anos íamos juntos para as discotecas no verão, por exemplo. Que era ótimo, porque eu estava a tomar conta deles. E eles de mim.
0: Eu julgo que nenhum nem outro, nem os teus filhos tiveram sucesso, nem tu provavelmente. Aposto que desaparecias.
1: Desaparecia.
0: O Martim não foi. O Martim é bastante mais novo.
1: É mais novo, é. O Martim nasceu quando eu já tinha 40 anos.
0: Muito bem.
1: Agora, é das melhores realizações da minha vida, se não a melhor, os meus três filhos. Os três são, sobretudo, pessoas bem formadas, com os valores do sítio certo, e isso é muito importante. É uma, dá uma grande tranquilidade ao
0: facto,
1: pai.
0: E uma...
1: Ou seja, eu uma vez disse aos meus filhos, olha, aconteça o que acontecer, e por mais mal que digam do vosso pai, é uma coisa que vocês podem entrar tranquilos. Eu nunca fui um trapaceiro. Eu não sou um aldrabão, eu não sou um vigarista. Isso é uma grande descanso. E o mesmo de mim em relação a eles. Daqueles meus filhos, nunca sairá nada que me envergonhe.
0: Eu fiquei muito impressionado com, a, com o documentário que fiz do Martim e do, com a conversa com ele. É engraçado que hoje é muito popular.
1: É verdade.
0: Muito popular, não é? Uma figura... E que tem muito, mas que tem muitas camadas, não é? Continua a ter muitas camadas e com muitas coisas que estão e que estão para nele e que vão abrir caminho.
1: Camadas também de uma pessoa que estudou aqui, estudou em Itália, estudou nos Estados Unidos, não é? E que, curiosamente, quando ele acaba de estudar nos Estados Unidos, dois anos em Chicago, três anos em Chicago, depois de ter estado quatro anos em Itália, eu pensei, este tipo não volta. Este tipo é bom naquilo que faz, ele não vai voltar. E quando ele está a acabar o curso, ele diz-me, eu perguntei, então em seguir o que é que vais fazer? Vais concorrer aí uma orquestra qualquer? Não, não, eu vou voltar para Portugal, eu tenho uma ideia para Portugal. Pronto, e veio, e ficou, foi bestial. Para mim foi ótimo, porque nessa altura foi aqueles anos terríveis da Troika, né? Eu tinha os meus três filhos fora. Aquele drama do aeroporto, dos pais a despedirem-se dos filhos, depois a receberem-nos no Natal, depois a despedirem-se. Aquilo era uma coisa de partir o coração, não é? E eu fazia parte dos que estavam do lado cá à espera dos passageiros.
0: Os teus momentos de solidão são fundos?
1: São fundos e são construtivos. E essenciais.
0: Uhum.
1: Embora eu distinga entre estar só e estar sozinho. São coisas diversas. Mas qualquer dos dois são momentos construtivos, seja qual for a variante.
0: Muito bem. És um portista. Um portista.
1: E portuense.
0: E portuense, não é? Portuense e portista. Se tivesse, isto é só mesmo para os aficionados do Futebol Clube do Porto e para mim, que gosto muito de futebol, mas se tu tivesses que fazer um 11 do Futebol Clube do Porto, da história do Futebol Clube do Porto, tu conseguias em 20 segundos fazer um 11, o teu 11 da vida.
1: Vítor Bahia,
0: João, mais que Diogo Costa,
1: João Pinto, Aloísio, Geraldão e Branco. Isto é a defesa. O meio campo, o ataque, deixa-me já fazer o Argelino, o Madjer, o Jardel e o Futre à esquerda. Depois no meio campo tinha que pôr o Oliveira, que era um extremo, mas aí teria que jogar no meio campo. O Doriva, que era
0: um seis defensivo.
1: Uma vez marcou 3 golos ao Sporting de Livre no mesmo jogo. E do lado esquerdo, o Cubillas.
0: Nunca vi jogar.
1: Epá, eu vi o Cubillas. Marcou o golo mais bonito que eu já vi ao vivo no estádio, na Tapadinha. Marcou um golo tão bonito que a seguir à bola entrar fez-se um silêncio. E os primeiros a baterem palmas foram os adversários.
0: Foi a única vez, aliás, que o Atlético bateu palmas a um adversário, que a Tapadinha era duro. Era duro. Bem, chegaste a ir aos fatos com o Jorge Nuno Pinto da Costa?
1: Não, nunca. Não, nunca nem iria.
0: Não irias?
1: Não, de tudo. Nunca achei muita graça aquela coisa de recitar o Régio e não sei o que mais, aquelas piadas dele. Não, não vou ser injusto. Acho que ele foi muito importante para o meu clube, para tirá-lo de clube de província, de clube vassal dos de Lisboa e fazer dele um clube europeu e mundial. Eu nunca mais me esqueço de uma coisa. No auge do Porto, 2005-2006, eu estava a correr a praia de Copacabana e há aqueles postos onde eles vendem as coisas, que até tem números, o posto 1, o posto 14, eram para os 17 postos. Todos eles têm a bandeira do seu clube favorito. Havia 3 bandeiras de futebol do Porto, nos 17 postos de Copacabana. Isso foi o Pinto da Costa. Depois o final foi o que acontece aos ditadores quando perdem as luzes.
0: Miguel, foi um grande prazer. Deus existe na tua vida? Não existe, sabemos.
1: Não.
0: Mas não existe graças a Deus?
1: Graças aos jesuítas. Antes graças de 8 anos fizeram de mim um ateu convicto. Mas existe o divino, que os sinais do divino na natureza.
0: A transcendência?
1: Existe qualquer coisa que está para além da nossa capacidade de criação. Quer dizer, às vezes quando olho para certas plantas, certas árvores, certos peixes debaixo do mar, etc., eu percebo isto. nem a inteligência artificial conseguia fazer uma coisa tão bonita e tão perfeita. Portanto, são sinais do divino, eu chamo-lhe divino a falta de melhor. Mas não ligo isso a um Deus e muito menos a uma religião.
0: E a morte existe no teu pensamento?
1: Forçosamente, na minha idade, tem que existir. Agora, não no sentido de me vencer. Este programa chama-se Vencidos, eu não sou vencido da morte.
0: Não, não é.
1: Eu quero continuar vivo porque eu adoro viver. Eu adoro cada dia da vida. E portanto, jamais deixarei, como acontece com um grande amigo meu, que o medo da morte me impeça de viver. Jamais. Quer dizer, senão não faz sentido.
0: Miguel, espero que morras dentro de muitos anos. Espero que possa ser à tarde, que é para não desperdiçares nem amanhã nem à noite.
1: Às 5 em ponto toda a tarde.
0: Às 5 em ponto. E é sempre um prazer estar contigo, falar contigo.
1: Igualmente.
0: E vamos reencontrar-nos certamente, porque a próxima conversa será a conversa histórica dentro de uns anos. E vamos continuar por aqui porque gostamos os dois muito de viver.
1: All right. Obrigado, Luís.
0: Um abraço.
1: Luís. Um abraço.

Uma pequenina, mas enorme amostra do talento de Rosalía a fechar esta hora. Notícias ao meio-dia, depois Mário Rui Cardoso traz-nos mais uma edição de Visão Global.

0: Muito boa tarde, é meio-dia no continente e também na Madeira. São 11 da manhã nos Açores. Vamos saber os títulos deste jornal.
1: A Ucrânia lançou um ataque sem precedentes contra a região de Moscovo. 1.600 drones foram lançados durante a noite contra a capital russa. O presidente da Associação Portuguesa de Fundos de Investimento, Pensões e Patrimónios defende a necessidade de um consenso político alargado para concretizar uma reforma da segurança social em Portugal. Chegaram hoje ao estado venezuelano de La Guaira os primeiros contentores com ajuda humanitária recolhida em Portugal, quase três meses depois dos dois grandes sismos que atingiram o país sul-americano.
0: 23 graus agora em Ponta Delgada, 25 no Funchal, 28 em Faro, Lisboa está com 27, Porto 32 graus. A edição do meio-dia com o jornalista Frederico Moreno.
1: No terceiro e último dia de eleições legislativas na Rússia, a Ucrânia lançou o maior ataque de sempre sobre a região de Moscovo. Mais de 1.500 drones atacaram o território russo, atingindo, por exemplo, uma refinaria considerada uma infraestrutura-chave para a indústria russa do petróleo. Em Moscovo, o correspondente da RTP, Evgeny Moravits, dá conta da sequência de ataques que estão a marcar este período de eleições.
2: A Rússia e a Ucrânia continuam a trocar ataques com mísseis e drones. Ambas as partes anunciam baixas e feridos entre os civis. No sábado e domingo, a Rússia lançou ataques contra a região de Kiev, tendo causado danos a 31 instalações em 5 distritos, informam as autoridades locais. 4 pessoas morreram. Já os drones ucranianos atingiram alvos na região de Moscovo, fazendo 2 mortes e 20 pessoas feridas. Os ataques não estão a interferir na campanha legislativa que decorre na Rússia. A votação está no terceiro dia. Os partidos da oposição foram excluídos dos boletins de voto. A presente campanha constitui, de facto, um plebiscito sobre a legitimação da política de Vladimir Putin, em particular da operação militar na Ucrânia. Ao longo de 4 anos e meio de guerra, nenhuma força ou entidade política a nível mundial conseguiu dissuadir o líder russo da sua determinação em alcançar uma solução militar do conflito.
1: Evgeny Moravits, na capital russa, no dia em que termina a ida às urnas nestas eleições, com vencedor pré-determinado, a Ucrânia conseguiu atingir uma refinaria de petróleo, ignorando o apelo lançado há dias por Donald Trump. O presidente dos Estados Unidos pediu à Ucrânia para interromper ataques a infraestruturas de gasóleo russas, sugeriu que fossem escolhidos outros alvos. Viva Filipe Vasconcelos Romão, comentador de assuntos internacionais da Antena 1. Pergunto-te, Filipe, se a Ucrânia se arrisca a hostilizar a Casa Branca com este ataque.
3: Olá, bom dia. Bem, terão sido feitas as pesadas consequências, certamente, e feito um cálculo de risco em relação a este tipo de ataques, e esse cálculo terá incluído toda a atenção mediática que se consegue atrair sobre a fragilidade de um país que está a celebrar eleições, sejam elas democráticas ou não, mas pelo menos está nesse ritual que está a chamar a atenção sobre si e é bombardeado ao mesmo tempo, ou seja, a fragilidade que se consegue projetar na ideia de uma potência que no dia desse ato importante do ponto de vista simbólico e político é atacada. Por outro lado, em relação a Trump e em relação às palavras e às ameaças de Trump, eu julgo que cada vez mais o mundo tem vindo a aprender ao longo destes 2 anos a lidar com Trump da seguinte forma: formalmente respeitam-no e até demonstram alguma subserviência, mas depois o que verificamos é que as ações dos diferentes países começam a ter em conta que, por vezes, as ameaças de Trump não se materializam em muita coisa. Portanto, países como o caso da Ucrânia, que estão numa grande dependência em relação a Trump, acabam por ignorar aquilo do que Trump considera ser as instruções que dá a uma espécie de numa lógica de uma certa vassalagem. E é isso que acabou por acontecer. Portanto, dentro desse cálculo de custos e de benefícios, a Ucrânia terá pensado, terá considerado, o governo ucraniano terá considerado, que é mais compensador conseguir demonstrar e pôr em evidência a fragilidade de uma Rússia que quer ser e que se quer afirmar como grande potência, mas que é atacada no seu território no dia em que celebra, num dos dias em que celebra as eleições legislativas.
1: Análise em direto de Filipe Vasconcelos Romão, comentador de assuntos internacionais da Antena 1, com a leitura a este ataque lançado durante a noite pela Ucrânia contra a Rússia. Mais de 1.600 drones foram lançados em direção à região de Moscovo. É necessário um consenso

0: político para a reforma da segurança social em Portugal é o entendimento do presidente da Associação Portuguesa de Fundos de Investimento, Pensões e Patrimónios. Entrevistado no programa Conversa Capital, da Antena 1 e do Jornal de Negócios, João Pratas compreende a estratégia do governo de não avançar no imediato com alterações ao sistema de pensões no país.
1: Acho que não faz sentido nenhum aprovar uma coisa que seja muito impactante com 51% do Parlamento. Não faz sentido, porque depois daqui a 2 ou 3 anos aparece outra margem percentual e a coisa anda para trás. Eu acho que tem que haver um entendimento comum. Um entendimento comum. E, portanto, não me choca de todo que o Governo queira analisar com cuidado e queira também dar tempo a toda a sociedade portuguesa de discutir e ver um bocadinho o que é que está neste estudo. Eu acho que faz sentido este período de reflexão.
0: Ideias do presidente da Associação Portuguesa de Fundos de Investimento, Pensões e Patrimónios nesta entrevista ao Conversa Capital, que pode ouvir na íntegra depois das notícias da 1 da tarde, aqui na Antena 1, entrevista conduzida pelas jornalistas Rosário Lira e Leonor Ferreira. Quase 3 meses depois do duplo sismo que atingiu a Venezuela, chegaram hoje ao estado de La Guaira os primeiros contentores com ajuda humanitária recolhida em Portugal. Os produtos em causa são alimentos, medicamentos e artigos de higiene pessoal, que vão agora ser distribuídos localmente por associações portuguesas e venezuelanas. A chegada foi confirmada por um porta-voz da Venexus, uma das associações envolvidas na operação. Para já chegaram 2 do total de 10 contentores, 7 saídos de Lisboa, 3 do Porto de Leixões, com quase 240 toneladas de ajuda humanitária. Segundo o último balanço atualizado, divulgado pelas autoridades venezuelanas, morreram na sequência destes 2 sismos mais de 6.500 pessoas. Os sismos provocaram também 226 mil feridos que foram assistidos nos hospitais do país.
2: O Jornal do Meio-Dia, numa edição de Frederico Moreno, em simultâneo com a RTP Antena 1 Madeira, Açores e RTP Monte. Próxima edição à 1 da tarde. E por enquanto, já sabe, pode sempre acompanhar tudo a par e passo notícias.rtp.pt.
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2: Muito boa tarde, um ótimo domingo na companhia da Antena 1. A seguir, Mário Rui Cardoso traz mais uma edição de Visão Global.
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0: A Presidente da Comissão Europeia, Ursula von der Leyen, fez esta semana no Parlamento Europeu, em Estrasburgo, o discurso anual do Estado da União Europeia. Teresa Almeida Cravo, comentadora de assuntos internacionais da Antena 1. Boa tarde. Começando
1: Boa tarde.
0: Pelo apelo de von der Leyen à criação de um organismo novo, o Conselho de Segurança Europeu, que juntaria os Estados-membros da União Europeia e os seus parceiros, Ucrânia, Reino Unido, Canadá, Noruega. Também a ideia de estabelecer um protocolo de segurança de emergência, uma espécie de manual para os países da União lidarem com ataques híbridos e tentativas de sabotagem. Teresa, estas propostas, como te pareceram? Oportunas? Vazias de sentido? Como é que te pareceram?
1: Há aqui uma indicação do caminho para onde a Ursula von der Leyen quer que a União seja dirigida, não é? Mas depois também há muito de ainda pouco concreto e já algo criticável. Obviamente aqui a ideia organizadora do discurso é no sentido de que estamos num mundo em transformação e, portanto, a Europa tem que adquirir capacidade para escolher o seu próprio caminho, não é? E, portanto, aquilo que me parece que é a intenção da Ursula von der Leyen é de repensar a posição internacional da União Europeia. E eu acho que há aqui algo que é interessante, porque até agora muito deste discurso sobre a autonomia estratégica europeia era sobretudo de saber como é que a Europa podia adquirir maior capacidade de ação, mas mantendo-se integrada numa ordem, não é? Uma ordem transatlântica, essencialmente liderada pelos Estados Unidos. E eu acho que este discurso tenta dar aqui um passo um bocadinho mais à frente, no sentido da questão se passar a ser como é que a Europa pode preservar a sua capacidade de decisão num mundo em que a própria relação com os Estados Unidos é uma potencial fonte de vulnerabilidade, não é? E a mensagem política é uma mensagem bastante clara, é de reduzir dependência, reduzir de alguma forma exposição, não é, da União a tudo quanto sejam decisões mais voláteis dos Estados Unidos e garantir que há aqui maior margem de manobra, maior diversidade, etc. Portanto, há aqui uma lógica de independência que é mais clara do que a autonomia estratégica ainda muito dentro do quadro fornecido pelos Estados Unidos. Foi
0: Confesso
1: como
0: que
1: pareceu em termos de primeiro
0: quando
1: comentário.
0: ouvi essas propostas de von der Leyen, pensei, bom, já não são só a China e os Estados Unidos a ponderarem organizações, modos de funcionamento alternativos ao que existe.
1: Repara, as propostas que tu falaste.

0: cláusula de assistência mútua, temos formatos de coordenação em torno da Ucrânia, portanto, de alguma forma, eu acho que há aqui um problema de salto em frente, em que a Ursula von der Leyen está a identificar uma questão que é obviamente pertinente e que tem a ver com a capacidade de ação da União Europeia no mundo, depois dá-lhe uma resposta que eu acho, efetivamente, neste discurso vai um bocadinho mais à frente, da autonomia estratégica dentro do quadro dos Estados Unidos para uma independência que tenta precisamente sair desta orla de exposição à volatilidade das relações com os Estados Unidos, mas depois aquilo que está em cima da mesa, primeiro ainda não é muito concreto, não é? É importante dizer isto, mas depois fica-se com a sensação que há aqui uma proliferação institucional em que haveria outros fóruns, ou é que os fóruns que já existem talvez dessem de alguma forma resposta a isto, e portanto parece aqui não lidar com o problema essencial, que é a União Europeia não tem necessariamente a ausência de instituições, tem a ausência de consenso político em determinados momentos importantes. E, portanto, como é que a Comissão vai lidar com a cultura necessária de gerar consenso e gerar compromisso dentro dos Estados europeus não parece estar a ser resolvida com estas propostas. E depois o Conselho de que falaste, que é uma das propostas, é o Conselho Europeu de Segurança, também levanta aqui algumas questões do ponto de vista de vamos chamar de valor acrescentado, não é? Ou seja, nós compreendemos a preocupação, mas o que é que muda essencialmente? Ou seja, não é só criar um protocolo, é o que é que vai acontecer depois desse protocolo ser ativado? Nós não temos aqui grande resposta a essas questões. O que temos é uma intenção de construir uma arquitetura própria de segurança em resposta a esta incerteza, que não é só uma incerteza de mundo em transformação, mas é uma incerteza muito específica em relação aos Estados Unidos.
1: Von der Leyen fez este discurso com o primeiro-ministro do Canadá, Mark Carney, sentado ao lado dela. Ele foi o convidado especial para o discurso do Estado da União Europeia este ano. De resto, falou ao Parlamento Europeu também na quinta-feira. Ora, foi outro tema principal em Estrasburgo este ano, a intenção de abrir a porta ao Canadá para que passe a ser o primeiro membro associado da União Europeia. Claramente, Teresa, uma coisa que não aconteceria não fossem as atuais relações complicadas entre os Estados Unidos e a União Europeia, por um lado, e entre os Estados Unidos e o Canadá também.
0: Sim, acertaste exatamente naquilo que há em comum aqui, não é? Estão os dois, de lados diferentes do Atlântico, a responder ao mesmo problema, que é o problema de reduzir a dependência estratégica dos Estados Unidos, que deixou de ser considerada, digamos, que uma aliança segura, não é? Claro que há aqui depois distinções, não é? O Canadá procura reduzir uma dependência económica e estratégica dos Estados Unidos que a geografia torna basicamente impossível de eliminar. A União Europeia, neste momento, está ainda inteiramente dependente estrategicamente dos Estados Unidos para várias questões que são essenciais do ponto de vista daquilo que é a noção de segurança e defesa da União Europeia. E, portanto, nos dois casos, nós estamos a resposta aqui é de tentar aumentar o número de relações disponíveis para conseguir alargar a capacidade de escolha tanto de um lado quanto do outro e, portanto, encontraram aqui um terreno fértil, esta ligação com o Mark Carney e a Ursula von der Leyen nesse sentido. Mas eu acho que é importante perceber aqui que o Presidente Trump, para todos os efeitos, não cria aqui uma vulnerabilidade. A vulnerabilidade é existente. Aquilo que acontece neste momento, tanto na relação com a União Europeia como com a relação com o Canadá, é que esta vulnerabilidade, que é uma vulnerabilidade, do ponto de vista do Canadá, completamente estrutural, não é? Do ponto de vista geográfico, e do ponto de vista com a União Europeia já há décadas, não é? E, portanto, bastante sustentada, aquilo que o Presidente Trump faz é transformar esta vulnerabilidade estrutural numa urgência política, não é? E por isso é que há este encontro agora que denuncia precisamente que esta lógica da volatilidade das relações com os Estados Unidos se tornou cada vez mais difícil de ignorar.
1: A ideia aqui, no fundo, Teresa, é expandir em grande medida o acordo de comércio livre que já foi rubricado em 2017 entre a União Europeia e o Canadá. Mas duas coisas. Esse acordo ainda não foi ratificado por 10 Estados-membros por causa de resistências que dizem que o acordo favorece os canadianos. E depois, não existe nos tratados europeus o estatuto de membro associado que se está a pensar para o Canadá. Portanto, esse processo não parece, pelo menos à partida, que vá ser fácil, pacífico.
0: Não vai ser fácil. E se pensares que, para todos os efeitos, aquilo que é o discurso do Mark Carney no Parlamento Europeu é no sentido de explicar que a intenção não é apenas a de um novo acordo comercial, e já temos dificuldades com o acordo comercial, e é ampliar as áreas do ponto de vista de cooperação mais estreita

0: nomeadamente o Acorni falou de minerais críticos, indústria de defesa, inteligência artificial. Portanto, há aqui toda uma multiplicidade de áreas que só vêm complexificar a possibilidade desta nova figura, não é? De membro associado poder efetivamente concretizar-se a breve passo. Portanto, aquilo que nós temos de facto é uma sinalização política, uma mensagem política muito clara, mas a sua concretização ainda temos que ver. E vai ser difícil, não é?
1: Ouviu-se também no discurso de von der Leyen novamente a ideia de que os europeus têm, de uma vez por todas, de tomar o seu futuro nas próprias mãos, de que a Europa tem de ser mais independente, mais autónoma, tem de reequilibrar a relação comercial com a China. Houve promessas de novos planos para lidar com as ondas de calor, se criarem novos seguros para as catástrofes climáticas, planos para uma estratégia para o Ártico, um assunto que de resto mereceu um encontro particular no início da semana, na Finlândia. Mas tudo isto, Teresa, parece ser já uma rotina anual esta apresentação de planos e ideias como uma coisa mais aspiracional do que outra coisa, não é? Sem grandes detalhes sobre como é que a União Europeia pretende atingir estas metas.
0: Sim. Deixa-me só responder-te à tua questão, voltando também ao próprio discurso que já sinaliza o que estás a falar. Portanto, há uma identificação do problema, não é? Em relação ao estado mundial em que a União está a tentar reposicionar-se, mas a resposta é formulada predominantemente através da linguagem da segurança. Ou seja, aquilo que nós temos em termos da autonomia estratégica, que é uma agenda que já vem de trás, e este discurso que dá assim um bocadinho mais o passo para a ideia de independência, não é? É termos uma agenda, sobretudo de securitização e de militarização da Europa. E, portanto, aquilo que se está a passar, nomeadamente nesta conversa sobre o Ártico, também evidencia isto. Ainda em relação à Cimeira Europeia no Ártico, sinceramente, é importante começar por dizer que não há muito para avaliar em termos concretos, não é? Há um encontro, há uma afirmação de necessidade de uma presença europeia mais forte na região, uma necessidade de preparar uma nova estratégia que, à partida, virá da União Europeia para o Ártico, que à partida será apresentada em outubro. Portanto, temos uma espécie de orientação política, não é? Mas, como tu próprio dizes, ainda muito insuficiente do ponto de vista de desenvolvimento de políticas concretas, porque nós percebemos como é que ela vai ser materializada. E, no entanto, aquilo que nós já conseguimos ver é a mudança na forma como o Ártico está a ser pensado, não é? Que é não apenas como um espaço ambiental particularmente vulnerável, mas cada vez mais como um espaço estratégico e de competição entre as grandes potências. E a forma como a União Europeia se está a posicionar é no sentido de ser mais uma dessas potências que aparece a tentar competir pelo espaço do Ártico. Sendo que há aqui uma crítica que é importante, temos que nos lembrar que o desgelo do Ártico é uma manifestação dramática da crise climática e está basicamente a ser transformada numa oportunidade estratégica e económica. E, portanto, a Europa, que tem um discurso do ponto de vista de sustentabilidade ecológica, etc., a sua abordagem em relação ao Ártico e ao tipo de presença que a União Europeia quer reforçar no Ártico é essencialmente geopolítico, geoestratégico, de aproveitamento, não é? E de securitário. Portanto, ainda é cedo para concluir se esta lógica prevalecerá inteiramente na nova estratégia europeia, mas eu acho que é importante sinalizar que há aqui uma contradição em relação a um certo discurso ecológico e de combate às alterações climáticas por parte da União Europeia e o resvalar para uma lógica de competição geoestratégica de quem é que consegue aproveitar melhor o desgelo para poder usufruir do Ártico.
1: Outro dos aspectos que Ursula von der Leyen focou no discurso do Estado da União foi a necessidade de se lutar contra os ultranacionalistas, anti-europeus. Ora, por vezes cria-se a ideia de que a ascensão dos partidos populistas de direita na Europa é uma inevitabilidade, mas agora na Suécia inverteu-se uma tendência que durava já há década e meia de ascensão dos democratas suecos de extrema-direita e o bloco de centro-esquerda e esquerda venceu as eleições, embora tenha sido uma vitória muito renhida. Portanto,
0: Estreita.
1: sim, não será de facto uma inevitabilidade essa viragem da Europa para partidos da direita populista.
0: Sim, eu acho que aquela tendência para explicarmos a história da política europeia nos últimos anos como uma espécie de marcha inevitável de conquista de todos os lugares importantes, políticos para a extrema-direita é, não corresponde inteiramente à situação que nós temos, que é uma situação bastante mais complexa em termos dos vários países, e também há uma lógica que eu acho que se sobrepõe é essa lógica de marcha inevitável para a extrema-direita, que é a da polarização.
1: Embora vamos, Teresa, referir aqui um aspecto importante, que é a extrema-direita na Suécia não deixou de ser um partido, neste caso os democratas suecos, não deixaram de ser um partido com uma representatividade importante na política sueca.
0: Exatamente, portanto, nós estamos a falar de uma catacumba desse ponto de vista em termos de resultado eleitoral. Há, obviamente, uma inversão daquilo que era um crescimento dos últimos anos, como tu referiste. Isso implica, obviamente, uma eleição que é o crescimento da extrema-direita, não significa inevitabilidade do ponto de vista de chegada ao poder. Isso é relevante também do ponto de vista do que aconteceu na Polónia, ou seja, é importante não retirar essa eleição, certo? Mas também temos de ter aqui algum cuidado em relação a retirar a eleição inversa, não é? Porque, por exemplo, a Alemanha dá-nos um sinal bastante diferente, com um resultado extremamente forte da AfD, da Alternativa para a Alemanha, nas eleições regionais. E, portanto, nós não estamos perante uma inversão da tendência europeia para que os partidos da extrema-direita caiam por completo do ponto de vista da sua capacidade de resultados eleitorais, mas também não é um recuo generalizado da extrema-direita, certo? Portanto, eu acho que não existe aqui uma trajetória europeia única, pré-determinada. O que nós temos, no entanto, que é mais claro do ponto de vista dos vários resultados europeus nos últimos anos, é que as sociedades estão extremamente, profundamente polarizadas. Não estão a deslocar-se em bloco, não estão a deslocar-se irreversivelmente para alguma coisa. Mas há aqui uma polarização muito grande. O que é que isto significa? Que, obviamente, os resultados continuam a depender, e depois nós vemos isto nestes vários países que estamos a falar, não é? Na Alemanha, na Suécia, que é, ou na Polónia também, não é? Que é, os resultados continuam a depender da mobilização política, das alternativas que estão disponíveis, das coligações que se conseguem construir, etc, etc, não é? Portanto, esse terreno é um terreno bastante maleável. Um outro resultado também que é particularmente interessante este respeito é o do Reino Unido, não é? Ou seja, nós temos o Reform UK do Nigel Farage, que também está claramente a disputar o primeiro lugar nas sondagens e com probabilidade de ganhar assim que houver novas eleições, e no entanto temos 69% dos britânicos, de acordo com algumas sondagens, têm uma opinião desfavorável do Nigel Farage. Portanto, estamos a falar de um partido que está supostamente no primeiro lugar nas sondagens, com indicadores bastante maus do ponto de vista da opinião favorável em termos do próprio líder. Portanto, há aqui de facto uma lógica de polarização e uma bastante maior complexidade do que falar aqui em marchas homogéneas, inevitáveis, etc.
1: Muito obrigado, Teresa. Teresa Almeida Cravo, comentadora de política internacional da Antena 1.
0: Obrigada.
1: Esta semana ouvimos que a inteligência artificial, se não tivermos cuidado, pode extinguir a humanidade já dentro de pouco tempo. Dario Amodei, da Anthropic, disse que o melhor é pôr um travão no desenvolvimento da IA, ou então a coisa pode ficar apocalíptica. Sam Altman, da OpenAI, e Elon Musk, da SpaceX AI, disseram o mesmo. Isto quando os Estados Unidos e a China estão numa corrida pela inteligência artificial e aparentemente pouco interessados em pôr travão nela. Ora, que sentido fará tudo isto? Falar sem a extinção da humanidade, armas biológicas criadas com IA e necessidade de travar para não cair no precipício? O repórter Alexandre David falou com Mário Figueiredo, professor do Técnico em Lisboa, especializado em inteligência artificial e machine learning, aprendizagem automática, e as respostas convidam-nos a não pensar já que vem aí o fim do mundo.
2: Uma possível explicação para isto ter acontecido neste momento pode ter a ver com o facto de que a Anthropic e a OpenAI, em particular, que vai depois concordar com essa posição, podem estar a sentir que a vantagem que tinham sobre a tecnologia chamada open source, portanto, os modelos abertos, portanto, que são de utilização, ou pelo menos de acesso gratuito e podem ser descarregados e usados localmente, que é extremamente importante em muitas circunstâncias, porque a vantagem que eles tinham sobre esses modelos não é tão grande quanto eles gostariam que fosse. Eles estão próximos de fazer, de entrar em bolsa, de fazer a IPO, de Initial Public Offer, e portanto isso pode ser uma medida para tentar fazer com que, numa corrida que eles estão a sentir que já não estão tão à frente quanto gostariam de estar, vamos tentar abrandar todos, que é para eles tentarem manter a vantagem que tinham. E de certa forma, é também um grito de certa forma, um pouco de bluff, porque quando uma pessoa se apresenta como muito perigosa, de certa forma, também está a dizer que é muito poderosa, não é? Eu já usei duas ou três vezes, usei já em público duas ou três vezes, a analogia com uma frase muito típica portuguesa da Basófia, que é o agarrem-se não eu mato. Não é? Que é aquela coisa, a pessoa, sem querer entrar em vias de facto, está a proclamar-se como muito poderosa e, portanto, está a pedir agarrem-me, porque senão isto vai correr mal.
3: Antes disso, a questão é financeira?
2: Portanto, a questão é, neste caso, é essencialmente financeira. Não quero, obviamente, isto dizer que não haja um fundo de verdade e um fundo, de preocupação no perigo que estes modelos podem representar, mas não, de certa forma, da maneira autónoma, como eles tentaram apresentá-la, como um modelo, para usar uma vez mais uma expressão idiomática, tomar o freio nos dentes e matar a humanidade, que era uma coisa impensável, mas sim porque pode ser usada por atores malévolos, não é? Portanto, é sempre muito mais arriscado ter ferramentas extremamente poderosas, como são as ferramentas de IA hoje em dia, na mão de atores que querem fazer mal a outros, a adversários, etc. Portanto, nomeadamente países que querem prejudicar outros países, em contexto de guerra, em contexto de competição económica, etc., competição política. E, portanto, estas ferramentas são extremamente poderosas. Portanto, há que ter isso em mente.
3: Tendencialmente, este tipo de empresas funciona muito com segredo. Eles revelam agora porquê? Por causa daquela história de várias agentes de inteligência artificial ganharam autonomia e conseguiram entrar por caminhos que não deviam sem controle humano. Tem a ver com isso ou voltamos outra vez ao início? É só uma questão financeira?
2: Tem a ver com isso. Isso, de certa forma, deu o mote e chamou a atenção do público. Isso já aconteceu, soube-se, embora o processo já tivesse a decorrer há 2 meses, suponho eu. Desde julho foi descoberto, portanto, e foi publicitado agora muito recentemente, foi o caso da OpenAI, e que tornou a coisa muito pública e muito visível, porque foi a primeira vez, ou não a primeira vez, mas a primeira vez mais mediática e mais clara, em que houve alguma, chamados agentes de inteligência artificial, que é uma expressão um bocadinho complexa, mas pronto, que de certa forma fizeram algo que não era exatamente aquilo que estava previsto que fossem fazer, ou digamos, cederam naquilo que era suposto acederem para resolver um problema. Tinha sido dado um problema especificamente de tentar quebrar medidas de segurança informática num ambiente controlado, e eles conseguiram saltar fora desse ambiente controlado, de certa forma fizeram batota, e portanto toda a conversa em torno disto está cheia de antropomorfização. As pessoas usam a expressão, eles fizeram batota, eles sacrificaram-se, eles juntaram-se, eles discutiram, eles dialogaram, etc, etc, tudo. Obviamente que isto são tudo, não temos outras expressões para falar deste assunto. Temos que usar essas, e portanto, de facto, interpretado desta forma, de facto houve um ataque coordenado por agentes de IA e que conseguiram penetrar noutra empresa, na Hugging Face, para fazer batota perante uma tarefa que lhes tinha sido dada. Na minha opinião, isto, e também liga com o aspecto anterior, toda esta conversa de chamar a atenção para o perigo e colocar-se de certa forma, faz com que, de certa forma, eu interprete como os responsáveis destas empresas estão tentando desresponsabilizar-se um pouco. Porque falam destes assuntos como se isto fosse alguma coisa que estivesse a acontecer e não como algo que eles estejam a fazer eles próprios. Não é? Portanto, a inteligência artificial não está a acontecer, não vem do espaço, não é um fenómeno natural, é uma estrutura...
3: Quando eles dizem que ganharam vida própria, eles próprios têm alguma responsabilidade nisso?
2: Claro, têm toda a responsabilidade. Portanto, os sistemas não decidem o que é que vão fazer. Quem despoltou aquele conjunto de agentes para tentar resolver aquela tarefa foram seres humanos, foram os engenheiros da empresa que quiseram fazer aquela experiência e que a montaram e que a despoltaram. Não há ainda memória, não há conhecimento, nem parece que isso possa vir a acontecer, que o sistema de inteligência artificial de repente decida fazer qualquer coisa por sua iniciativa própria. São sempre, às vezes, não fazem aquilo que é suposto fazer, mas não têm iniciativa própria. Não, são seres passivos. Uma vez despoltados, depois têm ações, portanto funcionam em modo em cadeia e vão evoluindo e vão fazendo coisas, mas eles não decidem fazer as coisas por eles próprios. Portanto, há sempre um ser humano que despoltou o processo. E, portanto, esta conversa um pouco de avisar para os perigos, também, da minha leitura, coloca os responsáveis numa postura de desresponsabilização, como se a inteligência artificial estivesse a acontecer e não a ser fabricada. É um produto técnico, feito por seres humanos e que, portanto, tem obrigatoriamente que ser controlado por seres humanos. E os seres humanos são os responsáveis por aquilo que ela fizer.
3: Portanto, esta conversa das máquinas ganham vida própria não faz sentido. Há sempre um ser humano Com o dedo apontado em algum lado.
2: Há sempre um ser humano. Máquinas podem ganhar agência própria no sentido em que fazem coisas que não estava previsto, mas isso é uma coisa que já acontece há muitos anos, não é? Isso vulgo, quando há, o que há mais são programas de computador que não fazem exatamente aquilo que era previsto fazerem, fazem uma coisa diferente ou não fazem aquilo que nós queremos. E a expressão habitual para isso claramente é um bug, não é? É um problema de software onde a coisa não fez aquilo que era suposto fazer. Aqui é mais complexo, porque os agentes de IA são muito, muito complexos e têm este modo de funcionamento em que vão mudando aquilo que estão a fazer por eles próprios, não é, não é reprogramando, mas vão-se reconfigurando e vão encontrando outra forma de operar, portanto é mais complexo. Mas em última análise é sempre software a correr em computadores, cujos donos são humanos, cujas pessoas que gerem são humanos e que têm a obrigação estrita de controlar aquilo que está a acontecer, porque em última análise os agentes de IA não podem ser responsabilizados porque não são pessoas, não é? E portanto é extremamente importante que a sociedade tenha consciência de que tem que exigir responsabilidade a quem são os donos da IA, não é? Eu costumo usar uma frase relativamente ao receio perante a IA, que é: não devemos temer as máquinas, devemos temer os donos das máquinas.
3: Ainda por cima, estamos a falar de Anthropic, que tanto quanto eu me lembro, foi uma empresa que sugeriu à administração norte-americana controlar o lançamento de mísseis, e depois, de alguma forma, a administração proibiu isso, o que é estranho.
2: A Anthropic tem uma vida interessante, porque supostamente a Anthropic foi fundada por pessoas que estavam muito preocupadas com os aspectos de segurança da IA, e que achavam que as outras empresas de inteligência artificial não estavam a ter o cuidado suficiente, e portanto eles iam fazer uma empresa nova, e queriam ser eles os primeiros a passar à frente, porque eles iam fazê-lo de forma responsável. Portanto, apresentaram-se sempre dessa forma. Depois tiveram esse caso que foi muito falado, com o Pentágono, com o governo americano, que queria usar os vários modelos de IA para controlar a tecnologia de guerra, e a Anthropic opôs-se a certos tipos de utilizações, de decisões letais e vigilância sobre outros seres humanos, e portanto teve um diferendo muito grave com o governo americano. Portanto, a Anthropic tem um passado neste assunto e tem um passado de um bocadinho ambíguo, mas geralmente tem-se apresentado sempre como estando, digamos assim, do lado bom, não é? Do lado que está mesmo muito preocupado com os possíveis impactos da IA.
3: Acha que as coisas estão, de facto, a andar depressa demais, com atualizações quase, não diria mensais, mas de 6 em 6 meses?
2: Pois, andar depressa demais em termos de segurança é um bocadinho difícil de avaliar. As áreas em que têm sido referidas como potenciais, começo por dizer que eu não sou especialista em segurança, mas as áreas que têm sido apontadas como potenciais, digamos, vetores de perigo mais sistémico são a cibersegurança, obviamente, porque estes sistemas são extremamente bons, extremamente poderosos, a tentar toda e mais alguma maneira de explorar e de furar sistemas de cibersegurança, portanto, de segurança informática. Portanto, essa é uma das áreas, e portanto, isso, como o mundo hoje em dia está extremamente dependente de sistemas informáticos, muitos dos quais, ou a maioria dos quais, mas não todos, estão ligados à internet, isto torna todo o sistema está muito ligado, não é? E, portanto, torna-o muito frágil a esse tipo de coisas. Obviamente que o sistema é muito mais complexo do que aquilo que a maior parte das pessoas pensa. Eles sabem isso, obviamente. Os sistemas são extremamente complexos e é extremamente difícil, é fácil fazer danos locais e deitar abaixo, até eventualmente provocar um apagão de eletricidade numa zona, num país, ou provocar um problema em aeroportos, ou provocar um problema desse tipo, mas há sempre medidas. Esses sistemas são sistemas que estão testados e são altamente robustos, não são garantidamente robustos, nada é garantido, não é? Nesta vida é tudo tem uma probabilidade de falhar, que não é zero, ou probabilidade de ser boicotado, que não é zero, mas são sistemas com robustez, com redundância, com planos B. Quando as coisas correm mal, há sempre uma alternativa, e portanto é extremamente difícil, embora seja possível, e estes sistemas são cada vez mais poderosos nesse tipo de, como adversários neste tipo de digamos, de fragilidades. Outra coisa que é sempre referida, sempre que se fala destes perigos, são a guerra biológica, são as armas biológicas. E uma das coisas que o jovem da Anthropic...
3: Esse terá sido um dos motivos apontados para lançar o alerta.
2: Sim, desenvolvimento possível, desenvolvimento de vírus extremamente letais. Eu nos últimos dias tenho explorado um pouco esse assunto e até perguntei a pessoas que eu conheço que trabalham nessas áreas, e a maior parte não todos que eu vi, com que falei e que li, dizem que é completamente, mostra que eles não fazem nenhuma ideia de como é que de facto se produz um vírus e a dificuldade que é a produzir um vírus e as medidas de segurança que há em torno das empresas e dos laboratórios que conseguem produzir verdadeiramente vírus. Porque não basta usar métodos computacionais para gerar sequências de DNA do novo vírus, depois é preciso sintetizá-lo, isso já implica laboratórios, laboratório mesmo com biologia mesmo de bancada, não é só a computação, pessoas prontas a fazê-lo e que o saibam fazer, e depois é extremamente difícil porque a maior parte destas coisas não funciona. Portanto, há dezenas de milhares de pessoas a trabalhar nestes assuntos para o bem, não é? E é extremamente difícil, não é? É extremamente difícil criar novas vacinas, é extremamente difícil criar curas para as doenças, para a quantidade de doenças que afetam os seres humanos. É um dos principais esforços da humanidade. Tem sido focado no desenvolvimento de técnicas para curar doenças, porque a razão é que agora uma coisa malévola é muito mais fácil e de repente em 6 meses ou em 2 anos cria-se um vírus que mata a humanidade toda. Isso simplesmente não faz sentido, não faz grande sentido. Primeiramente no caso dos vírus, porque é conhecido que há uma espécie de um trade-off, que é conhecido de todas as pessoas que trabalham em doenças infecciosas, que não é o meu caso, portanto, isto é conhecimento em segunda mão, que os vírus têm é muito difícil fazer um vírus que seja ao mesmo tempo muito, muito letal e muito transmissível. Porque os vírus, se forem muito transmissíveis, para serem muito transmissíveis, não podem ser muito letais, porque senão as pessoas morrem antes de os conseguir transmitir. E, portanto, isto é muito difícil. É muito, muito, muito mais difícil do que aquilo que as pessoas que vêm do lado da computação podem pensar. E há pessoas, eu li pessoas recentemente, que estão envolvidas, quer em IA, quer em desenvolvimento de vírus, e que todas apontaram essa possibilidade como extremamente, extremamente improvável, extremamente exagerada, e não está no horizonte próximo isso ser possível.
3: A guerra entre os Estados Unidos e a China, para ver quem é que chega primeiro, está em cima da mesa. Ainda por cima temos o Donald Trump a dizer que temos que ir assim em frente, exatamente por essa questão política.
2: Sim, pois o Donald Trump declarou isso, sim, que há pessoas a dizer que não vai acontecer nada, estas pessoas estão a dizer coisas que não deviam, vamos continuar a acelerar porque temos que chegar primeiro, e ele diz até a expressão naquela entrevista, breve entrevista que ele fez a bordo do avião, disse, estamos em competição, primeiro que chegar ao IA, ou quem ganhar a IA ganha tudo, assim, uma coisa qualquer, uma expressão. Eu não faço, acho que essa expressão não faz muito sentido, porque não existe o que é esse conceito de ganhar a IA. A IA não é uma coisa, não há uma meta em que vamos chegar e depois acabou. É um processo contínuo, não é? Os sistemas de inteligência artificial vão sendo desenvolvidos, vão continuar a ser desenvolvidos para o ano, daqui a 2 anos, daqui a 10 anos, vão continuar a evoluir. Vão continuar a ser desenvolvidos agora também já com a ajuda da própria IA, como é chamada melhoramento recursivo, não é? Que é uma das coisas que causa algum medo. Mas há aqui, obviamente, o que está em cima da mesa é uma guerra política e político-económica entre os Estados Unidos e a China, não é? A China está, os modelos chineses envolvidos na China são modelos abertos, não é? Sempre que sai um modelo novo chinês dos que são abertos, os modelos de fronteira americanos, as empresas dos modelos de fronteira americanos ficam um bocadinho preocupadas, porque os modelos chineses vêm apenas uns meses atrás, então são como estes eram há 6 meses, mais ou menos, ou mais ou menos isso. São abertos, ou seja, qualquer pessoa que tenha o equipamento necessário para os utilizar pode descarregá-los e usá-los. E, portanto, isso de certa forma tira o tapete debaixo dos pés de um possível modelo de negócio da IA para os americanos. E os meus colegas desta área, e todos nós, defendemos que é extremamente haver open source e open tudo, open science, digamos assim, é uma das causas do enorme evolução da IA nas últimas 2 décadas, no machine learning, etc. Mas aqui há aqui um twist particularmente interessante, que é um Estado extremamente poderoso, extremamente grande e poderoso e industrializado e que é adversário político dos Estados Unidos, está em parte por trás desenvolvimento destes modelos open source. O que é um pouco estranho e um pouco novo, não é? Geralmente, quando um Estado desenvolve modelos ou desenvolve uma tecnologia qualquer, não tem que ser modelos de IA, mas uma tecnologia qualquer, porque está em competição com outro Estado, geralmente não a torna pública, não é? Quer usá-la para o seu próprio benefício. Mas aqui eles estão a torná-la pública porque, de certa forma, isso mina os modelos de negócio que podem estar subjacentes ao desenvolvimento da IA nos Estados Unidos, que tem um modelo diferente. Em vez de ser suportada pelo governo, é suportada apenas por dinheiro privado, não é? E para o qual, e é uma tecnologia para a qual ainda não é muito óbvio qual é o modelo de negócio. Não é nada óbvio como é que se vai fazer dinheiro com IA.
1: Mário Figueiredo, professor do Departamento de Engenharia Eletrotécnica e de Computadores do Técnico, ouvido pelo jornalista Alexandre David. Há 11 anos consecutivos que a maior parte dos países do mundo registra mais declínios do que avanços nos indicadores democráticos. Nunca houve um período tão longo de declínios democráticos em todo o mundo, desde há 50 anos. O relatório 2025 da Organização Internacional sediada em Estocolmo, International Idea, continua a colocar a Europa como a região mais democrática do mundo, mas a recuar em alguns indicadores. A democracia americana está no seu pior dos últimos 50 anos. E a International Idea fala num risco acrescido de aumento ainda maior dos conflitos armados pelo mundo. Portugal também não fica muito bem na fotografia. O Visão Global falou com Alex Hudson, conselheiro sénior da International Idea. Starting with the indicators, começando pelos indicadores que foram utilizados nesta pesquisa, repara-se que o Estado de Direito foi onde houve um desempenho mais pobre em termos globais. O que aconteceu nos países que caíram neste indicador?
4: That were low performing on this indicator, the rule of law.
5: Well, thanks so much for your coverage of the report. This is an important finding for us.
6: É uma conclusão muito importante para nós. Primeiro, o Estado de Direito é geralmente a mais fraca das quatro categorias de desempenho democrático que costumamos analisar e que são a representação, os direitos cívicos, a participação e o Estado de Direito. Em segundo lugar, há de facto muitos declínios nesse indicador e há mais declínios nos países cujo desempenho já é normalmente mais baixo. Estamos a falar em particular na independência judicial e na aplicação da justiça, ou seja, até que ponto as pessoas podem esperar que a burocracia, a polícia, etc., vão de facto fazer cumprir a lei completamente.
1: Liberdade de expressão, liberdade de imprensa e acesso à justiça são também indicadores que estão no pior nível em mais de 30 anos, suponho.
4: In more than 30 years, I suppose.
6: Exatamente. A liberdade de expressão é a área de desempenho democrático em que vemos mais declínios espalhados pelo mundo. E quando olhamos para a média global, é de facto o pior registro em 30 anos. Quando falamos numa média global, o que estamos a dizer é que muitas coisas parecidas estão a acontecer em muitos países. A média global não se altera porque um país tem problemas. Altera-se porque estão a acontecer as mesmas coisas em muitos países. E o que aconteceu foi que a liberdade de expressão declinou em cerca de um quarto dos países que analisámos. Expression had declined in about one quarter
1: of the countries that we cover. Judicial independence, a independência judicial e as eleições credíveis estão em mínimos de 30 e 36 anos.
6: Sim, lá está. Vemos o mesmo tipo de declínios em muitos países. Como você disse, a média global, no caso da independência judicial, está num mínimo de 36 anos. Quando pensamos na história da democracia nos últimos 50 anos, houve um crescimento tremendo, desde meados dos anos 70 até ao fim dos anos 90. Mas, em muitos países, esses ganhos começaram a ser revertidos. E a independência judicial regrediu de muitas maneiras. Por exemplo, com os governos a quererem interferir nos mandatos dos juízes, tentando substituí-los, encurtando o seu tempo de trabalho, às vezes até impondo que vão para a reforma mais cedo. O que você pode ver nos Estados Unidos, por exemplo, é o poder executivo a não obedecer às ordens do tribunal. A administração de Trump já desobedeceu dezenas de vezes a ordens de tribunais federais.
1: Eu estou em Portugal. Portugal é um país que apresenta no relatório uma deterioração substancial nos últimos 5 anos no indicador eleições credíveis. O que é que está a acontecer com as eleições em Portugal?
4: What's happening with the elections in Portugal, Alex Hudson?
6: Como analisamos 173 países, não entramos em detalhes sobre cada um deles, mas o que posso dizer nos subindicadores que vejo sobre Portugal é que a capacidade e a autonomia da Comissão Nacional de Eleições começaram a recuar em 2022. Depois, os níveis mantiveram-se nas eleições seguintes, em 2024 e 2025. Ou seja, esses níveis desceram, mas não recuperaram.
5: The decline was earlier, but those indicators have not recovered.
4: Portugal is also in the group of countries.
7: Portugal também está no grupo de países como o Afeganistão, o Myanmar ou a Geórgia, em que mais se recuou noutro indicador, a liberdade de expressão.
4: On another indicator, the freedom of speech.
5: Yes, that's right.
6: Sim, isso aconteceu. Obviamente que os contextos nesses países são muito diferentes e eles estão a recuar por razões diferentes. Em relação a Portugal e olhando para os subindicadores, os dados mostram que o que está a descer são os indicadores referentes à liberdade de discussão para homens e mulheres e à liberdade de expressão académica e cultural. Esses indicadores começaram a recuar há 4 ou 5 anos, mas o que é importante notar é que esses indicadores não medem apenas o que o governo ou os tribunais estão a fazer, mas também o modo como as pessoas interagem nos seus espaços privados. As pessoas em Portugal parecem menos dispostas do que antes a expressar as suas opiniões livremente, a expressá-las sem nenhum tipo de autocensura. Mas também devemos notar que esses recuos foram a partir de um nível alto de desempenho. Ou seja, eu tenho a certeza que os nossos ouvintes em Portugal sabem que é assim. Não quero dizer que as pessoas já não se possam expressar em Portugal, mas não deixa de ser um momento para pensarmos no que mudou e no que podemos fazer eventualmente para garantir que os recuos não vão continuar.
4: Este relatório mostra que a Europa continua a ser a região do mundo com o melhor desempenho democrático, mas com alguns recuos. But with setbacks growing.
6: Sim, na Europa, com o que nos devemos realmente preocupar é com o retrocesso nas liberdades civis. Portugal é um exemplo do que está a acontecer no continente, dos recuos na liberdade de expressão, na liberdade de imprensa ou no acesso à justiça. Mas, repito, são recuos a partir de um nível de desempenho alto, de um nível muito alto de proteção de direitos. E nestes casos não há realmente problemas sérios quando detectamos um recuo nos dados. Ou seja, as pessoas na Europa não devem ficar em pânico ou num desespero a sentir que as coisas estão a ficar fora de controlo. Devem é ter consciência do que está a acontecer e pensarem no que é que podemos fazer para travarmos esses recuos e garantirmos que os nossos filhos vão continuar a viver num continente onde são livres de se expressar e de se unirem com pessoas que partilham as suas visões. Mais importante ainda, que vão ser capazes de falar com pessoas com quem não concordam.
4: And the United States. Nos Estados Unidos, o relatório mostra que a democracia caiu para os níveis mais baixos em 50 anos. Olhando para as notícias, isso não surpreende.
7: Watching the news, this is hardly a surprise.
5: Yes, I suppose not.
6: Sim, suponho que não. Para quem acompanha as notícias nos Estados Unidos, deve ser muito claro que o presidente Trump, no segundo mandato, tem sido muito menos condicionado pelos restantes poderes. Podemos olhar em particular para os tribunais e para o Congresso, que não podem ou não querem fiscalizar o poder do presidente neste momento. No caso dos tribunais, como já falamos, o governo não obedece às ordens dos tribunais. No caso do Congresso, devia ter entre os seus poderes dois realmente importantes. Um, o de controlar os gastos, e aqui vemos que o Presidente e a Administração decidiram não gastar dinheiro que foi dedicado a certas áreas pelo Congresso, nomeadamente à ajuda externa. Ao mesmo tempo, o Congresso tem o poder sobre as opções dos Estados Unidos relativamente à guerra, e também aí o Congresso provou ser incapaz de exercer os seus poderes constitucionais de controlo. Temos podido ver isso no caso do conflito com o Irão, em que o Congresso não sancionou as ações americanas.
5: Exercise its constitutional powers in oversight there, and we can see this most recently in the case of the United States' ongoing conflict with Iran, where Congress has not sanctioned those actions.
4: Looking at other regions, noutras regiões, em África e na Ásia Ocidental, incluindo o Médio Oriente, há mais recuos do que avanços democráticos. Isto tem sido uma tendência.
7: This has been a trend, I would say.
5: Yes, that's right. And you could particularly look at West Africa, for example.
6: Sim, e podemos olhar em particular para a África Ocidental, por exemplo, que é uma região que durante décadas teve níveis relativamente altos de desempenho democrático comparado com o resto do continente, mas que tem tido uma série de golpes de Estado nos últimos 4 ou 5 anos. E a seguir a esses golpes, tem havido períodos prolongados de governos transitórios. Sob esses governos militares, os direitos direitos não têm sido respeitados. As eleições não têm sido credíveis e tudo isso tem contribuído para a imagem de declínio dessa região.
4: Por outro lado, temos a Ásia e o Pacífico com mais avanços do que recursos, dando setbacks.
6: Exato, com duas exceções na Ásia-Pacífico, o Afeganistão e Myanmar, que são ambientes complexos e desafiantes. Mas, em geral, a imagem da Ásia-Pacífico é mais de progresso do que de declínio. Podemos olhar em especial para as grandes melhorias que vimos no Bangladesh e no Sri Lanka, a seguir a movimentos de protesto liderados por jovens que levaram a mudanças de governo. Ainda é preciso ver se esses países vão consolidar esses avanços. Mas são casos que alimentam alguma esperança.
5: Much remains to be seen about how those countries will be able to solidify these gains, but they are cases to look at for some hope.
4: The Americas, as Américas, tirando os Estados Unidos, permaneceram amplamente estáveis, mesmo com um número significativo de mudanças de governo, quase todas mudanças à direita, o que é curioso.
8: Same direction towards the right, which is curious, I would say.
5: Yes, well the first thing to note is, of course, that democracy is not limited to a certain ideology. So it's,
6: sim, a primeira coisa que é preciso dizer, obviamente, é que a democracia não é um exclusivo de uma certa ideologia. É certamente possível que as pessoas votem à direita ou à esquerda, em ambos os casos, à procura de mudar. Em países com um desempenho democrático razoável, se os cidadãos não estão contentes com o governo, claro que vão procurar a mudança. E, de facto, isso aconteceu em vários países da América Latina nos últimos anos. É uma região, de facto, com tendência para algum progresso em países como o Brasil, a Guatemala e as Honduras. Tem havido mudanças aí.
4: Este é já o 11º ano consecutivo em que mais países pioram do que melhoram os seus indicadores democráticos. Ou seja, o desaceleramento contínuo mais prolongado desde que a International IDEA começou a produzir estes relatórios há 50 anos. Começa a parecer que estamos numa estrada sem retorno.
6: Sim, mas é importante olharmos para a história, como mencionei há pouco. Quando se olha para a tendência dos últimos 50 anos, vemos que houve um período forte de progresso. Mais de 20 anos de progresso incrível em todo o mundo, inclusive em Portugal, a seguir a 1974, com o fim da ditadura. Aconteceu o mesmo noutros lugares do mundo. E eu enfatizaria a importância deste período da história. Alguns académicos chamam a esses anos a terceira onda de democratização. Existiram antes duas ondas de democratização e ambas foram seguidas de períodos de declínio. Então, também podemos pensar em olhar para o futuro e esperar agora uma quarta onda de democratização.
4: According to this report, de acordo com este relatório, devemos levar tudo isto muito a sério porque o declínio democrático global também aumenta o risco de conflitos violentos. E isso significa que o apoio à democracia internacional deve ser tratado como uma prioridade de segurança nacional. Como é que a democracia pode ser apoiada internacionalmente com as condições que temos hoje no mundo? Com esta tendência que a International IDEA está a testemunhar ano após ano.
8: We have today in the world. With this trend that International IDEA is witnessing year after year.
5: Yeah, this is a really important point to emphasize.
6: Sim, esse é um ponto que é preciso sublinhar. Há duas coisas que estão a acontecer ao mesmo tempo e que estão a formar a geopolítica. Uma é um aumento significativo no número de conflitos violentos em todo o mundo. Aconteceram 65 conflitos envolvendo estados em 2025, incluindo um recorde de 8 conflitos interestados, ou seja, conflitos entre países, isto de acordo com dados do Programa de Dados sobre Conflitos de Uppsala. E, por outro lado, esse declínio da democracia que temos estado a discutir. Então, temos que considerar até que ponto estas coisas estão relacionadas. A nossa análise é que, atualmente, o declínio da democracia não está a gerar um aumento dos conflitos. Mas devemos estar atentos quando temos um declínio da democracia em países que já têm normalmente um desempenho democrático baixo, nos chamados regimes híbridos, em que existem procedimentos formais de democracia, mas não há uma substância democrática, ou onde não há a possibilidade real de um governo perder uma eleição. Esse tipo de condições tem sido associado a um risco mais alto de conflitos no passado. E é para isso que estamos a alertar. Essas condições em que uma democracia disfuncional ou uma falta de democracia podem criar conflitos estão a espalhar-se. As democracias quase nunca vão à guerra com outras democracias. Por isso, se tivermos uma situação em que há menos democracias no mundo, claro que vamos ter mais lugares em que a guerra pode acontecer. Isto, claro, está ligado a decisões de política externa que os governos estão a tomar. Na Europa, por exemplo, a tendência agora é redirecionar para a segurança nacional fundos públicos que antes iam para a ajuda ao desenvolvimento. Claro que isso é compreensível, mas também precisamos de olhar para a segurança como um todo e entender que investirmos na democracia de outros países também é benéfico para a segurança nacional dos países europeus.
5: Of other countries are also good for the national security of European countries.
4: Alex Utzon, da International IDEA, com um retrato do estado periclitante da democracia pelo mundo. O Visão Global volta para a semana. Até lá. 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
1: Fechamos esta hora e antes do Conversa Capital com Rosário Lira, recordo-lhe que este vai ser um domingo bem quente, Guarda 28 de máxima, Faro 29, Aveiro 30, 32 para Viana do Castelo e também Viseu, 33 para Bragança, Vila Real, Porto e Porto Alegre, 34 para Castelo Branco e Lisboa, 35 é a máxima esperada hoje em Leiria, Évora e Beja, 36 em Braga, Coimbra e Setúbal, Santarém vai chegar aos 37. Quanto às ilhas, 26 graus de máxima para Ponta Delgada, 28 graus de máxima para o Funchal. Um bom domingo, é o que desejo. Temos notícias agora à 1 da tarde com o Frederico Moura.
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1: Muito boa tarde, é 1 hora, meio-dia nos Açores. Vamos conhecer os destaques a esta hora.
2: Os problemas com as matrículas nas escolas levam o PS a pedir a audição urgente de Fernando Alexandre na Assembleia da República. Os socialistas querem que o Ministro da Educação explique o que falhou para não existir vaga para alguns alunos. Em pleno período de eleições na Rússia, a Ucrânia lançou o maior ataque de sempre na região de Moscovo. Foram enviados mais de 1.600 drones. Chegaram hoje ao estado venezuelano de La Guaira os primeiros contentores com ajuda humanitária recolhida em Portugal, quase 3 meses depois dos 2 grandes sismos.
1: 23 graus atualmente em Ponta Delgada, 26 no Funchal, 28 em Faro, 29 em Lisboa, 33 graus no Porto. O Jornal da Uma, numa edição de Frederico Moreno.
2: O PS pediu hoje a audição urgente do Ministro da Educação no Parlamento. Os socialistas pretendem obter esclarecimentos de Fernando Alexandre sobre os alunos sem vagas nas escolas. O partido de José Luís Carneiro classifica a situação de grave e refere que os responsáveis políticos têm de ser responsabilizados. O PS pretende que o Ministro da Educação explique, por exemplo, quantos alunos tiveram ou estão ainda sem vaga em estabelecimentos de ensino. É o que explica o deputado e dirigente socialista Miguel Cabrita.
3: Nos últimos dias surgiram notícias que estão a existir reuniões no Ministério da Educação para fazer a colocação de alunos que no início do ano letivo não tinham colocação em escola. É uma situação inédita nos últimos anos ou décadas com esta dimensão. O Ministério tem procurado fazer passar a mensagem de que se tratam de poucas centenas de alunos, mas a verdade é que os dados que vão sendo conhecidos não apontam nesse sentido. Mais de 600 em Lisboa, várias centenas em Sintra, algumas centenas também nos concelhos da área metropolitana de Lisboa e, portanto, estaremos a falar pelo menos de mais de 1.000 alunos, mas não há dados transparentes e oficiais sobre quantos alunos efetivamente iniciaram o ano letivo sem ter colocação em escola.
2: O PS quer saber o que aconteceu para que não houvesse a devida preparação do ano letivo. Uma semana após o arranque das aulas, vários pais denunciaram a inexistência de vagas nas escolas públicas para os filhos. O ministro Fernando Alexandre garante que os alunos estão a ser todos colocados, sublinhando que, infelizmente, todos os dias aparecem novos casos. O Partido Socialista pediu então hoje a audição urgente no Parlamento do Ministro da Educação. O último dia das eleições legislativas na Rússia fica hoje marcado pelo maior ataque de sempre lançado pela Ucrânia na região de Moscovo. As forças ucranianas enviaram mais de 1.600 drones em direção à capital russa. Atingiram, entre outros alvos, uma importante refinaria para a indústria do petróleo no país. Este ataque ucraniano ignora por completo o pedido feito há uma semana por Donald Trump para que Kiev deixasse de bombardear infraestruturas de petróleo, numa altura de crise no preço dos combustíveis. Na análise de Filipe Vasconcelos Romão, comentador de assuntos internacionais da Antena 1, a data deste ataque também não é coincidência, porque o objetivo da Ucrânia é mostrar que a Rússia é vulnerável a ataques em pleno período de eleições.
4: Cada vez mais o mundo tem vindo a aprender ao longo destes 2 anos a lidar com Trump da seguinte forma: formalmente respeitam-no e até demonstram alguma subserviência, mas depois o que verificamos é que as ações dos diferentes países países começam a ter em conta que, por vezes, as ameaças de Trump não se materializam em muita coisa. Portanto, países como, como o caso da Ucrânia, que estão numa grande dependência em relação a Trump, acabam por ignorar aquilo do que Trump considera ser as instruções que dá a uma espécie de numa lógica de uma certa vassalagem. E é isso que acabou por acontecer. Portanto, dentro desse cálculo de custos e de benefícios, a Ucrânia terá pensado, terá considerado, o governo ucraniano terá considerado que é mais compensador conseguir demonstrar e pôr em evidência a fragilidade de uma Rússia que quer ser e que se quer afirmar como grande potência, mas que é atacada no seu território no dia em que celebra, num dos dias em que celebra as eleições legislativas.
2: Disputação de Filipe Vasconcelos Romão, este ataque sem precedentes lançado pela Ucrânia contra a Rússia. Em Moscovo, o jornalista Evgeny Moravits descreve-nos estas eleições como previsíveis, já que os partidos da oposição foram impedidos de se candidatar, e com o conflito da Ucrânia em pano de fundo.
5: A Rússia e a Ucrânia continuam a trocar ataques com mísseis e drones. Ambas as partes anunciam baixas e feridos entre os civis. No sábado e domingo, a Rússia lançou ataques contra a região de Kiev, tendo causado danos a 31 instalações em 5 distritos, informam as autoridades locais. 4 pessoas morreram. Já os drones ucranianos atingiram alvos na região de Moscovo, fazendo 2 mortes e 20 pessoas feridas. Os ataques não estão a interferir na campanha legislativa que decorre na Rússia. A votação está no terceiro dia. Os partidos da oposição foram excluídos dos boletins de voto. A presente campanha constitui, de facto, um plebiscito sobre a legitimação da política de Vladimir Putin, em particular da operação militar na Ucrânia. Ao longo de 4 anos e meio de guerra, nenhuma força ou entidade política a nível mundial conseguiu dissuadir o líder russo da sua determinação em alcançar uma solução militar do conflito.
2: Evgeny Moravits, o correspondente da RTP na capital russa, no dia em que termina a ida às urnas nestas eleições com vencedor pré-determinado. Também na Alemanha já se vota, é dia de eleições regionais em 2 estados do leste do país, Berlim e Mecklenburg-Pomerânia. São quase 4 milhões de eleitores esperados nas urnas. Estas eleições são encaradas como um novo teste à liderança do chanceler germânico Friedrich Merz, da CDU, já que as sondagens apontam para a vitória do partido de extrema-direita, AfD. Os fundos de investimento fazem falta no mercado imobiliário acessível, é o que admite o presidente da Associação Portuguesa de Fundos de Investimento, Pensões e Patrimónios. Em entrevista ao programa Conversa Capital, da Antena 1 e Jornal de Negócios, João Pratas sugere ao Governo que crie incentivos para que os fundos se possam envolver de forma mais intensa neste setor, onde se vive uma crise na escassez de construção.
6: Os fundos de investimento não estão na habitação. Não vejo disrupção nenhuma nestas áreas. Acho que continuamos com confortáveis e business as usual. Tenho pena eu e o setor que não tenha havido condições até hoje para os fundos entrarem no mercado imobiliário, porque nós temos enormes necessidades no mercado imobiliário. E não é no imobiliário de luxo, porque o imobiliário de luxo também não vejo grandes preocupações. É no imobiliário acessível. E para isso, de facto, tem que haver incentivos por parte do Estado. Há um pacote enorme de alterações para o mercado habitacional, designadamente do mercado das leis de arrendamento, e que tem para nós alterações que são importantes. Agora,
7: vão fazer repensar?
6: Podem fazer repensar, é preciso saber se avançam.
2: João Pratas, nesta entrevista ao Conversa Capital, conduzida pelas jornalistas Rosário Lira e Leonor Ferreira, para ouvir na íntegra aqui na Antena 1, já a seguir a este noticiário. O corpo de um homem foi encontrado hoje na praia do Almirante Reis, na Ilha da Madeira. A Autoridade Marítima revela em comunicado que o cadáver estava a flutuar, não sendo para já conhecidas as causas de morte. O alerta foi dado por populares pouco antes das 7 da manhã. A vítima foi retirada da água pelos bombeiros, tendo sido confirmado o óbito pelo delegado de saúde. O corpo foi transportado para o Gabinete Médico-Legal e Forense da Madeira, depois de realizadas as necessárias diligências por parte da Polícia Judiciária. Foi prolongado o aviso amarelo devido às altas temperaturas. Até quarta-feira, o Instituto Português do Mar e da Atmosfera prevê um tempo quente acima do habitual, como explica o meteorologista Pedro Sousa.
8: Os próximos dias continuarão a ser dias quentes, com temperaturas acima da média para a altura do ano, e, portanto, sim, temos avisos de tempo quente emitidos a partir de hoje. Hoje, essencialmente, para os distritos do litoral oeste, de Setúbal para norte, que amanhã será alargado já ao interior norte também esse aviso amarelo e na terça-feira, apesar de neste momento ainda não ter sido feita nenhuma alteração, mas à partida deveremos também estender os avisos à generalidade do interior, eventualmente ao Alentejo, uma vez que essas regiões também sofrerão uma subida da temperatura nesse dia. Depois, a partir de quarta-feira, deverá iniciar-se uma descida de temperatura no litoral, mas mantendo-se ainda quente no interior.
2: O calor vai continuar a fazer-se sentir em território continental. Quase três meses depois do duplo sismo que atingiu a Venezuela, chegaram hoje ao estado de La Guaira os primeiros contentores com ajuda humanitária recolhida em Portugal. Os produtos em causa são alimentos, medicamentos e artigos de higiene pessoal que vão agora ser distribuídos localmente por associações portuguesas e venezuelanas. Os sismos ocorreram então há quase três meses e provocaram mais de 6.500 mortos e mais de 226 mil feridos. Estão a decorrer em Portugal as Jornadas Europeias do Património. Até ao dia 27 são mais de 400 as atividades de norte a sul do país relacionadas com esta iniciativa do Conselho da Europa e da Comissão Europeia. Ana Catarina Sousa, vice-presidente do Património Cultural, que coordena as jornadas em território português, explica à Antena 1 que este ano o objetivo é refletir sobre a proteção do património em sociedades em rápida transformação, marcadas por desafios como a digitalização, o turismo de massas, a crise climática e também as guerras.
7: Desde as alterações climáticas, os conflitos, a digitalização, a inteligência artificial e, em geral, a uma sociedade em rápida mudança. Para convocar toda a sociedade a esta reflexão e a esta festa, são oferecidos quase meio milhar de atividades, um pouco por todo o país. São convocados para conhecer de uma forma diferente o património, desde visitas noturnas, conhecer espaços e bastidores pouco conhecidos do público em geral. No reinventar, por exemplo, lançamos desafios como o desafio às comunidades escolares para participar em iniciativas como os Jovens Europeus Criadores do Património, uma iniciativa do Conselho da Europa, ou outros projetos de educação patrimonial, e também a resistir é também encontrar soluções sustentáveis para reabilitar o património, e por isso a sessão que o Património Cultural e o Instituto Público organizará em Vila Viçosa no dia 26, relacionado com património e sustentabilidade.
2: Sob o lema Reviver, Resistir, Reinventar, estão a decorrer até 27 de setembro as Jornadas Europeias do Património. Terminamos com um novo recorde do mundo na meia-maratona feminina. Agnes Jebet Ngetich, do Quénia, estabeleceu hoje a melhor marca de sempre ao completar a corrida numa hora, 5 minutos e 15 segundos. A atleta foi um segundo mais rápida do que o anterior recorde registado em 2020. O recorde do mundo foi batido esta manhã em Copenhaga, na Dinamarca, numa prova dos Mundiais de Estrada.
9: Frederico Moreno, na edição RTP Antena 1, um simultâneo com RTP Antena 1 Açores. 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

0: Seja bem-vindo ao Conversa Capital. Recebemos esta semana João Pratas, Presidente da Associação Portuguesa de Fundos de Investimento, Pensões e Patrimónios. Muito obrigada por estar aqui com a Leonor Ferreira, pelo Jornal de Negócios, e comigo, Rosário Lira, pela Antena 1. Como sempre acontece, começo por lhe perguntar o que é para si neste momento capital em Portugal.
1: Bom dia, obrigado pelo convite. Para mim, capital é, no fundo, uma poupança produtiva. Ou seja, quando eu penso em capital, penso em meios de poupança que não estão meramente, entre aspas, debaixo do colchão. É uma poupança dirigida a produzir alguma coisa. Um investimento em ações, um investimento em obrigações, um investimento em imobiliário. E, portanto, tudo que seja uma poupança canalizada para meios de investimento, para mim é o que eu penso quando penso em capital.
0: A atualidade remete-nos para a crise no Médio Oriente, que tem vindo a provocar grande instabilidade nos mercados. Pergunto-lhe, a guerra está a ter impacto, do seu ponto de vista, no sentimento dos investidores e em que sentido?
1: A guerra está a ter um impacto grande na inflação. Não se sabe ainda, ninguém sabe muito bem como é que a guerra vai terminar, quando é que vai ficar regularizada a comercialização do petróleo, e portanto tem um impacto grande. Não sei até onde é que irá levar-nos. Está a ter efeitos. Ainda ontem o Fed americano subiu a taxa de juros de referência, e, portanto, está a ter impactos. Agora,
0: e no sentimento dos investidores, nas suas intenções de investimento?
1: Se houver um aumento das taxas de juros, se houver inflação, eu acho que as pessoas ficam menos seguras do ponto de vista económico ou financeiro. Agora, acho que ainda é cedo para perceber exatamente o que é que vai acontecer. Nós em 22 tivemos uma inflação absolutamente anormal, que talvez tenha sido um resultado de uma massa monetária gigantesca em circulação, que veio desde os apoios da crise financeira até os apoios do Covid, e portanto aquilo acabou por gerar aquele efeito. E não acho que estejamos a antecipar uma situação dessa, até porque eu acho que os bancos centrais estão mais atentos, ainda para mais depois do que aconteceu em 22, em corrigir uma inflação que possa surgir. Agora, também se pode discutir se a inflação, por via do aumento das taxas de juros centrais, resolve o problema, porque normalmente a subida das taxas de juros é quando temos uma procura muito elevada, que tem que ser refriada, no fundo. Mas neste caso é uma inflação induzida pela crise petrolífera. E, portanto, enfim,
0: há quem diga que haveria outros caminhos a seguir, não é?
1: Mas nos Estados Unidos há muitas críticas ao aumento desta taxa de juros, porque é por isso, porque se considera que de facto não é um problema da procura, é um problema diferente, é um problema de petróleo, é também um problema da guerra tarifária que os Estados Unidos estão a impor a vários países, designadamente ao Canadá. Eu, em qualquer caso, pegando um pouco no tema dos mercados acionistas e mercados obrigacionistas, acho que quem investe, e designadamente quem investe para determinadas finalidades de longo prazo, não pode olhar muito de perto aquilo que acontece no dia-a-dia. Tem que ter uma visão de longo prazo, porque a longo prazo...
0: O que é difícil também, não é?
1: Sim, mas eu acho que essa mentalidade tem que existir. A pessoa tem que investir e não pode estar constantemente a olhar. Tem que investir. A 10, 20 anos, 10, 15 anos, os mercados tendem a subir.
0: Esta, de qualquer das formas, esta situação tem levado, no fundo, uma movimentação dos fundos por outras geografias, uma concentração em mais algumas zonas e menos noutra, ou não há essa movimentação?
1: Não. Neste momento nós não temos qualquer alteração, nem sequer temos uma fuga dos mercados capitais via resgates nos fundos de investimento. Para já não se nota. Não se nota. Agora, é normal, quando há uma queda de mercados, ou uma queda profunda dos mercados, que haja uma retirada dos mercados, porque as pessoas assustam-se e querem normalmente saem.
0: Mas não está a acontecer.
1: Não está a acontecer.
0: Consultei aqui alguns dados que em dezembro de 2025 o total das unidades de participações emitidas por fundos de investimento que atingiu 54,8 mil milhões de euros e é um valor mais alto desde o início da série, e a aplicação dos particulares em concreto em fundos de investimento também aumentou 3,6 mil milhões de euros. Esta tendência, do seu ponto

0: vista vai manter-se em 2026?
1: Olha, as tendências variam muito em função do momento dos mercados. Se as taxas de juros estiverem muito, muito baixas, como tem sido a tendência recente, as pessoas começam a olhar para alternativas de investimento. Se de repente os mercados começarem a cair, por exemplo, fala-se agora numa bolha de inteligência artificial e que as ações estão muito elevadas, a um preço muito elevado, se de repente houver uma correção, e os mercados tendem a ter correções, umas maiores do que outras, nessas alturas as pessoas tendem a fugir um bocadinho dos mercados e a sair. Quando o mercado está a subir, da maneira que tem estado a subir, principalmente nos Estados Unidos, as pessoas tendem a entrar. Eu acho que nós estamos sempre sujeitos a estas entradas e saídas devido aos momentos exatos que estamos a viver. Aquilo que eu recomendo aos investidores, principalmente aos investidores que não precisam de ter liquidez de um momento para o outro, é que tenham calma e que se deixem ficar. Não estejam, eu acho que o investimento nos mercados é um investimento, não é só bom, mas é um investimento fundamental. As pessoas em depósitos, fazendo agora aqui o paralelo dos depósitos, estão sempre a perder. Estão sempre a perder porque a inflação é sempre superior àquilo que os bancos pagam de taxas de juros nos depósitos. E, portanto, as pessoas têm que ter calma e deixar a coisa andar, porque com o prazo mostra-nos a história que as bolsas estão sempre tendencialmente a subir.
0: Em relação a essa questão que referiu, que era também uma questão que tínhamos para colocar do receio da bolha de IA, já se nota também afastamento do setor? Enfim, os Estados Unidos estão a viver neste momento uma crise significativa, não é?
1: Olha, eu acho que há muitas incógnitas em relação à inteligência artificial, mas posso deixar aqui só duas notas que eu acho que são importantes. A primeira nota é que não se sabe muito bem das várias entidades que estão na inteligência artificial. Se pensarmos agora nas 7 magníficas, que são as 7 principais ações dos Estados Unidos que dominam esta área, não se sabe muito bem quem vão ser os vencedores. Vão ser todos vencedores, vai haver vencedores e perdedores, não se sabe muito bem. O OpenAI, que é uma das entidades que está a investir fortemente na inteligência artificial, tem prejuízos tão avassaladores que há quem suscite dúvidas sobre o futuro da empresa. Agora, eu acho que ainda há uma opinião muito favorável, um entendimento muito favorável àquilo que vai ser o resultado da inteligência artificial. E há quem pense que quando a inteligência artificial começar a entrar na economia real em força, porque ainda não está, quando começar a entrar nos meios de produção, na organização administrativa, há quem ache que vai haver um salto enorme de produtividade a nível mundial, e designadamente nos Estados Unidos, mas um salto que quase duplica aquilo que é a produtividade neste momento. E é essa, no fundo, essa perspectiva que eu acho que anima as pessoas a continuarem a apostar na inteligência artificial. Não acho que seja uma mera bolha de investimento, uma mera coisa quase de casino. Não acho que seja isso. Acho que, de facto, há uma expectativa de facto possamos estar aqui numa revolução muito, muito importante a nível de produtividade.
0: E a Europa, nesse sentido, como é que está nesse comboio?
1: Está péssima. A Europa está péssima. A Europa está a perder o comboio há muitos anos. Quando nós olhamos para a economia americana e europeia em 2000, e quando comparamos com 2026, é avassalador aquilo que os Estados Unidos cresceram e aquilo que a Europa não cresce. A Europa tem, entre outras coisas, tem que mobilizar dinheiro para apoiar os mercados. Para apoiar os mercados, designadamente na Europa. E não consegue. A Europa não consegue. Nós neste momento temos um pacote europeu, que é o SIU, que é o Savings Investment Union, em que a Comissão Europeia dá imensas indicações daquilo que deve ser feito para trazer as famílias designadamente para o mercado, porque eu chamo a atenção para um ponto, é que há imensa poupança na Europa, uma poupança brutal.
0: Com esse atraso, se calhar essa poupança também vai ser canalizada para fora da Europa.
1: Mas ela pode ser, eu acho que há espaço para as duas coisas. Eu sou muito favorável a implementar meios para trazer as famílias para o mercado, mas sem restrições geográficas, porque eu acho que se tentarmos vias com restrições geográficas, eu acho que começamos a pôr pedras na engrenagem e depois as pessoas acabam por não vir para o mercado. Na Suécia, eles criaram uma conta de investimento, é o ISK sueco, que teve um sucesso fantástico, teve um sucesso enorme. A conta não tem restrições geográficas, portanto é evidente que muito dinheiro vai para os Estados Unidos também, só que teve um impacto enorme no mercado de capitais sueco também, porque há uma tendência de spillover, há uma tendência para que as pessoas investam também naquilo que conhecem. Eu dou muitas vezes um exemplo, é um exemplo um bocadinho específico daquilo que eu fiz ao longo dos anos, em que nós tínhamos, à altura, foram criados vários fundos de investimento a nível europeu de dívida soberana de curto prazo, 2-3 anos. E aquilo que acontece é que nós em Portugal também criávamos estes veículos de dívida que compravam dívida espanhola, italiana e portuguesa. Mas, por exemplo, se eu olhasse para um fundo espanhol, o fundo espanhol comprava dívida espanhola e italiana.
0: E não comprava portuguesa.
1: Não comprava portuguesa. E, portanto, o facto é que os nossos gestores conhecem a realidade portuguesa e, portanto, não têm receio de investir no mercado português. E, por isso, é evidente que também vai dinheiro para fora. É impossível, quer dizer, não posso trazer dinheiro em massa para o mercado de capitais, porque não existe mercado de capitais em Portugal. É muito reduzido, portanto, obviamente, que acaba por ir para fora. Mas há também um efeito grande a nível interno. E acima de tudo, eu acho que a Europa precisa mesmo de pôr aqui uma verdadeira bazuca a funcionar. As pessoas têm que vir para o mercado. Têm que vir para o mercado porque perdem dinheiro com os depósitos e porque a economia europeia precisa de dinheiro. Precisa de dinheiro, de muito, muito dinheiro, e estamos atrasadíssimos em relação aos Estados Unidos e já agora em relação à China também.
0: E já vamos falar de alguns instrumentos que podem, no fundo, ir ao encontro daquilo que acaba de dizer e, de criar essas oportunidades. Mas só para concluirmos, inflação alta, taxa de juro a subir, que efeito é que isto vai ter?
1: Neste momento vai arrefecer, tendencialmente pode arrefecer um bocadinho a economia, mas eu acho que para já estamos a falar de valores contidos e não estou muito preocupado com os efeitos que isto possa ter para já.
2: Estamos a menos de um mês da apresentação do Orçamento do Estado para 2027. Neste contexto de crise no Médio Oriente, que medidas é que espera que o Orçamento traga para minimizar um pouco o impacto desta crise?
1: Eu, como digo, eu acho que neste momento a inflação que nós temos na Europa e os aumentos que se verificam nas taxas de juros ainda são de um significado relativamente contido. E, portanto, não vejo que o Governo tenha que ter uma preocupação, tem que seguir o tema com bastante atenção, mas, quer dizer, não estamos em 22. Em 22, de facto, houve um impacto brutal. Nós estávamos com 2 dígitos de inflação. Era uma coisa que já não se via há muitos, muitos anos na Europa e em Portugal. Neste momento ainda não estamos bem.
2: Estamos a falar aqui de uma conjugação de fatores, portanto, as taxas de juro, que por via da Euribor tem impacto no crédito da casa, os combustíveis, mesmo os próprios bens alimentares. Portanto, há aqui uma conjugação de fatores. Não espera que haja quaisquer medidas.
1: Não antecipo medidas muito específicas. Nós em 22 tínhamos às tantas o PPR a poder ser mobilizado para fazer face à crise e ao aumento das rendas.
2: E não faz sentido um regresso?
1: Não acho que sejamos perante uma realidade igual.
2: Em concreto, que alterações fiscais é que acha que fazia sentido, que poderiam estar previstas no Orçamento do Estado?
1: Nós há muitos anos, na Associação de Fundos de Investimento e Fundos de Pensões, que temos quase um pacote igual, quer dizer, uma lista de fónica.
0: Nada acontece, não é?
1: Sim, algumas coisas aconteceram recentemente no mercado de capitais, mas nós, no fundo, achamos que é importantíssimo que existam estímulos para que as pessoas venham para o mercado, que investam em fundos de investimento como uma forma de diversificar as poupanças, de não estar tudo em depósitos, e os fundos de pensões. Achamos que é importantíssimo desenvolver os meios complementares da segurança social e, portanto, também achamos que deve haver incentivos para que as pessoas façam estes meios complementares. Note-se que há muitos anos, desde a crise financeira, que as deduções em fundos de pensões e em PPRs é uma dedução que está num pacote com a educação e saúde e, portanto, no fundo, o incentivo por essa via deixou de existir. Eu acho que nós temos que voltar a olhar para o tema. O tema da segurança social.
0: Autonomizá-los.
1: O tema da segurança social é um tema, é extremamente importante. Nós há anos que falamos dele. Neste momento está muito na agenda, principalmente por causa do estudo que saiu recentemente do professor Jorge Bravo e da comissão que ele presidiu, e que eu acho que é um tema que nós temos que olhar, e que não é um tema fácil, porque é um tema de facto, de impactos a dezenas de anos, e de facto é um tema que mais...
0: Mas isso também não é tema para o orçamento, digamos assim, se calhar, não é?
1: Pode ser, pode não ser, pode ser e pode não ser. Podia ser, nós pedimos sempre no orçamento para haver incentivos à constituição de fundos de pensões. Depois há outro tema que nós também achávamos que podia estar no orçamento, mas provavelmente não irá estar, que tem a ver também com uma proposta que nós fizemos ao Governo e que já apresentámos à supervisão, que é uma conta de poupança e investimento muito parecida com o ISK sueco e que visa, no fundo, estimular a vinda das famílias para o mercado. Não é bem um benefício fiscal, nós fizemos uma proposta que altera completamente a forma de tributação dos rendimentos e que podia funcionar como um grande estímulo para que as pessoas entrassem no mercado. Notem que nós, normalmente em Portugal, costuma-se dizer, os portugueses são super conservadores, os americanos não, os americanos são os valentes. Mas, quer dizer, os americanos têm um pacote desde 78, 79, 80, que é o 401k, que é o 401k, que é um produto que estimula e dá benefícios à aplicação de dinheiro para a reforma. Aquilo hoje em dia vale trilhões, é uma loucura aquilo que vale. E, portanto, o 401k é muito responsável pela quantidade de investimento, de dinheiro investido que existe das famílias no mercado americano. Nós, em Portugal, esquecemos-nos que nos anos 90, quando tivemos as privatizações, houve muitos portugueses a investir. Havia estímulos, havia um imposto de mais-valias, não sei se recordam, que era 10% e ao fim do ano era zero. E, portanto, hoje em dia é elevadíssimo o imposto que se paga com mais-valias, é 28%. E, portanto, os portugueses não estão lá porque não há os estímulos certos. E devia haver, não só em Portugal, mas na Europa toda. Na Europa
0: mas porquê
1: toda.
0: Que diz que essa conta poupança e investimento que falava que não vai avançar?
1: Eu não digo que não vai avançar, mas não vejo sinais de que isso possa estar a acontecer para breve. E eu acho que o tema é urgentíssimo.
0: Tem mas porquê? Porque será apresentada uma alternativa ou porque não se quer saber do assunto?
1: Não vejo qualquer reação. Posso estar enganado. O Governo não tem que estar a falar connosco de 5 em 5 minutos sobre aquilo que tenciona fazer.
2: Mas... O Governo nunca respondeu à vossa proposta? É
1: não, nunca reagiu. Mas eu sei que há várias entidades a pensar no tema e o tema é um tema europeu. Aliás, claro. Portugal faz parte de um grupo de 8 países que fala em promover uma conta de investimento que possa promover a vinda das famílias para o mercado. Portanto, mas eu, como acho que o tema é hiper urgente, gostava de ver o tema avançar mais depressa, mas não estou a ver. Vamos ver.
0: Qualquer das formas, uma das coisas que o Primeiro-Ministro fez referência e gostávamos de ouvir sobre isso seria a criação de um fundo soberano em Portugal. A certa altura, ele, com o objetivo de permitir ao Estado, nomeadamente, comprar participações em empresas consideradas estratégicas. Não sabemos ainda os critérios, nem como vai funcionar, mas considera positiva esta iniciativa, do seu ponto de vista?
1: Considero positivo. Eu acho que tudo que é poupança, desde poupança particular até poupança do próprio Estado. Acho que é sempre importante. De facto, a poupança, nunca nos arrependemos. Ter poupança não nos faz arrepender. Há uma poupança já, com algum significado em Portugal, que eu acho que aquilo é quase um fundo soberano. Agora estou, que é o Fundo de Estabilização Financeira da Segurança Social, porque o Fundo de Estabilização da Segurança Social tem quase 50 mil milhões de euros, que já tem um valor com algum significado, e nunca teve nenhuma utilização, por exemplo, para fazer face a déficits da Segurança Social. E, portanto, esse fundo, que tem uma percentagem enorme em dívida pública, coisa que eu acho muito criticável, até porque...
2: Acho que faz sentido rever essa regra de que,
1: eu acho que, faz
2: de
1: que tudo
2: pelo menos metade tem que estar investido
1: em dívida. Eu acho que aquele fundo não devia investir em dívida portuguesa, porque... Eu explico porquê. Porque o responsável por pagar reformas é o Estado. E, portanto, aquele fundo é suposto ser uma coisa que está ali quando o Estado não consegue. Ora, se aquilo é só dívida pública portuguesa, é também o Estado. Portanto, se o Estado não pode, também aquela dívida também acaba por valer menos do que devia valer. E, portanto, eu acho que esse fundo, que ainda mais é um fundo que, em princípio, só é utilizado em circunstâncias muito excepcionais, podia, por exemplo, ser canalizado para essa finalidade. Por exemplo, não estou a dizer que não se deve constituir o Fundo Soberano. Eu acho ótimo que o Estado português constitua um Fundo Soberano e acho que será sempre uma medida de aplaudir. Desde que seja também claro como é que funciona e quais é que são as finalidades exatas do fundo. Mas, respondendo à sua questão diretamente, eu acho que sim, acho que é uma boa ideia.
2: Para participações estratégicas, por exemplo?
1: Por exemplo.
2: Quer dizer, um fundo soberano. Que a REN, a participação da REN, passe para o fundo soberano, por exemplo.
1: Quer dizer, não me choca, mas gostava também de perceber um bocadinho qual é que é o objetivo do fundo soberano. Quer dizer, notem que os fundos soberanos, por exemplo, o fundo soberano da Noruega, pretende ser uma poupança do país que depois seja bem rentabilizada. Ou seja, não é uma coisa para intervir em empresas específicas, é uma coisa para dar uma boa rentabilidade.
2: Que não investe, aliás, em empresas do próprio país.
1: Podia ser, mas quer dizer, eu acho que, não sei, é preciso perceber exatamente em que moldes é que eu, em princípio, não tenho nada contra, até sou a favor. É preciso depois perceber exatamente qual é que é a finalidade do Fundo Soberano. Notem que eu, em princípio, tendo a ter uma opinião de que o Estado deve intervir menos na economia. E, portanto, se de repente estamos a regredir e estamos a voltar a recomprar empresas que o Estado privatizou, tenho algumas dúvidas sobre esse percurso. Estamos a falar em ter posições de uma determinada percentagem para o Estado poder intervir. Ou seja, é preciso perceber exatamente...
2: Estamos a falar da REN, acha que foi uma má decisão?
1: Não tenho grande opinião. Não tenho grande opinião. Agora, não me parece, do pouco que sei, Não é um tema que eu conheça com profundidade, do pouco que sei, não parece que o facto do Estado não ter participações na REN que afaste alguma intervenção na REN, porque são empresas públicas que depois estão sujeitas a regras públicas que têm, no fundo, uma origem no próprio Estado. E, portanto, não ter participação não significa não controlar, de alguma forma, a atividade. O Estado não tem participação significativa na EDP, mas tem um importante controle regulamentar sobre a atividade da empresa. Portanto, é preciso perceber exatamente os moldes. Mas uma poupança é uma coisa boa e, portanto, não sou contra um fundo soberano.
0: Em termos gerais, reduzir a dívida pública, manter os déficits de forma controlada, é também o caminho certo?
1: Acho que é o caminho certo.
0: Já falou aqui sobre o estudo que foi apresentado relativamente à Segurança Social, imagino que já tenha tido a oportunidade de o ler. Ele faz sentido para si, em termos gerais?
1: Faz todo o sentido. O estudo tem uma coisa muito boa, é que o estudo não é alarmista, nem... O estudo tenta ser transparente. Eu acho que é importante que as pessoas percebam como é que funciona a Segurança Social em Portugal e quais é que são os problemas da Segurança Social em Portugal. Eu acho que se as pessoas perceberem isso, eu não sei se vão depois optar pelas soluções sugeridas no estudo, mas pelo menos vão pensar sobre o assunto. Número 1, a Segurança Social não tem dinheiro. Não há dinheiro neste momento, o dinheiro não existe. O que existe é um sistema que se chama Pay As You Go, em que há umas pessoas que contribuem, é a TSU, para pagar os benefícios. Portanto, o dinheiro entra no cofre do Estado e sai no dia seguinte para pagar as pensões. Pensões de desemprego, vamos pensar na pensão maior, que é a pensão de reforma. Qual é que é o problema disto? O problema disto é um problema que não foi um problema dos governos, foi um problema demográfico. Ou seja, cada vez há menos pessoas a trabalhar e cada vez as pessoas vivem mais tempo. E, portanto, cada vez estão a receber uma reforma durante mais anos e não há nascimentos, não há pessoas a nascer para pagar. E, portanto, gerou-se aqui um desequilíbrio que já foi antecipado há alguns anos, porque começou-se a ver que as contribuições não iam chegar para pagar os benefícios. Aqui há um problema conceptual que eu acho que é extremamente importante as pessoas perceberem, e que é o seguinte: há um sistema que é o chamado sistema previdencial. O sistema previdencial relaciona as contribuições e o pagamento a pessoas que já contribuíram e que deixaram de contribuir, por exemplo, por velhice. Este sistema, para mim, é uma opinião pessoal, tem que estar equilibrado. Eu depois tenho inúmeras outras intervenções do Estado que não têm a ver com o sistema previdencial. Eu dou-lhes um exemplo. Uma pessoa que nunca trabalhou na vida, chega aos 60 anos, está completamente indigente, no meio da rua. É evidente para mim, eu vivo num Estado social, é evidente que eu tenho que apoiar aquela pessoa. Eu não posso ter uma relação sinalagmática total entre as contribuições. Agora, no sistema previdencial, ele tem que ser equilibrado. Porque se não for equilibrado, eu estou a obrigar as gerações mais novas a suportar com impostos aquilo que as gerações mais velhas não suportaram quando tiveram a contribuir. E este equilíbrio, numa época em que há um problema demográfico, em que a população está a crescer, levanta problemas complicados de cálculos. Nós, em 2002, alterámos a Segurança Social de uma forma muito importante. Até 2002, contavam os 10 melhores anos dos últimos 15 para calcular a reforma, e depois percebeu-se que aquilo não ia dar, e mudou-se e passou a ser calculada a carreira contributiva completa. Ora bem, se uma pessoa tiver uma carreira contributiva a subir, a pensão que vai receber vai ser muito mais baixa do que o último salário, porque o último salário é no topo da carreira e depois ele vai buscar os primeiros salários muito mais baixos para calcular a tal média da, da pensão. E, portanto, as pensões vão baixar, em princípio as pensões vão baixar, e vão baixar desde 2002. Nós estamos num regime transitório, as pessoas que traziam alguma carreira contributiva, mas quer dizer, quem entrou em 2002 já tem a carreira completa.
0: E isso vai ter impacto?
1: Isto vai ter impacto. Há dois pontos fundamentais quando nós pensamos na segurança social. Um é a sustentabilidade do sistema, é saber se as contribuições são suficientes para pagar os benefícios. Ou seja, se a TSU, os meus 11% sobre o meu salário e os 23% que são cobrados à empresa, se são suficientes para pagar as reformas.
0: Sendo que vão ser mais baixas, como acabou de referir.
1: Vão ser mais baixas, só que o problema é que cada vez há menos pessoas a entrar para o mercado. E, portanto, cada vez há mais dificuldade em que as contribuições sejam suficientes. Há um balão de oxigênio, faço aqui só um parênteses, houve um balão de oxigênio nos últimos anos, que foi a imigração.
0: Exato.
1: E gerou um balão de 4 mil milhões, superior a 4 mil milhões de euros no último ano. E, portanto, isto são coisas muito significativas e, portanto, nós temos de ter o cuidado de ver tudo, de ver a fotografia toda. Já agora, outro ponto que eu tenho que fazer aqui uma referência é o seguinte. Nós temos dois regimes. Temos o regime da Segurança Social e temos o regime da Caixa Geral de Aposentações. Eu, quando olho para o equilíbrio do sistema, tenho que olhar para as duas. A Caixa Geral de Aposentações era o regime dos funcionários públicos até 2006 e a Segurança Social era o dos privados. A partir de 2006, as pessoas que entraram para a função pública passaram a descontar para a Segurança Social. Ou seja, pessoas que só se iam reformar daqui a 40 anos, em 2006, começaram a dar um balão adicional aos, às contribuições da Segurança Social. O que aconteceu à Caixa Geral de Aposentações? O déficit é cada vez maior, porque tem cada vez mais pessoas, tem as pessoas a reformar-se e não tem ninguém a entrar para contribuir, tem cada vez menos pessoas a contribuir. Portanto, agora, mesmo olhando em conjunto, o déficit de que fala o estudo, não é o déficit de 2025, não, eu não acho que seja assim um déficit assustador. Note, o déficit da Caixa de Aposentações é 7 mil milhões por ano. 7 mil milhões por ano é muito dinheiro. É muito dinheiro. O IRS vale 17 e o IRC vale 9. Portanto, se eu tenho aqui um déficit de 7 mil milhões, eu tenho que perguntar aos portugueses, notem, se eu não tivesse este déficit, imagina, podia baixar o IRS e podia baixar o IRC. Era um estímulo fantástico para a economia. Eu não precisava de mobilizar impostos para pagar isto. Houve um superávit da Segurança Social, não tão elevado como é mencionado muitas vezes. Este depois é outro problema, que é um problema da transparência. Eu, para mim, o superávit existe se as contribuições dos trabalhadores forem superiores aos benefícios. Só que o problema é que depois a Segurança Social tem imensas transferências de impostos. Há um valor deste, do imposto A, que vai para a... Mas isso são impostos. E, portanto, eu acho que nós temos de separar os dois para perceber exatamente o impacto. Qual é que é o impacto em 2025? O estudo fala num impacto de cerca de 2 mil milhões. Eu acho que o valor negativo já foi superior. 2 mil milhões... Não acho que seja uma coisa... Quer dizer, é uma coisa diferente do 10. 10 mil milhões, não acho que seja gerível. O que é que eu acho que nós temos que pensar? Eu acho que isto vai piorar. Eu acho que há uma perspectiva de que isto vai piorar.
0: Porque?
1: E acho que pode piorar bastante. E piorando, eu acho que devíamos pensar em formas alternativas principalmente de meios complementares para a reforma. E já agora, portanto, eu falei do primeiro ponto, que é a sustentabilidade. O segundo ponto é a adequação. As formas pretende-se que sejam adequadas. E, portanto, quem trabalhou a vida inteira com um determinado ordenado, se tiver que ganhar um terço desse valor como pensão, é duvidoso que seja adequado, porque vai implicar um modo de vida brutal naquilo que a pessoa se habituou a ter. E, por isso, é que, quer por via da alteração em 2002, que faz com conta média toda, quer porque eu não acho que se exclua, se o sistema ficar muito desequilibrado, que haja outras alterações para tornar o sistema mais sustentável, eu não excluo que possam ainda baixar mais os valores finais das pensões. E, portanto, era importantíssimo que as pessoas constituíssem meios complementares, segundo pilar, através de esquemas empresariais, e terceiro pilar, poupanças individuais próprias, para terem um meio suplementar. Não é acabar com o primeiro pilar, não é, nem sequer é tirar as contribuições para o lado. Não, é criar um meio suplementar. Eu já agora eu chamava a atenção para o seguinte: 34% de TSU é um valor elevadíssimo. É um valor muito elevado.
0: Sim, na consultação social tem-se vindo a pedir a redução desse valor.
1: Não, as pessoas não têm a noção que as pessoas pagam 11%, mas na realidade elas pagam 34%. Porquê? Porque quando uma empresa contrata, se uma empresa contrata uma pessoa por 1000, sabe que vai pagar 1230. E, portanto, na realidade, o cálculo que ela faz do ordenado que vai pagar não é 1000, é 1230 que é o que vai custar. E, portanto,
0: mas o Estado tem-se recusado repetidamente a fazê-lo, não é?
1: Noto, porque é impossível. Neste momento temos o déficit conjunto da Caixa de Apresentações da Ação Social num ano extremamente positivo em termos de imigração, foi 4 mil milhões. Como é que eu baixo? Então... Eu não consigo baixar. Eu, em cima disto, infelizmente, eu não só não consigo baixar a TSU, porque se eu baixar a TSU, o déficit aumenta ainda mais, vou buscar aos impostos, portanto, eu acho que não tem interesse nenhum, como ainda tenho que pedir às pessoas para pouparem adicionalmente, criar um estímulo que leva as pessoas a poupar um bocadinho mais, para os tais fundos de pensões, para os PPRs, para os PEPs. É preciso uma poupança adicional.
0: Preciso receber mais.
1: Bom, aí vem a pergunta seguinte, que é, e se a pessoa não pode? Em primeiro lugar, se a pessoa não pode. Não há de fazer. Eu acho que isto tem que ser, embora a poupança adicional, por vezes, por pequena que seja, pode depois ter um impacto a 30 anos e pode valer sempre a pena criar o estímulo. Agora, em relação ao valor da taxa de substituição, a taxa de substituição é um nome técnico que compara a primeira pensão com o último salário. E há alguns estudos que falam em que a taxa de substituição vem para 50% a 40%, ou seja, quem ganha 10 passa a ganhar 4 ou 5. Isto é, em grande parte, por contar a carreira contributiva toda. Se uma pessoa ganhar toda a vida o ordenado mínimo nacional, isto não acontece, porque a média é igual. E, portanto, não, o problema tem que ser visto onde ele existe, onde ele vai existir é, de facto, nas carreiras de classe média alta, que têm normalmente as carreiras contributivas evolutivas.
0: Mas, do seu ponto de vista, poderão existir alterações àquilo que são os critérios atuais ainda para vir a uma redução das pensões?
1: Noto. Há muitas maneiras, há várias ideias, nomeadamente no estudo que foi apresentado.
0: Mas esta não faz sentido.
1: Não, mas eu posso dar uma ideia que está no estudo, que tem a ver com o auto-enrollment. O auto-enrollment é um sistema em que as pessoas são automaticamente inscritas para passarem a descontar mais um bocadinho para fundos de pensões, por exemplo. Podem se recusar, podem dizer que não querem, mas em alguns casos que têm tido bastante êxito, nomeadamente no caso inglês, as pessoas não se recusam. E, portanto, poupam mais um bocadinho e criam um meio complementar que faz justamente face a uma situação futura em que as pensões possam baixar muito em relação ao último salário.
2: Vê vontade política para essa medida avançar?
1: Neste momento não vejo sinais. Há uma pressão grande da Comissão Europeia. A Comissão Europeia tem feito uma pressão grande. Por exemplo, há uma coisa
2: também
1: que
2: está no projeto europeu, não é?
1: Também está no projeto europeu. Nós próprios já fizemos uma proposta também para auto-enrollment, que apresentámos ao Governo e à Supervisão, e sei que o assunto está a ser ponderado.
0: De qualquer das formas, o Governo tem vindo a dizer que a reforma não é para avançar nesta legislatura. Faz mal ou não?
1: Eu acho que a reforma, as alterações ao regime de reforma em Portugal têm que ser muito ponderadas e eu acho que, acima de tudo, têm que ter um apoio muito grande da sociedade.
0: Do ponto de vista político.
1: A Suécia levou anos a fazer uma reforma muito importante da Segurança Social, que implementou no início do século, e teve uma, agora não quero mentir, mas teve uma maioria superior a 80% na aprovação dessa alteração. Acho que não faz sentido nenhum aprovar uma coisa que seja muito impactante com 51% do Parlamento. Não faz sentido, porque depois daqui a 2 ou 3 anos aparece outra margem percentual e a coisa anda para trás. Eu acho que tem que haver um entendimento comum. E, portanto, não me choca de todo que o Governo quer analisar com cuidado e quer também dar tempo a toda a sociedade portuguesa de discutir e ver um bocadinho o que é que está neste estudo. Eu acho que faz sentido este período de reflexão. Eu, como digo, se tivéssemos 20 mil milhões de déficit, se calhar era urgentíssimo. Com 2 mil milhões, quer dizer, e com aquilo que vem, com aquilo que eu antevejo, que sejam prejuízos maiores, déficits maiores, acho que temos que olhar para o tema, mas não me choca que seja visto com calma e com cuidado.
0: De qualquer das formas, em relação a estas medidas que estão previstas, do seu ponto de vista, há algo que se pudesse já avançar em relação à reforma da Segurança Social? Eu estou a pensar, por exemplo, no segundo pilar que referia e nas contribuições das empresas, não é? Isso poderia por exemplo, ser uma medida a avançar desde já?
1: Podia avançar desde já e nós pedimos todos os anos. Peço todos os anos para tirarem os fundos de pensões e os PPRs da regra do IRS que acumula os benefícios, para no fundo serem tratados de uma forma autónoma, e dizemos, pedimos sempre ao Governo para aumentar as taxas de benefício fiscais para as pessoas terem incentivos a fazer estes produtos. Achamos que é fundamental este estímulo. O estímulo de investimento em fundos de pensões, os nossos fundos de pensões complementares são uma migalha em Portugal. Nós ainda temos algum volume em fundos de pensões, mas é uma curiosidade do sistema português, porque são fundos de pensões do primeiro pilar, não são fundos de pensões do segundo pilar, são fundos de pensões de trabalhadores bancários que depois não estão na Segurança Social, mas esses fundos de pensões têm vindo a ser absorvidos pela Segurança Social ao longo dos anos, e portanto é provável que os fundos de pensões daqui a uns anos pura e simplesmente não existam em Portugal, porque aquilo que é verdadeiramente o segundo pilar, o tal regime complementar, é mínimo.
2: Não estão também a criar mais produtos para antecipar esta mudança?
1: Não, nós temos os produtos, por exemplo, há um produto neste momento que está para vir, que é o PEP. Que foi um fracasso na edição número 1, muito por causa do cap que foi estabelecido. Na versão 2, a versão que está neste momento a ser finalizada na Europa, em que no fundo vai deixar de existir, podemos vir a ter um produto interessante para a reforma. Mas é um produto interessante, eu acho que é um produto interessante se daqui a 10, 15, 20 anos houver uma massa europeia grande em PEPs. Agora, eu não preciso do PEP neste momento. Aliás, há países que não querem ouvir falar do PEP porque têm os seus próprios produtos. Exato. E nós, em Portugal, temos fundos de pensões. Portanto, temos fundos de pensões que substituem perfeitamente o PEP. E depois temos os PPRs e temos certificados de Estado para a reforma. Portanto, quer dizer, nós não temos
2: falta de produtos.
1: Não é falta de produtos. Nós precisamos é de mais incentivos para que as pessoas adiram aos produtos. E é fundamental que se perceba não só a importância de aumentar os meios complementares para a reforma, como depois o outro efeito que a Comissão Europeia também vê, que é haver mais dinheiro para os mercados, porque depois os fundos de pensões investem nos mercados. Portanto, no fundo, a Comissão Europeia vê quer a forma da conta de investimento de poupança, quer os fundos de pensões, como uma maneira de trazer as pessoas para o mercado.
0: Ainda assim, a reforma que está em curso na União Europeia no mercado de capitais, independentemente do governo querer ou não querer, vai obrigar a fazer alguma coisa.
1: A reforma que está em curso na União Europeia no mercado de capitais é uma reforma a 27. Portanto, não é, quer dizer, não. Isto está tudo depois dependente de cada Estado. Eu, como digo, há 8 países que se juntaram para promover uma conta de poupança e investimento e aliás, recentemente pensaram em marcar uma conferência para rediscutir o tema e, portanto, isto no final do dia, cada Estado vai ter que ter a sua decisão. Eu defendi já em alguns fóruns com a Comissão Europeia que achava interessante que a Comissão Europeia fosse mais longe do que propor em abstrato uma conta de investimento e que devia dar pistas mais concretas, porque acho que podia ter interesse haver um alinhamento mais igual da solução exata que fosse adotada na União Europeia, mas não foi essa a opção. E, portanto,
2: mas a questão da fiscalidade.
1: O problema da fiscalidade
2: depende de cada país.
1: E depois a própria conta de investimento pode ter figurinos bastante diferentes de país para país. Como no fundo a ideia de base é uma ideia muito aberta. Uhum. E portanto
0: daí não virá um empurrão, digamos assim.
1: Não, pode vir, mas tem que ser. Acho que temos que acordar. Temos que acordar, isto tem que ser tudo muito mais rápido. Nós estamos atrasadíssimos em relação aos Estados Unidos e em relação à China. Nós temos mesmo que acordar.
0: Estamos praticamente a concluir, mas queria ainda colocar-lhe aqui duas questões que têm a ver mais com a área do imobiliário, que se fala muito agora. Foram criados incentivos fiscais a grandes investidores que apostem na construção para o arrendamento. Está a haver mudanças na alocação dos fundos ou nem por isso?
1: Tentar dar aqui uma visão rápida sobre o tema, eu acho que os fundos imobiliários, vamos concentrar um pouco nos fundos abertos, porque os fundos fechados muitas vezes têm razões muito específicas de funcionamento e de organização empresarial. Agora, em relação aos fundos abertos, é assim, nós estamos muito nas áreas comerciais e industriais, e não estamos na habitação. Portanto, os fundos de investimento não estão na habitação. Não vejo nada de disrupção, não vejo disrupção nenhuma nestas áreas. Acho que continuamos confortáveis e business as usual. Tenho pena que os fundos imobiliários não entrem. Tenho pena eu e o setor que não haja, não tenha havido condições até hoje para os fundos entrarem no mercado imobiliário, porque nós temos enormes necessidades no mercado imobiliário. E não é no imobiliário de luxo, porque o imobiliário de luxo também não vejo grandes preocupações. É no imobiliário acessível. E para isso, de facto, tem que haver incentivos por parte do Estado.
0: Que incentivos?
1: Houve incentivos muito recentes e muito importantes, que eu acho que foram muito importantes, quer do ponto de vista fiscal, quer do ponto de vista, sei lá, de vários, a nível de vários impostos. Nós temos analisado em pormenor cada um desses incentivos. Houve alguns incentivos temporários que me suscitaram algumas dúvidas, porque eu acho que o investimento imobiliário tem que ser uma coisa lá longa, 15, 20 anos, e portanto incentivos de 2 ou 3 anos, tem algumas dúvidas do impacto que isso possa ter para o investidor. Agora, havia depois várias outras matérias que também eram importantes para permitir o interesse no investimento do imobiliário para a habitação e que foram recentemente apresentadas. Há um pacote enorme de alterações para o mercado habitacional, designadamente do mercado das leis de arrendamento, e que têm para nós alterações que são importantes. Agora,
0: vão fazer repensar?
1: Podem fazer repensar. É preciso saber se avançam. Porque nós temos um pacote, mas tanto quanto eu sei, o pacote ainda não está aprovado, está proposto. Quer dizer,
0: este pacote poderia efetivamente levar os fundos a considerar.
1: Eu acho,
0: né,
1: que este pacote tem medidas super interessantes e medidas que eu acho que podem reequilibrar bastante o mercado e que podem voltar a trazer interesse para o mercado imobiliário. Notem que as sociedades gestoras têm todo o interesse em ter mais linhas de negócio, por razões óbvias, não é? E, portanto, se puderem entrar neste mercado, eu acho que entram. É preciso que haja um racional económico que faça sentido. Acho que o Governo está a fazer tentativas que eu acho que são relevantes. Vamos ver como é que evolui, se conseguem ir adiante com as propostas. E vamos ver. Não é uma coisa que se resolva de um dia para o outro. Mas é importante tentar. É importante tentar e eu acho que o Governo está a tentar.
2: Criticou o horizonte temporal deste pacote?
1: Em alguns pontos. Como, por exemplo, benefícios, desculpa interromper, mas obviamente a lei do arrendamento, em princípio, é para vigorar agora. Agora, quando há um benefício fiscal, por exemplo, de IVA, 3 anos, quer dizer, o primeiro que o investidor imobiliário começa a pensar e no projeto, entanto, já passou o período do benefício. Portanto, tenho dúvidas que seja uma coisa que faça ao investidor imobiliário avançar.
0: Em termos gerais, quais são as áreas neste momento mais apetecíveis em Portugal para os fundos?
1: Não, eu acho que são todas. Quer dizer, cada área tem as suas expectativas de rendibilidade, cada uma. E, portanto, os mercados são. É uma carta, é um menu em aberto, coisas com mais risco, com menos risco. Eu acho que tudo é interessante. Menos depósitos. Cheguei só aos depósitos.
0: Muito bem. Chegamos ao final da nossa conversa capital e convidamente lançamos algumas palavras para uma resposta rápida. A primeira é Lourenço Marques.
1: Bom, Lourenço Marques é um sítio que me faz muitas saudades porque vivi em Lourenço Marques. Foram anos maravilhosos. Tenho uma certa pena de forma confusa como tivemos que sair de lá.
0: Faculdade de Direito?
1: A Faculdade de Direito é base do meu... Da minha educação. Tenho memórias fantásticas de um curso que me diz muitíssimo.
0: AFS?
1: AFS é um programa maravilhoso em que vamos viver para o estrangeiro com pessoas que nunca vimos na vida e que traz uma experiência de vida fantástica.
0: Fisco?
1: O fisco é uma dificuldade. É uma dificuldade porque o fisco quer sempre tudo e às vezes não é razoável a pensar no equilíbrio das posições.
0: Milheiro?
1: Milheiro é uma coisa muito importante, mas não se esqueçam de que não basta. É preciso agarrar no dinheiro que lá está e pô-lo a produzir.
0: Corrupção?
1: Corrupção, espero que, pelo menos em Portugal, que continue a diminuir e espero que desapareça.
0: Luís Montenegro?
1: Está a trilhar caminhos difíceis, mas vamos ver. Não tem uma vida fácil porque não tem maioria.
0: Família?
1: Família é uma coisa fundamental.
0: Mar?
1: Mar é outra coisa fundamental para quem vive em Lisboa.
0: Regata?
1: A regata é um exercício maravilhoso de conjunto que mostra como é que certas atividades, com uma participação micro de cada pessoa, conseguem depois que o resultado macro seja super interessante.
0: Música?
1: É quase tudo. Todas as músicas.
0: Saudade?
1: A saudade é uma coisa boa, mas eu estou muito no presente e, portanto, ainda tenho poucas saudades.
0: Portugal?
1: Portugal é onde nós estamos e é onde eu quero estar.
0: João Pratas, muito obrigado por ter estado aqui com a Antena 1 e com o Jornal de Negócios. Pode rever este Conversa Capital ao Presidente da Associação Portuguesa de Fundos de Investimento, Pensões e Patrimónios nos sites da RTP e do Negócios. Nós regressamos para a semana, sempre neste dia, esta hora, e claro, contamos consigo.

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1: Boa tarde e bom domingo. 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Depois das 2 da tarde, longe de casa com José Candeias. Máximas ainda para o dia de hoje: Lisboa 34 graus, Porto 33, Faro 29, Coimbra 36.
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2: Os socialistas querem que o Ministro da Educação explique no Parlamento o que falhou durante o processo de matrículas para várias centenas de alunos. Não houve vagas no arranque do ano letivo. Do Irão, a mensagem para os Estados Unidos: o Estreito de Hormuz não vai abrir enquanto Washington não aceder às exigências de Teherão.
1: Cláudia Almeida na edição. 31 graus agora aqui em Lisboa, 33 no Porto, em Faro 29, no Funchal 27, em Ponta Delgada 24.
2: O PS já entregou o pedido para a audição urgente do Ministro da Educação no Parlamento. Os socialistas querem esclarecimentos de Fernando Alexandre sobre os alunos sem vagas nas escolas, como esclarece a agência Lusa, o deputado Miguel Cabrita.
3: O Ministério tem procurado fazer passar a mensagem de que se tratam de poucas centenas de alunos, mas a verdade é que os dados que vão sendo conhecidos não apontam nesse sentido. Mais de 600 em Lisboa, várias centenas em Sintra, algumas centenas também nos concelhos da área metropolitana de Lisboa e, portanto, estaremos a falar pelo menos de mais de 1000 alunos, mas não há dados transparentes e oficiais sobre quantos alunos efetivamente iniciaram o ano letivo sem ter colocação em escola.
2: Uma semana depois do arranque do ano letivo, vários pais denunciaram falta de vagas nas escolas para os filhos. O ministro Fernando Alexandre garantiu que os alunos estão a ser todos colocados. O deputado socialista, na reação, fala de uma situação inédita.
3: Nos últimos dias surgiram notícias que estão a existir reuniões no Ministério da Educação para fazer a colocação de alunos que no início do ano letivo não tinham colocação em escola. É uma situação inédita nos últimos anos ou décadas com esta dimensão. O Ministério tem procurado fazer passar a mensagem de que se tratam de poucas centenas de alunos, mas a verdade é que os dados que vão sendo conhecidos não apontam nesse sentido.
2: O PS pretende que o Ministro da Educação explique na Assembleia da República quantos alunos estiveram ou estão ainda sem vaga em estabelecimentos de ensino. O partido considera que os responsáveis políticos têm de ser responsabilizados. A crise no Médio Oriente, para já, não está a ter impacto no investimento a longo prazo nos fundos de investimento. Em entrevista à Antena 1 e ao Jornal de Negócios, João Pratas, presidente da Associação Portuguesa de Fundos de Investimento, Pensões e Patrimónios, confirma isso mesmo.
4: Quem investe para determinadas finalidades de longo prazo, não pode olhar muito de perto aquilo que acontece no dia-a-dia. Tem que ter uma visão de longo prazo, porque a longo prazo, 10, 20 anos, 10, 15 anos, os mercados tendem a subir. Neste momento nós não notamos qualquer alteração, nem sequer notamos uma fuga dos mercados capitais via resgates nos fundos de investimento. Para já não se nota. Agora, é normal quando há uma queda de mercados, ou uma queda profunda dos mercados, que haja uma retirada dos mercados, que as pessoas assustam-se e normalmente saem.
2: Mas não está a acontecer.
4: Não está a acontecer.
2: Sobre a segurança social, apesar de não estar preocupado com um déficit de 2 mil milhões, João Pratas lembra que, para além do princípio da sustentabilidade, é preciso considerar a adequação e acrescenta: se alguém depois da reforma tiver de viver com um terço do que ganhava, isso não é adequado. Daí a necessidade de se pensar em meios complementares.
4: Eu acho que devíamos pensar em formas alternativas, principalmente de meios complementares para a reforma. As formas pretende-se que sejam adequadas. E, portanto, quem trabalhou a vida inteira com um determinado ordenado, se tiver que ganhar um terço desse valor como pensão, é duvidoso que seja adequado. Vai implicar um modo de vida brutal naquilo que a pessoa se habituou a ter. E, por isso, é que, quer por via da alteração em 2002, que faz com conta média toda, quer que eu não acho que se exclua, se o sistema ficar muito desequilibrado, que haja outras alterações para tornar o sistema mais sustentável, eu não excluo que possam ainda baixar mais os valores finais das pensões. E, portanto, era importantíssimo que as pessoas constituíssem meios complementares, segundo pilar, através de esquemas empresariais, e terceiro pilar, poupanças individuais próprias, para terem um meio suplementar.
2: João Pratas, presidente da Associação Portuguesa de Fundos de Investimento, Pensões e Patrimónios, o convidado desta semana no programa Conversa Capital. O Sindicato dos Trabalhadores de Arqueologia contesta as recentes declarações do presidente da Câmara de Lisboa acerca dos trabalhos arqueológicos associados ao Plano Geral de Drenagem de Lisboa. Régis Barbosa, presidente do sindicato, diz que não é verdade, tal como Carlos Moedas afirmou, que os arqueólogos podem simplesmente parar uma obra o tempo que quiserem, atribuindo ao trabalho arqueológico atrasos.
5: Nós contestamos a posição do presidente da Câmara, Carlos Moedas, no sentido de que a arqueologia preventiva é uma prática que existe há muitos anos. As câmaras, os donos de obra, todos respeitam e todas as coisas são feitas, obras são feitas. E o que o Carlos Moedas tentou fazer aqui foi enganar a população, na medida em que coloca a culpa na arqueologia, de problemas que são inerentes à obra. A informação que a gente tem é que a arqueologia tem sido feita, tem aparecido sítios, como era expectável. Lisboa é um sítio muito sensível, tem vários sítios arqueológicos sensíveis. Era expectável que aparecessem vestígios arqueológicos. E a obra, como todas as outras, tinha que calendarizar e saber lidar com isso.
2: O Sindicato dos Trabalhadores de Arqueologia, depois deste esclarecimento público, vão contactar a Assembleia Municipal de Lisboa e os vários partidos políticos para salvaguardar os achados nesta zona da capital e também o trabalho dos arqueólogos.
5: Para já, a nossa posição foi no sentido de rebater essa fala muito infeliz do Carlos Moedas e que afeta trabalhadores que estão sob uma pressão muito grande. O trabalho dos arqueólogos que estão em obra é um trabalho que é feito sob pressão. E, evidentemente, vamos entrar em contato com os grupos da Assembleia Municipal, dos partidos políticos, chamando a atenção até para que os cidadãos tenham a devida informação sobre o que se passa naquela obra, não é?
2: Régis Barbosa, em declarações à Antena 1, ele é o presidente do Sindicato dos Trabalhadores de Arqueologia. Na quinta-feira passada, no canal Now, o autarca de Lisboa, Carlos Moedas, explicou que as obras de um dos túneis do Plano Geral de Drenagem estão paradas desde o passado mês de maio, devido à descoberta de importantes vestígios arqueológicos naquela zona. O Plano Geral de Drenagem de Lisboa deve estar concluído no final de 2029. O autarca Carlos Moedas revela que a paragem das obras, devido aos achados arqueológicos, custa 15 mil euros por dia ao município. Em resposta, o Sindicato dos Trabalhadores de Arqueologia acusou o autarca de desonestidade e rejeita que o setor seja usado como bode expiatório para os atrasos desta empreitada. Até à próxima sexta-feira decorrem em Portugal as Jornadas Europeias do Património. São mais de 400 atividades de norte a sul do país. A coordenadora destas jornadas, Ana Catarina Sousa, vice-presidente do Património Cultural, refere que o desafio deste ano se relaciona com a proteção do património em sociedades em rápida transformação.
6: As alterações climáticas, os conflitos, a digitalização, a inteligência artificial e, em geral, a uma sociedade em rápida mudança. Para convocar toda a sociedade a esta reflexão e a esta festa, são convocados para conhecer de uma forma diferente o património, desde visitas noturnas, conhecer espaços e bastidores pouco conhecidos do público em geral, no reinventar, por exemplo, lançamos desafios como o desafio às comunidades escolares para participar em iniciativas como os Jovens Europeus Criadores do Património, uma iniciativa do Conselho da Europa, ou outros projetos de educação patrimonial, e também resistir é também encontrar soluções sustentáveis.
2: Como preservar de forma sustentável o património, desafio da edição deste ano das Jornadas Europeias que decorrem em Portugal, uma iniciativa do Conselho da Europa e da Comissão Europeia. O Irão rejeita a reabertura do Estreito de Hormuz, enquanto os Estados Unidos não respeitarem as condições que Teherão apresentou. É o presidente do Parlamento iraniano, Baker Kalibaf, que deixa hoje o aviso, sem negociações sérias, a circulação de navios vai continuar sujeita a grandes constrangimentos naquela zona.
7: Mas, no momento em que a vitória militar é capaz de ser reconhecida, و دشمن در ضعف است با ابزار دیپلماسی این امتیازات را تثبیت
8: کند. Hoje, na frente diplomática e não só, a nossa posição é clara, racional e inegociável. As nossas condições foram transmitidas à outra parte através de intermediários e o inimigo sabe que está fechado o caminho da ilusão e de imposições unilaterais. Até que estas condições sejam reconhecidas e os direitos inalienáveis da nação iraniana sejam respeitados e os norte-americanos honrarem seus compromissos, não haverá qualquer hipótese de regressarmos ao quadro anterior de negociações para a reabertura do Estreito de Hormuz.
2: Baqir Khalibaf, presidente do Parlamento iraniano, Irão rejeita reabrir o Estreito de Hormuz enquanto os Estados Unidos não responderem de forma positiva às condições que o país apresentou durante as negociações mediadas.
1: Cláudia Almeida, na edição RTP Antena 1, em simultâneo com a RTP Mundo. 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
8: O meu convidado nasceu no Algarve e dirige um dos hotéis mais icónicos do mundo. Ulisses Marreiros é diretor-geral do Copacabana Palace, no Rio de Janeiro, lidera as operações do Grupo Belmonte no Brasil e integra o Conselho da Diáspora Portuguesa. Portanto, um percurso internacional ligado à hotelaria de luxo, à gestão de marcas globais e à forma como Portugal se projeta além fronteiras. Ulisses Marreiros, obrigado por estar comigo para esta conversa. Português, dirige um dos hotéis mais icónicos do mundo, o Copacabana Palace. Como é que um algarvio chega a uma posição destas, Ulisses?
9: José, é um prazer estar aqui a falar consigo sobre a diáspora e eu sendo também um integrante dessa grande diáspora. É um prazer consigo e com todos os ouvintes.
8: Muito obrigado.
9: Como é que um algarvio de Gema acaba a dirigir o Copacabana Palace?
8: Já agora, algarvio de Gema de onde?
9: De Faro.
8: Ah, bem.
9: Farense, com muito orgulho. Neste momento, a residir aqui no Rio de Janeiro, há cerca de 5 anos e meio, e vim parar nestas paragens aqui de cariocas, sendo transferido de uma outra unidade onde estava a trabalhar. Eu trabalho em hotelaria e estudei hotelaria no Algarve. Talvez por ter nascido no Algarve, acabou por ter alguma influência o turismo também nessa minha escolha. E acabei por começar numa

0: novamente em 2008 e desde 2008 este é o terceiro hotel onde trabalho e é o terceiro hotel onde sou diretor-geral e desde há 2 anos para cá, pois também diretor de operações aqui da Belmonte no Brasil.
1: Agora no Rio de Janeiro, anteriormente, quais foram as paragens, Ulisses?
0: Antes de chegar aqui ao Rio, eu estive durante 8 anos em Maiorca, num
1: Espanha?
0: hotel lindíssimo, numa aldeia que se chama Deia, e num hotel que se chama La Residencia, que é um hotel que faz parte também do portfólio da Belmonte.
1: Conheço o nome.
0: Antes desse hotel, tive também uma experiência fantástica de 5 anos num ícone da hotelaria portuguesa, que é o Ritz Palace, na Ilha da Madeira,
1: Uau.
0: essa ilha da eterna primavera e das flores, onde foi realmente um marco para mim, porque fui até à altura o diretor-geral mais jovem e o único português até então, num hotel com 120 anos. Então foi ali um aprendizado muito importante, com uma
1: Pois.
0: equipa bem estabelecida, e foi ali uma jornada espetacular. E antes disso, tinha passado então pelo Algarve durante 3 anos quase, numa outra unidade também de referência, que é o Vila Vita Park. Tinha estado nas Maldivas, onde fiz a abertura do, talvez, o hotel e o resort que hoje em dia marcam aquilo que são as Maldivas, que foi o One and Only Ritirá,
1: Uau,
0: um hotel de ultraluxo,
1: exatamente.
0: ali entre 2004 e 2005. E antes disso, tive um aprendizado ali de quase 9 anos no Hotel Quinta do Lago, que nos primeiros 8 anos era propriedade também aqui da Belmonte. Então abriu-me ali toda uma série de oportunidades, onde tive a possibilidade de estagiar em 95, e desde aí depois já passei por vários departamentos dentro desse hotel. E antes disso já tinha tido uma experiência em hotelaria também, no Clube Praia da Rocha, à parte da aviação, que também foi uma paixão em determinada altura, e fiz 2 temporadas de verão ali na aviação comercial, na TAP, na escala de Faro.
1: Ulisses Marreiros, o seu percurso foi todo construído fora de Portugal. Em algum momento sentiu que estava a tornar-se tipo um imigrante profissional?
0: Não, porque grande parte da minha vida foi, eu sempre tive essa vontade, digamos assim, desde que comecei a trabalhar na hotelaria. Então acabei por não fazer ali algo que ficou bastante popular nos últimos anos. Mas na altura que eu estudei e estava na universidade, nos anos 90, houve alguns colegas meus que foram fazer programa Erasmus e eu acabei por não fazer, mas sempre tive essa vontade, quando comecei a trabalhar,
1: De ir para o mundo.
0: de ter uma experiência internacional, que é algo no mundo da hotelaria que é bem considerado, digamos assim,
1: Ulisses,
0: e
1: então,
0: acaba por nos dar uma
1: Ulisses,
0: grande experiência.
1: então, por isso eu pergunto-lhe, ser português abre portas na hotelaria de luxo internacional ou obriga, vamos imaginar, a provar mais vezes o seu valor?
0: Não é ser português nem qualquer outra nacionalidade. Ao fim e ao cabo, cada um tem que ser
1: Profissional.
0: o profissional que deve ser. E se tiver essa ambição, e se quiser ter essa ambição de percorrer alguns destinos internacionais, pois a hotelaria realmente é um dos setores que acaba por nos abrir bastantes portas, porque principalmente em grandes cadeias hoteleiras existe essa oportunidade das pessoas quererem crescer, e possivelmente para poderem crescer acabam por se movimentar por vários países. A minha vontade sempre foi de sair, mas encontrava sempre alguma desculpa para ficar. Então acabei por ir fazendo alguns cursos também, que foram complementando a minha formação inicial em gestão hoteleira,
1: Portanto, nunca se
0: em
1: perdeu.
0: diferentes áreas. Não, acabei sempre por ter entre cursos de marketing, de estratégia, de finanças e tudo e mais alguma coisa, acabei sempre por me ir entretendo e criando aqui algumas desculpas para ir ficando, até que ali numa altura da minha vida, através de uma empresa de caça executivos, acabei por ser caçado, digamos assim, e acabei por ter uma experiência, ou a minha primeira experiência, e foi naquela altura em que seria nessa altura ou não seria. E como eu costumo dizer para toda a gente, não é nem melhor nem pior, mas eu realmente gostava de ter essa experiência, e tinha sempre essa vontade desde há muito tempo,
1: Ainda bem.
0: e essa oportunidade acabou por vir, e acabei por ir então fazer a abertura desse resort nas Maldivas, que foi uma experiência também espetacular.
1: E agora estamos no Copacabana Palace, é mais do que um hotel, é, diria, quase uma instituição. Ulisses, o que é mais difícil? É gerir o negócio ou neste caso até proteger o símbolo?
0: Proteger o símbolo faz...

0: parte da nossa estratégia e faz parte do negócio. Então, um hotel como o Copacabana Palace, ele acaba por ser exatamente o que o José acabou de dizer, que é uma instituição, ele mais do que um hotel e mais do que um negócio apenas, acaba por ser uma instituição para a cidade, para o país e dentro do mundo da
1: Ulisses,
0: hotelaria, acaba por ser um ícone da hotelaria.
1: mas consegue-se liderar uma casa centenária sem ficar, por exemplo, prisioneiro ao passado?
0: Obviamente que se consegue liderar uma casa e gerir uma casa sempre com o nosso moto, ou pelo menos o moto que nós instituímos em 2023, quando fizemos 20 não, 100 anos, de honrar o passado e inspirar o futuro. O Copacabana Palace acabou por ser um símbolo de inovação quando foi construído, porque ele foi construído numa área onde as pessoas viviam de costas para essa área, as pessoas não vinham à praia há mais de 100 anos atrás. Via aqui toda a zona de Copacabana, era uma zona quase deserta, digamos assim, e ele acabou por ser uma inovação na altura, que hoje em dia virou uma tradição. Então, ele continua a ser um hotel bastante relevante na cena da hoteleira aqui no Rio de Janeiro e bastante relevante na cena hoteleira internacional, inclusive,
1: Sem
0: e
1: dúvida.
0: dentro do mundo da hotelaria, acaba por ser um daqueles hotéis icónicos aí do mundo. E, como é óbvio, ele só consegue manter-se e ter essa relevância se for sempre reinventando e conseguindo sempre fazendo mais e melhor, sempre com esse moto de honrar o passado e inspirar o futuro. Se estivéssemos a fazer aquilo que fazíamos há 100 anos, o hotel já tinha caído por terra e tinha deixado de existir, quanto mais ser relevante.

0: o futuro passa pela experiência, pelo serviço e, se calhar, fundamentalmente pela autenticidade, não?
1: Pela autenticidade, pela hospitalidade e pela experiência, como José acabou de dizer. Então nós temos aqui, neste momento, estamos a fazer talvez o maior investimento que foi feito de uma só vez no Copacabana Palace em 100 anos, um investimento de grande monta para a nossa empresa, e esse investimento é um investimento para os próximos 20 anos, digamos assim, numa parte do hotel, que é o nosso edifício de piscina, onde estamos inclusive a reduzir o número de quartos para poder dar uma melhor experiência a todos os hóspedes que nos visitam, e estamos também a acompanhar um pouco as tendências, ou seja, elevando a nossa oferta de wellness para um patamar que nunca tivemos. Então vamos ter 5 áreas de wellness que vão ser espetaculares, e fazendo também dentro de uma área de gastronomia, de comidas e bebidas, elevar ainda mais um restaurante que tínhamos, que já tinha uma estrela Michelin, e nós achamos que podemos ir mais além, e para ir mais além tivemos que investir não só no edifício, não só na decoração, não só em toda a estrutura, mas também nas pessoas que fazem a instituição, que, como eu costumo dizer, e faço questão de estar em praticamente todas as induções que fazemos para os novos recrutas, digamos assim, fazemos 2 dias de completa imersão, e eu acabo por passar sempre um dos dias e fazer as boas-vindas, em que, além da responsabilidade que nós temos do negócio, temos essa responsabilidade de ser, neste momento, os curadores desta joia que é o Copacabana Palace.
0: Ou seja, até um sentido mais humanizado do trabalho, não, Ulisses?
1: O sentido humanizado de todo o negócio.
0: De todo o negócio,
1: isto é um negócio de pessoas, por pessoas e para pessoas.
0: Ulisses,
1: o negócio de hotelaria é um pouco isso.
0: E sabendo da diversidade do Brasil, liderando então as operações da Belmond no Brasil, o que é que une, por exemplo, um Copacabana Palace e um Hotel das Cataratas em situações tão distintas?
1: O que une o Hotel das Cataratas e o Copacabana Palace é serem dois ícones da hotelaria. Digamos, a nossa grande vontade é que sejam dois ícones da excelência e da qualidade, e de criar experiências para as pessoas, que as pessoas acabem por ter grandes momentos de alegria. Trabalhamos numa área, num tipo de hotelaria, em que um dos nossos maiores objetivos é proporcionar esses momentos de alegria e de convívio às pessoas que nos visitam. Esses dois hotéis têm em comum essa vontade e essa ambição de entregar excelência e grande qualidade, que depois acaba por se traduzir de alguma maneira num desejo por mais pessoas que nos quererem visitar, e que isso faz com que a nossa responsabilidade seja ainda maior, quando essas pessoas nos vêm visitar. Porque um hotel como os Cataratas, que é o único hotel com 5 estrelas Forbes na América do Sul, ou um dos poucos hotéis no mundo que, inclusive, além de ter 5 estrelas Forbes, tem 3 chaves Michelin, acaba por trazer também um desejo e uma vontade que as pessoas...
0: São créditos, visitam, são muitos créditos, não é?
1: São bastantes créditos, mas também ou seja, é uma responsabilidade alargada.
0: Isso é paralelo. Tudo isto, portanto, com o rótulo de língua portuguesa, assim se me permite esta globalidade. E por entrar em globalidade, o Ulisses Marreiros integra o Conselho da Diáspora Portuguesa. O que é que motivou a aceitar este convite? Isto é grande alma luz, é?
1: É grande alma luz, sem dúvida, e é também, ou seja, uma vontade de querer também representar de alguma maneira o meu país de coração, que é Portugal, no país de acolhimento, que neste momento é o Brasil. E foi, embora eu tenha estado bastante adormecido, digamos assim, nessa frente, tenho aqui os meus colegas que fazem parte da diáspora, que têm feito muito mais do que eu,
0: mas que contributo é que sente que pode dar a partir, por exemplo, do Brasil, fora dos cargos empresariais, por exemplo?
1: Além dos cargos empresariais, toda a visibilidade que possamos dar para aquilo que é Portugal, que neste momento, aqui neste país irmão que é o Brasil, acaba por ter uma visibilidade, tanto país de turismo que recebe imensas pessoas que visitam esse país aqui do Brasil, como neste momento que também tem um fluxo migratório de bastantes pessoas que acabam por ir viver para Portugal, e vice-versa, bastantes portugueses também estão aqui a viver neste momento. mas além disso acaba por ter aqui a grande presença e a força da língua portuguesa, da cultura portuguesa, e de tudo isso que se move à volta, e para mim acabou por ser um convite, fiquei bastante lisonjeado, e acabou por me permitir criar aqui uma rede de contactos também, de outros portugueses, que tal como eu, acabam por estar aqui, a maior parte deles, por motivos profissionais, e acabou por fazer com que também tentemos e agarremos, de alguma maneira,
0: oportunidades. Formar rede, né?
1: E formar rede, e também criando também algumas oportunidades para gerações que serão, exatamente, não a primeira geração, segunda, terceira geração, exato, que acabam por perder, de alguma maneira, alguns vínculos à Portugalidade, se existe essa Portugalidade de alguma maneira, e acabam por reiniciar. Inclusive tivemos aí há cerca de um ano uma apresentação da Universidade Católica, que foi super interessante, de um curso extraordinário que era muito direcionado a essas segundas e terceiras gerações.
0: Bem.
1: E ao fim e ao cabo é aí que nós nos tentamos mover de alguma maneira, e como disse, eu tenho que me penitenciar aqui, porque realmente a minha contribuição tem sido muito parca.
0: Ulisses Marreiros, Portugal continua a ser um bom cartão de visita. Acha também que Portugal é um bom cartão de visita no mundo? E em que áreas é que acha que nós ganhamos alguma vantagem competitiva?
1: Portugal acaba por ter uma localização única aí na Europa, e acaba por ter também, e por ser principalmente aqui com a América do Sul e com o Brasil principalmente, uma grande porta de entrada, ou seja, cria várias oportunidades para investidores brasileiros que queiram entrar na Europa, acaba por criar também uma grande oportunidade para muita gente que quer procurar novas oportunidades aí pela Europa, e acaba por ser um país que tem uma dimensão, embora pequena, acaba por ter uma diversidade enorme, que acaba por ser bastante interessante em determinadas áreas. A nível do fluxo contrário, digamos assim, dos portugueses espalhados pelo mundo, acho que tem a ver com cada um de nós. Não é por ser português que vou ser nem melhor nem pior para liderar os negócios que temos aqui no Brasil, mas acaba por ser aqui entrega, e vivendo e tendo crescido e tendo estudado em Portugal, acabou por me expor, por exemplo, e vivendo no Algarve, a nível de facilidade de adaptabilidade, digamos assim, principalmente no domínio de línguas estrangeiras, porque me acabou de permitir de praticá-las de alguma maneira, embora isso não seja hoje em dia uma condição sine qua non. Em tempos idos, falava-se que para ser diretor-geral de um hotel de 5 estrelas tinha que dominar pelo menos umas 5 línguas. E hoje em dia...
0: Tem que dominar mais em 5 técnicas.
1: Hoje acaba por ser técnicas e tudo mais.
0: E tudo mais, exatamente.
1: A inteligência emocional acaba, claro, por ser e prevalecer de alguma maneira. E acho que nessa parte aí acabamos de ter aí um ponto que é, sinceramente, muitas vezes... uma mais-valia, digamos assim.
0: Por exemplo, no caso do turismo, consideram a nossa melhor diplomacia económica?
1: Considero uma excelente diplomacia económica. Hoje em dia tenho colegas no mundo da hotelaria espalhados pelo mundo inteiro, seja portugueses, estou a falar de portugueses, claro, neste caso, embora eu tenha colegas de todas as nacionalidades, mas temos, mesmo dentro da nossa companhia, na Belmond, temos colegas em funções executivas de relevância, espalhados pelo mundo, além de em hotéis de 5 estrelas, neste momento, desde Bali, Dubai, Abu Dhabi, Qatar, China, Rússia, Irão, colegas espalhados e por todo o lado. E em relação à geração que veio a seguir à minha, tenho 52 anos, a geração a seguir à minha, acho que é a geração, possivelmente a nível da hotelaria, ou que se espalhou mais pelo mundo fora, terá sido a geração possivelmente a seguir à minha.
0: E é possível ser-se bem sucedido no estrangeiro sem perder a ligação a Portugal?
1: É possível ser bem sucedido no estrangeiro sem perder a ligação a Portugal, embora não visitasse tanto, ou não visite tantas vezes como gostaria, 3 vezes por ano pelo menos, ou 4 muitas vezes, acabo por ir a Portugal, porque o resto de toda a minha família acaba por estar aí, e um dos meus desportos favoritos é estar com eles, e acaba por ter isso. E essa ligação, tenho dois filhos, inclusive é o meu filho mais velho, inclusive está neste momento a estudar em Portugal. Ele acabou por sair do Algarve com um ano e meio e nunca tinha vivido em Portugal continental, e agora com 19 anos decidiu ir estudar para Portugal. Mas para lhe dar o exemplo dos meus filhos, falam perfeitamente português, que às vezes é uma coisa que se perde quando vivemos fora, mas no caso deles acabou por ser bem fácil, porque foram países onde utilizavam português, como é o caso aqui do Brasil, e espanhol, que é bem próximo, e depois têm uma facilidade também de falar...
0: O português adapta-se muito bem, exatamente. O que é que se diz a um jovem que vem estudar para Portugal, que sai daqui tão cedo, que residiu grande parte do tempo fora do país dos pais ou do pai, com aquela idade vindo estudar para Portugal? O que é que se diz a um jovem, a um filho, a um estudante que vem para cá?
1: Isso vai ter que perguntar a ele, porque o que é que se diz? Não, o que é que se diz está-me a perguntar a mim.
0: Assim, o que é que você lhe disse? O que é que você lhe enquadrou, neste caso, sabendo que ele vinha para aqui viver e estudar, neste caso?
1: Não, foi ele que quis ir para aí, ou seja, ele acabou por ser um afortunado, digamos assim, e teve acesso a ir a estudar para vários locais, por esse mundo fora. Mas acabou por, até o último minuto, porque tinha entrado em várias universidades espalhadas pelo mundo, mas até o último minuto, porque aí acabou por ser na semana, inclusive antes de entrar na universidade, foi quando soube do resultado, e ele tinha essa vontade, acabou por ter essa vontade de ir para aí estudar, e a única coisa que eu lhe pude dizer foi dar-lhe todo o meu apoio, todo o meu suporte. E acho que está a ser uma excelente experiência para ele.
0: Ainda bem.
1: Por aí.

0: E quando pensa em casa, hoje em dia, afinal, onde é que ela fica?
1: A casa é onde nós estamos, ou seja, neste momento é aqui no Rio de Janeiro, mas a minha casa é no Algarve. Então é no Algarve onde tenho o resto da minha família e onde tenho a minha casa. É um dos luxos que tenho, é ter essa minha casa, que aí está, onde a minha família passa possivelmente 2 meses ao ano aí, eu passo um pouco menos, mas acaba por ser a nossa casa. Embora a casa do dia-a-dia é a casa onde nós
0: estamos,
1: nos encontramos.
0: Exatamente.
1: E aqui, neste momento, é aqui no Rio de Janeiro.
0: Há sabor...
1: é uma cidade maravilhosa e fantástica.
0: Exatamente, exatamente. Há sabores, há cheiros que tenha mais saudades do seu Algarve. Os sabores, por exemplo, são coisas que marcam muito, não? Um português.
1: A mim marcam-me bastante porque gosto imenso de comer e beber. Então acabo por... ter todo um roteiro e, como disse, acabo por visitar o Algarve pelo menos 3, 4 vezes por ano, sendo duas delas um pouco mais extensas, digamos assim, essas visitas. E nessa altura, essa parte gastronómica,
0: por defeito profissional... O bom peixe come-o cá, não?
1: Essa parte, por defeito profissional, ou por, digamos, uma vontade também, um gosto... pessoal, acaba por nunca falhar e muitas vezes acabo por explicar aqui porque possivelmente não faremos muita coisa bem, mas peixe grelhado como nós fazemos no Algarve é imbatível.
0: É imbatível, sem dúvida nenhuma. Um homem com a sua experiência, com todo este currículo, com todo este discurso, que conselho é que deixa a outros portugueses que estejam lá fora ou que sonham fazer uma carreira internacional?
1: Creio que nem estarei capacitado para dar sugestões ou conselhos a muita gente.
0: Mas há um conceito que eu penso que se pode adaptar a qualquer circunstância, ou não?
1: O conceito é as pessoas fazerem aquilo que desejam fazer e,
0: okay, começa
1: e
0: por
1: sejam
0: aí.
1: Felizes.
0: Pois.
1: E depois, a partir daí, como disse, até aos, quase até aos 30 anos, eu tive sempre essa grande vontade de querer sair e querer ver outras coisas. E como digo, nem é nem melhor nem pior. Muitas pessoas, e houve uma geração antes da minha, a geração dos meus pais, possivelmente saíram pelo mundo fora com muito menos preparação que esta geração que eu mencionei há pouco, que foi por todo o mundo, digamos assim, pelo menos no mundo da hotelaria, super preparados para desempenhar as funções que foram desempenhar. No entanto, há uma coisa que é a atitude perante a vida que cada um tem que ter, a sua, e cada um adaptar-se à sua. E como costumo sempre dizer, nem é nem melhor nem pior. Ou seja, uns têm vontade de sair, podem sair, outros
0: não
1: têm
0: é melhor,
1: vontade
0: nem pior
1: de sair.
0: É distinguirmos também, não é, Luís?
1: É só de quem quiser. Posso estar aqui o resto da minha vida e ser extremamente feliz dessa maneira, e
0: pois
1: posso,
0: claro,
1: viajar pelo mundo inteiro e ser extremamente feliz ao mesmo tempo, como posso ser bastante infeliz das duas maneiras. Então,
0: exatamente,
1: acaba por ser o conselho, é fazer aquilo que a nossa motivação pessoal acaba por nos levar a fazer. E no meu caso, pois foi como disse, era algo que eu desejava fazer, acabei por tardar bastante em fazê-lo e neste momento, pois, estou aqui bastante contente com essa decisão
0: que
1: eu tomei há mais de 20 anos atrás, que foi ver um pouco do mundo e poder trabalhar um pouco pelo mundo fora.
0: E para se chegar onde se chega, portanto, também sempre valorizando todo o percurso, toda a resistência, obviamente também um prazer estar a falar com este português, o meu convidado, Ulisses Marreiro, algarvio, diretor-geral do Copacabana Palace, no Rio de Janeiro, liderando as operações do Grupo Belmond no Brasil e integrando o Conselho da Diáspora Portuguesa. Ulisses Marreiro, foi um prazer, muito obrigado, parabéns por todo este seu percurso, pelo nome e pela alma lusitana que continua a manter. Desejo-lhe as maiores felicidades, um abraço.
1: Muito obrigado, senhor.

0: chutos e pontapés, Paulo de Carvalho e Censurados, a escolha musical do convidado. 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Produção de Ana Jordão. Eu sou o José Candeias. Até ao próximo episódio.
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0: Primeiro clã, depois ciclo preparatório e ainda Nena. Para amanhã, segunda-feira, máximas previstas de 35 graus aqui para a cidade de Lisboa, para o Porto 33, para Faro 29, para Coimbra 37. 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
0: RTP Antena 1, 3 da tarde em Portugal Continental e na Madeira, 2 nos Açores.
2: José Luís Carneiro não se convence com a avaliação do Ministro das Finanças e o secretário-geral do PS insiste que as propostas socialistas para fazer face à subida do custo de vida são sustentáveis do ponto de vista orçamental. Em Torres Vedras, esta tarde, onde o PS arranca novo ano político, o secretário-geral socialista justifica a afirmação com os impostos sobre os combustíveis em 2024 e 2025 e com os efeitos da inflação. O Sindicato dos Trabalhadores de Arqueologia, em comunicado, acusa Carlos Moedas de desonestidade e rejeita que o setor da arqueologia seja o bode expiatório para os atrasos da empreitada do plano de drenagem de Lisboa.
0: Cláudio Almeida na edição, 32 graus agora aqui em Lisboa, 33 no Porto, 30 em Faro, no Funchal 27, em Ponta Delgada 25.
2: José Luís Carneiro não se convence com a avaliação do Ministro das Finanças e insiste que as propostas do PS vão fazer face à subida do custo de vida são sustentáveis do ponto de vista orçamental.
3: Todas as propostas que apresentamos cabem no âmbito da folga orçamental. O Governo está ainda a ganhar dinheiro com os impostos que aplicou aos combustíveis em 24 e 25 e também a ganhar dinheiro com os efeitos da inflação. E, portanto, aquilo que digo é, as propostas que o Partido Socialista apresentou para responder às necessidades das famílias, das empresas e das instituições são propostas que cabem no quadro da sustentabilidade das contas públicas.
2: José Luís Carneiro, durante estas declarações em Torres Vedras, esta tarde, também pediu ao Governo que siga o exemplo dos executivos socialistas deste século na resposta à pandemia e à invasão da Ucrânia.
3: O Governo do PS apoiou as famílias, as empresas e as instituições em 2022 e 2023 com 8.300 milhões de euros de apoios e deixámos ficar o Governo com um saldo orçamental superior a 3 mil milhões de euros. Portanto, aquilo que nós dizemos é, não façam melhor, mas procurem fazer pelo menos igual àquilo que fez o Partido Socialista no Governo a responder às crises que o país enfrentou.
2: A resposta do líder do PS à afirmação do Primeiro-Ministro ontem em que Luís Montenegro recusa ser o pai da austeridade. Miranda Sarmento, o Ministro das Finanças, reagiu em Dublin à margem da reunião do Ecofin às propostas do PS para se fazer face ao aumento do custo de vida e considera o Ministro que essas propostas empurram o país para o déficit no próximo ano.
4: Para se ter uma ideia, a redução do IVA dos combustíveis custaria num ano inteiro 1.200 milhões de euros. A redução do IVA no cabaz alimentar custaria num ano inteiro 800 milhões de euros. Portanto, aquilo que o Chega propôs e que o PS também propõe, em 27 custaria 2 mil milhões de euros. Não há saldo orçamental desse montante, bem pelo contrário, será muito, muito inferior. Será positivo, será um superávit, mas muito inferior. E se os dois partidos se quiserem juntar, se quiserem fazer uma coligação e aprovar isso, o que estou a dizer ao país é que querem que em 2027 haja um déficit.
2: O Ministro das Finanças, em declarações aos jornalistas em Dublin, na Irlanda, à margem da reunião dos Ministros das Finanças dos 27. No setor da educação, o PS confirma que já entregou no Parlamento o pedido de audição ao Ministro Fernando Alexandre para que justifique as centenas de casos de alunos sem vagas nas escolas no arranque do ano letivo, como refere a Agência Lusa ao deputado socialista Miguel Cabrita.
5: O Ministério tem procurado fazer passar a mensagem de que se tratam de poucas centenas de alunos, mas a verdade é que os dados que vão sendo conhecidos não apontam nesse sentido. Mais de 600 em Lisboa, várias centenas em Sintra, algumas centenas também nos concelhos da área metropolitana de Lisboa e, portanto, estaremos a falar pelo menos de mais de 1.000 alunos, mas não há dados transparentes e oficiais sobre quantos alunos efetivamente iniciaram o ano letivo sem ter colocação em escola.
2: Para o PS, os responsáveis políticos têm de ser responsabilizados.

0: Para além da questão das vagas para os alunos, há cerca de 1.000 horários completos de professores por preencher. O Ministro da Educação já afirmou que existem 11 mil professores disponíveis no sistema. O processo de colocação de docentes é agora diário para se acelerar essas colocações e reduzir os tempos sem aulas nos horários dos alunos. O Sindicato dos Trabalhadores de Arqueologia contesta as recentes declarações do Presidente da Câmara Municipal de Lisboa acerca dos trabalhos arqueológicos nas zonas do plano de drenagem de Lisboa, que estão a atrasar o processo. O dirigente do sindicato, Régis Barbosa, desmenta a afirmação de Carlos Moedas no canal Now, na quinta-feira, de que os arqueólogos podem simplesmente parar uma obra o tempo que quiserem.
1: Nós contestamos a posição do Presidente da Câmara, Carlos Moedas, no sentido de que a arqueologia preventiva é uma prática que existe há muitos, muitos anos. As câmaras, os donos de obra, todos respeitam e todas as coisas são feitas, as obras são feitas. E o que o Carlos Moedas tentou fazer aqui foi enganar a população na medida em que coloca a culpa na arqueologia de problemas que são inerentes à obra. A informação que a gente tem é que a arqueologia tem sido feita, tem aparecido sítios, como era expectável. Lisboa é um sítio muito sensível, tem vários sítios arqueológicos sensíveis. Era expectável que aparecessem vestígios arqueológicos e a obra, como todas as outras, tinha que calendarizar e saber lidar com isso.
0: Depois deste esclarecimento público, o Sindicato dos Trabalhadores de Arqueologia vai contactar a Assembleia Municipal de Lisboa e os vários partidos para salvaguardar os achados e o trabalho dos arqueólogos, refere também o dirigente sindical Régis Barbosa.
1: Para já, a nossa posição foi no sentido de rebater essa fala muito infeliz do Carlos Moedas e que afeta trabalhadores que estão sob uma pressão muito grande. O trabalho dos arqueólogos que estão em obra é um trabalho que é feito sob pressão. E, evidentemente, vamos entrar em contato com os grupos da Assembleia Municipal, dos partidos políticos, chamando a atenção até para que os cidadãos tenham a devida informação sobre o que se passa naquela obra, não é?
0: A conclusão definitiva do Plano Geral de Drenagem de Lisboa está prevista para o final de 2029, daqui a cerca de 3 anos. Esta semana, no canal Now, o autarca da capital, Carlos Moedas, revelou que a paragem das obras devido a achados arqueológicos em Lisboa custa por dia ao município 15 mil euros. O Sindicato dos Trabalhadores de Arqueologia, em comunicado, acusa o autarca de desonestidade e rejeita que o setor seja o bode expiatório para os atrasos da empreitada. Ainda em Lisboa, daqui a uma hora, a menos de uma hora, na Fundação Arpad-Zen, Vieira da Silva inaugura-se uma nova exposição com obras de Arpad. É a primeira grande exposição em quase 20 anos. Agora, em direto a partir da Fundação Arpad-Zen, a jornalista Cristina Borges e com o diretor da Fundação, Cristina.
2: Exato. Esta é a primeira grande exposição individual dedicada à Arpad Zen, que nasceu em Budapeste, mas passou muito tempo em Paris e teve uma ligação muito forte com Portugal, fruto da sua ligação e casamento com Maria Helena Vieira da Silva. Do trabalho de Arpad Zen constam muitas pinturas em diferentes etapas da sua vida. Connosco temos aqui Nuno Faria, que é o diretor do Museu Arpad Zen, que fica aqui nas Amoreiras, a quem perguntamos porquê esta exposição neste momento, agora.
3: Bom, por duas razões essenciais. A primeira, porque desde que me ocupo da programação do museu, com as exposições que fomos fazendo, com obras de Arpad e Vieira em diálogo com outros artistas, seus contemporâneos ou nossos, fui percebendo que havia um interesse muito grande da comunidade artística mais jovem, do público em geral, pelas obras de Arpad que as pessoas ou nunca tinham visto ou nunca naquele contexto e que suscitaram muita curiosidade. Arpad foi casado, como disse, com Vieira da Silva, que teve uma ascensão fulgurante desde os anos 50 e, tendo ficado um pouco mais na retaguarda, na sombra de Vieira, agora achamos que é uma ótima oportunidade de descobrirmos a sua obra na sua plenitude.
2: O que é que as pessoas vão poder ver aqui nesta exposição?
3: Bom, esta é uma exposição que cobre todo o percurso de Arpad, desde os anos 20, quando Arpad ainda estava na Hungria, até à sua morte em meados da década de 80. É uma exposição dividida em 7 núcleos, que integra obras de gravura, de desenho e de pintura. Escolhemos mostrar pequenos e médios formatos e vamos descobrir um Arpad sempre jovial, sempre experimentalista e com uma enorme alegria e uma enorme luz.
2: A exposição é inaugurada hoje, já daqui a pouco, às 16 horas, esta tarde, e vai continuar até ao dia 24 de janeiro de 2027, onde podem ser vistas 169 obras, algumas delas inéditas.
0: Cristina Borges, em direto connosco a partir da Fundação Arpad-Cézanne, onde, como ouvimos, às 4 da tarde inaugura a nova exposição Arpad, patente até janeiro do próximo ano. Um bom programa para esta tarde.
4: Cláudio Almeida na edição RTP Antena 1, simultâneo com RTP Antena 1 Madeira, Açores, RTP África e RTP Mundo. 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Começa a seguir a tarde desportiva com coordenação de Walter Madureira. Um ótimo domingo, esta é RTP Antena 1.
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Boa tarde, arranca aqui a tarde esportiva deste domingo, 20 de setembro, em dia de clássico Porto-Benfica, a Taça de Portugal, fim de semana da segunda eliminatória. José Rachão, vencedor em 2004-2005, é nosso convidado. As atenções centram-se também no europeu de voleibol masculino. Portugal defronta a toda poderosa França. No dia também em que Portugal joga para o Mundial de Handball em cadeira de rodas, Portugal vai jogar um lugar no pódio. A partida arranca às 6 da tarde em Espanha. Vamos ainda falar de desporto adaptado, universitário, ciclismo e, claro, as habituais rúbricas. Move-te por valores, caderneta de cromos, esse dia vai chegar, todos contam. O hino do dia, hoje com o aniversariante marítimo, mas abrimos ainda o Laboratório de Campeões, com uma visita de Horácio Antunes ao Centro de Alto Rendimento de Montemor-o-Velho. São muitos os motivos para estar connosco ligado nesta tarde desportiva da Antena 1.

0: São 3 da tarde, 13 minutos, menos uma hora nos Açores. Este é um fim de semana de Taça de Portugal. Está em andamento a segunda eliminatória. Passamos por Sinfãs, onde joga também o histórico Leixões. O jogo começou às 2 da tarde no Estádio Municipal Cruz de Bolsas. É acompanhado pelo Bruno Malveira Marques. Muito boa tarde, Bruno. Já está em andamento e com muitos minutos já jogados. Já estamos a contar o tempo para o final desta partida. Como é que tem decorrido este Sinfãs Leixões?
1: Boa tarde, Walter Madureira. Um grande abraço extensivo ao ouvinte da RDP Antena 1. Para já estamos no início da segunda parte, minuto 48, ou seja, 3 minutinhos do segundo tempo. Leixões dominou o primeiro tempo, vence por 4-0 nesta partida. Um domínio praticamente absoluto nos primeiros 45 minutos. Estreou-se a marcar aos 15 por intermédio de Simãozinho. Cláudio Araújo, pelo corredor direito, fez um passe para a zona central. A defensiva do Sinfãs não conseguiu aliviar. A bola sobrou para Simãozinho, que rematou cruzado e rasteiro para o fundo da baliza. A equipa da casa deu o ar da sua graça aos 20 minutos, uma enorme oportunidade que Caio Seco negou depois de um canto na direita cobrado por Ruben Val. A bola foi colocada no

0: O Simfãs, que eliminou o Espinho na primeira eliminatória por 1-0, está na 30ª participação. Para já, estamos com 5 minutos da segunda parte. Simfãs 0, Leixões 4.
1: É a Taça de Portugal. É a festa da Taça de Portugal.

0: Taça de Portugal em andamento, segunda eliminatória, 40 jogos de sexta a sábado e ainda com um jogo que só se realiza no próximo dia 27. Já iremos também olhar pelos resultados já conhecidos, mas a Taça de Portugal, a festa da Taça, a trazer também até aos estúdios da Antena 1 José Rachão, ele que venceu a Taça de Portugal ao serviço do Vitória de Setúbal na temporada de 2004-2005. Muito boa tarde.
1: Boa tarde.
0: É um enorme prazer tê-lo aqui nos nossos estúdios.
1: Obrigado, também eu. Fico muito satisfeito de estar aqui. Obrigado pelo convite. Cumprimentar não só a ti, como a todos os desportistas no geral que nos estão a ouvir. E começo já por uma coisa engraçada, não é? O Leixões está a ganhar 4-0. É um clube que a mim me diz muito, porque deixei de ser jogador para ser treinador do Leixões, ou seja, fui jogador e fui treinador do Leixões, e com o Leixões fui aos quartos de final da Taça de Portugal contra o Benfica de Eriksen, perdendo no Estádio do Mar, quase a 10 minutos do fim, que aquilo teve renhido num jogo que eu joguei com três centrais, quer dizer que já se chegava com três centrais já em 82, 83. O que é que isto quer dizer? Quer dizer que a Taça de Portugal é uma festa. E não há dúvida nenhuma que estas eliminatóriazinhas são muito equilibradas, que vão caindo, vão caindo, vão caindo, e depois dá-se aqueles casos como o Torriense, que um clube do segundo escalão, não é? A ganhar a Taça Portugal, clube que também, que já fui treinador e também onde é que eu tive também 2 anos.
0: Temos muito para conversar ao longo destas 3 horas de emissão. Este foi só apenas o aperitivo e com este elo também de ligação com Leixões. Já voltamos a conversar com o José Rachão. Agora passo por Olhão. Marco Fernandes no Olhanense Portel. Estádio José Arcanjo. Esta partida arrancou às 3 da tarde.
2: É exatamente, e ainda não temos golos no estádio José Arcanjo. Muito boa tarde para todos e é sempre um prazer regressarmos à tarde desportiva, regressar ao estádio José Arcanjo. Recordo o Olhanense que esteve na Primeira Liga pela última vez na temporada 2013-2014. Foi o último classificado nesse ano, nessa temporada, desceu de divisão e a partir daí foi quase sempre a descer para a turma de Olhão e tem sido realmente anos muito difíceis para o Sporting Clube Olhanense. Manuel Cajuda assumiu a direção do clube nos últimos tempos e tem vindo realmente a erguer este Sporting Clube Olhanense. Olhanense que nessa altura tinha aqui um relevado de relva natural. Hoje temos um relevado sintético no estádio José Arcanjo. Mas relativamente a esta segunda eliminatória da Taça de Portugal, já o referi, ainda não há golos no estádio José Arcanjo. A partida caminha para o primeiro quarto de hora de jogo, apenas ali uma situação de algum apuro para as redes da equipa da casa, para as redes do Olhanense, num remate cruzado de Caia com a bola a sair rente ao poste do lado contrário, num lance muito perigoso para as redes da equipa da casa. Quando nas bancadas agora pedem ali uma grande penalidade, mas o árbitro da partida manda jogar. Olhando então para a constituição oficial das equipas, o Olhanense joga com João Félix entre os postos. Depois, Amaro Viana, Ailton Tavares, Vítor Nicolati, Caio Barros, Bruno Fernandes, João Correia, Rosário Miguel, Celso Domingos, Jair Brito e José António. Quanto ao Portel, joga na baliza com o americano Ethan Cramp. Depois, Tiago, Diogo Breizinha, Eva Nilsson, Dabo, Nelson, Caio a jogar também ali no meio-campo, Clésio, Marco e Angélico a fazerem então o trio mais ofensivo da equipa de Portel, a equipa da Associação de Futebol de Évora, que milita no Campeonato de Portugal, na Série D do Campeonato de Portugal, ao fim de cabo de 4 jornadas, a equipa alentejana, o clube alentejano soma outros tantos empates, ou seja, a equipa de Portel é 8ª classificada com 4 pontos na Série D do Campeonato de Portugal. O Olhanense

0: A equipa Algarvia joga esta temporada na primeira divisão distrital da Associação de Futebol do Algarve e hoje tem aqui, esta tarde tem aqui o seu primeiro encontro oficial da temporada, já que o distrital Algarvio arrancou na tarde de ontem e a partida do Olheirense diante do Ferreiras foi naturalmente adiada. Estádio José Arcanjo, segunda eliminatória da Taça de Portugal, 16 minutos cumpridos na primeira parte, 0 para o Olheirense, 0 também para o Portel.
1: Reportagem de Marco Fernandes, no Algarve.
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1: Tempo agora para falarmos de mais uma rúbrica, Move-te por Valores. Este espaço procura amplificar o que o desporto tem de melhor, enaltecendo comportamentos e atitudes de desportivismo e práticas de excelência de quem vive o desporto de forma exemplar, íntegra e também honesta. Hoje contamos uma história vivida nos Jogos Olímpicos de 84, uma história contada pelo João Santos Correia.

música de hoje recuamos até 1984, aos Jogos Olímpicos de Los Angeles, no auge da Guerra Fria, onde os Estados Unidos e a União Soviética se encontravam profundamente divididos e os Jogos Olímpicos eram também um palco de afirmação política e ideológica. A União Soviética e grande parte dos países do Bloco de Leste tinham decidido boicotar os Jogos de Los Angeles numa resposta ao boicote norte-americano aos Jogos de Moscou em 1980. Na modalidade de boxe, Evander Holyfield, jovem pugilista norte-americano, era um dos grandes favoritos à medalha de ouro olímpica, mas na meia-final foi desclassificado depois de atingir Kevin Barry, da Nova Zelândia, após a ordem do árbitro de parar o combate. A decisão foi polémica. Holyfield ficou fora da final e acabou por receber a medalha de bronze. Kevin Barry, apesar de derrotado, não pôde disputar a final devido às regras médicas aplicáveis depois do KO. E, assim, o pugilista jugoslavo Anton Josipovic conquistou a medalha de ouro sem ter disputado a final. Mas foi na cerimónia de entrega das medalhas que aconteceu um dos momentos mais espantosos daqueles Jogos Olímpicos. Depois de receber o ouro, Josipovic chamou Holyfield para junto de si, convidou-o a subir à plataforma destinada ao campeão e levantou-lhe a mão. Josipovic não estava a abdicar da sua medalha, não estava a questionar oficialmente as regras, estava simplesmente a reconhecer o mérito do adversário e a perceber que naquele momento ganhar não significava necessariamente ser superior. O desporto vive de resultados, de competição e de regras, mas vive também de valores. E naquele pódio estavam presentes alguns dos mais importantes: respeito, humildade e justiça. Numa era em que o mundo se encontrava dividido entre leste e oeste, entre Estados Unidos e União Soviética, um atleta da Jugoslávia, país socialista e não alinhado, levantava a mão de um atleta dos Estados Unidos, mostrando que o desporto podia fazer aquilo que a política não conseguia: aproximar pessoas. Porque uma medalha pode ficar esquecida numa gaveta, um recorde pode ser ultrapassado, um resultado pode desaparecer das estatísticas, mas um gesto de respeito permanece para sempre. Naquele dia, Anton Josipovic ganhou a medalha de ouro, mas ao levantar a mão de Evander Holyfield, ganhou também algo que nenhuma medalha consegue garantir: o respeito de todos. E talvez essa seja uma das mais bonitas definições do verdadeiro campeão. É aquele que consegue vencer sem deixar de reconhecer a grandeza de quem perdeu. No desporto, como na vida, vence sempre com ética. 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
0: Move-te por Valores, uma das habituais rubricas da tarde desportiva. Daqui a pouco, às 3h30 da tarde, arrancam dois jogos da jornada 7 da Liga Portuguesa. Passagem pelo estádio Dom Afonso Henriques, em Guimarães, para conferirmos com o Carlos Rui Abreu as escolhas iniciais dos treinadores de Vitória e também de Moreirense. Boa tarde, Carlos.
2: Boa tarde, Walter, ouvintes da tarde desportiva da Antena 1. Vitória vem de uma derrota em Viseu por 2-1. O técnico Tiago Margarido faz três alterações em relação a esse jogo. Saem Sidibé, Benny Mukendi e Samu. Entram Borevkovic, Gonçalo Nogueira e Alanzinho. Equipa do Vitória com Olivier Zitz na baliza. Depois na defesa, Strata à direita, João Mendes à esquerda. Centrais, Tiago Balieiro e Tony Borevkovic. Em estreia, neste regresso a Guimarães. Meio campo para Doucet, Gonçalo Nogueira e Alanzinho, que será titular frente ao antigo clube, e depois no ataque Gustavo Silva, Camará e Jakupovic. Já a formação do Moreirense, que vem de uma vitória frente ao Marítimo por 3-1. O técnico Vasco Botelho da Costa faz apenas uma mudança. Sai Stepanovic e entra Guilherme Liberato. Na baliza, André Ferreira. Depois Dinis Pinto à direita, Kiko Domingues à esquerda. Centrais, Gilberto Batista e Maracás. Miolo para Guilherme Liberato, Nail Johnny e Tiago Andrade. No ataque, Manuel Mendonça, Kiko Bondoso e Leonardo Vonich. O arte-partida é Sérgio Galho. Da guarda, no VAR estarão Rui Soares e Márcio Azevedo. Tarde de muito calor aqui para este derby concelhio. É o derby de Guimarães entre o Vitória e o Moreirense.
0: E um jogo sempre com enorme rivalidade no Municipal de Rio Maior. Joga esta tarde o Estrela da Amadora frente ao Académico de Viseu. Esta é uma partida para acompanharmos com o João Santos Correia. Muito boa tarde, João. Vamos então também saber quais é que são as escolhas dos treinadores para este desafio que está quase, quase a começar.
3: Boa tarde, Walter Madureira, ouvinte RTP Antena 1, e também ao Mister José Rachão, um treinador e um jogador a quem o amarelo e verde sempre ficou muito bem. No Municipal de Rio Maior, casa emprestada ao Estrela da Amadora devido aos problemas no relvado do estádio José Gomes. A equipa tricolor recebe o Académico de Viseu com dois pontos a separar as duas formações que estão a fazer arranques de campeonato muito, muito vistosos, principalmente a equipa da Amadora, que ainda não perdeu neste início de campeonato. O Académico, por sua vez, vem agora de duas vitórias consecutivas. Equipa do Estrela, orientada por Pepa, apenas uma alteração em relação ao último encontro. O Chapo é hoje titular na formação do Estrela da Amadora, que tem Leo Link na baliza, depois Lekovic e Chapo como dupla de centrais, Souza à direita e Rafa Soares à esquerda. Santiago Serra, Doué e Zvonarek no meio campo, com Stoica numa ala e Abra

0: Jordan, Emerson, Benito, Robinho, João Jordan e ainda René Mitongo. Do outro lado, a equipa do Académico de Viseu repete o 11 inicial que venceu o Vitória Sport Clube por 2-1 e Bruno Pinheiro apresenta Everton na baliza, António Correia e Michelis como dupla de centrais, Robinho no corredor destro e Gustavo Costa no corredor canhoto. Meio campo para Luís Silva, para Messagam e para Caraman, depois Gouin numa ala e João Guilherme na outra. O ponta de lança é o melhor marcador do campeonato da segunda liga da temporada passada, André Clóvis, que leva já 2 gols apontados neste regresso ao topo do futebol em Portugal. Banco de suplentes da formação viziense para Marcos Lavine, para Brau, Ruben Pereira, Barcelos, Seitil, Mestanzas, Amora, Domingos, Ferreira, Fernandes, Mortimer e ainda Baldini. O apito pertence ao árbitro da Associação de Futebol de Setúbal, André Narciso, com as equipas já dispostas no relevado bem tratado desta Municipal de Rio Maior.
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2: Daqui a pouco, às 16h, começa também no Estádio Municipal de Bombarral o Bombarralense Vizela, uma partida que vamos acompanhar com o João Alves Domingos. Há pouco, José Rachão, falávamos da sua ligação ao Leixões, foi logo no início da carreira, não é? Estamos a falar de uma carreira de 40 anos como treinador, mais 15 como jogador, isto é uma vida ligada ao futebol.
3: Respirei toda a minha vida, respirei futebol. E agora continuo ligado ao futebol. Como treinador acabou, não é? Porque já não. 74 anos são 74 anos. Também depois tive alguns problemas de saúde, felizmente tenho tentado conseguir ultrapassar, que é normal, não é? Quando se começa a atingir estas idades. E como jogador também tive muitos anos a jogar na Primeira Liga e alguns também na Segunda Liga. É uma vida de futebol e agora continuo também ligado através de, nunca eu pensei, através do dirigismo, porque estou ligado um bocadinho à Federação como delegado da Assembleia Geral, sou vice-presidente também da Associação Nacional de Treinadores de Futebol, sou vice-presidente da Assembleia Geral, estou ligado também a um projeto que é a casa do jogador, do atleta, que nós um empreendimento que temos tentado levar para a frente, temos tido muita luta, mas temos encontrado muitas barreiras e infelizmente há muitos colegas meus que não estão a passar bem e que precisavam disso mesmo. Isso já não é nada para mim, não é? Como se deve calcular, mas temos muito olhar também para os outros, e eu sempre fui uma pessoa que olhei muito para os outros, nunca fui egoísta, nunca olhei só para mim. E estas coisas, para além disso, também gosto de ir com os veteranos do Benfica, quer dizer, estou sempre em atividade. Pronto.
2: Ainda ontem esteve em Tábua, não foi? Com os veteranos do Benfica.
3: Exatamente, ganhámos lá os veteranos do Tábua 9-0. Eles deram boa réplica até uma certa determinada altura, mas depois não conseguiram aguentar a pressão do futebol atacante do Benfica, que estamos um bocadinho a jogar à semelhança daquilo que está a jogar a primeira equipa.
2: Já voltamos a conversar até da atualidade também e dessas ligações ao Benfica e dos vários jogos, por exemplo, na Taça, porque já há pouco falou desse encontro com o Benfica de Eriksen. Em 2004-2005, a Taça ganha é frente ao Benfica e antes também já tinha encontrado o Benfica muitas vezes, mas nunca tinha ganho até aquele dia no Jamor.
3: Não. Perdi sempre, até que um dia... Quando os encontrei, digo assim, agora desta vez vou ter que ganhar, não é? E como era no Jamor, já não havia mais eliminatórias, digo assim, se não, já nunca mais tenho mais uma oportunidade. E ganhámos 2-1 e ganhámos bem.
2: Mas já vamos ao detalhe desse dia, que terá sido um dia dos dias mais marcantes da sua carreira. Acredito, não foi?
3: Sim, claro.
2: Já aí vamos, de novo, a contar mais histórias de José Rachão. Para já, o dia do voleibol. A Seleção Nacional Masculino defronta hoje, às 17h, a poderosa seleção francesa. É atual campeã olímpica, num duelo a contar para os oitavos de final do Campeonato da Europa. Nós vamos, dentro de brevíssimos instantes, ao encontro do Paulo Vidal, ele que tem diariamente contado a história desta seleção. Esta partida vai jogar-se na Arena de Sófia e representa também um importante jogo para a equipa das esquinas, que tem aqui uma oportunidade de alcançar pela primeira vez na sua história os quartos de final da competição. Mas, como nos conta o Paulo Vidal, isso será extremamente difícil, Paulo.
4: Olá, Walter. Boa tarde. Estamos, de facto, já muito perto do início desta partida decisiva nestes oitavos de final. Portugal joga daqui a pouco com a França. Tenho comigo o selecionador nacional João José. Mister, muito boa tarde. Estamos a menos de 2 horas do arranque deste jogo. Como é que está a equipa? Imagino que ansiosa por começar a jogar.
5: Sim, é o normal neste tipo de momentos, mas eles encontram-se bem, ou seja, eles encontram-se motivados para jogar e para tentar ir à procura da oportunidade de criar um tar nos oitavos de final, e acho que tem que ser um bocadinho por aí. Eles percebem mais ou menos as dificuldades que vão ter do lado lá, percebem como é que a França os vai procurar contrariar, aquilo que têm que fazer para contrariar a eles, e agora é começar o jogo e jogar.
4: O objetivo é fazer história, chegar onde Portugal nunca chegou, aos quartos de final?
5: O objetivo é a gente conseguir entrar para ser competitivos, de forma a podermos chegar aí. Primeiro temos que jogar, temos que construir o nosso jogo, e é isso que vamos já procurar de fazer.
4: Tem-se falado muito, mister, deste adversário, um adversário difícil, mas que também está numa fase, digamos, de alguma mudança, jogadores novos. Isto de alguma forma faz crescer aqui um pouco da possibilidade de Portugal discutir mais este jogo?
5: Não estou preocupado com a transição deles, estou mais preocupado com aquela que é a nossa, porque também estamos nessa fase e na construção desse caminho, e é isso que vamos procurar no dia de hoje.
4: Tem algum peso esse rótulo de bicampeão olímpico do lado da França?
5: Para eles ou para nós?
4: Para Portugal.
5: Para Portugal. Não, eu penso que não, ou seja, nós encaramos o lado lá sempre da mesma forma, seja a França, como foi a Bulgária, como foi a Polónia, como foi a Macedónia, ou seja, todas aquelas que temos encontrado no caminho. É claro que o nível de exigência e o nível de dificuldade é maior e obrigam-nos também a estar melhor durante mais tempo, e é isso que vamos procurar fazer.
4: O facto da pressão estar do lado dos franceses e não do lado de Portugal, de alguma forma facilita, entre aspas, este jogo para Portugal?
5: A pressão é relativa, eles têm a pressão deles e nós temos a nossa, não é? Eles têm os objetivos deles e nós temos os nossos. Nós com os nossos objetivos também nos pressionamos. A obrigação de ganhar o jogo estará do lugar deles, mas a obrigação da vontade de querer jogar e à procura, não é, de conquistar aquele objetivo que tanto queremos, passa para o nosso lado, e acho que temos é que aproveitar a oportunidade e divertir com aquilo que é a pressão do jogo e a dificuldade do jogo.
4: Será um jogo de pormenores, quem falhar menos terá mais sucesso?
5: Jogar para não falhar é jogar para não perder. Nós temos que jogar para ganhar.
4: E depois, mister, este jogo, Portugal tem na cabeça, obviamente, esse desejo de seguir em frente. Acha que é possível continuar aqui em Sófia? Por mais uns dias?
5: A gente acredita sempre que sim, não é? Ou seja, dependemos daquilo que vamos fazer durante o jogo, e é isso que vamos procurar fazer.
4: Muito obrigado. Felicidades para o jogo. Estamos então já muito perto do início da partida entre França e Portugal. Estes oitavos de final do Campeonato da Europa de Voleibol Masculino. Começa às 5 da tarde este duelo dos oitavos de final.
2: E aí iremos também abrir a janela desse jogo Portugal-França em voleibol.
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2: Deixem-me olhar para alguns dos resultados já conhecidos na Taça de Portugal. Calheta 1, Vianense 3, Sacavenense 0, Farense 1, Faf 4, Lagense 0. Jogos realizados já este domingo. No dia de ontem, Imortal 1, Tondela 5, Castro Daire 0, Portimonense 1, Naval 0, Felgueiras 2, Vitória de Sernás 2, Varzim 1, Salgueiros 1, Feirense 0, Atlético 4, Lagoa 1, Oliveirense 1, Penafiel 2, Lamelas 4, Santo António 1, Elvas 0, União de Leiria 2, Mafra 2, Tricense 2. Nas grandes penalidades, o Mafra venceu por 4-3 e houve aqui um jogo de históricos. O Beira-Mar recebeu o Belenenses. Vitória do Belenenses por 2-0. Gonçalo Brandão, o técnico da equipa do Belenenses, faz assim a análise a este jogo.
6: Acho que foi um jogo bem, bem disputado entre dois históricos, e só assim o foi também pela bela equipa que tem o Beira-Mar e pela ideia que o seu treinador implementou na equipa. Futebol positivo, futebol para a frente, e eu quero acreditar que, e disse-lhe no final, que a jogar assim, com estas ideias, irá estar sempre mais perto de ganhar. Hoje não ganhou, fomos mais felizes, também as individualidades ajudaram, mas foi um jogo muito difícil contra uma muito boa equipa.
2: Os elogios do treinador do Belenenses à equipa do Beira-Mar. Vamos saber já a seguir porque é que em Aveiro existem muitos adeptos do Belenenses. Para já, recuperamos também a declaração de Fabeta, o técnico da equipa do Beira-Mar, sobre este jogo e o facto da equipa não ter conseguido marcar uma grande penalidade que na altura podia mudar a história do jogo.
6: Acho que foi um jogo bem disputado entre dois históricos, e só assim o foi também pela bela equipa que tem o Beira-Mar e pela ideia que o seu treinador implementou na equipa, futebol positivo, futebol para a frente, e eu quero acreditar que, e disse-lhe no final, que a jogar assim, com estas ideias, irá estar sempre mais perto de ganhar. Hoje não ganhou, fomos mais felizes, também as individualidades ajudaram, mas foi um jogo muito difícil contra uma muito boa equipa.
2: Este era o registo novamente do Gonçalo Brandão, ouvimos-lo duas vezes. Ou não tivesse ele ganho por 2-0. Agora sim, Fabeta, o treinador do Beira-Mar.
7: Mas se calhar aquele que salta à vista de toda a gente é o penalti. Se a gente tivesse convertido, se calhar o rumo do jogo poderia ser diferente. A equipa estava em vantagem. Se calhar poderíamos, às vezes, poder gerir o jogo de outra forma. E a equipa foi sempre à procura do resultado, sempre à procura da vitória. Empatados, nunca nos deixámos... Nunca guardámos aqui as energias para o final do jogo, fomos sempre à procura daquilo que era a nossa ambição coletiva, que era ganhar o jogo, e claro, se nós estivéssemos na frente do marcador, se calhar este tipo de energia poderia ter sido poupado, poderíamos ter aguentado o jogo de forma diferente.
2: O Beira-Mar perdeu em casa frente ao Belenenses, o Beira-Mar do Campeonato de Portugal frente à equipa dos Belenenses da Liga 3, vitória da equipa lisboeta por 2-0. Reportagem do Bruno Malvara Marques, que conversou ainda com o professor Teixeira Homem, que tem obras publicadas ligadas à história da região de Aveiro e também ao desporto. Ele é professor, historiador e investigador ligado também à região e conta-nos o porquê da existência de muitos adeptos do Belenenses naquela região.
8: Os jogos entre o Beira-Mar e o Belenenses e a deslocação do Belenenses a Aveiro são sempre uma festa, são uma festa há mais de 100 anos. Tudo isto tem início quando o embaixador Mário Duarte termina o curso complementar de Ciências em Aveiro e entra no curso superior consular em Lisboa. Aí encontra-se com o Boaventura da Silva, que era um centrocampista de Sporting Clube de Portugal, que já conhecia do clube Calitos, onde ambos jogaram, o Mário Duarte como guarda-redes, e o Boaventura da Silva convenceu Mário Duarte a ir ao treino do Sporting. E foi. Jogaram, treinaram, e no final, onde estava o Artur José Pereira, como jogador do Sporting, que já tinha vindo do Benfica, no final o Boaventura já está pronto para se vir embora e pergunta em voz alta: ó Mário Duarte, queres vir comigo ou ficas por aqui? E o Artur José Pereira perguntou-lhe: olha lá, tu és filho do Mário Duarte de Aveiro, que foi connosco ao Brasil em 1913. Sim, sou o filho mais velho. É pá, então venha daqui um abraço, um grande abraço e tal. E aquele abraço foi o primeiro momento de uma grande amizade que depois teve continuidade com a fundação do Clube de Futebol dos Belenenses. O prestígio de Belenenses nessa altura era enorme e naturalmente que, estando em Aveiro, com uma figura... Mário Duarte, que já por si era muito respeitada, ele e a família, desde muito cedo se criaram então aproximações, não é, na vida e no coração dos aveirenses, na ligação com o Belenenses. O Dr. Mário Duarte, só um pequeno à parte, foi cônsul durante a guerra em 1941-45. E quando, a determinada altura, houve um bombardeamento que destruiu completamente tanto a sua residência como a ligação portuguesa, ele poucas coisas conseguiu salvar, mas como o Belenenses também nunca o esqueceu, ele, uma das coisas que conseguiu salvar e trazer foi um telegrama que o Belenenses tinha enviado e que mais tarde, durante as modas em 69 do Belenenses, acabou por ler e mostrar, e enfim, foi também uma grande festa. Naturalmente que esta aproximação que houve e que se criou entre Belenenses e Beira-Mar por via do embaixador Mário Duarte foi, no fundo, digamos que uma porta aberta para que outros belenenses ilustres dessem continuidade e consolidassem também esta sua obra, que normalmente se expressava em vínculos de amizade, de admiração, de respeito, e eu atrevia-me mesmo a dizer de um verdadeiro espírito de uma única família, Aveirense e Belenense.
2: Uma história resumida, contada pelo professor Teixeira Homem, sobre esta ligação do Belenenses à região de Aveiro.

0: Em andamento desde as 3h30 da tarde, o Estrela da Amadora Académico de Viseu, no Municipal de Rio Maior, e João Santos Correia com alteração de marcador.
1: Chega-se à frente a equipa do Académico de Viseu, na sequência de um pontapé de canto levantado da esquerda por Caraman. Falham dois jogadores do Estrela da Amadora ao primeiro posto, não se entenderam em qual deles cabeceava a bola passou e ao segundo posto sozinho Clóvis, que não marca golo. A bola bate nele e entra, a bola vai ao peito do avançado brasileiro e caprichosamente segue o destino correto para o fundo da baliza de Léo Link. Golo acidental de André Clóvis contra a mesma, é o seu terceiro golo no campeonato. E agora o Estrela da Amadora em desvantagem. 15 minutos de jogo. Estrela 0, Académico Viseu 1.
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0: Mais à frente vamos dar a conhecer.
3: Olá, sou o Vali, fiz 4 golos e hoje vou estar em destaque em Antena 1.
0: Na primeira eliminatória da Taça de Portugal, Valdo Té marcou 4 golos. Hoje vamos contar a história deste avançado.
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0: Esse feito foi alcançado na Taça de Portugal. Hoje é dia de taça, segunda eliminatória. O Bombarralense recebe o Vizela no Estádio Municipal de Bombarral. A partida arranca daqui a sensivelmente 15 minutos. Será acompanhada pelo João Alves Domingos. Vamos conhecer, João, as escolhas dos treinadores.
5: Muito boa tarde. Já as duas equipas em exercícios de aquecimento neste Estádio Municipal de Bombarral, que fica fora da localidade, mas com uma fantástica vista, sintético também de relvado, e as duas equipas já prepararem o encontro. Sem mais demora, vamos então aos 11 iniciais das duas equipas. O Bombarralense, equipa da Divisão de Honra da Associação de Futebol de Leiria, vai alinhar com Luís Paulo na baliza, guarda-redes que tem história na Taça de Portugal, fazia parte da equipa do Caldas quando chegou às meias finais da Prova Rainha do Futebol Português, depois quarteto defensivo com Luís Duarte como lateral direito, Guilherme Assunção à esquerda, dupla de centrais Tomás Silva e Lucas Zola, meio campo com Mauro Ferreira, Salvador Pendilha e Marcelo Rosas, depois mais à frente à esquerda do ataque Diogo Neto, à direita Gui Santos, o apoio ao ponta de lança Arnaldo Ferreira. Já a equipa do Vizela, que visita hoje o estádio do Bombarralense, equipa da 2ª Liga, está na 4ª posição com 11 pontos e vem de empate em casa do Futebol Clube do Porto B. Vai alinhar com Vulic na baliza, depois lateral direito Godwin, à esquerda da defesa Jojo, os centrais Riner e José Sampaio, meio campo com Bamba e Ângelo Neto, mais à frente Basto 9 e Assine Fortuné e Tio no apoio ao ponta de lança Morchel. São esses os 11 iniciais para esta partida. Tem arranque marcado para as 4 da tarde. O árbitro é Gonçalo Neves.
0: 15 clubes apurados por divisão. Na 2ª Liga há 7 equipas que já garantiram passagem. Na Liga 3 há 6 equipas. No Campeonato de Portugal há uma equipa, o Salgueiros. Dos distritais, nesta altura, apenas também uma equipa, o Lamelas.
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0: No voleibol, no Campeonato da Europa, Polónia e Alemanha, seleções que já estão apuradas para os quartos de final. Neste momento jogam também Ucrânia e Roménia.
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0: O Bruno Malveira Marques segue desde as 2 da tarde um Sifães-Leixões. Esta partida, Bruno, está perto do final.
6: Estamos a 9 minutos dos 90. O Leixões continua a controlar a vantagem folgada por 4-0. Vantagem obtida na primeira parte. E atenção, pode ir para mais um com o Lucas Paris na grande área, mas dispara por cima o avançado brasileiro que entrou no decorrer desta segunda parte. Ele que já teve 2 situações para ampliar ainda mais a vantagem confortável do Leixões. Aos 61 minutos, só com o guarda-redes pela frente, atirou o cruzado de forma rasteira com a bola a arrasar o poste direito da baliza do Sinfãs, defendida por Nelson, e aos 65 minutos, depois de uma boa jogada, bem gizada da direita para a esquerda, cruzamento por intermédio de Simãozinho e nas alturas a disparar à meia volta de primeira e a bola a sair então por cima da baliza do Sinfãs. Estamos então com 82 minutos, vai-se mantendo Sinfãs 0, Leixões 4.
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0: Hoje vamos acompanhar também o voleibol.
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0: A partir das 5 da tarde, com a reportagem do Paulo Vidal.
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0: Passagem por Olhão, Olhanense Portel, com Marco Fernandes. Como é que está o decorrer desta partida que arrancou às 3 da tarde? Está perto do tempo de descanso?
8: É, mantém-se ainda o nulo inicial, 0 para o Olhanense, 0 também para o Portel, quando estamos talvez a pouco mais de um minuto do intervalo na partida. Jogo equilibrado, mas com a formação do Portel a ser um tudo nada mais perigosa que a equipa da casa, já que ameaçou ali o golo por duas vezes, dois remates, o primeiro ao minuto 3 por Caia e ao minuto 35 também um remate perigoso de Marco na área do Olhanense a sair por cima da barra da baliza defendida por João Félix. O Olhanense está a sentir ali algumas dificuldades, está a chegar ali, até ali às proximidades da grande área do Portel, mas ainda não conseguiu atirar com perigo à baliza de Ethan Kramp. Deixa-me referir também, Walter, e dizer que o árbitro da partida, o árbitro deste encontro é Joel Mendes, da Associação de Futebol de Lisboa, e dizer também um aspecto a corrigir, a melhorar nesta formação do Portel. Foi-nos entregue uma constituição oficial da equipa, devidamente identificada para o jogo desta tarde, Olhanense Portel, em que, por exemplo, tínhamos os jogadores com os números 4, 5, 6, 17, 21, todos no 11 inicial. Só que a equipa do Portel que entrou em campo, a equipa alentejana, os 11 jogadores que entraram então para o início deste embate da Taça de Portugal diante do Olhanense, ou seja, no 11 inicial, na equipa que ainda está em campo, não existe ninguém com esses números 4, 5, 6, 17 e 21. Ou seja, não foi nada fácil identificar o 11 inicial do Portel. O jogo caminha para o intervalo, já estamos em tempo de compensação. A equipa do Campeonato de Portugal, Walter, vai ali beneficiar de um livre que poderá levar muito perigo para a baliza do Olhanense, talvez no último lance desta primeira parte, que teve à passagem da meia hora o período de hidratação, ou seja, a partida esteve ali há algum tempo interrompida e daí talvez um minuto ou dois para a compensação nesta primeira parte. É ali o número 7, o Angélico, que vai tentar a sua sorte com a bola a ser colocada sobre a linha da grande área, arrematar ali contra a barreira. Apita também o árbitro Joel Mendes, árbitro da Associação de Futebol de Lisboa. Tempo de intervalo no estádio José Arcanjo, com cerca de 1000 espectadores nas bancadas. Tempo de intervalo, Olhanense 0, Portel também 0.
0: Tarefa difícil do repórter.
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0: Bruno Malveira Marques, já terminou o Sinfãs Leixões?
6: Ainda não, estamos nos últimos minutos, estamos a 5, precisamente dos 90. Mantém-se o Leixões a vencer por 4-0 a equipa do Campeonato de Portugal, a formação do Sinfãs.
0: Já aí voltamos, como é que está a decorrer a partida, este derby, Carlos Rui Abreu, entre o Vitória e o Moreirense?
9: 19 minutos já da partida, 0-0, Vitória de Guimarães a denotar muita intranquilidade. A bola vai queimando aos jogadores da equipa de Tiago Margarido, que procuram essa vitória. Recordo que tem apenas um triunfo nas primeiras 6 jornadas, a equipa que mais rebate na Liga Portuguesa, mas que em casa fez apenas um golo, o da Vitória, frente ao Nacional. Do outro lado, o Moreirense bem mais tranquilo, vem de um triunfo, já tem também outra vitória fora, diante do Casa Pia, por uma bola a 0. Ou seja, é uma equipa que vai respirando mais da tranquilidade, está a jogar o seu jogo, aqui ali tenta o ataque, embora esteja numa postura mais defensiva, à espera daquilo que o Vitória possa vir a fazer. 20 minutos da primeira parte, 0 para o Vitória, 0 para o Moreirense, sem oportunidades de gol.
0: Passamos ainda por Rio Maior. O que é que de mais importante se passou, João Santos Correia, nos últimos minutos no Estrela Académico?
1: Uma reação do Estrela da Amadora a tentar chegar de novo ao empate. Está nesta altura a ser a melhor equipa no relvado do Estádio Municipal de Rio Maior, mas apenas com uma oportunidade digna desse nome. Entrada pelo corredor direito de Max Souza, remate já em cima do guarda-redes Everton, que com uma mancha evitou o golo do empate da formação tricolor. 24 minutos no Municipal de Rio Maior. Deixa-me fazer aqui um compasso de espera, porque é golo! É golo do Académico! André Clóvis, isolado, lançado em profundidade, o avançado brasileiro dominou com o peito e com a bola a saltitar no interior da grande área do Estrela, a fuzilar o guarda-redes da Link e o Académico de Viseu aumenta para 2-0 a vantagem, numa altura em que, como dizia, era o Estrela que estava a ser melhor equipa, era o Estrela que estava mais perto de marcar. Eis que o Académico, no lance de contra-ataque, aumenta a vantagem com 24 minutos. Biza no jogo André Clóvis. Agora a Estrela da Amadora 0, Académico 2.
0: A equipa do Académico em vantagem, com uma vantagem mais confortável nesta altura.
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0: E José Rachão, há também uma ligação forte ao Académico de Viseu. Não conseguiu na altura a subida, esteve na segunda liga, na segunda divisão, e pertíssimo da promoção. Também enquanto jogador por lá passou.
10: Sim, na primeira divisão.
0: Na primeira divisão como jogador, como treinador na segunda, e faltou um bocadinho assim.
10: Foi mesmo no último, foi mesmo em cima da meta. Aliás, o gol que não nos deixou subir foi um Maia Torriense. O treinador Torriense era o Manuel Cajuda. E o nosso jogo em Espinho já tinha acabado, 0-0. Disseram que o Torriense também já tinha acabado, andaram comigo ao colo lá em cima, e o Académico Viseu, parabéns, etc. De repente, já passava uns 10 minutos, ou 7 minutos, ou 8 ou 9, gol do Torriense, e foi um jogador contra o Maia, e foi um jogador do Maia que marcou um gol na própria baliza.
0: Incrível essa história.
10: Epá, isso é uma história. E o que é que os sócios fizeram? Agarraram, tiraram para o chão, não é? Caiu no chão, pum! Fiquei ali no meio do relvado.
0: Da euforia por uma desejada subida.
10: É tu ires ao céu, falar com Deus, e depois é isso ao inferno. Terrível, terrível, terrível, terrível. Eu já passei muita coisa, pá. Mas tem que se ter paciência, não. Depois não se pode viver disso, não é? Isso passou, continuei a minha vida.
0: Mas mentalmente é preciso ser muito forte.
10: Mentalmente, ou nasces preparado, que para isto é o que eu digo, não é? Ou nasces preparado para ser jogador e para ser treinador, ou não se nasce. Isto não é uma coisa, às vezes as pessoas pensam que isto não é só estudar. É nascer, é coisa natural. Eu comecei a jogar futebol ali nas praias em Peniche, e naqueles nos pelados e isso tudo. Fui aprendendo o que é vida, o que é o futebol, o que é isso tudo.
0: Como é que um homem que nasce em Peniche depois vem viver para a Margem Sul e radica-se na Margem Sul, como está?
10: Isso tem a ver com a Dona Cília, não é? Conheci uma senhora espetacular, era uma criança, tinha 17 anos. Não, quando eu
0: conheci, mas o futebol é que o trouxe para aqui, não é?
10: Para ali, porque eu tinha saído do Benfica e fui para o Montijo na primeira divisão. O Montijo estava na primeira divisão. E depois conheci a Dona Cecília e fiquei por ali, comecei a namorar, casei cedo, tenho duas filhas. Estamos juntos já há 50 e tal anos. Eu costumo dizer, o meu coração é Peniche. Adoro Peniche, etc. Mas o meu coração, o outro do lado contrário, é Montijo. Porque a minha esposa é de Montijo, as minhas filhas são do Montijo, os meus netos são do Montijo, estou recado do Montijo. Isto quer dizer o quê? Quer dizer que também adoro o Montijo, não é?
0: E por ali ficou, e ali tem. Agora já não volta para Peniche, só em férias.
10: Não, eu vou lá, muitas vezes tenho lá irmão, tenho lá família. Dali só para o caixote, só para o cemitério. Já não mudo.
0: Há pouco o João Santos Correia falava ali na sua ligação entre o verde e o amarelo, era uma provocação ao Montijo.
10: Sei. Eu percebi logo isso, aliás, eu disse, isto é o Montijo. Não foi o único clube que eu, por acaso, que eu representei verde e amarelo. Também fui treinador do Passos Ferreira, também é verde e amarelo. E não sei se foi mais algum. União da Madeira, não, é amarelo e azul. Eu andei por muito lado, pô, sou um historiador, pronto, ao fim e ao cabo do futebol.
0: E é um treinador também do mundo, ainda não falamos das passagens pelo estrangeiro, teremos oportunidade disso porque houve também várias passagens pelo estrangeiro. José Rachão é hoje o nosso convidado nesta tarde esportiva. Nós estamos praticamente a fechar a primeira hora, dou-lhe conta de que há dois resultados finais na Premier League. O Bournemouth perdeu em casa com o Liverpool por 1-0, 0-0 no Leeds Crystal Palace, está quase a terminar o City 5, Sunderland 3, e daqui a pouco vai arrancar o Fulham frente ao Manchester United. São estes os jogos da Premier League em destaque no dia de hoje.

0: Hoje é um dia dedicado também ao voleibol. Portugal a participar no Campeonato da Europa às 5 da tarde, frente à seleção francesa.
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0: Para acompanharmos com a reportagem do Paulo Vidal, estamos a acompanhar a Taça de Portugal. Pergunto muito rapidamente ao Bruno Malveira Marques se já terminou o Sinfãs Leixões, deixando o comentário e análise para depois das 4 da tarde.
2: Já terminou, vitória do Leixões por 4 bolas a 0, uma vitória justa. O Leixões foi a melhor equipa nesta partida, triunfo e segue então para a terceira eliminatória.
0: Já voltamos depois das notícias às 4 da tarde para uma análise mais detalhada a este encontro da segunda eliminatória da Taça de Portugal.

0: São 16h, menos uma hora nos Açores. Vamos conferir os títulos que marcam a atualidade.
1: José Luís Carneiro não se convence com a avaliação do Ministro das Finanças. Insiste que as propostas do PS para fazer face à subida do custo de vida são sustentáveis do ponto de vista orçamental. Na Madeira, André Ventura apela ao Primeiro-Ministro para ser rápido e transparente nas explicações sobre o negócio da REN, para se evitar o que o líder do Chega chama de mais uma novela, como o caso que envolve o Ministro Luís Neves.
0: São estes os títulos. Vamos desenvolvê-los já a seguir.
1: O líder do PS não se convence com a avaliação do Ministro das Finanças. José Luís Carneiro insiste que as propostas do PS para fazer face à subida do custo de vida são sustentáveis do ponto de vista orçamental. Disse-o esta tarde em Torres Vedras, Teresa Borges.
2: O Ministro das Finanças vai avisando que as propostas para descer o IVA nos combustíveis e no cabaz alimentar levaria o país ao déficit. Mas José Luís Carneiro faz outras contas e insiste que as propostas do PS são sustentáveis do ponto de vista orçamental.
3: Todas as propostas que apresentamos cabem no âmbito da folga orçamental que o Governo criou por força do aumento da receita, quer do IVA, quer em resultado dos impostos que aplicou em 2024 e 2025 aos combustíveis.
2: E questiona.
3: O Ministro das Finanças diz estar preocupado com o déficit, tenha aplicado cerca de 400 milhões de euros para garantir uma participação na REN, quando até hoje não se sabe porque é que tomou essa decisão política.
2: Com críticas ao que diz serem as más opções do Governo, recuperando também o tema da habitação, defende o líder socialista que o Executivo está a contribuir para dificultar a vida dos portugueses e responde ao Primeiro-Ministro que ontem garantiu que não será o pai da austeridade.
3: O Dr. Luís Montenegro quer agora dar um ar de muita responsabilidade quando teve atitudes muito irresponsáveis no passado.
2: A Luís Montenegro, apenas um apelo.
3: Não façam melhor, mas procurem fazer pelo menos igual àquilo que fez o Partido Socialista no Governo a responder às crises que o país enfrentou.
2: Em Torres Vedras, nas declarações aos jornalistas quase a passar ao lado dos problemas no setor da educação, foi o tema a vir ter com ele. José Luís Carneiro ouviu o desabafo de uma família que teve dificuldade em encontrar vaga para o filho.
4: Temos tentado contactar a agência diz que tem que esperar pela nossa resposta. Chegaram-nos a desligar o telefone na cara.
2: O PS já deu entrada de um requerimento para ouvir com urgência o Ministro da Educação.
1: Declarações ao início da tarde, durante o evento de arranque do ano político do PS de Torres Vedras e no dia em que o Jornal Público revela que está a disparar a oferta de casas para arrendar com rendas perto dos 2.300 euros, valor que o Governo considera moderado para uma renda, o líder socialista responsabiliza o atual executivo.
5: Quem é o responsável, quem são os responsáveis por este aumento em flecha dos custos com o arrendamento? É quem disse aos portugueses, quem disse aos arrendatários, quem disse aos proprietários de que uma renda média moderada era uma renda de 2.300 euros. Amanhã vamos começar a ouvir todos os setores da arquitetura, da engenharia, da construção civil, do cooperativismo, do associativismo intermunicipal, para respondermos com uma proposta sólida, para responder às necessidades do país, que ainda carece de mais de 380 mil habitações.
1: O PS prepara propostas para responder à crise da habitação. Hoje o Jornal Público escreve que depois da aprovação de incentivos fiscais para proprietários que pratiquem, entre aspas, rendas moderadas, a oferta total de casas disponíveis aumentou 13%, enquanto de casas com rendas entre os 2.000 e os 2.300 euros subiu 34% nos últimos 8 meses. Na Madeira, o presidente do Chega apela ao primeiro-ministro para esclarecer de forma rápida e transparente o negócio da compra de ações da REN para se evitar o que Ventura chama de mais uma novela, como o caso do ministro Luís Neves. Declarações do líder do Chega na freguesia do Caniçal, à margem de uma festa popular. Ontem, André Ventura já tinha anunciado no Funchal que o Chega vai pedir a presença do Ministro das Finanças no Parlamento para explicar a compra de ações da Elétrica. Notícias dão conta de que elementos do Governo, direta ou indiretamente, terão recebido comissões e detêm ações na REN. O Sindicato dos Trabalhadores de Arqueologia contesta as recentes declarações do Presidente da Câmara Municipal de Lisboa acerca dos trabalhos arqueológicos nas zonas do plano de drenagem da capital, que estão a atrasar os trabalhos. O dirigente do sindicato, Régis Barbosa, desmente a afirmação de Carlos Moedas no canal Now, na quinta-feira, de que os arqueólogos podem simplesmente parar uma obra o tempo que quiserem.
6: Nós contestamos a posição do Presidente da Câmara, Carlos Moedas, no sentido de que a arqueologia preventiva é uma prática que existe há muitos, muitos anos. As câmaras, os donos de obra, todos respeitam e todas as coisas são feitas, as obras são feitas. E o que o Carlos Moedas tentou fazer aqui foi enganar a população na medida em que coloca a culpa na arqueologia de problemas que são inerentes à obra. A informação que a gente tem é que a arqueologia tem sido feita, tem aparecido sítios, como era expectável. Lisboa é um sítio muito sensível, tem vários sítios arqueológicos sensíveis. Era expectável que aparecessem vestígios arqueológicos e a obra, como todas as outras, tinha que calendarizar e saber lidar com isso.
1: O Sindicato dos Trabalhadores de Arqueologia vai contactar também a Assembleia Municipal de Lisboa e os vários partidos políticos.
6: Para já, a nossa posição foi no sentido de rebater essa fala muito infeliz do Carlos Moedas e que afeta trabalhadores que estão sob uma pressão muito grande. O trabalho dos arqueólogos que estão em obra é um trabalho que é feito sob pressão. E, evidentemente, vamos entrar em contato com os grupos da Assembleia Municipal, dos partidos políticos, chamando a atenção até para que os cidadãos tenham a devida informação sobre o que se passa naquela obra, não é?
1: O dirigente sindical Régis Barbosa. A conclusão definitiva do Plano Geral de Drenagem de Lisboa está prevista para o final de 2029, daqui a cerca de 3 anos. Esta semana, no canal Now, o autarca da capital, Carlos Moedas, revelou que a paragem das obras devido a achados arqueológicos custa por dia ao município 15 mil euros. O Sindicato dos Trabalhadores de Arqueologia rejeita que o setor seja o bode expiatório para os atrasos da empreitada. A Rússia enfrentou hoje um ataque de mais de 1000 drones ucranianos. O alvo foi uma refinaria e zonas residenciais. Registaram-se vários incêndios e, de acordo com as autoridades russas, pelo menos 2 pessoas morreram e cerca de 20 ficaram feridas. Um drone ucraniano atingiu também um autocarro na região de Kherson, controlada pela Rússia, no sul da Ucrânia. Uma das vítimas mortais era uma funcionária da Comissão Eleitoral, avança o organismo russo. Hoje terminam as eleições legislativas na Rússia. O ato eleitoral decorre também nos territórios ucranianos ocupados e anexados pelo país. Foi mais um dia com ataques informáticos em grande escala. São as primeiras eleições desde a invasão russa da Ucrânia há 4 anos. Tudo aponta para a vitória inequívoca de Vladimir Putin.
0: Estas e outras notícias em notícias.rtp.pt, jornal com Cláudio Almeida.

0: São 4 horas mais 8 minutos.
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0: Estamos de regresso ao desporto. Dia de clássico no futebol português, Futebol Clube do Porto e Benfica jogam logo à noite. É dia também do jogo no Europeu de Voleibol, a partir das 5 da tarde há um Portugal-França, também um Portugal-Chile, handball, cadeira de rodas, tudo para acompanhar ao longo da tarde esportiva deste domingo. E contamos com um convidado muito especial, José Rachão, treinador, jogador, com um percurso muito grande, ligado, claro, à Taça de Portugal, com essa conquista, mas tem muitas e muitas histórias. Já contou aqui algumas delas. Falávamos logo no arranque da nossa emissão no facto de ter várias vezes defrontado o Benfica para a Taça, mas eu antes disso queria depois perceber uma coisa. Quando vem de Peniche para a Grande Lisboa, é para vir jogar para o Benfica primeiro?
7: É.
0: Como é que surgiu na altura essa possibilidade? Hoje em dia isto é muito fácil, qualquer menino aparece nos grandes. Mas na altura não sei se era assim tão fácil. Como é que foi essa história?
7: É uma história intrigante e maravilhosa. Recebi um convite do Benfica, eu jogava nos juvenis nos iniciados do Peniche. Fui observado, não é? Fui visto. E entretanto mandaram uma carta para aparecer ali no Campo Grande, que era onde é que o Benfica tinha a estância de madeira, onde é que faziam as captações. Apareciam ali 150, 170, 100 jovens para treinar. Eu fui até com o meu pai e disse ao pai: eu tenho aqui uma carta do Benfica, vou para o Benfica. Eu, pelo menos vou lá treinar, a ver se fico. E o meu pai disse: pá, tu és maluco, agora vais para o Benfica. Porque havia um interesse já da académica em mim, e o meu pai queria que eu fosse estudar para Coimbra. E o meu pai disse: olha, eu faz como tu quiseres, eu não quero que tu vais para o Benfica, vais para a académica. E o meu pai era dirigente do Peniche. E então eu agarrei, fui ter com um senhor que ia buscar gasóleo num caminhão todos os dias. Ele deixou-me ali num Campo Grande e eu fiquei ali sozinho. No meio daquilo tudo, até que o Sr. Artur Santos, que era o treinador que estava a fazer experiências, disse: quem é o miúdo aí de Peniche? E eu levantei a carta e ele disse: olha, vai já ali para o balneário dos Júniors. Fui para o balneário dos Júniors, ele pôs-me, treinei 10 minutos, marquei logo 2 golos ao Silva Moraes, dei-lhe um chapéu por cima da cabeça, ele estava a dizer: epá, que grandes botas tu tens. Foi com aquelas botas, dei-lhe um grande chapéu e fui logo para a sede e assinei. Foi a minha história, pronto, que é uma coisa... Isto, agora neste momento é impossível, não é? Agora tens o scouting, tens isto, tens aquilo, tens aquilo outro. Agora, naquele tempo.
0: E o pai, como é que era
7: fabrico artesanal.
0: E como é que o pai depois reagiu a.
7: Veio atrás de mim. Meteu-se no carro e veio atrás de mim. Só que teve azar. Quando chegou lá ao Campo Grande, andou à procura do filho e o filho já estava na sede. na rua Jardim do Regedor, lá em baixo, para falar com os dirigentes. Era o Dr. Borges Coutinho, o Guilherme Espírito Santo, Francisco Calado e aquilo tudo. E eu estava preso ao Cristo. Naquela altura nós não éramos livres. Naquela altura tinha que se pagar. E o meu pai era dirigente do Peniche, chegou lá, tinha vindo do trabalho, cheio de moral, começou logo a dizer, pá, o rapaz não pode vir para aqui de graça. E lá fizeram um negócio que custei na altura 50 contos. Era muito dinheiro na altura.
0: Foi esse o pagamento que o Benfica teve que fazer ao Peniche para levar o José Rachão?
7: Exatamente, naquela altura. Fosse hoje era para aí 5 milhões, ou 6 milhões, ou 3 milhões, eu não sei. Na altura falávamos em contos e em escudos, agora falamos em milhões.
0: Uhum. E depois faz o final da formação no Benfica?
7: Exatamente. Estou lá há 3 anos, fui campeão nacional 2 vezes, com o capitão de equipa, com o Shell, Jordão, Baixo Lopes, Fidalgo, João Alves, sei lá, Frank, Sarmento, é uma grande equipa, penso eu, das melhores equipas do Benfica.
0: Havia ali muito bom jogador.
7: Subimos 9 jogadores à equipa principal.
0: E depois, como é que acontece a mudança, já disse, para o Montijo, que na altura estava também na primeira, não é?
7: Não, eu depois fui cedido ao Peniche. Naquela altura havia só primeira divisão e segunda divisão. Não havia nem segunda liga, nem nada, e os clubes eram menos, 2 pontos, 1 ponto, já sabemos como era. E o Montijo subiu à primeira divisão, na Zona Sul, e o Peniche ficou em segundo lugar. Fomos à Liguilha, fomos disputar uma Liguilha com o Salgueiros, com o Beira-Mar, e etc. Eu realmente fiz uma liguilha espetacular, porque naquela altura, 19 anos, pá, tinha qualidade, não é? E o Montijo apareceu interessado em mim. Queria que eu... comecei a ver a primeira divisão, isto é um palco para mim. Eu vou aproveitar, não é? Estava na primeira equipa do Benfica, com o Vítor Martins, com o Tony, com o Michel, com grandes jogadores, não é? Com o Vítor Batista, com... sei lá, nem vale a pena. Jogadores, não é? Com o Vítor Batista, com... sei lá, nem vale a pena. E às vezes o Jimmy Hagan fazia as equipas, uma equipa, outra equipa, faziam aqueles treinos conjuntos.

0: no clube de origem e depois ser novamente cedido, isso não se fazia ou fazia?
1: Fazia-se, mas eu era ponta sede e eu deixei bem claro que eu queria jogar.
0: Queria era jogar.
1: É, não queria estar ali a fazer pré-temporada, nem fazer, se eu não tinha hipótese com os jogadores que havia naquela altura, pá. Muito superiores a mim, uma qualidade e com um nível. Isto às vezes também é porque precisa um bocadinho de sorte, não é?
0: Claro.
1: Mas o talento estava lá. Principalmente eu era capitão de uma equipa destas, por amor de Deus.
0: Como é que era o José Rachão como jogador? Como é que se descreve? Descrevia?
1: Eu vou descrever como jogador. Eu como jogador tinha uma qualidade técnica muito boa, tanto que eu jogava muito como número 10. Tinha muita resistência, era um jogador muito esclarecido, que jogava de cabeça levantada, fazia muito bem os apoios, comandava muito no meio-campo e etc. Um jogador tinha tudo, era um jogador quase perfeito. Como jogador, aquilo que deve ser feito, por exemplo, eu, como treinador, a treinar o Rachão,
0: o
1: jogador,
0: José Rachão,
1: não o queria nem dado.
0: Porquê?
1: É pá, porque eu era maluco, pá. Deixava crescer o cabelo, tinha a barba grande, queria ir para discotecas, levava uma vida, pá. Uma vez o Manuel de Oliveira, quando eu jogava no Portimonense na Primeira Liga, andou atrás de mim, eu tinha vindo de uma discoteca e hoje escondei-me atrás dos carros e tal, eu tinha juízo, pá. Tanto que é uma surpresa eu aos 30 anos ter assumido como treinador de futebol a equipa do Leixões numa luta entusiasta pela subida de divisão e com 30 anos, não é? E toda a gente diz assim, mas este tipo tem uma capacidade para ser treinador e etc. Só que os jogadores malandros e os jogadores que normalmente mais, vamos lá, mais defeitos têm como jogadores negativos são os melhores treinadores, porque já sabem tudo da vida. E então não aprenderam. E o que é certo é que eu triunfei como treinador. Ninguém estava à espera.
0: Mais do que como jogador.
1: Mais do que como jogador.
0: Mas eu tinha qualidades para ter sido melhor jogador.
1: Tinha muito mais. Basta perguntar aos meus colegas que jogaram comigo, o Xéu, o Alves, ao João, que é muito bom. Agora recebi uma mensagem dele. O João, o Franco, ou eles todos, eu era capitão de equipa, não é? E não era capitão de equipa, não era por acaso. Ou até o próprio Pedroto também era dessa equipa, o Ramalho, o Jerónimo, ou outros. Eles sabem bem da minha qualidade de jogador, não era? Era um belíssimo. Era um jogador natural, tinha aprendido na praia. E aquilo nasce.
0: É aquele futebol de rua que nós falamos muitas
1: exatamente.
0: Vezes.
1: Exatamente. Eu com a bola era muito habilidoso, eu tinha sido um grande. Se eu levasse uma vida regradinha, uma vida como deve ser, uma vida como um profissional, e etc. Só que na altura também não existia a comunicação social que existe hoje, não existiam as condições naturais que existem hoje, e perderam-se muitos talentos e muitos jogadores exatamente por causa disso, não é? Se me perguntarem a mim se eu queria viver nesse tempo ou queria viver neste tempo, logicamente, antes queria viver neste tempo, mas com a mesma espinha e a mesma maneira de ser como eu era antigamente.
0: Já voltamos a conversar daqui a mais uns instantes. Hoje o nosso convidado é José Rachão.
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0: Estamos em tempo de intervalo em Rio Maior, já e vamos no Estrela Académico de Viseu. Já terminou há alguns minutos o Sinfãs Leixões. De forma breve, Bruno Malveira Marques, resumo deste encontro que coloca o Leixões na próxima fase da Taça de Portugal.
3: Uma vitória fácil da formação orientada por Carlos Fangueiros, sobretudo pela primeira parte dominadora, com 8 remates à baliza, 4 dos quais fixaram o resultado final porque deram em golo. A equipa do Leixões aliou intensidade também a esse domínio e a alguns erros defensivos da equipa do Sinfãs que permitiram chegar com naturalidade a esses 4 golos. Simonzinho abriu ativo aos 15 minutos, aos 29 Brian Rochês fez o segundo golo, na primeira parte ainda aos 34 Salvador Agra ampliou para 3-0 e Cláudio Araújo fixou o resultado final na compensação da primeira parte. A única situação de perigo que o Sinfãs criou foi aos 20 minutos, aí sim colocou o guardião do Leixões, Caio Seco, à prova num enorme remate de Ruben Ribeiro. A equipa da 2ª Liga está então na terceira eliminatória da Taça de Portugal. Quanto ao Sinfãs, depois de ter eliminado o Espinho na primeira eliminatória, fica pelo caminho na segunda ronda, ao perder então por 4-0 diante da formação do Leixões. Resultado final, Sinfãs 0, Leixões 4.
0: Trabalho de Bruno Malveira Marques na Taça de Portugal. Daqui a pouco...

0: também vamos até Olhão. Para já, passagem por Rio Maior. Em tempo de descanso, João Santos Correia, os visitantes levam o melhor sobre o Estrela em campo emprestado.
1: Graças a esse bis de André Clóvis, aos 11 e aos 24 minutos, a dar vantagem à equipa de Bruno Pinheiro, esse segundo golo que matou a reação do Estrela da Amadora. A partir daí, a equipa de Pepa não mais criou perigo até ao intervalo aqui no Estádio Municipal de Rio Maior, e por isso o Académico de Viseu vai com margem confortável para os balneários. Em tempo de descanso, Estrela da Amadora 0, Académico de Viseu 2.
0: Reportagem do João Santos Correia. À mesma hora arrancou esse derby entre Vitória e Moreirense, acompanhado pelo Carlos Rui Abreu.
2: A primeira parte aqui no estádio do Afonso Henriques, 0-0 no resultado, e um 0 muito grande no que diz respeito ao futebol jogado. No Vitória de Guimarães mantém-se essa intranquilidade, a equipa não consegue ter bola, não consegue produzir ofensivamente. Do outro lado, o Moreirense mais comedido, à espera do erro, e pertenceram as duas situações mais, pode dizer-se, perigosas, embora este perigoso entre aspas, porque não foram muito. Tiago Andrade, aos 9 minutos, rematou por cima da baliza de Olivier Zitz, e aos 26, num remate de Vonitz, todos para o Moreirense, obrigou também uma defesa apertada do guarda-redes polaco do Vitória. Zero cantos, dois remates para cada lado, mas sem muito perigo, numa tarde de muito calor. Única nota também nesta primeira parte para a substituição aos 12 minutos, por lesão no Vitória, saiu Gustavo Silva e entrou Miguel Nogueira. É preciso muito mais nesta segunda parte para se poder dizer que viemos uma tarde de bola da Primeira Liga aqui em Guimarães.
0: Eu recordo que às 6 da tarde arranca o Santa Clara Sporting Clube de Braga, também o Estoril Praia Casa Pia, sendo que o jogo cartaz deste domingo é mesmo o clássico à noite entre Porto e Benfica.
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0: Taça de Portugal e Liga Portuguesa a centrarem as atenções nesta tarde. Marco Fernandes em Olhão, Olhanense Portel, Estádio José Arcanjo. Estamos na segunda parte deste desafio.
4: É exatamente, e a manter-se o nulo inicial, não há golos esta tarde aqui no José Arcanjo, que tem nas bancadas cerca de 1000 espectadores para este encontro da festa da Taça de Portugal. É a segunda eliminatória da Taça. Para já, o Olhanense do Distrital da Associação de Futebol do Algarve a defrontar esta equipa do Portel do Campeonato de Portugal, e a dar boa réplica. Muito equilibrado este encontro entre o Olhanense e o Portel, e dá-me ideia também que o Olhanense nesta segunda parte, em termos ofensivos, vem melhor na partida, reatou de melhor forma em termos ofensivos a equipa de Olhão neste início de segunda parte, já com ali um lance em que poderia ter marcado com Vítor Nicolatti à meia volta, em boa posição na área do Portel, a rematar por cima da barra da baliza defendida por Ethan Cramp. E há instantes também, no ataque do Portel, um remate de longe de Angélico para uma defesa atenta de João Félix. Mas bem o Olhanense neste início de segunda parte, que leva já 15 minutos no José Arcanjo, a manter-se esse encontro para já sem golos, 0 para o Olhanense, 0 também para o Portel.
0: De Olhão a Bom Barral, João Alves Domingos, como é que está o Bom Barralense Vizela?
5: Muito boa tarde mais uma vez, já vamos com 22 minutos da primeira parte, ainda não foi desfeito o marcador, domínio quase total do Vizela nesta partida, sempre em cima do meio campo do Bom Barralense, que tem estado compacto e a defender bem, até só conseguiu o Vizela fazer um remate na direção da baliza. Portanto, o Bom Barralense a defender e bem as redes para já nesta primeira parte, mas com muitas dificuldades depois em tentar chegar e entrar no meio campo do Vizela. Para já, domínio praticamente total da equipa da segunda liga, mas vamos com 22 minutos, Bom Barralense 0, Vizela também 0.
0: Recordo que está em andamento também mais uma jornada dos campeonatos pela Europa. Já demos conta dos jogos e resultados da Premier League. É resultado final, City 5, Sunderland 3. Daqui a pouco vai começar o Fulham United. Na Série A italiana, é resultado final, Fiorentina 1, Nápoles 1. Também final, Frosinone 2, Como 0. Ainda o Parma 2, Génova 1. Para o final da tarde, ou mais à tarde, terão lugar os jogos entre Juventus Atalanta e também o AC Milan Lecce. Na La Liga, em Espanha, Getafe 1, Málaga 0. Estamos com 47 minutos neste derby entre Atlético e Real Madrid, com 0-0 no marcador. Ainda hoje mais 3 jogos, o Deportivo Real Betis, o Villarreal Levante e também o Valência Real Sociedad. São estes alguns dos jogos na Europa do futebol. Destaque também para a La Liga, também ainda a Ligue 1 em França, o Auxerre 2, Brest 1. Este é resultado final, com cerca de 12 minutos na primeira parte, Nice 0, Lille 0, e ao final do dia terá lugar o Marseille, Paris Saint-Germain. São estes alguns dos jogos em destaque nesta tarde em França, em Espanha, Itália e Inglaterra.
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0: O Marítimo hoje comemora 116 anos, clube fundado em 1910, emblema que compete atualmente na Primeira Liga. Vamos conhecer o hino, guiados com algumas ideias fortes do presidente Carlos André Gomes.

alcançado o objetivo da subida, um marido tem que ser comedido nas suas ambições. E tem que ser comedido porque necessariamente nós temos um clube que devemos, acima de tudo, estruturar a pensar no futuro e consolidar aquilo que é a nossa permanência na Primeira Liga. Portanto, este primeiro ano é um ano fundamental para nós cuidarmos da sustentabilidade do clube e para isso é importante a manutenção. Portanto, a nossa meta é fazer um campeonato que nos permita, no final, ter uma manutenção adquirida de forma tranquila. O Marítimo, pela sua história, obviamente que a participação europeia que já teve durante nove temporadas, obviamente que é sempre um objetivo, mas é um objetivo que nós não podemos pôr neste momento. Nós temos que nos consolidar na Primeira Liga, nós temos que criar aqui uma sustentabilidade do clube, nós temos que viabilizar esta instituição para depois, mais tarde, então sim, podermos de forma recorrente pensar nesse objetivo. Neste momento não é uma prioridade, não é objetivo. O objetivo é fazer um campeonato que nos permita ter uma manutenção tranquila. Nós estamos a criar aqui as condições para que futuramente o Marítimo, com o seu plano comercial, consiga receitas à volta dos 3 milhões por ano. Se nós conseguirmos isto, conjuntamente com os direitos exclusivos, conjuntamente com aquilo que é o subsídio do Governo e vendas de jogadores, que é uma componente que, apesar de ser extraordinária, uma receita extraordinária, cada vez mais passa a ser uma receita corrente, porque se nós não vendermos, torna-se difícil enfrentar os campeonatos seguintes. Portanto, este conjunto de soluções é aquilo que financia o Marítimo da Suécia.

0: Um trabalho do Fernando Eurico. E agora podemos dar os parabéns ao Presidente do Marítimo. Muitos parabéns, Carlos André Gomes. Qual é que é o grande objetivo para o presente e futuro muito próximo?
1: Acima de tudo, nós queremos um clube que seja estável, responsável e que olhe para o futuro encarando com sucesso. Portanto, nós não queremos entrar em loucuras, não há da nossa parte ideias megalómanas que ponham a risco aquilo que é o futuro do Marítimo. Nós queremos é um clube que seja estável, um clube organizado e que seja sustentável futuramente.
0: E como é que tem corrido este processo de, permita-me usar aqui a expressão, de recuperação depois da descida de divisão? O clube está de novo no principal patamar do futebol profissional. Como é que tem sido este processo? Isto não se consegue de um dia para o outro.
1: Óbvio, nós temos que enquadrar isto. Portanto, o Marítimo vinha de uma liderança muito longa do presidente Carlos Pereira. Entretanto, em outubro de 2021, os sócios optaram por entregar a liderança ao presidente Rui Fontes. A coisa não correu bem e em 2023 nós assumimos. Obviamente, quando assumimos em 2023, nós tivemos que rapidamente corrigir muitas das coisas que encontramos que, em nosso entender, não seriam as melhores para perspectivar um futuro de sucesso. Corrigimos, estamos a organizar o clube, não tem sido um processo simples, é um processo difícil, mas tal como tenho sempre dito, nós, a partir do momento que entramos no Marítimo, nós focamos em encontrar soluções para os problemas. Nós não nos focamos nos problemas, focamos é na maneira de os ultrapassar. E isso tem sido feito. Obviamente que há muitos obstáculos, muitos virão ainda pelo caminho, mas a perspectiva é sempre a mesma, encontrar as soluções e tranquilizar os sócios para que tenham consciência que nas dificuldades existe uma direção que se propõe encontrar soluções para os problemas que vão aparecendo.
0: E quais é que têm sido essas principais dificuldades que têm surgido neste caminho?
1: Não, obviamente que depois de três anos numa segunda liga em que as receitas caem drasticamente, posso dizer que o Marítimo, quando estava na primeira liga só em direitos exclusivos, tinha uma receita à volta de 8 milhões. Quando cai para a segunda liga, passa para 600 mil. Portanto, isto é uma queda abrupta. 3 anos seguidos sem essa receita trazem muitos constrangimentos financeiros que houve que ultrapassar. Conseguimos ultrapassar, estamos de regresso à primeira liga, não temos essa verba porque, entretanto, esse contrato dos direitos televisivos terminou, mas estamos a encontrar aqui soluções que permitam ao Marítimo ter alguma folga financeira que permita fazer face aos compromissos assumidos. É nisso que trabalhamos e é nisso que procuraremos sempre focar a nossa atenção, encontrar soluções para todos os problemas que nos vão aparecendo.
0: E o que é que será um bom ano para si e para os adeptos?
1: Um bom ano é o Marítimo conseguir fazer uma manutenção tranquila. Não há aqui objetivos de Europa, nada disso. Há em fazer um campeonato que permita ao Marítimo ficar na primeira liga de forma tranquila. Isso é que é um bom ano para o Marítimo. Porque isto, lá está, nós temos aqui 2-3 anos pela frente que são muito duros e é preciso fazê-los de forma consciente e responsável, de forma a não hipotecar o futuro do marido.
0: Carlos André Gomes, há também o reencontro com o Nacional da Madeira. É importante para a ilha, para a região, ter as duas equipas no mesmo escalão e de preferência no principal, não é?
1: Claro, obviamente que em termos daquilo que é a imagem da Madeira, em termos daquilo que é a política desportiva da região autónoma da Madeira, ter os dois principais clubes na primeira liga é uma afirmação também dessa política desportiva. Portanto, nesse aspecto é fundamental que os clubes estejam na primeira liga e é fundamental que tenham desempenhos que permita fazer uma afirmação plena da autonomia da Madeira também em termos desportivos.
0: Podendo dirigir-se a todos os adeptos do Marítimo através da Antena 1, que mensagem é que lhes envia?
1: Uma mensagem de confiança. Tenham confiança no trabalho que esta direção está a fazer em conjunto com os seus atletas, equipas técnicas e todos os profissionais do clube. Tenham consciência e confiança que o trabalho que está sendo feito está sendo bem feito. Nós estamos a criar bases para um Marítimo muito forte no futuro, mas tal como em tudo na vida, precisa de tempo para que os resultados apareçam. Nós estamos conscientes daquilo que estamos a fazer e temos a certeza que em breve teremos os frutos desse trabalho que está sendo feito.
0: Muitos parabéns ao Marítimo, são 116 anos. 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Destaque também para o ciclismo e para a participação do Boa Vista na volta ao Luxemburgo. David Domingues, 37º lugar, melhor na etapa de hoje e na posição 40 na geral individual. Em declarações à Antena 1, André Cardoso a fazer o balanço positivo da participação da equipa portuguesa.
2: O balanço acaba por ser positivo, é uma equipa muito jovem, com a pouca expressão internacional e a época já é um bocado longa. Os ciclistas também já começam a ter mais vontade de descansar e tirar férias do que propriamente andar a competir. Portanto, acima de tudo, esta experiência acaba por ser enriquecedora para o futuro, para eles também estar habituados a correr neste tipo de estradas, com este tipo de pelotão, com um pelotão deste nível.
0: As palavras de André Cardoso, ouvido por Pedro Ribeiro, e o balanço muito positivo da participação portuguesa e do Boa Vista nesta volta ao Luxemburgo, que começou no passado dia 16. 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São 4 da tarde, mais 36 minutos, menos uma hora nos Açores.

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0: Nota também para esses jogos da jornada 7 da Liga Portuguesa. Estrela da Amadora Académico e Vitória Moreirense, com início já da segunda parte nestas duas partidas. Começamos com o Carlos Rui Abreu nesse derby Vitória Moreirense, que tem deixado muito a desejar, Carlos.
2: Sim, e ainda não começou a segunda parte. Agora regressam as equipas para o segundo tempo. Há aqui uns exercícios de reativação muscular depois do tempo de descanso. Não parece, olha em redor, não há alterações para a segunda parte. Vai começar dentro de alguns instantes. 0-0 no placar.
0: Carlos Rui Abreu, já aí vamos fixar daqui a pouco para alguns minutos de relato. João Santos Correia, começou há pouquíssimos instantes esta segunda parte no Estrela Académico em Rio Maior.
3: Estamos a jogar há 5 minutos no Municipal de Rio Maior, com duas substituições feitas ao intervalo, uma para cada lado, os dois treinadores a retirarem os amarelados. Na equipa do Estrela da Amadora saiu Edi Doué para a entrada de Joane Jordan. No lado do Académico de Viseu saiu Gustavo Costa para a entrada de Brau, dois jogadores que ao longo dos 45 minutos iniciais viram a cartolina amarela e por isso os treinadores a resguardarem os seus jogadores no banco de suplentes para a segunda parte com estas trocas. Em vantagem a equipa viziense graças ao bis de Clóvis aos 11 e aos 24 minutos. 51 minutos no Municipal de Rio Maior, Estrela da Amadora 0, Académico do Viseu 2.
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0: Na Taça de Portugal, João Alves Domingos, em Bombarral, no Bombarralense Vizela. Estamos a caminho dos últimos minutos desta primeira parte.
4: Exatamente, vai-se estender um pouco mais essa primeira parte porque houve aqui pausa para a hidratação devido ao calor que se vai sentindo aqui no Bombarral, mas já há pouco tivemos o melhor momento da equipa da casa, com a remata ainda de meia distância, a passar por cima da trave da baliza do Vizela. Ainda assim, a toada mantém-se a mesma, a equipa do Vizela dominadora, praticamente a jogar toda a partida dentro do meio-campo do Bombarralense. Já teve dois remates na direção da baliza e ainda um no poste feito por Bamba. Jogador do centro do campo do Vizela teve a melhor oportunidade desta primeira parte. Mas para já vamos com 36 minutos. Bombarralense 0, Vizela também 0.
0: Há pouco fomos de Olhão a Bombarral, agora em sentido inverso. De Bombarral até Olhão, Marco Fernandes neste Olhanense Portel.
5: Bom, e só para teres uma ideia da confusão que é esta constituição oficial da equipa do Portel, ao Valder, substituição há instantes na equipa alentejana, entrada do camisola 21, Evanilson Semedo. Ele estava no 11 inicial, a camisola 21 estava no 11 inicial, só que o Evanilson está no 11 inicial com a camisola 25. Bom, é uma confusão esta equipa, os números da equipa do Portel, não é nada fácil trabalhar nestas condições, João Walter. Mas importa referir que, e relativamente à partida, mantém-se o nulo inicial, mantém-se o 0 a 0, mas há aqui um dado importante. A equipa alentejana de Portel ficou reduzida a 10 jogadores à passagem do minuto 21 desta segunda parte. Um desentendimento ali entre dois jogadores, andaram os dois com as cabeças encostadas, eram Tiago Santos e Jair, viram os dois o cartão amarelo. O problema é que o Tiago Santos do Portel já tinha visto uma cartolina amarela na primeira parte, foi a segunda ao minuto 21 deste segundo tempo e naturalmente foi expulso, deixando a formação da Associação de Futebol de Évora reduzida a 10 jogadores. Daí para cá é o Olhanense que assumiu o comando da partida e já teve ali uma ou duas situações em que poderia-se ter adiantado no marcador. Caminhamos então para o final do tempo regulamentar aqui no estádio José Arcanjo. Estamos sensivelmente 13 minutos dos 90, ou seja, minuto 32 na segunda parte, 0 para o Olhanense, 0 também para o Portel.
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0: Às 5 da tarde arranca esse jogo no Campeonato da Europa de Voleibol. Vai colocar frente a frente Portugal e França. Já aqui ouvimos o selecionador em direto na primeira parte desta nossa tarde desportiva. Agora os jogadores. A seleção portuguesa está no pavilhão em Sófia, na Bulgária, à espera deste jogo. Paulo Vidal é um adversário extremamente complicado, mas no voleibol, no futebol, no handball, no desporto não há impossíveis.
6: Boa tarde, Walter. E já tem havido algumas surpresas neste europeu de voleibol masculino. Desde logo essa vitória da Macedónia perante Israel por 3-0, que permitiu a Portugal seguir em frente para estes oitavos de final da competição. Há pouco terminou o jogo que dita o adversário do vencedor deste Portugal-França, ou melhor, França-Portugal, nos quartos de final. A seleção da Roménia está apurada para os quartos de final, à espera de saber se joga ou com França ou com Portugal na próxima terça-feira, dia 22, às 14 horas, será aqui também, na Arena de Sófia, esses quartos de final desta competição. A partir desta fase, joga-se em Itália os jogos decisivos desta competição. Com equipas já no terreno do jogo, nos habituais exercícios de aquecimento, recordo que Portugal terminou o grupo B na quarta posição com 4 pontos, ganhou apenas um jogo das 5 partidas efetuadas frente à Macedónia do Norte por 3-0. A França foi vencedora do grupo D com apenas uma derrota nos 5 jogos efetuados. Estamos a falar de uma seleção que é bicampeã olímpica em título, muito embora esteja a atravessar uma fase de remodelação, uma fase de transição com a saída de alguns jogadores e a entrada de jogadores novos, um pouco à semelhança do que acontece também com esta seleção portuguesa orientada por João José. Ora, Portugal tem essa expectativa de fazer aquilo que ainda não foi feito, chegar pela primeira vez na história aos quartos de final. A ver, vamos, o que irá acontecer neste duelo entre França e Portugal. Começa às 5 horas da tarde. Estamos já em contagem decrescente para o arranque da partida.
0: Partida que iremos acompanhar também a partir das 5 da tarde.

0: Temos dividido as atenções também com a segunda eliminatória da Taça de Portugal, acompanhando três jogos, o Sinfãs 0, Leixões 4, com o Bruno Malveira Marques, o Marco Fernandes no Olhanense Portel, o João Alves Domingos no Bombarralense Vizela. Na eliminatória que marcou o início da competição nesta temporada 26-27, houve um jogador que se destacou, Vandouté. Ele é da Guiné-Bissau, tem 29 anos, é avançado, joga no Alcustense. O Alcustense bateu o Faial por 8-0 e Vandouté, nessa partida, marcou 4 golos. Na última semana também marcou mais um golo no Campeonato de Portugal, num empate a uma bola do Alcustense frente ao Imortal. É ele que é o protagonista de Esse Dia Vai Chegar.
1: Eu trabalho toda a semana para poder estar apto para o dia de jogo, para poder dar o meu melhor, para poder fazer gols. A equipa também está a trabalhar para isso, para ressaltar a equipa, que a equipa trabalhou bem, encarou esse jogo como fosse o jogo do campeonato e felizmente consegui fazer 4 golos e estou muito feliz para isso.
0: Foi a primeira vez que conseguiu marcar tantos golos num só jogo como sénior?
1: Já marquei já um hat-trick, mas não é cá em Portugal, mas já fez um hat-trick lá fora. E pronto, 4 golos já é novidade para mim, mas pronto, aquilo que eu estava a dizer é um trabalho que conseguimos fazer mais, dar o nosso melhor todo o treino, todos os jogos, para poder atingir o máximo de golos que eu consigo fazer, e oportunidades também, que um gajo vai adquirir durante o jogo.
0: E como é que foi festejado na equipa este dia especialmente concretizador?
1: Pronto, não sabíamos que a equipa aqui íamos apanhar, pronto, é de frio embaixo de nós, mas nós encaramos esse jogo, pronto, como se fosse um jogo de campeonato, claro, né? Todo mundo quer a vitória, mesmo eles também do outro lado também queriam também ganhar a taça, pronto, não sabemos que a taça é sempre um jogo, então... Nós demos o nosso melhor e conseguimos passar da eliminatória. Eu acho que todo mundo ficou satisfeito, não pelo resultado, mas aquilo que nós conseguimos meter, aquilo que nós conseguimos fazer, que o Mister pediu, nós conseguimos ratificar dentro de 4 linhas. Eu acho que todos nós ficamos satisfeitos pelo compromisso e vontade de ganhar. Eu acho que isso que nós sentimos depois do jogo acabar.
0: E o desejo é agora, na próxima eliminatória, voltar a marcar, e por várias vezes?
1: Claro, é sempre. Mesmo que não fosse no campeonato, na taça, é sempre a minha posição, né? Posição de avançar é sempre tentar fazer mais golos possível, né? E com a equipa, eu creio que a equipa está a trabalhar bem. E eu acho que vou ter mais oportunidade para poder fazer golos. E é jogo a jogo, treino a treino e época a época. Então vou tentar sempre dar o meu máximo e estar focado para poder fazer o meu melhor dentro do campo e dar alegria ao Corinthians.
0: Como é que se descreve o Valdomar Augusto Té?
1: Eu sou um jogador trabalhador, né? Eu gosto de trabalhar muito e sei que as coisas não acontece de dia para outro e tenho próprias minhas ideias e confio no meu trabalho, então e sou muito ligado ao meu trabalho e não negocio os meus princípios. Eu quero trabalhar cada vez mais para poder atingir o meu máximo de potencial, que ainda eu senti ainda que digo muito o futebol português.
0: Tem 29 anos de idade, que sonhos, que desejos, que objetivos, que metas tem ainda para atingir?
1: Eu acho que ainda tenho muitos anos de futebol e eu quero atingir a Primeira Liga e dar continuidade na Primeira Liga e isso construir-se o dia a dia, anos a anos, mês a meses, e eu estou preparado para isso. Então, o futebol hoje estás aqui, amanhã pode mudar a vida e pode mudar o clube e para o clube melhor e para as condições melhores. Então eu tento sempre dar o meu máximo para poder melhorar e para poder ir para outras ligas superiores.
0: As palavras de Valdo Té, ele em destaque nesta rubrica. Esse dia vai chegar. Apontou 4 golos na primeira eliminatória da Taça de Portugal, na vitória do Alcustense frente ao Feial, 8-0. Ele apontou 4, fez um póquer. Nesta altura decorre a segunda eliminatória e o Alcustense está a vencer o CF Benfica por 2-0. O Futebol Benfica, e está a vencer por 2-0, como dizia, e Valdo Té já apontou um golo. Portanto, é um dos homens em destaque nesta altura na Taça de Portugal. É o mais concretizador, só ele já tem 5 golos.
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0: Alcustense a vencer nos últimos instantes, estamos com 89 minutos. Alcustense 2, Futebol Benfica 0. Mais um jogo da Taça de Portugal em andamento.
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0: Já ouvimos várias vezes durante esta tarde esportiva este repto lançado pelo capitão da seleção. O jogo está quase a começar, é daqui a menos de 10 minutos.
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0: Vamos passar pelos jogos que estão em andamento na jornada 7 da Liga Portuguesa. Começamos uma vez mais por Guimarães, Vitória Moreirense, com o Carlos Rui Abreu.
4: E já houve o golo para a equipa do Moreirense, está em vantagem, marcou há 6 minutos o Tiago Andrade, depois de um passe metido na esquerda para o jovem jogador que fez a formação no Futebol Clube do Porto, conseguiu rematar forte para o fundo da baliza do guarda-redes Olivier Zitch e a colocar a formação Córniga em vantagem depois de um início de segunda parte onde o Vitória voltou a entrar da mesma forma, ou seja, uma equipa completamente apática, amorfa, sem qualquer criatividade. Uma equipa que treme com a bola nos pés e o Moreirense a aproveitar numa transição para fazer 1-0. O técnico do Vitória, Tiago Margarido, há cerca de 2 minutos fez uma tripla alteração. Recordo que já tínhamos sido na primeira parte uma alteração forçada, a saída de Gustavo Silva por lesão, a entrada de Miguel Nogueira. Agora fez uma tripla mexida, saídas de Gonçalo Nogueira, Dulce e Alanzinho para as entradas de Samu Mitrovic e Beni Mukendi. O Vitória agora tenta com um pouco mais de velocidade no seu jogo ofensivo, criar algum perigo e tentar chegar pelo menos para já à igualdade, mas há já também muitos apupos por parte dos adeptos, há muita intranquilidade que vai das bancadas para o relvado e vice-versa. Estamos nesta altura com 59 minutos do jogo, 14 da segunda parte em Guimarães, no Derby Concelhio, Vitória 0, Moreirense 1.
0: E em Rio Maior, João Santos Correia.
5: Já para o Académico de Viseu, que há pouco teve a oportunidade para aumentar ainda mais a vantagem. Belo lance de Caramana a servir de João Guilherme. O remate acabou por sair à figura do guarda-redes Léo Link. É de resto a única oportunidade digna desse nome ao longo da primeira parte. Vão mexendo os treinadores, mexeu agora Pepa com a saída de Santiago Serra e de Zvonarek para as entradas de Benito e de Jansen. Do lado do Académico de Viseu está pronto Zamora para entrar. Será na próxima paragem de jogo. 65 minutos, Estrela 0, Académico 2.
0: Já terminou João Alves Domingos a primeira parte do Pombarrelense Vizela na segunda eliminatória da Taça de Portugal.
6: Exatamente, e sem mexer o marcador nesta primeira parte, permanece tudo empatado, apesar desse domínio quase total da equipa do Vizela. No decorrer da primeira parte, ainda assim o Pombarrelense foi conseguindo aqui e ali equilibrar um pouco a partida, ter um bocadinho mais de bola, ameaçar a baliza do Vizela, mas sem qualquer remate para que Volitos, guarda-redes da equipa do Minho, pudesse ter trabalho. A equipa do Vizela com mais oportunidades, teve 2 remates na direção da baliza, ainda um remate no posto e dispôs, portanto, das melhores oportunidades para tentarmos fazer o nulo, que para já permanece em tempo de intervalo. Pombarrelense 0, Vizela também 0. Apenas dizer que está uma excelente casa neste estádio municipal de Pombarral, com praticamente 1.800 pessoas.
0: Música não falta no Pombarral.

0: E também está à vista, tempo adicional, Marco Fernandes no Olhanense Portel.
1: É, exatamente. Atingimos neste preciso momento, 1 minuto 90, vai ser levantada a placa com o tempo de compensação e continuamos com a partida empatada a zero. Serão, Walter, 5 minutos os que faltam jogar no tempo regulamentar. Se não tivermos golos, naturalmente vamos ter horas extras para decidir quem segue em frente rumo à terceira eliminatória da Taça de Portugal. 5 minutos de compensação, estamos ainda com o resultado, com o marcador em branco no José Arcanjo, 0 para o Olhanense, 0 também para o Portel.
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0: Prevê-se, Carlos Rui Abreu, que a equipa do Vitória tente reagir a este golo marcado pela formação do Moreira de Cónegos.
3: E a verdade é que fez mais já nos últimos 3 minutos a nível ofensivo do que no jogo que ficou para trás, na hora de jogo que ficou para trás, porque aos 60 minutos, Tony Strata, num remate de pé esquerdo, levava selo de golo, André Ferreira estava batido e apareceu Maracás com um corte espetacular de cabeça a evitar que a bola fosse para o fundo da baliza, deu pontapé de canto. Na sequência do canto, Samu obrigou André Ferreira a uma grande defesa com a perna esquerda a evitar o empate. Agora a altura das primeiras mexidas por parte de Vasco Botelho da Costa, do Moreirense. Vai retirar Leonardo Vonic, jogador também ex-Porto B, emprestado Vonic ao Moreirense. Entra Ian Lincoln, mais um avançado, é refrescar o ataque o Vasco Botelho da Costa, e vai entrar também o Songá. E o jogador que sai no Moreirense parece-me ser o Kiko Bondoso. É, sai o camisola 10, Kiko Bondoso, para a entrada de Songá. As primeiras mexidas do técnico do Moreirense, Vasco Botelho da Costa. Estamos com 63 minutos de jogo. O Moreirense a ganhar em Guimarães, golo apontado aos 52 por Tiago Andrade, o ex-jogador da equipa B do Futebol Clube do Porto, e apenas 20 anos a estrear-se a marcar na Primeira Liga Portuguesa. Ataca a Vitória, lado direito, vai Miguel Nogueira, vai chegar primeiro Kiko Domingues, o lateral esquerdo, consegue efetuar a quarta, depois para Guilherme Liberato, este gol para Kiko, mete de primeira na frente, é para a quarta de Mitrovic, ataca a Vitória, bola na área, mal agora Miguel Nogueira, volta a tirar o Moreirense, bola metida no ataque, à procura da velocidade de Songá, o recém-entrado jogador da equipa do Moreirense, vai com ele o Tiago Baleiro, chega Baleiro, consegue chegar primeiro que o adversário, da bate a bola contra o jogador zambiano, também um jovem de 21 anos. É o lançamento para o Vitória, já efetuado. Bola no Oliviazic, guarda-redes polaca, deixar para Tony Barevkovic. Depois de uma temporada no Samsung Sport da Turquia, regressa a Guimarães. Estreia-se hoje a titular, depois de ter jogado já 6 minutos na última partida no Fontelo, diante do Académico de Viseu. E não tarda nada também, Vasco Botelho da Costa vai fazer mais 2 alterações. Landerson e Rodrigo Alonso preparados para serem lançados neste jogo, neste derby entre clubes vizinhos, entre clubes do mesmo município. Estamos a falar do Vitória, que é da sede do Conselho de Guimarães, e do Moreirense, da vila de Moreira de Cónegos. Cerca de meia dúzia de quilómetros separam as duas localidades. Ataca a formação do Vitória, lá à direita, na para Tony Strata, corta de Kiko Domingues e depois há uma falta. Falta de Miguel Nogueira sobre o jogador do Moreirense, parece-me ter sido sobre o Tiago Andrade. Dá por isso livre para a formação do Moreirense, com Tiago Andrade, o autor do golo, ainda estendido no relvado, vai-se queixando da zona da cabeça. O árbitro Sérgio Galho vai-se encaminhando para junto do jogador do Moreirense para perceber o que se passa. Moreirense, que hoje não é o habitual xadrez, verde-branco, joga camisola amarela, calça um verde. Está Tiago Andrade já em condições, o árbitro pede mais celeridade. A verdade é que se demora uma eternidade para a cobrança deste tipo de lances, e também, é óbvio, vão desesperando os adeptos do Vitória. Livra para o guarda-redes André Ferreira, bate longo na frente, guarda-redes do Moreirense, à procura de Ian Lincoln, no corte é de Borevkovic, bola para Abna Samu, hoje não foi titular, cedeu o seu lugar a Alanzinho, já saiu o brasileiro ex-moreirense, Samu de novo no relvado, bola em Borevkovic, construção ofensiva a partir de trás, bola para Benny Mukendi, Benny dá para Tony Strata, da Trivela, colocou um pouco mais na frente, é para Samu, tentou esticar o jogo, Carlos, para a velocidade.
0: Vamos atualizar tempo e resultado, porque estamos quase a chegar à hora certa.
3: Muito bem, nesta altura, 21 minutos da segunda parte em Guimarães, Vitória 0, Moreirense 1.
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0: São 5 da tarde, menos uma hora nos Açores. Vamos conferir os títulos que marcam a atualidade.
1: José Luís Carneiro não se convence com a avaliação do Ministro das Finanças e insiste que as propostas socialistas para fazer face à subida do custo de vida são sustentáveis do ponto de vista orçamental. Em Torres Vedras, onde o PS local arranca novo ano político, o secretário-geral socialista justifica a afirmação com os impostos sobre os combustíveis em 2024 e 2025 e com os efeitos da inflação. Este domingo, no estado de Berlim e também no estado da Pomerânia Ocidental, na Alemanha, os eleitores vão a votos. É mais um teste ao governo federal de Friedrich Merz.
0: Estão 33 graus no Porto, 37 em Lisboa, 29 em Faro. Vamos desenvolver as notícias a esta hora com Cláudio Almeida.
1: O secretário-geral do PS não se convence com a avaliação que o Ministro das Finanças faz e José Luís Carneiro insiste que as propostas socialistas para fazer face à subida do custo de vida são sustentáveis do ponto de vista orçamental.
2: Todas as propostas que apresentamos cabem no âmbito da folga orçamental. O Governo está ainda a ganhar dinheiro com os impostos que aplicou aos combustíveis em 24 e 25 e também a ganhar dinheiro com os efeitos da inflação. E, portanto, aquilo que digo é, as propostas que o Partido Socialista apresentou para responder às necessidades das famílias, das empresas e das instituições são propostas que cabem no quadro da sustentabilidade das contas públicas.
1: Esta tarde, em Torres Vedras, José Luís Carneiro também pediu ao Governo que siga o exemplo dos executivos socialistas na resposta à pandemia da Covid-19 e à invasão da Ucrânia. Em Dublin, à margem de um encontro do Ecofin, o Ministro das Finanças, Miranda Sarmento, argumentou que as propostas, tanto de Chega como do PS, geram déficit no próximo ano.
3: Para se ter uma ideia, a redução do IVA dos combustíveis custaria, num ano inteiro, 1.200 milhões de euros. A redução do IVA no cabaz alimentar custaria, num ano inteiro, 800 milhões de euros. Portanto, aquilo que o Chega propôs, e que o PS também propõe, em 27 custaria 2 mil milhões de euros. Não há saldo orçamental desse montante, bem pelo contrário, será muito, muito inferior. Será positivo, será um superávit, mas muito inferior. E se os dois partidos se quiserem juntar, se quiserem fazer uma coligação e aprovar isso, o que estou a dizer ao país é que querem que em 2027 haja um déficit.
1: O Ministro das Finanças, à margem de um encontro do Ecofin em Dublin, e no dia em que o Jornal Público revela que está a disparar a oferta de casas para arrendar com rendas perto dos 2.300 euros, valor que o Governo considera moderado para uma renda, o líder socialista José Luís Carneiro responsabiliza o atual executivo.
4: Quem é o responsável, quem são os responsáveis por este aumento em flecha dos custos com o arrendamento? É quem disse aos portugueses, quem disse aos arrendatários, quem disse aos proprietários de que uma renda média moderada era uma renda de 2.300 euros. Amanhã vamos começar a ouvir todos os setores da arquitetura, da engenharia, da construção civil, do cooperativismo, do associativismo intermunicipal, para respondermos com uma proposta sólida, para responder às necessidades do país, que ainda carece de mais de 380 mil habitações.
1: Uma parte do discurso de José Luís Carneiro na abertura do ano político do PS em Torres Vedras, o secretário-geral socialista a anunciar que o partido prepara propostas para o setor da habitação, também anunciou a data dos próximos estados gerais do PS, é 7 de novembro em Lisboa. No setor da educação, os socialistas também confirmaram hoje que entregaram no Parlamento o pedido de audição do ministro Fernando Alexandre para que justifique as centenas de casos de alunos sem vagas nas escolas no arranque do ano letivo, como referiu a Agência Lusa ao deputado socialista Miguel Cabrita.
5: O Ministério tem procurado fazer passar a mensagem de que se tratam de poucas centenas de alunos, mas a verdade é que os dados que vão sendo conhecidos não apontam nesse sentido. Mais de 600 em Lisboa, várias centenas em Sintra, algumas centenas também nos concelhos da área metropolitana de Lisboa e, portanto, estaremos a falar pelo menos de mais de 1.000 alunos, mas não há dados transparentes e oficiais sobre quantos alunos efetivamente iniciaram o ano letivo sem ter colocação em escola.
1: Para o PS, os responsáveis políticos têm de ser responsabilizados. Para além da questão das vagas para os alunos, há cerca de 1000 horários completos de professores por preencher. O ministro da Educação já afirmou que existem 11.000 docentes disponíveis no sistema. O processo de colocação de docentes é agora diário para se acelerar essas colocações e reduzir os tempos sem aulas nos horários dos alunos. Na Madeira, o presidente do Chega esta tarde apelou ao primeiro-ministro para esclarecer de forma rápida e transparente o negócio da compra de ações da REN, para se evitar o que André Ventura chama de mais uma novela, como o caso Luís Neves. Declarações do líder do Chega na freguesia do Caniçal à margem de uma festa popular. Ontem André Ventura já tinha anunciado no Funchal que o Chega vai pedir a presença do ministro das Finanças no Parlamento para explicar a compra de ações da Elétrica. Notícias dão conta de que elementos do governo, direta ou indiretamente, terão recebido comissões e detêm ações na REN. Hoje retomou-se a circulação na linha da Beira Baixa, com a reabertura do troço entre Mouriscas A, em Abrantes, e Vila Velha de Ródão. No início do ano, a tempestade Crisin destruiu parte da infraestrutura ferroviária. O presidente da Comunidade Intermunicipal da Beira Baixa, João Lobo, está satisfeito com esta reabertura, que teve um investimento de 3 milhões e 400 mil euros, mas lembra que toda a extensão da linha da Beira Baixa tem mais de 100 anos e é preciso ver se todo o troço está em condições.
6: A obra em si é uma obra muito mais resiliente, ou seja, o troço que agora foi intervencionado tem uma capacidade diferenciada, portanto, melhora. Mas lembramos que a infraestrutura toda ela tem mais de 100 anos e, portanto, a expectativa é que haja, no decurso dos tempos mais próximos, uma observação plena relativamente à linha, que ladeia ao Tejo, como sabemos, durante um percurso grande, e que seja verificada essa mesma condição e se, eventualmente, necessita depois de intervenções diferenciadas relativamente àquilo que é a sua sustentabilidade no futuro próximo.
1: A partir de hoje, os comboios voltam a circular na linha da Beira Baixa com os serviços regionais, intercidades da CP, bem como a operação de transporte de mercadorias. Mais duas eleições regionais este domingo na Alemanha, na capital-estado, Berlim, e também na Pomerânia Ocidental. Se em Berlim as projeções apontam para uma vitória do Die Linke, o partido da esquerda, na Pomerânia Ocidental o AfD espera consolidar eleitorado depois da vitória na Saxónia-Anhalt. De qualquer forma, estas eleições são mais um teste ao governo federal de Friedrich Merz. Há 16 meses no poder, os primeiros resultados devem começar a ser conhecidos por volta das 6:30 da tarde, hora de Lisboa. A primeira-ministra da Dinamarca e o chefe do governo da Groenlândia viajam já para Nova Iorque, onde vão assinar um acordo que se anunciou na sexta-feira entre Dinamarca, Groenlândia e Estados Unidos. Mette Frederiksen, chefe do governo da Dinamarca, já referiu que nos últimos dias e semanas tem estado em contacto estreito com os homólogos da Alemanha, da França e do Reino Unido, países nórdicos e também parceiros da União Europeia e da NATO, para os informar sobre o acordo, do qual ainda não foram divulgados detalhes concretos.
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4: Estamos de regresso à tarde esportiva para a terceira e última parte. Mas ainda com muito para lhe contar no futebol e também nas outras modalidades.

0: Já está em andamento a participação de Portugal este domingo no Campeonato da Europa de Voleibol. Decorre na Bulgária. Portugal tem a difícil tarefa de defrontar a seleção francesa. Como é que estão a decorrer estes primeiros minutos de jogo? Paulo Vidal, enviado especial da Antena 1 a esta competição.
1: Com vantagem francesa, nesta altura são 6 pontos de diferença entre França e Portugal. 13-7 é o parcial neste primeiro set da partida. A França começou a ganhar, Portugal depois foi reagindo até ao 7-4, a altura em que João José pediu o primeiro time-out neste primeiro set. De resto, já esgotou essa possibilidade aos 11-6, pedindo o segundo time-out na partida, e nesta altura Portugal perde por 13-8 neste primeiro set do encontro, que tem presença de adeptos portugueses na bancada da Arena de Sófia, com adereços encarnados e verdes, portugueses que aqui trabalham e residem na capital da Bulgária, nomeadamente Vítor Sousa, um madeirense que já ouvimos durante este europeu, ele que foi assessor de imprensa do Marítimo, está também aqui residente e a trabalhar na capital búlgara, assiste a esta partida nesta altura entre França e Portugal. Vantagem gaulesa no primeiro set por 14-9.
0: Jogo para irmos acompanhando com as informações do Paulo Vidal.
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0: Nos próximos meses vamos dar a conhecer os centros de alto rendimento de Portugal, de onde nascem muitos atletas com grandes resultados, quer no nosso país, quer também lá fora. Vamos começar esta viagem no Centro de Alto Rendimento de Montemeiro Velho, com a reportagem do Horácio Antunes.
3: Projetado há pouco mais de duas décadas para acolher as modalidades de canoagem, remo, natação de águas abertas e triatlo, o CAR, Centro de Alto Rendimento de Montemeiro Velho, tem sido local da excelência na formação de campeões, nomeadamente na canoagem, depois da Federação ter criado a Casa da Modalidade no centro da vila, por onde passam e passaram alguns dos melhores atletas nacionais e internacionais.
4: Eu já fui atleta residente na Casa da Canoagem e é, sem dúvida, um local bastante importante para a canoagem, porque acaba por dar condições a jovens atletas, jovens promessas, para poderem praticar e treinar diariamente, coisa que se calhar nos seus clubes não conseguem fazer, conseguindo também conciliar com a escola e com a universidade. Acho que isso é bastante importante.
3: Estava muito a precisar de obras urgentes e, no início do ano, o CAR de Montemeiro Velho sofreu danos avultados com a tempestade Christine e com as cheias que vieram logo a seguir. Esteve submerso durante vários dias. Muito do equipamento danificou-se, nomeadamente o eletrónico. O Campeonato da Europa era em junho. Foi uma corrida contra o tempo. O Estado investiu 2 milhões e 300 mil euros. Foi feita a limpeza, recuperada a pista, parte da torre de chegada. E foram compradas máquinas novas para um ginásio que ainda não está totalmente construído. Fernando Pimenta, bicampeão mundial em K1000 e 5000 metros, em Poznań, na Polónia, com 187 medalhas internacionais conquistadas, destaca a importância destas obras, onde treina e compete há mais de duas décadas.
4: Porque desde 2019, se não estou enganado, que nós não tínhamos qualquer tipo de máquina para fazermos cardio, sem ser a corrida. Temos que trocar a roupa mais à pressa possível para não ficarmos doentes. E em dias de tempestade não tínhamos outra solução e agora já começámos a ter. As bicicletas já vieram, dá-nos também outra forma de podermos encarar o treino, de aquecermos e de recuperar. E agora acho que pouco a pouco há aí uma remodelação que pode ser feita nos balneários e no ginásio. E se tivermos as condições, acho que para os mais novos acaba por ser também motivador, porque são criadas as condições para o alto rendimento.
3: Em 2012, Fernando Pimenta e Manuel Silva conquistaram a primeira medalha olímpica, a prata em K2000 metros nos Jogos de Londres. Em 2021, nos Jogos de Tóquio, Fernando Pimenta conquistou o bronze em K1000 metros, onde Norberto Mourão foi medalha de bronze em VL2 200 metros nos Jogos Paralímpicos. Têm sido muitos os títulos e as medalhas conquistadas em campeonatos do mundo, europeus e taças do mundo, na velocidade e na paracanoagem. Ricardo Machado, presidente da Federação Portuguesa de Canoagem, recorda que são o resultado do muito trabalho dos atletas, mas também desde a criação do Centro de Alto Rendimento de Montemor-o-Velho.
5: Em resultado daquilo que foi o investimento neste Centro de Alto Rendimento, que a canoagem portuguesa, na especialidade de velocidade, começou a afirmar-se, e ele é fundamental para aquilo que é a nossa estratégia, a estratégia do país em termos da nossa modalidade. Portanto, continuará a ser a nossa casa, o local de trabalho preferencial, e esperamos que possa continuar a alimentar aquilo que são as nossas equipas nacionais, com vista a resultados no futuro.
3: E por isso, o Ricardo Machado destaca os investimentos feitos pelo Governo na recuperação do CAR de Montemor-o-Velho.
5: Depois das intempéries deste ano, efetivamente houve um esforço muito grande por parte do Governo para renovar e para voltar a reconstruir o centro. Parte dessas obras e da reposição de equipamentos que tinham sido destruídos já foi feita para a realização do europeu, e agora há uma série ainda de renovações e investimentos que estão previstos, que esperamos que até ao final deste ano civil possam estar concretizados, e que as nossas equipas, é uma das coisas que nos preocupa, possam ter as melhores condições para preparação.
3: O CAR de Montemor-o-Velho faz parte da Rede Nacional de Centros de Alto Rendimento que estão a ser intervencionados através dos contratos de programa celebrados entre o Estado. E os Comitês Olímpico e Paralímpico, envolvendo também

0: E os seus materiais, equipamentos necessários à infraestrutura do Centro Náutico.
1: José Veríssimo, Presidente da Câmara Municipal de Montemor-o-Velho, realça a importância desta infraestrutura no concelho, onde são formados muitos campeões.
0: É um dos grandes orgulhos para nós, embora sabemos que é um investimento muito grande que o município está a fazer, mas acho que vale a pena o investimento que temos feito, o nome que tem dado ao nosso país e a Montemor também, e não só na canoagem, mas também no remo. Ainda agora temos mais um medalhado de uma freguesia de Pereira do concelho de Montemor-o-Velho, foi ali que ele deu os seus primeiros passos. Portanto, isto é importante para nós, é um investimento, tem os seus custos, mas no fundo temos algum retorno.
1: Com a permanência constante das seleções nacionais e muito procurado por seleções internacionais, o Centro de Alto Rendimento veio trazer também retorno económico para o comércio, restauração e hotelaria. É só ouvir Jorge Camarneiro, gerente do único hotel de Montemor-o-Velho.
2: Temos contado aqui com a presença de equipas dos Estados Unidos, da Coreia, do Japão, Polónia, Argentina, Espanha, da Suécia, já tivemos da Rússia. A procura muitas vezes é superior à nossa capacidade de alojar, porque temos 29 quartos, nem sempre conseguimos alojar todos aqueles que pretendem.
1: Com alguns quilómetros de ciclovia e três canais de água, a pista principal, o canal de retorno e o canal de arrefecimento, o Centro de Alto Rendimento de Montemor-o-Velho está sempre em atividade com atletas de natação, triatlo, remo e canoagem, modalidade que tem trazido muitas provas internacionais. Em 2013, o Campeonato Europeu Absoluto de Velocidade e o Mundial em 2019. No ano passado foi palco do Mundial de Juniores e Sub-23 e no verão deste ano, o Campeonato da Europa Absoluto de Velocidade.
3: Trabalho de Horácio Antunes, que nos dá assim a conhecer ao detalhe este Centro de Alto Rendimento de Montemor-o-Velho. Fique atento porque vamos fazer e dar-lhe a conhecer todos os centros de alto rendimento do nosso país.
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3: Vamos centrar atenções de novo no futebol. Bombarralense Vizela, jogo que estamos a acompanhar com o João Alves Domingos. Como é que está esta partida, João?
5: Permanece teimosamente o nulo no marcador, já com o início desta segunda parte. Vamos já com 56 minutos. O Vizela teve a melhor oportunidade deste segundo tempo. Godwin, em zona central, já dentro da grande área, rematou para a defesa há dois tempos de Luís Paulo. Ainda assim, no segundo tempo, a equipa do Bombarralense, a equipa da casa, está a conseguir equilibrar o encontro. Já fez três alterações há pouco, com a entrada de Fábio Manuel, também Ricardo Gatá e João Rodrigues. A equipa do Bombarralense aparece a mexer, mas para já, 56 minutos no cronómetro, Bombarralense 0, Vizela também 0.
3: E em Olhão, Marco Fernandes também, teimosamente, continua este jogo empatado sem golos.
6: É, exatamente, tarde para já, sem golos no estádio José Arcanjo. Já estamos no tempo, na primeira parte do prolongamento, já que o tempo regulamentar terminou, como referi, com essa igualdade a zero. Recordo também que o Portel joga desde o minuto 21 da segunda parte com 10 jogadores, expulsão por acumulação de amarelos de Tiago Santos. O jogo tem-se realizado praticamente desde esse momento, apenas numa campo do Portel. O Olhanense, em encostar a equipa do Campeonato de Portugal lá atrás, não tem desfrutado de muitas situações de golo, mas há instantes grande oportunidade para a equipa da casa, para a equipa de Olhão, ao minuto 11 deste primeiro tempo do prolongamento, um cruzamento da direita de Mohamed Farouk ao segundo poste, na pequena área, com tudo para marcar. Celcinho encostou, mas a bola saiu por cima da barra da baliza defendida por Ethan Kramp. Dentro de instantes, então, o final da primeira parte do prolongamento. Atingimos neste preciso momento o minuto 15, ou seja, vai certamente terminar ainda com o resultado em branco esta primeira parte do prolongamento aqui no estádio José Arcanjo. Não está, portanto, fácil definir quem segue em frente rumo à terceira eliminatória da Taça de Portugal. Joel Mendes, árbitro da partida, a consultar ali o cronómetro, vai dentro de instantes, Walter, apitar para o final desta primeira parte, o que ainda não aconteceu. O Olhanense ainda vai tentar ali a sua sorte, ainda antes do final deste primeiro tempo do prolongamento, aqui no José Arcanjo, com a partida teimosamente a manter-se empatada a zero.
3: Passagens para atualizarmos tempo e resultado no Vitória Moreirense e também no Estrela Académico. Começamos pelo Carlos Rui Abreu, ele que acompanha...

0: o Vitória Moreirense.
1: Nesta altura estamos a 1 minuto dos 90, haverá por certo tempo de compensação, até porque houve uma paragem para reidratação ali cerca da meia hora desta segunda parte, numa altura em que o técnico do Moreirense esgota as alterações, sai Niall John, entra um central, Kevin, é hora de defender este resultado. Vitória 0, Moreirense 1.
0: João Santos Correia em Rio Maior no Estrela Académico.
2: Último dos 5 minutos de compensação dados pelo árbitro da partida, André Narciso. Estrela procura ainda um golo que alimente uma esperança que teria de ser praticamente em modo relâmpago para resgatar um ponto, porque ainda perde por 2-0 graças a esse bis de Clóvis apontado na primeira parte aos 11 e aos 24 minutos. Ao longo do segundo tempo, o Estrela foi dominador, mas as melhores oportunidades mesmo assim na segunda parte sorriram à equipa do Académico, que não conseguiu aumentar vantagem e nem precisou. Acaba de terminar o encontro no Municipal de Rio Maior, vitória do Académico de Viseu. Um bis de Clóvis aos 10 e aos 24 minutos foi suficiente para o Académico somar a terceira vitória consecutiva e agora 11 pontos na tabela classificativa. Grande arranque da equipa de Bruno Pinheiro depois de não ter conseguido vencer nas primeiras 4 jornadas. Já o Estrela soma a primeira derrota do campeonato, logo no primeiro jogo em que não conseguiu marcar. No Estádio Municipal de Rio Maior, então, Estrela Amadora 0, Académico de Viseu 2.
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0: A França está prestes a fechar este primeiro set frente a Portugal. É já mesmo resultado. A França está a ganhar a Portugal por 1-0 no Europeu de Voleibol. Vamos olhar também para os jogos da jornada 7 da Liga Portuguesa, que arrancam às 6 da tarde, para conhecer as escolhas dos dois treinadores. Começamos pelo Estoril Casa Pia, que será acompanhado pelo José Carlos Lopes. Boa tarde, Zé.
4: Boa tarde a todos aqueles que sintonizam a Antena 1. Cá estamos no António Coimbra da Mota para esta recepção do Estoril Praia ao Casa Pia. Diga-se, duas equipas que ainda não venceram na Liga Portugal. O Estoril tem 2 empates e 4 derrotas, enquanto o Casa Pia empatou uma vez e perdeu 5. Vasco Matos, o treinador do Estoril, escalou o seguinte 11: Joel Robles, Ricardo, Sierra, Xavi e Yuri Sistes, Olsgrove, Robin, e depois, mais à frente, Omerovic, João Carvalho e Axel, e o avançado Begraoui. Por sua vez, Filipe Coelho, o treinador do Casa Pia, vai apresentar o seguinte 11: Mandic da baliza, depois da defesa, Rosas, Sousa, Cali e André Geraldes, que é o capitão, mais à frente da defesa, Laurent Salfari e Selvi Clua, mais à frente ainda, João Pedro, João Rego e Salá, e o avançado centro, Henrique Araújo. Diga-se também que nas duas últimas recepções do Estoril ao Casa Pia não se marcaram golos, registaram-se 2 empates sem golos. Esperemos que a festa do golo aconteça esta tarde, a partir das 18 horas, aqui no estádio António Coimbra da Mota.
0: Reportagem de José Carlos Lopes no Estoril Praia Casa Pia, à mesma hora no estádio de São Miguel. O Santa Clara, que está a fazer um arranque de campeonato extraordinário, recebe o Sporting Clube de Braga. Henrique Linhares, muito boa tarde. Vamos conhecer também as escolhas dos dois treinadores.
5: Olá, boa tarde a todos os que nos ouvem através desta emissão da Antena 1. Está uma tarde de sol fantástica em Ponta Delgada. O estádio de São Miguel vai ter boa casa aqui para este Santa Clara Sporting de Braga. Santa Clara a fazer um arranque de campeonato absolutamente extraordinário. Está no quarto lugar com 14 pontos. A equipa do Sporting de Braga é sétima classificada com 10, mas tem um jogo em atraso. Ora, o 11 inicial do Santa Clara, sem qualquer surpresa, na baliza o guardião titularíssimo Lucas França, quarteto defensivo com Lucas Soares à direita, Guilherme Romão à esquerda, os centrais são Pedro Pacheco e Emanuel Moreira, no meio campo Jé Tavares, chamado pela primeira vez à seleção de Cabo Verde, Pedro Ferreira e Tiago Ribeiro, e o trio de ataque composto por Brenner Lucas, Vinícius e o ponta-de-lança Gonçalo Paciência. Já a equipa do Sporting de Braga orientada por Carlos Vicens, a alinhar com Bernardo na baliza, os centrais Vítor Carvalho, Barisic e Bajrami, Gabriel Martínez faz o flanco esquerdo, Victor Gomes faz o flanco direito, no meio campo o experiente João Moutinho juntamente com o jovem Gorbi e no ataque Milosevic, Ricardo Horta e Paulo Vítor. Os jogadores estão nesta altura a cumprir os habituais exercícios de aquecimento. Dentro de pouco mais de meia hora teremos então o pontapé de saída do Santa Clara Sporting de Braga aqui no estádio de São Miguel.
0: Partida para acompanharmos também a partir das 6 da tarde. Pergunto-te, Carlos, como é que estamos em termos de relógio? Estaremos muito perto do final do Vitória Moreirense, não é?
1: O árbitro deu 6 minutos de tempo extra. Sérgio Guelho da Guarda, estamos quase a chegar aos 50, ou seja, faltará um minuto e meio, cerca de um minuto e meio para o final deste encontro.
0: Vamos acompanhar esses instantes finais.
1: Muito bem, aqui em Guimarães, então, com o Vitória num forcing final para tentar chegar ao empate, mas o Moreirense bem está a conseguir manter o perigo afastado da baliza do guarda-redes André Ferreira, equipa do Moreirense, controlar bem esta parte final do desafio, perante um Vitória intranquilo, lá está o exemplo disso mesmo, lançamento de Dinis Pinto e depois João Mendes a tentar o corte e enviar a bola para a bancada. Mais um arremesso para os cónegos, o cruzamento vai e pode ser efetuado, aliás, na direita, por intermédio de Songa. Acaba por não conseguir dominar nas melhores condições. A bola sai a pontapé de baliza para o Vitória. Estádio com cerca de meia capacidade. Esta tarde aqui no Dom Afonso Henriques, 14.982, cerca de 15 mil. Num estádio com capacidade para 30 mil, mas claro que quando o árbitro apitar vão-se ouvir, ou vai-se ouvir muito assobio aqui no estádio do Vitória, porque há muita contestação em redor das exibições da equipa e do trabalho de Tiago Margarido. O técnico continua de pé a dar muitas indicações. Bola para Beni, a bombear a bola para a entrada da área, mas mal corta a equipa do Moreirense por intermédio de Gilberto Batista. Aliás, foi por Guilherme Liberato. Bola para a frente, tira a Vitória. João Mendes dá para Samu. Olha para a área, Samu. Cruzamento, pé esquerdo, cabeceamento do Açores. Segundo posto, entrou! É do Vitória!

0: vitória. Tony Borevkovic, no central croata, neste regresso a Guimarães, nesta estreia a titular, nesta nova vinda para o Castelo, apareceu ao segundo poste, já em desespero, a corresponder da melhor forma, um cruzamento da esquerda de Samu. O golo está a ser ainda validado pela equipa de vídeo-arbitragem, ou neste caso analisado. O árbitro Sérgio Guelha está com a mão no auricular, vai também dialogando com o árbitro assistente. Estão-se a colocar as linhas. Estão a colocar linhas para perceber se havia posição válida de Tony Borevkovic. Golo a valer, a surgir sob o suar do gongo. Minuto 90 mais 6, ou seja, mesmo nos últimos segundos, antes dos 6 de compensação dados pelo árbitro Sérgio Galho. E o momento é de expectativa aqui em Guimarães. Vamos ver se o Vitória consegue ainda resgatar um ponto, marcando o seu segundo golo em casa. Só tinha um golo marcado na vitória 1-0 Nacional na terceira jornada. E o Moreirense pode perder aqui a oportunidade de vencer pela primeira vez em casa do vizinho Vitória. Momento de expectativa. Sérgio Galho está a ser rodeado por dois jogadores. Está lá o capitão do Vitória, Samu, que entrou no decorrer da segunda parte. Continua com a mão no auricular. Momento de expectativa. Sérgio Galho diz para Samu se afastar. Será golo? Não será. O árbitro já olha para o relógio. Validou. Valeu mesmo. Golo de Vitória. Golo de Tony Borevkovic. Vai agora, por certo, virar para o final da partida. Ainda o Moreirense a dar um pontapé na bola. Está no ataque. Vai apitar e está. É resultado final. Vitória de Guimarães 1, Moreirense 1. E há aqui muitos protestos nesta altura. Muitos protestos. Há inclusive lenços brancos dirigidos ao técnico Tiago Margarida. Pupos também para a equipa. O Vitória passa a somar agora 5 pontos. O Moreirense com 8. Homem do jogo vou atribuir a Tiago Andrade, jogador que enquanto esteve em campo por parte do Moreirense foi o principal catalisador do ataque e foi também dele o golo que acabou por abrir o ativo ao minuto 52, mas Borevkovic aos 90 mais 6 igualou. Vitória 1, Moreirense 1.
1: Jogo acompanhado pelo Carlos Rui Abreu, decidido nos últimos instantes da partida. Este derby entre Vitória e Moreirense empata uma bola. A formação do Vitória está na metade de baixo da tabela classificativa. A formação do Moreirense, recordo, está a fazer um campeonato relativamente bom para este arranque. Soma já 8 pontos na tabela classificativa.
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1: Esta jornada vai fechar com um jogo grande no Estádio do Dragão. A partir das 8:30 da noite, os dois primeiros defrontam-se. Joga-se a liderança, o Porto na frente com 18 pontos, o Benfica em segundo lugar com 16. No Estádio do Dragão já está a Ariana Azevedo. Muito boa tarde, Ariana. Qual é o ambiente que se vai sentindo ainda a 3 horas do arranque desta partida?
3: Muito boa tarde. Já há muita gente na envolvente do estádio. Eu estou junto à porta 25, um dos acessos à arquibancada Poente, ao lado do símbolo do dragão. Há uma forte presença policial, mas para já o ambiente diria que é sereno. A expectativa é de casa cheia num estádio com cerca de 50 mil lugares. O Futebol Clube do Porto já tinha anunciado há vários dias bilhetes esgotados, restando apenas eventuais lugares libertados por detentores de lugar anual. Também o contingente destinado ao Benfica esgotou, com o clube a dar essa informação na terça-feira. A chegada dos autocarros das equipas é esperada por volta das 6:30, é também essa a hora marcada para a abertura de portas do estádio, 2 horas antes do pontapé de saída deste clássico. O dispositivo de segurança prevê 9 pontos de revista, 5 do lado Poente, junto ao Alameda Shopping, 3 do lado Nascente, junto ao metro, e 1 destinado aos adeptos visitantes. A organização anunciou ainda o encerramento temporário da Praça do Dragão, onde há uma fanzone a esta hora, com reabertura em simultâneo com as portas do estádio. estádio. Está também previsto o corte da passagem entre as portas 19 e 20 e condicionamentos na via Futebol Clube do Porto em função da chegada dos visitantes. Os adeptos do Benfica estão concentrados na zona de Monjoia. Cortejo até aqui ao estádio foi anunciado para as 6 da tarde a partir do parque da STCP com acompanhamento policial. Para esta deslocação, os encarnados disponibilizaram autocarros gratuitos aos sócios mediante reserva e título de transporte no interior do Dragão. Os adeptos visitantes ficarão, como também é habitual, junto à arquibancada nascente. Como eu dizia há pouco, a animação da tarde foi passando pela Friend Zone na Praça do Dragão, com início às 3. Agora os adeptos vão desmobilizando porque, como dizia, vai estar fechado pelo menos até às 6:30 da tarde. Sabemos também que está anunciada uma coreografia para as entradas das equipas, até porque o clube da casa pediu aos adeptos que não mudem de lugar os elementos preparados nas bancadas para preservar o efeito pretendido. Há um pormenor novo também esta época para quem acompanha o Futebol Clube do Porto, e percebe-se também isso mesmo, é que há muita gente com copos reutilizáveis que vai passando pela Friend Zone, vai abastecendo os seus respectivos copos. Vê-se muita gente aqui à volta, até porque não há garrafas de plástico esta temporada. Para já é este o cenário junto ao Dragão, muita gente. É certo que há forte presença policial, mas o ambiente é sereno enquanto se aguarda a chegada das equipas e a abertura das portas para este grande clássico.
1: Retrato do estádio do Dragão e zona envolvente, a liderança da Primeira Liga passa também por aqui. Reportagem da Ariana Azevedo, do Ricardo Pinheiro, os comentários do Nuno Coelho. A narração deste primeiro grande clássico da temporada estará a cargo do José Pedro Pinto e do Fernando Eurico.
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1: José Rachão, este é o jogo grande desta jornada. É sempre um jogo de grande importância. Estamos numa fase inicial da temporada, é verdade, mas discute-se muito aqui que, em caso de vitória, o Porto aumenta para 5 pontos e que isso pode ser significativo. Por outro lado, o Benfica está num bom momento, está numa fase adiantada já da temporada, porque teve aquelas pré-eliminatórias todas e estará já com andamento. Estão dados lançados aqui para um grande clássico.
4: É um normal. É um pouco futurologia. O que é que nós não podemos decidir nada. Isto vai ser uma incógnita. Como é que as equipas... Deus queira que seja um grande encontro. Que as equipas joguem bem. Que seja uma excelente arbitragem. Para bem do desporto, não é? E que realmente que ganhe aquilo que estiver melhor. É? Para mim, Deus queira que seja o Benfica, não é? Toda a gente sabe que eu sou um benfiquista assumido. Mas de qualquer maneira é um jogo terrível, porque em caso de vitória do Porto começa a haver ali um 4 ou 5 pontos de diferença do Futebol Clube Porto para o Benfica e para o Sporting também, e sabemos como é que são estas coisas no campeonato, não é? Acabam por passa a haver espaço de manobra para Desaire, não é? E isso, parecendo que não, psicologicamente afeta sempre as equipas. Agora, que é muito cedo, isso é a linguagem vulgar. Ainda é muito cedo, ainda faltam muitos jogos, é uma realidade e é uma verdade.
1: Mas agora, também já fica ali uma vantagem.
4: Era isso que eu estava a dizer, fica ali aquilo que pode dar um bocadinho de motivação e realmente estabilidade a uma equipa, não é? Mas... não sei, é muito difícil fazer-se um prognóstico para um jogo destes.
1: Assumidamente benfiquista, como disse há pouco.
4: Claro.
1: No dia 29 de maio de 2005, consegue vencer ao Benfica pela primeira vez na Taça de Portugal. Já tínhamos prometido logo no arranque desta emissão falar mais detalhadamente deste dia. Foi o dia mais importante da sua carreira? A conquista desta taça pela vitória?
4: Da minha carreira foi. Da minha vida, não. Porque foi um jogo de futebol, e o jogo de futebol é um jogo de futebol, não, em relação à minha vida. Há coisas mais importantes, que é as filhas, os netos e etc. Agora, foi um dia muito importante, porque não é todos os dias que sobe aquela escadaria, não é? Eu parece que nunca mais lá chegava, não é? E que se levanta uma taça de Portugal e que se ganha uma taça de Portugal, principalmente naquilo que nós, é a festa do povo, não é? Uma taça Portugal não tem o mesmo impacto que pode ter um campeonato, mas é diferente, e é porque é a festa. E no Jamor, então, que é um estádio mítico para nós todos portugueses, e também porque o Benfica tinha sido campeão nacional, o Trapattoni, um gentleman, um senhor, nunca tinha ganho na carreira dele uma dobradinha, era aquela talvez a última hipótese que ele tinha de ganhar a dobradinha, ele mesmo próprio me confessou, e o Benfica estava super motivado por ter sido campeão nacional. As pessoas dizem, estava em festa, foi a Noruega ou a Dinamarca também estavam em festa e chegaram ao campeonato de, acho que foi da Europa, o que é que foi, e ganharam aquilo tudo, não é? Agora, o Vitória tinha realmente uma grande equipa, e nós preparámos-nos bem para aquela final. A verdade é esta, a partir de uma certa determinada altura do campeonato, em que nós tínhamos praticamente a nossa classificação definida, passámos a fazer uma gerência, já naquela altura também se faziam, uma gerência do plantel, em termos de esforço e em termos de tudo, e apresentámos naquele dia com uma grande motivação, com um grande querer, e depois tínhamos uma cidade atrás de nós, não é? Foi muito importante. Tanto que eu, quando cheguei ao Estádio Nacional, juntamente com toda a estrutura, não é? Que, os jogadores, e dirigentes, etc., no topo do Vitória de Setúbal, aquilo já estava cheio, enquanto que o Benfica ainda não estava lá pouca gente. E as minhas primeiras palavras foi: já ganhámos. Com esta gente aqui atrás de nós, nós já ganhámos.
1: E apesar do jogo não ter começado a correr de feição para o Vitória, pois, sempre acreditou que era possível?
4: Essa foi sempre aquela incógnita também, não é? Nós nunca sabemos o que é que o jogo vai dar. E levámos um gol logo aos 7 minutos, acho eu, parece-me que foi. 7 ou 13, não tenho bem a certeza. Acho que foi aos 13 até. Um penalti. Pronto, o Paulo Costa diz que é penalti. As pessoas dizem que é penalti. Eu estava longe, não é? Estava no banco do lado contrário. E depois os momentos que seguem são muito difíceis. Nós sabemos perfeitamente bem que se levamos mais um golo, as coisas passam a tornar-se muito difíceis. Não é? Tivemos realmente a felicidade de empatar o jogo, com um pontapé assim todo torcido, o Manel Zé, e a partir daí já fomos com outra vontade para o Balneário, já fomos com outra crença, já fomos, e depois logo a seguir ao gol do Meiong, não é? E a partir daí foi saber gerir o jogo, saber gerir o resultado, até nas substituições. Eu ainda me lembro que podíamos fazer 3 substituições e eu só fiz 2. Porque nunca sabia, podia haver o Benfica começou a apostar em pontas de lança, começou a meter o Mantorras, começou a meter o De Basso, que infelizmente já faleceu, com o Nuno Gomes, e eu fechei-me ali um bocadinho mais com o Binho, ali para a frente da defesa e etc. Mas tranquilamente defendemos o 2-1 e conseguimos a conquista da Taça de Portugal.
1: Uma data histórica para José Rachão e também para o Vitória. Voltamos ainda a conversar mais à frente nesta nossa tarde desportiva. Hoje vamos colocar mais um cromo na nossa caderneta. E Fernando Eurico conta-nos a história do poderoso avançado Ronaldo, mas que também teve uma carreira marcada pelas lesões.
5: Ai, as lesões. Não fossem as lesões e Ronaldo Nazário de Lima podia ter sido mesmo um fenómeno. Foram perto de 4 anos lesionados, segundo a contagem entre famosos.
6: Passando de 2 anos, Iniesta, Messi e Dembélé, com quase 3. E em segundo lugar, Zlatan Ibrahimovic, com 3 anos e 174 dias parado. Mas ninguém passou mais tempo lesionado que Neymar. Mais de 4 anos machucado. E onde está o Ronaldo Fenômeno? Aqui, entre o Ibra e o Neymar. 1.433 dias lesionado. 3 anos e 338 dias. Quase 4 anos.
5: O poderoso avançado que maravilhou o mundo nos anos 90 foi o mais jovem de sempre a ganhar a Bola de Ouro com apenas 20 aninhos. Bicampeão mundial, a primeira vez em 94, serviu de rampa de lançamento para a fenomenal carreira, como confidenciou ao amigo Romário.
7: Digo sempre que 94 foi a minha faculdade. É, apesar de não ter jogado nem um minuto sequer, foi uma fase que eu aprendi muito em 94. Antes também, né, na preparação, todos os bullying que eu sofria na preparação, mas foi uma época maravilhosa. E, pô, garoto, mega influenciado pelos craques da atualidade, você, Bebeto. E eu ficava lá observando cada passo que vocês davam.
5: Nascido em Itagüí, criado no bairro Bento Ribeiro, no Rio de Janeiro, Ronaldo, aos 16 anos, já fazia a diferença no Cruzeiro de Belo Horizonte. Mas foi em Barcelona que se notabilizou. 3 bolas de ouro e um golo para a história em Compostela, a 12 de outubro de 96. 14 toques na bola, golo em apenas 12 segundos. Imparável, imprevisível, imortal. Ronaldo admite que se não fossem as extravagâncias, tinha ido muito mais longe, mais que Cristiano Ronaldo e Messi.
8: Comparando com a atualidade, né, a gente vê o Messi, Cristiano Ronaldo, a consistência que eles fizeram a carreira dele, né, também eles se cuidaram muito mais do que eu me cuidei. Bom, eu tenho muito mais história para contar que eles dois juntos.
5: Depois de pendurar as botas, Ronaldo Nazário entrou nos negócios com o Cruzeiro e Valladolid. Tentou até a presidência da Confederação Brasileira de Futebol, mas desistiu da candidatura em 2025. No entanto, é e será sempre o Ronaldo dos relvados a deliciar os colecionadores de cromos.

0: Na Bulgária decorre o Campeonato da Europa de Voleibol Masculino. Portugal mede forças com França. Paulo Vidal. Portugal perdeu o primeiro set. Está a dar mais luta neste segundo.
1: Está mais equilibrado este segundo set, muito embora a França continue a liderar, faz nesta altura 20-16, portanto vantagem de 4 pontos. João José já esgotou os time-out também bastante cedo neste segundo set, no parcial de 8-5 e 11-6. Portugal entrou a ganhar, chegou aos 2-0, mas a França daí para cá tem liderado a partida, está nesta altura com vantagem 20-16 no decorrer do segundo set.
0: A reportagem de Paulo Vidal na Bulgária. Na Antena 1, todos contam. E hoje contamos a história da Seleção Nacional de Handball em cadeira de rodas. A equipa portuguesa joga hoje às 6 da tarde, daqui a pouco, em Espanha, por um lugar no pódio. Portugal-Chile. Danilo Ferreira é o selecionador nacional. E mesmo antes de entrar na quadra para este jogo, falou com a Antena 1 para fazer desde já um balanço que é positivo à participação nacional neste campeonato.
2: O balanço, quando nós melhoramos a classificação anterior, é sempre positiva. Nós no outro Mundial ficamos em sétimo, neste, na pior das hipóteses, ficaremos em quarto. Será sempre uma participação positiva, sabendo que se nós tivéssemos controlado melhor as nossas emoções em alguns momentos, teria sido possível chegarmos um pouco mais longe, mas é repensar o que temos feito, repensar o trabalho que é realizado em Portugal e todos dar mais um pouquinho para voltarmos no próximo Mundial outra vez em força.
0: Neste jogo que nos podia garantir o lugar para a final, a seleção portuguesa não esteve ao melhor nível, pois não?
2: Não, claramente que não. Nós sabíamos o que o Japão ia fazer, mas não conseguimos gerir a nossa parte emocional, e isso foi neste nível, quando nós temos um bloqueio emocional que não nos permite dar tudo aquilo que sabemos e sabemos fazer bem, condiciona, e condicionou bastante.
0: Danilo Ferreira, o que é que está por trás desta Seleção Nacional de Handball em cadeira de rodas? Que histórias, que percurso de atletas é que está aqui até que chegam ao ponto mais alto que é representar a seleção e num campeonato do mundo?
2: Esta seleção teria que ser um programa com um pouco mais tempo para Portugal perceber o que é que significa esta seleção. Esta seleção foi criada em 2015 e daí até agora estivemos presentes em 15 ou 16 competições internacionais, já fomos campeões do mundo, somos atuais campeões europeus, somos bicampeões europeus. Dessas competições todas que eu falei, apenas uma nós não tivemos nas meias finais. Portanto, gente de boa índole, gente bem formada, gente com histórias ímpares de contratempos na vida e que foram sendo campeões e conseguindo ultrapassar todas essas dificuldades e defender Portugal e honrar Portugal em tudo aquilo que faz e que participa. Portanto, nada mais a dizer sobre esses atletas, senão, enquanto selecionador, obrigado. E acho que o nosso país tem que se orgulhar, tem que olhar para estes atletas e dizer-lhes que são realmente campeões de Portugal.
0: Histórias diárias de resiliência e também de superação.
2: Sim, histórias de não bonitas, mas que fazem parte do nosso mundo, da nossa vida. Algumas pessoas, por uma ou outra razão, têm que as vivenciar e outras estarão a vivenciar de outra forma e a tentar colmatar tudo isso que menos positivo que têm na vida, e usando o desporto como uma ferramenta de excelência, de integração social, e é isso que nós tentamos fazer todos os dias, que é olhar para o atleta, olhar para a pessoa, retirar o melhor que podemos fazer do atleta, valorizar, e queremos sempre sermos melhores.
0: E boa sorte para Portugal, que daqui a pouco joga com o Chile por um lugar no pódio neste campeonato que decorre em cadeira de rodas, este campeonato do mundo. de cadeira de rodas, handball em cadeira de rodas, e Portugal procura ficar em terceiro lugar. Ontem em Coimbra realizou-se a segunda eliminatória da Taça de Portugal de Showdown. Primeiro lugar para Fortunato Dias, do Sport Clube Conibricense. Segundo lugar para Paula Cotrim, da ACAP de Coimbra. E terceiro lugar para Jorge Oliveira, da ACAP do Porto. Paula Cotrim, que é também dirigente da delegação da ACAP e também atleta, faz um balanço positivo desta jornada.
3: E o balanço foi francamente positivo. É claro que existem sempre pontos fortes e pontos fracos a apontar, começando pelos pontos fortes. Houve um acréscimo de inscrições, um acréscimo substancial desde a primeira etapa até esta segunda etapa, relevando assim o grande interesse que está a despertar esta modalidade entre as pessoas com deficiência visual. Há um notório nível de desempenho desportivo dos atletas desde a primeira fase até esta fase, que cresceu, o nível competitivo também, e portanto estamos a trilhar um bom caminho para que esta modalidade se implante como desporto adaptado. E viva o desporto inclusivo, viva o showdown, e vamos em frente, porque temos uma modalidade com muitas valências.
0: Balanço muito positivo feito por Paula Cotrim, atleta e também organizadora deste evento. Terminou a partida em Olhão, Marco Fernandes com vitória da formação da casa.
4: É exatamente, golo único da partida, apontado a 3 minutos do final do prolongamento por Nazarit. Na melhor jogada de toda a partida, Nazarit a trabalhar muito bem na área do Portel, a escapar-se ali à marcação de dois adversários, a ganhar ali uma nesga de espaço para rematar cruzado para o fundo da baliza do Portel. Importa referir que, após a expulsão de Tiago Santos no Portel ao minuto 66 de jogo, o Olhanense assumiu as despesas da partida. Teve na primeira parte do prolongamento uma grande oportunidade por Celcinho, mas apenas marcou na segunda parte do prolongamento nesse golo apontado por Nazarit ao minuto 12 do segundo tempo do prolongamento. Segue em frente o Olhanense na Taça de Portugal. Fica pelo caminho o Portel do Campeonato de Portugal.
0: Marco Fernandes a acompanhar esta partida no histórico estádio José Arcanjo. Duelo 100% luso. Vai decidir a Taça Ibérica de Voleibol. Vão jogar a partir das 6 da tarde. Sporting Clube de Braga, Futebol Clube do Porto, no pavilhão municipal de Estremoz. Depois de vários anos afastado da elite do futsal português, Nana está de regresso à primeira divisão da modalidade. O antigo guarda-redes do Benfica e da seleção assumiu o comando técnico do Torriense. Explicou ao jornalista João Gomes Dias quais os desejos que têm para esta temporada.
5: Os desejos é fazermos, de facto, uma campanha que seja surpreendente para todos os adeptos e fãs do futsal. Os objetivos são fazer melhor do que o ano passado e estarmos sempre em zona de play-off. Será essa a nossa missão e esse o nosso objetivo.
6: Pela experiência que tem, considera que o campeonato está cada vez mais equilibrado e que a primeira jornada, os resultados que tivemos são uma boa demonstração disso, ou seja, vamos ter um campeonato com as equipas muito, muito equilibradas até ao fim?
5: Sim, sabemos que existem duas equipas que estão num patamar diferente. As restantes, temos a sensação, praticamente todos, que está ali sempre no 50-50 e vai cair um jogo para um lado, outro jogo para o outro. O campeonato está muito mais equilibrado, todas as equipas se reforçaram de forma a estarem preparadas para esta nova época, e eu penso que vai ser muito equilibrado sempre a disputar cada lugar. A partir do terceiro lugar para cima vai ser ali uma diferença muito pequenina.
6: Portanto, entre o play-off e a despromoção, quase tudo pode acontecer.
5: É, penso que pode chegar, inclusive, à última jornada, essa decisão dos sétimos, oitavos, nonos, décimos, décimos primeiros lugares. Penso que vai ser por aí, porque, de facto, prevê-se um campeonato muito equilibrado.
6: O Torriense tem dado nas bocas do mundo. Nós sabemos, obviamente, que o futebol acabou por disputar isso, não só o masculino, mas também o feminino. O Torriense tem sido a presença assídua na comunicação social. Sendo que existe até por parte dos adeptos, é certo que estamos a falar de uma outra modalidade, mas sendo que existe, até porque estamos a falar de um emblema histórico que agora consegue esses resultados, noutra vertente, um maior otimismo, uma maior confiança em ver a equipa brilhar também nas quadras.
5: Eu estou no Torriense há sensivelmente 2 meses, e aquilo que eu sinto é que o clube é um clube muito, muito bem estruturado, muito, muito preparado para o presente e para o futuro, e a convicção que tenho é que o futsal vai também crescer conforme tem crescido o futebol masculino e feminino sénior, para dar as alegrias aos torrienses todos, porque de facto é a modalidade muito desejada pelos adeptos e muito acarinhada, e nós queremos retribuir obviamente com resultados e com sucesso.
6: Será importante para um emblema como o Torriense, enfim, olhar para a base, para a formação, tentar eventualmente dentro de Portugal, mas em escalão secundário também estar atento. Como é que é feito o recrutamento e a composição do plantel para aquilo que são os objetivos da equipa?
5: O mercado português não é muito grande, e como nós sabemos existem regras que temos que cumprir com o número de estrangeiros, que eu acho que está excelente. Portanto, 5 estrangeiros, temos que esse recrutamento de estrangeiros é o que tem que ser, os que são mais cirúrgicos, porque têm que vir acrescentar. Depois os nossos jogadores que estão muito bem formados em Portugal, não só em Torres Vedras, mas como a nível nacional, têm dado provas de todos os anos saem jogadores do sub-19 que chegam à Liga Placar e jogam e fazem, não, nem se nota que é primeiro ano, porque de facto já vêm muito bem preparados dos seus clubes de elite, e dos clubes que trabalham muito bem já na nossa formação.
6: Isso era uma última pergunta para quem anda no futsal há tantos anos, para quem o conhece tão bem, para quem fala dele também até na nossa empresa. O que é que o motivou para aceitar este desafio? O que é que viu no Torriense para querer abraçar esta oportunidade?
5: Eu praticamente decidi, independentemente das condições que iriam aparecer, que iria aceitar, porque eu queria muito voltar à Liga Placar, queria muito estar na primeira divisão, queria muito implementar as ideias que tenho na minha mochila ao longo destes anos, agora numa nova Liga Placar, muito mais profissional, muito mais dedicada, e era esse o meu desejo, jogar, ser treinador de uma equipa profissional e colocar as minhas ideias agora em prática numa liga tão competitiva e tão interessante como é a Liga Placar.
0: Para já o arranque de campeonato não está a ser fácil para o Torriense, que nas duas primeiras jornadas somou 2 derrotas. De ontem vem o Desar em casa frente ao Braga por 4-1. José Rachão, estamos mesmo a terminar, não vamos ter tempo para conversar muito mais. Foi um gosto ter estado consigo.
7: Eu é que agradeço. Fica um abraço para vocês todos, e que isto continue a correr bem e que façam ótimos trabalhos. É o que eu desejo.
0: Muito obrigado também pela sua presença hoje aqui. Uma grande figura do futebol português foi o nosso convidado nesta tarde esportiva. Passamos rapidamente pelo Bom Barral, porque há alteração de marcador, João Alves Domingos.
8: Exatamente, já em tempo de compensação, Vizela coloca-se em vantagem através de grande penalidade. Morchel a fazer a diferença para já no marcador, quando já estamos nos instantes finais desta partida. Bom Barralense 0, Vizela 1, marcou Morchel.
0: Reportagem do João Alves Domingos. Estamos em fecho de emissão desta tarde desportiva. Peço ao Paulo Vidal apenas como é que está o marcador no Campeonato da Europa de Voleibol.
1: 2-0, vantagem da França, 25-21 e 25-22. Vai agora iniciar-se o terceiro set da partida. Portugal está mais perto de ser eliminado.
0: Estamos a terminar esta emissão especial do desporto. Da tarde esportiva, Pedro Ribeiro, Paulo Vidal, Marco Fernandes, João Santos Correia, João Alves Domingos, João Gomes Dias, Horácio Antunes, Fernando Eurico, Carlos Rui Abreu, Bruno Malveira Marques, Ariana Azevedo, em formação com Cláudio Almeida e Arlinda Brandão, na central técnica o Mário Pereira, os técnicos em estúdio Ricardo Costa e Leon Matos, apoio de Alexandra Alho, produção de Alexandra Alho, edição e apresentação de Walter Madureira. A todos, boa tarde.

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1: O chanceler alemão já reconheceu um desastre eleitoral para o partido que lidera, a CDU, no nordeste da Alemanha. A extrema-direita consegue a melhor votação nas eleições regionais deste domingo na Pomerânia Ocidental, reforçando eleitorado depois da vitória na Saxónia-Anhalt. E na capital-estado de Berlim, é o partido à esquerda que vai à frente.
0: Edição de Cláudia Almeida, 33 graus agora aqui em Lisboa, 30 no Porto, 28 em Faro, no Funchal, 27 graus, em Ponta Delgada, 24.
1: Já começaram a sair as primeiras projeções nas eleições regionais deste domingo na Alemanha. O chanceler alemão já assumiu que o resultado na Pomerânia Ocidental é um desastre. É a expressão que utiliza Friedrich Merz. A AfD consegue 37% nas sondagens à boca das urnas. É o partido da extrema-direita e está seguida pelo SPD com 35,5%. A CDU só consegue 5,5% neste estado da Pomerânia Ocidental. Na capital-estado, Berlim, está em vantagem o partido da esquerda em relação à CDU do chanceler Merz. As projeções apontam que a esquerda vai chegar aos 24,5% dos votos, a CDU apenas aos 20%. Logo a seguir ficará a AfD da extrema-direita com 16%. O chanceler alemão admitiu a derrota, promete acelerar reformas para fazer a Alemanha avançar. Ora, há pouco na RTP Notícias, o comentador da RTP Notícias, Miguel Szymanski, já explicou perante esta sondagem à boca das urnas porque a grande preocupação do atual chanceler alemão.
2: Vão conseguir continuar em funções governativas com governos minoritários, porque se juntarmos todos os outros partidos, 4-5 partidos conseguem ainda evitar que o AfD ponha o presidente do governo. Mas o que nós temos que é mais grave, é por isso que Merz está mesmo por um fio, é que nós temos uma coisa que se chama a Sonntagsfrage, que é a questão de domingo, que é colocada todas as semanas, que é como é que votaria se para a semana fossem as eleições federais. E aí o AfD continua também a crescendo e a CDU a perder. Ou seja, o AfD já está com mais 8 pontos percentuais e é para estes números, não é para estas eleições que já são no pretérito, é para os números para o futuro que a CDU e o SPD, que neste momento são a coligação federal, estão a olhar e sabem que o principal responsável é Friedrich Merz.
1: Miguel Szymanski, comentador da RTP, o resultado das eleições regionais deste domingo na Alemanha pode ditar ou determinar o futuro político do chanceler Merz, que nesta altura está com um índice de popularidade no mínimo histórico. A afluência às urnas registrou um aumento em ambos os estados, tanto em Berlim como na Pomerânia Ocidental, e pela primeira vez os jovens de 16 e 17 anos têm direito a voto, votaram tanto na capital do estado como na Pomerânia Ocidental. Na noite informativa da Antena 1 vamos continuar a seguir estes resultados das eleições regionais na Alemanha este domingo. Por cá, José Luís Carneiro não se convence com a avaliação do Ministro das Finanças e insiste que as propostas socialistas para fazer face à subida do custo de vida são sustentáveis do ponto de vista orçamental. A reportagem de Teresa Borges.
3: O Ministro das Finanças vai avisando que as propostas para descer o IVA nos combustíveis e no cabaz alimentar levaria o país ao déficit. Mas José Luís Carneiro faz outras contas e insiste, as propostas do PS são sustentáveis do ponto de vista orçamental.
4: Todas as propostas que apresentamos cabem no âmbito da folga orçamental que o Governo criou por força do aumento da receita, quer do IVA, quer em resultado dos impostos que aplicou em 2024 e 2025 aos combustíveis.
3: E questiona.
4: O Ministro das Finanças diz estar preocupado com o déficit, tenha aplicado cerca de 400 milhões de euros para garantir uma participação na REN, quando até hoje não se sabe porque é que tomou essa decisão política.
3: Com críticas ao que diz serem as más opções do Governo, recuperando também o tema da habitação, defende o líder socialista que o Executivo está a contribuir para dificultar a vida dos portugueses e responde ao Primeiro-Ministro que ontem garantiu que não será o pai da austeridade.
4: O Dr. Luís Montenegro quer agora dar um ar de muita responsabilidade quando teve atitudes muito

0: irresponsáveis no passado.
1: A Luís Montenegro, apenas um apelo.
0: Não façam melhor, mas procurem fazer pelo menos igual àquilo que fez o Partido Socialista no governo a responder às crises que o país enfrentou.
1: Em Torres Vedras, nas declarações aos jornalistas quase a passar ao lado dos problemas no setor da educação, foi o tema a vir ter com eles. José Luís Carneiro ouviu o desabafo de uma família que teve dificuldade em encontrar vaga para o filho.
2: Temos tentado contactar a agência diz tem que esperar pela nossa resposta. Chegaram-nos a desligar o telefone na cara.
1: O PS já deu entrada de um requerimento para ouvir com urgência o Ministro da Educação.
3: E no dia em que o Jornal Público revela que está a disparar a oferta de casas para arrendar com rendas perto dos 2.300 euros mensais, valor que o Governo considera moderado para uma renda, o líder socialista responsabiliza o atual Executivo.
4: Quem é o responsável, quem são os responsáveis por este aumento em flecha dos custos com o arrendamento é quem disse aos portugueses, quem disse aos arrendatários, quem disse aos proprietários de que uma renda média moderada era uma renda de 2.300 euros. Amanhã vamos começar a ouvir todos os setores da arquitetura, da engenharia, da construção civil, do cooperativismo, do associativismo intermunicipal, para respondermos com uma proposta sólida, para responder às necessidades do país, que ainda carece de mais de 380 mil habitações.
3: José Luís Carneiro a anunciar que o Partido Socialista prepara propostas para o setor da habitação na abertura do ano político do PS em Torres Vedras. O secretário-geral do partido também anunciou a data dos próximos Estados Gerais, é a 7 de novembro em Lisboa. Na Madeira, o presidente do Chega apela ao primeiro-ministro para esclarecer de forma rápida e transparente o negócio da compra de ações da REN para se evitar o que André Ventura chama de mais uma novela, como o caso Luís Neves. Declarações do líder do Chega na freguesia do Caniçal, à margem de uma festa popular. Ontem, André Ventura já tinha anunciado no Funchal que o Chega vai pedir a presença do ministro das Finanças no Parlamento para explicar a compra de ações da Elétrica. Notícias dão conta de que elementos do governo, direta ou indiretamente, terão recebido comissões e detêm ações na REN. Vamos agora seguir o jogo de voleibol entre a seleção masculina portuguesa com a seleção francesa. Portugal discute neste momento o acesso aos quartos de final deste europeu de voleibol masculino e as coisas, Paulo Vidal, não estão fáceis diante dos bicampeões olímpicos nesse jogo aí em Sófia.
5: A França está mais próximo desse objetivo de passar aos quartos de final deste Campeonato da Europa. Ganhou os dois primeiros sets da partida. No primeiro set por 25-21, duração de 23 minutos. No segundo set, Portugal acabou por equilibrar um pouco mais as coisas, mas acabou novamente por perder. 25-22 foi o parcial desse segundo set. Nesta altura decorre o terceiro set deste encontro. Vantagem francesa 9-8, sendo que Portugal entrou a ganhar neste terceiro set, esteve de resto algum período na frente. A França só conseguiu virar aos 7-6, parcial de 7-6. Nesta altura está a ganhar por 9-8. Se a França vencer este terceiro set, Portugal está eliminado do Campeonato da Europa.
3: Paulo Vidal, em Sófia, acompanhar esta partida, há de dar-nos conta do resultado nos próximos blocos informativos. Arpades, a exposição inaugurou-se esta tarde na Fundação Arpades Enes Vieira da Silva em Lisboa. É a primeira exposição no museu inteiro deste artista. Escutou a jornalista Cristina Borges esta tarde na Fundação.
6: 169 obras de pinturas e gravuras, algumas delas inéditas, estão disponíveis para serem visitadas no museu Arpades Enes Vieira da Silva. A comunidade artística tinha mostrado interesse em conhecer a obra, disse Nuno Faria, diretor deste museu.
7: Eu percebi que junto da comunidade artística, mas não só, havia uma curiosidade, um interesse e até uma surpresa bastante grandes no que diz respeito à obra do Arpade. Esse é o primeiro motivo. O segundo motivo é que esta exposição que oferece a obra de Arpades Enes o museu inteiro, em rigor é a primeira vez que isso acontece, coincide com uma grande exposição de Vieira da Silva, que terá várias obras do museu em Macau.
6: Arpade atravessou duas guerras mundiais, uma na Hungria, outra na França. O seu trabalho mostra essas experiências.
7: Eu diria que a obra do Arpade, ao contrário da Vieira, é uma obra muito diversa, feita sempre com grande liberdade, sempre com um sentido de experimentação muito grande também. Isso faz que seja uma obra que agora, no tempo em que vivemos e a maneira como montamos a exposição, o repto que eu lanço às pessoas é de irem ver a exposição como se fossem descobrir um jovem artista, um artista nosso contemporâneo.
6: Esta é a primeira grande exposição individual dedicada à Arpad Zenes, que vai estar em exibição até ao dia 24 de janeiro do próximo ano.
3: Na Fundação Arpad Zenes Vieira da Silva, a exposição leva o título Arpad.
8: Cláudia Almeida, na edição RTP Antena 1. Um simultâneo com RTP Antena 1 Madeira, Açores, RTP África e RTP Mundo. Toda a informação em permanência em noticias.rtp.pt. Seis da tarde, mais 10 minutos. Do lado da música, nesta hora, a começar com Beatriz Pessoa.
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0: Beatriz Pessoa, Ai Quem Me Dera. Também Lei do Compasso com Sal e Tears for Fears, lá atrás no ano de 1989, no disco The Seeds of Love, com este Device for the Young at Heart.
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0: Tiago Nacarato com A Dança, depois de Rita Vian e Amanheça.
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0: Paulo Vidal, no Europeu de Voleibol, França-Portugal, como estão as coisas?
2: Terminou. Portugal está fora do Europeu de Voleibol. Derrota por 3-0 diante da seleção gaulesa. Parciais de 25-21, 25-22 e 25-21. Portugal perde frente à seleção bicampeã olímpica, termina a sua participação neste Campeonato da Europa. Tentava aqui um feito inédito, que era chegar pela primeira vez aos quartos de final, não consegue, igual a resultado anterior. Esta foi a quarta participação de Portugal consecutiva num Campeonato da Europa de voleibol. Termina assim com esta derrota 3-0 diante da França. 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

0: Depois de Marisa Monte e Jorge Drexler, Vento Sardo, Matilda, com o Meu Norte. Esta é a RTP Antena 1. Bom domingo.
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0: Ébano Marques, YouTube e GNR, cada um à sua vez, claro.

GNR na RTP Antena 1 e Zap Canal com três tristes tigres até às notícias das 7 da tarde.

0: Estão aí à porta as notícias das 7 da tarde. Para amanhã, continuação de tempo quente. Para Lisboa, máxima prevista de 35 graus. Para o Porto, 33. Para Faro, 29. Para Coimbra, 37.
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2: O chanceler alemão já reconheceu que foram um desastre eleitoral os resultados da CDU na Pomerânia Ocidental, que, de acordo com as primeiras projeções, vence as eleições regionais. Quem vence as eleições regionais naquela zona do Mar do Norte é a AfD. O chanceler Merz, no cargo há 16 meses, está por um fio e sábio. Vamos ouvir daqui a pouco no comentário. Em Sófia, terminou o sonho da Seleção Nacional de Voleibol Masculino, que não passa para os quartos de final do Europeu.
0: Cláudio Almeida na edição, 29 graus agora aqui em Lisboa e também no Porto, em Faro 28, no Funchal 26, em Ponta Delgada 24.
2: O chanceler alemão reconhece um desastre eleitoral no nordeste da Alemanha para o partido que lidera a CDU, que nas eleições regionais deste domingo na capital-estado de Berlim ficou em segundo lugar, indicam as projeções, as primeiras projeções. Vamos escutar Friedrich Merz.
3: Hoje testemunhamos duas eleições com resultados muito diferentes. Não podemos dourar a pílula sobre o resultado.
2: Vamos tentar escutar as palavras do chanceler alemão, dobrado. Vamos tentar ter esse registro áudio nas próximas horas. Nesta altura ainda não é possível, de qualquer forma, nas primeiras declarações do chanceler alemão. Merz diz que foram um desastre os resultados da CDU na Alemanha, na Pomerânia Ocidental, na zona do Mar do Norte, antiga Alemanha Oriental. A AfD vence as eleições regionais deste domingo, consegue a melhor votação, reforçando assim eleitorado depois da vitória na Saxónia-Anhalt. Na capital-estado, Berlim, está em vantagem o partido esquerda em relação à CDU do chanceler Merz. As projeções apontam que este partido vai chegar aos 24,5% dos votos. A CDU consegue apenas 20%. Logo a seguir ficará a AfD com 16%. Na análise a estes primeiros resultados, à boca das urnas na Alemanha, o comentador da RTP de Miguel Szymanski refere que vencem estas eleições regionais os partidos que são contra a continuação do apoio à Ucrânia.
4: E o que nós temos aqui são os dois partidos que são contra o apoio à Ucrânia a ganharem. Em Berlim, o Die Linke, que é um partido da esquerda socialista progressista, portanto não é da família dos partidos socialistas que abandonaram o socialismo desde Tony Blair e de Schröder, não. O Die Linke é um partido comparável ao PCP português, que é o partido mais votado em Berlim, largamente, ultrapassou todos os outros partidos e que é absolutamente contra os apoios e a entrega de armas à Ucrânia. E em Mecklenburg-Vorpommern, que é aquele Estado federal que tem o Mar do Norte, ganha o AfD, que tem exatamente a mesma leitura desta guerra, que é não apoiar financeiramente mais a Ucrânia e não fornecer mais armas.
2: Miguel Szymanski, neste comentário na RTP Notícias, durante esta tarde, a referir também que o chanceler Merz sabe que os resultados podem ditar a saída da liderança da CDU.
4: O que nós temos que é mais grave, é por isso que Merz está mesmo por um fio, é que nós temos uma coisa que se chama a Sonntagsfrage, que é a questão de domingo, que é colocada todas as semanas, que é como é que votaria se para a semana fossem as eleições federais. E aí o AfD continua também a crescendo e a CDU a perder. Ou seja, o AfD já está com mais 8 pontos percentuais e é para estes números, não é para estas eleições que já são no pretérito, é para os números para o futuro que a CDU e o SPD, que neste momento são a coligação federal, estão a olhar e sabem que o principal responsável é Friedrich Merz.
2: Miguel Szymański, esta tarde na RTP Notícias, as primeiras projeções dão a vitória do AfD na Pomerânia Ocidental e do Partido à Esquerda na capital Estado Berlim nas eleições regionais deste domingo na Alemanha. A Rússia promete retaliar depois dos ataques ucranianos com mais de 1000 drones contra Moscovo e também na região da capital russa. Hoje esses drones atingiram uma refinaria e também zonas residenciais. Hoje, domingo, foi o último de 3 dias de eleições legislativas na Rússia, as primeiras desde o início da ofensiva em grande escala contra a Ucrânia. Realizaram-se também nos territórios ucranianos ocupados e anexados pela Rússia. Para além dos ataques ucranianos com drones, os 3 dias de eleições ficam marcados por ataques informáticos em grande escala que começaram logo na sexta-feira de manhã. Esperam-se os primeiros resultados nesta altura. Vladimir Putin deve ser o vencedor inequívoco destas eleições legislativas na Rússia. José Luís Carneiro não se convence com a avaliação do Ministro das Finanças e insiste que as propostas socialistas para fazer face à subida do custo de vida são sustentáveis do ponto de vista orçamental. Teresa Borges.
5: O Ministro das Finanças vai avisando que as propostas para descer o IVA nos combustíveis e no cabaz alimentar levariam o país ao déficit. Mas José Luís Carneiro faz outras contas e insiste que as propostas do PS são sustentáveis do ponto de vista orçamental.
6: Todas as propostas que apresentamos cabem no âmbito da folga orçamental que o Governo criou por força do aumento da receita, quer do IVA, quer em resultado dos impostos que aplicou em 2024 e 2025 aos combustíveis.
5: E questiona.
6: O Ministro das Finanças diz estar preocupado com o déficit, tenha aplicado cerca de 400 milhões de euros para garantir uma participação na REN, quando até hoje não se sabe porque é que tomou essa decisão política.
5: Com críticas ao que diz serem as más opções do Governo, recuperando também o tema da habitação, defende o líder socialista que o Executivo está a contribuir para dificultar a vida dos portugueses e responde ao Primeiro-Ministro que ontem garantiu que não será o pai da austeridade.
6: O Dr. Luís Montenegro quer agora dar um ar de muita responsabilidade quando teve atitudes muito irresponsáveis no passado.
5: A Luís Montenegro, apenas um apelo.
6: Não façam melhor, mas procurem fazer pelo menos igual àquilo que fez o Partido Socialista no Governo a responder às crises que o país enfrentou.
5: Em Torres Vedras, nas declarações aos jornalistas quase a passar ao lado dos problemas no setor da educação, foi o tema a vir ter com eles. A Luís Carneiro ouviu o desabafo de uma família que teve dificuldade em encontrar vaga para o filho.
7: Temos tentado contactar a agência diz que tem que esperar pela nossa resposta, chegaram-nos a desligar o telefone na cara.
5: O PS já deu entrada de um requerimento para ouvir com urgência o Ministro da Educação.
2: A passagem de José Luís Carneiro por Torres Vedras esta tarde, onde o Partido Socialista local marcou o arranque político, falou também de novas propostas do PS para o setor da habitação, no dia em que o Jornal Público revela que está a disparar a oferta de casas para arrendar com rendas perto de 2.300 euros mensais, valor que o Governo considera moderado para uma renda. O líder socialista responsabiliza o atual Governo.
8: Quem é o responsável? Quem são os responsáveis por este aumento em flecha dos custos com o arrendamento? É quem disse aos portugueses, quem disse aos arrendatários, quem disse aos proprietários de que uma renda média moderada era uma renda de 2.300 euros. Amanhã vamos começar a ouvir todos os setores da arquitetura, da engenharia, da construção civil, do cooperativismo, do associativismo intermunicipal, para respondermos com uma proposta sólida, para responder às necessidades do país, que ainda carece de mais de 380 mil habitações.
2: O PS prepara-se para realizar, criar propostas para apresentar ao Governo para o setor da habitação. Voleibol venceu a França no jogo decisivo desta tarde em Sófia, frente à seleção nacional masculina. Assistiu ao jogo enviado Paulo Vidal.
9: Está terminada a aventura de Portugal no Campeonato da Europa de Voleibol Masculino. A seleção nacional perdeu hoje diante da França 3-0, parciais de 25-21, 25-22 e 25-21. Uma derrota natural diante da seleção bicampeã olímpica. Portugal tentava aqui chegar pela primeira vez na história aos quartos de final, não conseguiu, igual a esse resultado de chegar até aos oitavos de final, nesta que foi a quarta participação consecutiva da seleção orientada por João José num campeonato da Europa. Está assim encerrado este europeu para Portugal após a derrota por 3-0 diante da França.
2: Paulo Vidal enviado ao Eurovolley a decorrer em Sófia, na Bulgária. Quanto ao futebol nacional, o clássico Futebol Clube do Porto-Benfica arranca depois das 8 da noite. Entretanto, Ariana Azevedo, a equipa dos encarnados, está nesta altura a entrar no Estádio do Dragão.
10: Com assobios que foram audíveis, inclusive no interior do estádio, há também muitos adeptos na via Futebol Clube do Porto que estão nas margens das estradas à espera do autocarro do Futebol Clube do Porto. Adeptos que vão entrando a conta-gotas. A expectativa é de casa cheia no Estádio do Dragão, com cerca de 50 mil lugares para este grande clássico. Os visitantes, os adeptos do Benfica, que serão cerca de 2.500, já estão na zona destinada, são cerca de 2.500. Os do Futebol Clube do Porto já vão em entrando. Há também um pormenor, a equipa de futsal está a percorrer o relvado, eles que ontem se estrearam na Dragão Caixa com uma goleada. E ainda um último pormenor que já se destaca nas bancadas: há materiais azuis brilhantes semelhantes a cartolinas de aspecto metalizado distribuídos pelos lugares, vão refletindo a luz, vão chamando a atenção. Entre as cadeiras ainda vazias, o Porto anunciou uma coreografia para a entrada das equipas, pediu aos adeptos que se mantenham nos respectivos lugares para esse momento. Ainda é cedo, é certo, falta mais de uma hora. O pontapé de saída para este Porto Benfica está agendado para as 8:30 da noite.
2: Ariana Azevedo, a repórter já no Estádio do Dragão, onde já estão as duas equipas. Quanto ao resto dos jogos da sétima jornada, em Ponta Delgada, vamos agora em direto para Ponta Delgada com o repórter Henrique Linhares. Henrique, para já 0-0 no marcador entre Santa Clara e Sporting de Braga.
11: Exatamente, não há golos numa altura em que estamos com 51 minutos de jogo. Estamos já na segunda parte deste Santa Clara Sporting de Braga. A equipa bracarense que criou mais oportunidades na primeira parte, teve aos 19 minutos um remate perigoso dentro da área por Milosevic, e também aos 29 minutos, numa transição rápida, o avançado Paulo Vítor a rematar rasteiro e ao lado. Agora na segunda parte foi o Santa Clara quem entrou melhor do jogo e já teve, eu diria, a melhor oportunidade da equipa açoriana. Foi nos primeiros minutos desta segunda parte, quando o brasileiro Brenner, de fora da área, rematou para uma boa defesa do guardião do Sporting de Braga. Certo é que para já não há golos, prevalece o nulo no marcador, 0-0 em São Miguel neste Santa Clara Sporting de Braga.
2: No continente, no Estoril Casa Pia, repórter José Carlos Lopes, como está o marcador?
12: Aqui registra-se igualmente um empate a 0 golos, mas houve muitas oportunidades de gol na primeira parte. O Estoril começou melhor nesses 45 minutos. Logo, Omerovic obrigou uma defesa do Mandic aos 6 minutos. Remate também de João Carvalho aos 6 minutos. Depois, o Casa Pia tomou conta do jogo, teve as melhores oportunidades. A grande oportunidade foi, sem dúvida, quando Henrique Araújo rematou por cima na marcação de uma grande penalidade. Sancionar falta de Sierra sobre João Rego e o Pedro Ramalho, o árbitro, foi perentório, grande penalidade. Aos 28 minutos, remate de Rosas à barra, também da baliza do Estoril. O Estoril voltou a rematar aos 36 minutos, remate de João Carvalho. Aos 40 minutos, Sierra viu o cartão amarelo neste recomeço, e neste momento já temos 5 minutos desta segunda parte, duas substituições. No Casa Pia saiu o Henrique Araújo e entrou Jata, e por sua vez no Estoril saiu Axel Cabuan e entrou Jordan. O Estoril passou a jogar com três centrais.
2: Reportagem em direto de José Carlos Lopes, que segue o jogo Estoril-Casa Pia.
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13: Também ali estamos. Passam 14 minutos das 7. A seguir, Nuno Galpino, seu 33 rotações por minuto. Uma viagem aos 60 anos de Revolver, dos Beatles.
15: Olá, sejam bem-vindos hoje a 33 rotações por minuto. Vamos escutar o álbum Revolver, disco dos Beatles de 1966. 1, 2, 3, 4, 1, 2...

Estamos a 33 rotações por minuto a ouvir Revolver, um álbum que muitas vezes acaba até a discutir com Sgt. Pepper's Lonely Heart Club Band ou até com o álbum branco de 1968, o título de melhor disco dos Beatles. Bom, vamos deixar as escolhas para quem as faz, todos nós, é claro, 68, o título de melhor disco dos Beatles. Bom, vamos deixar as escolhas para quem as faz, todos nós, é claro, e vamos ouvir as canções de Revolver, um disco editado

Estamos com a música dos Beatles em 1966. Começámos por ouvir a voz de George Harrison em Taxman, uma canção da sua autoria, e logo depois passámos por I'm Only Sleeping, uma canção da dupla Lennon-McCartney. Aqui a voz principal foi a de John Lennon. Mas para contarmos a história de Revolver, temos de começar por recuar a dezembro de 1965. Vamos recuar ao álbum anterior, Rubber Soul.

Ouvimos Nowhere Man, ou seja, os Beatles, no seu álbum Rubber Soul, de dezembro de 1965. E vale a pena lembrar que este foi o último álbum dos Beatles lançado antes do seu derradeiro concerto, concerto que teve lugar no Candlestick Park, em São Francisco, na Califórnia, em agosto de 1966. Ora, daí para a frente estaríamos com um quarteto finalmente focado na criação em estúdio, livre de outro tipo de compromissos, mas antes mesmo da criação de um novo álbum, e de resto foi durante as sessões de criação da Revolver, que surgiram as canções que em maio de 1966 surgiram no formato de um novo single. Um single com Paperback Writer e Rain, canções gravadas de facto nas sessões, das quais mais tarde nasceria Revolver. Vamos ficar com Rain.

Este é bem uma canção que, juntamente com Paperback Writer, surgiu num single dos Beatles lançado em maio de 1966. E havia, de facto, muitas mudanças em curso neste universo, o universo dos Beatles, por esta altura. Ora, por exemplo, o grupo tinha chumbado o projeto de um filme-concerto com as imagens captadas no Shea Stadium em agosto de 1965. E apesar de alguns compromissos que tinham pela frente, eles deram por si em estúdio entre abril e junho de 1966. Nunca antes tinham dedicado tanto tempo à gravação de um só disco. E, na verdade, só depois de agosto estiveram finalmente livres de toda uma agenda de palcos e, mesmo assim, e traduzindo sinais dos tempos, a música começava a traduzir novos desafios. Mas sem esquecer os alicerces.

Estamos a ouvir as canções dos Beatles em 1966. Esta era Dr. Robert, do álbum Revolver. E por que não notarmos agora, de facto, a influência marcante que este disco acabou por ter, não só nos ouvintes, os fãs dos Beatles, mas também entre músicos que os tinham como grande referência. Ora, escutemos, por exemplo, uma das canções de Revolver, na voz de Aretha Franklin. Esta é Eleanor Rigby.

Ouvimos Eleanor Rigby, uma canção que vinha do alinhamento de Revolver dos Beatles, numa versão de 1970 por Aretha Franklin e que surgia no alinhamento do álbum This Girl's in Love with You. E agora vamos ficar com os Earth, Wind and Fire e vamos avançar até 1978, uma vez mais, com uma canção que chegava do alinhamento de Revolver.

Este é Got to Get You Into My Life, é mais um dos temas que chegavam do alinhamento de Revolver, mas aqui numa versão pelos Earth, Wind & Fire, em 1978. E acho que concordam comigo que as canções dos Beatles têm de facto a alma de standards e com o músico certo, cada canção pode de facto tomar um rumo completamente diferente. Ora, escutemos por exemplo Here and There and Everywhere, mais uma das canções que vinham do alinhamento de Revolver, mas aqui pelo pianista de jazz Brad Mehldau.

Estamos com a música de Revolver dos Beatles, mas agora revisitada por Brad Mehldau, Here, There and Everywhere, no álbum de 2023, Your Mother Should Know, Brad Mehldau Plays the Beatles. E agora, e continuando a ouvir versões, vamos ouvir os Beatles por um Beatle.

Esta é uma versão de Good Day Sunshine, mais uma das canções do alinhamento de Revolver, mas aqui na forma que encontramos na banda sonora do filme Give My Regards to Broad Street, banda sonora de Paul McCartney, editada em 1984. Mas regressemos a Revolver, um álbum que esteve para ser gravado nos estúdios da Stax Records em Memphis, uma hipótese que foi descartada, tal como seriam depois alternativas entretanto levantadas para os estúdios da Motown em Detroit, ou até mesmo os da Atlantic Records, em Nova York. O álbum final esse acabou por ganhar forma, como sempre, em Abbey Road, em Londres, e revelava uma importante nova contribuição de George Harrison, que, depois de ter tocado o sitar em Norwegian Wood, This Bird Has Flown, agora aprofundava a sua relação com a música indiana e trazia para o universo dos Beatles de uma outra maneira.

Ouvimos Love You Too, de Revolver, e na verdade esta foi uma criação em estúdio de George Harrison, contando com a colaboração de músicos indianos que então viviam em Londres, e esta gravação teve uma presença até bem reduzida dos outros elementos dos Beatles. Este Love You Too é assim parte de uma história dentro da história dos Beatles, que teria o seu ponto mais alto 2 anos depois, no lado B de Lady Madonna, e essa canção chamava-se The Inner Light. Ora, escutemos.

Estamos a ouvir os Beatles claramente influenciados pela música indiana. Este é The Inner Light, de 1968. E depois deste oásis indiano na música dos Beatles, olhamos agora para um dos maiores clássicos nascidos no alinhamento deste álbum de 1966, ou seja, Revolver, uma canção que teria uma segunda vida em 1968 no filme de animação com o mesmo título. Este é Yellow Submarine, uma canção em cuja gravação colaboraram Brian Jones, dos Rolling Stones, ou Marianne Faithfull. 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

Pois é, este é um dos clássicos maiores nascidos no alinhamento de Revolver, Yellow Submarine. Estamos com os Beatles em 1966. Mas vale a pena agora espreitarmos o que aconteceu depois. Ora, o que é que aconteceu depois dos Beatles terem deixado os palcos e de se concentrarem no trabalho em estúdio, abertos, portanto, a novos desafios? E o passo imediato, esse foi então gravado entre dezembro de 1966 e janeiro de 1967, e ganhou forma num single no qual surgiam duas canções que, de certa maneira, mitificaram dois lugares de Liverpool. Uma rua, ou seja, Penny Lane, e também um parque, Strawberry Fields.

Este é Strawberry Fields Forever, os Beatles aqui assim, na fronteira entre 66 e 1967, já sem palcos, concentrados em estúdio, claramente preparados para o passo que se seguiria e que foi nada mais, nada menos do que Sgt. Pepper's Lonely Hearts Club Band. Mas essa é uma história para contar num outro dia. Hoje, a fechar esta edição a 33 rotações por minuto, voltamos a Revolver com She Said, She Said. Para todos, boa noite e até de hoje, 8 dias.

0: 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Oito horas no continente e na Madeira, sete nos Açores. E nas notícias.
1: Um desastre político na Alemanha. É assim que o chanceler alemão reage às primeiras projeções das eleições regionais que dão mais uma vitória à extrema-direita. Neste noticiário vamos aos Jardins de Belém para um reencontro entre António José Seguro e Manuela Yanes.
0: Esta hora, 22 graus no Funchal, 23 em Ponta Delgada. Estão 25 em Faro, 26 no Porto e 27 em Coimbra e em Lisboa. 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
1: A confirmarem-se as projeções, o partido da extrema-direita alternativa para a Alemanha, a AfD, vence mais uma eleição regional no nordeste da Alemanha, no estado da Pomerânia Ocidental. No início deste mês, a AfD já tinha vencido quase com maioria absoluta na região da Saxónia-Anhalt. O chanceler alemão Friedrich Merz já falou num desastre.
2: Hoje testemunhamos duas eleições com resultados muito diferentes. Não podemos dourar a pílula sobre o resultado em Mecklenburg-Prunerânia Ocidental. Foi um desastre. A CDU lutou corajosamente, mas no final foi esmagada pelo conflito crescente entre o SPD e a AfD.
1: A confirmar-se este resultado, será o pior para o partido de Merz, a CDU, desde 1949, na capital-estado de Berlim. De acordo com as projeções, o partido de extrema-esquerda vai à frente, seguido da CDU e depois a AfD. Em Itália, Giorgia Meloni anunciou uma lei para limitar o número de estrangeiros por sala de aula. A primeira-ministra italiana esteve este domingo na reunião da juventude do partido, Irmãos de Itália, e revelou que esta medida vai ser apresentada no próximo Conselho de Ministros. Há ainda mais uma proibição a caminho.
3: Vai aprovar-se em Conselho de Ministros uma medida que estabelece o limite legal para o número de alunos estrangeiros por turma, mas não só, introduz também a obrigação dos pais de alunos estrangeiros com graves problemas de integração escolar aprenderem italiano. Vamos também proibir a burca e o niqab na escola.
1: O anúncio da primeira-ministra italiana este domingo em Roma a anunciar que uma lei para limitar o número de estrangeiros por sala de aula. A Rússia promete retaliar depois de uma vaga de ataques ucranianos com drones este domingo que atingiram uma refinaria e zonas residenciais na região de Moscovo. O aviso surge no final de 3 dias de eleições legislativas na Rússia, as primeiras desde o início da invasão à Ucrânia, eleições que Vladimir Putin deve conseguir vencer sem grande margem para dúvidas. Na Madeira, o líder do Chega, André Ventura, acusou o primeiro-ministro e o governo de irresponsabilidade política e também de hipocrisia sobre o tema do IVA dos combustíveis.
4: Eu queria recordar o Sr. Primeiro-Ministro e o Ministro das Finanças também, foram eles quem precisamente apoiou a descida do IVA dos combustíveis, quando num outro momento em que o PSD ainda não era governo, estava na oposição e começou a guerra na Ucrânia, o PSD defendeu precisamente a descida do IVA dos combustíveis, porque é a forma mais rápida e mais eficaz de produzir uma redução real dos preços nas bombas de gasolina, onde as pessoas neste momento têm que se esforçar a uma proporção gigantesca para conseguir abastecer as suas viaturas face ao seu rendimento.
1: Uma resposta de Ventura às declarações do Ministro das Finanças à Agência Lusa, Joaquim Miranda Sarmento, avisou que a redução do IVA nos combustíveis e o IVA zero no cabaz alimentar podem levar Portugal a entrar em déficit em 2027. No último dia da festa de Belém, António José Seguro cruzou-se com uma antiga primeira-dama. Ele e Manuela Yanes recordaram o dia em que o atual presidente da República, apenas com 15 anos, raptou, entre aspas, a mulher de Ramalho Yanes. O encontro acompanhado pela repórter Teresa Borges.
5: Em Belém, um encontro inesperado.
6: Raptei em pena meu corpo.
5: Exato.
6: Mas foi um belo rapto.
5: Presidente da República e antiga Primeira-Dama reunidos a recordar o passado e o episódio que o juntou já lá vão muitos anos.
7: Como é que em Penama Cor vem um jovem, quantos anos tinha?
8: Bem, naquela altura...
7: 17, 15.
8: Talvez aí 15 ou 16 anos, já não me recordo.
7: Veio ter comigo um jovem com dinâmico e dizia, tenho que ir ao meu centro juvenil.
8: Exatamente.
7: E a pessoa que é ao meu lado dizia, ah, mas não está no protocolo, não pode ir. Vamos, sim, senhora.
5: Manuel Yanes acompanhava o presidente Ramalho Yanes numa visita a Penama Cor, terra natal do atual chefe de Estado, quando foi convencida por um jovem António José Seguro a fazer uma paragem que não estava no programa.
7: Olha, funcionava fantasticamente.
8: Tínhamos um jornal também na altura.
7: Um jornal.
8: Onde tirámos uma fotografia e depois foi colocada na primeira página do jornal.
7: Olha,
8: não sei se o presidente Ramalho Yanes ficou com ciúmes, porque ele queria com certeza a primeira página só para ele.
5: Manuel Yanes esteve ao lado de outro candidato, declarou apoio à candidatura de Luís Marques Mendes, vaticina Seguro fará um bom trabalho.
7: Este senhor, quem eu gosto muito, e posso dizer, porque gosto muito, de coração,
8: obrigado.
7: Que acho que vai ser um grande, grande presidente, já está a ser.
8: Obrigado.
7: Sem arranjar problemas, servindo o país com integridade.
8: É isso mesmo.
7: Eu também estou a fazer um livro, sabe?
5: E sai de Belém com um convite para regressar.
8: E se coincidir com a festa do livro, está convidada para vir divulgá-lo nessa altura e apresentá-lo nessa altura.
7: Olha, quem vai apresentar é o Dr. Paulo Macedo.
8: Muito bem.
7: E o Marcelo.
5: Troca de elogios no encontro inesperado a marcar o último dia da festa de Belém.
7: Este grande presidente que vai ser e que já é. É fantástico.
8: Muito obrigado, doutora.
7: Tudo
8: muito
7: bom.
8: Obrigado.
5: Que regressa em 2027.
1: O encontro do Presidente da República, António José Seguro, com Manuela nos jardins do Palácio, que Manuel Yanes conhece bem. No futebol, o Académico de Viseu venceu o Estrela da Amadora por 2 bolas, sem resposta. Já o Vitória de Guimarães e o Moreirense empataram a 1 bola. O jogo Santa Clara-Braga acabou com empate a 0. Já o Estoril-Casa Pia terminou com a vitória do Casa Pia, a primeira nesta época, por 2-1. Tudo para saber com detalhes já a seguir a este noticiário na emissão que vai acompanhar o clássico entre o Porto e o Benfica no Estádio do Dragão. O apito deste jogo vai ser dado às 20h30 da noite, mas agora aqui nesta emissão desportiva este clássico vai ser apitado pelo jornalista Paulo Sérgio.
0: Rita Colasso com as notícias na Antena 1, num simultâneo com a RTP Antena 1 Açores e Madeira, a RTP África e a RTP Mundo. 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Oito horas, sete minutos, já a seguir, a emissão especial do Desporto. Paulo Sérgio aos comandos da Antena 1. Bom fim de semana.
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0: Muito boa noite e sejam bem-vindos. Aí está o primeiro clássico da Liga Portugal desta temporada para acompanhar o Futebol Clube do Porto Benfica da Jornada 7. Começa agora mais uma emissão de desporto na RTP Antena 1. Estamos em simultâneo com a RTP Mundo, RTP África, RTP Antena 1 Açores e Madeira. Isto para além de dezenas de rádios que se ligam ao som da Rádio Pública Portuguesa. Chegamos agora e vamos ficar até às 11h30 da noite. Fique connosco.
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0: Está em andamento a jornada 7 da Liga Portugal. Terminaram em instantes nos Açores. Santa Clara e Sporting Clube de Braga empataram 0-0. Na linha de Cascais, o Estoril perdeu com o Casa Pia. O Casa Pia venceu por 2-1. Ricardo Sanches marcou aos 69 minutos, empatou Cloá aos 72 para a equipa do Casa Pia. Sobre o minuto 90, o belga Pauls deu a primeira vitória da temporada aos gansos. Da tarde sobram os seguintes resultados. O Académico de Viseu venceu o Estrela da Amadora por 2-0. André Clóvis marcou os dois golos. E o Vitória Sport Clube de Guimarães e o Moreirense no derby do Conselho de Guimarães empataram a um golo. Tiago Andrade marcou para os visitantes aos 52 minutos. Empatou na Borevkovic já em período de compensação. No final do jogo, o Estado-Maior do Futebol Vitoriano esteve reunido. Nada demais, disse Tiago Margarido na sala de imprensa.
2: Deveu-se ao facto de estarmos a falar todos em conjunto no balneário, a trocarmos ideias, a perceber qual é o nosso caminho e o ponto que a equipa tem, os pontos onde a equipa tem que melhorar e aqueles que tem que manter. Portanto, uma conversa como temos várias vezes, desta vez prolongou-se um bocadinho mais.
3: Foi uma conversa presidente, direção desportiva, treinador, jogadores, teve em causa uma possível saída do Tiago Margarido, lugar à disposição. Queríamos saber um pouquinho mais dessa conversa, por favor.
2: Há uma coisa que nós primamos neste clube que tem que ver com blindagem. Quando não existe, eu fico extremamente insatisfeito. Portanto, eu não posso ser o primeiro foco de saída de informação. Portanto, o que se passa cá dentro fica cá dentro. Como lhe disse, houve uma conversa e penso que é o necessário que tenho que saber.
0: O Vitória ocupa o 14º lugar da tabela classificativa, tem 5 pontos, ganhou apenas um jogo, perdeu 4. Já a seguir vamos abrir o cenário do Estádio do Dragão.
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0: Futebol Clube do Porto Benfica é o último jogo desta ronda. Antes vamos ficar a conhecer com o Carlos Manuel Santos os dados fundamentais de mais este grande duelo, um duelo marcante do futebol português.
4: 93º clássico na invicta para a Primeira Liga. 92 jogos, 53 vitórias do Porto, 16 do Benfica e 23 empates. Últimos 3 confrontos, uma vitória para cada equipa e um empate. O Porto não conseguiu vencer o Benfica nas últimas 2 épocas no Dragão. Atualmente, Porto, 6 jogos, 6 vitórias, 0 pontos perdidos. Benfica vem de 55 jornadas consecutivas sem perder. Qual das séries hoje vai ser quebrada?
0: É um daqueles jogos verdadeiramente imperdíveis.
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0: Cuidados técnicos do Cláudio Calado. Reportagem junto ao relvado de Ariana Azevedo e Ricardo Pinheiro. A análise ao jogo é do Nuno Coelho. O relato é do José Pedro Pinto e do Fernando Eurico. Muito boa noite e bom trabalho para todos.
6: Boa noite, Paulo Sérgio, ouvinte Antena 1. É com grande gosto que aqui estamos no Estádio do Dragão para este jogo que é uma espécie de desafio, inclusive à grande figura cinematográfica, o Indiana Jones. Porque nunca sabemos como é que isto vai terminar e um clássico é isso mesmo. Até porque o Porto está bem, é o líder do campeonato isolado, com o pleno dos pontos perante um Benfica que está naturalmente em período de regeneração, mas está num grande momento de forma e a prova está na grande vitória conseguida frente ao AC Milan na última, a meio da semana, para a última participação europeia do Benfica, a primeira na Liga Europa. E portanto este é um jogo de grande interrogação, de grande indefinição, mas que será seguramente um grande jogo. O ambiente é para já espetacular, as equipas estão lá embaixo no relvado, nos exercícios de aquecimento. E meu caro Zé Pedro Pinto, vamos lá conhecer as escolhas dos dois treinadores. Eu diria, não há assim grandes surpresas, não há nenhum coelho tirado da cartola.
7: Olá, Fernando Rico, ouvinte da Antena 1, um grande abraço. De facto há alterações, mas sem grandes surpresas de parte a parte, quer de Francesco Farioli, que comanda o campeão nacional ainda invicto e com percurso 100% vitorioso nessa defesa do título de campeão conquistado na época passada. Começamos pelo 11 do Futebol Clube do Porto, que promove duas alterações face à vitória da última jornada frente ao Casa Pia. Futebol Clube do Porto com semana limpa, ao contrário do Benfica, que chegou ao meio da semana para a Liga Europa e ganhou em Milão frente ao Milan de Ruben Amorim. Saídas de Francisco Moura e também do Wang para os regressos de Martim Fernandes, mas sobretudo de Victor Froholt, recuperado dessa concussão sofrida frente ao Manchester City para a Liga dos Campeões e que o afastou dos últimos compromissos do conjunto azul e branco. Diogo Costa, que ontem completou 27 anos, ocupa a baliza, ele o capitão da equipa. À sua frente, Alberto Costa, Bednarek, Kivior e Martim Fernandes. No meio do terreno, no meio campo, Pablo Rosário, também ele intocável na companhia de Victor Froholt. Daí para diante, William Gomes à direita, PP à esquerda e Don Gabri Veiga, o camisola 10, em apoio a André Silva. Havia a expectativa clara de que Santi Giménez pudesse estrear-se ao mais alto nível como titular na equipa portista num clássico de dimensão estratosférica a nível nacional frente ao Benfica, mas começa no banco juntamente com Cláudio Ramos. Sabu, que também está de regresso, Wang, Borja Sainz, Prepiche, Varela, Santi Giménez, o já referido, Sousa, Gabriel Mec, Luís Gomes, o produto da formação, ainda Francisco Moura e também o regresso, falamos de Pietro Jevski. Quanto ao Benfica, muda 7 peças, já era previsível, face à rotação impressa por Marco Silva nessa vitória frente ao AC Milan em pleno San Siro, face à última jornada do campeonato. E esse o ponto de contacto para as alterações de Marco Silva, saídas de Banjaki, Leandro Barreiro, Enzo Barrenechea, que foi ontem operado, e ainda Sheldrup, reentradas de Alexander Bá, João Palhinha, Friedrich Ausnes e sobretudo Sudakov. E é o que acaba por ser uma grande novidade no 11 do Benfica, que vai contar com Samuel Soares da baliza, ele também de regresso depois de ter ficado no banco em Milão. Defesa para Bá, Tomás Araújo, Longley, Samuel Dal, Palhinha e Ausnes no meio do terreno. Daí para diante, Rafa Silva de um lado, Prestiani em Diabrado do outro e Sudakov atrás do Pavlidis. Banco do Benfica para Trubin, também Tchirgati, Luca Bacchio, Kaminski, Mano Silva, Barreiro, Sheldrup, John Duran, Echeverri, El Caruani, Daniel Banjaki e Anísio Cabral. Árbitro da partida é Miguel Nogueira, natural de Braga, mas filiado à Associação de Futebol de Lisboa. Vai ser auxiliado no vídeo-árbitro por Luís Ferreira.
6: Ambiente espetacular aqui no Dragão para este clássico que vai marcar a jornada 7 do campeonato. O Porto pode ficar com 5 à maior, mas o Benfica pode, em caso de vitória, saltar para a liderança isolada do campeonato, naturalmente com o Sporting Clube de Portugal à espera desta matemática depois do empate ontem em Alvalade diante da equipa do Arouca. Ariana Azevedo vai estar no topo norte do estádio do Dragão. Ariana, ambiente nas tuas bandas.
8: A imagem é de casa cheia, praticamente não se vê uma cadeira vazia no Dragão, as cartolinas metalizadas dão brilho às bancadas, enquanto do lado da nascente se vêem efeitos pirotécnicos na vertical. É também desse lado que os adeptos do Benfica continuam a ocupar os setores que lhes estão destinados. Um Dragão cheio de cor nesta aproximação ao clássico, numa imagem que vista daqui ao nível do relvado impressiona. Um pormenor do aquecimento, até porque as equipas já recolheram ao túnel de acesso. Gianluca Prestiani, o argentino, rematou várias vezes na direção dos painéis publicitários. À medida que os assobios dos adeptos aumentavam, Prestiani repetia esse gesto numa interação que marcou esses exercícios de aquecimento do jogador do Benfica, relevado a ser regado em excelentes condições.
6: Ricardo Pinheiro vai estar no topo sul. Ricardo, já foi mais barulhento, é verdade, esse topo onde te encontras, mas também a tua perspectiva sobre este clássico Porto-Benfica.
9: Boa noite, Fernando, também extensível a quem nos escuta através destas ondas sonoras de Antena 1. De facto, já foi muito mais barulhento, mas hoje bem constituído também, certamente motivado para fazer versos àquilo que tem sido o apoio inconstante

0: uma grande noite de gala do futebol.
1: Perspectiva da reportagem volante, quer do Ricardo Pinheiro, quer da Ariana Azevedo, na contagem decrescente para o primeiro grande clássico do futebol nacional, 26-27. Porto Benfica, à sétima jornada da Liga, 2 pontos separam o campeão nacional de Futebol Clube do Porto do segundo classificado. O Benfica vive em bons momentos, já que eu disse, o Futebol Clube do Porto, com esse registro 100% vitorioso, até chegar a este clássico, 7 jornadas, 7 jogos, equipa do Benfica já cedeu pontos na primeira jornada frente ao Académico de Viseu, numa luz às moscas, mas vem de uma série de 8 vitórias consecutivas e não perde há 12 jogos, desde a estreia de Marco Silva no comando técnico do Benfica em julho, na primeira pré-eliminatória da Liga Europa, frente aos suíços do St. Galler, jogo em solo helvético. A praticamente 10 minutos do pontapé de saída, lançamos desde já o primeiro olhar do comentador de ontem, Nuno Coelho, que saúdo com um grande abraço, muito boa noite Nuno. Equilíbrio dominante na época passada, 0-0 aqui para o campeonato, 2-2 na Luz, pelo meio a vitória 1-0, magra, mas bem conseguida pelo Porto para a Taça de Portugal, com testada do Bedareca, fazer lembrar Jorge Costa. O Porto não vence há 13 épocas a jogar em casa esta equipa do Benfica. Tendo em conta o momento, que é superlativo do ponto de vista emocional do Benfica, essa é também uma missão para o Futebol Clube do Porto conseguir ultrapassar esta noite, sendo que acaba por chegar aqui não tanto com esse lado emocional, lado psicológico espampanante, ao contrário do Benfica. Veremos como tudo vai acabar.
2: Sim, boa noite a todos e a todos os ouvintes da Antena 1. Sem dúvida, eu acho que grande expectativa para este clássico do futebol português, e esperemos sinceramente, e eu tenho muitas vezes esta conversa com o Fernando, que este clássico seja um clássico interessante, emocionante, bem jogado.
3: Oh, Nuno, permite-me, nem sempre nós temos grandes expectativas, nem sempre
2: sim,
3: elas correspondem, não é?
2: É verdade, e temos feito aqui alguns e na verdade às vezes acaba por nos defraudar um pouco. Espero hoje sinceramente mais um grande ambiente aqui no Estádio Dragão. Acho que duas equipas que vão vivendo bons momentos e por isso a expectativa também para perceber quais serão, digamos assim, a atitude colocada pelas duas equipas em campo, pelos seus treinadores, com pequenas alterações aqui nos 11, talvez expectáveis, a entrada do Martim para a esquerda e a não inclusão do Francisco Moura, o regresso saudado do Vítor Frahol depois daquele lance muito feio. E ainda bem para o Frahol, que está de regresso e que não foi nada de grave. Por isso é um Porto que se apresenta com o 11 base, e por isso Farioli acaba por não surpreender muito. Da parte do Benfica acho que um pouquinho mais, o Marco Silva deixa de fora o Barreiro, que seria a partir de um jogador, até pelas características do jogo, um jogo de muito andamento, muita capacidade física e de luta. O Barreiro poderia se encaixar nesse tipo de jogo, mas acaba por não jogar e coloca o Sudakov e o Arsens como dois interiores à frente do Palhinha. Já deu para perceber que o Sudakov é claramente uma aposta de Marco Silva, independentemente de não ter os números ofensivos que muita gente gostaria que ele tivesse. Mas estão aqui dois 11 fortes, e eu acho que falaste das dificuldades que o Porto teve nos últimos anos de ganhar ao Benfica. O Benfica também não tem facilidade propriamente de ganhar aqui no Dragão, por isso resultado incerto, duas grandes equipas, esperemos com um grande espetáculo, sem casos para facilitar uma arbitragem do Miguel Nogueira, que se espera difícil, mas que eu acredito e gostava que fosse tranquilo.
1: Abrimos esta emissão com aquilo que o Fernando dizia, e com toda a propriedade, de alterações sim, mas não grandes surpresas.
2: Sim.
1: Mas pela tua análise, mais surpreendido ficaste com a escolha de Marco Silva, sobretudo sim, em relação ao Sudakov?
2: Sim, acho que sim. Eu dizia, Sudakov tem corrido muita tinta em relação àquilo que é os números ofensivos do 10 do Benfica, e ainda por cima com a quantidade de gols que o Benfica tem feito neste início de temporada, Sudakov deveria ter mais assistências, mais gols. A verdade é que não tem, e num jogo desta importância, e apenas o Sudakov falhou os dois últimos jogos por opção, os dois últimos, retiro aqui o do Milan porque houve uma autêntica revolução no 11 do Benfica, e por isso ele está novamente num jogo importante. Por isso é porque o Marco Silva confia muito nele. Não abdica dos três da frente, e aqui poderia entrar a Sheldrup para a esquerda, jogar para este ano no meio, mas parece-me que é um Marco que também, eu não vou dizer que é conservador, porque Sudakov é um médio ofensivo. Acho que a grande diferença aqui, na minha opinião, é a não inclusão do Leandro Barreiro neste 11. Há também a opção do Vá, que também havia aqui a dúvida se estaria bem fisicamente ou não. O resto também é o 11 base de Marco Silva para vir jogar aqui ao Dragão.
3: Vamos então a esperar que as equipas entrem no relvado, já o dissemos, em excelentes condições. E depois de um espetáculo maravilhoso nas bancadas, entre adeptos, sobretudo o Futebol Clube do Porto,

0: também muitos do Benfica, Ariana e Ricardo. Daqui a pouco vamos entrar, vamos ter a entrada das três formações sobre o tapete verde.
1: Há uma tarja no Campo Norte, diz 88 são os títulos desde 1893, eis o melhor clube português. Também a cartolinas brancas, pretas e azuis e o símbolo do Futebol Clube do Porto no centro do Campo Norte.
2: Começa a alusão bem clara aos títulos do futebol sénior masculino do Futebol do Porto. Mais um que após a conquista da Supertaça de Portugal ultrapassou o Benfica no palmarés nacional, quando agora no topo sul, nos Super Dragões, a claque mais conhecida dos azuis e brancos, a erguerem uma enorme tarja com e aquilo que consigo ver, até porque ela está a ser bastante aludida por parte destes milhares de adeptos, são os troféus, os principais do panorama nacional, ou seja, o troféu de campeão nacional, também o da Taça de Portugal, também parece-me o da Liga dos Campeões, Liga Europa, enfim, todos os troféus que vigoram no Salão Nobre do Estádio do Dragão, tudo isto perante este mosaico azul e branco com milhares de cartolinas a serem agitadas aos sabores do vento, quando no galvado as bandeiras estão estáticas, há muitos sorrisos e principalmente muita gente já com os telemóveis prontos a começar a filmar.
1: É uma imagem impressionante, 1893, supremacia, é o que diz essa tarja gigantesca que está em todo o largo do Topo Sul, à medida que as milhares e milhares de cartolinas prateadas e azuis metalizadas se vão estendendo um pouco por todo o Estádio do Dragão.
3: Muito bem, passo para já pela coordenação do Paulo Sérgio na Marechal Gomes da Costa, nos estúdios da Antena 1 em Lisboa, para depois fixarmos em definitivo a transmissão no clássico da jornada 7 do Campeonato ao Porto Benfica. Estamos na contagem decrescente.
4: Campeonato do Mundo de Ciclismo, o contrarrelógio individual masculino, ganho sem surpresas por Remco Evenepoel. Pelo belga, os portugueses ficaram bem classificados. Nelson Oliveira no 20º lugar, a 2 minutos 23 segundos 24 centésimos do belga. E Ivo Oliveira no lugar imediatamente a seguir, a 2:28.61. Remco Evenepoel, outra vez campeão do mundo de contrarrelógio. No futebol internacional, o Milan de Ruben Amorim bate o Lecce por 1-0. Estamos a 10 minutos de chegarmos ao descanso. Valência 0, Real Sociedade 0, Marselha 0, Paris Saint-Germain 0. Também muito próximo do intervalo. Acabou mesmo agora na Alemanha. Paderborn ganhou a Hoffenheim por 3-1. Terminou há cerca de... já terminou há bastante tempo. O Fulham e o Manchester United empataram a um golo. A partir de agora, o clássico na RTP Antena 1 com Fernando Eurico e José Pedro Pinto.
0: Um grande ambiente no Estádio do Dragão para esta partida, que é a grande partida da ronda 7 do campeonato. Já o dissemos, em termos classificativos, o Porto, em caso de vitória, pode chegar aos 5 de avanço em relação à equipa encarnada. Já a equipa do Benfica pode, triunfando, ultrapassar o Futebol Clube do Porto e, portanto, relançar aqui a grande discussão. Claro que ninguém é campeão à 7ª jornada, mas importa estar à frente. Esse é o objetivo dos grandes clubes e, portanto, vai ser esse o objetivo, quer de Futebol Clube do Porto, quer de Sport Lisboa e Benfica. O ambiente, já o dissemos, é fervilhante. O Porto já bateu na tecla de ser o clube mais titulado em Portugal, mas para já a festa essa é imparável nesta altura no Estádio do Dragão, quando estamos a confirmar os minutos para o final, ou melhor, para o final deste espetáculo, início da partida. Ariana e Ricardo, bom, isto é indescritível, não é?
1: É difícil descrever numa altura em que as três equipas já estão no centro do terreno de jogo, vão envergar os seus trajes de gala, já se percebe isso, apesar de estarem com os casacos vestidos, o Porto de azul e branco e o Benfica de vermelho e branco, com o espetáculo de pirotecnia, Ricardo.
2: São milhares de foguetes que são lançados desde as palas do estádio, que se cruzam ao meio do relvado, dando um colorido ainda maior a este clássico do futebol português, à medida que nas laterais dos estádios vão subindo as habituais chamas do Dragão.
3: Costuma dizer-se que foguetes e fogo de artifício só no final da festa. O Porto começa bem a sair ainda antes do ponto da meta saída, tornando este num território completamente hostil para o Benfica, que não obstante, Ariane Azevedo está também bem representado nas bancadas, na arquibancada no segundo nível da bancada no centro do Estádio do Dragão.
1: Subiram a essa arquibancada arquibancada às 6:30 da tarde. Seguiram em cortejo desde Bolsóia até ao Estádio do Dragão. Foram aplaudindo e encaminhando os seus jogadores nos exercícios de aquecimento e foram-se fazendo também ouvir no Estádio do Dragão.
0: Bom, qual São João? Meu caro Zé Pedro, qual São João? Bom, isto foi da gomba.
3: Deve ser do calor. Uma última nota para o Nuno Coelho. Comentário rápido, porque frente a frente vamos ter a defesa menos batida da Liga, que é o Futebol Clube do Porto. O ataque mais produtivo, que é o Benfica. Com esta nota adicional, metade dos golos do Porto são de bola parada na presente temporada. Isso vai ter ou não reflexo no tal clássico, que é um chavão, é um lugar comum, se decide quase sempre com o Overmars?
5: Poderá ser, claramente poderá ser. E eu acho que aqui terá muito a ver também com a intensidade e a maneira como as duas equipas entrem hoje aqui no estádio do Dragão. Vamos ver se é um Porto agressivo e, como gosta muitas vezes de ser, pressionante sobre o adversário. Acho que não, sinceramente acho que será um Porto mais contido, para perceber também aquilo que o Benfica vai fazer, até porque o Benfica tem essa grande capacidade ofensiva. O Porto é uma equipa que defende bem, muito forte nas bolas paradas, já referiste, e por isso eu acho que são duas ideias aqui diferentes, maneiras diferentes de abordar o jogo. E vamos ver como é que os treinadores, sabendo que do lado contrário estão equipas perigosas, qual a estratégia usada para este jogo.
3: Ora bem, Ricardo Pinheiro, a equipa do Benfica troca as voltas. O Futebol do Porto vai jogar no sentido contrário, como tanto gosta, nas primeiras partes.
2: Isso mesmo, de encontro àquilo que nem pano de fundo vai ter a claque de apoio, os Super Dragões. Ora, o Benfica vai atacar de norte, de sul para norte, como as equipas visitantes muitas vezes aqui praticam.
3: Ariane Azevedo, roda de união do Benfica antes do arranque do clássico.
1: E também no Futebol Clube do Porto, o André Silva foi ouvir uma última indicação de Francesco Farioli. O Benfica já se desmarcou desse toque a reunir. Samuel Soares já se vai encaminhando para a baliza. Os jogadores do Futebol Clube do Porto num último grito de união antes do pontapé de saída.
0: Está tudo a postos, caro ouvinte. Venha daí até aqui ao Estádio do Dragão para a ronda 7 do campeonato. É o jogo gordo, é o jogo mais importante desta ronda entre Futebol Clube do Porto e Benfica. E que Ricardo Pinheiro vai arrancar a equipa do Benfica em termos de posse de bola.
2: Isso mesmo, vai ser dado pelo capitão de equipa, Auschner, no momento em que também Frohlund esticou o polegar da mão direita para o banco, dizendo que está tudo ok. Ele que é recém-entrado nesta equipa.
3: Vai começar a partida, fica o ataque do Benfica na primeira parte. Fernando Henrique acompanhará a transição para ataque da equipa do Porto. Auschner para dar o primeiro toque no clássico. À espera do apito inicial de Miguel Nogueira, um juiz de 32 anos, que na época passada esteve aqui nesse polémico também, Porto 0, Benfica 0. Arranca o clássico na Invicta. A bola para trás para o setor mais recuado, encarnado. Com o Tomás Araújo a lateralizar, dá jogada para o regressado Alexander Bá. Não joga desde a Madeira, sofreu traumatismo no ombro. A bola já na zona central para o Longley. Encosta em Samuel Del, pressão do William Gomes, de bola gentileza para o Longley. Ainda o Longley vai na jogada para o Tomás Araújo, já está com a cobertura de Pepe. Ainda a bola para na Alexander Bá à direita, junta Sausta sem apoio, a bola embate em Martim Fernandes, aí vem o Porto.
0: Atenção, vai Alberto, lado esquerdo, tenta o cruzamento, a bola fica na equipa do Benfica, ponta, pé de má, bola para fora. É lançamento para a equipa encarnada.
2: Diretamente contra o corpo do jogador camisola 11 do Futebol Clube do Porto, o menino que chegou da Foz do Iguaçu para a Foz do Douro, não permitiu ao Benfica que saísse o contra-ataque.
3: Na pressão, agora falha Sudakov, que recupera Rosário.
0: Aí está Rosário a dormir, perde a bola para a equipa contrária, vai lá, William bate a bola para onde estava virada, a bola para fora. Ainda assim, Ariana, é lançamento para a equipa azul e branca.
1: Já se vai encaminhando para lá o atleta do Futebol Clube do Porto, Martim Fernandes, para fazer esse lançamento rapidamente para Kivior.
0: Martim dá a bola para Kivior, Jakub Kivior recebe, bate a bola para trás, a bola para o Diogo Costa, recebe Diogo Costa, vai olhando, mete a bola para Bernardo, que sai da grande área, mete a bola para o lado direito, a bola já para os pés do Alberto, bate a bola contra o William, corta o Benfica.
3: Lá vai Sudakov, municiado por Brestiani, prolongamento da grande área, queixa-se Alberto Costa de toque no rosto da parte do ucraniano, apita o árbitro Miguel Nogueira, foi à tua frente, Ariana.
1: Deu-lhe um chega para lá e acertou-lhe em cheio na boca o ucraniano Sudakov, vai-se queixando muito o Alberto Costa, o árbitro Miguel Nogueira acerca-se dele, assim como Pablo Rosário e Ian Bernareca, entretanto já se vai levantando o número 20 do Futebol Clube do Porto.
0: É ponta, pé livre para a equipa azul e branca aqui no Dragão, a bola para o guarda-redes Diogo Costa, vai rolando a bola para a manzana mais clara do relvado, está lá Bernareca, aí está o Porto para a reposição, primeiros instantes neste grande clássico primeiro do campeonato entre Porto e Benfica. A bola vai para o espaço passe do Diogo, mete a bola para Kivior, avança pelo lado esquerdo, sai da área, mete a bola já para o lado esquerdo, a bola para Martinho, vai dominando, vai fugindo do adversário, bate a bola para trás, a bola vem para Kivior, recebe o polaco, dá para outro polaco, é Ben Narek, olha em frente, cá está o Porto, como sempre gosta, a construir devagar, devagarinho, a bola já do Ben Narek para o Kivior, e Kivior mete a bola para o lado esquerdo, a bola vem já para Martinho, Martinho dá a bola para trás, a bola vem para Ben Narek, entra na zona central do relvado, olha em frente, vai meter a bola para o espaço do Alberto, Alberto para Ben Narek, aí está o Porto, seguro, seguríssimo, a meter a bola para o Alberto, e o Alberto já marcado para o Preciano, e dá a bola para a frente, a bola vem para o William, bate a bola para a zona central, a asneira do Porto.
3: Vai aproveitar o Benfica, conduz Pavlidis, depois da asneirada todo também do William Gomes, solta para Preciano, e este mais para trás para Samuel Lel, desfeiteia completamente para Holt, e liberta um espaço mais atrás para o João Palhinha, aí está a Palhinha, mete mais atrás a bola para Tomás Araújo, aí vem o capitão da equipa do Benfica, a tentar colocar por dentro a bola já para João Palhinha, encosta agora em William Gomes, vai para o relvado, apita o árbitro Miguel Nogueira, livre para o Benfica.
2: Entendo que há carga pelas costas por parte do brasileiro sobre João Palhinha, de pronto e próximo que estava Miguel Nogueira, não teve dúvidas, apontou para a falta por carga do jogador do Futebol Clube Porto, é livre para o Benfica na meia contrária.
3: Tomás Araújo, bem entendido, é um dos capitães, o capitão por direito em campo em Auschwitz, a bola para o subcapitão Tomás Araújo, dá jogada para Longley, vai tentar esticar na frente para Pavlidis, recebe de costas para o sentido de progressão, apertado por Ben Narek, liberta na esquerda, a bola já para Prestiani, mete na zona central, era para Rafa Silva, para Sudakov, para Pavlidis, bem jogado, Rafa na cara do golo, corte, confusão na grande área, corta a defensiva do Porto, sai Gabri Veiga.
0: Gabri perde a bola, no entanto, recupera Benfica, Palhinha.
3: Lá está a equipa do Benfica a tentar sufocar o Futebol Clube do Porto, indiações da grande área, despacha Alberto Costa diretamente contra Prestiani, a bola escapa-se pela linha de cabeceira.
1: Mas é pontapé de baliza para Diogo Costa, porque a bola acabou por passar no meio das pernas de Alberto e por isso a reposição é para o guarda-redes e capitão do Futebol Clube do Porto.
0: Uf, deve ter dito conjunto portista, pontapé de baliza, lado esquerdo para a equipa azul e branca, a equipa da casa, a bola já para Martim, vai levantar a bola para a frente, mas mal, vai para o espaço onde está William, vai lá, corta a equipa do Benfica, a bola já para o lado esquerdo e vem para o ataque por Dol.
3: Aí está o sueco a tentar bater na frente para Prestiani, antecipa-se Alberto Costa, sai furado, impele Palhinha de cabeça, a bola já para o meio campo defensivo da equipa do Porto, para Sudakov, contra o central, grande círculo, debate-se com a Gabri Veiga, 10 contra 10 ainda o Benfica a tentar ganhar a batalha do meio campo, atenção que acaba de cair Alexander Bá, sai o primeiro cartão amarelo, Ricardo Pinheiro.
2: E creio que é mesmo mostrado ao comissão desde o Futebol Clube do Porto, falamos de Gabri Veiga, ele que foi considerado o melhor médio do campeonato no passado mês de agosto, também o melhor jogador do campeonato ali numa dividida mais agressiva, mais dura com o jogador do Benfica, acaba por ser o dinamarquês Basta de lado no relvado, entende Miguel Nogueira que houve falta por parte do jogador do Porto.
3: Vamos ter a interrupção para a assistência Alexander Bá, perspectiva de Nuno Coelho destes primeiros 5 minutos no Estádio do Dragão, como começa o Clássico?
5: Acabou por começar intenso, as duas equipas com intenções claras de recuperar a bola de forma muito rápida no momento que a perdem, ou seja, no seu meio campo ofensivo, e por isso é um clássico que começa animado nos dois meio campos ofensivos, digamos assim, e por isso acho que são 5 minutos intensos, aqui esta falta do Gabri, vamos ver se não lhe dará algo mais, porque é uma falta muito, muito dura. E o jogo acabou por entrar animado, essencialmente
0: o
5: isso.
0: O Nuno fica muito condicionado aos 5 minutos da
5: sem dúvida,
0: partida, não é?
5: Sem dúvida.
3: Ponta pé livre para a equipa do Benfica, entrada mais viril de Gabri Veiga, partilho da perspectiva do Nuno Coelho, provavelmente aos 5 minutos, apenas
4: viril
3: essa amostração para amarelo.
4: Zé Pedro, é uma pisadela muito complicada, muito, muito complicada mesmo.
3: É, até para o próprio trabalho de Miguel Nogueira, a partir de agora veremos qual será o critério. Tenta esticar a equipa do Benfica sobre o corredor direto, despacha Kivior, ainda há insistência encarnada, a bola embate em Rafa Silva, vai pingar ainda para Pavlidis, recolhe a equipa do Porto, sai por Diogo Costa.
0: Aí está Diogo, vai levantar a bola para o meio campo contrário, a bola para William, tenta avançar, fica a reclamar sobre Dal, a bola do Benfica, Langley a meter a bola para Samuel Soares.
3: Lá vem Samuel Soares a readquirir a titularidade, vai para o seu 11º jogo na temporada, vai William Gomes agora sobre Samuel Dal, a bola vai ser para a equipa do Benfica, Farioli protestava o lançamento ao contrário, Ricardo.
2: Isso mesmo, tem estado muito interventivo o técnico do italiano do Futebol Clube do Porto, se nos primeiros instantes esteve sentado, agora está ali de forma bastante gesticulativa para com os seus jogadores.
3: Alivia Ian Bednarek pela linha de cabeceira, o Benfica com mais iniciativa, com mais bola, com mais tudo para já, 7 minutos da primeira parte, 0-0. Arremesso para Samuel Dell, efetua o atraso para Longley. Na circunstância de maior segurança, a equipa do Benfica atrasada agora na direção de Samuel Soares, vai pontapear na frente. O esférico vai pingar tranquilamente para a recolha de Kivior, em pé de cabeça. Vai ainda a tentar também de cabeça impelir para a frente João Palhinha. Mata a bola no peito Martim e posse para o Porto.
0: Aí está Martim, vai meter a bola para trás. A bola vai para Kivior, Jakub Kivior. Vai dominando lado esquerdo da defensiva do Porto. Marcado por Pavlidis, dá a bola para trás. A bola vai para Diogo Costa. Agora junto da linha limitária. Bate a bola para Bendarek, para fora. Bendarek chama alguém, dá a bola para William. Tenta a virada, a bola para fora. É da equipa do Benfica.
1: Está lá Samuel Dal, mesmo junto à linha de meio campo, e não perde tempo no lançamento.
0: A bola está no Bendarek, a bola vem para Alberto Costa. Obrigado pela pressão de Cristiano em dar a meter a bola. A meter a bola já para a guarda-redes, levanta o Diogo, a bola para a frente, corta Lenglet, a bola para William, atenção, zona do meio, e vai, mete a bola para a frente, corta, bem a equipa do Benfica e sai no contra.
3: Grande Tomás Araújo, perante André Silva, a bola para Sudakov, alcançado por Pablo Rosário, e atenção à maneira como os jogadores entram com tudo uns sobre os outros na disputa de bola, lançamento para a equipa do Benfica.
1: Depois de Sudakov ter estado na dividida com Pablo Rosário, vai protestando muito, Marco Silva já levou ali um aviso do quarto árbitro Fábio Melo, arremesso para Samuel Dal.
3: Aí vem a bola para Clemão Longley, dá jogada para o seu companheiro do ex-defensivo, que é Tomás Araújo. A melhor dupla de centrais em termos de acerto de passe nesta primeira liga até agora na jornada 7. Lá está Tomás Araújo, varia para a esquerda, a bola para Samuel Dal, atrapalha-se com aquela bola boa e favorável da parte de Tomás Araújo, cede posse, lançamento para o Porto.
0: Aí tem atenção, lançamento para a equipa do Porto. A bola já para o Alberto Costa, camisola 20. Vai olhando em frente, 0-0 do marcador, bola lançada, bola já para o meio campo contrário, a bola vem para o André, André da Silva dá a bola para o Alberto, bate a bola, a bola sobra para o André, bate a bola para o lado esquerdo, atenção, aí vai o Porto, pode marcar, Martim, está na área, tem que virar, aí está Martim, vira, vai para o relvado, não acerta, não há nada, a bola para a Rafa.
3: Vai sair para já o ataque para a equipa do Benfica, lance polémico na grande área encarnada, Rafa Silva atrapalhado pela marcação do PP, a bola sobra ainda para a segunda vaga, recebe Alexandre Bava. A equipa do Benfica contemporiza à direita, a bola já por dentro para Fredrik Ausnes. Lá vem o norueguês que na próxima semana vai defrontar Portugal. Ele não vai, a Noruega vai defrontar, ele não, porque esteve no Mundial. Vamos lá ver se vai também ter essa possibilidade. A bola para Samuel Dal, lateraliza, mete à esquerda para Prestiani, encosta em Alberto Costa, ainda Prestiani vai para cima do lateral direito, espera por apoio na cobertura de Samuel Dal. Já está William Gomes, a bola para trás para Longley, Longley dá jogada para Tomás Araújo. Ainda o central da equipa do Benfica vai tentar de forma rasteira fazer a bola chegar até às imediações da grande área portista, a bola para Frederico Austin, se encosta à direita, combina com Bá, lá está Austin, se qual extremo, prolongamento da grande área, a bola interceptada, pareceu ter sido por Cabri Veiga, baixou aquele flanco, vamos ter o lançamento para o Benfica.
1: E pareceu-te bem, porque Frederico Austin acabou por ser atrapalhado pelo galego, temos lançamento para Alexander Bá, já perto da projeção da área adversária, lá à direita do ataque do Benfica.
3: Arremesso do lateral direito de dinamarquês, a bola para trás para Tomás Araújo e dá jogada para o grande círculo, onde recolhe Clément Longley, lateraliza, mete à esquerda para Samuel Dal, não permite passar. William Gomes está de faca no dente neste duelo individual com Dal, lançamento para a equipa encarnada.
2: É só de tom, de facto as divididas entre Samuel Dal e também o William Gomes, agora levou melhor o defesa do Benfica.
3: Vamos carimbar a partir do estádio do Dragão, cumpridos os primeiros 10 minutos no clássico que marca a jornada 7.
0: Porto
3: 0,
0: Benfica
3: também 0.
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4: Em Milão, tempo de intervalo, Milan 1 marcou Pulisic, Lecce 0.
0: Nuno Coelho, como está este clássico? 10 minutos, está aqui tocá-tu-lá.
5: Sim, está tocá-tu-lá, mas na verdade com o Benfica, como o Zé dizia, com um pouco mais de bola, a assumir mais o jogo. O Porto vai tentando fazer, como é habitual, aquela pressão forte em cima do adversário. A verdade é que o Benfica, ao contrário da maioria das equipas e com exceção do City que veio aqui ao Dragão, o Benfica tem muito essa capacidade.
3: Olha o Sudakov, o pontapé, bola prensada! Na muralha chamada Bednarek para ser o primeiro pontapé de canto. Desculpa, Nuno, no Sudakov esteve com um golo à vista para o Benfica.
1: Bateu na perna direita da muralha polaca. Vamos ter esse pontapé de canto precisamente para Gheorghe Sudakov. Ele já se encaminha para a bandeirola para movimentar esta bola parada.
3: A questão é mesmo essa, é que o Benfica está com muita comodidade a chegar à grande área portista e poderá ser um ponto em que Francesco Farioli terá de puxar as orelhas aos seus jogadores. Canto para a equipa do Benfica. O Porto coloca 11 homens dentro da grande área porque não é permitido mais. Jogadores encarnados fora da pequena área. Sai, canto estudado. A bola de Sudakov rasteira para Samuel Dal. Devolução para Sudakov. Cruzamento batido. Segundo posto. Cabeceamento de Palhinha. Vai recolher tranquilamente Diogo Costa junto à barra.
1: Foi Clément Lenglet a fazer este cabeceamento ao posto mais distante. Diogo Costa repõe rapidamente.
3: Bola ainda para a equipa do Benfica. Atenção, o ataque outra vez. O Porto parece atordoado. A bola para a esquerda para Brestiani. Recebeu da parte de Sedakov. Ele que entrou com muito facilitismo do Porto na grande área há pouco para conseguir pontapé de canto. A bola para trás para João Palhinha. Recebeu da Sedakov. Vai colocar numa zona mais inflacionada para a recolha de Tomás Araújo. Está virado para o sentido de progressão. Levanta ao periscópio. Avalia opções. Mete mais à esquerda. Recolhe Samuel Del. Vira-se para a frente outra vez. Tem outra vez o seu, a sua sombra que se chama William Gomes. Por colocar mais atrás para Clément Longley. A bola para Tomás Araújo. Vai colocar outra vez mais na esquerda para Samuel Dal, colocando picos na bola para a pressão de William Gomes. A bola para Prestiani, dá jogada para Sudakova, espaço na zona central para Austin, o meio campo do Porto não está a funcionar, já vou Nuno Coelho, a bola para a direita, recebe Alexandre Bá, ataca a equipa do Benfica, ainda ao cruzamento, batido, que perigo, segundo posto, Prestiani, cabeceou para fora! O mais pequeno em campo, Gianluca Prestiani, num cruzamento que mais parecia um caramelo, foi de Rafa Silva, e Ariane Azevedo estremece Diogo Costa na baliza do Porto.
1: E Kivior até trocou os olhos, porque ele acaba por ter alguma culpa neste lance, foi conversar com o seu capitão de equipa depois daquele cabeceamento de Prestiani ao posto mais distante. Tiveram ali uma pequena conversa e agora vão trocando a bola aos dois.
0: É, e o Porto a sair para o ataque, mas Nuno Coelho, Prestiani é um craque. Mesmo sendo baixinho, foi lá e criou o pânico à equipa portista.
5: Sim, eu há pouco ia referir precisamente isso. O Porto a tentar, como é habitual e como é a matriz de Farioli, sempre que vai na pressão e que tenta pressionar os centrais do Benfica, os médios do Benfica, é muito naquilo que é uma atração no homem a homem. E o Benfica, obviamente, eu dizia precisamente isso, que tem muito mais qualidade, com a exceção do Manchester City, que veio jogar aqui ao Dragão e que pôs também o Porto a correr atrás da bola. O Benfica tem muito essa qualidade.
0: Olha, olha, olha, olha! Atenção, William, lá direito, foi uma jogada com Frol, também com Pablo Rosário, ponta, pé de canto, Ricardo.
2: É, porque o William deixa a bola sair pela linha de fundo, após corte de ressaca por parte de João Palhinha, sobra isto e resulta no primeiro canto para o Futebol Clube do Porto, vai ser marcado à direita, como ataque ao emblema azul e branco.
0: Aí está, ponta, pé de canto para a equipa do Futebol Clube do Porto, quando vemos Lúcio Gonzalez a falar com o quarto árbitro, a para já ponta, pé de canto, e atenção que o Porto é especialista nas bolas paradas, vamos lá ver. Para já, a este momento, o árbitro Miguel Nogueira vai pondo ali um bocadinho de calma, mas Nuno...
2: É, Fernando, porque tanto o Pablo Rosário como o André Silva estão ali na zona de intervenção de Samu e por isso há queixas por parte do guarda-redes do Benfica. Ordem para bater o canto.
0: Aí está o canto, já vamos ao Nuno. Para já, ponta, pé para o William Gomes. Vai levantar a bola de pé esquerdo, levantou a bola longa para fora. Nuno, não resultou, o Porto é especialista nas bolas paradas, mas fica a ideia de que o Benfica está com um ascendente sobre o Futebol Clube do Porto nestes 14 minutos da primeira parte.
5: Sim, está, e tem muito a ver com essa capacidade e qualidade que o Benfica está para trabalhar a bola. Muita mobilidade entre Prestiani, Sudakov, Pavlidis, o próprio Rafa, e por isso...
3: Ui, que boa bola para Rafa, disparada por Samuel Soares, mas capta Diogo Costa, a bola vinha demasiado viva e não permitiu a melhor recepção ao Ribatejano, Ariana.
1: Mas tinha espaço no corredor central, ficou agastado olhando para os céus quando percebeu que a bola ia direitinho até Diogo Costa.
5: E é esta mobilidade do Rafa, do Sudakov, do Prestiani que eu referia, que tem causado grande dificuldade para o Porto nas marcações. Froholt, Pablo Rosário, Gabri Veiga, um pouco sem saber quem marcar por causa da tal atração que o Porto tem muito no homem a homem, e essa mobilidade do Benfica a criar muitas dificuldades. Por isso pode-se dizer que nestes primeiros 15 minutos, e sem grandes oportunidades na verdade, mas é uma superioridade ligeira do Benfica.
0: Aí está a bola na equipa azul e branca, a bola do Alberto para Bendarek, vai entregar a bola para a meia esquerda, a bola vai para Kivior, entra no campo contrário, dá a bola já para o espaço do PP, levantou, olha para a frente, tenta dominar a equipa do Porto, a bola vem para Froold, aí está o dinamarquês, o cabelinho de espiga, vai dominando sobre os adversários, dá a bola já para o espaço onde está a dominar o Rosário, dá a bola para PP, zona de tiro, bateu contra o adversário, vai carregar o Porto, a bola vem para o lado esquerdo, a bola para Rosário, mete a bola para Kivior, entrega à frente. Frente, corta, o Benfica sem falta, cego o conjunto encarnado.
3: Rafa Silva adianta para Pavlidis, ultrapassa a linha divisória, oblicua para a zona central, liberta no espaço, aparece Sudakov, lá está o efeito limpa para brisas de um flanco, outro do Benfica, Prestiani em grande área, atrapalhou-se, foi, quis ser mais rápido que a bola, cortou William Gomes, segundo canto ainda assim para a equipa do Benfica.
1: Bom entendimento entre o William Gomes e Alberto Costa, perceberam o que iria fazer Gianluca Prestiani e conseguiram cortar este lance de perigo para o Benfica, não conseguem impedir esse pontapé de canto, o segundo para as águias, é Sudakov mais uma vez quem vai bater.
3: Matriz diferente para já da equipa do Benfica, agora colocar para Prestiani na pequena área, face ao primeiro canto, já não será certamente canto estudado, Sudakov prepara-se para enviar diretamente para a área. Jogadores do Benfica vão atacar a bola de frente. Aí está Sudakov, sinaliza para a grande área. Mais homens da pequena. Aí está Sudakov, ainda alguns puxões para Pavlidis a protestar com Miguel Nogueira. Muita cerimónia do Benfica. Jogadores ainda a travarem-se razões. Pablo Rosário com Longley. Levanta Sudakov, coração da grande área. E o corte da Bednarek perante Diogo Costa. A bola sobra ainda para a segunda vaga do ataque encarnado. De cabeça vai colocar dentro da grande área. Samuel Dell alivia a defensiva portista. Ainda posse de bola para o segundo classificado do campeonato. Lá vem Alexander Bá a tentar esticar na frente para Sudakov. Alberto Costa, inteligentíssimo, faz a simulação. Ganha tiro de meta para o Diogo Costa.
1: Baixou-se, percebeu que a bola poderia sair. Ainda bateu no relvado. Sai pela linha de fundo e por isso reposição para o 99 dos Dragões.
0: Aí está Diogo Costa, vai movimentar a bola já para Jakub Kivior. Vai levando a bola lentamente para o lado esquerdo da pequena área, a colocar a bola na linha de cal, deixa para Diogo. Diogo bate a bola já para Martim. Martim vai meter a bola para Kivior. Kivior para Martim, agora arriscado, bola lançada, mas bola está o Benfica.
3: Olha para a linha, Alexander Bá, simulação, entrada da área, pé esquerdo, vai arriscar, atirou fora! Com um corte monumental de Bednarek, porque se esta bola vai direto à baliza, Ariana, era golo cantado e era golo da jornada.
1: Bate em Pablo Rosário, festeja como se de um golo se tratasse com Ian Bednarek. Bateram ali com o peito um no outro depois desta bola de Alexander Bá ter estado bem perto do golo. Novo pontapé de canto, outra vez para Georgi Sudakov, e ao jogador do Futebol Clube do Porto que está caído ali na zona da grande área já há pelo menos 2 minutos. Tratava-se de Martim Fernandes, entretanto já se foi levantando.
3: Costuma dizer-se que não há almoços grátis, mas o Porto está a entregar esta refeição de mão beijada à equipa do Benfica. Grande ocasião para Alexander Bá, o corte milagroso de Ian Bednarek a safar um golo cantado para a equipa do Benfica em pleno Dragão. Canto para Sudakov, lá levantou o ucraniano para a grande área, soco, sacode, Diogo Costa, sobra ainda para Rafa, vai já daqui Rafa, a bola embate em André Silva. Ainda há circunstância para a segunda vaga do ataque encarnado, com Alexander Bá, sem cerimónias, a reiniciar até o quilómetro zero, colocando gelo, mas sobretudo mantendo a posse de bola para a equipa do Benfica no atraso para Samuel Soares. Mete outra vez adiantado para Clément Longley, tenta pressionar André Silva, a bola atrasada para Samuel Soares. Qualquer das formas, Nuno Coelho, o jogo, muito bem ganho, está a ficar ou está a tornar-se muito fácil para o Benfica.
5: Sim, porque lá está o Porto com essa dificuldade, pressão, e o Benfica, já o tínhamos dito nos primeiros 15 minutos, com capacidade para ter a bola, para dominar, e agora cada vez mais vai-se aproximando da área do Diogo Costa, com esta grande oportunidade e com grande remate do Bá. É um corte ali a meias entre o Bednarek e o Pablo Rosário, e a bola ia mesmo para a baliza. Por isso, grande oportunidade para o Benfica, sensivelmente aos 20 minutos de jogo. Começa-se a sentir alguma intranquilidade da parte do Futebol Clube do Porto por não conseguir entrar no jogo da maneira que provavelmente queria, porque essa superioridade do Benfica neste momento é claramente patente aqui no Estádio do Dragão.
3: Está Prestiani deitado no relevado, vai receber assistência médica. William Gomes declinou essa assistência depois da entrada mais viril de um jogador encarnado. O que quer tudo dizer, traduzido por miúdos, Ariana Azevedo, que o Benfica vai ficar sem Prestiani durante um minuto.
1: Sim, foi numa bola dividida com o Pablo Rosário, ainda andou ali uns 2 metros o argentino, mas depois acabou por sair, vai sendo assistido. Parece-me que é na zona do pé esquerdo. Estão lá os dois fisioterapeutas da equipa do Benfica. Pelo sim, pelo não, André Schiel Grupo já está a intensificar os exercícios de aquecimento.
2: E para mim, dá-me acrescentar do lado do Futebol Clube do Porto, faz o mesmo. Francisco Moura vai ali ativo, fazendo uma reativação muscular de forma mais intensiva, porque após aquele lance dos instantes iniciais de Martim Fernandes na dividida com Rafa perto da grande área do Benfica, tem estado de certa forma desconfortável o lateral esquerdo do Futebol Clube do Porto, e por precaução Farioli faz Francisco Moura aquecer de forma mais rápida.
4: Atenção, vamos ver se Prestiani recupera. Ele está ali agarrado à coxa. Vamos ver se não é nenhum problema muscular.
0: Ele lesiona-se sozinho, não é?
4: Exatamente.
0: A perspectiva foi essa,
4: exatamente.
0: Pois.
4: Exatamente.
0: Está muito queixoso para este ano.
1: Ele faz ali um pique a seguir ao lance com o Rosário e depois deita-se no relevado. Vamos ver.
0: Ah, está bom, vai sair e vai regressar à partida. A Prestiani esteve ali contundido, mas vai regressar certamente. Ora, meu caro Zé Pedro, estamos a meio, quase a meio desta primeira parte aqui no Dragão, no primeiro grande clássico do campeonato, a 7ª jornada. E o resultado é este:
3: Porto
0: 0,
3: Benfica
0: 0.
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4: Joga-se a segunda parte do Marselha 0, Paris Saint-Germain 0. Está no intervalo Valência 0, Real Sociedade 1. Já se joga também a segunda metade do AC Milan 1, Lecce 0.
0: Aqui no Dragão, bola à entrada da área, atenção, vai sobrar para Gabri, bate a bola contra a Orsas, ponta, pé para fora. Martim bateu, mas mal, Ricardo Pinheiro, muito para lá do balde.
2: Corredor central, no balcão da área do Benfica, manteve com grandes cerimónias Martim Fernandes, num dos seus movimentos interiores, um remate à meia volta, ao pé direito, o seu de eleição, a tirar à baliza de Samuel Soares, mas a passar ao lado do posto da baliza do Benfica.
3: Vai entrar para este ano e não tarda nada, mas não certamente nas melhores condições. Ariane Azevedo vai ficando novamente muito queixoso, o argentino.
1: Não está com muito boa cara, Gianluca Prestiani, agora está ali a aguardar a autorização de Fábio Melo e entra agora no jogo.
3: Vai tentar já pressionar Alberto Costa, a posse é para o Porto.
0: Aí está, Alberto perante Prestiani. Vai meter a bola para trás, a bola vai para Bendarek, bate a bola para a direita, já para a entrada do meio campo contrário. A bola para Gabri, recebe o espanhol, vai recepcionar a bola na grande roda, bate para a direita, para Alberto, entra no meio campo contrário, vai para ali fora, bate a bola para Frawald, recebe o cabelinho de espiga, mete a bola já para William, recebe também cabelo loiro, outra vez para Frawald, a Frawald recebe, dá para Gabri, para Frawald, vai tentar dominar. Aí está o treinador do Porto a dar instruções na zona central, mas o Porto titubeante, agora com grande dificuldade do lateral esquerdo a meter a bola para trás, e a bola vem já para Bendarek, Bendarek vai olhando em frente, vai olhando para o meio campo contrário, aí está o Porto, bola batida para a direita, a bola já para William Gomes, recepciona, bate para o lado contrário para Pepe, corta, pá, de cabeça, a bola vem para o meio, para Rosário, dá a bola mas mal, para fora, é pô, aliás, é lançamento para a equipa do Benfica.
2: A insistência completamente disparatada por parte do dominicano, tentava abrir novamente no lado canhoto do ataque do Fogo do Porto. O PP nem sequer se fez ao lance.
3: São raras as jogadas no Coelho em que o Porto consegue ligar com cabeça, tronco e membros do início até ao fim.
5: Sim, muita precipitação, muita perda de bola relativamente fácil. Eu acho que a bola está a queimar um pouco. Mesmo ali o Bá também estava completamente sozinho, joga a bola de cabeça sem necessidade. É um jogo difícil, onde a pressão obviamente é muito grande, e as equipas, o Benfica teve uma entrada melhor no jogo, acho que nesta fase, com a saída do Prestiani, que ficou ali um minuto fora, teve de baixar um pouco mais as linhas, foi também um momento que o Porto conseguiu ter um pouco a bola, como tão bem gosta, entre os dois centrais, o jogo a viver uma fase mais confusa, sem grande qualidade, na verdade.
0: E a bola vai para fora, lançamento para a equipa do Porto e para Martim Fernandes à esquerda. Aí está Martim, o menino da cantera do Olival. Vai lançar perante os aplausos que vêm das bancadas. Estamos a caminhar para a meia hora da primeira parte, 0-0 aqui no Dragão. Jornada 7 do campeonato. O primeiro grande clássico da temporada em termos de campeonato nacional. Bola para fora. Novamente o lançamento para o Martim. Martim olha para todos os lados, vem para um lado, vem para outro. Parece um balarico. Dá a bola para a frente, atenção. A bola já para André, mete a bola para Frawald, entra na área, falta Lenglet, falta e amarelo, Ariana, ou melhor Ricardo é cartão amarelo para Lenglet.
2: Entrada completamente fora de tempo por parte do internacional francês, ele que foi poupado em Milão, está fresquinho para esta partida, mas não teve o melhor discernimento ao tentar este corte de carrinho, já não estava lá a bola, deu um toque em frente do Frawald, fugiu o jovem dinamarquês e o francês acaba por apenas rasteirar o jogador do Futebol Clube Porto. Com isto, resulta um livre, praticamente em zona frontal à baliza de Samuel Soares, junto à bola, já está o homem das bolas paradas, Gabi Veiga, e também com a companhia, parece-me ser. Ora, é difícil descobrir.
7: É
2: o Kvyat, fico com essa ideia, exatamente.
1: É ele mesmo, quatro nas costas.
0: É Kvyat e Gabri Veiga. Vamos lá ver se é um polaco ou um galego quem vai bater para já a bagueira a ser formada pela equipa do Benfica. Grande expectativa, caro ouvinte. Há um pontapé livre para a equipa do Porto neste 0-0 da Ronda 7 do Campeonato de Futebol. Aí está a equipa do Porto, pode aproveitar na baliza Samu Soares, apita o árbitro, aí vai, é o Gabri, vai partir para a bola, bateu para fora, pontapé de baliza para o Benfica.
2: Arco muito largo por cima da trave da baliza de Samuel Soares, apenas acompanhou com os olhos, nem sequer arrepio, sentiu na espinha o guarda-redes do Benfica.
3: Ponta, pé de baliza para o Sport Lisboa e Benfica, com Samuel Soares a deixar para Longley, está a devolver para o guarda-redes que veste todo de amarelo. Mete fora da grande área, pressão alta do Porto, Frawald sobre Palhinha, ganhou o Porto, pontapé fora! Mas já havia falta para a equipa do Benfica, um retardador, Ricardo. Ricardo Pinheiro, ao retardador apita Miguel Nogueira.
2: Isso mesmo, até porque a pressão foi imediata, como bem vocês descreveram, mas houve carga nas costas por parte do jogador do Futebol Clube do Porto, e com isso, e muito próximo que estava Miguel Nogueira, não teve dúvidas, assinalou falta ao ataque do Futebol Clube do Porto, e por isso o Benfica tem aqui o livre à entrada da sua área, é o francês Langlais para cobrar.
3: É que não deixou sequer que a bola saísse, não apitou logo. Há um disparo de Fraolta, a bola ainda não tinha saído das quatro linhas e aí só apitou Miguel Nogueira. Posse de bola para a equipa do Benfica. Em centro ofensivo, Sudakova à esquerda, bola desviada para William Gomes. Lançamento, ganha metros a equipa de Marco Silva. É lançamento junto ao banco.
1: É para Samuel Dalla, até se atrapalhou junto do quarto árbitro, mas está agora à procura de uma linha de passe em frente à zona onde está Marco Silva, a dar muitas indicações.
3: Aí está Samuel Dalla, efetuar o atraso na segurança, mais atrás para Clément Longley. Está a combinar com o Tomás Araújo. Tenta apertar Pepi, condiciona o central e vice-capitão do Benfica. A bola para Longley. O atraso até ao quilómetro zero para a recolha de Samuel Soares, ele que já protagonizou alguns momentos de calafrios na presente temporada, brincando à frente dos adversários. Agora não inventou, recupera o Porto.
7: Atenção, PP, zona central, vai meter a bola para a área, aí vem o André, cruzou, pontapé de Gabri, contra um adversário, vai lá carregar o Porto, mas a bola sobra para Rafa Silva, corta, boa, Martim Fernando, foi o Kivior. Kivior, claro, o polaco, foi ali Ariana e Catrapumba lá para a frente.
1: Depois de Pavlidis ter recuperado aquela bola, tentado lançar Rafa Silva na direita, Kivior não é tentado lançar Rafa Silva na direita, Kivior não foi de modas e acabou por interromper o lance logo naquela zona.
3: O jogo está caótico, o clássico está de querer a poder, lá vem Rafa Silva, obligou para a zona central, soltou para o Sulakov, meta à esquerda para Benestiani, querida grande área, vai na área do Porto, ponta, pé cruzado, a bola embate em Alberto Costa, que carreça, não dá um centímetro ao argentino. A bola para a segunda vaga do ataque em Encarnado, recebe Samuel Dalla, dá escala para Longley, a solicitar já a presença de João Palhinha, pega no esférico, combina com Auschnitz, bola na zona central do terreno, a equipa do Porto com 11 homens atrás da linha da bola, Auschnitz a variar para a direita, recebe Alexander Bá, mete por dentro para Rafa Silva, perseguido por Martim Fernandes, perde Auschnitz, ainda a recuperação, a falta de Auschnitz sobre Dom Gabri Veiga, bola para o Porto.
1: Está a cair os joelhos no chão, o homem natural de Porrinho já se vai reerguendo entretanto, mas será ele o homem a movimentar esta falta, mesmo perto da linha de meio campo, um pouquinho mais atrás.
7: É bola para a equipa azul e branca, está a bola para o Bentarek, vai receber, vai levantar a bola já para o meio campo contrário, vai meter a bola para trás, a bola vai para Kivior, Kivior devolve a bola para Bentarek, aí está o Porto com segurança, Bentarek mete a bola para o meio campo contrário, a bola vem para o William, tenta fugir, bem de calcanhar para Alberto, bate para a área, lado contrário, a bola vai para Pepe, lateral da área, lado do Canhoto, aí está Pepe, olhou, mete a bola para o companheiro, atenção, corta Orsnes e vem o Benfica, mas a bola fica ainda no Porto, bola para Rosário, Paulo Rosário, o jogo está caótico, está anárquico, aí está a bola para Fraol, Fraol vai levando a bola do pé direito, vai meter a bola já para William, William olha para o meio campo contrário, aliás para a área contrária, vai tricotando, vai tentar fugir, corta o Benfica, a falta. Falta sobre o jogador do Benfica. É pontapé livre à saída do meio da grande área. Ariana, creio que foi sobre Palhinha.
1: Palhinha, né? Sim, foi Alberto Costa sobre Palhinha.
2: É, a travar aquela chamada falta tática, impedir que o Benfica saísse no contra muito rápido.
3: E Ricardo, a equipa do Benfica, pelo menos o banco a saltar que nem uma mola, Simão Sabrosa, Gonçalo Santos e até o próprio Marco Silva pedem cartão amarelo para Alberto Costa.
2: Isso mesmo, porque percebiam que o Benfica poderia ter a partido do facto do Futebol Clube do Porto estar muito adiantado no terreno, assim não entendeu Miguel Nogueira e por isso protestos por parte do banco do Benfica.
3: Bola para a equipa encarnada com meia hora de jogo, 0-0 no clássico, transmite a Antena 1 para todo mundo. Aí está Pavlidis, ali a ser também importunado por Gabri Veiga, a bola recuperada pelo Benfica para partir novamente para ataque, o passe de Tomás Araújo, demasiado esticado para Austin, se recupera o Porto.
7: Aí está bem Bendarek a meter a bola para o guarda-redes, para o guarda-redes da Seleção Nacional, aí está o melhor de todos os outros, aí está Diogo, levanta a bola para próximo do meio-campo, a bola para o William, bate a bola à segunda tentativa, a bola vem para o André, a bola na dividida para Fraolde, recebe o Lira Marquês, dá a bola para trás para Bendarek, aí está o Dragão, 0-0, 15 minutinhos para o tempo de intervalo, a bola metida para o Pepe, dominou, aí está Pepe, olhou, cruzou para Gabri na área, vai bater, atirou, gol! Ficar a boca dos portistas! Gol! Gabri! Gabri Veiga! Espetacular a desmarcação! Fantástica a finalização e está o primeiro da partida. Ricardo, é à frente dos teus olhos. Grande momento de Gabri. Gabri Veiga, o menino que foi aqui, mesmo nas fraldas da fronteira com a Galiza, de Porrinho, onde nós vamos comprar os caramelos. Bom, este nem precisou desembrulhar, porque já estava embrulhado, não é?
2: Tal e qual com, e tudo começa com a

0: PP pelo lado esquerdo do ataque do Futebol Clube do Porto, numa diagonal para dentro, consegue deixar adversários para trás e depois com um autêntico passo picado para as costas da defesa do Benfica, surge Gabri Veiga no momento de ruptura, onde domina a meia volta com algumas dificuldades, é feliz no ressalto e depois na cara com Samu, teve a frieza de já em dificuldades conseguir empurrar lentamente e caprichosamente para o fundo das redes do Benfica. Ora, com isto, Gabri Veiga volta a marcar 4 jogos depois e alô de la Fuente, o nosso galego está on fire aqui por parte na perspectiva do Futebol Clube do Porto. Já lá vão 4 golos esta temporada no campeonato para Gabri Veiga.
1: E como reage a nação encarnada, Ariana Azevedo?
2: A equipa técnica do Benfica rapidamente se foi encaminhando para o tablet que tem naquela zona, na área técnica. Está muito preocupado Marco Silva nesta altura. Os adeptos do Benfica sentados, impávidos e serenos na arquibancada nascente superior.
1: Oi, atenção para este ano e vem cartão amarelo, confronta o árbitro Miguel Nogueira para lá do limite do razoável e fica já condicionado, sendo que Ricardo Pinheiro acrescenta também ao teu apontamento, já há desavenças entre os bancos.
0: Ah, porque o jogo está de facto escaldante, as bancadas também tentam de certa forma interferir naquilo que é o que se passa dentro do terreno de jogo e com isso viu-se também aqui um perder de cabeça por parte de Prestiani, que com o dedo indicador da mão direita foi quase colocá-lo no nariz de Miguel Nogueira.
3: Atenção, porque Prestiani está a sangrar. Está a sangrar da face e, portanto, algum problema ter-se-á passado.
2: É, ele está ali a limpar a camisola. Está a limpar a camisola para este ano.
1: Não sei com o André Silva, se não estou em erro. Não, com o Alberto Costa. E acaba por...
3: Zé Pedro, nem deu para perceber que ele tem...
1: Oi, atenção, atenção, atenção, lance com palhinha. Está o caldo entornado, Ricardo Pinheiro.
0: Tá, e sai campanha amarela para o inglês.
4: Vermelho.
0: Vai para a rua.
4: Vermelho. Vermelho, Benfica com menos um. Conta tudo, Ricardo.
0: É, o francês chega ali de forma atabalhoada, podemos assim dizer, braços abertos, acaba por atingir o adversário. O banco do Futebol Clube do Porto salta como uma mola e depois as bancadas criam aquele clima que Miguel Nogueira não conseguiu evitar. Era impossível, mesmo que não tivesse visto na melhor das condições e certamente com a ajuda do auscultador, ele que tem ainda ali a mão junto ao ouvido, vai certamente também ouvindo algumas indicações, mas está... inflexível, aponta para o túnel de acesso aos balneários, ao francês que continua ali de cabeça perdida, braços esticados, tenta argumentar, mas nada feito. Camisola 2 do Benfica vai mesmo para a rua, ainda no primeiro tempo.
2: E há muitos jogadores que estão a aproveitar para beber um pouco de água e para conversarem com o Marco Silva e a restante equipa técnica encarnada para perceberem o que é que se irá fazer daqui para a frente. Clément Lenglet já se vai encaminhando junto de alguém da equipa técnica do Benfica em direção ao túnel de acesso.
3: Dá-lhe uma chapada, portanto, dá-lhe um toque, dá-lhe atinge-o na parte de trás da cabeça. É uma jogada dividida entre o avançado do Futebol Clube do Porto e o jogador do Benfica. Caiu na esparrela e, portanto, dá-lhe um toque e acaba por ir para o chão. Cartão amarelo, ponto.
0: E deixem-me dar aqui apenas uma nota de reportagem de acréscimo. É que é fantástico este pormenor e leitura de jogo, preocupação por parte de Bednarek. Foi de imediato ter com Gabri Veiga, o único jogador amarelado do Futebol Clube do Porto, e fez o gesto de que não vai mais arriscar, não pode mais arriscar. O Porto está em vantagem numérica.
2: Sim, Cátia vai entrar no Benfica.
1: É, essa era uma das notas. A segunda é em jeito de questão. O que é que está a fazer Luís Ferreira no VAR? O que é que está a fazer Luís Ferreira no VAR?
3: Sim, mas a decisão está tomada, a decisão estava tomada pelo árbitro da partida, atenção, não é uma situação que ofereça grandes dúvidas. Quem caiu que nem um patinho foi o defesa central da equipa do Benfica.
1: Óbvio, e são 5 minutos desgraçados para a equipa do Benfica, sofre o golo de Gabri Veiga. Atenção que há novamente confusão entre os bancos.
2: É, e Fábio Melo está ali a tentar congelar um pouquinho as coisas. Acerca-se também o cabeceirense Miguel Nogueira para tentar congelar ali um bocadinho. Mas sai um cartão vermelho.
4: Há um vermelho.
1: Vermelho para o dirigente do Porto.
2: E há outro vermelho.
4: Para o do Benfica.
1: Para Ricardo Rocha.
4: Exatamente.
2: Para o treinador adjunto de Marco Silva. Esse foi claro e perentório. Lino Godinho também se acerca dali. Muita confusão naquela zona.
4: É questão clássica. Atenção, portanto, estamos habituados, não é?
1: É que só para toda a gente perceber, foi uma confusão porque vai haver duas alterações, uma no Benfica e outra no Porto, porque o Bang vai a jogo para render Martim Fernandes, se não estou em erro.
5: Eu acho que é mesmo o Gabri Veiga.
1: Ou o Gabri Veiga, neste caso,
5: ele
1: muito
5: está
1: bem.
5: Ali inconsolável.
2: Está, ali, está ao pé de Diogo Costa. Creio que será mesmo ele a sair. Já está ali no, a fazer um compasso de espera. É rendido pelo aniversariante. Wang Yingbiong faz 30 anos hoje em dia de clássico.
1: E sai Sudakov, Ricardo Pinheiro, entra de Chirketti.
0: Isso mesmo, vai a jogo a defesa central australiano para certamente completar novamente o quarteto defensivo do Benfica.
1: Nuno Coelho. Bem, 5, 6 minutos que vão certamente transformar tudo aquilo que será o clássico a partir de agora.
5: Sim, são 5 minutos de loucos completamente, porque golos, expulsões, substituições, a do Gabri, fico aqui na dúvida, porque também consigo ver aqui as imagens, se será algum problema físico ou se será mesmo só pela questão do cartão amarelo.
3: Eu acho que é mesmo só pelo amarelo, e portanto por isso é que ele estava tão, enfim, tão...
6: Choroso,
3: é um bom termo.
1: Jogou pelo seguro Farioli, não é?
5: Eu acho que aqui Farioli claramente não quis arriscar, ou aparentemente, e se não for nada físico, é mesmo por causa da questão do cartão amarelo. Depois muita confusão no banco, muita gente ali aos encontrões uns com os outros. A verdade é que o que mais importa é o que está dentro das quatro linhas, e a verdade é que o Porto fez o golo, está na frente do marcador. Depois é uma autêntica, e o Paulo já disse isso, é uma autêntica criancice do Langley.
3: Ora, nem mais. Cai que nem um patinho.
5: Sim, sem necessidade nenhuma, coloca aquela mão na cara, na parte de trás da cabeça do André Silva, que obviamente também aproveita ali para empolar a situação. E depois, já se sabe, toda a gente do banco do Porto no levantado, muita pressão em cima do Miguel Nogueira, acaba por expulsar, na minha opinião, também bem.
0: Deixem-me só acrescentar, e até para vos ajudar ao vosso comentário mais a posteriori, que é um facto que já tinha amarelo a Gabri Veiga, mas ele acabou de receber ali uma espécie de tratamento na coxa da perna direita, a receber ali um balão, uma manga de gelo, se assim preferimos.
1: E Adriano Azevedo, pelo estado de coisas, quer nos jogadores do Benfica, quer no banco encarnado, isto pode não ficar por aqui. Pavlidis sofre falta, Miguel Nogueira apita e mesmo assim o grego protesta.
2: Protestou e muito. Miguel Nogueira até se afastou daquela zona. Temos um pontapé livre que irá ser cobrado pelo norueguês Fredrik Korsnes. Já vai medindo a força e já vai dando os passinhos para trás.
1: PP que não está aos 9,15 metros regulamentares. A jogada estudada, a grande área, corta Wang. O sul-coreano acabou de entrar para o lugar de Don Gabri Veiga. Vamos ter lançamento para o Benfica.
2: Até deu ali um like ao seu capitão de equipe, a equipa Diogo Costa, que agradeceu a gentileza.
1: A equipa do Porto a vencer, 2 minutos 32, golo de Gabri Veiga, que já foi substituído. Lançamento para a equipa do Benfica, já no prolongamento da grande área. Alex Lerba mete na grande área, o corte da pé de Narek, vai tentar limpar André Silva, impele ainda de Chirkati para a grande área, para Pavlidis, corta de qualquer maneira Jakub Kivior. A posse de bola ainda vai se manter para já para a equipa do Benfica, com Chirkati, acabado de entrar o central e tal o australiano, atrás a mão, olha o Porto!
4: Contra o guarda-redes, aí vai Froold, atenção, carregando, tarantantan, Froold, para um lado para o outro, já está muito marcado, a bola sobra ainda para o Alberto, vai cruzar, vai tentar cruzar a canto, mas Ricardo, bom, gelatina defensiva do Benfica.
0: Dupla emenda por parte do guarda-redes nascido em Sintra, de 1,90m, suficiente para numa primeira instância ter corrigido, de certa forma, um erro por parte de Chirkati num atraso muito soft para a baliza do Benfica, e depois uma enorme mancha por parte do guarda-redes convocado por Jorge Jesus nessa primeira convocatória da era do técnico selecionador nacional, e enorme susto para a turma do Benfica.
4: Os três grandes estão representantes na seleção nacional. Aí está a bola batida, corta a cabeça do Benfica, a bola vai para a zona de Froold, tenta dominar, a falta do Viking, é pontapé livre para a formação do Sport Lisboa e Benfica.
0: Sobre o compatriota Bá, e por isso é livre para o Benfica, já efetuado rapidamente por Samuel Soares.
1: Na frente para Rafa Silva, vai tentar evitar que a bola saia das quatro linhas, alcança a linha de cabeceira, encara Martim Fernandes, mete na grande área, que perigo para a Pavlidis, atirou fora! O Porto agora a expor-se, o Benfica com poucos, Ariana, quase fazia o empate.
2: Mas que belo trabalho de Rafa, recepção orientada de pé esquerdo, depois deu com a cabeça na bola, conseguiu fazer esse cruzamento para o grego Pavlidis, o melhor marcador do Benfica, a tirar ao lado e a provocar um sururu na baliza de Diogo Costa.
4: E o Vangelis, músico, tinha, digo eu, Zé Pedro,
7: tinha acertado na nota certa, não é? Estava ali mesmo à mão de semear, não é?
8: Esse é outro Vangelis.
7: É outro Vangelis, exatamente. Este também é muito bom. Mas, de facto, não acertou e vem a equipa do Porto. Aí vem a bola para Pentana, que vai meter a bola para Froold. Atenção, estamos a caminhar para o tempo de intervalo. 1-0 para o Porto. A bola para Froold, vai meter a bola para o meio. A bola para Kivior, recebe o Eisersal. Vai dominando, vai treinando a marcha. Dá a bola para o meio, a bola para Pentana. A abertura à direita, a bola vem já para o William Gomes. Vai meter a bola de Mancinho, já para o Alberto. Vai lá, de Mancinho também. Corta a equipa do Benfica. Vai lançar lá para a frente. A bola já para Dal.
8: A receber da parte da Palhinha. Vai tentar colocar na frente para Pavlidis. Antecipa-se Jan Bednarek, patrão da defesa do Porto, mete a bola na bancada.
0: A limpar completamente o contra-ataque do Benfica e com isto os encarnados a ganharem hoje o Messo, lado canhoto, a meio da divisória.
8: Há muito que o Marco Silva certamente já gostaria da sua equipa ter ido para o intervalo. Há muito que gostaria Marco Silva que isso já tivesse acontecido. A bola para Tchirkati, liberta mais à direita para Alexander Ba, adianta no flanco. A bola para Rafa Silva, vai tentar refugiar-se na zona central, procurar a melhor linha de passe, levanta o periscópio e vai tocar curto para Frederik Ausnes. A servir de interposto, a bola chega até ao flanco, até Alexander Ba, outra vez para Ausnes, este mais atrás para Tchirkati. Tchirkati agora sobre o centro direito, Tomás Araújo sobre o centro esquerda da defensiva encarnada. Lá está Prestiani a bater na frente para Samuel Dal, vai alcançar a linha de cabeceira, encara também Pablo Rosário, ainda Dal por dentro. Prestiani, grande área, desarmado por William Gomes.
7: E dá a bola para o Alberto, vai levantar a bola, mas mal, para fora. Ainda assim, o técnico italiano vai agitando os jogadores, bola para fora, arremesso para a equipa do Benfica.
0: Super interventivo, de facto, Farioli.
8: Aí vem a equipa do Benfica pelo intermédio de Tchirkati. Estamos, não tarda nada, a 1 minuto dos 45. Muitas paragens nesta acidentadíssima primeira parte de clássico no Dragão. Vamos ter certamente bastante tempo de compensação. A bola para Tomás Araújo. Pisa a bola na linha divisória. Espera para o apoio, dá curto para João Palhinha. Recebe a flor da relva. Atrasa para Alessandro Tchirkati. Aí vem o ex-Parma. A bola já adiantada para Frederik Ausnes. Encara um adversário na circunstância. NPP obriga a atrasar Ausnes na direção de Tchirkati. Dá para Tomás Araújo. A equipa do Benfica atenta. Tentar ter mais bola, defendendo-se nesse sentido, mas também atacando. Bola para Samuel Dal, recua a equipa do Porto. Ainda Dal sobre o quadro central, agora já a libertar para Gianluca Prestiani, mete mais atrás para João Palhinha. Palhinha para Dal, Dal para Palhinha. Aí está Palhinha, vai colocar numa zona mais inflacionada na meia-direita, a recepção da parte de Alexander Ba, virado para o sentido de progressão. Atrasa para Alexander Tchirkati. Aí vem a equipa do Benfica, instaladíssima no meio-campo defensivo do Porto. A bola para Tomás Araújo, procura a melhor linha de passe, defende-se com o pó do Porto, vai tentando segurar as rédeas. Lá vem a bola para a esquerda para Prestiani, tentava picar por cima do gigantão Alberto Costa, interceptou o lateral, bola para fora o lançamento para o Benfica.
2: E há outra vez para a Prestiani, não quer perder tempo, desentendeu-se ali entre Alberto Costa e William Gomes, já regressou para dentro das quatro linhas.
8: Vem bola outra vez para o Benfica, com o Prestiani a acionar mais atrás de Tomás Araújo, incorpora-se na manobra ofensiva, ainda Tomás Araújo, rasga o passo para a linha, recebe Prestiani perante William Gomes, mete por dentro, há espaço para Rafa, balcão da área, apertado agora por Victor Froold, vai para o relvado, Rio Batiano é desarmado, manda seguir o árbitro, a posse de bola é para a equipa do Benfica, sobe a placa, Ricardo.
0: São cinco minutos.
8: Bola para a equipa do Benfica com Tomás Araújo, a libertar mais atrás de um grande a recolha da parte de Tchirkati, apertado por PP, mete mais à esquerda, liberto de pressão, aparece Tomás Araújo, lá está ele a levantar outra vez a cabeça, procura a melhor linha de passe, vai esticar na meia-direita, a bola para Frederik Ausnes, a equipa do Benfica a tentar montar o circo à equipa do Porto, ainda Alexander Ba vai tentar refletir para dentro, aí vem a equipa do Benfica, o atraso na segurança, agora para Tchirkati, perante PP, já adiantou, a bola para Ausnes, vira-se para o sentido de progressão, encosta na linha, a bola para Rafa Silva, de evolução para Alexander Ba, já tentou ultrapassar Kivior, foi empurradíssimo, livre lateral para os encarnados.
2: Caiu o jogador do Benfica, abre os braços, Kivior, mas houve falta, o árbitro assistente estava lá bem perto e por isso vamos ter uma bola parada que poderá levar perigo à baliza de Diogo Costa. Está lá outra vez o internacional norueguês Frederik Costa.
8: Mais protestos do Benfica, criam cartão amarelo para Kivior nesta circunstância, depois desse empurrão ostensivo sobre Alexander Ba. Já na compensação, estamos a ouvir o tic-tac anteiro 1 no final da primeira parte do clássico. Para já Porto 1, Benfica 0. Pontapé livre para a formação encarnada, nesta altura reduzida a 10 unidades depois da expulsão infantil de Clément Longley. Pontapé livre para ser levantado por Samuel Dal à direita. Pé esquerdo na bola. Dois homens na cobertura da área. Levanta Samuel Dal. É para Rafa. Balcão da área. Ainda Rafa importunado por Rosário. A combinação entre Austin e Rafa. Trivela, pontapé de Rafa. Fora! Jogada estudada, mas não com nota máxima. Ariana Azevedo errou o alvo. Ribatejano Rafa Silva.
2: Desviou-se para a direita, depois para a esquerda. Conseguiu ultrapassar Pablo Rosário. A bola sai com um remate acrobático, sem perigo para a baliza de Diogo Costa.
7: E aí vem a equipa do Porto para o que resta desta primeira parte. Estamos nos instantes finais. No tic-tac, antena 1. O Porto vai ganhando por 1-0. O golo foi marcado por Gabri Veiga. 1-0 para o Dragão. Pode aqui ganhar uma boa vantagem sobre a concorrência na liderança do campeonato, mas para já está o Kivior a meter a bola para Bednarek. Olha em frente, está quase a terminar a primeira parte, a bola para Fraud.

0: qualquer coisa como 1,90m. Lá está, a tal diferença.
1: 1,90, tal e qual.
0: Exatamente. Atenção ao líder para o Benfica. Mário Branco, diretor-geral do futebol da SAD Encarnada, está inconsolável no banco de suplentes. Vai conversando com o quarto árbitro, apontando erros de Miguel Nogueira. Pontapé livre para Friedrich Ausnes. Jogadores estacionados no balcão da área. Levanta Ausnes, a bola é viva para o segundo posto. Capta tranquilamente Diogo Costa.
1: Já se iam aproximando, quer Tomás Araújo, quer Palhinha, para tentar o cabeceamento junto ao posto direito. Não foi em Cantigas o capitão, segurou e agora vai entregar para Kivior.
2: É, o menino nascido na Suíça, ainda bem que não optou pela nacionalidade suíça. É internacional português, é o melhor do mundo. É o que dizem, e eu sublinho. Aí está Diogo Costa a meter a bola para Kivior, dá a bola para Bednarek. Bednarek vai avançando, aí está, entra na grande roda, olha em frente, titubeante, perante dois adversários, perante Prestiani e também Pavlidis. Dá a bola para Kivior, Kivior vai dominando, a devoção para Bednarek, agora sim entra no meio campo contrário, bate a bola para a direita, a bola para o Alberto, a aproximação à área marcada por Prestiani, vai bailando perante Prestiani, aí está Alberto, a bola para Rosário, para Fraol, Fraol vai procurando a zona interior do relvado. Vai meter a bola, já abre a companheira, a bola para Embom, dá a bola para Rosário, atenção lá direito, cruzamento, agarra Samu.
3: Cruzamento apertado por parte do William Gomes, procurava o primeiro poste, rapidamente o guarda-redes do Benfica destemido amarrou e agora pede aos companheiros para subirem no terreno.
0: Manualmente a colocar para Tchirkata e está a acabar a primeira parte, ora está o apito de Miguel Nogueira, toda a gente para os balneários, Ariane Azevedo e Ricardo Pinheiro, vamos acompanhar o cruzamento de bancos até ao túnel.
1: Marco Silva é o primeiro a encaminhar-se em direção ao túnel de acesso, mas não muito longe dele vai Francesco Farioli, ânimos um pouco exaltados, como também é habitual nas bancadas, vão protestando os adeptos do Futebol Clube do Porto. Há alguns cumprimentos, os suplentes do Benfica também já se vão encaminhando em direção ao túnel de acesso.
3: É, com essa preocupação clara, e Lúcio González a ser um dos elementos que teve essa preocupação imediata de fazer ali uma espécie de cordão juntamente com outro colega técnico.
0: Olha, Ricardo, desculpa, eu estou a ver o teu raciocínio. Mário Branco vai acompanhar Miguel Nogueira até o túnel, não é, Ariane?
1: Vai gesticulando muito. Mário Branco estava até a dar a sensação de que estaria a falar de um lance em específico, porque estava a tentar explicar alguma coisa ao árbitro da partida. É uma comitiva daquelas que vai na direção do túnel de acesso. O último a sair, creio que será mesmo o capitão de equipa, Diogo Costa.
0: Prossegue, Ricardo.
3: Isso mesmo, com essa preocupação de o Futebol Clube do Porto sente que tinha mais a perder com essa confusão possível que pudesse acontecer, e por isso essa preocupação do Lúcio González em impedir que os seus jogadores se cruzassem com os adversários neste caminho apertado para o túnel. Agora sim, a equipa do Futebol Clube do Porto aguardou que a turma do Benfica fosse primeiro, e sim agora a recolher, com Young a ser muito felicitado e a ser o último homem a entrar no túnel de acesso.
0: Todos permito na primeira parte do clássico Nuno Coelho, 5 minutos entre os 32 ao altura em que marca Gabri Veiga e os 37 em que acaba por tudo se precipitar, não só com a expulsão de Longley, mas também com todas as movimentações a partir do banco. Assim vai o clássico, o Porto vence em tempo de intervalo.
4: Sim, é verdade, é uma primeira parte confusa, na verdade. Antes do gol do Gabri tinha havido apenas uma oportunidade para o Benfica, num grande corte do Pablo Rosário a um remate do Bá. A verdade é que o jogo foi até o gol do Gabri Veiga, aos 31 minutos houve um Benfica com mais bola, o Benfica a tentar mais, o Porto a não conseguir pressionar, mas na verdade as duas equipas sem olharem muito para as balizas, e depois dos 30 aos 35 o jogo ficou completamente virado do avesso. Golo para o Futebol Clube do Porto, um grande passo do PP, acho que ainda não tínhamos elogiado esse momento do extremo brasileiro, é um grande passo do PP para uma deslocação ao espaço do Gabri Veiga. Golo para o Futebol Clube do Porto, e depois, passados 5 minutos, há a expulsão do Lenglet, o jogo muda. Agora vamos ver como é que ao intervalo as equipas conseguem ajustar, porque o Benfica, na verdade, mesmo depois de ter ficado com 10, acabou por continuar a ter bola. Por isso vamos ver como é que o Farioli irá montar a sua equipa para esta segunda parte.
2: É o que vamos ter que esperar, caro ouvinte, aqui no Dragão, nesta ronda 7 do campeonato. O Porto já em vantagem, marcou Gabri Veiga nesta primeira parte, mas há toda uma segunda ainda para ser discutida. O Benfica está a ameaçar e, portanto, vamos lá, esperar para o que dá este desafio, que pode e deve acompanhar a partir aqui da Antena 1, meu caro Paulo Sérgio. Até já.
5: Até já, são 9h25.
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5: Há 3 jogos em andamento na Europa, 4 contando com o Futebol Clube do Porto 1, Benfica 0, Milan está a bater o Lecce por 3.

0: Bolas a zero, golos de Pulisic, Rabiot e do luso-belga Diego Moreira. Valência, em Espanha, está empatada um golo com a Real Sociedade. E em França, o Marselha perde em casa com o Paris Saint-Germain por duas bolas a uma. O golo da formação do Sul de França, marcado por Ángel Gomes, também um jogador de origem portuguesa. Marquinhos e Ferran Torres marcaram para a formação do PSG. Atenção, porque no PSG estão três internacionais portugueses, Nuno Mendes, Vitinha e também o João Neves. São agora 9h26. Vamos atualizar o resto da atualidade e a edição da jornalista Rita Colasso.
1: A esta hora, de acordo com o mapa da Proteção Civil, há dois incêndios ativos, ambos com o primeiro alerta a ser dado já depois das 7 da tarde. Aquele que está a mobilizar mais meios é um incêndio em Miranda do Corvo, distrito de Coimbra, em concreto nas freguesias de Semide e Rio Vide, na Quinta do Cano. Estão destacados neste incêndio 267 operacionais, apoiados por 76 veículos. Este incêndio terá começado por volta das 7:15 da tarde, de acordo com as informações disponíveis, arde apenas em zona de mato. Outro incêndio de menor dimensão é em Castro Daire, a Viseu, que mobiliza 84 operacionais. O dia esteve muito quente. Recordo que o Instituto Português do Mar e da Atmosfera emitiu avisos meteorológicos amarelos por persistência de tempo quente para vários distritos do continente, pelo menos até à próxima quarta-feira. Segundo as projeções das televisões públicas alemãs, a extrema-direita da AfD, a Alternativa para a Alemanha, vence as eleições regionais em Mecklenburgo-Pomerânia Ocidental, com cerca de 38% dos votos. O avanço consolida a vaga de fundo do partido no leste do país, semanas depois do triunfo na Saxónia-Anhalt. A confirmarem-se estas projeções, é um revés histórico para a CDU do chanceler Friedrich Merz, que fica à beira dos 5% no Nordeste alemão e perde a liderança na capital para o partido da extrema-esquerda, o Die Linke, numa votação em que a AfD também sobe em Berlim para os 15%. O chanceler já falou num desastre.
2: Hoje testemunhamos duas eleições com resultados muito diferentes. Não podemos dourar a pílula sobre o resultado em Mecklenburgo-Pomerânia Ocidental. Foi um desastre. A CDU lutou corajosamente, mas no final foi esmagada pelo conflito crescente entre o SPD e a AfD.
1: A confirmar-se este resultado, será o pior para o partido de Merz, a CDU, desde 1949.
0: Rita Colasso, com o resto da atualidade, deixou-nos às 9h28.
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0: São 9h30, retomamos o desporto. Estamos no intervalo do Clássico Futebol. O Clube do Porto está a bater a equipa do Benfica por 1-0. Golo de Gabri Veiga aos 31 minutos. Foi o quarto golo da temporada para o jogador espanhol. É para já o melhor marcador da equipa do Futebol Clube do Porto. O Benfica está reduzido a 10 unidades por expulsão de Lenglet. Vai assim nesta altura esta partida. Está em tempo de intervalo no estádio do Dragão. Há mais 3 jogos em andamento na Europa do futebol. Em Itália, o Milan está a bater o Lecce por 3-0, a 5 minutos do final do jogo. Um bocadinho mais atrasado, Valência e Real Sociedade estão empatados a um golo. Na formação basca, Gonçalo Guedes é titular e o Marselha também a 5 minutos de chegarmos ao final está a perder em casa com o Paris Saint-Germain por 1-2. 3 portugueses, 3 internacionais portugueses estão na equipa, Nuno Mendes, Vitinha e João Mendes. Agora a oportunidade para escutarmos a reportagem dos jogos da tarde. Começamos pela primeira vitória do Casa Pia frente ao Estoril. Foi a primeira vitória da temporada da formação que tem agora Rio Maior como base. Vasco Matos, o técnico do Estoril, comentou desta maneira ao jogo.
4: Temos que ser muito mais ambiciosos, temos que estar predispostos a dar muito mais, a ir a um limite, o ser humano tem que ir ao limite. E eu vejo, e eu sinto que nós precisamos de ir ao limite. Mas não é de agora, é desde o início. E isso está-nos a faltar aqui dentro, de todos, está-nos a faltar ir ao limite. Obviamente, questões táticas, estratégicas, isso é questões... Mas depois, temos que ir ao limite, para conseguirmos combater os adversários.
0: A equipa do Estoril ainda não conseguiu ganhar um único jogo, está no último lugar do campeonato, tem apenas 2 empates, 5 derrotas, tem 3 golos marcados, 10 golos sofridos. O treinador do Estoril, no final do encontro, esteve à conversa com elementos da claque.
4: Nunca baixei os braços ao longo da minha carreira, também não é agora, se calhar é o momento mais difícil da minha carreira, mas acredito muito. Obviamente temos que dar a cara nestes momentos, porque os adeptos têm sido incansáveis no apoio à equipa. Percebemos o desagrado deles, temos que dar o peito às balas, não há problema nenhum. Eu sou o primeiro a dar, sou o líder da equipa, responsável por ela. Ouvi os adeptos, também obviamente conversei com eles. E temos que todos juntos sair desta situação, que é o mais importante.
0: Também Filipe Coelho, o treinador do Casa Pia, hoje estava satisfeito, conseguiu ganhar pela primeira vez e por isso mesmo foi visto com um sorriso na cara.
11: Saímos daqui com um sorriso na cara que nos faltou já, que era merecido noutras alturas e felizmente acabámos por conseguir hoje uma excelente vitória com um público fantástico também que veio à Moreira e acho que também quero realçar isso. É verdade que jogamos em Rio Maior, é verdade que não estamos em Pinamanique, mas também é verdade que hoje os nossos sócios e simpatizantes fizeram-se sentir aqui na Moreira em peso e acho que ninguém os deixou ficar mal hoje nestes poucos quilómetros que fizeram até aqui.
0: Resultado final na Estoril Praia 1, Casa Pia 2. Num dos jogos da tarde, a equipa do Estrela da Amadora perdeu com a formação do Académico de Viseu. Foi um dia pouco conseguido, falou o treinador Pepa.
12: Foi um dia onde mérito do Académico Viseu, portanto uma vitória na nossa opinião, na minha opinião, justíssima, onde também criou-nos logo naquele golo muito inicial, também um canto também um pouco esquisito, mas aí está, uma batida boa, mérito do Académico, mas foi muito consentido da nossa parte. E depois a verdade é que tentar ir atrás, como temos ido, mas a verdade é que com muita precipitação, com pouco discernimento, com muito tempo ainda para jogar, a equipa estranhamente até ficou muito ansiosa. O Académico com uma pressão alta a condicionar-nos a fase de construção, mas depois rapidamente a baixar para uma linha de 5 e 6 com muito mérito, a controlar a largura com as linhas juntas e nós não tivemos paciência para circular mais a bola. E a verdade é que sofremos um segundo gol também numa situação um pouco caricata, com muito espaço, o Clóvis ficou praticamente sozinho entre os nossos centrais.
0: As explicações de Pepa para esta primeira derrota da temporada. Do outro lado estava Bruno Pinheiro, o treinador do Académico de Viseu.
13: Não digo que dominamos o jogo porque não houve esse domínio, mas foi um jogo controlado, acho que entramos fortes no jogo, resolvemos relativamente cedo os golos e depois soubemos controlar, fechamos os caminhos para a baliza, acho que temos poucas oportunidades. Provavelmente estivemos mais perto de fazer o 3-0 do que o adversário de fazer o 2-1. Acho que nesse sentido é 3 pontos merecidos e acho que hoje é sem história.
0: Resultado final, Estrela da Amadora 0, Académico de Viseu 2. No outro jogo das 6 da tarde, o duelo de empates, foi um empate nos Açores, Santa Clara e Sporting Clube de Braga. Petit queixou-se das oportunidades flagrantes que a equipa construiu, mas não aproveitou.
14: Viu-se pelo querer, pela vontade, os adeptos também entusiasmaram a querer ir à procura dos três pontos, os jogadores também o queriam. Penso que as oportunidades flagrantes são as nossas, não foi um jogo com muitas oportunidades, mas conseguimos roubar a bola, conseguimos criar situações de perigo em ataque organizado, em transição, e acho que ficamos um pouco frustrados por aquilo que foi jogo, porque temos três situações, o Fernando está sozinho, o Breno, aquele remate fora da área que faz uma grande defesa, o Torrão, por isso acho que poderíamos ter levado mais qualquer coisa do que este ponto.
0: Do outro lado, o Carlos Vincent falou de uma equipa, o Sporting Clube de Braga, que controlou mais a partida.
15: Os partidos são goles, há que ter acierto. Nosotros tuvimos as primeiras en la primeira parte, creo que foi uma primeira parte com mais control que en la segunda. Es verdad que nos faltou todavía en esa primera parte algo más de energía. Tuvimos ahí el percance de Barisic que te hace estar dudando de si lo cambio o no lo cambio. Llegamos al intervalo, intentamos ajustar algunas cosas en cuanto a la movilidad de nuestras medias puntas. Y la segunda parte, es verdad que notamos una caída de energía quizá demasiado temprana, ¿no?
0: Resultado final nos Açores, Santa Clara 0, Sporting Clube de Braga 0. Santa Clara está no quarto lugar, tem os mesmos pontos que o Sporting, que está no terceiro lugar, tem 15 pontos ambos. Já o Sporting Clube de Braga tem 11 pontos, mas um jogo a menos. Já a seguir vamos para o Dragão.
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0: Até porque a equipa do Benfica já regressou, falta ao Futebol Clube do Porto.
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0: Cuidados técnicos do Cláudio Calada, quem peça o som, reportagem volante de Ricardo Pinheiro e Ariana Azevedo, a análise do Nuno Coelho, José Pedro Pinto e Fernando Eurico no relato.
16: Para já são a equipa do Benfica sobre o relvado do Estádio do Dragão. O Ang esteve em período de ativação, ele que foi lançado depois do golo de Gabri Veiga e depois da expulsão de Longley, justamente para o lugar do espanhol que saiu, foi substituído por Farioli. Ainda não há perspectiva também da equipa de arbitragem para o início da segunda parte, Ariana Azevedo.
17: Não, a equipa do Benfica já se vai posicionando no relvado com o Sirkati a trocar a bola com o Tomás Araújo e com o guarda-redes Samuel Soares. Está ali Simão Sabrosa à boca do túnel, algo expectante, de mãos nos bolsos, a tentar perceber se tarda muito a chegada, quer do Porto, quer do árbitro do encontro. Ora, já se vão encaminhando os suplentes dos Dragões, também o árbitro da partida, Miguel Nogueira, já vem com a bola na mão direita.
16: Falta a equipa do Porto, Ricardo Pinheiro, quer Simão Sabrosa, quer Mário Branco, conversam com o delegado da Liga, estão à espera e a fumegar pela entrada da equipa do Porto.
18: Isso mesmo, até porque já há um ligeiro atraso para esse regresso dos 10 elementos que faltam. O Ang, recordaste bem, já cá está, ele que vai fazendo aqui uma espécie de reativação muscular. Entrou à passagem do minuto 35, quando agora sim regressam os protagonistas de vestidos de azul e branco para complementar então as três equipas sobre um relvado que já não tem os painéis publicitários. Sobem as chamas do dragão, invertem-se os lados. Agora é o Futebol Clube do Porto que vai sair a jogar.
16: Nuno Coelho, não há alterações na equipa do Benfica, não eram previstas no Porto. Esperavas algum ajustamento da parte do Farioli ou vai com aqueles que têm nesta altura?
19: Não, eu acho que essencialmente o intervalo terá servido para, da parte do Marco Silva, tentar colocar a equipa e montar a equipa de maneira a que possa discutir o resultado, discutir pelo menos tentar empatar aqui no Estádio Dragão, porque está a perder e está com menos um jogador. Da parte do Farioli, vai com os mesmos e por isso já fez a substituição que tinha a fazer, tem a folha limpa com a saída do Gabri Veiga para a entrada do Mbomoang, e por isso neste momento vamos ver qual a postura das duas equipas para esta segunda parte.
16: Vai arrancar a etapa complementar do clássico. Ganha o Porto com um gol de Gabri Veiga aos 32 minutos. Nesta segunda parte eu acompanharei o ataque do Porto. O Fernando Rico vai continuar com o ataque encarnado da equipa do Sport Lisboa e Benfica. Ainda com muita pirotecnia, tal pirotecnia do bem, a fazer-se sentir no Dragão. Arranca a segunda parte. Ponta a pedra de Diogo Costa, bola já pingada no balcão da área do Benfica. Desviada a bola por Bernareco, corta a equipa encarnada. Insiste Alberto Costa, impelir de cabeça para o corredor direito. recolhe o Ang, já lateralizou, linha de cabeceira, William Gomes, cruzamento mal tirado para o segundo posto, para a terra de ninguém, onde efetivamente não estava ninguém, sai o Benfica.
20: Aí está Tomás Araújo, vai levando a bola pelo lado direito, em grande velocidade, bate a bola, aliás, é o Bá, mete a bola para a Rafa, corte de Martim, bola para fora, arremesso à direita.
18: A jogar na antecipação, não arriscou, 52 do Foco do Porto, colocou fora, arremesso para o Benfica, já efetuado.
20: E a bola para Palhinha, Palhinha, João Palhinha, dá a bola para trás, para a linha defensiva do Benfica, ponta, pela para frente, mas corta para o gol.
16: Bola para William Gomes, recebeu do dinamarquês, vai obliquar para a zona central, ainda William Gomes vai colocar mais atrás numa zona desinflacionada, recua a equipa do Benfica, avança o Porto, com a bola no pé esquerdo de Jakub Kivior, dá jogável para Bednarek, aquele que na primeira parte salvou o golo cantado de Alexander Bá, ainda com o nulo no marcador, ainda Bednarek vai dando pequenos toques na bola, com a cobertura à distância de Vangelis Pavlidis, ainda Bednarek combina agora com o compatriota Jakub Kivior, e a devolução outra vez para Bednarek, circula a bola à equipa do Porto, agora acionar rapidamente à direita, a bola já para William Gomes, recebeu de Bednarek, vai puxar pé esquerdo, cruzamento na antecipação, para o segundo posto, Samu Soares capta tranquilo na pequena área.
17: Já estava lá o Wang Ngbyoma a tentar desviar de cabeça, mas Sirkati e Bá também lhe atrapalharam a ação, Samuel Soares manda a Tomás Araújo ir lá para a frente, está a fazer algum compasso de espera e agora sim, pontapé de baliza.
20: Atirou o Samu, mas mal a bola vai para Bednarek e vai para o titular da seleção, Nuno Coelho. Temos aqui dois dos guarda-redes convocados para os próximos compromissos da Seleção Nacional. Diogo será o número 1. Samu está na expectativa, mas não deixa de ser curioso.
21: Sim, é verdade. Os três equipas grandes a colocarem os três guarda-redes na convocatória da Seleção Nacional. Obviamente que o Diogo nesta fase está muito à frente de todos os outros. Mas sim, é um dado curioso essa convocatória do Jorge Jesus, os três guarda-redes das três principais equipas de Portugal.
16: André Silva atirou no balcão da área, a bola embate no rosto de Austas, fica nocaute o árbitro Miguel Nogueira, inteira-se do estado norueguês.
17: Porque André Silva tentou desviar para a baliza de Samuel Soares, mas desviou, foi mesmo na careca de Frederic Austin, se fica algo maltratado, vai levando as duas mãos até à cabeça, já se vai recompondo o internacional norueguês. Miguel Soares tem a bola ali debaixo do braço esquerdo, vai lançar a bola ao solo para Tomás Araújo.
20: Aí está Tomás Araújo a meter a bola para Dal. Dal bate a bola contra o adversário, bola para fora, arremesso à esquerda para a equipa encarnada. Aí está o Benfica em busca da igualdade, está a perder por 1-0 aqui no Dragão. O Porto para já, com este resultado, fica 5 pontos a maior na tabela classificativa em relação ao segundo posicionado. O Benfica procura aproximar-se ou até ultrapassar a equipa azul e branca, mas para já, meu caro José Pedro, a bola é de Wang.
16: É isso mesmo, Fernando Henrique, a bola para Wang, lá vem o sul-coreano a dar jogada para Kivior, a equipa do Benfica mais na expectativa, está reduzida a 10 unidades, está a jogar com inferioridade numérica face ao campeão nacional, para já, teoricamente, também de forma parcial, com esse registro 100% vitorioso na Liga, está a ganhar 1-0 no Clássico, a bola para Pednarek, alonga à direita, a bola para William Gomes, lá está a acionar o modo carro de assalto, equipa portista, a bola para Alberto Costa, tiro do caminho para Estiani, balcão de área, pontapé de Rosário, a figura de Samuel Soares, pontapé do dominicano e a bola sai direto ao boneco.
17: Mas que esculape de Alberto Costa a conseguir driblar Gianluca para Estiani, depois um pouquinho descaído para a direita, Pablo Rosário a assustar a baliza de Samuel Soares, que faz agora a reposição.
20: Aí está Samuel Soares, o seguro a meter a bola lá para a frente, a bola fica aos trambolhões para Rafa, sai pela linha de lado, lançamento para a equipa do Porto.
16: Arremesso para Martim Fernandes, que ganha na raça sobre Rafa Silva, a bola que vinha de Vangelis Pavlidis, a bola para Jakub Kivior, aí vem a equipa do Porto, continua a ser de longe a defesa menos batida da liga, para já com dois golos apenas sofridos, a equipa do Benfica, o ataque mais produtivo para já ainda não marcou, a bola para Bednarek, aí vem o capitão, o polaco da equipa portista, aí vem o patrão da defesa, melhor dizendo, a bola para Wang, vai tentar colocar na profundidade para William Gomes, tem dúvidas na posição, recebe o brasileiro, linha de cabeceira, encara Samuel Dal, ainda William Gomes não passa levantado, agora sim a bandeirola do árbitro auxiliar.
20: E a bola segue na equipa do Benfica com Gianluca Pressiani. A meter a bola para Pavlidis, recebe a entrada do meio campo contrário, dá a bola para Pavlidis, aliás para Pressiani. O Benfica para já com poucas unidades, bola aberta para a zona do meio, corta! Porto, Porto.
16: Grande antecipação do PP, já combinou com o André Silva, não dá a melhor sequência à jogada. A equipa do Porto está mais balanceada para trás, sozinho e contra o mundo. André Silva vai para o despique individual com o Palhinha, bola para fora, lançamento para os encarnados.
17: Foi pulsante na velocidade André Silva do corredor central até à esquerda, mas Palhinha foi sempre acompanhando este lance do ponta de lança do Futebol Clube do Porto. Fica algo maltratado, está caído ali o jogador do Benfica com a bola debaixo do braço esquerdo. É Alexander Bach que vai fazer o lançamento.
20: Aí está o dinamarquês, ele e Frold vão defrontar Portugal no próximo dia 1 no Parken Stadion, na Liga das Nações. Para já o campeonato que importa, e o Benfica está a perder por 1-0 aqui no Dragão. A bola está a ser metida pelo Tomás Araújo para Preciana e recebe Gianluca.

recebe o argentino, dá a bola para trás, a bola para Orsens, mete ao meio, a bola para Palhinha, recebe João Palhinha, recém-chamado à equipa nacional de Portugal, dá a bola para Bá, mete para Palhinha, para trás, a bola vem para o espaço onde está a dominar o Circati, dá a bola para Tomás Araújo, bem a fugir, dá a bola para a esquerda, a bola para Preciani, e vem ganhando velocidade, aí está o argentino que na área, vai fugindo, vai armando o remate, cruzou, golo! Benfica! Alexander Bá! Benfica! Grita, grita aqui das águias do Benfica!

0: Barba, quem diria? O insuspeito marcador da equipa encarnada poderia ter sido qualquer um. Mas foi Bá quem atirou Ricardo Pinheiro para o fundo da baliza. Está feito o empate aqui no Dragão.
1: E foi praticamente tirado o papel químico, se bem nos recordamos do gol do Floco do Porto, precisamente na mesma zona do terreno, flanco esquerdo do ataque do Benfica, com Bresciani a refletir para o meio, deixar vários adversários para trás e depois o passe para as costas do Floco do Porto. Não sai tão picado, é certo, como foi no gol dos azuis e brancos, mas numa espécie de cruzamento traiçoeiro, Alexander Bá, como elemento surpresa, a aparecer nas costas da defensiva do Floco do Porto, para na cara do Diogo Costa desviar para o fundo das redes dos azuis e brancos. Ora, Alexander Bá, que regressa após três jogos de ausência para restabelecer o empate no Dragão.
2: Festa para as hostes encarnadas. Ariana Azevedo, perspectiva azul e branca no anfiteatro portista.
3: Ficou silenciado o tribunal do Dragão. Os adeptos do Benfica fazem-se ouvir nesta altura. Despertaram na bancada aqui, na bancada superior, nascente, vão-se fazendo ouvir no estádio do Dragão.
2: Marca então Alexander Bá, 51, agora 53 no cronómetro da Antena 1 e o placar assinala.
0: Futebol Clube do Porto,
2: 1.
0: Sport Lisboa e Benfica,
2: também 1.
4: Primeiro golo de Bá na temporada.
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4: Em França já terminou, Marselha 1, Paris Saint-Germain 2, terminou a Itália, Milan 3, Lecce 0, respira melhor o técnico português Ruben Amorim, está a terminar, Valência 2, Real Sociedade 2, isto em Espanha.
0: Aqui no estádio do Dragão, Nuno Coelho, marcou Bá, repor, diria eu, alguma justiça também no marcador.
6: Sim, antes de mais é uma grande jogada do Prestiani, tal como no primeiro golo do Futebol Clube do Porto elogiámos aquilo que foi o trabalho do PP, em que metade do golo ou mais é dele. Aqui o Prestiani também é o grande desequilibrador desta jogada. Depois, e tal como também no golo do Porto, há vários momentos defensivos, neste caso de quem estava a defender, que é o Futebol Clube do Porto, que defende mal.
2: E André Silva na cara do golo, pode o meio de frente, para

0: marcou nesse jogo a 8 de março de 2026, abriu o resultado aos 10 minutos do 2-2 na Luz e agora foi de dinamarquês para dinamarquês. Os dois convocados esta semana pelo selecionador fazerem-se sentir neste clássico, depois de uma jogada na esquerda, André Silva na zona de penalti, acaba por ficar titubeante, entrega curtinho para Victor Froholt, que fez a bola explodir no fundo das redes de Samuel Soares, festejou como um louco junto à linha de fundo, segundo gol da temporada, já tinha marcado na Supertaça Autorriense.
1: Ricardo Pinheiro cumpre-se a tradição, o Dragão não consegue estar muito tempo em silêncio.
2: Com

0: a gente praticamente de pé, agora os ânimos sobem do tom também, o apoio e os cânticos à equipa portista, e assim, são feitos de forma mais intensiva.
1: 4 minutos durou o empate para a equipa do Benfica, restabelecida a vantagem do líder e campeão Futebol Clube do Porto. É esta hora da noite, 56 no cronómetro, com o balde da Rádio Pública.
2: Porto!
1: 2!
2: Benfica!
1: 1!
3: Mais um historiante a marcar no campeonato, Fraholt.
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3: Estádio do Dragão continua o espetáculo da rádio. Ponto 2, Benfica 1.
1: Estavas a dizer, Nuno Coelho, que a equipa do Benfica aproveita também aquilo que foi uma falha coletiva da equipa do Porto, mas este Porto Farioli nunca se fica. E está aqui bem patente a reação azul e branca.
5: Sim, nunca se fica, e eu falava em defender mal, e eu acho que aqui também é, deste Benfica de Marco Silva, acho que é claramente a pedra no sapato para já, é alguma passividade que a equipa benfiquista tem neste e noutros jogos em um ou outro momento defensivo, e por isso o Porto reagiu rápido. É muito também a matriz de Farioli, que é uma equipa que controla e gosta de controlar os jogos, e depois tem estes momentos onde acaba por ser muito agressivo quando quer atacar, e foi isso que acabou por reagir ao golo do Bá, com uma jogada e um grande trabalho também do André Silva, que faz um túnel ao Tomás Araújo, e depois o Frohold de primeira acaba por bater o Samu sem qualquer hipótese. Vantagem novamente para o Porto. Vamos ver como é que o Porto consegue gerir estes momentos em que está em vantagem, porque o Benfica, na verdade, com menos um jogador, não se nota no momento que tem a bola. É uma equipa que assume esse momento do jogo, e vamos ver se o Porto opta por aquilo que faz muitas vezes, que é colocar-se em momento defensivo, ou se vai atrás do terceiro gol.
1: Outra vez Frohold na grande área, ganha à frente Chirikati, a bola embate no dinamarquês, o árbitro dá pontapé de baliza ou infração ofensiva? É que sinaliza para o outro lado, mas vai dar pontapé de baliza, bem, Sariana?
6: É, pontapé de baliza para Samuel Soares. Chirikati, ao tentar o corte da bola, levantou a demasia e acertou em cheio na cara de Victor Frohold. É uma fumarada intensa nesta altura no Estádio do Dragão, isto porque há tochas acesas na zona do coletivo, no topo norte.
2: Aí está, bate a bola contra William, vai puxando com os adeptos, o corpo da bola para fora, pontapé de baliza para Samuel Soares. Aí está o guarda-redes internacional português, vai ser, ainda não é, internacional A. É naturalmente por outras seleções mais jovens. Bate a bola para a frente para Pavlidis, recebe Vangelis, levanta a bola contra o adversário, corta Martim, mete a bola para Imoma e veio o Porto.
1: Ui, o Wang atingido por Alexander Ba, pontapé livre para a equipa portista, Ariana.
6: Gesticula rapidamente na direção da baliza de Samuel Soares, Miguel Nogueira, ele junto à linha de meio campo, um pouco descaído para a esquerda. Alexander Ba ainda não está recomposto desse lance, mas o aniversariante de hoje já se vai encaminhando para a sua respectiva zona. O árbitro aguarda que o dinamarquês se levante para que possa dar lugar a este pontapé livre. Quem lá está para cobrar é o internacional polaco Jakub Kivior.
1: Ato e consequência depois desta ação defensiva de Alexander Ba, Marco Silva lançou imediatamente Daniel Banjaki para aquecimento. Ataca o Porto a partir do pontapé livre, sai jogada a partir da flor da relva, com Jakub Kivior a combinar com Martim Fernandes. A bola outra vez para Jakub Kivior. Aí está o polaco a contemporizar, combina com Pedmarek de um lado ao outro. A bola já vai entrar no corredor direito para Victor Frohold. Lá vem o autor do gol que dá a esta hora da noite vantagem à equipa portista, ainda no prolongamento da grande área, mete na área, a bola para André Silva, de costas para o sentido de progressão, já girou, cruzou, pontapé do Wang para dentro!

0: momento em que lá estava à boca do lobo era mesmo o Wang. É um belo dia para cantar parabéns a você, que forma de celebrar o aniversário. Wang faz 30 anos e oferece um gol ao Dragão em dia de clássico. Ele que chegou este verão do Feyenoord a troco de 4,5 milhões de euros, festejou muito junto dos seus companheiros de equipa.
1: Absolutamente fantástico, Inbom, jogador que veio para o Futebol Clube do Porto, marca um golo espetacular, Nuno Coelho, dando vantagem à equipa do Dragão, 3-1. Há muito que não vimos assim um clássico tão desequilibrado.
2: Sim, é verdade. Desequilibrado e emotivo, com golos, algo que falámos na antevisão e no lançamento da partida, que esperaríamos que tivesse, e na verdade o jogo está a ter esses momentos. Por isso, reação muito forte do Futebol Clube do Porto ao golo do Bá, aos 51 minutos. A equipa de Farioli acabou por crescer na partida, com o intervalo, obviamente, mas eu acho que o golo do Bá foi bom para o Porto, para não relaxar, e por isso apareceu o segundo do Froholt, e agora é mais um grande trabalho do André Silva, segunda assistência já nesta partida. Assistiu o Froholt e assistiu agora o Inbom Wang, num grande trabalho, mais uma vez passividade do Benfica no momento defensivo, e o Porto agora bem mais confortável com o 3-1 na partida.
1: Oh, Nuno, o André não marca muito, mas é,
2: sim,
1: um jogador de equipa,
2: é
1: fantástico.
2: Verdade. É verdade, é um grande trabalho nos dois momentos e nos dois golos, no 2-1 e no 3-1 para o Futebol Clube do Porto.
3: O som a partir da Invicta, cuidado pelo Cláudio Calado, é este o ambiente no anfiteatro do líder e campeão nacional Porto. Marcou o aniversariante Wang aos 60 minutos, agora 62 no cronómetro da Antena 1, descola o líder, cada vez mais líder da Liga. Placar esta hora:
1: Porto
3: 3,
1: Benfica
3: apenas 1.
4: É aniversariante e é também um estreante a marcar na Liga Portuguesa.
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3: Ricardo Pinheiro, que caldeirão prestes a implodir com o terceiro do Porto.
6: São mais de 40 mil, certamente, em unissom a cantar pelo Futebol Clube do Porto, aos pulos no estádio, dando uma espécie de claque mexicana em pleno estádio do Dragão. A euforia está a rosar no teto do estádio do Dragão.
1: Aí está a bola da equipa do Benfica a tentar vir por Pavlidis, mas o árbitro já tinha Ricardo a dar pontapé livre para a formação azul e branca.
6: Já porque o Lénico atropelou completamente o sul-coreano e por isso a falta tirada ao ataque do Benfica é livre para o Porto.
3: Pontapé livre para o Porto, a bola vai ser colocada a movimentar por parte de Jakub Kivior. Depois da falta de Pavlidis, a bola para Pedarek, sobre a linha divisória, dá para Rosário, o Porto vai por mais, está a jogar contra 10, está a vencer por 3-1, descola, faça o Benfica, a bola já para a direita para Vitor Froholt, cruzamento batido, rasteiro, pontapé de André, grande defesa, ainda recarga, fora! Samuel Soares a vencer a inércia do seu corpo para negar ao Porto o patamar de goleada no clássico, Ariana.
0: Até porque Tomás Araújo acaba por fazer um corte incompleto, a bola a sobrar para o jogador do Porto, mas atenção ao ataque do Benfica.
1: Aí está, bola na equipa encardada, vai avançando o Rafa, vai para ali fora o Supersónico, dá a bola para trás, a bola para Orsnes, mete a bola para o meio para Palhinha, a Palhinha dá a bola mais para trás, aí vem Circati, mete a bola para o lado esquerdo, a bola para o Tomás Araújo, recebe, avança o Internacional Português, dá a bola para o Preciani para trás, a bola para o Araújo, é o Benfica agora a temporizar, a ganhar espaço para atacar da melhor maneira, a bola já lançada corto, Porto.
3: Lá vem o William Gomes, aciona o modo, apanhamos se puderes, William Gomes, já passou por um, por dois, obligou para a zona central, é ele contra o mundo, ainda o William, não sei se não leva ali um cheirinho do João Palhinha, bola ainda para o Benfica, manda seguir o árbitro, sai a equipa encarnada.
1: Aí está a bola, na zona central, a bola no Rafa, dá a bola para o Orsens, vai dominando, aí está o Orsens, o norueguês, vai levando o Caraquinha, vai levando a bola ainda na zona central do Real Vado, vai meter a bola já para o lado direito, a bola para o Cabalheira, o homem do Porto, no Real Vado, o árbitro não quer saber, bola metida para a esquerda, vem a bola já para o Tomás Araújo, muitos protestos porque está o William no relvado, a bola está já no Preciani, vai na meia esquerda, bate para a zona de tiro, atenção ao Benfica, a bola para o Orsens, bate a bola para Palhinha dá a bola para o lado esquerdo para Preciani, aí está o cracalhão da equipa do Benfica, levantou em Pavlidis, tentou dominar, vai ganhar posição, perde, bola fora, pontapé de baliza. Indica o árbitro Miguel Nogueira.
6: É, para muitos protestos por parte do grego do Benfica, duelo de envergadura semelhante levou melhor o dominicano do Futebol do Porto e por isso respira de alívio a turma de Farioli. É pontapé de baliza para Diogo Costa.
3: Celebra o banco do líder e campeão nacional como se de um gol se tratasse depois do esforço hercúleo e bem sucedido de Pablo Rosario, dominicano. Pontapé de baliza já cobrado por Diogo Costa. Vai sair a transitar com a bola colada no pé esquerdo e há como quer ver. Recua a equipa do Benfica, ainda que relativamente esticada no terreno. Aí vem Jakub Kivior, ainda com a bola controlada na ponta dessa bota esquerda. Movimentações no banco do Porto. Vamos ter um Basco a ser lançado por Farioli e Ricardo Pinheiro.
6: Isso mesmo, camisola 17, é Borja Sainz, está ali prontinho para entrar.
3: Ele que está a realizar um belíssimo arranque de temporada, mesmo sem esse estatuto de titular com que começou na época passada. A bola controlada por Jan Bednarek. Lá está ele a levantar o periscópio. Solta a Porto. Aí vem Bednarek, aproxima-se já para lá da linha divisória, para lá também do grande círculo, perante a cobertura de Pavlidis, mete por dentro. A recolha de André Silva, já com duas assistências, papel fundamental para já, também na vitória que o Porto vai tendo parcial sobre o Benfica. A bola para William Gomes, já adiantou para Alberto Costa, prolongamento da grande área, encara Samuel Dell. Ainda Alberto Costa contemporiza, tentava devolver, vai ter felicidade no corte, ainda a sobrar a bola para Alberto Costa, tenta sair para Estiani, vai sair a bola para Pavlidis.
1: Aí está Pavlidis, junto da lateral esquerda, a meter a bola para trás. Dell dá a bola para o companheiro, tenta fugir a equipa do Benfica, recorta o Porto, a bola vem para Rosário.
3: Mete na zona central para para o outro balcão da área, desarmado para Austin, sai e vem a bola para Palhinha.
1: Palhinha mete a bola já para o companheiro, vai para Pavlidis, vai olhando em frente, vai caminhando o grego, o Calmeirão, dá a bola para Persiana, está o craque da formação do Benfica, levantou para fora. Bar não chega, Ricardo. Por muito pouco, mas a bola era na direção do dinamarquês.
6: Ainda bem se esticou o dinamarquês do Benfica, cerrou os dentes, tentou cabecear a bola, mas muito oportuno a intervenção de Martim Fernandes, que fica estatelado dentro da baliza do Diogo Costa, maltratado após o impacto. Ainda assim, foi suficiente para esturbar a ação do lateral do Benfica.
3: Substituição na equipa do Porto.
6: Sai o já desgastado William Gomes para então ceder posição a Borja Sainz, ele que marcou na última partida do Futebol do Porto nessa goleada ao Casa Pia.
3: É, mas a ordem é para travar para já a substituição, porque, tal como dizias e bem, Martim Fernandes está lesionado. Isso. No, dentro da baliza ele terá caído e terá embatido naqueles ferros que seguram também a rede a partir da relva. Já está Nelson Pugo e elementos da equipa médica do Porto a inteirar-se do estado clínico de Martins. Congelada essa alteração, a saída do William para a entrada de Borja.
6: Até porque José Pedro Pinto, há ali um cumprimento intensivo entre Farioli e também a Francisco Moura. Adivinha-se então uma mudança
3: vai
6: na outra esquerda.
3: É, vem Moura também. O que quer dizer que Martim Fernandes também vai embora e que William Gomes vai também sair na equipa portista.
7: Mas do Benfica também vamos ter alterações.
3: Muito bem. Barreiro e Banjaki, se não estou em erro, não é?
7: Sim, e Sheldrup.
3: Lukebakio.
7: É o Lukebakio e o Sheldrup também já se está a preparar. Eu creio que será tripla essa mudança.
3: Serão três alterações na equipa do Benfica. Continua essa assistência prolongada a Martim Fernandes, que já não vai voltar ao jogo, Ricardo.
6: Não mesmo, recebe ainda assim ali o chamado spray milagroso na coxa esquerda, mas reerguido a braços, está claramente em dificuldades o lateral esquerdo do Futebol Clube do Porto.
7: Mas já que voltou para aquecimento, portanto, talvez seja dupla Leandro Barreiro e Sheldrup. Esses pelo menos vão mesmo entrar.
6: Confirmada então a saída de Martim Fernandes para a entrada de Moura e também sai então
3: William,
6: exatamente, para a entrada de Borja Sainz.
3: Alterações promovidas no Porto para outras núpcias. Alteração na equipa do Benfica. Nuno Coelho, a tua leitura nas mexidas de Francesco Farioli.
2: Não, em relação à saída do Martim Fernandes, eu acho que já seria expectável, até porque a condição do Martim é sempre algo débil e por isso vem sempre de algumas lesões, e acho perfeitamente natural a entrada do Francisco Moura, que tem aparecido e reaparecido bem na equipa após a lesão do Zaidu, que voltou a ganhar a confiança novamente do seu treinador e dos adeptos também. Em relação à entrada do Borja, já o disseste, apesar deste ano não ser um titular, tem feito golos, tem entrado bem e é um jogador sempre importante para os dois momentos ofensivos e defensivos da sua equipa.
3: Consegue aliviar a equipa do Benfica, balcão da área, atenção, Rosário, pontapé, fora! Samuel Soares bem se esticou, se a bola fosse à baliza, não sei não, Mariana.
7: Primeiro era Victor Frahol, que estava de costas para a baliza, deu curtinho para André Silva, não tinha ângulo, optou por atrasar para Pablo Rosário, remate de meia distância, saiu o rasteiro, mas com muita força na direção da baliza.
1: Aí está o Benfica a tentar acordar do pesadelo, está a perder por 3-1 aqui no Dragão, a bola para Ciani para trás, a bola vem para Tomás, Tomás dá para Samu, bate a bola para a zona central, corta Frahol, a bola vem no entanto ainda para Rafa Silva, é a bola roubada, o árbitro manda a seguir, não. É pontapé livre à falta, Ricardo, sobre Rafa Silva.
6: É muito veloz, sempre muito difícil de marcar, apesar do jogo estar com marcações muito apertadas, conseguiu fugir, acabou por ser travado, é livre para o Benfica junto à divisória.
1: Aí está a bola de Palhinha para Washington, para, aliás, para Circati, Circati dá a bola para Tomás

0: Araújo, abre à esquerda a bola para Daldão, vai dominando, marcado por vários adversários, dá a bola para o Maia, a bola para Washington, vai tentar desembrulhar, perde a bola, é do Porto.
1: Grande recuperação de André Silva, está em todo lado, omnipresente, mete a bola no corredor central, bola para o Ulte, acelera para a grande área do Benfica, ainda com a bola controlada, libertou, grande área, PP, pontapé, Samu, seguro junto ao poste.
2: Remata bem à altura, junto ao poste direito de Samuel Soares, atirou-se para o relvado, arremessou manualmente para Prestiano.
0: A bola está em Gianluca Prestiano, aí está o grande craque do momento e é de facto o melhor jogador do campeonato português até agora. Aí está Gianluca, vai levando a bola já para o lado direito, dá a bola para Bá, autor do gol do Benfica, mas sofre falta ou não? O árbitro diz que sim, Ricardo.
3: É, acaba por ser ali um atropelo a meias numa dividida de bola, após uma variação de flanco, entendeu que apenas não houve maldade por parte do jogador do Fogo do Porto, apenas livre para o Benfica, já efetuado o controle aos encarnados.
0: A bola está no Orsens, vai meter a bola para trás, vem a bola para Circati, vai dominando o ex-Parma, bate a bola na zona central para Tomás Araújo, entra no meio campo contrário, bate a bola para Prestiani, recebe Prestiani junto ao lateral esquerdo, olha para trás, dá a bola para Orsens, Orsens mais para trás, a bola para Circati, recebe perante a pressão do adversário, bate a bola para a esquerda, a bola vai para Tomás Araújo, entra no meio campo defendido pelo Futebol Clube do Porto, vai a passo, aí está, mete a bola já para o companheiro, para Palhinha, para Tomás, Tomás dá a bola para trás para Circati, pode abrir o leque, a bola vem para a direita, o Benfica vai fazer três alterações numa só num só momento, a bola já de Orsens para trás, vem a bola para Circati, dá a bola para Tomás e o Tomás dá uns passinhos atrás, mete a bola já para Dal e o Dal bate a bola mas corta para o Olde.
1: Antecipa-se bem, permite ou não permite neste caso que a bola chegasse até Vangelis Pavlidis e vem o Eng, o autor do terceiro gol da equipa do Porto Universitariante, a bola para o Benfica.
0: Aí vai para Sian e entre adversários, bate a bola para trás, a bola vem já para o espaço de Palhinha, mete a bola para a zona dos centrais, a bola está no Tomás Araújo, vai dominando, olha para a frente, a bola para o lado esquerdo, a bola para Gianluca, Gianluca para Siena, está o astro argentino, vai dominando, cabelinha, cabelinho loiro, a meter a bola já para o Palhinha, dá para trás, a bola vem para Circati, entra na meia-cama do adversário, bate a bola para a zona do meio, a bola para Palhinha, aí está Palhinha olhando para todos os lados, vai virar agora já para o lado esquerdo, a bola já para Dal, Dal dá a bola para Prestiani, vai tentar a finta sobre o adversário, aí está o cruzamento, lá fora, Ricardo, lançamento para a equipa do Benfica.
3: É, foi bailando ali o jogador do Benfica, mas a não conseguir ultrapassar a cortina do Fogo do Porto e com isto a ganhar um arremesso. Vai haver aqui uma pausa porque há tripla alteração por parte dos encarnados. Ora, já se encaminha Rafa aos tenores também e a ver vamos quem é o terceiro elemento. Parece-me ser...
0: É o Dal.
1: Prestiani.
2: É Prestiani.
0: É Prestiani, exato. Saiu pela linha lateral.
2: Sem Orsnes, Prestiani, também Rafa e entram o Luque Bacchi, o Leandro Barreiro e ainda Sheldrup.
1: Prestiani recebe ali alguns mimos da curva sul do Estádio do Dragão, Ricardo.
3: É, passar ali na lateral junto à claque dos Super Dragões, certamente onde não deixou muitos amigos.
0: É, sai Prestiani, Nuno Coelho, o que dizer desta tripla alteração? Sai um dos melhores, seguramente, da equipa do Benfica.
4: Sim, um dos melhores do Benfica, um dos melhores do campeonato, mas é momento também para o Marco pensar em refrescar ofensivamente, para se ainda quiser tentar entrar na luta pelo resultado, que é difícil, e pensar também um pouco no futuro. Prestiani já tinha, inclusive, o cartão amarelo, sai o Rafa, refresca à direita com o Luque Bacchio e tira o Orsnes, que vem ainda regressando após o período de lesão, e coloca o Barreiro, que foi a tal grande surpresa em termos de ausências desta partida.
0: Sai Prestiani, digamos que comeu alguns metros ao relvado, ele foi olhando para o emblema do Benfica, foi olhando para os adeptos do Porto. Eu, se estivesse na mesma pele, confesso que faria o mesmo, não é? Quando se está num clube, é o clube que representamos. Prestiani não fez nada de mal, foi apupado, mas também é uma questão absolutamente normal. Aí está a equipa do Benfica. Segue o jogo 3-1 para o Porto. A bola está no lado direito com o Luque Bacchio. A meter a bola para trás. Vem a bola para o espaço onde está Circacci. Vai meter a bola mais para o Tomás Araújo. Olha para o lado esquerdo. É para lá. Comanda a bola para Dal. Vai meter a bola já para a frente para o Vangelis. Dá a bola para o companheiro. Bola metida para a zona do meio. Palhinha vai meter a bola para o espaço do companheiro. Vai meter a bola já para o lado direito para o Luque Bacchio. Tem mais atrás. Um companheiro e vai Luque Bacchio, o lado esquerdo vai cruzar contra o adversário, a bola sobra para a Frondo, mas vem a bola para a equipa encarnada, a bola já para o Tomás Araújo, vai carregar a equipa da Águia, aí está o Benfica à procura de reduzir as diferenças e entrar ainda na discussão de jogo, bola metida, corta o Porto.
1: E sai já para o intermédio de Borja Sainz, em slalom perante uma série de adversários, falta decreta o árbitro Miguel Nogueira,

0: os jogadores do Benfica. Ui. Pavlidis infra-volta, desentenderem-se, caiu no relvado grego. Miguel Nogueira dá colher de chá à dupla, Ricardo.
1: É, porque ambos mediram ali a peitaças, foi dividido entre o grego e também o dinamarquês. Acabou por o grego ir ao relvado. Entendeu o Miguel Oliveira que aquilo não se passou de um golpe de teatro por parte dos jogadores, pediu serenidade e por isso é livre para o Porto já efectuado.
0: Ponta pé livre já movimentado pelo líder, cada vez mais líder da Liga, tendo em conta os resultados do fim de semana. Bola para Jan Bednarek. A seu tempo, toma também a seu belo prazer a iniciativa de pisar o esférico no grande círculo, corredor central, perante a gordura à distância de Pavlidis. Lateraliza de forma curta para o companheiro do ex-defensivo, que é Jakub Kivior. Dá para tudo. Kivior dá instruções aos seus companheiros de equipa para desmarcações. Adianta para Bednarek. Aparece numa outra linha, já dentro do meio campo encarnado. Outra vez com Pavlidis à larga. A bola já colocada para Alberto Costa, dá mais atrás para Jan Bednarek. Sobre a linha divisória, adianta para Rosário. Rasga o passo. Frouholt está em todas. Lá vem Frouholt, virado para o sentido de progressão. Ainda Frouholt atrapalhou-se e perdeu. Ainda a existência do Porto. A recuperação por parte de André Silva e a bola de Rosário para trás para Kivior. Aplaude. Quer Kivior, quer também Farioli, bem como toda a plateia azul e branca, Ariane Azevedo.
2: A colocarem alguma cautela no jogo, numa altura em que o Benfica tentava atrapalhar um pouco, aplaude o Kivior, tem ainda a bola nos pés e troca com o seu companheiro e compatriota, Bednarek.
0: Lá está o Porto a acelerar no último terço, bom passe André Silva, Frouholt tirou para fora! Que inspiração está a ser André Silva, atenção que vamos ter canto, mas o ex-Elche de regresso ao Dragão está endiabrado.
2: Passe curtinho para Victor Frouholt, remate na passada, tinha espaço, mas acabou por atirar muito por cima. A ponta pé de canto vai ser batido por Wang Imyom do lado direito do ataque azul e branco.
0: Aí está o aniversariante Wang, já marcou, estreou-se no campeonato e logo num clássico em dia de aniversário. É ele para levantar na grande área. Jogadores do Porto virados para a baliza. A bola cruzada, o cabeceamento, fora! Jan Bednarek a tentar tirar a papel químico, o golo que deu apuramento ao Porto frente ao Benfica na taça na época passada.
2: A cabecear ao posto mais distante, penteou, estava de costas, acabou por sair pela linha de fundo e ataca o Benfica.
3: Aí está a bola já metida para Xandre, vai dominar, mas a bola já saiu. É lançamento lateral para a equipa azul e branca à direita.
1: Entrou desconcentrado o nórdico do Benfica, a controlar para lá da linha, a bola já tinha transposto e por isso o arremesso pertence aos da casa.
0: Marco Silva já não sabe o que é que há de fazer, conferencia com o seu principal adjunto Gonçalo Santos. Abre os braços, está completamente conformado, estamos a entrar para os últimos 10 minutos e não há razão para menos de um coelho.
4: Não, neste momento a verdade é que o Porto apoderou-se do jogo, apoderou-se da bola, o Benfica mesmo com as substituições não consegue ter saídas rápidas. Isso no fim da primeira parte, no início da segunda, o Benfica ainda foi conseguindo ter alguma bola, mesmo com menos um jogador, e não notávamos essa diferença. Nesta fase o Porto, e com a vantagem mais confortável, ter dois golos de diferença de vantagem,
0: espera aí, Alberto Costa rompeu, linha de cabeceira, cruzamento atrasado, e o corte aqui do Benfica, aos trancos e barrancos, ainda mais na grande área, vai cortar no Cabacchio, completa Nuno.
4: Não, dizia que ter dois golos de vantagem é completamente diferente, e por isso, neste momento, o Porto vai dominando a partida.
3: Atenção, Sheldrup vai dominando, está numa tentativa de ataque, mas Ricardo, há falta e há amarelo para o jogador do Porto, Inbom. O aniversariante, o marcador do terceiro gol do Porto, não escapou porque não podia escapar.
1: É, ele de imediato esticou a mão direita pedindo desculpa, mas foi aquela falta técnica. Ora, se numa primeira instância tentou puxar a Sheldrup, tentando derrubar o norueguês, depois recorreu mesmo a uma pisadela para travar, investida por parte do extremo do Benfica.
3: É o primeiro grande clássico, caro ouvinte do campeonato, 3-1 para o Porto, aqui no Dragão. Estamos caminhando para o final da partida, a quase a 10 minutos o tempo de compensação do tic-tac antena 1, esta bola para ser lançada por parte do Benfica, vai levantar, creio que é o Dal, está próximo da bola, levanta o braço direito, vai bater de pé esquerdo, bola na área, atenção, desvio de cabeça, bola para a área, corta para o Olde, levanta a equipa do Porto, a bola vem para fora, vai lá Luque Bacchio, a bola para a zona de tiro, ainda o Porto no ataque.
0: Situação de 2-2, Borja Sainz encosta à direita, a bola para o Wang, o Porto está com mais, o Benfica reposiciona-se, bola cruzada, corta, Alexander Ba, mata a iniciativa portista.
3: Excelente, vai meter a bola já para o espaço de Pavlidis, vai meter a bola para trás e vem a equipa do Benfica outra vez a tentar avançar, a bola para o Sheldrup, vai dominando a bola para Ba, a Ba dá a bola para trás, aliás não, Ba é o lateral esquerdo da equipa do Benfica a meter a bola para a zona do meio, vai a bola já para...
1: Atenção, Fernando, deixa-me só interromper-te porque este momento é delicioso, é uma distribuição de carinho gigante por

0: parte dos adeptos do Futebol Clube Porto no Estádio Dragão, momento esse em que Samu despe a camisola de treino e prepara-se certamente para entrar após 7 longos meses de recuperação.
1: Pietro Jetski também, não é, Ricardo?
0: Isso mesmo.
2: É, Pietuszewski é desde a Supertaça em que o Porto venceu o Torriense, e Pietuszewski foi o homem mais dessa partida. A verdade é que Samu, são 7 longos meses, é o goleador máximo da equipa do Futebol Clube do Porto e, portanto, é um regresso naturalmente muito saudado se acontecer. Para já a bola está no Palhinha, vai meter a bola para Barreiro, dá a bola para trás, vem a bola para o espaço de Circati, dá a bola para Tomás Araújo, abre à esquerda a bola para Bá, Bá vai meter a bola, aliás, não é o Bá, é o Dal, dá para o meio para o Dal, agora sim asa direita, vai olhando, vai pisando, dá para o meio para Palhinha, marcando para o Frold, dá uma para trás, a bola vem na direção do Bá, mete a bola para a zona do meio, a bola para Pavlidis, abre à esquerda para Chalrup, atenção à equipa do Benfica, aproximação à área, bola metida para a área, corta a equipa azul e branca,
1: vai tentar sair já para Alberto Costa, perseguido por Chalrup, também por João Palhinha, mete a bola para um lado, vai jogar pelo outro, recupera de primeira, Tomás Araújo.
2: Aí está, a meter a bola já para o lado esquerdo. Tomás vai meter a bola para o meio, a bola vem para Circati. 81, quase 82 da partida. Estamos quase no tic-tac, antena 1. 3-1 para o Porto é o resultado deste clássico, ronda 7 do campeonato. A bola para Luca Bacchio, fez um grande golo em Milão, em San Siro, aí vai Luca Bacchio, o Internacional belga vai tentar dominar entre dois adversários, perde a bola para Escolário, corta a equipa do Porto, a bola vem no entanto para a equipa do Benfica, para Alexander Bá, recebe o dinamarquês, vai ser adversário de Portugal já no próximo dia 1 de outubro no Parken Stadium na Liga das Nações, a meter a bola para a esquerda, grita-se pelo Porto, mas a bola do Benfica, a bola vem já para o espaço do Sheldrup, aí está Sheldrup também adversário de Portugal, já no próximo dia 24 deste mês, vai meter a bola para a zona de tiro para Pavlidis, atirou, grande defesa, espetáculo, Ricardo, voo de Diogo Costa,
0: 1,88m sobre o relvado, parecia uma fita métrica, Diogo Costa a evitar o golo do Benfica. Ora, não é por acaso que ele foi eleito o melhor guarda-redes do campeonato no passado mês de agosto, novamente a provar o porquê.
1: É, Diogo Costa que comprova essa tese, guarda-redes de grande não precisa de fazer muitas intervenções, mas precisa de estar lá nos momentos decisivos, e o Benfica descontando eventualmente com este rebate de Pavlidis, poderia reabrir todas as contas do resultado. Vai haver também mexida na equipa do Benfica para trancar as alterações de Marco Silva, Ariana.
3: Sofiane El Karouani, internacional marroquino nascido nos Países Baixos, também vai entrar neste clássico.
1: Bola para a equipa do Porto, que daqui a pouco vai ter Samu e Pietuszewski, contexto altamente favorável para o regresso, sobretudo do avançado internacional espanhol, mas também do espalha-brasas polaco, menino de 18 anos. A bola para Jakub Kivior, rasga o passe, atenção ao Barra Sainz, já ganhou a frente a Dal, grande área, espera para o apoio, Frohold, a simulação, André Silva tirou, grande corte de Tomás Araújo, ainda assim levantada a panderela do auxiliar, foi fora de jogo do Barra Sainz no início da jogada.
3: Frustradíssimo André Silva, mas belo corte de Tomás Araújo. Atenção a este momento, porque entra Samu, confirma-se essa alteração. Sai André Silva na equipa do Futebol Clube do Porto. Sai também PP para ser rendido por Pietuszewski. Mas deixa-me dizer-vos, não deixa de ser poético, Samu se lesione num clássico a 9 de fevereiro diante do Sporting, com essa lesão no menisco do joelho direito, e esteja de regresso 123 dias depois.
1: Samu! Que momento, Ricardo, o estádio veio abaixo, continua o aplauso generalizado para o avançado espanhol.
0: Entra certamente com os ânimos lá em cima, Samu com a camisola nova, no momento em que também o Benfica faz então essa alteração, sai Samuel Dal para a entrada do marroquino.
1: Processadas as alterações das equipas, a posse de bola será para o Sport Lisboa e Benfica.
2: Aí está a bola no Samu. Samu Soares, camisola amarela da equipa do Benfica, ganhou mesmo essa camisola amarela, bater a bola já para fora da área. Aí está o Benfica a tentar estrebuchar, já não tem muito tempo, a verdade. Corta Samu, a falta do espanhol é pontapé livre para a equipa encardada. A bola já batida para a zona do meio, vem para o espaço onde está Circati, dá a bola para Bá, Bá olhou, rasgou o passe, corta a equipa do Porto, vai lá ainda o Leandro, a bola vai na sobra,

0: lançamento para Jakub Kivior. Aí vem a equipa do Porto a partir novamente para ataque, mas a seu belo prazer e tomando o seu tempo. O esférico controlado por Kivior. Dá já a bola para Bednarek. Atenção, Ricardo Pinheiro. Entramos na fase dos olés. Faltam 4 minutos para as 90.
1: É, com muita gente já de sorriso de orelha a orelha, certamente agradado com aquilo que vai ver. Aproveita agora para também tirar partido do adversário.
0: 2 anos e meio depois, a equipa do Porto prepara-se para voltar a avançar em casa frente à equipa do Benfica no Campeonato. Troca a bola, Francisco Morey Wang. Aí vem o sul-coreano, autor do terceiro golo, a colocar mais uma zona inflacionada na busca de Ian Bednarek. Vira-se para a frente. Aí está Bednarek, outra vez a colocar para Kivior. Aí estão os olés a prosseguir no estádio do Dragão. O Benfica está nas cordas. O Benfica vai ficar com essa distância de 5 pontos para o líder Futebol Clube do Porto. A equipa do Sporting já vem mais atrás depois do empate de ontem frente ao Arouca. Bola para Kivior. Aí vem a formação do Futebol Clube do Porto. Está jogando completamente a passo. O jogo está nesse ritmo. Estática a equipa do Benfica. A bola para Bednarek. Bednarek à espera. Vai devolver outra vez para Kivior. Rosário está coberto. A bola outra vez para Jakub Kivior. Ainda Kivior com a bola controlada. Vamos nisto. Ainda Kivior. Agora com o salto na pressão do Sheldrup. A bola para Pablo Rosário. Foi varrido por Barreiro. Pontapé livre para os Azuis e Brancos. Oi, oi, oi, Bednarek em cima do Barreiro.
2: É, estão completamente pegados. E Bednarek até se desvia do árbitro da partida, Miguel Nogueira, para levar a sua adiante. Miguel Nogueira tem de ter alguma cautela e algum momento
0: paciência,
2: didático.
0: Não é?
2: É, paciência e ser didático com os jogadores, porque há ali mosquitos por cordas. Também está lá Pavlidis e Kivior é que vai colocar alguma cautela. Empurrões entre Sirkati e Samu. Bom, faz parte.
0: É que Leandro Barreiro foi tirar de esforço e por isso mesmo a provocar todo este sururu nos instantes finais do clássico. Ganha o Porto 3-1, pontapé livre para Bednarek, certamente colocar a bola a rolar na zona do meio-campo. Pavlidis diz que é mais para trás. Miguel Nogueira avisa Pavlidis que se continuarem todos neste ritmo não saímos daqui até à meia-noite.
1: É, mas é uma paciência de louvar por parte de Miguel Nogueira. É um dos árbitros que mostra menos cartões nesta primeira liga e agora deixa ficar no banco, mesmo depois do desentendimento entre os pesos pesados, Bednarek e também Palhinha.
3: Segue o jogo para o Porto.
0: É, finalmente bola a rolar. A bola para Ian Bednarek, perante Kivior. Aí está Bednarek a descobrir Rosário, mais atrás para Jakub Kivior. Os centrais da equipa do Porto trocam bola. Não vamos sair disto, não tarda nada. De facto, falta 1 minuto e meio para os 90. A bola para Kivior. Pica agora no espaço para Alberto Costa e o Porto vai acelerar sobre o corredor. A bola à direita para Alberto. Mete por dentro. Recebe o dominicano Pablo Rosário. Rasga o passo para Victor Frault. Deixa-se antecipar por El Caruani. Sai o Benfica.
3: Aí está Caruani. Vai meter a bola já para trás. Vem a bola para a equipa do Benfica. A bola metida para o lado esquerdo. Bem, Tomás Araújo a fintar o adversário. Vai para ali fora da bola já para o lado esquerdo. A equipa encarnada a tentar avançar. A bola metida, mas mal. A bola vem para Rosário. Mas, Ricardo, há ali uma falta indicada pelo árbitro da partida.
1: É, com o marroquino do Benfica a ser travado e, por isso, a conseguir conquistar esse livre já com a equipa do Benfica sobre a divisória.
3: É o Benfica contra o tempo e contra o marcador. Bola do Luquembáquio, lançada, corta bem. O Alberto vai na peitada, vem para ali fora, a falta do Pavlidis, ponta e pé livre para a equipa azul e branca.
1: Fica de sorriso maroto o Alberto Costa a olhar para o grego e por isso o Porto recupera a posse de bola, recupera também o momento de posse quando alguns dos adeptos aqui no Estádio do Dragão, até porque a hora já é tardia, o dia é um domingo, começa uma segunda-feira, já daqui a poucas horas muitos deles aproveitam para tomar a dianteira dos caminhos de saída do Dragão.
0: São quase 10h30 da noite e os termómetros não dão tréguas. 25 graus no Caldeirão, que é o Estádio do Dragão, com esta vantagem, 2 golos do Porto. A bola para Francisco Moura. Dá já a bola mais atrás para Jakub Kivior. Aí vem o polaco a tentar combinar com o seu compatriota. Novamente a bola endossada para Bednarek. Este agora alongar para Borja Sainz. Passou para a direita com a entrada de Pietruszewski. É desarmado. Sai o Benfica. Pelo menos tentava. Rosário ganha à frente. A Barreiro vai também pagar com fatura com o número de contribuinte. A bola para Borja Sainz. Aparece agora à esquerda. Adianta sem demasia. Corta a bola para o Benfica.
3: Aí está a autoridade tributária do Benfica a dominar. A bola vem já para lá. Esquerda, bola para Sheldrup, vai-me dominar, dá a bola para o lado esquerdo, é o Benfica a tentar sair a jogar, já não resta muito, tic-tac, antena 1, estamos no tempo de compensação, 5 minutos é o que resta a partida, bola do Porto.
0: Recuperada por Pablo Rosário e colocada à disposição de Jakub Kivior, já adiantou para o Wang, a equipa do Porto vai jogando a seu belo prazer, troca a bola, já em ritmo de, para lá de campeão nacional, mais líder da liga, a passagem da 7ª jornada, bola para Pietruszewski à esquerda, no atraso para Francisco Moura, ele que, a última exibição menos conseguida, para sermos simpáticos, foi justamente no Clássico da Luz frente ao Benfica, no empate a 2 na última época. Agora está muito mais consistente. Trabalho da equipa técnica de Farioli. A bola para Iaco.

0: Kiver, dá jogada para pé da Neca, devolução para Jakub Kiver, vai tentar picar de forma rasteira, ainda assim a bola para Wang no espaço na zona central, libertou mais meia direita, a bola para Alberto Costa, adianta no corredor, recupera Borja Sainz, está a pedir Pietro Jetski aberto no lado esquerdo da grande área, ainda troca a bola aqui pelo Porto sobre o flanco direito, a bola de Borja Sainz no atraso para Pedro Nanek, em cima da linha divisória, vai jogar no espaço, na meia esquerda, recebe Jakub Kiver, vai adiantar de forma a rasteira a flor de relva para Samu, lateraliza, furou o passe e furou o pé, neste caso não interceptou a bola, vá, lançamento ainda assim para o Porto.
1: Rapidamente para Pietro Jetski, à procura de uma linha de passe, opta por entregar para Francisco Moura.
0: Aí está Moura, um minuto, a colocar para Samu, vai tentar girar para a baliza, o toque de calcanhar para Pietro Jetski, não faz o túnel a Tomás Araújo, não permitiu que o Porto fosse para o quarto.
1: E não evitou o pontapé de canto porque conseguiu entregar para Bá ainda dentro das quatro linhas.
2: Excelente, excelente o Tomás Araújo, a bola para fora, atirada por Bá, por Bá contra Samu, bom. Ariana.
1: Está feio, está feio, está feio. Pietro Jetski festejou muito com os adeptos. Há amarelo para Bá, agora ali também um amarelo para Pietro Jetski. Palhinha está de cabeça perdida com o Borja Sainz.
2: Não havia necessidade, Ariana.
1: O árbitro
2: não
1: vai lá. A Samu também viu o amarelo. Bom,
0: olha, Bernarek vai para cima de Marco Silva. Está a travar-se de razões com o técnico encarnado.
1: Está o caos isso completamente mesmo. Entornado. Até Nelson Puga, o médico do Futebol Clube do Porto, está ali a tentar acalmar os ânimos. O gigante Bernarek desvia-se e vai conversar com o Marco Silva. Marco Silva diz-lhe alguma coisa ao ouvido. Está tudo de cabeça perdida. Há objetos arremessados para o relvado. Já vi isqueiros, já vi cartolinas, já vi moedas, enfim, agora Alexander Bá está ali a conversar com o árbitro da partida, os ânimos já estão um pouco mais disseminados, é assim que tem de ser, tudo começa com o festejo de Pietro Jetski por conseguir enviar a bola pela linha lateral, quem está impávido e sereno é Circati, ali à espera do lançamento como se nada fosse.
0: Deixa-me só acrescentar que tudo se serena entre Bednarek e Marco Silva, porque estamos a falar de dois senhores, desentenderam-se, falaram os dois e acabaram com a conversa. Este é o grande exemplo do clássico até agora.
2: É, sim senhora, mas até fiquei por instantes que tinha levado também o amarelo. E o Zé Pedro Pinto, mas não. Vá lá, estamos sabes. Podemos jogar na próxima ronda.
0: Exato.
2: A Antena 1, obviamente, agradece.
0: Continuamos à bica, mas ainda vamos.
2: Estamos à bica, mas continuamos. Aí está. 3-1 para o Porto, a bola para a equipa do Benfica, já no tic-tac Antena 1, a bola lançada para trás, para Circati. Circati vai dominando de um lado para o outro, vai dominando pé direito, dá a bola para o meio, para Vangelis, Vangelis Pavlidis, vai tricotando, bate a bola para a esquerda, corta o Porto, mas há falta. Ricardo Bá livre para a equipa encardada.
3: Travado pelo dinamarquês for a hold, em esforço defensivo, acabou por balroar o avançado grego do Benfica. Com isto, os encarnados conquistam o livre, descido para o lado esquerdo à entrada da área. É para o marroquino El Karouni, ele a cobrar.
2: Aí está El Karouni, um dos jogadores contratados pelo Benfica para esta temporada, ele quem vai bater. Grande expectativa, estamos já no tic-tac Antena 1, nos minutos finais, nos instantes finais, é o Benfica a tentar reduzir. Aí está, bola batida, bola para a área, o desvio de cabeça para fora, é pontapé de rede para o Futebol Clube do Porto.
3: É, mas eu fico com a ideia que acaba por ser Francisco Moura com um corte, assim não entendeu a equipa de arbitragem, por isso a conceder esse pontapé de baliza à equipa do Futebol Clube Porto. Entretanto, fica maltratado, já reerguido Francisco Moura por Diogo Costa, que agora a passo lento vai reposicionar a bola para esse pontapé de baliza.
0: Caminhamos a passos largos para o epílogo do primeiro grande clássico do campeonato 26-27. O Futebol Clube do Porto vai sair mais líder. E aí está o apito de Miguel Nogueira. Porto, campeão e mais líder. No final da sétima jornada, 5 pontos a maior sobre o Benfica.
1: Está também muito emocionado. Ele esteve muito tempo fora do relvado, já o tínhamos dito, lesionou-se em fevereiro, sumou estes minutos e é um dos atletas mais emocionados no final deste encontro. Os jogadores do Benfica já se vão encaminhando para a zona da arquibancada nascente superior para cumprimentarem os cerca de 2.500 adeptos. Claro está, mais festejos do lado do Dragão, Ricardo.
3: Isso mesmo, com os pesos pesados, Gil Costa ali num forte abraço com a Bednarek, também com Pablo Rosário, numa altura em que os adeptos, esses os que ficaram para esse apito

0: telemóveis, dando uma espécie de colorido ainda maior ao triunfo do Floco do Porto. Caso para dizer, aí vão 7 em 7 para a turma de Farioli. Ora, precisamente o mesmo técnico italiano que nunca perdeu com o Benfica nesta passagem por Portugal. O Benfica que perde a invencibilidade após 13 partidas, onde não perdia há duas temporadas, acaba por cair no Estádio do Dragão novamente. Precisamente Farioli ali em braços com alguns dos seus elementos da equipa técnica, também aproveita para felicitar muitos dos seus jogadores. Ora, do outro lado, do lado encarnado, essa equipa do Benfica desloca-se a uma das extremidades do relvado para retribuir, de certa forma, aquele carinho que foi dado ao longo de mais de 90 minutos à equipa encarnada. Elementos esses do Benfica, adeptos que percorreram vários quilómetros para ver a sua equipa, entraram de forma muito fervorosa e que ao longo da partida foram ficando mais expectantes com aquilo que o jogo foi dando a esta partida. Parece que vai cair o pano à festa no Estádio Dragão e, claro, em tons de azul e branco.
1: Marco Silva foi um dos homens que se aproximou da zona onde estavam os adeptos do Benfica e agora é um momento bonito porque vai cumprimentar Yann Bednarek depois daquele momento mais quente. Deram um abraço, houve também um cumprimento do patrão da defesa portista, John Duran. Cruzaram-se no Aston Villa. O que é certo é que este resultado se repete. A última vez tinha sido a 30 de dezembro de 2021. 16ª jornada, o Porto venceu por 3-1, marcaram Fábio Vieira, Pepe e Taremi, e Aram Schuch fez o gol encarnado. Estes assobios que ouvimos é para a equipa do Sport Lisboa e Benfica, que já se vai encaminhando na direção do túnel de acesso.
0: A central, num recado, certamente, muitos não saem com grandes amigos, Marcos Silva. Ela acaba por dar ali um recado ao quarto árbitro. Ao longo da partida travaram muitos duelos linguísticos e agora saía com um recado do Marcos Silva, também muito acarinhado, de certa forma, ali pela bancada do Dragão.
2: Atenção que, das duas uma, ou o assessor de comunicação do Benfica, Gonçalo Guimarães, voltará do túnel com algum jogador do Benfica.
1: Mas não fica ninguém.
2: A questão é, já foram todos embora, mas ou volta Gonçalo Guimarães com alguém, ou o Benfica, pelo menos o jogador, não vai colocar na zona de entrevistas rápidas que está colocada no centro do relvado. Tudo à espera do jogador do Futebol do Porto que seja designado para falar, Ricardo Pinheiro.
0: É, e não vai ser tão cedo porque a tradicional volta olímpica por parte dos jogadores azuis e brancos vai iniciar com Bednarek à cabeça, com agora também ali um cumprimento especial de Moura com Elton, guarda-redes icónico do Futebol Clube do Porto. Há também uma preocupação do Samu a deslocar-se à lateral, mas creio que vamos mesmo ter de aguardar por essa eleição.
1: E olha, é Orsnes.
0: Exatamente, era mesmo por aí que eu ia dizer.
2: Voltou.
0: É o jogador que vai falar por parte do Benfica e creio que vai tomar a dianteira, até porque é jogador visitante e até porque a equipa do Futebol Porto vai então continuar essa volta olímpica ao som de uma música muito famosa no Estádio Dragão e também com muitas lanternas de telemóveis daquelas.
1: Cascóis bem estendidos e ouvimos a icónica voz de Rui Veloso e o Porto Sentido com os adeptos a cantarem uníssono. Vamos em breve ouvir Frederico Orsnes na Sport
3: TV.
1: Não
3: é hipótese, mesmo com esta banda sonora, meu caro Paulo Sérgio, vamos ouvir Frederico Orsnes, a vitória do Porto e por isso o triunfo é azul e branco.
4: É o capitão do Benfica, já me aparece, vamos ouvi-lo.
5: Of course, it was a tough game.
4: Foi um jogo duro.
5: 11, but I think the game was quite even when we were 11 against 11, and then of course.
4: O jogo foi bastante equilibrado enquanto estivemos 11 contra 11.
5: I think we suffered together, we played together, we stuck together.
4: Sofremos juntos, jogamos juntos.
5: Unfortunately, we conceded the 2-1 and 3-1.
4: Infelizmente sofremos o 2-1 e o 3-1.
6: Was it Benfica a bit betrayed by the ambition after scoring the goal that was the draw at the moment? Was the team a bit betrayed, a bit punished by the ambition?
4: Foi um Benfica punido pelo entusiasmo depois de ter chegado à igualdade.
5: We concede straight after we get the 1-1.
4: Conseguimos o 1-1.
5: It was very disappointing. We should stay together and at least work together and be really focused and concentrated.
4: Temos que ficar focados.
5: Yeah, in the end, they scored 2-1 and 3-1.
4: Eles marcaram o 2-1 e o 3-1.
6: At half time, things were already really difficult. What was the message that Marco Silva passed to you?
4: Ao intervalo, as coisas já estavam difíceis. Qual foi a mensagem?
5: After we got 10 men, I think actually we played okay.
4: Até jogamos bem, com 10 jogadores em campo.
5: In the dressing room, there were belief, and I think
4: foi acreditar, foi-nos pedido que acreditássemos no balneário para mantermos o jogo.

0: Got the 1-1.
1: Chegamos ao 1-1.
0: At the end we lost, so,
1: mas no fim é, perdemos.
2: Is the relevance of this result too early in the season, but
1: resultado
2: what is the
1: muito cedo ainda.
0: No, let's see. It's many games to play.
1: Ainda há muitos jogos para jogar.
0: Yeah, it's many games to play. Of course, we would like to win this game.
1: Queríamos ter ganho este jogo.
0: We still have many games to play and
1: mas ainda há muitos jogos para jogar.
0: Decided today.
1: Nada hoje
2: thank
1: fica decidido na
0: Our will be nice to play against Portugal.
1: Vai ser engraçado, vai ser bom jogar contra Portugal. Orsens então na zona de entrevistas rápidas. Algum desapontamento com o facto de a equipa ter chegado à igualdade, mesmo com 10 jogadores em campo e depois de ter sofrido o 2-1 e o 3-1. Repetiu isso várias vezes o internacional norueguês, o capitão do Benfica, o porta-voz da equipa encarnada. Para escutarmos alguém do Futebol Clube do Porto, parece-me, Fernando Henrique e José Pedro, ainda vai demorar um bocadinho. Exatamente.
3: Isso olha, é a missão impossível, Paulo.
1: Então deixa-me recordar. Resultados da jornada 7. Mantemos a ligação ao Estádio do Dragão. Gil Vicente 1, Marítimo 1. Nacional 0, Famalicão 4. Alverca 1, Rio Ave 0. Sporting empatou 2-2 com o Arouca. Resultados desta tarde. Na Estrela da Amadora 0, Académico de Viseu 2. Vitória Sport Clube de Guimarães 1, Moreirense 1. Estoril Praia 1, Casa Pia 2, Santa Clara 0, Sporting Clube de Braga 0 e Futebol Clube do Porto 3, Benfica 1. Comando ao Porto, 21 pontos, 7 jogos, 7 vitórias. Segundo lugar para o Benfica, 16 pontos. Terceiros são Sporting e Santa Clara com 15 pontos. No quinto lugar, Arouca, Sporting de Braga e Académico de Viseu, todos com 11 pontos. Mas atenção, porque a equipa do Sporting de Braga tem um jogo a menos. Oitavo lugar, Estrela da Amadora, 10 pontos. Nonos são Moreirense, Gil Vicente, Marítimo e Alverca, todos com 8 pontos. Mas o Gil tem menos um jogo. Depois, com 7 pontos, Famalicão, 13º lugar. 14º, o Vitória Sport Clube de Guimarães com 5 pontos. 15º, Nacional da Madeira, Rio Ave e Casa Pia, todos com 4 pontos. No último lugar está a equipa do Estoril Praia, tem apenas 2 pontos. Preciso não esquecer que o campeonato para hoje e, portanto, só regressa dentro de 3 semanas. É muita paragem, porque agora vamos ter 4 jogos da Seleção Nacional Portuguesa. Atenção, porque o Sporting Clube de Braga venceu a Taça Ibérica de Voleibol Feminino em Estremoz, derrotou o Futebol Clube do Porto por 3-2, com os parciais de 25-17, 25-19, perdeu o terceiro parcial a equipa do Sporting de Braga para o campeão nacional por 17-25, o quarto por 7-25, o que é de facto um resultado estranhíssimo, e depois recuperaram as bracarenses na negra por 15-9, a equipa do Sporting de Braga então a ganhar a Taça Ibérica de Voleibol Feminino, derrotou o Futebol Clube do Porto por 3-2. No relvado do Dragão ainda continua, meus caros, a volta olímpica, não é?
4: Mas já vem para a volta, acompanhado por Pedro Filipe Maia, o assessor de comunicação da equipa principal do Futebol Clube do Porto, ele que foi eleito para a televisão que tem os direitos de transmissão dos jogos da Primeira Liga, pelo menos aqui no Dragão, a Sport TV, como melhor em campo, e prepara-se para falar ao jornalista Silvio Vieira.
1: Muito bem, vamos ficar à espera que Froholt, o autor do segundo golo da equipa do Benfica, lá está, já está com o prémio de homem do jogo na mão. Vamos ouvir o que ele tem para dizer.
5: Yeah, it was a special night.
1: Foi uma noite especial. É bom
5: jogarmos
1: estes jogos.
5: Estou
1: muito orgulhoso do que fizemos, sobretudo na segunda parte. Conseguimos ter uma vantagem. Ele fala de 3, não são 3, são 5 pontos agora.
6: The team reacted to that goal from Benfica.
1: A equipa reagiu a esse golo marcado pela equipa do Benfica. Estava em cima do Palhinha, foi a tática.
5: We will be isolated 1v1 in the middle.
1: Nós estávamos isolados no meio.
5: But I think in many parts of the game today we were connected.
1: Penso que estávamos ligados. Conseguimos ter várias oportunidades. Foi muito boa aquilo que foi muito bom aquilo que fizemos. Agora uma mensagem para os fãs, foram extraordinários.
5: I feel very well. Of course, there has been many things with my head, but I feel in good conditions now and
1: agora estou, sinto-me bem para jogar frente a Portugal, porque é preciso não esquecer que Portugal joga primeiro com o País de Gales na quinta-feira, depois vai a Oslo para defrontar a Noruega, depois a Copenhaga para defrontar a Dinamarca e regressa ao norte do país para defrontar a Noruega outra vez. É agora a vez de ouvirmos um jogador do Futebol Clube do Porto, André Silva. Vamos ouvir.
7: Obrigado, mas é isto. Nós jogamos em casa, temos de aproveitar este ambiente, temos de aproveitar o nosso espírito portista e acho que foi um bom jogo da nossa parte.
8: André, naturalmente, quando falamos de um ponta de lança do Porto e de si, os adeptos estão à espera de golos hoje, não marcou. No entanto, tem momentos decisivos no jogo, nos golos, inclusivamente no do Frobolt, em que o descobre pelo retrovisor. Este papel associativo que entrega à equipa vale mais do que marcar?
7: Sim, claro, é isto que é pedido para a equipa funcionar, é isto que é exigido e acho que é o que eu posso fazer. Depois os golos acabaram por chegar ou não, mas o importante é ganhar, o importante é fazermos o que a comissão pede, o que o clube pede e dar o melhor e mostrar resultados e estar lá a exigir. Este trabalho associativo faz parte, eu faço o meu papel, sempre fiz isto, depois quando chegarem os jogos, perfeito, nos chegarem também contente pelas vitórias.
8: Como é que a equipa viveu a semana, sabendo que ia receber um Benfica também num grande momento, depois de uma vitória inclusivamente num estádio que já foi seu, frente ao Milan, um Benfica que chegava aqui com o melhor ataque, ainda tem o melhor ataque, e portanto com a probabilidade deste jogo ser muito equilibrado e poder pender para a equipa que está a marcar muitos golos, ser muitas vezes sublinhada. Como é que o plantel foi vivendo esses comentários durante a semana?
7: Não, como sempre, sabemos que este jogo pode ser bastante emocionante para todos, mas encaramos este jogo como um jogo normal, sempre focados no nosso trabalho, a tentar durante a semana limar os detalhes que são precisos e tentar sacar o melhor de nós, e hoje provavelmente foi um dos bons momentos.
8: Peso das contas, vantagem sobre os adversários diretos, como é que olha para este campeonato?
7: Nada, com a mesma vontade, com a mesma exigência, nós focados no nosso trabalho, nós queremos fazer o máximo de pontos, encarar cada jogo com o máximo esforço, o máximo nível e pronto, o resultado não depende de nós, das outras equipas, se perdem pontos ou não, nós estamos focados em nós.
8: Obrigado.
1: Cá está André Silva, porta-voz da equipa do Futebol Clube do Porto. O outro porta-voz foi Froholt, considerado o melhor jogador pela Sport TV. 603 dias depois, quase 2 anos, o Benfica volta a perder um jogo no campeonato. Foram 55 jornadas consecutivas sem perder. Ficaram a 4 do recorde de sempre. E a equipa do Benfica passa a depender de terceiros para ser campeã nacional. Porto, Sporting e Santa Clara só dependem de si para serem campeões. Preciso não esquecer, estamos na jornada 7 da Liga Portugal. Ainda muita água vai correr por baixo das pontes. Mas, meus caros, é preciso não esquecer que estamos em Portugal e, enfim, os campeonatos começam a decidir-se nestes jogos entre os grandes, porque não é expectável que percam muitos pontos com as restantes equipas do campeonato.
9: É isso, e sendo a 7ª jornada, esta distância já do Porto para a mais direta concorrência é importante, não é decisivo, obviamente, ninguém é campeão à 7ª jornada, mas começa aqui a definir também um padrão. Ora, Benfica ficou a 4 rondas de se sagrar, não é de sagrar, de igualar a melhor marca de sempre, que pertence, lá vão estar a dizer, lá está ele, pertence ao Arsenal de Londres de Arsene Wenger, mas é verdade, 59 jogos consecutivos sem perder, é muita fruta, é muito jogo, mas pronto, é o que é, ainda ninguém conseguiu bater isso, não será hoje, mas também isso não interfere na grande exibição que o Benfica aqui fez no Estádio do Dragão, O jogo ficou desequilibrado em termos numéricos finais, 3-1, mas meu caro Zé Pedro Pinto e também Nuno Coelho, é um resultado que não espelha aquilo que houve durante, vá lá, os 90 minutos, mas a compensação acho que foi muito mais equilibrado do que isso.
10: Sim, acabou por ser um jogo equilibrado, que eu acho que acabou por ficar mais desequilibrado a partir do momento, e por incrível que pareça, eu acho que o momento do jogo nem é tanto... Obviamente que a expulsão do Lenglet muda tudo, mas na verdade acho que o ponto mais importante do jogo, na minha opinião, é a maneira como o Porto reage ao empate do Benfica e faz o segundo gol, neste caso o 2-1, de forma tão rápida. Quando poderia haver ali algumas desconfianças, o Froholt faz o 2-1 e eu acho que a partir daí praticamente o jogo ficou com um sentido único, muito mais remates para o Porto, várias defesas do Samu, o jogo tomou, lá está, como eu dizia, um rumo completamente novo. Repito, a expulsão do Lenglet teve toda a importância no jogo, obviamente, mas o Benfica não ficou assim tão mal depois dessa expulsão e por isso acho que há mesmo esse momento do jogo em que o segundo gol do Porto não coloca um ponto final, isso acho que é com o gol do Imbomuang, mas o jogo inverteu a partir daí e depois tornou-se realmente muito difícil para o Benfica reagir. O Marco ainda fez várias substituições para tentar colocar a equipa mais fresca na frente, para tentar atacar, mas depois entrou aquele momento em que o Porto também é forte com posse de bola, com o Kivior, com o Bednarek, a jogar dentro no Pablo Rosário, e praticamente o Benfica já não mais conseguiu pressionar esse momento do Futebol Clube do Porto.
4: E quem é que recebe a estatueta de melhor em campo da parte do comentador Antena 1?
10: Eu vou dar ao André Silva, porque eu acho que é sempre difícil, e neste Futebol Clube do Porto, com exceção daquela primeira meia época do Samu, o ponta-de-lança titular do Futebol Clube do Porto tem tido sempre muita dificuldade para fazer golos. Denis Gull, Taremi Mofi, agora o André Silva, e apesar de já ter feito alguns, a maior parte até foram de penalti. Por isso, acho que tem uma importância muito grande no jogo de hoje. Andou meio desaparecido, mas depois em dois momentos tem duas assistências importantíssimas para o Froholt e para o Imbomuang. Acho que isto pesa num ponta de lança, o facto de se falar muito, e inclusive o Silvio ali fez também essa pergunta ao André Silva, pela questão de talvez os golos não acompanharem aquilo que é o rendimento da equipa. Ficou fora da convocatória também e por isso terá tido também aí um revés naquilo que seriam as suas aspirações de voltar à seleção nacional. No entanto, acho que faz um grande jogo, duas assistências importantíssimas para o segundo e o terceiro gol do Futebol Clube do Porto. Por isso, para mim, o prémio do jogo, sinal mais, vai para o André Silva.
9: Até porque, Nuno Coelho, Santi Jiménez estava disponível, Samu também.
10: Sim.
9: E a verdade é que foi André. Ele é um jogador associativo nesta altura. E eu acho que na pele até pelo que conhecemos do treinador do Porto, a escolha teria que ser sempre a André Silva.
10: Sim, eu acho que o André veio dar coisas diferentes que dava o Denis Gull e o Mofi, e que dá o Samu, obviamente. Nesse aspecto associativo, de se conectar com os colegas, de baixar entre linhas e ser quase um 10, eu acho que o André Silva tem muito essa capacidade. Obviamente que isso permite que outros jogadores rasguem e que apareçam dentro da área, nomeadamente os dois interiores, Froholt, o Gabri, os próprios extremos do Porto, que eu acho que neste ano acabam por não jogar tão abertos. Muitas vezes vemos o PP, aliás, o primeiro gol do Foco do Porto é exemplificativo disso, que é uma jogada em que o PP vem para dentro, há um movimento de ataque à profundidade pelo Gabri Veiga e nasce o primeiro gol do Porto. Por isso, essa movimentação do André Silva cria e abre espaços para outros. Por isso, acho que mesmo não marcando ou não conseguindo marcar sempre, e até porque marcou na última jornada, acho que o André terá sempre um lugar praticamente titular. Vamos ver como é que o Samu volta. Eu acho que hoje a entrada do Samu prende-se mais com um jogo resolvido.
4: Concordo. Não é de mérito para Santiago Jiménez,
10: sem
4: que
10: dúvida.
4: É um craque, mas o contexto estava apropriado
10: sem
4: para
10: dúvida.
4: Que não só Samu, até o próprio Pietrzewski voltasse depois de prolongada ausência.
10: Sem dúvida, acho que jogo absolutamente controlado, praticamente jogou 10 minutos sensivelmente, mais os descontos. Por isso acho que foi o momento certo para o Samu voltar junto dos seus adeptos, num jogo que já estava com uma vantagem de 2 golos, e por isso acho que não foi nenhum desprestígio ou falta de confiança no Jiménez. O Jiménez provavelmente irá jogar nos próximos jogos mais minutos quando o Porto assim necessitar de fazer golo, e por isso acho que o Porto fica aqui dotado de três pontas de lança, que qualquer um deles, e quando o Samu estiver em plenas condições físicas, irão criar as chamadas boas dores de cabeça para o treinador, para o Farioli.
9: Até porque, Nuno, vamos ter agora espaço para a seleção nacional. São 4 jogos consecutivos da equipa das esquinas, começarão para todas as outras seleções participantes na Liga das Nações. 4 semanas, isto dá mais do que 2 semanas de paragem. Isto é
1: atenção, Farioli já está na zona de entrevistas rápidas da Sport TV, vamos escutá-lo.
11: Ora, a partir de meio da primeira parte, que correções é que fez à equipa? Houve ali um momento de paragem para assistir o Prestiano e percebi que chamou vários jogadores. O Porto melhora a partir daí, porquê? Correções é que fez?
12: No, in reality, we know that it was, of course, a complicated game.
1: Sabíamos que era um jogo bastante complicado.
12: Situations. So I think we perform really well.
1: Penso que jogamos bastante bem.
12: The part where I believe we maybe we didn't do really good, it was after.
1: Onde não jogamos bem. Foi a partir do momento em que o Benfica ficou na reduzida 10 unidades.
12: After we adjust later on.
1: Depois ajustamos um pouco mais tarde.
12: Against a very good opponent.
1: Tivemos um grande oponente.
12: Isto
1: é o exemplo das dificuldades que vai ser a Liga.
12: Together they invest more than 200 billion into the market.
11: Francesco,
1: eles investiram muitos milhões no mercado.
11: Assim, a reação do Porto é quase imediata. Faz 2 golos muito rapidamente depois disso. Podia ter sido um momento de um gatilho de alguma instabilidade, mas não foi.
12: Sim. So much quality.
1: Temos muita qualidade.
12: Connect 1 second, or even if you don't do everything perfectly, you can pay the price. This is what happened.
1: Se não fizemos as coisas bem feitas, pagamos esse preço. Foi o que aconteceu.
12: With the idea to go to try to close the game because we know that you cannot keep it open because they have individual and collective.
1: Não podemos abrir porque eles têm individualidades de grande qualidade.
12: Score first and nothing, so we had to react and to get the results back with a proper reaction.
11: Acaba por ter de substituir o Gabriel Veiga ainda na primeira parte. Eu percebi que ele fez logo gelo na coxa. O que é que aconteceu?
12: So, no, he had, like, he was in the last few days.
1: Ele nos últimos dias.
12: Let's say spasm in the legs is coming.
1: Tem
12: from
1: um problema qualquer numa perna. Espasmo.
12: I mean, yesterday night.
1: Ontem à noite.
12: Our head of physio was at his home till midnight.
1: Esteve a fazer fisioterapia até à meia-noite.
12: Once again, the work of everybody is going to give us the points, and looks like a case, but finally Gabri made everything to open up the match after.
1: Gabri fez tudo para abrir o jogo.
12: It was enough to bring the game in the right.
1: Foi o suficiente para trazer o jogo para o sítio certo.
12: From the people outside, a great show, especially from the people inside.
1: Um grande show, sobretudo das pessoas dentro.
12: We have the example of Samu,
1: Samu
12: was with the medical staff hugging them for the work that all of them did, the work that Pedro, that was man to man with him all during all this process. So it's a victory that has a lot of names.
1: É uma vitória que tem muitos nomes. Falou inclusive é da equipa médica que trabalhou longo durante muitos dias, muitas semanas para recuperar Samu. Agora a arbitragem.
11: Agora que o jogo passou e um clássico é sempre um jogo quente, com que opinião é que ficou do trabalho de Miguel?
12: Yeah, no strange things tonight.
1: Hoje não aconteceram coisas estranhas hoje à noite.
11: Para aquilo que é o campeonato, Francesco Farioli tinha dito muito cedo nesta época que era impossível traçar paralelismos, comparações com a época passada. A verdade é que olhamos para o campeonato à 7ª jornada e as coisas parecem muito parecidas com o que estava o ano passado. O Porto ainda só venceu e já tem aqui uma margem de algum conforto para os rivais.
12: Yeah, the past is the past.
1: O passado é o passado, o que é novo é novo.
12: We are happy for
1: estamos satisfeitos.
12: The journey is going to be very, very long.
1: A jornada vai ser muito longa.
12: That we need to work on.
1: Temos que continuar a trabalhar.
12: To rebalance the squad in this moment.
1: Temos que equilibrar a equipa.
12: Due to injuries and in a season.
1: Falar das lesões.
12: A proper length in the squad, so we need to recover everybody as soon as possible and to go again.
1: Precisamos de ter toda a gente o mais rapidamente possível. Francesco Farioli. claramente satisfeito com aquilo que a equipa fez hoje e sobre a arbitragem, a dizer que hoje não se passaram coisas estranhas. De resto, há pouco, através do jornal público, acabo por ter aqui a opinião de um antigo árbitro, Pedro Henriques, a dizer que o juiz da partida, Miguel Nogueira, teve um trabalho positivo, muito positivo, cometeu alguns erros, mas sem qualquer tipo de influência no resultado. Enfim, por aquilo que já fui vendo através das redes sociais, não é essa nem pouco mais ou menos a opinião dos adeptos do Benfica, mas os adeptos nunca ficam satisfeitos com o trabalho dos árbitros. E digo aqui o trabalho de Pedro Henriques porque foi aquele que já tive a oportunidade de ver através de um diário público. Ainda nos falta ter Marco Silva para que depois possamos ter tranquilamente a análise mais detalhada do Nuno Coelho, mas não parece que esteja para breve.
9: É isso, vamos esperar então que apareça o treinador do Benfica para termos a reação também oficial de Marco Silva. Mas isto dos adeptos é o que é. Quem é de um clube, obviamente quando a equipa não ganha há sempre defeitos. Estou farto de receber, não vou dizer ameaças, mas insultos pelo trabalho que fiz, e eu não fiz mal a ninguém, estou a fazer o meu trabalho, mas isto faz parte do ofício. Quem ganha é sempre, somos sempre os melhores, somos os maiores do mundo, enfim, mas isto é o futebol português no seu esplendor máximo, como alguém diria, e portanto, obviamente que em termos arbitrais, quem perdeu vai achar erros, quem ganhou vai achar virtudes, mas é uma situação que todos nós temos que nos habituar e, portanto, não há problema algum nisso. O problema, Nuno Coelho, e estávamos a falar há pouco, é que esta derrota do Benfica aqui no Estádio do Dragão vai ser martelada no Estádio da Luz, é mesmo o termo, vai ser martelada durante 2 semanas e mais, até ao regresso do campeonato, ao contrário daquilo que vai ser martelado, porque o termo é igual para os dois, no Olival. São 2 semanas e meia completamente diferentes por causa das seleções.
1: Olha, já agora, por falar em martelar, está aí uma bela sessão de martelos.
4: Até porque os adeptos do Benfica ainda não receberam autorização para abandonar o Estádio do Dragão e estão a ser brindados com, permitam-me, algumas pérolas da parte da instalação sonora do Futebol Clube do Porto.
3: Já é habitual.
4: É, o habitual.
3: E, isto é uma martelada, mas vou-te contar, não é?
4: É daquelas. Nuno, a bola é tua.
10: Recorda-me, Fernando, a pergunta que eu até...
3: A pergunta era, Nuno, o Benfica vai ser martelado durante 2 semanas e meia com esta derrota, porque é o fecho, digamos assim, do primeiro ciclo de campeonato, ao contrário do Porto, que, embora todos os jogadores, quer do Benfica, quer do Porto, vão para as seleções nacionais, ou grande parte deles, mas é o que fica até ao começo do campeonato.
10: Sim, este momento de paragem de seleções, e os treinadores reforçam muito isso, dividem até muitas das vezes os ciclos e falam que a primeira paragem para as seleções, sensivelmente nesta altura de meio de setembro, início de outubro, obviamente que o último jogo antes dessa paragem é sempre importante, ainda para mais um clássico, ainda para mais o Porto ter a possibilidade de se manter invencível no campeonato. E abrir uma vantagem importantíssima para Benfica e para Sporting. Por isso, pesa, irá pesar, haverá aquela debandada geral nos clubes, porque muitos irão para as seleções, mas quem fica acaba sempre por ter de desfazer este
3: Nuno,
10: momento.
3: Mesmo os que vão, quando chegarem, vão ter o último resultado na memória, não é?
10: Sem dúvida, e por isso... é diferente, isto é como nós costumamos dizer, é completamente diferente preparar e ter as semanas, preparar os treinos e o processo todo em cima de vitórias ou em cima de resultados negativos, e por isso o Benfica fez um grande início de temporada, tal como o Futebol Clube do Porto. Há esta derrota num clássico e o Paulo falava sobre esse momento. Obviamente que não há campeões à 7ª jornada, mas é realmente difícil tirar pontos a este Futebol Clube do Porto. E por isso, muito daquilo que é este filme já ouvimos na temporada passada,
4: E essa consistência mantém-se?
10: Essa consistência mantém-se. É uma equipa que, sem precisar de criar muito ofensivamente, e eu acho que até queria mais este ano, porque há um William que está desequilibrador, há um PP que está a aparecer bem, há um ponta-lança como o André Silva que se conecta bem com todos os outros, há uma grande base defensiva e isso é inabalável em relação à ideia e à maneira como Farioli olha e pensa o seu jogo, e ele assumiu nesta conferência, sem qualquer tipo de problemas e de rodeios, que gosta de defender bem, que é importante defender bem, e por isso o Porto vai fazendo nestas 7 jornadas aquilo que fez nas 34 do ano passado. Por isso vamos ver como é que gere a vantagem pontual com aquilo que é a Liga dos Campeões, mas na verdade e para já é um foco do Porto forte que teve neste jogo com o Benfica, e eu acho que os números obviamente são...
1: Vamos ouvir Marco Silva.
13: De muito bom nível, claramente dentro do plano que tínhamos traçado, e com a identidade e com a coragem que tem sido a marca da nossa equipa desde o começo do campeonato ou do começo da época. Concordo, tivemos uma grande oportunidade, alguns momentos perigosos dentro da área já do nosso adversário, uma grande oportunidade pelo Prestiani, entrada como nós queríamos, a condicionar muito e bem o Porto, a não deixar o Porto entrar pelos caminhos normalmente gosta de entrar, e nós sempre muito bem organizados, médios muitas vezes, bloco médio, muitas vezes bloco alto, a tentar condicionar o Porto, e por isso tomámos conta do jogo. Creio que os primeiros 20, 25 minutos fomos a equipa que tomou conta do jogo. Depois, naturalmente, sofremos. Eu tenho que dizer que nós perdemos o jogo e fomos nós que o perdemos. Não queremos desrespeitar ninguém, nós é que perdemos o jogo esta noite, e é nisso é que nós temos de trabalhar e é nisso é que nós nos temos que focar. Havia alguns aspectos que nós falámos bastante que era importante para nós termos o equilíbrio emocional que temos que ter, independentemente de provocações, independentemente de ambientes, temos que ter equilíbrio emocional. E por isso eu digo, nós perdemos 3 pontos e nós perdemos o jogo.
8: O Benfica entra na segunda parte ainda assim de forma ousada a tentar pressionar alto o Porto e até marca cedo nesse início de segunda parte. Marco, sente de alguma forma a equipa ter sentido naquele momento que mais do que vir aqui só empatar, mesmo com menos um homem, podia conseguir ganhar? Foi uma ousadia que acabou por se pagar caro?
13: Não, eu não considero. Nós estávamos a perder e nós falámos, e quando, às vezes quando se está a perder com 10... não soa muito bem, mas era importante para nós não sofrermos mais gols na segunda parte, era fundamental. Eu sabia que disse aos jogadores ao intervalo que nós íamos marcar, que nós íamos criar, e nós criámos, não só a oportunidade que fizemos, mas criámos mesmo na segunda parte, mesmo com 10. Agora nós temos é que ser mais maduros. Acabámos de marcar um golo, estamos em posse naquele momento, no momento pré o golo que concedemos, estamos com posse, o Porto nem pressionava, o Porto não nos conseguia pressionar mesmo com 10, e nós acabamos mesmo, os nossos centrais sem oposição praticamente, fazemos uma variação do centro do jogo que não faz muito sentido para nós fazer naquele momento. Temos é que acalmar o jogo, ter a capacidade de acalmar o jogo, e todos estes pequenos detalhes, alguns momentos, a forma como defendemos também a área, são momentos que nós temos que crescer e temos que ganhar a maturidade suficiente para seguir o caminho que temos que seguir e sermos cada vez mais fortes, porque perdemos o jogo esta noite, mas temos que reagir forte. Infelizmente para nós e para os nossos adeptos é uma paragem longa, já sei qual vai ser a narrativa, mas nós estamos muito focados, agradecer-lhes o apoio, não só esta noite, agradecer-lhes o apoio quer ontem no hotel, quer à saída do hotel hoje também, e precisamos deles juntos. Vão ser 2 semanas e meia duras para eles, eu sei como vão ser para nós, mas nós estamos cá e bem vivos.
8: Porque antes do jogo acabou por ser tema a arbitragem, até nas duas antevisões. Há pouco Francesco Farioli dizia que esta noite não houve coisas estranhas. Que opinião é que tem Marco Silva?
13: Foi não houve nada, zero, zero. Não tenho opinião.
8: Não fala sobre a arbitragem.
13: Não, acho que o clube, se quiser falar, o clube é que deve falar. Tenho que concentrar naquilo que é importante para nós e para a equipa, mas se o ministro Farioli disse que não há coisas estranhas, há que acreditar.
8: Marco, olhando aqui para o campeonato, Marco Silva vem de uma realidade Premier League onde 5 pontos não querem dizer nada, mas na Liga Portuguesa muitas vezes é muito difícil recuperar 5 pontos porque os ditos candidatos ao título perdem muito poucos pontos durante o campeonato. Partir já tão cedo, outra vez com esta margem de 5 pontos, reavivar se calhar alguns fantasmas da época passada em que o Porto tinha o mesmo treinador, uma campanha que está a ser muito idêntica, vai exigir o quê do Benfica para reentrar na luta rapidamente?
13: Nós Benfica vai exigir aquilo que eu disse há pouco, crescermos, estamos num processo de crescimento, temos que ganhar, não andamos aqui a dizer que é só para crescer, estamos aqui para ganhar, temos aqui para, com objetivos claro internos e a nível internacional, e esse é o nosso objetivo. As narrativas que irão ser criadas, não há problema para nós não as controlamos e não queremos isso. Analisem o jogo, analisem a época até agora, analisem os 5 pontos de atraso, não há problema absolutamente nenhum. Nós temos de nos focar, nós, os nossos adeptos, é importante que também se foquem naquilo que é importante. importante para nós e nós temos que, importa-me a mim as coisas que temos que melhorar. As outras coisas que não controlamos, que vão ser essas narrativas todas e tudo o que aconteceu no jogo aqui, nós não vale a pena falarmos.
8: Muito obrigado, Marcos Silva.
1: Marco Silva na zona de entrevistas rápidas da Sport TV. Perdemos 3 pontos, perdemos o jogo, temos de ser mais maduros. E o sorriso de Marco Silva quando confrontado com a opinião de Farioles, que hoje não tinha acontecido nada de extraordinário. Eu acho que o sorriso de Marco Silva disse tudo. O Benfica não perdia desde o dia 25 de janeiro do ano passado, 2025, quando perdeu na frente ao Casa Pia.
4: Olha, e já agora em relação ao sorriso de Marco Silva, deixam de ver que poderá eventualmente haver a posição tomada pelo Benfica institucionalmente.
1: Quase certeza.
4: Já tenho o site do Benfica aberto para eventualmente conferir esse mesmo comunicado, porque dá claramente a entender Marco Silva que da parte dele nada sobre a arbitragem de Miguel Nogueira e seus pares, mas institucionalmente a coisa pode ser diferente e ao longo do jogo fomos frisando esse aspecto de reportagem. Mário Branco, Simão Sabrosa, sobretudo estes dois, são os rostos principais mais próximos da equipa, não se cansaram de invectivar quer o árbitro Miguel Nogueira, quer Fábio Melo, que deve ter acabado, e falamos do quarto árbitro, o jogo completamente doido perante os protestos de um lado e do outro. De qualquer das formas, olhando para o jogo, porque acabou Marco Silva por incidir sobretudo a sua análise sobre isso, escapando ao tema da arbitragem, Nuno, a ir ao encontro de tudo aquilo que também que fomos dizendo e a assumir responsabilidades próprias da sua equipa e, sobretudo, esse aspecto de irresponsabilidade de um homem e de um jogador tão experiente na sua carreira como Clément Lenglet, expulso depois do lance com André Silva.
10: Sim, eu acho que o Marco Silva tem muito isto, que é um treinador que, após os jogos e mesmo naquilo que são as antevisões, ele tem sempre uma análise bastante séria e sem fugir a nada. Na verdade, acho que tem sido um Marco que tem também surpreendido nesse aspecto em termos de comunicação, a falar abertamente com os jornalistas. E hoje, numa derrota dura e difícil da sua equipa, ele também não se esconde e poderia vir com a tal narrativa até que ele está a falar que alguém irá criar.
1: Olha, vamos para a sala de imprensa do Estádio do Dragão, porque Marco Silva já está preparado para começar a falar na conferência de imprensa acompanhada pela Ariana Azevedo.
14: A responder agora à primeira questão, Marco Silva.
15: Nós, depois de uma excelente entrada, primeiros 20 minutos, 25 minutos de grande nível, dentro daquilo que era o nosso plano, dentro daquilo que era a nossa identidade, e chegámos e comandámos o jogo desde esse momento, bem a condicionarmos o nosso adversário, bem a jogar em meio campo ofensivo, acabamos por ter a primeira grande oportunidade do jogo, também nossa, uma boa, muito boa jogada da nossa equipa. Eu tenho que dizer, nós, e respeitando toda a gente, nós acabámos por perder o jogo e a culpa é nossa, fomos nós que o perdemos por algumas coisas que aconteceram dentro do terreno e nós temos que assumir isso mesmo, não querendo dar muitas explicações e teremos que crescer para jogar em contextos como este, em ambientes e outras coisas mais, mas isso é para nós falarmos, para nós crescermos e naturalmente sermos mais maduros, simplesmente isso. Por isso mesmo eu digo que nós perdemos o jogo esta noite, perdemos 3 pontos importantes para nós. Infelizmente para nós há uma paragem, todas as narrativas que se irão falar e que se irão dizer, nós temos que voltar mais fortes após a paragem. Começar também por agradecer aos nossos adeptos o apoio incondicional desde ontem e hoje também à saída do hotel e hoje durante o jogo. Infelizmente não lhes demos aquilo que eles mereciam, mas estamos cá para continuar a crescer e para lhes dar no final da época aquilo que eles tanto merecem.
16: Marco Silva,
14: João. Mais uma questão para a RTP neste momento, para Marco Silva, sobre arbitragem, sobre a expulsão de Lenglet, uma pergunta dedicada a essa expulsão e à questão de Farioli ter falado em coisas estranhas que não existiram.
15: Em relação à expulsão, eu não vou fazer qualquer comentário. Acho que é importante, se o clube tiver que dizer alguma coisa em relação ao jogo, acho que o clube deve dizê-lo. Eu não sei se irei continuar ou se irei conseguir continuar assim até ao final da época. Venho de uma cultura diferente. Aqui, infelizmente, consegue-se condicionar árbitros antes dos jogos, depois dos jogos, durante a semana, de toda a forma e mais alguma, e por vezes dá resultado. Eu não vou entrar por aí. Acho que o Mr. Farioli virá aqui a seguir. Aproveite e faça-lhe a pergunta a você. Em vez de me perguntar a mim o que é que ele disse, aproveite o momento e faça-lhe a pergunta e você vai ter aqui a resposta. Isso não é para mim para responder. Ele ontem falou semana passada de coisas estranhas, portanto, entrem vocês nessa conversa com ele, porque vocês também gostam e acabam sendo importantes, e é bom para o futebol português, é porreiro, e a malta vai gostando e vamos vendendo bem o futebol português e vamos ter espetáculos muito bons. Hoje, de certeza, que a narrativa vai ser e o que se vai analisar do jogo. Grande jogo, fantástico jogo. Mais uma vez foi um fantástico jogo, muito bonito. Pronto, e é assim. Nós, parabéns a quem ganhou, nós perdemos o jogo. Em relação à primeira questão da expulsão, não vou fazer qualquer comentário. Quero é que os meus jogadores sejam mais maduros, tenham capacidade de, havendo provocações, não havendo provocações, de manter o equilíbrio emocional. É fundamental para nós. No tipo de jogo que se joga aqui em Portugal, em alguns jogos, não em todos, como é lógico, termos a capacidade de manter esse equilíbrio emocional, porque depois no final de uma temporada vai ser fundamental para não acabarmos jogos com 10. Nós sabíamos que era fundamental para nós hoje acabar o jogo com, de 11 para 11. Nós tínhamos falado disso, tinha dito aos jogadores que seria fundamental e o resultado nos iria sorrir de certeza. Infelizmente não aconteceu e nós temos que olhar para nós mesmos.
14: Sim. Mais uma questão agora para...
16: Olá, boa noite, Marco. Miguel,
14: boa noite. Marco Silva, sobre a questão da imaturidade e a questão do equilíbrio emocional da equipa do Benfica, vamos já ouvir mais uma resposta do treinador Marco Silva, que respondeu com alguma ironia há pouco.
15: Eu falei de uma forma geral, eu não quero estar aqui a analisar todos os momentos convosco, mas eu falei de uma forma geral, porque uma equipa que entra com a personalidade que o Benfica entrou, e é importante chegar aqui e jogar com personalidade, e nós fizemos durante 25 minutos, é muito bom nível. Não nos adiantámos em nada, assumimos o que tínhamos que assumir, fomos pressionantes, com bola conseguimos ser uma equipa dentro daquilo que temos sido e que temos vindo a cimentar e a crescer como equipa e a adquirir os processos. Portanto, eu falo de uma forma geral, da mesma forma como sofremos o primeiro golo, é um golo que é completamente evitável da nossa parte. Portanto, nós temos que, e isso compete-me a mim, as coisas que eu tenho que trabalhar com os meus jogadores. Falou do segundo golo e eu percebo porque é que fala, que nós tivemos uma entrada boa, uma entrada mesmo com 10 conseguimos. Eu tinha dito aos jogadores que nós era fundamental para nós não sofrermos golos na segunda parte, independentemente de estarmos a perder, porque eu sabia que nós íamos marcar e até marcámos mais cedo do que eu esperava, sinceramente, mas foi uma entrada boa na nossa equipa. E basta perceber como é que nós perdemos aquela bola. Nós não temos pressão, o Porto mesmo contra 10 quase não nos conseguia pressionar naquele momento. Estamos nossos centrais completamente em posse e sem pressão, não há necessidade de nenhuma de fazer variações do centro de jogo, há uma capacidade nossa que tem que ser de ficar com bola e depois procurar os caminhos certos. E eu, quando digo crescer, é neste aspecto, sermos maduros, percebermos onde é que queremos ir e quais os caminhos que vamos para chegar lá. Eu percebo a questão, foi logo muito rápido que sofremos o golo após termos marcado e que podíamos tranquilizar um pouco aquilo que foi que era a reação do Porto e podíamos fazer crescer, e aqueles momentos é que nós temos que defender a baliza de uma forma diferente e, acima de tudo, não perder a bola como perdemos, ou dar ao adversário a bola como demos, quando tínhamos zero pressão naquele momento nos nossos centrais.
14: Uma outra questão para Marco Silva, que continua a escrutinar este jogo. Uma questão em relação às provocações de que Marco Silva terá falado na flash interview e sobre a agressividade do Futebol Clube do Porto. Ouvimos essa resposta de Marco Silva.
17: Se já percebe o termo de coisas estranhas usado pelo treinador do Porto depois daquilo que se passou hoje no jogo?
15: Vou responder da mesma forma. Aproveito o momento a seguir, que vai ser porreiro, e vocês falam dessas coisas estranhas e falam de outras coisas mais.
17: Não, mas eu pergunto isto porque o Benfica, depois do jogo com o Gil Vicente, também usou esse mesmo termo, coisas estranhas, para se referir ao lance que houve com o Daniel Bandjaki.
15: Eu referi a alguma coisa?
17: O Benfica.
15: Mas eu referi? Aproveito a seguir o momento e faço essa pergunta.
17: E a primeira pergunta? Não, acabou por não responder. Okay. Se esta era a agressividade que esperava ou se passou dos limites? Quando falou que esperava um adversário agressivo com isso.
15: Não sou eu que vou gerir a agressividade do adversário. Estão lá 4 mais 2 no VAR para gerir. Não sou eu que tenho que gerir ou ver se passa dos limites ou não.
14: Novamente a questão da arbitragem e Marco Silva não comentar e a dizer que não falou sobre nada nesse final de jogo com o Gil Vicente. Agora uma questão mais tática para Marco Silva. Escutamos outra vez.
16: Pergunto-lhe de que forma tentou condicionar a primeira fase de construção do Porto, seja em bloco médio, seja em bloco mais alto. E depois, já com 10 jogadores, vimos muitas vezes o Froholt a esticar na última linha e o Palhinha a ter tendência para cair na linha de 5, quase num 5-1-3. Tendo em conta o espaço que poderia surgir no corredor central, pergunto-lhe como é que tentou proteger essa zona. Obrigado.
15: Sim, foi claro na primeira parte, em momentos de mais altos, claramente começámos no nosso 4-4-2, como é normal, e depois tínhamos os nossos triggers para a pressão, para chegar, e depois o Frederico de uma zona mais baixa para chegar ao Rosário quando tínhamos que o fazer. Situações para a baliza diferente, fomos mais num homem a homem praticamente, e daí temos condicionado e bem, temos ganho muitas bolas numa zona mais alta, temos condicionado aquela primeira fase do Porto, em que o Diogo, naturalmente, pela qualidade que tem, consegue encontrar espaços de uma forma muito boa, e não conseguiu até praticamente meio da primeira parte. Nós estivemos sempre muito bem nesse momento, fomos pressionantes, fomos agressivos, sabíamos o que o adversário ia procurar, alternou um pouco, tirou rapidamente para o lado esquerdo, onde estava a superioridade, onde nós subíamos pelo corredor direito, e mesmo assim nós começámos a perceber isso também, e começámos a ganhar a bola sobre o nosso corredor direito, quando o Porto tentava sair diretamente sobre o lateral esquerdo, na primeira pressão, com o pé direito, a tentar ligar rapidamente com o avançado, e nós fomos agressivos nesse momento, e por isso ganhámos muitas bolas no meio campo ofensivo nesse momento. Depois, com 10 mais difícil, mesmo, e aí concordo, em alguns momentos seguimos mais o forward naquele momento, quando já estávamos com menos um, difícil, tentámos, era mais importante a nossa linha de 4 rodar rapidamente de um lado ao outro, mesmo com o adversário agredir muito o espaço, como o forward tem essa capacidade de agredir, e que naturalmente com movimentos contrários do André, depois vinha buscar em zonas mais baixas, e tirou-nos ali alguma da coesão no meio. Tentámos emendar a meio da segunda parte, e dando feedback ao João, em alguns momentos conseguimos fazê-lo, outros não, mas é mais difícil, naturalmente não conseguimos dar passo em frente para a nossa pressão, com menos um é muito complicado, tentarmos manter coeso, e a realidade é que o Porto faz 2 golos muito rápido após o nosso empate, matou um pouco as nossas esperanças, porque era um momento de, com bola, sermos mais criteriosos, mesmo não chegando muito rápido à frente. Nós sabíamos, e o Porto mesmo contra 10 em alguns momentos fechou numa linha de 5, o Rosário a encaixar no meio dos centrais, entre a lateral direita e central, e nós conseguiríamos ter bola, porque não era uma equipa que se iria expor muito nesse momento, só quando havia passo atrasado ou a bola chegava aos nossos centrais. Faltou-nos um pouco isso após o gol, e sim, aqueles movimentos criaram-nos alguns problemas com muita gente a atacar a nossa última linha. Faltou-nos ficar um pouco mais coeso e defender aquela linha de 4 naqueles momentos, mesmo correndo alguns riscos. Faltou-nos um pouco isso.
18: Obrigado, boa noite.
15: Boa noite.
14: Fecha assim a conferência de imprensa de Marco Silva, com uma pequena aula de tática sobre este encontro. Já sai da sala de imprensa o treinador do Benfica. Aguardamos agora a chegada de Francesco Farioli.
1: É próximo jogo da equipa do Benfica. Será em casa, no dia 11 de outubro, frente ao Vitória Sport Clube de Guimarães, marcado para as 6 da tarde. Próximo jogo do Futebol Clube do Porto, 6 da tarde, mas de sábado, 10 de outubro, vai ao Funchal para jogar com o Marítimo. Regresso à tribuna de imprensa do Estádio do Dragão.
4: À espera de Francesco Farioli e depois de um Marco Silva de uma feição na Flash da Sport TV e um Marco Silva 2.0 na sala de imprensa. Vai ter de escolher o que quer, porque foi porventura demasiado soft na flash interview. 5 minutos depois apareceu com a ironia na ponta da língua. E das duas uma, ou vai ao osso ou vai à bola, não pode ficar a meio caminho.
3: Foi só por dúvida, não é? Então, e depois desta martelada aqui no estádio, Nuno, o que é que achas?
4: Olha, já agora os adeptos do Benfica estão agora autorizados a sair, qualquer coisa como 50 minutos depois do apito final de Miguel Nogueira.
19: Bem, em relação ao Marco, ele na verdade tenta dizer ali que veio de uma realidade diferente, de uma mentalidade diferente, mas na verdade é difícil depois um treinador não se tentar justificar com este tipo, com as situações que ele acha que vê provavelmente nos outros clubes e não entrar neste jogo, independentemente de ter ou não razão, porque eu acho que foi um jogo, na minha opinião, interessante do árbitro Miguel Nogueira. Há um lance, talvez, que é o lance do Gabri Veiga, que leva cartão amarelo, que poderia ser mais qualquer coisa, logo, é a minha opinião.
3: Logo no início
19: da partida, e é o lance que deixa o Gabri...
1: Já li vários especialistas em arbitragem que dizem que é isto que acontece, porque o pé estava no chão e, certo, portanto, a pisadela é só cartão amarelo. Eu não percebo nada de arbitragem a este nível. Portanto,
19: eu também não.
1: Limite-me a dizer aquilo que já li de dois especialistas em arbitragem.
19: E por isso eu dizia que é o único lance dúbio. Ou seja, é um lance que o cartão amarelo é aceitável e talvez se fosse mais qualquer coisa também poderia ser aceitável. Por isso, é difícil quando se tenta resumir um jogo a este tipo de situações. Eu acho que o Miguel depois tem uma exibição em relação ao cartão vermelho do Lenglet, que é aquilo que decide a partida, e é aí que também incide muito os comentários do Marco Silva, penso eu, ou seja, quando ele diz que o clube se irá pronunciar, vamos ver na verdade o que é que o Benfica, ou se o Benfica escreve
9: ele
19: alguma coisa.
9: Mas a questão insinua,
4: claro,
9: não é?
4: Claro. Insinua que venha aí alguma coisa.

0: para um Benfica. A dimensão é completamente diferente. Se quiser referir a isso, estamos de acordo. Se vem falar de comparação de realidades, enfim, o Fulham, por mais erros que houvessem de arbitragem nos jogos do Fulham, não concorria por títulos, raramente concorria por lugares europeus.
1: Não ganhou nada.
0: Ora, está. Portanto, esse
1: dúvida.
0: É o ponto de vista.
1: E por isso eu acho que num determinado ponto, eu acho que é...
2: Atenção,
1: é
2: Farioli já está na sala de imprensa do Estádio do Dragão. Vamos ao encontro outra vez da Ariana Azevedo.
3: Vamos ouvir uma primeira questão para Francesco Farioli do Porto Canal. É a primeira pergunta sobre a preparação para o clássico e quão importante foi o regresso de Samu.
4: We never plan the final part because we never know how the game can
2: não
4: can go.
2: Planeamos a parte final porque não sabemos como é que o jogo vai decorrer.
4: Minute by minute, ball by ball, in our best version. I think tonight we had moments where we were really positive. After the red card, it was a moment we had a moment of where we were not maybe in our best
2: na situação do cartão vermelho não estávamos no nosso melhor momento.
4: Is really important, of course, these results, but
2: é muito importante este resultado.
4: In the previous interview, the way is going to be really really long, so
2: o campeonato vai ser ainda muito longo.
4: The boys deserve to enjoy
2: os rapazes merecem
4: as soon as we will be back,
2: merecem
4: properly
2: enjoy
4: because, yeah, we have
2: desfrutar desta noite.
4: And Samu and of course and Oscar, we are really happy for this one.
2: Estamos satisfeitos por hoje.
4: I was mentioning before that
2: como disse antes,
4: this game once again is a victory that has a lot of fathers.
2: É uma vitória que tem muitos pais.
4: In the last 2 days, for example, he had some issue, wasn't 100% fit, and yesterday
2: Gabri não estava 100% em condições de jogar. Já explicou-me isto na zona de entrevistas rápidas ao dizer que ainda ontem à meia-noite estava a fazer fisioterapia. A dedicação foi massiva.
4: Says a lot, and Samu was congratulating all the medical and all the performance.
2: Samu estava satisfeito e estava a cumprimentar toda a equipa médica, toda a equipa de fisioterapia.
4: We need everybody.
2: Nós precisamos de toda a gente.
4: Unfortunately, many months without him, and we know how much.
2: Precisamos de muita gente, ainda jogamos muitos jogos sem ter toda a gente.
4: Now it's time to try to recover the ones that are out from the last few days.
5: Agora sim, acho que sim.
3: Francesco Farioli. Mais uma questão para Francesco Farioli sobre a questão da flash interview e das coisas estranhas que Marco Silva não quis comentar, e agora é devolvida a bola a Francesco Farioli para que possa fazer um comentário a essa questão das coisas estranhas. Vamos ouvir também o que é que diz o treinador do Futebol Clube do Porto.
4: In this part I don't know because I never work in the Premier League, so I cannot make.
2: Eu nunca trabalhei na Premier League, portanto não tenho forma de comparar.
4: Has been something that I felt.
2: O que disse na semana passada foi algo que senti.
4: No strange things. Everything was quite okay.
2: Hoje não vi coisas estranhas, foi tudo ok.
4: A clássico of this tension, but I think everything went in the best way possible.
2: Hoje foi tudo correu da melhor maneira possível.
6: Boa noite, Mr. Farioli.
3: Tudo correu da melhor forma, é mesmo assim que Francesco Farioli finaliza esta resposta. Agora sobre o facto de ter baixado a linha depois dos golos do Futebol Clube do Porto e um comentário àquilo que Marco Silva, o facto do Futebol Clube do Porto não ter pressionado a dada altura do jogo, creio que podemos ouvir dentro em breve essa resposta do treinador italiano do Futebol Clube do Porto, que ainda não perdeu nos clássicos.
4: To keep pressing as we did at the beginning of the game when we were 11 against 11 with great moments.
2: Quando estivemos 11 contra 11, tivemos bons momentos.
4: After when they stay with 10 men, there was a moment where they start to overload with many players the left side.
2: De quando ficamos reduzidos a 10, passaram a ter muitos jogadores do lado esquerdo.

0: does. Ba was ba coming inside, so almost ba they play with nobody in the right side, and this shape create a bit of confusion because it's of course quite natural confusion. Scenario, and again with the mobility, the quality, and the capacity that they have to move around looking for the ball and to find a short combination, it wasn't easy
1: combinações curtas.
0: To jump and to arrive on then on time. So this one is what happened. It's not because we didn't want,
1: aconteceu,
0: because
1: it was difficult to arrive half time. We managed chegar.
0: We tried to adjust to
1: tentamos ajustar
0: in front of the video to adjust a few things, and again is we're speaking about a great team.
1: Estamos a falar de uma grande equipa,
0: 55 games,
1: com 55 jogos não tinham perdido.
0: As a particular value if you put everything in consideration.
1: Tem um valor de facto excelente.
2: Boa noite, Francesco. Renato Soares, 00. Desde que chegou a Portugal e a contar para a Liga, fez 5 clássicos, Sporting e Benfica, não perdeu.
3: Para Francesco Fari, olhou aqui a fazer alguma confusão com as vias sobre o facto do treinador do Futebol Clube do Porto ainda não ter perdido nenhum clássico desde que chegou ao Dragão.
0: All the game with the same attention, with the same desire to be competitive, to have the proper mentality, being capable to do the game, being capable to press really hard, be capable to suffer when is the moment to suffer,
1: momento, we had the moment, sofrer quando é necessário sofrer.
0: About the spirit of this group.
1: É o espírito deste grupo.
0: It was one of the first action in the first half where we lost the ball.
1: Perdemos a bola numa primeira ação logo no início da partida.
0: The goal, and there was a save on the line with two players jumping almost above the crossbar, putting the face on every single ball.
1: Pôr a cara numa única bola.
0: Football are a bit underestimated, but this group has a lot of these qualities.
1: Este grupo tem todas essas qualidades.
0: To compensate moment of difficulties, some limitation, and nothing to say, and you know, just to congratulate this
1: não
0: group.
1: Não tenho nada para dizer a não ser cumprimentar este grupo.
0: Now we have a long journey ahead, agora many competitions.
1: Temos muitos jogos, muitas competições, uma longa jornada pela frente.
0: To recover the players, to rebalance the squad.
1: Equilibrar a equipa, temos que recuperar alguns jogadores,
0: a
1: paragem para as seleções.
2: TSF.
3: Ouvimos mais uma pergunta para Francesco Farioli sobre a importância de já ter 5 pontos de avanço para os principais rivais, nomeadamente para o Benfica, que Farioli bateu hoje, e uma questão também relacionada com o André Silva, que apesar de não ter marcado, tem 2 assistências só neste jogo e acaba por ser o homem do jogo até para Antenum.
1: Vamos jogo a jogo, não desperdiçamos energias. É muito importante estar onde estamos, mas ainda há muitos jogos para serem jogados, e é ridículo fazer algum tipo de sonho de uma análise longa distância, a longo prazo. Fez um grande jogo.
0: It's difficult to see, or it's difficult to judge,
1: é difícil julgar trabalho sem saber os detalhes
0: from our side,
1: que são coach, pedidos da nossa parte. Mas um jogador desta qualidade, com esta personalidade, com este nível da compreensão do jogo e do espírito de equipa.
2: Francesco Farioli,
3: Segue mais uma questão para Francesco Farioli e uma comparação com o Futebol Clube do Porto da jornada passada, que só tinha vitórias na temporada passada e nesta volta a ter 7 vitórias em 7 jornadas. Aqui a questão prende-se com o facto de haver uma distância maior em relação aos principais rivais. Uma pergunta sobre se o Porto está mais forte, mais preparado e mais candidato ao título do que na época passada.
1: É difícil fazer comparações. É difícil fazer comparações. Os nossos oponentes são diferentes, têm jogadores diferentes, têm treinadores diferentes, gastaram muitos milhões no mercado. Eu acho que ainda podemos tirar uma lição do ano passado. Uma linha muito pequena. O importante é não ter os jogadores lesionados. Vamos ter ainda vários jogos com um alto nível de
0: Manchester City.
1: Ainda fizemos um grande jogo frente ao Manchester City.
0: Wasn't able to recover,
1: e não fomos capazes de conseguir recuperar nas sessões de treino. Temos que estar cientes de tudo isto. Para depois voltarmos a recomeçar tudo após a paragem para as seleções.
2: Boa noite, Mr. Dini Jacob, bola na rede.
1: Regressa daqui por 3 semanas a equipa do Porto. A equipa do Porto e todas as equipas, não é?
3: Exato, uma última questão então para Francesco Farioli, ele que falava da importância desse international break, dessa paragem internacional de 2 semanas e meia, até mesmo para que os dragões possam cimentar alguns processos, e agora ouvimos uma questão mais estática.
0: When they were defending, we were expecting this one, watching a bit like how in the past they manage certain type of situations. So we were expecting a bit this type of.
1: Estávamos à espera deste cenário. Já sabíamos
0: o que
1: lhes disse.
0: Difficult, after the red card to,
1: depois
0: to
1: do defend, cartão vermelho para defender,
0: pressure on the ball,
1: para entrar na pressão da bola.
0: Eles
1: estavam sobretudo sobre o lado esquerdo.
0: Eles
1: tinham lá muitos jogadores.
0: Prestiani played a lot of several moments in the back of William.
1: O Prestiani conseguiu jogar muitas vezes nas costas do William. São coisas que podem acontecer, a mobilidade, a capacidade. Conseguimos resolver os problemas ao intervalo e a reação foi ótima. Aqui está a saída de Francesco Farioli, Ariana Azevedo da sala de imprensa.
3: Termina assim a conferência de imprensa de Francesco Farioli. Não sei se teremos depois motivos de reportagem na zona mista. Já houve algumas informações de que o presidente do Benfica, Rui Costa, poderia falar nessa mesma zona mista. O que é certo é que os treinadores já tiveram a sua palavra aqui na sala de imprensa do Estádio do Dragão.
1: Já estamos para lá 5 minutos da nossa hora e por isso mesmo vamos ao Bota Fora na tribuna de imprensa, obviamente com algum tempo para irmos digerir tudo isto que foi dito na sala de imprensa. José Pedro, Fernando Eurico, Nuno Coelho.
4: Muito bem, Nuno Coelho, eu vi um excelente Benfica perante um excelente Futebol Clube do Porto, duas grandíssimas equipas sobre o relvado. A vitória calhou para o lado do Porto, poderia ter calhado para o lado do Benfica. A verdade é essa, o Benfica esteve à altura, na minha opinião, deste clássico. O que eu não entendo é o que se passa depois do jogo. E confesso, faz-me um bocadinho de confusão as declarações, ou fazem-me um bocadinho de confusão as declarações do treinador do Benfica, porque veio de uma outra realidade e não consegue assumir que perdeu. A verdade é que perdeu. Está a 5 pontos

0: do Porto, podia ter ganho, podia ter empatado e a coisa estar mais ou menos igual. Mas Farioli também já sabemos, fala, nunca diz muito, ganhou, está na mão de cima. Mas Nuno, achas que foi pelo árbitro? Porque é isso, eu olho para as redes sociais e isto foi uma coisa inacreditável. Achas que foi pelo árbitro Miguel Nogueira que se decidiu este clássico ou foi pela valia das equipas, por alguns momentos específicos do jogo que determinaram este resultado?
1: Completamente, eu acho que nada teve a ver com o árbitro naquilo que foi a definição do jogo. E eu acho que o Marco Silva, principalmente na flash, depois na conferência, esteve ali um pouquinho mais... E agora parece que vamos mesmo ouvir Rui Costa.
2: Vamos ouvir o Rui Costa. Vamos ouvir.
0: O Zé Pedro Pinto é bruxo, no bom sentido.
3: 11 para 11, e acredito, é a minha convicção, que 11 para 11 o resultado tinha sido diferente, ou o jogo tinha sido diferente, por aquilo que nós estávamos a fazer. Não vou estar a discutir a expulsão de Lenglet, apesar de... Se vocês analisarem, o André Silva queixa-se da cara, quando é uma ligeira pancada na nuca, nem sequer é na cara, mas não vou estar a discutir o lance, porque sobretudo aqui, depois de ter um amarelo, não pode arriscar uma ação daquelas. Mas em relação à dualidade de critérios, sobretudo no fator disciplinário, acho que há uma dualidade tremenda. Há uma dualidade tremenda, onde o Benfica foi extremamente punido nisso, porque a quantidade de faltas que o Porto faz, para além da falta normal e que não é punida com o amarelo, vai dando força a uma equipe e vai tirando a outra. E, portanto, isto foi aquilo que toda a gente pôde ver. Aliás, a sua pergunta, o facto de fazer a primeira pergunta logo por aí, não é só para criar aqui um conflito, mas sim, porque vocês também ouviram, também analisaram. Há uma série de entradas, há uma série de faltas dos jogadores do Porto que têm que ser punidas, mesmo antes da expulsão do Lenglet. Vejo o Presteno levar um amarelo por mostrar a cara cheia de sangue ao árbitro de uma pancada que levou quase sem bola e que nem sequer sancionada foi. E, portanto, é neste sentido que, não eliminando os erros que nós cometemos, depois acabámos por cometer erros, não eliminando esses erros, a dualidade de critérios, sobretudo no processo disciplinar, foi por demais exagerada.
4: Foi decisivo para o jogo, foi decisivo para o resultado.
3: E era isto, acima de tudo, queria agradecer aos adeptos por todo o apoio que têm dado à equipa, por todo o apoio que deram à equipa antes deste jogo, durante este jogo, até ao último minuto deste jogo. A credibilidade que esta equipa merece ou mereceu até aqui dos adeptos, eu peço que continue a merecer, porque aquilo que nós estamos a fazer e aquilo que esta equipa está a fazer vai dar frutos. Não tenho a menor dúvida que o trabalho que o Marco Silva e que os jogadores estão a fazer vai dar frutos. É evidente que não queríamos estar nesta situação de, à sétima jornada, estarmos com 5 pontos de atraso, mas da mesma maneira que entrámos no Dragão sem ser campeões nacionais, independentemente se tivéssemos ganho no Dragão, não éramos campeões nacionais. Não vamos sair daqui derrotados ou pensar que o campeonato está terminado, porque está muito longe disso, e aquilo que nós fizemos enquanto tivemos possibilidades de o fazer mostra a qualidade que nós temos, mostra que podemos jogar em qualquer campo para ganhar, e era isso que nós estávamos a fazer. Infelizmente, não digo, a classificação não está adulterada, porque a gente perdeu 5 pontos, 2 pontos contra o Académico Viseu, como vocês bem se lembram, da maneira como foi, e estes pontos aqui. Isso não vai eliminar nem vai impedir que esta equipa lute por todos os objetivos. Portanto, aquilo que eu peço, não entrámos, mesmo que ganhássemos hoje no Dragão, não éramos campeões nacionais, não perdemos o título hoje aqui, bem pelo contrário, temos muito caminho pela frente, e aquilo que nós estamos a fazer merece a credibilidade dos adeptos, aquilo que os jogadores estão a fazer, que o treinador está a fazer, merece a credibilidade dos adeptos, e que se mantenha assim, agradecendo todo o apoio que tem dado a esta equipa.
4: Mas foi decisiva a arbitragem para o resultado.
2: Queixar-se da dualidade de critérios, a reconhecer também erros, Rui Costa na zona, na saída da zona mista. Não passam os jogadores, mas os presidentes passam por lá para se queixarem das arbitragens. Meus senhores, já estamos para lá, 12 minutos para lá da hora.
0: Da catrapana.
5: Olha, então só para o Nuno Coelho concluir.
2: Se alguém mostrar cartão vermelho, vocês têm que tentar a minha despenalização.
5: Sim, mas é só um jogo, não são dois.
2: Obrigado,
5: são dois.
2: Obrigado. Obrigado, Zé Pedro.
5: Vamos ter atenuantes.
2: Obrigado.
5: Rapidamente. Nuno, a pergunta do Fernando Rico já está respondida por Rui Costa. O tema será a arbitragem nas próximas horas e nos próximos dias.
6: Infelizmente, eu acho que infelizmente, eu não gosto muito de falar de arbitragem, mas quando depois de um clássico, o presidente do Benfica, neste caso, vai queixar-se de dualidade de critérios apenas e só relativamente, e por aquilo que eu percebo, que nem sequer toca no assunto do Gabri Veiga, da possível expulsão do Gabri Veiga, mas sim de mais faltas que o Porto fez e que deveriam ter sido alvo de provavelmente alguns cartões amarelos. Eu acho que não faz sentido. O Porto foi melhor, o Lenglet não deveria ter feito aquilo que fez, o Marco Silva assumiu também que a equipa cometeu vários erros defensivos, acho que não se pode fugir disso, e por isso o Porto acaba por ser um justo vencedor no final deste jogo, porque as oportunidades foram-se acumulando e o Benfica não conseguiu reagir mais. Resumir este jogo apenas e só a uma exibição que eu considero positiva do árbitro Miguel Nogueira, acho que é demasiado redutor.
0: E sobretudo deixar esta ideia, o Benfica fez um grande jogo, é uma grandíssima equipa,
6: sem
0: está
6: dúvida
0: em crescendo, essa é a verdade, o Porto também, e portanto qualquer um deles poderia ter vencido este clássico, calhou para lá do Porto, mas a partir daí é o que os clubes quiserem, e portanto pelo menos vamos ter animação durante uma semana, digo eu, não sei.
2: Três.
0: Três, pois, uma pelo menos até ao jogo da seleção.
5: Até
0: depois,
5: dois ou oito dias.
0: Né?
2: Certo.
0: Pronto, é isso mesmo. Zé, vamos embora.
5: Vamos ser,
0: porque a martelada já acabou. Já estamos mais aliviados.
2: A discoteca já fechou.
5: Já, finalmente. 20 minutos de cânticos gregorianos em modo remix para uma noite de discoteca não é propriamente o mais indicado. As despedidas da equipa da Antena 1 a partir do estádio do Dragão. O som foi cuidado pelo Cláudio Calado. Tivemos a reportagem volante da Ariana Azevedo e também do Ricardo Pinheiro. A análise do Nuno Coelho. O relato do Fernando Rico e do José Pedro Pinto. Que em nome de todos despede. Boa noite, um abraço, bom descanso e bom início de semana.
2: Boa noite, bom regresso a casa. Não sabia que o DJ Padre Guilherme tinha estado no Dragão, mas enfim, descobrimos sempre este tipo de coisas no instante.
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2: São as últimas informações que lhe deixo. Chegou ao fim a presença da Seleção Nacional de Voleibol Feminino no Campeonato da Europa. Portugal perdeu com a França, a bicampeã olímpica, por 3-0, com os parciais de 25-21, 25-22 e 25-21. O selecionador nacional, João José, queria ter feito mais.
8: Depois de chegarmos aos oitavos, queremos sempre mais, e queremos fazer mais do que aquilo que foi o ano passado. De qualquer forma, conseguimos chegar, atingir o objetivo principal, que era chegar aos oitavos de final. De alguma forma, alargar também aqui o grupo de atletas que temos, ou seja, o Bruno jogou o tempo inteiro e teve uma boa prestação. Tivemos aqui a entrada do Gonçalo Sousa também, que esteve muito bem. O André e o Manuel Figueiredo, que assumiram ali uma responsabilidade grande naquilo que era o trabalho deles, de recepção, e também utilizamos aqui um sistema diferente de três zonas quatro, ou seja, um falso oposto, algo que eu acho que vai nos ajudar, que nos ajudou no presente e eu acho que vai nos ajudar no futuro, abre aqui uma capacidade tática um pouco maior daquilo que podemos fazer ao longo do tempo.
2: João José, o selecionador nacional de voleibol, satisfeito, queriam mais, mas apesar de tudo satisfeito. Satisfeito também a Vicente Araújo, o presidente da Federação Portuguesa de Voleibol.
9: Vai ser positivo, oitavos de final no Campeonato da Europa é muito bom, o Campeonato Europeu é uma das melhores equipas do mundo, estamos entre as 16 primeiras, podíamos ir mais além, mas... faltou uma pontinha de sorte também, e hoje podíamos ter, tínhamos equipa para a França.
2: Vicente Araújo, sou a presidente da Federação de Voleibol. Resta saber se Portugal não fica já apurado diretamente para o próximo Campeonato da Europa e se não consegue também, com esta ida aos oitavos de final, garantir o apuramento direto para o Campeonato do Mundo. São contas para fazermos nos próximos dias. Tudo contado, o Futebol Clube do Porto ganhou o primeiro clássico da temporada por 3-1 frente à equipa do Benfica. As seleções começam agora a trabalhar e por isso mesmo sobem a primeiro plano a partir de amanhã. Em nome de toda a equipa, uma boa noite e até amanhã.

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Vince Clark e Andy Bell em 1985, neste Sometimes, era o som dos Erasure, mais um dos nomes que ficou conhecido da classe de 80. E agora Yolanda, com a sua vaidade, as notícias essas chegam no topo da hora.

Vaidade com Yolanda. Há sempre mais Portugal na Antena 1. Fechamos este domingo antes da meia-noite ao som dos Simple Minds. É outra das bandas dos 80s. Aqui sim com Alive and Kicking. Simple Minds até à hora da Rita Colasso trazer-nos as notícias.

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1: Meia-noite no continente e na Madeira, são 11 horas nos Açores. As notícias.
2: O Futebol Clube do Porto venceu o Benfica por 3-1 e aumentou a vantagem no campeonato para 5 pontos. Ataque de retaliação da Rússia à Ucrânia esta noite. Pelo menos 4 pessoas morreram, entre elas a mãe e os 2 filhos. Na Alemanha, as projeções das eleições regionais indicam uma derrota histórica da CDU, do chanceler Merz, que deverá ficar de fora do Parlamento Regional do Nordeste Alemão.
1: Estão 20 graus no Funchal, estão 21 em Coimbra, 22 em Ponta Delgada, estão 23 graus no Porto e em Lisboa, 24 em Faro. 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
2: A Rússia prometeu retaliar e já está a cumprir esta noite um ataque com drones na região de Kiev. Matou 4 pessoas. 3 dessas pessoas serão uma mãe e os 2 filhos pequenos. Isto de acordo com informações das autoridades ucranianas à agência Reuters. A Rússia está a responder depois de uma vaga de ataques ucranianos com drones este domingo que atingiram uma refinaria e zonas residenciais na região de Moscovo. Esta troca de ataques surge no final de 3 dias de eleições legislativas na Rússia, as primeiras desde o início.

0: início da invasão à Ucrânia, eleições que Vladimir Putin deve vencer sem grande margem para dúvidas. De acordo com as projeções das televisões públicas alemãs, a CDU do chanceler Merz fica de fora do Parlamento Regional, no nordeste da Alemanha. Já a extrema-direita da AfD, a Alternativa para a Alemanha, vence as eleições regionais na Pomerânia Ocidental com cerca de 38% dos votos. O avanço consolida a vaga de fundo do partido no leste do país, semanas depois do triunfo na Saxónia-Anhalt. Estas projeções já consolidadas mostram um revés histórico para a CDU, do chanceler Friedrich Merz, que perde também a liderança na capital, em Berlim, para o partido de extrema-esquerda, o Die Linke. Logo ao início da noite, o chanceler alemão falava num desastre.
1: Hoje testemunhamos duas eleições com resultados muito diferentes. Não podemos dourar a pílula sobre o resultado em Mecklenburg-Pomerânia Ocidental. Foi um desastre. A CDU lutou corajosamente, mas no final foi esmagada pelo conflito crescente entre o SPD e a AfD.
0: Numa análise a estes resultados provisórios, o comentador de Assuntos Internacionais da Rádio Pública, Felipe Vasconcelos Romão, diz que o chanceler fica numa posição muito frágil, que no limite pode levar a eleições legislativas antecipadas.
2: É evidente que há aqui um governo profundamente desgastado. O sistema alemão, o sistema político alemão, que tende à estabilidade, é um sistema parlamentar que tende à estabilidade e raramente, sobretudo em comparação com sistemas como o italiano, que também é um sistema parlamentar, há interrupções de legislatura ou há sucessão de governos dentro do mesmo do quadro da mesma legislatura. No entanto, a posição do chanceler é de grande fragilidade. E depois, somando a isto o resultado, que já tinha sido muito negativo há duas semanas, somando tudo isto, é óbvio que a posição do chanceler é muito frágil e não é de excluir que a curto ou a médio prazo tenha de haver algum tipo de alteração no governo federal, ou mesmo face a um cenário que não só é instável na frente interna, mas também na externa, algum tipo de mudança mais estrutural que pode passar pela alteração da chefia do governo, ou pode até, no limite, numa situação de grande desgaste, passar por uma antecipação das eleições legislativas e por um fechar da legislatura atual.
0: Confirmando-se este resultado, será o pior para o partido de Merz, para a CDU, desde 1949. O governo francês considera inaceitável o encerramento do Centro de Língua Francesa em Teherão. Diz que vai prejudicar o ensino do francês a milhares de iranianos. A decisão foi tomada pela Procuradoria de Teherão, que alegou que esta instituição estava a realizar atos ilegais e a violar as leis nacionais. Paris rejeita as acusações, fala num ato inaceitável. O caso faz subir a tensão a dois dias de um encontro entre os dois chefes da diplomacia na Assembleia Geral das Nações Unidas, que vai acontecer na próxima terça-feira. Em Itália, Giorgia Meloni anunciou uma lei para limitar o número de estrangeiros por sala de aula. A primeira-ministra italiana esteve este domingo na reunião da juventude do partido, Irmãos de Itália, e revelou que esta medida vai ser apresentada no próximo Conselho de Ministros e que há ainda uma proibição a caminho.
3: Vai aprovar-se em Conselho de Ministros uma medida que estabelece o limite legal para o número de alunos estrangeiros por turma, mas não só, introduz também a obrigação dos pais de alunos estrangeiros com graves problemas de integração escolar aprenderem italiano. Vamos também proibir a burca e o niqab na escola.
0: O anúncio da primeira-ministra italiana este domingo em Roma a anunciar uma lei para limitar o número de estrangeiros por sala de aula. Foi alargado a mais 5 distritos o aviso amarelo para tempo quente e até quarta-feira. As previsões do Instituto Português do Mar e da Atmosfera eram antes para 11 distritos, passa agora a 16 e o alerta devia manter-se até às 6 da tarde, terça-feira, e foi estendido agora para quarta-feira. De acordo com o IPMA, a temperatura máxima deve atingir valores acima de 30 graus, um pouco por todo o território continental. O aviso amarelo é o menos grave de uma escala de 3. É uma iniciativa para continuar e para melhorar. O Presidente da República confirma que a Festa do Livro no Palácio de Belém vai voltar no próximo ano. António José Seguro insiste na importância de promover a leitura e faz um balanço positivo dos últimos 4 dias.
4: Muito importante que as pessoas em torno de um livro consigam conviver, conversar. É extremamente importante, portanto é uma iniciativa para continuarmos
5: e para melhorarmos,
4: claro, no próximo ano continuaremos com a Festa do Livro, alterando aquilo que é necessário fazer, melhorando sempre, mas o importante é continuarmos a insistir no lema: um país que lê é um país melhor.
0: Na primeira noite da Festa do Livro, António José Seguro tinha recomendado para leitura o livro A Arte de Não Ter Sempre Razão, uma recomendação que voltou a fazer neste último dia. Questionado sobre se seria um recado particular, o chefe de Estado assegura que soube que é um recado muito geral e não antecipa também que país irá ver daqui a um ano numa nova edição desta Feira do Livro.
4: Hoje o que quero é promover a língua portuguesa, promover os criadores portugueses, os autores, os editores, os livreiros, todas as pessoas que extraordinariamente e às vezes com muitas dificuldades nos ajudam a continuar a encontrar-nos com os livros. E cada vez que nos encontramos com os livros há sempre boas surpresas, surpresas agradáveis e fantásticas.
6: Os livros da arte de não ter sempre razão, era um recado particular?
4: Não, é um recado muito geral, infelizmente.
0: Breves declarações aos jornalistas na Festa do Livro no Palácio de Belém, onde durante a tarde António José Seguro se cruzou com a antiga primeira-dama Manuela Yanes. Clássico com a vitória da equipa da casa, o Porto venceu o Benfica por 3-1. O Porto saiu para o intervalo a vencer por 1-0 com o golo de Gabri Veiga. No início da segunda parte, o Benfica ficou reduzido a 10 jogadores com a expulsão de Clément Lenglet, depois de 2 cartões amarelos. Aos 51 minutos, as Águias empataram com um golo de Bá, mas foi uma felicidade de pouca dura. Pelo Porto, Froholt fez o 2-1 aos 54 minutos e Ibeone consolidou a vantagem dos Dragões por 3-1 aos 60 minutos. Ouro e prata para Portugal nos Mundiais de Acrobática de Júniores, em Pesaro, em Itália. O par misto Marina Pinheiro e Jorge Silva sagraram-se campeões do mundo. João Samico e Gabriel Vilela conquistaram a medalha de prata na competição de pares masculinos. Na próxima semana, esta localidade italiana Pesaro vai receber o Mundial de Séniores com 15 ginastas portugueses em competição. O filme de animação Terminal, de Alexandre Siqueira, recebeu uma menção honrosa no Festival de Cinema de Toronto. No prémio de melhor curta-metragem de animação, o filme conta a história de Jorge, um homem com mais de 50 anos que adoece e regressa à casa da mãe depois de mais de 30 anos a viajar pelo mundo. O Festival Internacional, o Festival de Cinema de Toronto, terminou este domingo no Canadá.
7: 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Daqui a pouco, Alma Lusa.
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Os primeiros sobressaltos da nossa alma lusa de hoje, com Linda Rodrigues, Clara Sevivas, Camané e Raquel Tavares. O fado a namorar outras músicas, alma lusa, gosta disso.

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Nos últimos minutos, Carlos do Carmo, Amália Rodrigues, Ricardo Ribeiro e agora Marco Oliveira, o abraço singular dos nossos homens e mulheres do fado, das guitarras, das violas, de grandes músicas. Alma Lusa, emissão de Edgar Canelas. As suas sugestões são bem-vindas através de correio eletrónico alma.lusa@rtp.pt.

0: 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Uma hora no continente e na Madeira. Meia-noite nos Açores. Edição da jornalista Rita Colasso.
1: O Porto venceu o Benfica por 3-1. O Porto saiu para o intervalo a vencer por 1-0 com um golo de Gabri Veiga no início da segunda parte. O Benfica ficou reduzido a 10 jogadores com a expulsão de Clément Lenglet depois de dois cartões amarelos. Aos 51 minutos, as Águias empataram com um golo de Bá, mas foi uma felicidade de pouca dura. Pelo Porto, Fraolte fez os 2-1 aos 54 minutos e Inbeom consolidou a vantagem dos Dragões por 3-1 aos 60 minutos. Num comentário à derrota e sobre a arbitragem, o treinador benfiquista Marco Silva disse ter uma visão diferente de Farioli.
2: Eu não sei se irei continuar ou se irei conseguir continuar assim até ao final da época. Venho de uma cultura diferente. Aqui, infelizmente, consegue-se condicionar árbitros antes dos jogos, depois dos jogos, durante a semana, de toda a forma e mais alguma, e por vezes dá resultado. Eu não vou entrar por aí. Acho que o Mr. Farioli virá aqui a seguir. Aproveite e faça-lhe a pergunta a você. Em vez de me perguntar a mim o que é que ele disse, aproveite o momento e faça-lhe a pergunta e você vai ter aqui a resposta. Isso não é para mim para responder.
1: O presidente do Benfica, Rui Costa, considerou que a dualidade de critérios do árbitro Miguel Nogueira prejudicou as Águias no clássico do Futebol Clube do Porto. O treinador Farioli disse não ter nada a apontar à arbitragem.
3: I never work in the Premier League, so I cannot make a comparison.
4: Nunca trabalhei na Premier League, por isso não posso fazer uma comparação. Penso que o que disse na semana passada foi algo que senti e, como disse, acho que esta noite não houve nada de estranho. Correu tudo bastante bem. Nunca é fácil dirigir um clássico com esta tensão, mas penso que tudo correu da melhor forma possível.
1: Os comentários dos treinadores depois do clássico que acabou com a vitória dos Dragões sobre as Águias por 3-1. A Rússia prometeu retaliar e está a cumprir esta noite um ataque com